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0: 99985-85. Boa noite. Destaque inicial do Richard Oliveira, o comentarista mais técnico. Boa noite, Richard.
1: Boa noite, Nilton. Boa noite ao Renato, a você, ouvinte Bandeirantes. Olha, Nilton, meu destaque inicial vai para os números do ataque do Goiás. Entre os 10 melhores equipes do primeiro ao décimo, o Goiás é o que fez menos gols, é o que tem o pior saldo. Então é muito pouco para uma camisa tão forte, um time que quer subir, que quer ter acesso em termos de G2 e também em termos de G6. Precisa muito, mas muito melhorar o seu percentual positivo em termos de ataque. E como que você muda? Achando soluções dentro do elenco e também contratando. A torcida tá carente de um ataque melhor. Então, todo mundo pedindo contratações pro setor de ataque. O time passa por problemas financeiros, mas tem que dar um jeito. Tem que contratar atacantes, senão a chance do Goiás do acesso diminui bastante, viu, Nilton?
0: Valeu, então, esse o Richard Oliveira, aqui no microfone esportivo do Apito Esportivo. 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Richard, busca aí os jogos. Aliás, deixa eu pegar aqui no placar ao vivo pra gente
1: uma acompanhar. Rodada completa hoje, né? Todo mundo jogando.
0: É a segunda rodada, né? Segunda rodada da divisão de acesso. O
1: Goiânia ganhando, né, Nilton?
0: Goiânia ganhando. O Apito tá lá, inclusive, transmitindo esse jogo. Deixa eu buscar aqui o placar ao vivo pra gente trazer os resultados, todos os jogos e o detalhe aí, que movimento. O Richard, e é o momento aí dos dirigentes estar olhando, porque de repente surge alguma joia, algum jogador de qualidade, né?
1: Sempre tem, Nilton. Você pode estar observando quem que é os dirigentes dos clubes, os olheiros, essas pessoas que trabalham na base e também nos profissionais, funcionários desses clubes de Vila, Atlético Goiás, pode estar atento nesse mercado. São 10 equipes e jogos muito de um nível até certo ponto bom, razoável. Então, nessas andanças aí, nesses jogos, você descobre sim, de repente, um atacante, um meia ali que chama atenção. E de repente são quando ninguém acredita, como é o caso do Cadu Souza, né, Nilton? Veio do Anápolis, veio ali.
0: Bruno Henrique,
1: veio do Anápolis desacreditado, hoje se torna o principal atacante do Goiás. É o cara que tá fazendo os gols que o Goiás necessita. E até com o bom aproveitamento que ele tem, não está sendo suficiente pro ataque do Goiás.
0: Agora 9-9, Trindade 1, Mineiros 2. Olha o Mineiros vencendo. Segundo tempo, temos agora 30 minutos do segundo tempo. Rio Verde 1, Tupi 0, também 30 minutos do segundo tempo. Goiânia 1, Grêmio Anápolis 0, 30 minutos do segundo tempo. Goianésia 2, Crixá 0, 47 minutos. Cara, eu não sei se é do primeiro ou do segundo. Vou repetir aqui: Trindade 1. Deixa eu buscar novamente.
1: Mineiros 2.
0: Vai lá, você tem aí?
1: Trindade 1, Mineiros 2, Goianésia 2, Crixá 0. Crixás ainda com o nome de Crixás, né? Não mudou ainda não, né, Nilton?
0: Não.
1: Goiânia está ganhando do Grêmio Anápolis de 1-0 e Rio Verde ganhando do Tupi de 1-0. Eu tô sem aqui o Morrinhos e o Bom Jesus.
0: Também.
1: O resultado momentâneo aí. Tá dando aí, com exceção do resultado do Mineiros, vencendo fora de casa, o Trindade vai pra sua segunda, tá indo pra sua segunda derrota consecutiva, resultados até certo ponto normais, né, Nilton? Rio Verde aí sendo uma força muito forte nesse campeonato, vencendo a segunda consecutiva e vai assumindo a liderança, assim como o Goiânia vencendo também a segunda consecutiva.
0: Beleza, então, galera, daqui a pouco vamos buscar aí, ô Richard, o resultado do Morrinhos, né? Porque aqui Trindade 1, Mineiros 2, em andamento, Rio Verde 1, Tupi de Jussara 0, Goiânia 1, Grêmio Anápolis 0, Goianésia 2, Grixás 1. Tá bom? É isso aí. Agora são 9:11, 9:11, estamos ao vivo com o nosso apito esportivo. 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Agora 9:12, 9:12. Tem mais jogos hoje pelo Brasil. Bola está rolando. Deixa eu buscar aqui pra gente tá informando aqui os nossos ouvintes. Para você que acompanha o apito esportivo. Vamos lá então aqui, olha, nós temos, deixa eu buscar aqui.
1: Dois jogos em andamento na Série A, Nilton.
0: Vamos lá.
1: Internacional 1, Flamengo 1.
0: Não, aqui tá zero no meu, tá, já empatou aí no seu?
1: Tá 1-1 aqui no meu, tô mais atualizado aqui no meu celular, Nilton. Mirassol tá ganhando de 2-1 do Remo. Mirassol aí, ele vai recuperando, hein? Um time que vem muito bem na Libertadores, vem muito bem e vinha mal na Série A, mas de uma das últimas rodadas para cá vem somando pontos importantes para sair do Z4. Não sei se esse resultado vai tirar ele do Z4, mas fica bem perto de sair, se não sair do Z4, né? Internacional empatando em casa como todo poderoso Flamengo, já com 36 minutos de jogo do segundo tempo, Nilton.
0: Ah, bom, então, Vitória tem, aliás, Vitória joga hoje 9:30, Vitória e Palmeiras. Teremos Fluminense e Bahia 8:30 da noite. E aí, você, gol saindo aqui, nós estaremos informando para você que está conectado, plugado conosco no apito esportivo. Futebol feminino hoje pelo Campeonato Paulista, Palmeiras 1, Corinthians 0, Ferroviária 0, Taubaté 1. Sim, Richard.
1: O Flamengo que tropeçou na última rodada jogando no Maracanã, tá tropeçando de novo, né? Embora esteja jogando lá no Beira-Rio. Então, daqui a pouco o Palmeiras entra em campo, o Flamengo tropeçando, a chance do Palmeiras aí é abrir mais 2 pontos na frente, né?
0: Ah, bom, daqui a pouco vamos destacar também a Copa do Brasil, a bola vai rolar em relação aí à reta de chegada, oitavas de final da competição. 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Agora 9:15, vamos para o nosso pit stop. Na sequência, vamos entrar de sola em mais informações do esporte. 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
3: Olha agora, 9h24 ao vivo, o apito esportivo, vamos juntos, destacando todas as informações do esporte, aqui no nosso apito esportivo. Já já vamos dar uma geral de novo na divisão de acesso. Vamos falar do Atlético Clube Goianiense, Dragão, que voltou a vencer, segunda vitória consecutiva, bateu o Operário por 3-1 no estádio Antônio Ascioli, jogo que aconteceu nesta semana. E o Roger Silva, técnico do Atlético, é o nosso convidado e fala conosco aqui no Apito Esportivo.
4: Bom, primeiro eu quero agradecer a Deus por mais uma oportunidade. A gente está feliz, a gente está grato, coração cheio de esperança, cheio de vontade, né, de fazer, poder produzir. A gente está muito feliz. Quero agradecer a toda a comissão técnica, deixar um relato aqui. A gente trabalhou duro para esses 2 últimos jogos, assim, incessantemente. Renato e Davi olhando 2, 3 jogos, recortando, tentando achar as brechas para que a gente pudesse explorar. Então é justo que eles tenham o mérito reconhecido por dar tão mastigado para nós as ideias que nós íamos colocar e teoricamente ter superioridade. Bom, foi um grande jogo. A gente tinha uma estratégia de achar o nosso homem atrás de Pablo, era o primeiro, Vilela ali numa construção mais dentro. A gente sabia que tinha muito campo para a Trindade cobrir, né, num 4-1-4-1, e que nós precisamos explorar um pouquinho esse salto do Neto, que vinha no zagueiro, um salto que teoricamente viria no Vilela. Igor e Marrone teria um pouquinho mais de tranquilidade para jogar, né? Foi isso que aconteceu. A gente precisava começar forte. Eu falei a semana toda que o momento ele tem que ser duradouro, e para ser duradouro a gente tem que entregar tudo, né? 19 finais, 18 agora, e a gente realmente fez um grande jogo, principalmente diz respeito à parte tática no primeiro tempo. Gostei muito, assim. Eu gosto de ganhar, óbvio, né? Eu tô feliz pelas vitórias, mas eu gosto de ganhar com qualidade, assim, sabe? Como hoje, assim, ter 3, 4, 5 chances para fazer o gol, você ter oportunidades no primeiro tempo. Se a gente tivesse caprichado um pouquinho mais, poderia sair até com 3 ali. Enfim, o Léo é um atleta que eu tentei algumas vezes contratar em outras equipes. Eu gosto dele, ele é um cara que entrega muito, assim. É um cara trabalhador. Desde quando eu cheguei aqui, até tenho ouvido dizer que eu resgatei o atleta, né? Eu acho que essa é a minha função também, né? Treinar jogadores bons é bom para todo mundo. E treinar um jogador que é bom e não está motivado em um bom momento, esse é o nosso desafio. Eu amo meus jogadores, assim. Eu amo trabalhar, eu amo futebol. Eu tô aqui para resgatar, dar oportunidade para todo mundo que trabalhar. Eu já tenho dito isso para vocês. As escolhas, elas vão ser sobre trabalho, sobre você se dedicar. E o Léo tem se dedicado muito. Eu gostei muito da entrada dele no jogo contra o Cuiabá. Ele cuidou da bola, ele errou pouco. Ele nos deu um pouco mais de ataque ao espaço. Então, a gente realmente oportunizou. A gente está bem feliz com a rapaziada. Uma vitória que nos coloca na direção da busca pelo acesso.
3: Beleza, então, esse o Roger Silva, técnico da equipe do Atlético, repercutindo a vitória de 3-1 diante da equipe do Operário. 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

0: o Adson contrata um treinador fixo, mas o aproveitamento dele está sendo interessante, Nilton. Ele, desde que chegou, ele já, nas primeiras entrevistas dele, ele já expôs o seu modelo de jogo, como ele gosta de jogar, ele gosta de ter a posse, ele gosta de atacar, gosta de um time ofensivo, mas também sabe se defender quando é preciso, logicamente. Então ele não abre mão de dois pontos, ele não abre mão de dois volantes ali mais de contenção e esse meio ofensivo. E esse meio ofensivo ele tá descobrindo, ele tá colocando o Marrone ali naquela função, um jogador importantíssimo nessa vitória frente ao Operário. Jogador que joga ali atrás dos volantes adversários, fazendo o segundo atacante por dentro ali junto com o Coutinho, faz essa parceria muito bem. Ele abre o Léo Tocantins de um lado, o Giovani de outro, atacantes rápidos, de qualidade individual, e ele está oportunizando, como ele falou, aqueles jogadores que se destacam nos treinamentos, ele está observando e estão lançando no jogo sem receio, sem medo nenhum, sendo um time competitivo, sendo um time de ataque. Dentro e fora do Antônio Scioli, isso que é importante. Então, até o momento, é um trabalho muito, mas muito satisfatório por parte do Roger Silva, viu, Nilton?
1: Beleza, então, agora 9:31, acabou o jogo, Goiânia, já o Jaime tá narrando lá no apito, vamos lá no estádio, rapaz, me ajuda aqui,
0: que foi estádio aí, Abraão Manuel da Costa, né?
1: Trindade. Acabou agora? Fechou lá o jogo? Ouve um pouquinho do JR aí.
2: É o time, não vem no estádio, vem pra xingar o treinador, xingar os jogadores. Isso é um absurdo. Então, essa vitória é pros verdadeiros torcedores do Goiânia. Todo mundo sabe que o Goiânia tá num processo de reconstrução. Essa que é a verdade, né? Nós estamos dando dignidade pro Goiânia. Então, é um processo longo. Eu nunca prometi que eu ia fazer milagre aqui. Não tem como. Então, eu quero agradecer muito o empenho desses jogadores. Nós viemos de uma viagem muito difícil. Uma viagem longa, uma viagem que nós chegamos 3 horas da manhã, quer dizer, os jogadores praticamente não dormiram a noite toda e viemos aqui, fizemos um jogo, ou seja, sabemos que o nosso segundo tempo não foi bom, não fizemos um grande jogo, mas nós saímos com a vitória, é isso que importa. São 6 pontos em 6 possíveis.
3: Fugindo um pouco do jogo de hoje, você tem preferência de estádio? A gente sabe que o Serra Dourada, no momento, ele não, nenhum time goiano pode mais jogar lá. Você tem preferência de comandar lá no Estádio Olímpico, manter aqui?
2: Não, na verdade, a Casa do Goiânia é o Estádio Olímpico, né? Tradicionalmente, a Casa do Goiânia é o Estádio Olímpico. Mas o estádio, ele está reformando na pista de atletismo e, infelizmente, a gente não vai poder usar, né? O pessoal, né, do Wilson nos cedeu aqui o... Eu quero agradecer publicamente aqui o apoio que ele deu ao Goiânia. Então, a Casa do Goiânia esse ano, na Série B do Campeonato Goiano, é aqui no Aníbal Toledo.
3: Obrigado, Esival. Apito Esportivo. Isso aí, Jaime. Esival Martins, concedeu um pouco de...
1: Valeu então. Tá aí o apito ao vivo lá no estádio. Paulo Trindade ouvindo Esival Martins, Goiânia. Vence o segundo jogo, não fez uma grande partida, mas o que vale é bola na rede, 6 pontos, o Richard. Goiânia mostrando aí que vai brigar, né?
0: O jogo foi no Aníbal, né?
1: Exato.
0: Eu achei que você tava falando. Aníbal Toledo. Com relação ao jogo lá de Trindade, eu achei que era em Trindade, mas no Aníbal, é a casa do Goiânia hoje, enquanto o Estádio Olímpico passa por algumas reformas. O Goiânia vai jogando ali. Importantíssimo resultado. É início de temporada nessa divisão de acesso. Então, esses primeiros jogos, não vai ser aquele nível técnico tão apurado, tão elevado. É os times se entrosando com a sequência de jogos. Então, nessa sequência, o aproveitamento, cada jogo que passar, os treinadores, os respectivos treinadores e suas equipes vão encontrando ali a melhor formação, o melhor modelo tático dos seus times e, consequentemente, o nível vai se elevando. O Goiânia tá de parabéns, 2 jogos, 2 vitórias, assim como o Rio Verde, vão liderando essa divisão de acesso. Importante isso, é o campeonato longo, Nilton, de 18 rodadas, então jogos de ida e volta, então é elenco. É você ter um elenco qualificado, um elenco homogêneo, porque não deixa de vir contusões, cartões amarelos, ali uma queda técnica de um ou outro jogador, para você ter as reposições certas, pontuais, para você manter o nível da sua equipe.
1: Beleza, então, Richard Oliveira. Vamos ver se o Emerson Maria fala lá com o Paulo Trindade, Goiânia, por

0: portanto, bate o jogo 1-0. Gol do Tata, número 10, a menos de um minuto do primeiro tempo. 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Olha, vamos lá então. Pela Copa Sul-Americana, o Vasco é de hoje. Deixa eu buscar aqui. Deixa eu atualizar aqui o internauta. Deixa eu buscar aqui. Vamos lá. Aqui, ó. Encerrar. Trindade 2, Mineiros 2. Trindade ainda empatou. Rio Verde 1, Tupi de Jussara 0. Goiânia 2, Grêmio Anápolis 1. Aliás, eu falei 1-0, 2-1 pro Goiânia. E ainda no segundo tempo, Goianésia 3, Crixás 1. O Morrinhos está perdendo lá no João Vilela 1-0 para a equipe do Bom Jesus. Tudo dentro da normalidade, ô Richard?
1: Rio Verde ganhou, né?
0: Ganhou de 1-0 tudo do Tupi.
1: Tudo dentro da normalidade. O Mineiros que estava batendo o Trindade
0: 2-2.
1: Fora de casa, o Trindade empata no final e aí resultado normal. Times que também entram nessa briga aí, lá no final é times que vão brigar por essas duas vagas. O Goianésia mostrando a sua força dentro de casa.
0: Vamos ouvir o Emerson Maria, vamos lá. Que no apito, Paulo Trindade.
2: Apesar da vitória hoje, a torcida meio que fez uma cobrança também. A gente sabe que durante o jogo o time ele vai oscilar, mas o que você pode falar para a torcida pro restante da temporada?
3: Então, boa noite. Eu acho que foi exagerado, mas a torcida, né? Primeiro tempo a gente poderia ter feito dois gols, tivemos chance para fazer, com o Flávio teve duas vezes na frente para fazer, tivemos um cabeceio de Taumaturgo aqui, primeiro tempo algumas situações de transição que nós não definimos, né? E no segundo tempo eu penso que nós caímos fisicamente, tem uma explicação, né? Porque o time está mal preparado fisicamente. Nós fizemos uma viagem para Mineiros, fizemos um jogo muito duro lá, viagem de 6 horas para ir, 6 horas para voltar. Chegamos na segunda de madrugada e já estamos jogando na quarta. Estamos jogando na quarta-feira, o tempo de recuperação foi muito curto e a gente fez um planejamento para que essa queda de rendimento que a equipe tivesse, ela fosse amenizada com a parte tática, né? E infelizmente a gente não conseguiu manter uma postura ali, chamamos muito o adversário para o nosso campo, acabamos tomando gol de bola parada, mas eu tinha a sensação a todo momento que nós poderíamos conseguir o gol da vitória como foi feito ali, né? Equipe está de parabéns, dedicou bastante e espero que o torcedor do Galo esteja com a gente aqui, sei que é uma torcida que cobra bastante, mas eu estou preparado, trabalhando em Vila, né? Com todo o respeito aqui ao torcedor do Galo. Eu penso que eles têm que ter um pouco mais de paciência com o trabalho. É uma equipe que foi montada há menos de um mês. Tem jogadores aqui que não tem 15 dias de trabalho aqui comigo. São jogadores que vão se adaptar. O nosso grupo ele não está formatado ainda. Tem alguns atletas que vão chegar. Temos um jogador muito importante, que é o Matheus Andes, que está no departamento médico, que é um jogador que vai agregar muita qualidade técnica aqui à nossa equipe. Então, e estamos com duas vitórias, né? Uma vitória lá contra o Mineiro, que é um adversário muito difícil, e uma vitória aqui contra esses meninos do Grêmio Anápolis, que tem muita qualidade. Eu vi o jogo do Morrinhos, eles perderam o jogo e não mereciam perder o jogo, tá? Mas, e hoje a gente conseguiu uma vitória que foi importante, sem dúvida nenhuma. Esses três pontos aqui, eles dão muita moral pra gente, para que no sábado a gente possa conseguir mais uma vitória e conseguir seguir na ponta do campeonato e no final conseguir uma das duas vagas de acesso, que é muito importante também.
4: Você citou aí onde você teve uma longa passagem pro Vila, né? E você comandou também o Matheus Andes. Como que você enxerga essa peça que ainda está em fase de transição para agregar com o time?
3: O Matheus é um jogador mais maduro, né? Jogador maduro que amadureceu bastante. Vou fazer ano que vem Ano que vem vão fazer 10 anos da. Não, o time 2018, depois 2021, então vou fazer vários anos, né? Mas do Matheus Anjos que eu comandei foi 2018, a última vez que a gente trabalhou junto. Depois, aqui em Goiânia, né? Aqui no estado de Goiás, eu trabalhei com ele depois no Criciúma. É um jogador que amadureceu bastante, melhorou muito a definição, é um atleta experiente, rodado. Hoje o Matheus é pai de família, é um cara que vai agregar muito a gente, vai agregar muita experiência, principalmente no jogo de hoje, que a gente precisava ter colocado a bola no chão, não ter entrado na correria dos meninos do Grêmio Anápolis, muito bem treinado pelo Tuti, que faz um bom trabalho também, né? E sem dúvida nenhuma, é uma peça muito importante, como todos os outros aqui. Nós não temos um atleta que se destaca individualmente, nós temos um coletivo muito forte, e com esse coletivo forte nós vamos conseguir nosso objetivo.
2: Parabéns, Emerson Maria. Boa sorte. Um
3: abraço aí.
0: Obrigado. Valeu, então. Tá aí o apito esportivo ao vivo, estádio Aníbal Batista de Toledo, com o Jaime Ramos, com a Tida Pereira, o Paulo Trindade ouvindo aí. O Emerson Maria. E aí, Richard? Dois jogos, duas vitórias.
1: Duas vitórias, sendo o Goiânia sendo treinado pelo Emerson Maria, nome forte, nome de referência. Treinador de campeonato brasileiro em diversas séries aí, B, C. Então é um cara experimentado. Então, se o Goiânia, se o Essival dá um elenco de qualidade para ele, pode ter certeza que o Goiânia vem forte por duas vagas. Vai ser, com toda certeza, Nilton, essa divisão de acesso, uma das mais equilibradas de todos os tempos. Aí tem no mínimo 5 a 6 times aí que vão brigar cabeça a cabeça aí para essas duas vagas. Rio Verde, Goiânia, próprio Mineiros, Goianésia, Bom Jesus e de repente o Trindade também. Essas 6 equipes aí vem forte. E o Goiânia vem muito bem treinado aí pelo Emerson Maria, Nilton.
0: 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Bruno César Dantas. Nilton, se o Vila não mudar a mentalidade para jogar fora de casa e buscar vitória, não sobe. Só ganhar em casa não vai. O Luciano Ramos, Dali Tacão. O Luciano, boa noite, Nilton, um abraço, tô ligado no apito esportivo, um abraço, grande Luciano Ramos, o Valdenilson Vila, o Luciano Alves, uma vaga é do Atlético, o Raul Alcântara, série D, sobem 6 e não 4, agora 9:43, na sequência tem mais, apito esportivo, não perca essa jogada.
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0: Olha agora, 9:50, estamos ao vivo com o nosso apito esportivo, vamos juntos até às 11 da noite. Participe conosco, deixe o seu like. Olha o Walter Euclides, Dragão sobe esse ano. Ah, bom, então, o Richard, você comentou em relação ao Atlético, em relação aqui à divisão de acesso, só repassando aqui os resultados, e vamos falar da equipe do Vila Nova. Deixa eu puxar aqui, em relação aos resultados, lembrando que o Morrinhos segue jogando, o jogo começou 8:30 da noite. Vamos lá então com os resultados. Olha, pelo Campeonato Brasileiro é encerrado, Internacional 1, Flamengo também 1, Mirassol 2, Remo 1. Bola está rolando. Primeiro tempo, Vitória 0, Palmeiras 0, Fluminense 0, Bahia também 0. Pelo Campeonato Goiano, segundo tempo, caminhando para a reta final. Goianésia 3, Crixás 1, Goiânia 2, Grêmio Anápolis 1, Rio Verde 1, Tupi de Jussara 0, Trindade 2, Mineiros 2. Dentro da normalidade, o Morrinhos vai perdendo para o Bom Jesus por 1-0 lá em Morrinhos.
1: Tudo dentro da normalidade, resultados aí normais, nenhuma surpresa. O Goiânia mostrando o seu favoritismo jogando em casa, o Rio Verde mostrando seu favoritismo jogando em casa, o Trindade e o Mineiros fazendo um jogo muito parelho, que a gente já esperava. São duas forças aí que com toda certeza vão lutar por essas duas vagas. Então foi um jogo muito parelho, o empate veio ficar bom para as duas equipes. E o Bom Jesus vencendo fora. A gente sabe que o Bom Jesus, como nós falamos antes, ô Nilton, Bom Jesus, Goianésia, Mineiros, Trindade e Goiânia são, e o próprio Rio Verde, são equipes aí que vão lutar por esse acesso. Então, um resultado normal, embora esteja em andamento, a vitória do Bom Jesus frente ao Morrinhos.
0: Beleza, então a galera vai participando, deixando o seu like, se inscrevendo. 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Tivemos, hoje estamos tendo, deixa eu buscar aqui pela Sul-Americana, bola rolando também, pela Sul-Americana.
1: Quarta-feira agitada, né? De muito futebol, né?
0: Muitos jogos e o apito esportivo acompanha. Jogo já encerrado, Vasco da Gama 1, Independiente de Medellín 0. A bola já está rolando para Bragantino Sporting Cristal, Cienciano e Lanús pela Sul-Americana. Vasco venceu.
1: O Vasco finalmente vencendo um jogo, e um jogo importante pelas pretensões do Vasco seguindo a competição. Vence esse jogo, já estando no mata-mata, vence o jogo em casa e vai levar essa vantagem lá depois pro jogo da volta. Então, o Vasco não vem tão bem no brasileiro, muita pressão por parte da torcida, já trocou de treinador, já trouxe um treinador português aí, e é uma camisa forte do futebol brasileiro. Precisa melhorar acima de tudo no brasileiro de Série A para não correr o risco de cair para a segunda divisão, Nildo.
0: Beleza, então, a galera vai participando conosco no Apito Esportivo. 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
1: Nilton.
0: Oi.
1: É só corrigindo aqui. Assim como o Santos, o Vasco passou de fase, né? No agregado ficou 3-2. Venceu hoje o Independente Medellín de 1-0, já tinha empatado a primeira em 2-2 jogando fora de casa e passa de fase. Então ele continua aí na Sul-Americana.
0: 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Olha o Bruno Henrique. Boa noite, Vila Nova. Parabéns, Tigrão. Te amo. O Tiago Seba, Nilton e Richard. Hoje é aniversário do mais apaixonante desse Centro-Oeste. O Bruno Henrique retratando o jogo Vasco da volta, o jogo do Vasco e da volta. Deixa eu ver aqui, cara. O Gabriel Lemes, manda um abraço pro meu pai, José Neves Correia, manda um abraço pro meu irmão Matheus Lemes. Hoje é aniversário, Richard. Vila tá completando 83 anos de idade do Renato Mafra.
1: É isso aí, é uma data importante. De um time importante na nossa capital, time que sonha ainda participar de uma Série A e com certeza vai atingir esse sonho, e vai ser logo, talvez seja já esse ano. Se não for esse ano, o trabalho que essa direção vem fazendo, atual diretoria, um trabalho sério, que respeita muito o torcedor colorado e respeita muito a instituição. Quando o trabalho é feito dessa forma, Nilton, o sucesso vem. Tomara que seja esse ano. Então, parabéns ao Vila por mais um ano de vida e parabéns ao Vila por essa bela campanha que vem tendo no brasileiro. Lógico que o torcedor quer um melhor aproveitamento do Vila jogando fora, mas tudo indica que o Vila vai ser um time forte buscando pelo menos G6 nesse segundo turno, que seria muito importante. Então, parabéns por essa data. É o Vila sempre forte, de uma torcida imensa, uma torcida que ainda não viu o Tigrão na Série A, mas é uma torcida grande. Quando chegar na Série A, então, o torcedor do Tigrão pode ter certeza que vai aumentar e vai aumentar muito mais o volume dessa torcida, viu, Nilton?
0: Beleza, então, esse é o Richard Oliveira, aqui no nosso Apito Esportivo, vai participando conosco, deixe o seu like, se inscreva, participe conosco no nosso Apito Esportivo. 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Agora, 10 horas em Goiânia.
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0: Beleza então. É, a bola está rolando, Campeonato Brasileiro, Série A. O Vitória teve 2 jogadores expulsos agora, hein?
1: No lance, primeiro tempo. No lance só, Nilton. Um pela entrada mais forte no atacante do. No Arias, atacante do Palmeiras, levantou um pouco a perna no carrinho, pegou a canela do Arias. E o zagueirão, rapaz, o Luan. Fez aquele gesto que o juiz estava roubando, né? Aquele gesto com o polegar, aquele negócio todo. E hoje com 200 câmeras aí no estádio, o VAR já chamou e já foi expulso também. Irresponsabilidade desse zagueiro, rapaz. O Vitória bem no jogo, estava encarando o Palmeiras de igual para igual, agora com -2. É questão de tempo pro Palmeiras agora abrir o placar e construir uma goleada aí.
0: E realmente fica muito difícil.
1: Vira um só site, né, Nilton? 8 na linha, cara. Mas o goleiro vira um só site aí. Você defender com 8, jogar agora, faltando ainda com os acréscimos, mas uns 10 minutos ainda, e jogar todo o segundo tempo com 2 a menos, fica quase impossível de você segurar esse empate.
0: Beleza, então. É isso aí. Agora 10:10, 10:10. Galera, vai participando conosco, deixando o seu like, se inscrevendo. 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Agora 10:11, 10:11. Vamos falar do aniversariante hoje. A equipe do Vila Nova, você conectado, você plugado conosco no nosso Café com Bola, aliás, nosso Apito Esportivo. 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Vamos trazer o Guto, ainda continua repercutindo muito o desempenho do Vila no jogo em que ele perdeu para a equipe do CRB. O Vila só joga agora dia 8, no sábado, 16h, no Onésio Brasileiro Alvarenga, diante da equipe
1: do Esporte.
0: Do Esporte Recife. Será o próximo jogo do Vila. Vamos trazer o Guto Ferreira, técnico colorado, para falar do desempenho do jogo do Vila.
6: Eu acho que sim. Eu acho que primeira oportunidade é o tempo que nós vamos ter de preparação ali para o jogo contra o Esporte. Nós temos condições de recuperar alguns jogadores importantes, né? E temos condição de dar ritmo e dar entrosamento para aqueles que estão chegando. Porque nós estamos fazendo tudo isso com o carro andando, né? E nós perdemos alguns jogadores importantes dentro do processo e as trocas vão existindo, né? Aqueles que estão chegando perdem um pouquinho do conjunto, perdem um pouquinho da estrutura. Em algumas partidas consegue desempenhar bem e hoje ficamos muito abaixo. Hoje, na minha opinião, foi a pior partida na competição. Não foi nem dentro nem fora. Na competição foi a pior partida nossa. Nesse momento, pode estar parecendo que eu estou transferindo responsabilidade. Eu não quero transferir responsabilidade. Então o campeonato está aí, dessa maneira, é assim que nós temos que seguir. Vamos trabalhar para melhorar. Bom, a gente pretende melhorar, com certeza, né? A questão de não estar conseguindo vencer, eu acho que passa um pouquinho, é pelo jogo, talvez pelas equipes, alguma coisa que está faltando para nós, que ainda nós não conseguimos encontrar. Estamos trabalhando para isso. Mas o mais importante, que nós, em momento algum, saímos do bloco de cima. Inclusive, mesmo perdendo algumas partidas fora de casa, mantivemos em algum momento na liderança, né? E estamos ali. Ainda temos a possibilidade de terminar, no mínimo em quinto lugar, dependendo dos resultados, mas podendo terminar até em terceiro. Então, o campeonato está mostrando que ele é muito difícil, ele é muito competitivo, que uma hora você deslancha a fazer pontos, outra hora esses pontos ficam mais difíceis. O mais importante é que, em se vencendo o esporte, é um jogo difícil, mas que nós precisamos vencer, a gente começa o retorno com um ponto a mais do que começamos o turno. E isso é diferente, isso é diferencial.
0: Beleza, então, tá aí o Guto Ferreira. Enfim, o Vila se prepara agora para jogar contra o Sport, depois contra o Atlético. 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E aí, Richard?
1: A gente entende quando o Guto Ferreira fala que o processo de entrosamento dos atletas estão chegando, quer dizer, é um processo mais longo um pouco. Entende também que quando o Vila perdeu o André Luiz nesse último jogo e já perde o Rian a vários jogos, a gente entende, mas é muito pouco para justificar, Nilton, o baixo aproveitamento do Vila Nova em jogos fora de casa. Isso aí requer um conteúdo mais tático, uma explicação mais profunda. E ele não passa isso para o torcedor e para a imprensa, uma análise mais profunda do comportamento do Vila Nova jogando fora de casa. Um comportamento muito ruim, muito tímido, um time presa fácil para os seus adversários, que toma gol com muita facilidade. Então, parte o Vila para os próximos jogos fora de casa com uma outra estrutura, outro comportamento, principalmente defensivo. O Vila precisa evoluir jogando como visitante, senão o acesso fica cada vez mais longe. Não vai acreditando, Nilton, que o Vila vai superar todos os seus jogos dentro de casa. É apostar muito no futuro. Ele precisa sim jogar de forma mais defensiva, mais controlada, com linhas mais próximas, esperando um pouquinho mais os adversários, cobrar um pouquinho mais do Marquinhos Gabriel na fase defensiva, enfim, trazer o João Vieira para a linha do Militão como volante de fato quando o Vila estiver sendo atacado. São algumas coisas que o Guto parte dele, para ele organizar melhor o sistema defensivo, a forma do Vila defender quando joga fora de casa. Porque esse sufoco que o Vila dá no Anésio Brasileiro Alvarenga, Nilton, todos os outros 19 clubes, até mesmo Ponte Preta e América, jogando em casa, eles vão para dentro. O time dessa Série B que joga em casa vai para dentro fazer aquele famoso gol antes dos 20 minutos para sair da pressão da própria torcida. Então, o Guto Ferreira, ele mais do que qualquer outro treinador sabe disso. O cara experiente, vivido nessa Série B, pós-graduado em Série B. Poxa, o Vila tem que mudar esse comportamento, porque se não mudar, defender melhor, esperar mais o adversário em seu campo, para sim transitar com mais velocidade. Tem jogadores para isso, tem Emerson Russo, tem Jantos, tem o André Luiz voltando, daqui a pouco o Rian tá à disposição, pode ferir sim jogando fora de casa, ferir seu adversário através de contra-ataques. É se cuidar mais defensivamente. Isso passa pelo treinamento do Guto Ferreira.
0: Beleza, então, você acha que o Vila dá a volta por cima, Richard, para Escola Moinho? 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
1: Claro, claro que a gente acredita no Vila. O Vila ainda é o quinto colocado, um time que esteve muito ao longo desse primeiro turno transitando ali no G6 e muitas vezes entre os dois primeiros colocados, alternando ali com o São Bernardo, depois o São Bernardo dá uma caída, depois com o próprio Criciúma. Então é um time que mostrou muito, mas muito aproveitamento e muito potencial, principalmente no Oba. O que a gente questiona é uma estrutura defensiva melhor armada pelo seu treinador, que ele possa corrigir isso aí jogando fora de casa, para que o Vila continue no bolo entre os dentro do G6, que não se distancie do G6, e agora com esses reforços pouco a pouco ali, ganhando corpo, ganhando entrosamento diante de treino a treino, jogo a jogo, o Vila vai sendo cada vez mais forte. É aprender, Nilton, é aprender a jogar fora de casa, porque 5 derrotas consecutivas jogando fora dos seus domínios é uma coisa que chama atenção e chama de forma negativa. É importante não trazer essa desconfiança no momento. É jogar forte contra o Sport e depois sair com um grande clássico. Vamos ver o comportamento do Vila jogando no Antônio Scioli na próxima partida que ele jogar longe de seus domínios.
0: 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Palmeiras já marcou. Nossa, 2-0 já.
1: 2-0.
0: Pelo amor de Deus.
1: Com oito na linha, Nilton, fica difícil para um time para enfrentar o poderoso Palmeiras. Palmeiras joga com 3 zagueiros,
0: goleada,
1: com 5 atacantes lá, de muita movimentação. Aí eles fecham com 2 linhas de 4, mas é pouca gente, né? Vira um só site aí. Coitado Vitória, tem todo o segundo tempo ainda, viu, Nilton?
0: 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Vou te fazer uma pergunta aí de vestibular. Não sei se você vai dar conta de responder, não.
1: Bora.
0: Na sequência, 10:23.
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2: 10h30. Acabou o primeiro tempo, sofrimento do Vitória?
3: Acabou, mas eu tenho uma notícia ruim pro Vitória.
2: Qual?
3: Tem mais 45 ainda, com 8 na linha, viu, Nilton?
2: É? Mas como é que vai ser? Dois vira e quatro termina ou não?
3: Se o Palmeiras não tirar o pé, cara, geralmente os caras faz mais um aí, faz o terceiro e vai dar uma cozinhada ali, um toque de bola, porque se forçar mesmo, passa dos 5, viu, Nilton?
2: Beleza, então, esse é o Richard Oliveira, está conosco ao vivo, galera, vai participando, é o seu apito esportivo, hoje é quarta-feira, Zitos Bar, restaurante pizzaria, comida de boteco com qualidade e uma pimenta recheada sem igual. 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Vamos falar a pergunta do vestibular.
3: Manda lá.
2: Você já foi técnico, né, Rich?
3: Sim.
2: Você comandou?
3: Comandei sub-15, sub-17, sub-20 e auxiliar no profissional.
2: Ah, bom. O que acontece? O que tá acontecendo na sua visão em relação ao Vila nesses jogos fora? Porque assim, o que preocupa é que, pelo menos eu comento aqui na Bandeirantes, quase 100% dos jogos do Vila, e eu vejo um time que, assim, não tem um padrão fora. No Anésio Brasileiro Alvarenga, o Vila joga em cima para sufocar, não tira os espaços, enfim. Fora, é um time que não tem nenhum esquema de jogo, é um time desorganizado, a zaga falhando, os dois laterais não funcionam, toda bola aqui, saída de bola do Vila, acaba com o adversário. A segunda bola sempre é do adversário, o Vila não consegue ter um domínio no meio campo, erra passes. Por que que, assim, lá fora é dessa forma e em Goiânia é diferente?
3: É porque ele quer jogar lá fora da mesma forma que joga aqui dentro, e não dá, Nilton. Você tem que ter uma estratégia de jogo, sabendo que o adversário jogando em seu domínio, ele vai sufocar o Vila, vai sufocar qualquer, não só o Vila não, qualquer adversário que cair em seu campo. Assim como o Vila sufoca qualquer um dos 19 dentro do seu estádio, ele vai sofrer um sufoco. Agora, você tem que ter sabedoria, você tem que ter estratégia de jogo. Primeira coisa, linhas mais compactadas, duas linhas de quatro, mais os dois mais ali, que hoje seria Marquinhos Gabriel e De La Torre. Traz esses caras na posse de bola do adversário, Nilton. Traz esses dois para a linha dos volantes do adversário. Deixa os zagueiros do adversário trocar bola. Os zagueiros trocando bola não vai te causar problema nenhum. Quando eles acharem esse passe por dentro, que eles vão ficar trocando bola até achar esse passe por dentro, aí você, assim, aí é hora de pressionar. Ou essa bola longa do adversário, o espaço, você esperando um pouquinho mais atrás, uma marcação de bloco médio para baixo, essa bola longa, automaticamente entre zagueiro e goleiro, fica muito curto para alguém do adversário infiltrar. Então, a estratégia defensiva é o Guto reconhecer que jogando fora, ele precisa ter mais cuidado defensivo. É trazer o João Vieira, Nilton, para a linha do Militão, como sendo o segundo volante ali em linha, tirando esse espaço de chutes, como foi esse último jogo agora. Poxa, o CRB em 20 minutos de jogo acertou, chutou de 7 a 8 bolas ali de frente pro Elton Leite, sem nenhuma proteção ali na meia-lua.

0: Então você cria estratégias defensivas que você vai aumentar a sua chance de ganhar. É não tomar o gol, ele estar no jogo. Você estando no jogo, o que quer estar no jogo? É você 0-0. Daqui a pouco você começa a se soltar. Você tem transição ofensiva rápida com seus pontas. E você e organização ofensiva, aí sim, ele faz o jogo que ele faz aqui no Oba. Com saída de três, se for com Formiga jogando, ou com os seus pontos jogando de forma. Agora perdeu a bola, compacta. Linhas prós tirando espaço. Seu adversário, isso é treinável, viu, Nilton? Isso é treinável e o Guto Ferreira, mais do que ninguém, é vacinado. Isso passa muito para ele. Por isso, nessa entrevista, eu falei, fica muito superficial. Pouco conteúdo nessa entrevista dele quando ele justifica que tem jogadores importantes no DM e que tem jogadores chegando, com entrosamento não é suficiente. Mas 5 jogos fora e 5 derrotas consecutivas, isso é preocupante. Se o Vila não corrigir esse problema agora, pra já, vai daqui a pouco não tá no G6 mais não, Nilton.
1: Beleza, então, tá aí a participação do Richard Oliveira. O Thiago Seba, Nilton e Richard, hoje é aniversário do mais apaixonante desse Centro-Oeste, já falamos aqui, né? Hoje é do aniversário 80, do Vila, 83 anos, Richard. É quase a sua idade, né, Richard?
0: É, o Renato, Mavra, é do Renato. Mavra ali, é. Faz com 83, hein? Será que eu vou estar assistindo Copa do Mundo ainda?
1: Você vai estar comentando em grande estilo, pode ter certeza disso. Tá bom? Você vai ver agora, o Goiás num outro nível. Muito melhor.
0: E o Vila também, né?
1: Também, e o Atlético também. É isso aí. 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
0: Só para justificar esse comportamento defensivo do Vila jogando fora. A gente estava aqui acompanhando, durante a propaganda aqui, a nossa propaganda, o jogo do Vitória e Palmeiras. Quando estava o Vitória completo, sabe qual que era a posse do Vitória, Nilton? 68%. O todo poderoso Palmeiras tinha 32% de posse de bola, mas o jogo estava 0-0. O Vitória comandava as ações, tinha mais posse, mais controle do jogo, mas o Palmeiras, ao lado do Flamengo, o melhor time do Brasil, com apenas 32% de bola, só que não tomou gol. Daqui a pouco houve alguns detalhes, agora o Palmeiras 2-0. Quer dizer, se o Palmeiras dá essa posse pro adversário e fica mais contido ali com suas linhas próximas defendendo bem, por que que o Vila também não pode jogar assim, jogando fora de casa?
1: Beleza, então. É o que se espera, né? E o Vila vai ter que fazer isso.
0: Claro,
1: né?
0: Nilton, você joga para vencer dentro de casa no Obo, e ele está conseguindo vencer fora de casa. Se você não traz os 3 pontos, traga 1. Você ganha 1 ponto e tira 2 do seu adversário.
1: Beleza, então, tá aí, portanto, o Richard aqui do nosso apito esportivo. Galera, vai participando conosco agora, 10:39, 10:39. 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Agora, 10:40, 10:40. 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O José Calmon Moraes, fantasma na área. Uma ótima noite para todos. Um abraço aí, grande José Calmon, participando conosco. Agora 10h41, Mozart, técnico do Ar, está sendo criticado, cara. Não estão botando fé no Mozart. Ele é campeão brasileiro. Subiu o Mirassol. Né? Não, ele não, lá no Mirassol ele não foi campeão, não. Ele só subiu o time. Mas ele foi campeão no Coritiba. Exato. E foi campeão goiano aqui. E ele fala desse momento do Goiás.
2: Não, na minha opinião, não. Eu fiz as trocas no momento que eu entendi que eram necessárias fazer. Porque, assim, não. Acredito que as trocas e o tempo das trocas, elas não tenham influenciado na derrota, assim. Nós fizemos um grande jogo, né? Felizmente, três bolas na trave, enfim. Essas coisas acontecem, é futebol. Você cria bastante, controla o jogo 90% dele e infelizmente saímos derrotados. Talvez na única finalização que o América fez. Não, derrota é derrota. O América tem um bom time, bem treinado pelo Humberto. Mas eu tento analisar o jogo de uma forma um pouco mais profunda, assim, né? Porque se você falar simplesmente que foi uma derrota, mas se você não falar como foi a derrota, você acaba descontextualizando, né? E eu gosto sempre de contextualizar, assim, né? Nós tivemos três bolas na trave, um pênalti defendido pelo goleiro deles, eles não tiveram uma finalização no nosso gol, tirando o gol que eles fizeram. Então, o que mais eu posso pedir para esses jogadores, né? Os jogadores tentaram, inclusive, até o fim, 50 minutos do segundo tempo ainda criando chance. Então, eu tenho certeza que nós, mesmo perdendo, a perspectiva que cria um jogo como esse é muito positiva. Assim, infelizmente nós acertamos três bolas na trave, né? E é óbvio que quando você sai na frente do adversário, a história do jogo é outra, assim, né? Então, mas eu entendo sempre como é uma coisa muito importante, assim, para mim, como você ganha e também como, né? E quando você joga nesse nível, cria tantas chances como nós criamos, tem uma imposição tão grande como nós tivemos e lutamos até o fim, então te dá uma perspectiva positiva que nós vamos competir na parte de cima e até o final, tenho certeza absoluta disso.
1: Olha, agora 10h43, tá aí o técnico Mozart da equipe do Goiás. 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Você acompanhando o nosso apito esportivo. Paulo Ricardo Vieira, grande abraço, Newton Richard. Aqui é o Paulo Trindade, acompanhando vocês na volta para casa depois do jogo do Goiânia e Grêmio Anápolis. Colocamos hoje o Paulo Trindade ao vivo aqui, né? Exatamente. Entrevistando esse Val, entrevistando também o Emerson Maria, ele que fez reportagem lá no apito esportivo, transmitiu hoje vitória do Goiânia por 2-1.
0: Grande abraço ao Paulo.
1: Deixa eu ir pro pit stop, na sequência vamos falar um abraço do Goiás.
0: Pro Paulo Pratida e pro
1: Jaime Ramos, o eletrizante.
0: Boa cobertura. Você lá
1: tava ouvindo aqui hoje, né? A transmissão lá, muita audiência, pouco participando. Agora 10h43.
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3: Olha, olha agora, 10h53, estamos ao vivo. E aí, você ouviu Mozart? Você acha que o Mozart tá bem? Ele tá sendo muito criticado, inclusive aqui na Bandeirantes, por ele ter achado que o Goiás jogou muito. O problema do Goiás é o seguinte, é que a bola não entrou. Se entra, Richard, ninguém ia ficar criticando, era só elogios. A
4: entrevista dele foi protocolar, né? De respeito ao time do América, é um companheiro de profissão, que é outro treinador, mas a gente vê a limitação técnica e tática do América é muito grande. Prova disso, ele é o último colocado desde o início. Agora, com essa vitória frente ao Goiás, me parece que ele passa a Ponte Preta, mas é um time muito, mas muito limitado. Não cabia o Goiás de forma alguma perder um jogo desse. Agora, Nilton, dentro do modelo do jogo dele lá em Belo Horizonte, enfrentando o América, quando ele solta os dois laterais, tanto o Rodrigo Soares como o Nicolas, e eles dão essas larguras pelo campo e vários cruzamentos, cabia a ele uma melhor escalação. Cabia o Anselmo Ramon, juntamente até com o próprio Cadu, que está sendo muito criticado. Porque o Anselmo Ramon, com toda a limitação dele em termos de movimentação, de mobilidade, ele é um exímio finalizador. E quantos cruzamentos teve naquele jogo de ambos os lados? E aí o baixo aproveitamento nas finalizações. E ele acomodou muita gente no meio. Ele vê o Lourenço como titular, mas escolhe o Lourenço, mas não tira o Juninho. Porque o Juninho vem jogando, e vem jogando até certo ponto bem, mas ele tem que optar, ou por um ou por outro. Você cria essa expectativa, essa disputa interna, Nildo, e você gera performance, uma melhor performance dentro do elenco. Por quê? A disputa de posição. Eu falei aqui na semana passada, o Lucas Rodrigues está voltando, o Nildo. Lucas Rodrigues, Juninho, Lourenço e Felipe Machado, desses quatro, cara, jogam dois. Não tem que jogar os quatro, não cabe os quatro. Jogam dois mais o meia. Quem é o meia? Não sei se é o Lucas Lima. Pode ser o Lucas Lima, como pode ser o Braia, pode ser o GG. Desses três joga um. E lá na frente há disputas também de posição. Agora, se ele não criar essa disputa interna para melhorar essa performance e começar a acomodar jogadores no meio-campo, como o Daniel Paulista fez, até ele sair do cargo, aquele time previsível, quadrado, lento, pelo meio-campo, o Goiás vai cair de rendimento novamente. Ele gera essa expectativa no momento que há disputa de posição. Por isso está sendo criticado. As escolhas que ele tem feito nesses últimos jogos não foram boas, nas mexidas também. A gente espera que com esse intervalo agora, Nilton, ele possa treinar melhor e fazer melhores escolhas, principalmente no setor de ataque, porque a gente não sabe se vai chegar reforço. Ele vai ter que descobrir atacantes lá dentro. Daqui a pouco é o Braia. Eu venho falando desse garoto há muito tempo. Não é possível que esse Braia não vai ter uma sequência de jogos.
3: Não, vai não.
4: Não?
3: Não.
4: Então vai ficar nisso aí, sem reforço no ataque, sem ele fazer melhores escolhas dentro do elenco, eu acho difícil, mas muito difícil o Goiás entrar no G6.
3: Beleza, então, opinião do Richard, qual é o seu evento? 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Ô Richard, dá pra gente confirmar aqui, cara, os resultados aqui pra gente fechar?
4: Rapaz, já deu 11 horas, hein, Nilton? Passou rápido.
3: O tempo tá.
4: O negócio tá.
3: O tempo vai embora, né, cara? O tempo passa. Deixa eu dar um recado aqui, ó. 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Tem aí os resultados finais?
4: Sim, nesse momento Vitória perdendo para o Palmeiras, 2-0, Palmeiras jogando lá em Salvador, lá no Maraca.
3: Sempre quando jogava futebol, você nunca viu um time assim com 8-7 ganhar de 1-11?
4: Não. Não me lembro, não.
3: Você nunca passou por isso, não?
4: Não, passei com um a menos, mas 2 a menos, Nilton, aí é muito. Teve um jogo lá em Porto Alegre contra o Inter, rapaz. O Inter fez 1-0 no primeiro tempo, descemos pro intervalo, voltamos pro segundo tempo, empatamos o jogo, crescemos no jogo, o Ranieri, o meia, foi expulso, ficamos com um a menos, cara, tomamos um atropelo, os caras fizeram 5-1, mas foi um atropelo, com um a menos é difícil, com 2 a menos, quase impossível, viu, Nilton?
3: Ah, é?
4: Tomamos 5 lá, rapaz. Eles descontaram a goleada. No ano anterior, nós botamos 6-3 neles aqui. Você lembra desse jogo?
3: Foi que
4: 96.
3: Ano? Qual o jogo?
4: Aqui contra o Inter. Ganhamos de 6-3 deles aqui no.
3: Lá no Serra, né?
4: No Serra. Jogava o zagueirão lá, o paraguaio. Como era o nome dele, rapaz? Bom de bola pra caramba. O zagueirão do Paraguai.
3: Do Inter, né?
4: Do Inter.
3: Eu sei quem é que você tá falando, porque deu branco agora,
4: rapaz,
3: não. Mas que lá era a época boa do Goiás, a época áurea.
4: A gente destruía os caras, rapaz, dentro do Serra Dourada, passava por cima, principalmente no segundo tempo. Primeiro tempo os caras seguravam a onda, dava algum aperto, mas chegava depois dos 15, 20 minutos, com aquela grama do Serra e aquele tempo de meio de ano aqui em Goiânia, os caras não aguentavam, acabava a gasolina deles, a gente atropelava.
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4: Gamarra.
3: 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Seu destaque final, Richard.
4: Era o Gamarra, zagueirão, grande zagueiro.
3: Jogou muito, jogou no Corinthians.
4: Isso aí.
3: Jogou na seleção lá do Paraguai.
4: É.
3: Não fazia falta.
4: Nesse dia aí deu dó dele. Lucim, Dil. Passaram por cima dele, rapaz. 6-3. Nilton, grande abraço. Até amanhã. Agradecendo a audiência, dando uma boa noite especial para todos aqueles que nos acompanharam desde o início do programa. E até amanhã, se Deus quiser.
3: Valeu, então. Abraço aí para essa galera boa que acompanha o nosso Apito Esportivo para Inácio Melo, consultoria de trânsito. 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O Valdenilson, Santa Maria da Vitória, só da Vila Moché aqui, Santa Maria da Vitória, não tem aqui, só Vila Novense. Beleza, então. 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Galera, ponto final no nosso apito esportivo, querendo Deus, amanhã estaremos de volta. Amanhã é quinta? Normal aqui.
4: Quinta-feira.
3: Semana agora, outra semana, tudo normal, não teremos futebol aqui do Goiás, do Vila e do Atlético, você acompanha. E aos domingos, das 9 ao meio-dia, o apito esportivo. Um abraço, obrigado Renato Mafra, na live e na mesa, obrigado você internauta que esteve conosco, um abraço Richard e o nosso Luiz Duarte que está na como é que fala? No estaleiro.
4: No estaleiro,
3: tá
4: no
3: se
4: DM.
3: Recuperando, tá no DM. 11:04. Amanhã eu volto, meio-dia, querendo Deus, no Esporte em Debate. Até lá.
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5: Tentou a devolução para Andreas Pereira. Corta a marcação do Vitória. Ganha. Ganha na canhota. Legal. Tenta descer para o campo de ataque. Baralhas. Ele corta a marcação. Chega para o toque de cabeça. Põe para fora. Pediu a falta, o Jamerson, juiz não marca, da só lateral para o Palmeiras do campo de ataque pela direita. 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Verdão para o campo de ataque agora, então faz gol, né, Verdão? Evangelista abre a jogada pela meia esquerda, mete a bola nos pés de Murilo volta a jogada lá por dentro para Evangelista. Ele gira de perna esquerda pela meia direita para Kelvin olha para o meio da grande área, são três do Palmeiras. Kelvin pela ponta direita para Lan, volta o jogo para Kelvin. Tudo isso no campo de ataque, Kelvin por dentro para Evangelista de perna esquerda, carrega no corredor central, isso intermediária, aberto pela quina da grande área, pé de Arias, o colombiano ganhou para cima da marcação do Jamerson por dentro, trabalhou a jogada para Piqueires de primeira para Evangelista, passe por dentro, intercepta a marcação, volta para Evangelista na canhota, para Piqueires que domina, trabalhou para área, girou frente a marcação dentro da grande área, bateu no gol, vai pintar o terceiro!

0: Palmeiras. Evangelista pela canhota para Piquerez, eles estavam ensaiando a jogada. Evangelista para Piquerez, Piquerez na entrada da grande área. A área já tinha dado uma assistência de letra. Dessa vez ela pivou, ela pivou, ela pivou. Ele de costas para a marcação, girou de perna esquerda. Deixou o zagueiro da saudade. Invade a grande área, dentro da área, perna esquerda na bola. Ele bate, ainda toca caprichosamente no Lucas Arcanjo. Um chute rasteiro na bola, na bola. Na bola, legal, cruzado, sem chances para Arcanjo. Ele ainda toca, mas ela caprichosamente morre no canto inferior esquerdo. No canto esquerdo de Arcanjo, aquele abraço, tá no gol. Na marca dos 25 minutos jogados deste segundo tempo, atenção Verdão, o líder do Campeonato Brasileiro amplia o marcador em Salvador. Agora Barradão faz o Arias. Uma assistência agora, um gol. Vitória 0. Palmeiras 3, Milhoce.
1: E jogando com uma tranquilidade impressionante o time do Palmeiras. Claro que os dois jogadores a mais facilitam, mas ainda assim, a troca de passes, o envolvimento, o entrosamento desses jogadores aparece mais uma vez. Piquerez pela esquerda encontrando um passe inteligente pro Arias, que não pensa duas vezes. Chuta cruzado para marcar pela sétima vez na temporada. Importante demais pro Palmeiras, o camisa 11. Faz o 3-0 e carimba mais um gol no Barradão. Palmeiras fez virar goleada, Martelli.
0: Leandro Quesado, que joga de bola, o tal de Arias Quesada.
2: Ah, é um baita de um jogador, né? Eu falei antes aqui da partida, esse meio campo com o Marlon, Andréas e Arias é um negócio realmente espetacular, sem exagero nenhum. O Marlon já não tá mais em campo. Agora os três gols do Palmeiras em jogadas com o mesmo conceito, né? Troca de passe, né? Quatro jogadores trocando passes ali e tal, e com uma facilidade imensa para romper o sistema defensivo da equipe do Vitória. Aí vamos falar, Vitória está sem dois jogadores, mas tem ali uma linha de quatro, né? Tem uma linha de quatro ali, né? Então, mas não consegue também, não consegue. O Vitória, gente, perderia o jogo de qualquer maneira. É, obviamente, com nove em campo, as coisas ficam mais complicadas, mas a facilidade do Palmeiras para trocar passes é um negócio realmente que surpreende. E o John Arias faz uma partidaça, né? Além daquele passe, agora um belo gol.
0: Placar de 3 para o Palmeiras, 0 para a equipe do Vitória. Você ligado no microfone da bandeira diz: vem Verdão de novo, pode pintar o quarto gol. Adiantou, Flaco Lopes perdeu. 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Palmeiras desce para o campo de ataque, vai virar goleada em Verdão. Dois jogadores a mais desde o fim da primeira etapa. Lança a bola aqui, vem para o meio da grande área. Segunda trave, Piqueires tocou, veio para Flaco, subiu, passou do Flaco, toque por cima do gol. O Sosa testa a linha de fundo. Tiro de meta pro Vitória, só isso.
1: E ficar reclamando de um toque ali na altura da cabeça, né? Entre os jogadores, o Sosa leva a pior, mas cabeceou por cima, perde o gol o atacante paraguaio, que também faz sua temporada mais artilheira com a camisa do Palmeiras, já com 8 gols marcados.
0: Agora, inclusive, o Abel, se quiser, o Quesada, tem mais uma, né? Pode tirar. Ah, eu ia falar isso, pode tirar o Arias. Quem que ele vai tirar? Pelo menos. Ah, isso pelo menos eu acertei.
1: Milhões. Sai o John Arias, número 11, e vem o 9, Vitor Roque, ainda tem ele, hein? Vitor Roque volta a jogar pela equipe do Palmeiras, não jogava junto com o Flaco desde abril, então a dupla Flaco-Roque vai ter mais uns minutinhos nessa partida pelo Verdão.
0: Acabar 7-0, quem sabe?
2: Ah, vai, né? E o banco do Palmeiras é sacanagem, né? No melhor sentido, né? Palmeiras se deu o luxo hoje de entrar em campo sem Vitor Roque e sem Flaco. E eu não vou nem falar do Paulinho que se machucou aí. Olha as opções que o técnico do Palmeiras tem. É um time pra bater campeão, gente, né? É isso aí. O Palmeirense pode ficar tranquilo quanto a isso.
0: Na zaga ainda tem Fuchs. O Giai que tá voltando.
2: Giai.
0: É mesmo?
1: Mudou.
0: Muita gente.
1: Quem?
0: Muita gente.
1: Saiu 44 Baralhas do Vitória. A última mexida do técnico Jair Ventura pra colocar o 15, Wallace.
0: Quesada, você falou.
2: Ah, o Wallace é aquele, né? Jogou no Grêmio, foi pro Hamburgo, Cruzeiro, campeão olímpico em 2016, né? Diga lá, Martelli.
0: Agora ele precisa fazer 3, Quesada.
2: Agora vai. Esquece, gente, esquece. Então, olha, cabe mais, deixa eu ver aí, né? Mais 20 minutos de jogo, né? Deve ter aí, né? Com os acréscimos, um pouquinho mais. Cabe mais uns 2 aí. Acho que dá pra repetir o placar do primeiro turno, né? Que foi 5-1. Não deve tomar gol, deve ser um 5-0. Se não tirar o pé, é 5-0.
0: 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Vai de Vonder. 3 pro Palmeiras, 0 pro Vitória. 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Ana Martins assume para todos os cantos do Brasil e do mundo. Lucas Arcanjo de perna direita no campo de defesa. Vai quebrar a bola para o campo de ataque. 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Brasileirão, 21ª rodada do Campeonato Brasileiro, lá no Barradão, lá em Bahia, lá em Salvador. Relógio marca 30 jogados do segundo tempo. O líder em campo, Vitória 0, Palmeiras 3, na Bandeirantes. 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
3: Martelli, Manchester City quer a contratação de Boadi, volante marroquino de 18 anos, disputou a Copa do Mundo, foi um dos destaques da seleção. Um negócio de 100 milhões de euros, pouco mais de 583 milhões de reais. A intenção do City é substituir Rodri, que deve estar de saída aí para Real Madrid ou Paris Saint-Germain. Boadi é jogador do Lille, da França.
2: Você é louco, hein, Queçado? O elenco que o Real Madrid tá montando, cara. Vem Cucurella, vem o Bernardo Silva, aí vem Rodri, aí vai ter Rodrigo, vai ter Vinícius Júnior, Mbappé, que não ganhou nada esse ano, hein?
4: Tem o Bellingham, né, que segue no elenco. Eu traria o Olise além do Rodri. Imagine o meio campo, Rodri, Olise e Bellingham.
2: Mas quem que banca? Quem que marca?
4: Pô, Real Madrid, precisa, né? Lá Madrid, que é isso? A prefeitura, o governo lá de Madrid, sempre foi assim.
2: Como é que é o meio? É, Rodri,
4: Olise e Bellingham.
2: Ah, não precisa.
4: Aí o ataque, você escolhe mais um, Mbappé e Vini. Acho que é um bom time, viu? Acho que dá pra ganhar um campeonato paulista, não dá não?
2: Não, o Cucurella volta o Cucurella.
4: Cucurella, sim. Cucurella, Paella, Paella, claro.
0: 31 jogados, vai pro campo de ataque. O Palmeiras pela esquerda, tenta descer a canhota. Piqueires fita na quina da grande área. Passe errado, mas volta na canhota para Murilo. 3 para o Palmeiras, 0 para a equipe do Vitória. 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Vai pro campo de ataque o Palmeiras. Todo mundo quer festa, todo mundo quer gol. Flaco Lopes, nossa senhora, Flaco Lopes. Buscava Vitor Roque, meia esquerda dentro da grande área. Passe é forte, é longe demais. Tiro de meta e só isso.
1: E a gente mencionava, né, Martelli? A última partida com os dois presentes foi contra o Jacuipense pela Copa do Brasil. Então, desde o dia 23 de abril, não temos Flaco Lopes e Vitor Roque juntos. Somando, são 20 gols na temporada: 14 pro Flaco, 6 pro Roque.
0: 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Fons, pode confiar. 33 minutos jogados deste segundo tempo. Já vem o apito final no microfone da Bandeirantes. Ana Martins assume para todos os cantos do Brasil e do mundo. Arcanjo de perna direita ergue a bola para o campo de ataque. Sobe, toque de cabeça, Murilo. Corta a marcação do Palmeiras, mas volta para a equipe do Vitória com Wallace. Wallace abre a jogada para a meia direita para Jamerson. Jamerson volta pela quarta zaga. Sobe o Verdão. O Palmeiras se pressionar, faz 5. Se pressionar, faz 5 o Verdão. Vai para o campo de ataque. O Vitória gira frente à marcação. Zé Vitor pressionado. Ergue a bola para o campo de ataque. Corta a marcação do Palmeiras. 2 a mais desde os 33, 35 ali do primeiro tempo. O Verdão vence pelo placar de 3 a 0. Vá para o campo de ataque. O Palmeiras trabalha pelo círculo central do gramado. Se apresenta Evangelista. Ele busca a jogada, enxerga passando na canhota. Piqueires em velocidade no alto. Tirou a marcação. Voltou na coxa. Dominou Brite. Sentou a marcação com o estilo. Sai jogando na entrada da grande área. Abraça Zé Vitor. Zé Vitor pela meia direita. Pisa na bola. Se atrapalha contra a jogada. Kaique. Kaique tenta quebrar para o campo de ataque. Pouco tiro no peito. Ajeita. Desce a equipe do Vitória com Tárcia. Tárcia na meia direita no campo de defesa. Gira pela canhota. O Palmeiras pressiona, mas olha o espaço. Olha o espaço que tem o Vitória na meia esquerda, na canhota aí. Essa foi boa. O Kaique olhou pra frente, que essa derga a cabeça, viu que não tinha ninguém, voltou.
4: Desistiu, não tem, fazer, é, não tem gente, né? Não tem gente pra conseguir movimentar essa roda aí, né? É muito difícil. Gente, vou repetir. Enfrentar o Palmeiras com 11 já é difícil. Encarar o Palmeiras com 9 é praticamente impossível, ou se não impossível. Olha o Palmeiras aí.
0: Vá pro campo de ataque, o Palmeiras, Vitor Roque domina para a esquerda, dentro da grande área, na quina, pressionado por 2, perdeu, tira a marcação, vem por baixo, corta a zaga do Vitória. Jogo tá parado, falta marcada pro Vitória na meia direita. É isso, Miliose?
1: É isso, bola pra equipe do Vitória no campo de defesa, que não tem também muita pressa, não é? Imagino que a pressa do Vitória seja pra que o jogo acabe com esse 3-0 e não com o saldo pior, porque o Vitória está ficando mais longe do seu objetivo, que é o G10, né? Digamos assim, a primeira página da tabela do Campeonato Brasileiro.
0: 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As duas equipes já mexeram em suas 5 oportunidades, não tem o que fazer. E o Palmeiras vence com 2 jogadores a mais em campo. Arcanjo toma distância para a cobrança de falta. Na entrada da grande área, não tem pressa. Chegamos a 35 deste segundo tempo. O Palmeiras, líder do Campeonato Brasileiro, em destaque aqui na Bandeirantes. Vá para o campo de ataque, o Vitória passa à frente, não tem ninguém. Corta a marcação, tira a zaga, Murilo. Murilo quebra para o campo de ataque, sobe para tocar de cabeça. Roque, cara, o gramado sente, mas segue para o campo de ataque a equipe do Palmeiras, mas o Vitória consegue retomar a bola. No campo de defesa, Arcanjo não tem o que fazer, ele quebra, mais uma lá para o campo de ataque. Arcanjo levanta, sobe para tocar de cabeça, não tem ninguém. Deve ser difícil estar jogando nesse momento pelo Vitória, né? Você, cara, tem que correr, honrar a camisa, honrar o torcedor. Mas o fato é que, por exemplo, o Carlos Miguel tá comendo uma feijoada ali no banco, no gol, né? Tá, tem o que fazer, né? Tá tranquilo, pode fazer o que quiser na área, o Quesada.
2: Agora a imagem mostrou ali, né? O técnico Jair Ventura totalmente desolado ali, agachado no banco de reservas, né? Essa é a imagem que fica desse Vitória, que está sendo atropelado pelo Palmeiras e prejudicado naquele lance, né? Que a gente já comentou bastante, do Maurício e também do Kaká, com o Maurício recebendo apenas o amarelo e não o cartão vermelho.
0: Vai para o campo de ataque, a equipe do Palmeiras trabalha, Evangelista na entrada da grande área. A bola rola solta no barradão, pela meia esquerda, abertura de bola para Piquerez. Piquerez carrega de 3 dedos, volta, jogada na entrada da grande área, recomeça para Evangelista. Evangelista trabalha pela meia direita para Emiliano Martínez. Martínez vai para cima da marcação, placar de 3-0, Palmeiras vence. Emiliano Martínez abre a jogada pela meia direita, erga a cabeça, dá para cruzar lá para a boca do gol. Andrés Pereira prefere voltar no jogo. Retoma no campo de ataque para Emiliano Martínez. 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Vai pro campo de ataque, Andrés Pereira, para a equipe do Verdão. Palmeiras, líder do brasileiro. Na meia direita, Andrés Pereira pisa na bola, carrega. Solta lateralmente pela ponta para Kelvin. Kelvin abandona a ponta, vem por dentro, caminha com a bola nos pés. Volta o jogo, trabalha para Alan. Alan recomeça um pouquinho mais atrás para Emiliano Martínez, sem pressa. Martínez vira o jogo pela canhota para Murilo. Murilo, zagueiro, soltou jogada para a meia esquerda. Chegou Piquerez, vem por baixo o zagueiro. Vai firme a marcação do Vitória, tira de qualquer jeito. E aí o último jogador do Palmeiras, que inclusive era Evangelista, estava no círculo central do gramado. Tem praticamente um terço de campo o Palmeiras para atacar. Opa, girou, sofreu uma falta, o juiz não deu, mas aí ele dá vantagem na sequência. O Flaco Lopes gira, cai tropeçando ali, parecia que estava em paralelepípedo, sofre a falta, Emiliossi.
1: Sofre a falta em meio a 4 defensores do Vitória. O Flaco argentino sai bem dessa marcação, né? Consegue uma falta perigosa, muito próximo à meia-lua, deve sair uma finalização direta. Sosa, Andrés Pereira e Piquerez se armam para cobrar essa falta.
0: 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Leandro Quesada, daí o senhor. Colocaria no gol?
2: Ah, dali fácil.
0: Você põe na gaveta?
2: Qual canto? É só escolher.
0: Deixa eu ver, peraí. Tá um pouquinho puxado pra esquerda ali, ó. Pra cá, ó. Canto do goleiro.
2: Ah, o canto esquerdo ali, acho que ia bem, hein?
0: De quem bate ou de quem defende?
2: De quem defende.
0: Ah, então não é o do goleiro. Seria o... É o do goleiro, sim, é o que ele tá falando.
2: É aqui, do esquerdo.
0: Vamos ver. Tem o Sosa e o Piquerez. Quem sabe o golzinho de falta, hein?
2: Não, o direito do goleiro, né? Direito do goleiro.
0: Ah, então atrás da barreira.
2: É, esquerdo pra quem tá batendo ali. Ou Piquerez ou o Sousa ali, né?
0: Então vou descrever. Falta na meia esquerda, meia lua da grande área. 4 jogadores cobrindo o canto direito de Arcanjo. É lá que ele quer. Partiu pra bola, perna direita, uma pancada no gol! Golaço! Sousa!

0: é do Palmeiras, Sosa! Sosa! Uma pintura de gol! Sosa! De perna direita, ele dá na bola, na cara da bola, enche o pé de perna direita no canto do goleiro, fugindo da barreira, entrada da grande área, gol de falta é bom, gol de falta é bom, é gol do líder do campeonato brasileiro, Sosa, ele pediu pro capitão, Piqueires deixou bater, Piqueires deixou bater, o Piqueires deixou, ele bota a bola no ângulo superior esquerdo, na meta de Arcanjo, na meta de Arcanjo, nada pôde fazer, na marca dos 39 minutos jogados do segundo tempo, virou goleada. O líder do campeonato brasileiro em campo, Sosa, chega pra festa agora, lá no Barradão. 0 pro Vitória, 4 para o Palmeiras, Milhoce.
1: Depois de uma discussão interessante entre o Andrés, o Piqueires e o Sosa, que falou: gente, deixa eu bater, ele já sabia o que queria fazer e demonstrou muito bem que tinha o seu plano em mente, porque finaliza com muita força, com o peito de pé no canto do goleiro, ainda assim sem chances pro Arcanjo, um golaço de Sosa que marca pela 9ª vez da temporada, um dos artilheiros do Palmeiras em 2026, paraguaio Sosa faz um golaço no Barradão, 4-0, Martelli.
0: Leandro Quesada, a gente na discussão aqui, enquanto isso o Sosa foi lá e ó, toma. Nabo.
2: Mas o Sosa foi super inteligente, porque o que que o goleiro fez ali? Vou fechar esse meu esquerdo aqui, né? Ou melhor, o meu direito aqui, não é? E aí ele ficou esperto, tentando olhar para a bola, deixou até um pouquinho de espaço, e aí o Sosa acertou um chute na veia, um golaço, super inteligente. Bater falta, todo mundo bate, né? Todo mundo pode bater falta. Mas da forma inteligente como o Sosa bateu essa, realmente atrapalhando a vida do Lucas Arcanjo e marcando o quarto da vitória palmeirense, cabe mais um, nosso palpite é 5, né? Vai chegar a 5, só tá faltando um pro Palmeiras chegar a 5-0.
0: Vai pro campo de ataque, o Palmeiras já cedo pelo 4-0, o Quesada quer o quinto gol. 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Brasileirão, 21ª rodada no Barradão. No Barradão, relógio marca 41 jogados do segundo tempo. Vitória 0. Palmeiras 4. 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
3: Martelli no Maracanã, Fluminense e Bahia, 45 agora do segundo tempo, segue 0-0. E uma notícia referente à Copa do Mundo, porque Axel Hellmann, dirigente da Federação Alemã de Futebol, disse que a Alemanha quer sediar a Copa do Mundo de 2038 ou 2042. A Alemanha já sediou as Copas de 74 quando foi campeã e a de 2006, Martelli.
0: 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Vá pro campo de ataque, a equipe do Palmeiras carrega pela meia direita, finta a marcação, Flaco Lopes, que é o dele. O Flaco Lopes, que é o dele. Abre a jogada pela meia esquerda, vem Piqueires, ergueu a bola na segunda trave, corta a marcação. Aí não pode cortar, cortou porque tá impedido, hein, Milhoze?
1: É isso, fim do lance pra equipe do Palmeiras, sairia o quinto gol nesse lance, mas a linha de impedimento funcionou. Não tem tantos jogadores também, né? Então, facilita para a defesa do Vitória, que vai sair jogando, perdendo por 4-0.
0: Placar de 4 para o Palmeiras, 0 para o Vitória, 42. Um jogo, o torcedor do Vitória viveu um liquidificador de emoções. Só balançando de um lado para o outro. Duas expulsões. É o teclado do Vala, não funcionava. Hein, Quesada? Não conseguia chamar. Aí, com dois jogadores expulsos e um minuto e meio, hein, Quesada?
2: É, isso aí. Não, de qualquer maneira, eu repito, a arbitragem prejudicou o Vitória, o Palmeiras não tem nada a ver com a história, mas mesmo com 11, o Vitória, muito respeitosamente eu falo isso, tá? Admitindo os erros contra o Vitória, tá? Mas muito respeitosamente eu falo isso. Mesmo com 11, o Vitória perderia esse jogo. Não sei se estaria 4, podia estar 2 ou 3 só. Mas ainda assim, o Vitória com 11 em campo estaria perdendo para esse Palmeiras, cada vez mais firme nessa luta por mais um título do Campeonato Brasileiro. O maior campeão de Campeonato Brasileiro continua firme para buscar mais um título, o da temporada de 2026, Matheus.
0: Aí você vê 43, né? O Kaique está correndo há tanto tempo por várias pessoas que agora parece que ele está com uma melancia.
2: É
0: pesado.
2: Não é fácil.
0: O jogador Palmeiras entrou agora carregando a jabuticaba, levinho, né, o Leandro Quesada? Dá pra correr.
2: Não, e a qualidade, né? Você tá falando não só de mudanças, Aí a gente tá falando de números, né? Tirar um jogador e colocar outro, ok, né? Você tem as 5 alterações, mas a qualidade do banco do Palmeiras é incrível, né? Flaco Lopes, Vitor Roque, olha o Palmeiras aí.
0: Vai pro campo de ataque o Palmeiras, olha a qualidade do Verdão, abertura de bola, meia direita, linha de fundo, Kelvin cruzou, chegou Vitor Roque, bateu travado! Na triangulação, Kelvin por dentro, André Aspera devolve e fala, vai Kelvin, linha de fundo, ele cruza, tava pressionado, Vitor Roque bate mascada à esquerda do goleiro.
1: E que inteligência do Alan, só levanta a perna e deixa a ultrapassagem do Kelvin e receber essa bola, sairia mais um golaço, né? Esse seria do Vitor Roque por pouco. Não encontra o quinto gol, a equipe do Palmeiras no Barradão.
0: 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Tô de olho aqui na live, youtube.com/rádio Bandeirantes Oficial. Muita gente curtindo conosco, Verdão vencendo pelo placar de 4-0. Podia ter o bom senso, seu juiz, agora terminar, né, seu juiz? 4 pro Palmeiras, 0 pro Vitória. Mas tem saldo de gols, vale também no Campeonato Brasileiro. É uma boa premissa, vamos ver. Vai pro campo de ataque, equipe do Vitória pela ponta direita. Só carregando e esperando. Subiu a placa, hein?
1: Mais dois.
0: É, tá bom, né, Kessa? Só as alterações. Bom, nisso o Alex Gomes e o Stefano acertou.
2: Não, porque o jogo tá decidido, mas assim, só dois, acho dois pouco.
0: Ou dá oito, né? Tipo assim, teve falta, dá o seis.
2: O árbitro, não dá nada, né? O árbitro tem que aplicar a regra, entendeu? Ele faz a conta. Dois eu acho um número pequeno, entendeu? Dá lá, dá quatro, cinco, mas enfim, vamos lá. A arbitragem hoje, olha, uma tristeza, hein? Tudo bem, alguém vai falar que dois são muita
0: dois
2: coisa.
0: Dois faz diferença às vezes, né? Pai. Placar de 4-0 pro Palmeiras, 4 pro Palmeiras, 0 pro Vitória, vai pro campo de ataque, equipe do Verdão. 46 minutos jogados, agora só mais um. Também faz diferença. Um minuto de bola rolando, vai pro campo de ataque o Palmeiras. Kelvin carrega por dentro, trabalha à frente para Flaco Lopes. Flaco Lopes escapa da marcação, trabalha no corredor central de sua intermediária. Desce o Palmeiras. Verdão busca o quinto. Inversão de bola pela meia direita para Alan. Alan dominou na linha lateral da grande área, na meia direita, ameaça cruzar, olho para a grande área, inverteu na meia para Andrés Pereira, que cruza para ninguém. Pode terminar, seu juiz. Manuel pro Palmeiras bater no campo de ataque na meia direita. Vem aí Ana Martins no apito final na Bandeirantes aí. Alex Gomes e Stefano aponta o centro de campo. O líder do Campeonato Brasileiro está imparável. Palmeiras vence o Vitória, goleia por 4-0 na Bandeirantes, Vitória 0, Palmeiras 4. O apito final é seu, Ana Martins.
4: Obrigado, Pedro Martelli narrou essa partida no Barradão de 4 gols para o Palmeiras, que agora amplia a sua vantagem sobre o vice-líder, o Flamengo, que empatou hoje, né, com o Internacional. Deixa eu chamar aqui o Bruno Milhoso para acompanhar essa saída. Daqui a pouquinho a expectativa é que a gente ouça aí o Abel Ferreira e também o Jair Ventura sobre esse jogo, essa 21ª rodada conturbada lá no Barradão, né, Milhoso? Mais de muitos gols.
1: É isso, claro que as polêmicas são colocadas à parte pelo Palmeiras, que celebra e vibra com uma vitória importante, que coloca também uma vantagem confortável para cima do Flamengo de 8 pontos nesse momento. Abel Ferreira cumprimenta cada um dos jogadores, todos eles se abraçam, e o Jair Ventura também parabeniza os seus por correrem até o final diante de um cenário complicado. O Vitória se vê numa situação um pouco mais complicada, pode se aproximar inclusive dos times que brigam contra o rebaixamento nessa rodada. Já o Palmeiras, nada de braçada no topo do Campeonato Brasileiro, né?
4: Obrigada, viu, Milhoso? Volta com a gente daqui a pouquinho no apito final. Aliás, rodada hoje que tinha um jogo super importante para os que estão lá embaixo na tabela, que foi Mirassol e Remo. Mirassol acabou vencendo lá no Maião. A gente fala disso daqui a pouquinho também no apito final com o Guilherme Agrela, que vai trazer as informações dos jogos que aconteceram hoje, inclusive na Sul-Americana. Agora 11:31, deixa eu chamar o Leandro Quesada. Quesada, sobreviveram todos, né? Mas muitas polêmicas aí na partida de hoje, né?
2: Muitas polêmicas e uma arbitragem desastrosa hoje. Não vamos tirar aqui o mérito da vitória do Palmeiras, longe disso, mas a arbitragem hoje falhou muito. Esse lance aí da cotovelada do Maurício no Kaká é um lance que deveria ser visto com mais profissionalismo da parte do árbitro. Nem no VAR ele foi, né?
4: E assim,
2: deu amarelo e muita gente entendendo que deveria ser o vermelho, e aí desencadeou uma série de outros erros, não é? enervado.

0: Palmeiras a alcançar a vitória de uma forma um pouco mais rápida. Porque eu repito, apesar de todos os erros, eu entendo que a vitória do Palmeiras, ela sairia de qualquer maneira.
1: Sim, mudou, acabou só mudando facilitou a história do jogo, exato, né? É, foi um castelo de cartas, na verdade, mas de qualquer maneira...
0: Poético isso, hein?
1: Você castelo viu, de gostou, cartas, castelo né? de cartas?
0: Mas, de cartas marcadas.
1: Marcadas,
0: erradas,
1: no caso. Mas o favorito acabava sendo o Palmeiras. E interessante que no jogo passado, na rodada contra o Atlético Mineiro, que jogou em casa, né? Foi a mesma história. O Atlético se fechou numa linha de cinco ali, que o Palmeiras não conseguiu passar, acabou tomando os gols até por uma questão individual do Carlos Miguel, em 80%, e da defesa do Palmeiras. Hoje a história foi diferente. Agora, fica difícil a situação, Quesada, para o Vitória, até no lugar que está na tabela, porque ele teve dois zagueiros expulsos. O Fabiano, que fez o gol contra, está pendurado também. E vai ter uma partida agora no dia 9 com o Flamengo fora de casa. Então, enfrentou o Palmeiras hoje, pega o Flamengo no dia 9, dia dos pais, com a sua zaga totalmente comprometida, né?
0: É, a situação do Vitória, pelo que eu vi hoje aí, é tentar brigar para não ser rebaixado. Nesse momento ele tem uma pontuação de 27, é isso, né? Eu tô vendo aqui, 27 pontos, ele tá junto com o Cruzeiro, é isso. É, agora, o Grêmio tá com 22, então a diferença é muito curta para a zona do rebaixamento. E o futebol que o Vitória vem fazendo é um futebol que pode colocá-lo numa situação de risco no campeonato.
1: Sim, sim.
0: Acho muito arriscado. E hoje foi uma derrota para baixar a bola do time, né? Hoje um empate seria legal pro Vitória, enfrentando um líder, entendeu? Não seria um mau resultado, não.
1: É, e sai muito abalado
0: depois das duas expulsões.
1: Das duas expulsões.
0: O resultado de empate seria incrível pro Vitória, né?
1: É, seria uma sobrevivência,
0: seria,
1: né?
0: Seria
1: uma sobrevivência. 11h33, daqui a pouco tem apito final na Bandeirantes. 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Você que tá no dial de carona com a gente. Hora de escolher o nosso craque do jogo.
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1: Partida de 4 gols, Maurício abriu o placar, depois a gente teve o contra do Fabiano na jogada do Sousa, Arias marcou o terceiro, Sousa fechou com chave de ouro numa bela jogada, inclusive de bola parada. Para você, quem foi o craque do jogo hoje, Quesada?
0: Ah, então o Sousa jogou muito bem, né? Quase 2 gols, aquele era o gol dele, mas o Fabiano quis roubar o gol dele, né? O gol de falta do Sousa foi qualquer coisa, né? Porque o que faz ali o jogador? Ah, vou tentar, em cima da barreira, o canto direito do goleiro, do Lucas Arcanjo. E aí você vê que o Lucas, ele sai um pouquinho, ele não tá ali no meio do gol, ele tá um pouquinho mais para a esquerda, porque de repente, se a bola vem ali, ele tá preparado para fazer a defesa na direita ali e tal, né? Acho que ele montou direitinho e tal. Só que aí o Sousa emendou do outro lado. Ele não tava esperando o goleiro isso, né? Então é um gol, adorei o gol. Tem gols e gols de falta. Esse foi um gol realmente de muita inteligência do Sousa. Agora, não dá para deixar de votar no John Arias. John Arias fez uma boa Copa do Mundo, jogou muita bola no Fluminense. E na hora em que o técnico soltar mais o John Arias, como fez hoje, quem vai ganhar é o time. O time vai ganhar muito, muito nesse sentido. O John Arias tem uma capacidade incrível de ler rápido o jogo. Gostei muito do meio-campo do Palmeiras, muito participativo. Falei muito do termo trama, né?
1: Tirando eu ia perguntar Sousa, isso no apito final, exatamente.
0: Tirando o lance do Sousa, da cobrança de falta, os três primeiros gols foram em jogadas com bola no chão. Pá, pá, pá, pá, pá, pá. O tic-tac do Palmeiras, né? É, troca de passes, 4 jogadores envolvidos e tal. E aí deu certo com os 3 gols, né? O primeiro do Maurício, o segundo, que seria do Sousa, foi marcado de forma... contra pelo Fabiano, o John Arias e depois o Sousa batendo essa falta. O John Arias faz o gol, um belo gol, e antes ele tinha também dado o passe. Assistência fica valendo, né? A assistência,
1: sem dúvida.
0: Não importa se foi o Fabiano que fez contra, vale como assistência do Arias. Então, todo esse preâmbulo para dizer que o John Arias, para mim, foi o melhor jogador do Palmeiras em campo numa noite de boas outras atuações de outros jogadores. Marlon Freitas, Andreas.
1: O Piqueires também apareceu.
0: Piqueires
1: muito
0: bem,
1: né?
0: Sousa muito bem, Maurício bem, né? Hoje foi uma partida, e aí já o Palmeiras não tem que entrar nessa história dos erros da arbitragem. O Vitória tem todo o direito de reclamar,

0: isso não vai tirar o mérito da grande vitória palmeirense, de um grande líder, né? Do grande líder do Campeonato Nacional.
1: Tá então eleito o craque Bandeirantes pelo Leandro Quessada, agora 11:36. Vem aí o apito final para você.
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1: Placar de 0-0, vai para o campo de ataque, equipe do Palmeiras, que por enquanto empate em 0-0. Passamos de 45 até o momento, sem a sinalização dos acréscimos. Daqui a pouco o intervalo inteligente na Bandeirantes. Vem Ana Martins para todos os cantos do Brasil. Arias recolhe para o campo de ataque, a letra soltou à frente na meia-lua. Girou Maurício, bateu no gol, golaço!

Lucas para Murilo. Murilo pela meia direita no campo de ataque para a área. O colombiano é bom, é bom, é bom, é bom, é bom, é pau de bola. O colombiano de costas pro gol, de letra. Ele ajeita a bola na meia lua da grande área. Maurício, jogador de Copa do Mundo, perna esquerda, dois toques para ajeitar na meia lua da grande área. Bota a bola com a mão na bola, na bola, na bola, na bola. Firme na bola de perna esquerda. Vai pro campo de ataque o Palmeiras. Bola solta na entrada da grande área. É só bater no gol, bateu, mas chegou o zagueiro, botou contra.

Palmeiras. Fabiano marca contra no Barradão. Na jogada ensaiada do Palmeiras, uma triangulação cirúrgica na entrada da grande área. Mano Freitas de novo, bota a soça na cara do gol. Ele de perna direita dentro da grande área, na meia direita ele supera o goleiro. Chapa a bola, tava na pequena área, uma bola mascada. O Fabiano teve todo o tempo do mundo, de perna esquerda ele tira. Mas aí com a direita e caindo sem equilíbrio, ele bota pra dentro do gol. Faz o gol contra Fabiano. Na marca dos 51 minutos jogados do primeiro tempo, Fabiano bota contra. O Palmeiras amplia em Salvador. 0 vitória, 2 para o Palmeiras. Bilhões. Intercepta a marcação, volta para o Evangelista. Evangelista na canhota para Piqueires, que domina, trabalhou para a área, girou frente à marcação dentro da grande área. Bateu no gol, vai pintar o terceiro.

0: Palmeiras. Evangelista pela canhota para Piquerez, eles estavam ensaiando a jogada. Evangelista para Piquerez, Piquerez na entrada da grande área. A área já tinha dado uma assistência de letra. Dessa vez ela pivou, ela pivou, ela pivou. Ele de costas para a marcação, girou de perna esquerda. Deixou o zagueiro da saudade. Invade a grande área, dentro da área, perna esquerda na bola. Ele bate, ainda toca caprichosamente no Lucas Arcanjo. Um chute rasteiro na bola, na bola, na bola, na bola, legal, cruzado sem chances para Arcanjo. Ele ainda toca, mas ela caprichosamente morre no canto inferior esquerdo, no canto esquerdo de Arcanjo. Aquele abraço, tá no gol, na marca dos 25 minutos jogados deste segundo tempo. Atenção, Verdão, atenção.
1: Falta na meia esquerda, meia lua da grande área, quatro jogadores cobrindo o canto direito de Arcanjo. É lá que ele quer, partiu pra bola, perna direita, uma pancada no gol, golaço Sosa!

0: é do Palmeiras. Sosa, Sosa, uma pintura de gol. Sosa, de perna direita, ele dá na bola, na cara da bola, enche o pé de perna direita no canto do goleiro, fugindo da barreira, entrada da grande área. Gol de falta é bom, gol de falta é bom, é gol do líder do Campeonato Brasileiro. Sosa, ele pediu pro capitão, Piqueires deixou bater, Piqueires deixou bater, o Piqueires deixou, ele bota a bola no ângulo superior esquerdo, na meta de Arcanjo, na meta de Arcanjo, nada pôde fazer, na marca dos 39 minutos jogados do segundo tempo, virou goleada. O líder do Campeonato Brasileiro em campo, Sosa, chega pra festa agora, lá no Barradão. 0 pro Vitória, 4 para o Palmeiras, Guilherme.
1: Tá aí então, com 2 expulsos já na primeira etapa, o Vitória levou 4 gols em sua casa, né, no Barradão. E a gente acabou de ouvir na narração do Pedro Martelli na Bandeirantes. A partir de agora, mais uma edição do Apito Final para você que está junto com a gente na audiência, na sintonia também, com imagens, né, desse mundão todo acompanhando o esporte da Bandeirantes. Sempre 11 horas mais 43 minutos. Comigo no Apito Final, nosso Leandro Quesada, o comentário, a opinião Bandeirantes. Pra gente falar, né, desse jogo conturbado, essa 21ª rodada do Brasileirão, aliás, de muitos gols, de muita qualidade no futebol do Palmeiras, mas de muitas polêmicas também por conta da arbitragem. A gente fala disso, vamos falar das rodadas que aconteceram nessa noite de quarta-feira. Daqui a pouco vamos girar o nosso plantão esportivo com Guilherme Agrela. A gente espera ouvir Jair Ventura, também o técnico Abel Ferreira, para falar sobre a partida de hoje. Vou chamar daqui a pouquinho o Bruno Migliosi para saber como é que tá o tempo lá na sala das entrevistas. Quesada, mais uma vez, boa noite para você. Primeira etapa que nos faz ter saudades da Copa do Mundo em relação ao VAR, arbitragem, né? O jogo mais decisivo, né? Não com tantas polêmicas assim. Boa noite para você.
2: É, um jogo mais jogado, né? Um jogo sem tantas paradas, um jogo que, se fosse de Copa do Mundo, certamente o árbitro teria conversado com o VAR para pelo menos ver outras imagens e confirmar que foi apenas um lance para cartão amarelo, como de fato aconteceu, né? Ali no jogo, ele só deu cartão amarelo pro jogador Maurício, acertando ali um cotovelo no Kaká. Na hora, pela imagem da TV, né? Tô vendo aqui o jogo pela TV. Na hora eu falei pro Migliosi e também pro Martelli, que eu achava que não era lance pra, né? Até falei, pô, mas tá demorado demais ali, tá demorando demais, tá caído ali o Kaká, não, ficou um tempão o Kaká caído e tal. Eu acho que também não foi um lance pra ele ficar caído tanto tempo, tá? Isso é uma outra história, mas cada um sente a dor que tem que sentir com uma cotovelada.
1: O sangue e tal, né?
2: Ok. Aí veio uma outra imagem, né? Veio uma outra imagem. Essa segunda imagem, ela é muito clara. O Maurício, ele deixa o braço, o cotovelo alto, aberto, porque ele viu que o Kaká chegava, e aí quando o zagueiro chega, o cara tem que tentar se proteger de alguma maneira. Não tô tirando a dinâmica do movimento do jogo ali, tá? Só que aí o problema que eu vejo é o seguinte: ele deixa ele abre o cotovelo, né? Ele estende aí o cotovelo e ele joga o cotovelo para trás. Ali é que tá o problema do lance, tá? Só abrir o cotovelo já seria um problema para amarelo.
1: Sim.
2: Mas o movimento para trás, aí é para cartão vermelho.
1: E aí ele aplicou e sem olhar.
2: Aplicou o amarelo, né? O árbitro da partida, Alex Gomes Stefano. O VAR da partida, Marco Aurélio, um monte de nome fazecas, né? Então o Alex Gomes Stefano deu só o cartão amarelo pro jogador Maurício. Isso desencadeou o quê? O pessoal do Vitória falou: ah, então já que não tá marcando nada, vamos começar
1: a bater. Vamos pra cima, né?
2: Aí teve um lance, esse lance foi aos 25, tá? Do Maurício acertando o cotovelo no Kaká, apenas amarelo. Aos 36, ou seja, 11 minutos depois, 10, 11 minutos depois, o Kaká é expulso por uma falta que, na minha opinião, não existiu. Houve o contato, sim, mas antes o Kaká acerta a bola na disputa com o John Arias. O árbitro não entendeu dessa forma e mostrou o cartão vermelho pro Kaká. Aí ele vai ao VAR, né?
1: Sim,
2: ele
1: foi vai pro VAR conferir as imagens,
2: olha,
1: fez o sinal.
2: Aí o pessoal do Vitória fica mais pé da vida ainda, porque ele não foi pro VAR no lance do Maurício no Kaká,
1: no anterior,
2: mas foi pro VAR no lance do Kaká no John Arias. E aí ele dá o cartão vermelho pro Kaká. Ao ver isso, o react, a reação do Luan Cândido, qual foi? Ele faz um gesto assim, ó. Né? Faz um gesto de roubo.
1: Explícito, né?
2: Explícito. Não pode. Ok, eu entendo o calor do jogo, o cara tá bravo, tá pé da vida, tal, não pode. Aí o árbitro é chamado pro VAR outra vez.
1: Porque o jogador do Palmeiras foi lá e contou, né? Reportou a imagem.
2: Aí alguém do VAR falou, vem dar uma olhadinha aqui, porque o cara falou, o Luan Cândido, jogador tal do Vitória.
1: O Maurício, se não me engano.
2: Fez um sinal aqui de que tá sendo roubado. Ele foi lá, viu e aplicou o vermelho, o segundo vermelho pra equipe do Vitória. Aí... Aninha, com 11 já seria uma missão muito difícil, né? Com 9, enfrentar esse Palmeiras tão bem organizado, aí esquece.
1: Aí você comentou, é até legal a gente falar disso no apito final, porque já na primeira etapa você falou desse entrosamento dos jogadores, dessa trama, né? Acabou originando até o primeiro gol, as jogadas muito bem trabalhadas. O Palmeiras vinha na partida anterior, mesmo com o Piquerez jogando, né? O Giai jogou na partida passada, jogando muito pela direita, e hoje a história foi muito mais equilibrada, né?
2: O Palmeiras usou bastante aí todos os espaços do campo, né? O Abel tá falando? O Abel tá falando? Ainda não, né? Já, vocês me avisem aí. Mas os 4 gols feitos, só um foi na bola parada, que foi a cobrança de falta exuberante do Sousa. Os outros gols foram todos com o mesmo conceito. Vamos tabelar e encontrar alguém na área. Foi assim com o Maurício, foi assim com o Sousa, o Fabiano fez o gol contra, e depois foi com o Arias. Então, os três gols em troca de passes. Isso mostra a qualidade do time do Palmeiras, que sabe fazer gols também com bola parada.
1: E acabou ampliando mais ainda essa distância com o Flamengo, né?
3: Abel Ferreira.
1: Vamos ouvir então o técnico Abel Ferreira.
4: Difíceis de encontrar pela estrutura do nosso adversário, mas acho que as decisões são... Pedi muito aos nossos jogadores controle emocional, acho que todos de certa forma mantiveram o controle emocional num jogo onde a partir de determinada altura foi muito nervoso por dentro, por fora. Acho que os meus jogadores mantiveram o controle e acabamos por ganhar bem o jogo.
5: Abel, boa noite. Longos anos no Palmeiras, ainda que não vença em todos eles, sempre competindo, sempre brigando pelo topo das competições, os adversários sempre estudando vocês e, consequentemente, vocês também, os adversários. O que é que você considera como crucial para seguir se reinventando, para surpreender a todos e, de toda forma, mesmo assim, continuar mantendo o Palmeiras forte nas outras brigas?
4: Olha, ninguém cobre mais de mim do que eu próprio. Eu já ando no futebol há muitos anos e eu acho... O segredo para essa consistência é não só reinventares o teu elenco, mas também te reinventares a ti. Como tu disseste bem, é tentar andar um bocadinho à frente para ver o que é que os adversários vão fazer contra nós. Como tu disseste bem, não vamos ganhar sempre. A verdade é que, para resumir, quando eu cheguei aqui, ninguém sabia quem eu era. E agora as expectativas são imensas, portanto é muito fácil quando nós criamos expectativas e metemos-la nas mãos dos outros, nas minhas, né? A imaginação de que agora vamos ganhar tudo, vai? Eu não sou bom o suficiente para corresponder a tantas expectativas que criam, porque o futebol, ele não há certeza absoluta. Agora, eu acredito muito naquilo que o clube faz, eu acredito muito naquilo que eu faço já antes de chegar ao Palmeiras, e precisava de encontrar uma estrutura, um clube que nos desse condições para estarmos sempre a competir. Temos um clube extremamente organizado, um clube extremamente responsável, um clube com processos muito bem definidos. Como tu disseste bem, mesmo às vezes perdendo jogos, a cobrança está sempre ali, mas eu acho também a cobrança que faz de nós melhores. Agora, há uma coisa que nós que nós sabemos e nunca duvidamos, mesmo nos momentos difíceis, daquilo que fazemos. E sem dúvida nenhuma, eu acho que a palavra que me define a mim e que define o Palmeiras que eu dirijo é consistência. Logicamente que em função da qualidade que os jogadores que vais tendo de ano para ano, a qualidade de jogo vai-se vendo, acho que é notório isso dentro de campo. É uma arte jogar futebol, onde o esforço e o talento se vê dentro do gramado, onde o espírito competitivo se vê dentro do gramado, onde o espírito de grupo se vê dentro do gramado, e onde uma forma de jogar que eu acredito piamente, que é: todos são importantes e ninguém individualmente é indispensável, e quando assim é, nós conseguimos estar a lutar sempre para ganhar, mesmo não ganhando às vezes, porque o futebol é mais que também nisso.
3: Abel, boa noite. É difícil falar dessa partida e não falar a respeito da arbitragem também. Eu queria saber se você viu os lances. O presidente do Vitória veio aqui fazer um pronunciamento dizendo que o Kaká levou 5 pontos no queixo numa disputa de bola com o Maurício. Eu queria saber a sua opinião sobre esse lance e depois...
4: Então fazemos assim, se queres falar sobre isso, eu vou falar, vou te dar a minha opinião. Sim. E aceito opiniões diferentes, mas vamos falar dos lances todos. Vamos falar só desse, vamos falá-los de todos. E eu dou-te a minha opinião. Esse é o primeiro, mas vamos falar dos outros todos.
3: Por favor.
4: Pronto. Qual é que queres começar?
3: Justamente o lance que o presidente do Vitória veio falar aqui a respeito da disputa de bola do Maurício com o Kaká.
4: Posso dizer, e aceito que tenham opinião diferente da minha, que para mim é no limite. Aqui dentro desta sala, se fosse a perguntar a ti e aos teus colegas, 50% diziam sim, 50% diziam não. Então está no limite. E essa decisão depois ficou com o árbitro. E o árbitro decidiu...
6: Tá falando aí o técnico Abel Ferreira sobre o lance, né? Justamente a opinião sobre os lances. Vamos ouvir o que diz Abel Ferreira.
3: Há dúvidas? Eu tô perguntando a sua opinião.
4: Não, tô perguntando se tu tens dúvidas. Tens dúvidas?
3: A minha opinião não importa, Abel, eu não sou comentarista. O que importa é a sua opinião.
4: Mas não há dúvidas. Tu viste o mesmo que eu estou a fazer a pergunta.
3: Eu não tô falando que tem dúvida.
4: Então, eu vou-te dar a minha opinião. Perfeito. E aceito também controvérsia.
3: Obrigado.
4: Para mim não há dúvida absolutamente nenhuma. Aliás, vocês viram a perna dele, não viram? Viram a perna dele, pronto. Para mim não há dúvidas, e o árbitro só seguiu a regra. Mas isso é a minha opinião, também aceito que tu ou que colegas teus pensem de maneira diferente. Para mim não há dúvidas absolutamente nenhuma. A segunda, conheces o histórico do Luar Cândido? Conheces o histórico dele? Pois, mas devias conhecer, essa é uma das vossas funções, devias conhecer. Aquele gesto é claro, aquele gesto é muito claro, certo? O árbitro, o que é que o árbitro fez? Podes-me dizer?
3: Expulsou.
4: Seguiu as regras.
3: Claro.
4: É preciso ter coragem, para seguir as regras. Agora, em relação... Esta é a minha opinião em relação aos lances todos. Eu sei a situação do Maurício é no limite, como te falei, mas na minha opinião, como te disse, 50, se for perguntar, uns dizem que sim, outros dizem que não. E o árbitro e o VAR, tinha o árbitro e o VAR, decidiram em dar um amarelo. As outras, eu acho que não há dúvidas absolutamente nenhuma, é simplesmente seguir as regras. É o que tem que ser. Perfeito. Mas essa é a minha opinião e aceito quem tenha opinião diferente.
3: Perfeito, mas foi isso justamente que eu perguntei mesmo.
4: Fantástico.
3: Sua opinião.
7: Abel, boa noite. Agora o Campeonato Brasileiro vai dar uma pausa. O Palmeiras tem pela frente os jogos contra o Fortaleza na Copa do Brasil. Queria ouvir de você se você tem algum tipo de preparação diferente, um torneio que você conquistou no seu primeiro ano no Palmeiras. Se a Copa do Brasil tem algo de diferente para você e na preparação do Palmeiras para os jogos, por exemplo.
4: Tem para mim, tem para o clube. O Palmeiras, em todas as competições que entra, não há como. Entra para ganhar, entra para competir e para ganhar. Como sabes e bem, viemos de uma derrota dura e difícil, num jogo que, na minha opinião, fizemos um jogo consistente, tirando dois lances onde nós não fomos eficazes naquilo que tem a ver com o aspecto defensivo. E tinha dito ao teu colega, depois de analisar o jogo e vê-lo como devia ver, acho que não foi só o que eu te falei, o que eu falei publicamente, de devíamos ter estado mais do remate exterior, devíamos ter cruzado, não. Das 4 ou 5 oportunidades que tivemos, incluindo o gol, devíamos ter feito mais 2 ou 3 e não conseguimos fazer. Mas na minha opinião, eu disse isso aos jogadores, fizemos um bom jogo, metemos o adversário para trás, e hoje o jogo começou mais ou menos na mesma toada. até depois o adversário, através de cantos e lançamentos para a área, um jogo mais vertical, um jogo mais de profundidade, um jogo mais direto, e criou-nos dificuldades ali a meio da primeira parte com lançamentos e escanteios, que nos criou ali algumas dificuldades, mas nós conseguimos muito bem controlar esse jogo mais vertical. Mas como te disse, agora eu vou ver como é que os meus jogadores estão. Tivemos jogadores que hoje jogaram, e não te vou dizer qual deles, mas jogaram com muito sacrifício. Eu tenho uma equipa de guerreiros, tenho uma equipa onde todos metem os interesses da equipa acima dos interesses individuais, e quando tu treinas jogadores deste nível, estás preparado para competir em todas as competições, e é isso que eu sinto. Mesmo em momentos difíceis, como foi a derrota do último jogo, vamos agora amanhã analisar, juntamente com o Núcleo de Saúde e Performance, ver quais são os resquícios do jogo de hoje, do último jogo, e depois tomar as melhores decisões para essa competição, que é mata-mata, dois jogos, e estamos em todas as competições e queremos lutar por todas elas.
8: Mais alguém? Então é isso. Tá bom, a última.
9: Aí, última pergunta.
10: Abel, eu queria que você falasse a respeito de dois jogadores. Essa semana saíram notícias a respeito de que o Palmeiras recusou oferta pelo Flaco Lopes e também pelo Alan. A importância desses jogadores e até a respeito disso do Palmeiras ter recusado ofertas de times estrangeiros por esses dois jogadores.
4: Olha, eu quando cheguei aqui eu falei muito daquilo que era a minha função como treinador: valorizar o futebol, valorizar o Palmeiras, o futebol brasileiro, e valorizar os jogadores de Palmeiras. Desde que nós estamos a trabalhar juntos, já fizemos mais de 2 bi de vendas. É preciso arriscar, é preciso apostar nestes jogadores. Podia-te falar de outros, podia-te falar do Vitor Roque, do Vitor Reis, podia-te falar do Estevão, podia-te falar do Hendrick, podia-te falar de outros que estão seguramente nas 3 ou 4 ou 5 maiores vendas, não só do Palmeiras, mas como de futebol brasileiro, para nós podermos chegar a um determinado momento, que é o que estamos neste momento, com responsabilidade, como foi dito pela nossa Presidente ao longo deste mandato dela, com responsabilidade, para conseguir entender quais são os jogadores que podemos ou não vender em função do momento em que estamos. E eu acho que a nossa Presidente foi muito clara. Temos valorizado muitos jogadores de Palmeiras e é natural e normal que jogadores e equipas estrangeiras venham com ofertas altíssimas para poder comprar jogadores do Palmeiras. Só que neste momento a equipa do Palmeiras ou o time do Palmeiras tem a força e a sustentabilidade para poder dizer não, neste momento não. E não estou à espera de perder jogadores que sejam importantes e fundamentais para aquilo que são os nossos objetivos. É verdade que já conquistamos um título, mas lutamos por mais 3. Mas pode haver uma outra venda periférica, porque nós trabalhamos muito bem em cima daquilo que são as nossas vendas periféricas, porque Palmeiras é um clube dinâmico e nós temos que entender, eu como treinador entendo isso, que é a dinâmica de um clube que gera e milhões de pessoas, milhões de expectativas, mas temos responsabilidades internas também que as temos que cumprir. Portanto, não estou a contar, sinceramente, em perder nenhum dessas peças-chave, mas pagarem as cláusulas dos jogadores, aí está fora do nosso controle. Mas todos os jogadores têm cláusulas, se pagarem as cláusulas, aí não há como nós evitar, mas, como te disse, faço das minhas palavras a palavra da nossa Presidente, mas também não te estou a dizer que não podemos vender, e a nossa ideia, se tiver que acontecer, serão jogadores que periféricos, porque o Palmeiras precisa de ganhar títulos, o Palmeiras precisa de apostar na formação, ao contrário de que alguns dizem que há clubes que não podem apostar na formação porque a demanda e a exigência de ganhar é muito grande dentro do clube, mas no Palmeiras não muda absolutamente nada. Não há, noutros clubes não há mais nem menos a exigência de ganhar como aqui, que vocês sabem. Na bocado o teu colega estava aqui a dizer, mesmo quando ganhamos jogos a cobrança chega e ela faz parte. Portanto, vamos continuar a trabalhar, vamos continuar focados naquilo que temos que fazer. Dentro do clube
9: o único que tem estatuto é o Palmeiras. Palmeiras é o único que tem estatuto, tem história, tem títulos. Todos os outros estão dentro dos clubes, staff, funcionários, treinadores, jogadores, têm que mostrar rendimento e performance. O único que tem estatuto é o Palmeiras. Os outros têm que trabalhar muito para merecer o lugar que ocupam dentro do Palmeiras. Estou a falar de todos. Está bem?
8: Obrigado, gente. Obrigado, Abel.
6: Aí, meus amigos, então, entrevista de Abel Ferreira encerrada. Acho que o principal destaque vai para as respostas acerca dos lances, né? O Abel disse que o lance do Maurício foi no limite e concordou com as restantes decisões da arbitragem.
2: Não, mas aí é realmente a expulsão do jogador do Vitória, o Lancândido, tinha que ter sido expulso mesmo. Só que ele conta só uma parte da história. O Abel é um encantador de serpentes, né? Como ele é muito vitorioso, então ele vai com essa ladainha, com essa conversinha, ele vai enrolando todo mundo, né? Eu queria saber se fosse o contrário. Se hoje o Palmeiras tivesse sido prejudicado como o Vitória foi. Não tô tirando o mérito da vitória do Palmeiras, sou um cara justo. Quem ouviu a transmissão, quem tá ligando o rádio agora, então, só para repetir na audiência rotativa. Mérito total do Palmeiras ter vencido o jogo, tá? Venceria apesar das lambanças da arbitragem, tá? Mas esse é o Abel que quer ser o arauto de tudo, né? É o cara certinho, né? É o cara que reclama da CBF quando é conveniente para ele, quando ele se sente prejudicado. O cara que acusou um sistema que na realidade não existia no ano que o Palmeiras foi campeão, né? Mas eu vou defender o Abel agora, tá? Pô, você tá dando um pau no Abel, agora tá defendendo o Abel? Igual a maioria esmagadora de quase todos os grandes treinadores brasileiros que passaram pelo futebol brasileiro e uns que ainda estão treinando clubes do Brasil. É sempre o mesmo papo. Quando é pro meu lado, é desse jeito, eu diminuo. Quando é contra, a gente faz o barulho. Antes mesmo de toda essa confusão, o Abel já estava na beira do gramado reclamando não sei do quê. A gente falou aqui na transmissão.
1: É, no início da
2: 10
1: partida,
2: minutos,
1: né?
2: A gente tem falando, mas o que o Abel tá reclamando? Tá acontecendo nada, o jogo tá tranquilo, o Palmeiras tá atacando, o Vitória tá se defendendo, vamos pro jogo. Ele já tava reclamando, então cai nessa conversa aí quem é, pra mim, quem é bobo, entendeu? E tem muito bobo, inclusive, que cai nessa conversa. Agora, a vitória do Palmeiras, ela é excepcional. O Palmeiras se mantém fortíssimo pra ser campeão. Eu não vou cravar o Palmeiras campeão, porque ainda tem muita coisa pra rolar. Tem sempre um determinado momento no Campeonato Brasileiro que os times, ali em 3-4 jogos, de repente dão uma derrapada, não conseguem nos 12 pontos conquistar os 12, às vezes conquista 10, às vezes 7, às vezes 5, né? Agora, o Palmeiras abre uma vantagem que é uma vantagem considerável. Então ele tá abrindo essa vantagem sabendo que o Flamengo tem um jogo a menos contra o Mirassol e ainda há um confronto entre ambos, Flamengo e Palmeiras. Dessa vez o jogo vai ser aqui em São Paulo, certo?
1: Sim, dessa que vez foi em lá São no Paulo, Rio, na no casa primeiro do Palmeiras, turno. Sim.
2: Então, quanto que é a diferença de pontos nesse momento?
10: 8.
2: 8. Então, digamos que o Flamengo vença, deixa eu tirar aqui meu fonezinho. Digamos que o Flamengo vença o Mirassol e vence o Palmeiras, ainda assim o Palmeiras terá 2 pontos de vantagem em cima do Flamengo. Então, é uma vantagem considerável, né? Os antipalmeirenses vão falar, mas sim, é uma vantagem perigosa, como 2-0 é um placar perigoso. Não, não é não, Pedro Bó. É preferível ter 2-0 no placar e 8 pontos de vantagem do que tá na situação do Flamengo. O Flamengo agora vai ter que começar a pensar em fazer campanha perfeita. Porque, pelo que mostra, a mostragem que a gente teve, o Palmeiras não vai desperdiçar esse número de pontos para entregar de bandeja isso pro Flamengo. A não ser que aconteça uma hecatombe lá dentro, entendeu?
1: Não, e o Flamengo teve um empate com o São Paulo, que tá bem mal das pernas, né? No Brasileirão. E o Inter, que há 4 jogos ainda perdendo, exatamente, com toda a polêmica aí que aconteceu ontem e todo o extracampo do Inter, teve um empate. Só conseguiu um empate com os dois. O Palmeiras poderia estar poderia já estar com uma vantagem maior ainda, com 2 pontos a mais, é porque perdeu o jogo em casa, né?
2: Aí é que tá.
1: Os deslizes que podem acontecer.
2: Tudo que a gente vai falar de deslize. Bom termo. Tudo que a gente fala de deslize do Flamengo é também pro Palmeiras, então. É assim, foi um deslize perder pro Atlético Mineiro em casa? É, foi.
1: Sim.
2: Foi um deslize internacional. E Flamengo, o empate do Flamengo com o Internacional foi. Então, vão deslizar, entendeu? A questão é quem vai deslizar menos. Então, o Flamengo, nesse momento, tem que entender o seguinte, que a corda pode roer pro lado dele, né? Ele vai ter que tentar diminuir essa vantagem que hoje está em 8. Então, até chegar o jogo, quando é que vai ser o jogo? Vejam para mim, quando é que vai ser o jogo? Que rodada que vai ser esse jogo, Flamengo e Palmeiras? Então, até lá, se essa diferença caísse para uns, vamos lá, uns 4 pontos, seria o ideal, entendeu? Só que aí o Palmeiras tem que tropeçar algumas vezes e o Flamengo tem que começar a vencer o que ele não está conseguindo vencer, né? Entendeu?
1: E o Palmeiras tem, assim como o Flamengo também, né? Mas ainda briga com a história do calendário, né? Do Abel Ferreira, porque agora tem Copa do Brasil, apesar de ter a pausa no Brasileirão essa semana, tem Copa do Brasil, tem Libertadores, que vai voltar também daqui a pouquinho, ambas nas oitavas de final. E se o Palmeiras continuar mantendo esse futebol de alto nível, mesmo disputando simultaneamente as Copas, o Brasileirão, aí é pro Flamengo se preocupar ainda mais,
2: né? Agora, calendário tá aí, atrapalha todo mundo, né? Essa ladainha também do Abel já encheu bem a paciência, né? Todo mundo tem esse problema. Ah, então ele não pode falar? Pode, mas toda hora ficar falando isso a gente sabe. Desde 1900 e nada que é assim, o calendário brasileiro é uma bagunça. É, tanto é uma bagunça que o Flamengo não conseguiu ainda jogar contra o Mirassol, que é um negócio também que eu não consigo entender, né?
11: Pessoada.
2: Já podia ter jogado contra o Mirassol aí.
11: Ó, dia 22 de novembro. Para o dia 22 de novembro está previsto esse jogo entre Palmeiras e Flamengo pela 36ª rodada, ou seja, antepenúltima rodada do Campeonato Brasileiro aqui em São Paulo, Palmeiras e Flamengo.
1: Para ficar mais emocionante ainda, né, lá pro final.
2: 14. Eu estou fazendo a conta aqui, tem 14 jogos até o duelo direto entre Palmeiras e Flamengo.
1: Em São Paulo, né?
2: 14 jogos, então quer dizer, até lá muita coisa vai rolar. O que eu quero dizer é o seguinte: se o Palmeiras mantiver essa vantagem de 8 pontos, no dia em que Flamengo e Palmeiras se enfrentarem, aí eu posso dizer pra vocês que acabou o campeonato. Porque na realidade é na antepenúltima rodada, né? Flamengo e Palmeiras.
11: Isso, exatamente. Exatamente.
2: Pode acabar o campeonato ali mesmo.
11: É
2: basta o Palmeiras vencer.
11: Isso.
2: O Flamengo tem que fazer alguma coisa pra chegar nessa partida com a diferença de 2 pontos. Por quê? Porque aí ele entra e fala, hoje é a decisão do campeonato. Se a gente não vencer o Palmeiras na casa do Verdão, perdemos o título, entendeu? Ele vai ter que diminuir essa vantagem. Passa pelo jogo que está faltando contra o Mirassol, e aí vai ter que passar por outras partidas aqui, né? Nos enfrentamentos do Campeonato Brasileiro. Tem muita coisa para rolar.
1: Muita coisa para rolar ainda.
2: 14 jogos são pontos que não acabam mais, né?
1: Antes de destacar, mais um assunto aqui, uma questão aqui do Palmeiras com o Quessada. Deixa eu chamar o Bruno Migliosi, porque a gente não teve o Jair Ventura falando sobre a partida, sobre o placar e tampouco sobre a polêmica da arbitragem, né? Mas a gente teve o presidente do Vitória, né, Migliosi?
6: Isso, Fábio Mota deu uma declaração ali, se manifestou acerca dos lances em tom de revolta. Vamos ouvir o que disse o presidente do Vitória após a derrota por 4-0 no Barradão.
12: Eu vi o jogo, ainda bem que o Brasil viu o jogo. Então, o Kaká levou 5 pontos no queixo. Os 5 pontos no queixo que o Kaká levou não foi por acaso. Não foi por ser intencional, que foi relatado pelos jogadores, foi com o Atlético que não foi intencional. Intencional não, os 5 pontos foram no queixo. E isso desequilibrou a partida completamente. O Vitória era melhor, tinha 70% de posse de bola, estava fazendo um grande jogo, certo? E houve um desequilíbrio a partir do momento que não teve a expulsão pela agressão feita ao jogador Kaká. Passamos por isso ano passado com o Flamengo, situação idêntica, análoga, estamos acostumados, certo? Não quero vitimizar, mas é difícil fazer futebol no Nordeste, você já tem um investimento menor, você já viaja mais e tem que passar por esse tipo de coisa. Então é lamentável o que está acontecendo, muito lamentável. Nós em protesto com relação a isso, nós não vamos fazer coletiva com o treinador, nós não vamos fazer zona mista. Estamos soltando a nota para o Vitória e vamos fazer a representação. Obrigado a todos e parabéns aos envolvidos por tudo que aconteceu.
6: E foi só isso, viu, Ana? Como o próprio Fábio mencionou, sem presença dos jogadores ou palavra do Jair Ventura em tom de protesto pela arbitragem no jogo de hoje.
1: Tá aí, então. Vou pedir o seu destaque final, viu, Migliosi? Até sobre os próximos passos aí do Palmeiras.
6: que agora volta atenções para a Copa do Brasil. Domingão tem Palmeiras e Fortaleza no estádio do Palmeiras, em São Paulo. O Verdão abre esse duelo contra o Fortaleza. Vale destacar, a volta não é em Fortaleza, sim na Arena Pantanal, em Cuiabá, porque o Fortaleza vendeu seu mando de campo. Já o Vitória joga também, viu, Copa do Brasil. Aliás, o Vitória eliminou o Flamengo nessa Copa do Brasil e segue vivo, encara o Atlético Paranaense, o jogo de ida em Curitiba, na próxima segunda-feira, né?
1: Obrigada, Bruno Migliosi, reportagem Bandeirantes com a gente, aqui no apito final, agora 12:30, já estamos na quinta-feira. Já que a gente já coloca aí o pezinho na Copa do Brasil, inclusive com essa novidade aí dos jogos no final de semana, né, Quesada? A gente falava aqui durante a jornada, durante a transmissão, sobre, vou até colocar entre aspas aqui, o banco de luxo do Abel Ferreira, né? Porque pode contar com muitos jogadores e acho que não vai ser difícil driblar aí essas partidas apertadas, né? Copa do Brasil, Libertadores e Brasileirão.
2: É, o entendimento do Abel era de que o jogo não seria tão complicado assim, então ele pôde poupar o Vitor Roque e deixar o Flaco no banco, né? E se precisar, usa no segundo tempo. Nem precisava, mas ele deu uma minutagem para ambos, né? O banco do Palmeiras realmente é excepcional. Eu até tinha elogiado a escalação, né? Poxa, mas você falou que o time foi arrojado sem as presenças do Vitor Roque e do Flaco Lopes. É, mas para esse jogo do Vitória, sim, é que o Vitória não fez aquilo que o Palmeiras queria, né? O Vitória não se lançou ao ataque nos primeiros 20 minutos. Então, o Palmeiras pegou, fez o trabalho ali na marcação alta. Na hora que o Vitória tentava sair pro jogo, tinha ali uma marcação palmeirense, que não era uma marcação tão forte, mas era ali uma marcação. E o Palmeiras muito em cima do Vitória para tentar arranjar o espaço, tal, que só conseguiu encontrar depois das expulsões, os dois jogadores que foram expulsos, né? O Luan Cândido e antes o Kaká. Kaká e Luan Cândido ali no mesmo lance, né? Então, eu acho que foi acertado os três zagueiros, liberando o Alan, liberando o outro lado também o Piquerez. O Piquerez muitas vezes como se fosse um atacante, né? Trabalhando muito mais ali na ponta e fechando também pelo meio.
1: Quase abriu o placar, né? Quase foi a primeira chance do Palmeiras com
2: o
1: Piquerez.
2: Foi a primeira chance do Piquerez e depois o Alan também tentando, né? E aí o Andreas e o Marlon organizando esse jogo com o Maurício e o John Arias com uma liberdade legal, que eu acho que é aquilo que o Abel precisa encontrar pro John Arias, entendeu? O John Arias é o cara para ficar mais próximo ali do gol adversário, porque ele tem uma inteligência enorme para organizar o jogo, para dar esse passe. Pô, ele deu um passe de calcanhar pro gol do Sosa, foi esse lance, né, que ele dá o passe de calcanhar, né? É, foi. Só que aí o Fabiano é que faz o gol, né? E aí depois ele faz o gol na jogada, naquela triangulação lá, em que ele pega a bola e de forma inteligente escolhe o canto e faz o gol. Tanto é que ele foi eleito por nós aqui o melhor jogador em campo. Então, a temporada é longa ainda, né? O final dessa temporada tem muitos jogos. Você mesmo disse, tem Brasileirão, tem Copa do Brasil, tem Libertadores, né? Então, não precisa ser sempre aquele 11 titular, né? Você pode, num jogo ou outro, deixar um fora, colocar no banco, dar uma minutagem menor.
1: Como o Paulinho, que jogou Paulinho, boa que tá parte do tempo, né? No Atlético
2: história,
1: Mineiro.
2: Tá machucado. Exatamente. Então, eu acho que tem capacidade para não precisar usar a força máxima em alguns jogos, como hoje, por exemplo. E você tendo os caras no banco, tem 5 substituições, você pode mudar metade de um time.
1: Tem uma boa base o Palmeiras também, né? Bons jogadores para utilizar também, né?
2: Exatamente. Então, eu acho que assim, tá muito na cara que o Palmeiras vai ser campeão brasileiro. Então o Palmeiras não pode deixar esmorecer, entendeu? Tem que levar a sério, seja com o time que for, que entrar em campo, tem que levar a sério. A vantagem, ela é extraordinária, eu acho uma grande vantagem, né? Apesar desse jogo a menos aí do Flamengo, ainda assim, se o Flamengo vencer, serão 5 pontos de vantagem. Então, se o Palmeiras souber administrar, e repito, se essa vantagem perdurar até a antepenúltima rodada no jogo Palmeiras e Flamengo, aí esquece.
1: Do que você
2: Palmeiras
1: tem
2: será campeão brasileiro.
1: Observado, Quesada, dos jogos do Flamengo, dos jogos do Palmeiras, independente do talento individual ali no coletivo, o Palmeiras ainda continua com mais chances de ser campeão brasileiro?
2: Eu acho que pela pontuação, tá? Eu acho que elenco por elenco, a gente não vai fazer isso agora, mas Você pegar elenco por elenco, tá ali pau a pau. Alguém vai vencer, claro, a gente vai sempre escolher, né? No time titular não dá pra, com 11 número ímpar, não dá pra dar empate, né? Mas eu acho que são dois times que se equivalem. O Flamengo tá devendo, né? A torcida rubro-negra tá de olho aí no trabalho do Léo Jardim, tá devendo, porque é uma constelação ali. E os caras precisam fazer mais do que eles estão fazendo. Só que esse time do Flamengo a gente sabe como é, né? Na hora que o negócio aperta, os caras começam a resolver jogar. Só que o Flamengo tem que entender que não é só ele agora. Agora ele não depende só dele, né? Ele vai ter que olhar pro Palmeiras e esperar tropeços do Palmeiras. E é aí que eu acho que vai ser difícil acreditar que o Palmeiras tropece tanto assim, entendeu?
1: É, são os quem vai deslizar menos, né? Como você acabou de colocar.
2: Mas acontece, porque tem aquele miolo ali e tal, de repente vai, o Palmeiras empata 2 jogos e o Flamengo vence 2. O Flamengo já tira 4 pontos aí, sim. Entendeu? É, quantos campeonatos a gente não vê um time que tá indo bem? Às vezes tem aquela sequência de 5 jogos que faz só 5 pontos, entendeu? Acontece. E vai ser natural que isso aconteça. Não dá nem para cobrar que não aconteça isso com o Palmeiras. Porque não é o Palmeiras, é qualquer time do mundo, com raras exceções. Até os campeões vão ter ali um momento de queda, uma contusão. Vai ter...
1: As fases, né?
2: Vai ter FIFA também, né? Data FIFA. Vai parar o campeonato? Vai parar o campeonato aí... Palmeiras sempre tem aí 8 ou 9 jogadores.
1: Em setembro, né? A gente tem jogo com a Austrália, Austrália.
2: Exatamente.
1: Vai pegar a Índia também nesse ano, né?
13: É, em novembro também, né? Lá em Singapura.
2: O campeonato acaba sendo prejudicado aí, porque na volta, os caras vão ficar um jogo sem jogar já é alguma coisa, né? Então, mas eu acho que a gente tá muito ansioso. Vamos com calma, tem muita coisa pra rolar ainda no Campeonato Brasileiro. Repito, 14 jogos até o confronto, que vai ser o duelo mais esperado do Brasileirão. Entre Palmeiras e Flamengo.
1: É isso, Leandro Quessada com a gente aqui no apito final. Quessada, seu destaque final, então, nessa noite.
2: É uma noite palmeirense, né? Uma noite palestrina, porque deu tudo certo, né? Palmeiras foi a Salvador para vencer, só que ele entra em campo já sabendo que o Flamengo havia tropeçado no Internacional. Então, não acho que isso tenha sido uma motivação a mais, né? Só foi uma informação a mais preciosa, né? E ali, conheço bem esse ambiente de boleiros, de vestiário, dos técnicos, né? Gente, a gente já vinha aqui para conquistar esse resultado. Agora, os caras lá empataram. Então, é mais, né? Mais uma chance da gente entender o tamanho dessa partida contra a equipe do Vitória. E aconteceu.
1: E aconteceu. Quessada, obrigada, viu?
2: Valeu, Aninho.
1: Até
2: beijo
1: a próxima
2: pra você.
1: Transmissão. Um beijo.
2: Continuo
1: pra
2: ligado
1: você.
2: Aqui. Obrigado. Tchau.
1: Você tá na Bandeirantes com a gente, edição do Apito Final, agora 12h, quase 12h20. Break rapidinho, daqui a pouco tem mais futebol na Bandeirantes.
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15: A Copa Libertadores está de volta e a fase mata-mata tem início já nesse mês de agosto. As equipes brasileiras se preparam para dar sequência à competição, assim como os argentinos, que não têm como seu forte a tradição nessa edição. Isso é possível dizer porque as duas equipes mais tradicionais não estão presentes nas oitavas de final pela primeira vez desde 2014. Depois de 12 anos, nem Boca nem River Plate aparecem nessa fase da competição. Ainda assim, outros 4 argentinos prometem dar trabalho. 2 deles fazendo a sua primeira participação em Libertadores. O Rivadavia, que enfrenta o Fluminense, e o Platense, que pega o Coquimbo Unido. Os outros 2 argentinos são o Estudiantes, talvez o mais tradicional, além do Rosário Central, que já enfrenta o Corinthians nessa fase de oitavas de final.
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1: Estamos de volta com o Apito Final na Bandeirantes, 12:25. Agradecer todos os nossos ouvintes que estão lá no youtube.com/Rádio Bandeirantes Oficial, desde a jornada esportiva, acompanhando esse pós-jogo junto com a gente. Você que está no dial aí de carona, já nesse comecinho de quinta-feira. Vamos juntos também, porque aliás tivemos outros jogos. E um deles, um dos mais importantes da rodada no Brasileirão, Mirassol 2, Remo 1. Quem traz as informações comigo aqui é o Guilherme Agrela, né, Agrelinha?
2: Exatamente, Ana. Então vamos lá falar sobre essa 21ª rodada do Campeonato Brasileiro. Mirassol 2, Remo 1, que deixa o Mirassol fora da zona de rebaixamento. Mirassol sobe para a 14ª posição, 23 pontos somados agora. Empurra o Grêmio para o Z4. O Internacional é o 16º com 22 pontos. Tem um saldo de gols menos pior que o seu rival, por isso está fora do Z4. E o Grêmio entrou com a mesma pontuação de 22 pontos. O Vasco tem 21. Remo, que perdeu o primeiro sol, evidentemente continuou com a mesma pontuação, também 21 pontos. E a Chapecoense é a lanterninha com apenas 10 pontos somados. Além deste duelo Mirassol 2, Remo 1, o Flamengo, como vocês muito bem comentaram, perdeu, foi um empate, mas foi uma derrota, na verdade, pro Internacional, 1-1 no estádio do Beira-Rio, e Fluminense e Bahia ficaram no empate pelo placar de 0-0. Já na Copa Sul-Americana, peraí que tá difícil de subir aqui, olha isso aqui.
1: Aliás, só falar aqui dessa partida do Fluminense e Bahia, um jogo histórico pro goleiro Fábio, né? 300 partidas pelo Fluminense,
2: isso.
1: Mas mais de 900 aí como goleiro no futebol, um dos que tá há mais tempo atuando no futebol com a idade que tem, né?
2: Ele é o jogador, viu, Ana Martins, com mais partidas oficiais disputadas na história do futebol. Eu tava até fazendo essa conta aqui antes de começar o jogo. São 1.456 jogos agora, depois desse Fluminense 0, Bahia também 0. Então, 1.456 partidas oficiais disputadas pelo Fábio. Eu lembro quando ele empatou com um jogador inglês com 1.390. E a gente falou sobre isso aqui dentro de uma jornada esportiva da Bandeirantes. E agora são 1.456. Então, realmente, pelo Cruzeiro são mais de 900 jogos. Sim. É o disparado jogador com mais partidas pelo clube mineiro. Pelo Fluminense, eu tava vendo, 34º jogador com mais jogos na história. O que só demonstra o gigantismo do Fluminense, porque um jogador com 300 partidas ser o 34º é porque muita gente vestiu e por muito tempo a camisa do tricolor.
1: Não,
2: né?
1: Gigante e assim, que bom, não sofreu nenhum gol hoje, que era um jogo histórico na vida dele. Você sabe que muita gente, pessoas que acompanham futebol e as que não acompanham também. O Fábio teve muito destaque na Copa do Mundo de Clubes, mas muita gente só foi olhar pro Fábio ali na Copa do Mundo de Clubes, e outros perguntaram, mas como que ele não vai para a seleção brasileira? Mas é um jogador que tem uma qualidade técnica muito grande há muito tempo e que infelizmente foi visto com outros olhos há pouco tempo, né?
2: O Fábio nunca ter ido para uma Copa, né? Enfim, é uma discussão longa aqui. O Paulo do Vale, que está curtindo merecidas férias com o Santiago, com a Ingrid, com o Salvador que vem por aí, sempre defendeu ao longo deste ciclo do Ancelotti, a presença do Fábio na Copa. Claro, é difícil, né? Era difícil de pensar. Mas, poxa, o Everton foi. O Fábio realmente é um daqueles casos em que a gente vai olhar daqui um tempo, pelo menos eu, e pensar, poxa, como esse cara, com tanta história, com tudo que fez pelo Fluminense, pelo Cruzeiro principalmente, até mesmo pelo Vasco da Gama, são 150 jogos pelo Vasco, não é pouca coisa. Como esse cara nunca esteve em uma Copa do Mundo, né, Ana? Só pra finalizar, a gente falou sobre o Vasco aqui, que está classificado para as oitavas de final, vai pegar o Atlético Mineiro, porque hoje venceu o Independente Medellín, 1-0, gol do Thiago Mendes, já no finalzinho, 39 minutos do segundo tempo. Então na próxima fase enfrenta o Galão da Massa. O Vasco enfrenta o Olímpia, perdão. Vasco enfrenta o Olímpia. Quem enfrenta o Galo é o Bragantino. O Bragantino venceu o Sporting Cristal por 1-0, gol do zagueirão Pedro Henrique, ex-Corinthians, ex-Atlético Paranaense. Fez aos 13 do segundo tempo e classificou o Massa Bruta para enfrentar o Galo aí sim nas oitavas de final. E o Cienciano virou de fato para cima do Lanús 4-0. Tinha tomado 2 fora, foram lá para casa no Peru e falaram: quer saber? vamos jogar sério.
1: Vamos virar história.
2: E aí, 4-0 em cima do Lanús, o maior clube de bairro do mundo, de acordo com eles mesmos, perdeu 4-0 pro Cienciano do Peru, que agora vai pra próxima fase, enfrenta, eu anotei aqui, o Botafogo. Pega o Botafogo, portanto, na próxima
1: oitavas,
2: fase. Oitavas,
1: né?
2: De final da
1: Sula. Oitavas da Sula, isso. Porque a gente teve nessa edição a questão dos playoffs, né?
2: Isso. Exatamente. É o terceiro de grupos da Libertadores contra o segundo dos grupos da Sul-Americana. Então, nesse caso aí, dois times que se enfrentaram nesta fase da competição e que agora vai enfrentar o Botafogo, o caso do Cienciano. Só para passar amanhã, viu, Ana? Já finalizo. Aqui. Grêmio e Bolívar às 7 horas da noite, lá na Arena do Grêmio. O jogo de ida foi 3-2 pro Bolívar. Então o Grêmio precisa virar. Quem passar enfrenta o São Paulo, tricolor paulista, que só espera aí o vencedor deste confronto. Podemos ter não somente um Grêmio e São Paulo, um confronto brasileiro, como pensando no planejamento, uma dobradinha, porque o São Paulo volta a campo no dia 8 de agosto, que é um sábado, daqui a 10 dias praticamente, contra o Grêmio fora de casa. E aí, a próxima semana já é justamente a semana das oitavas da Sul-Americana, então pode pegar o Grêmio em sequência aí, o tricolor paulista. Amanhã, 9:30, tem Caracas e Santa Fé, Caracas da Venezuela. Quem passar pega o River Plate. Jogo de ida foi 2-0 para o Santa Fé. E às 9:30 também tem O'Higgins do Chile e Boca Juniors.

0: teremos um jogo de despedida do Neymar, né? Não sei se por tudo que o Neymar viveu aí nesse último ciclo de seleção brasileira, se isso vai acontecer, mas independente de qualquer coisa e dos últimos anos do Neymar aí, ele fez história na seleção, né? Isso a gente tem que falar sempre. E ainda falando de seleção brasileira, a gente vai ter data FIFA ainda nesse segundo semestre, setembro e novembro, né, Agrela? Jogo na Austrália e vai jogar com a Índia também, né?
1: Isso. Tá tudo certo, então, pro Brasil enfrentar a Austrália. Inclusive, a própria Federação Italiana, né, já falou sobre isso, já deu como oficial. A Índia tá em processo final de negociação, mas deve enfrentar, sim, na sequência desses dois amistosos contra a Austrália. E depois a tendência, viu, Ana, é que o Brasil jogue um torneio em Singapura contra a seleção de Singapura, Paraguai e Japão já em novembro. Então, este é o calendário da seleção brasileira após a eliminação para a Noruega nas oitavas de final da Copa do Mundo. Se você quiser, inclusive, a gente tem a repercussão das entrevistas exclusivas que o Carlo Ancelotti concedeu ao GE.Globo e também à ESPN Brasil, falando um pouco sobre a eliminação do Brasil, sobre Neymar, sobre lições que ele aprendeu aí depois dessa eliminação na Copa do Mundo. O Ancelotti, que pelo menos pareceu sincero, viu? Pareceu com coração, sabe? Não deu nenhum tipo de resposta em que a gente pensou, pô, tá brincando com a nossa inteligência. Pareceu justo, pelo menos nas suas palavras, o italiano. Que inclusive também admitiu que teve, sim, recebeu o contato da Federação Italiana para assumir a seleção, que agora está com o Roberto Mantini, aliás, anunciado oficialmente hoje também, mas preferiu ficar com a seleção brasileira.
0: Vamos ouvir então o lúcido técnico Carlo Ancelotti.
2: Sí, esto sí, tenemos que pensar a lo que tenemos que hacer para preparar o equipo mejor na próxima, porque ahora todo el mundo piensa a Copa del Mundo, ma o objetivo ahora es a Copa América. Tenemos que preparar bien a Copa América, mudar esa generación, meter una nueva generación, incluyendo algunos jugadores que ya están en esta Copa, porque algunos jugadores también se tienen, digamos, son veteranos, pero pueden estar. Ahora no hago nombre, pero no es que vamos a mudar 26, tanto también porque hay muchos jóvenes que estaban dentro de esa convocatoria que van a estar también en el futuro, como Rayan, como Hendrik, ahora va a volver Estevao, va a volver Militao, va a volver Rodrigo, todos jugadores muy, muy importantes, y algunos nuevos que ya estamos evaluando como jugadores 2005, 2006, 2007, que están progresando muy bien. Otros que no estaban en la Copa del Mundo tienen una oportunidad de ir a jugar en equipo, en clubes grandes, como puede ser André Santos con Manchester United. Entonces, estamos en la idea que el futuro va a ser positivo, con una buena generación de jugadores brasileños. La bella generación no tuvo suerte, porque en los últimos tres mundiales no alcanzaron el resultado que probablemente la selección merecía.
0: Tá, então, o técnico Carlo Ancelotti falando sobre a lição aprendida, né, com tudo que viveu aí nessa eliminação na Copa do Mundo, e fala também sobre essa futura escalação que vai trazer alguns veteranos. Ele citou ali o Militão, citou a volta do Militão, inclusive do Rodrigo, né, e uma nova geração aí. Tô curiosa, viu, Agrela, para ver essa próxima escalação aí na data FIFA de Carlo Ancelotti.
1: Pois é, acho que ele deu a entender que os medalhões vão ficar de fora. Acho que foi uma grande crítica em cima dele, né, Ana? Que ele repetiu, foram 19 jogadores convocados pelo Tite que foram para essa última Copa
0: Casemiro,
1: do Mundo também.
0: Casemiro, acho que já fechou o ciclo.
1: Pois é.
0: Acho que o Marquinhos com certeza volta, até por todo o futebol que desempenha na Europa, né?
1: Mas o Marquinhos na saída de campo até falou, não sei se eu volto e tal. Acho que ele falou em tom de despedida, na verdade. Mas acho que é um cara que ainda assim pode ter uma volta na seleção brasileira. Mas lúcido, né, o Ancelotti? Pelo menos, claro, perdeu, agora não adianta mais nada. Mas quem sabe para 2030 ele faça o que se esperava que ele tivesse feito para essa Copa do Mundo, que já fosse renovar. Assim não aconteceu, mas que

0: agora aconteça o que a gente espera, né?
1: Sim, que ele desenvolva bem esse novo ciclo aí durante esses 4 anos. Aliás, um pouco antes, porque a gente tem Copa América também, né? E a gente
0: quer ver
1: o Brasil, um novo Brasil aí. Agora 12:37, apito final, break rapidinho, daqui a pouco a gente volta com informações de Santos, São Paulo, fica por aí.
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5: Estamos de volta com o Apito Final na Bandeirantes para todo o Brasil. Você acompanhando também com imagens no youtube.com/Rádio Bandeirantes Oficial, 12:42 agora. Vamos chamar o Everton Ramos para trazer as informações do Santos.
6: Oi, Ana, tudo bem? Boa noite para você, para o ouvinte ligado com a gente no Apito Final. Após esse duelo entre Palmeiras e Vitória, Vitória e Palmeiras, para trazer também informações do Santos, que se classificou na terça-feira contra a Universidade Central, deixando o torcedor passar sustos, né? Ainda ali no começo da partida. Mas queria destacar, para a sequência da temporada e para a sequência das disputas que o Santos tem pela frente, já mirando a Copa do Brasil contra o Remo no sábado, o técnico Cuca disse sobre essa mudança de planejamento, já que a tendência era que o Neymar não estivesse em campo contra a Universidade Central, o que aconteceu. Ele acabou entrando no segundo tempo, né? Santos tendo muita dificuldade no primeiro tempo, termina o primeiro tempo ainda empatando com a equipe venezuelana, o que já por si só não era um bom resultado, um peixe que há de se destacar com muitas falhas defensivas. E o técnico Cuca comentou, inclusive, que a mudança de planejamento também passou pelo resultado e por tudo que aconteceu depois do empate contra a Chapecoense em 2-2, gerando uma mini crise interna no ambiente do clube.
7: Todo o resultado ele interfere. Nós estávamos aí por uma vitória no sábado, para ter uma sequência de bons jogos e vitórias e dar uma subida na tabela, que era importantíssimo, e não demos. Não pense que o sábado foi bem dormido ou que o domingo foi agradável. Não dá para pôr o pé na areia. Vai lá pôr o pé na areia lá no domingo pra você ver. Te xingo de tudo. Então você ficou em casa refletindo. Era um dia que era folga, que estava marcado com a vitória, não veio, teve trabalho. É penalização? Não é, é combinado. O que é combinado não é caro. E foi feito tudo isso e o pessoal entende que são planejamentos que a gente tem e a gente vai cumpri-los. Arrisca aí o que nós combinarmos.
6: É o Cuca que já aproveitou para bancar. Disse que conta com o Neymar para os dois jogos contra o Remo. Tanto a ida na Vila Belmiro sábado, 9:00 PM, claro, quanto a volta na terça-feira, às 9:30 PM. Ambos os duelos com transmissão da Bandeirantes. Agora o Cuca também disse que o que faria ele perder o sono naquela noite, justamente a situação contra a Universidade Central e que vem sendo um problema pro Peixe depois desse retorno, né? Da Copa do Mundo. O Santos tendo uma falta de equilíbrio entre o ataque e a defesa, defesa que vem sendo vazada com muitos erros de jogadores individuais. Na última noite, o destaque foi o Adonis Frias, que foi às redes sociais, se desculpou, mas de tudo, né? Um pouco. Com 17 segundos, ele tentou recuar uma bola pro Brazão, deu um passe, uma assistência pro Sousa, que encobriu o goleiro do Peixe e fez com que a Universidade Central, com 18 segundos, abrisse o placar na Vila Belmiro.
7: Em termos de construção, foi ótimo. 25 finalizações são ótimas. O aproveitamento foi pequeno. Mas o que preocupa ao treinador, mais do que tudo, é você ter tomado 2 gols em casa, é você ter deixado o adversário finalizar aqui o dobro de vezes que ele finalizou lá. Então essas coisas é que eu saio com ela na cabeça e hoje vou pensar muito, amanhã também, a encontrar o equilíbrio da equipe, para nós termos o equilíbrio da equipe.
6: Claro, grande destaque também, né? O Neymar em campo, encontrando belas jogadas, servindo muito bem o Gabriel Barbosa, que perdeu lances que ele não costuma perder, e o Neymar destacando que depois na zona mista ele citou ali uma possibilidade ou não de voltar a vestir a camisa da seleção brasileira.
8: Não vai ter, no momento na seleção brasileira. Fiz história ali, sou muito feliz, vivi muitas coisas ali, dei meu sangue, minha vida, sempre briguei, lutei pela amarelinha, mas eu acho que eu não quero mais.
6: Quem também falou na zona mista por parte do Santos foi o Gabriel Bom Tempo, figura centralizada, né, em toda aquela discussão do que aconteceu no fim de semana. Quanto a uma possível cobrança excessiva por parte do Neymar, vamos ouvir o que disse o Bom Tempo.
8: Como eu disse ali também, assustei quando vi as notícias que estavam saindo. Andei também quando ele fez a postagem lá, ele desmentiu e ele tá correto. Não aconteceu nada de ofender a jogadora individualmente. Teve apenas uma cobrança que é algo de jogo, né? Em alto tom, algo normal. Então, isso aí não foi o que aconteceu. Não teve nada disso. Não ofendeu ninguém, foi algo totalmente normal, a cobrança geral. Não foi individualizado com ninguém, então isso aí não foi o que aconteceu.
6: E Ana, fora das quatro linhas, o Santos acertou nesta quarta-feira a rescisão de contrato com o volante Zé Rafael, que chegou ao Peixe no início da temporada passada. O atleta de 33 anos disputou 40 jogos com a camisa do Santos, 12 apenas nesta temporada 2026, com 2 gols. Um em cada temporada. Não estava nos planos do técnico Cuca, não vinha treinando com o elenco e de forma amigável rescindindo com a equipe do Santos nesta quarta-feira. Portanto, Zé Rafael não é mais jogador do Santos Futebol Clube. Além dele, o Santos também tenta rescindir de forma amigável, ou estava tentando até ontem, né? A gente trouxe a informação dentro do apito final de rescindir com o Mike, lateral direito. Também outra peça que veio proveniente de um rival, do Palmeiras. O Mike não aceitou os termos negociados pelo Santos, né? O Santos deve salários também ao Mike. Mike que então deve entrar na justiça e o departamento jurídico do Santos, a partir de agora, passa a ficar com este caso, já que o atleta não aceitou essa rescisão de forma amigável. Lembrando que o contrato dele com o Santos vai ainda, né? Porque não está rescindido até o final de 2027, até o fim da temporada que vem. Um imbróglio para o Santos também tentar definir fora das quatro linhas. Mas então, nesta quarta-feira, o contrato rescindido de Zé Rafael. E agora, desde ontem, já sabendo que vai para uma esfera jurídica a situação com o Mike. Santos, que voltando para dentro das quatro linhas, terá duas atividades, né? Uma amanhã e outra na sexta-feira, para que Cuca defina o elenco. Quem vai ser os 11, né? Quem serão os 11 titulares pro duelo contra o Remo, ida das oitavas de final da Copa do Brasil no próximo sábado, às 9 da noite. Cuca, que na entrevista coletiva nesta terça-feira bancou Neymar. Será que ele estará entre os titulares? A gente vai descobrir isso no sabadão, Ana.
5: Pois é, essa é a grande curiosidade, se teremos Neymar nas duas partidas da Copa do Brasil. Eu, particularmente, achei que o Neymar ficaria de fora ontem. Era importante que jogasse essas duas partidas contra o Remo. E aí depois tem o jogo com o Atlético Paranaense. Vamos aguardar pelas próximas notícias dos bastidores da Vila Belmiro. Agora tem informações do São Paulo com o Lucas Bueno. Fala, Lucas.
9: Oi, Aninha, e todos que nos acompanham aqui na Bandeirantes. Vamos trazer as notícias do São Paulo, porque o tricolor acertou a contratação do lateral esquerdo Iago, do Bahia. O jogador de 29 anos chega ao clube por empréstimo até o final desta temporada. E ao chegar no aeroporto, já falou as suas primeiras palavras como novo reforço do tricolor.
10: Estou muito feliz em chegar no São Paulo. Tive uma conversa com o Rafinha e tive uma conversa com o Inter também. Mas eu sempre tive o desejo de jogar no São Paulo. E as conversas andaram e hoje estou muito feliz em estar aqui. Fisicamente estou bem, agora chegar, conhecer os companheiros, conversar com o Dorival e desempenhar um bom futebol.
9: Agora, a diretoria precisa pagar a Lazio da Itália a parcela em atraso pela contratação do volante Marcos Antônio para se livrar do transfer ban na FIFA, que impede o São Paulo de registrar o lateral esquerdo. Com a chegada do quarto lateral esquerdo no elenco comandado pelo técnico Dorival Júnior, a tendência é que o São Paulo repense o futuro de Enzo Dias, insatisfeito com o atraso nos direitos de imagem e não relacionado para os últimos jogos. Iago era reserva no Bahia e tem apenas 11 jogos e um gol, além de uma assistência nesta temporada. O lateral esquerdo, antes de chegar ao Bahia, foi revelado pelo Internacional e passou também pelo Augsburg, da Alemanha. Nas últimas semanas, inclusive, Iago chegou a negociar um retorno com o Internacional, mas o São Paulo atravessou as negociações para contratar o jogador. O clube agora tem também os laterais Enzo Dias, Wendel e Nicolas como opção para o técnico Dorival Júnior. Seguindo no mercado da bola tricolor, porque depois de acertar a liberação do atacante Paulinho de forma gratuita ao Botafogo de Ribeirão, o São Paulo voltou atrás na negociação e decidiu apenas emprestar o jogador até o fim do ano. Os clubes ainda discutem os detalhes finais, mas o São Paulo retirou da mesa a possibilidade de ceder o atleta em definitivo. As partes tinham um acordo para a liberação gratuita do artilheiro da Copinha deste ano, com o São Paulo mantendo 40% dos direitos econômicos. A repercussão, porém, fez o clube mudar de ideia. Paulinho tem 21 anos e foi destaque do time no vice-campeonato da Copinha desta temporada. Ele terminou o torneio como artilheiro, com 6 gols. O jogador estava fora dos planos da comissão técnica e já não treinava com o elenco desde a intertemporada. Além disso, ele havia brilhado no título da Copinha de 25 quando substituiu o artilheiro Rian Francisco na final e marcou 2 gols contra o Corinthians. Paulinho chegou a sofrer um estiramento ligamentar no joelho esquerdo na final da competição de base deste ano e passou meses afastado dos gramados. Mesmo após retornar, jamais foi relacionado para outra partida com o time de cima. Ele estreou como profissional em 2025, quando realizou 3 partidas. Neste ano, entrou em apenas 1 duelo, ainda durante o torneio de base. Paulinho estava na lista de jogadores que estouraram a idade para jogarem no sub-20. Além dele, o lateral direito Moreira também foi liberado nos mesmos moldes para o Al Nassr, dos Emirados Árabes. E o volante Negrucci foi emprestado ao Athletic de Minas Gerais. Para finalizar esse mercado da bola, o São Paulo apresentou nesta quarta-feira o volante Newton como novo reforço. O jogador de 26 anos chega no Botafogo em definitivo, com contrato até o fim de 2029 e vestirá a camisa de número 28. Em sua primeira entrevista, Newton afirmou que a tradição do clube pesou na decisão de aceitar a proposta e minimizou a pressão vivida pela equipe, que atravessa um momento de oscilação na temporada.
11: Então, são excelentes jogadores, me sinto privilegiado de estar dividindo posição com eles. Sobre ser titular ou não, acho que vai ficar com o treinador escolher. Acho que o que eu tenho que fazer é estar treinando bem e estar sempre à disposição dele. E sobre a característica diferente, eu acho que pode ser mais a marcação ali, a altura. E aí, como eu falei, aí eu deixo pro treinador escolher minha função é treinar bem e estar sempre disposto aí. Primeiramente, quando o Rafinha falou comigo que tinha a possibilidade de eu vir para cá, eu fiquei muito feliz. Como eu falei na entrevista, quando um clube tricampeão mundial te faz uma proposta, é difícil de recusar. Acho que todo jogador de alta performance sonha em jogar no São Paulo. E eu estou muito feliz de estar aqui hoje. Graças a Deus deu tudo certo e estou muito feliz. Cara, eu particularmente vim aqui para o São Paulo para jogar futebol. Questão de valores, aí eu deixo para a diretoria, meus empresários. Sobre a pressão, acho que a pressão é um privilégio, né? Quem está sendo pressionado é quem está em alto nível. Então, fico feliz com tudo isso e focado em jogar futebol. Já aproveitando a oportunidade, queria também agradecer ao professor Dorival, um treinador que já foi de seleção brasileira e ele me pede aqui, então é fruto que meu trabalho tá sendo bem visto. Sobre a pergunta, cara, então, eu sou um jogador que se eu não me engano, eu sou o volante mais alto do elenco hoje agora. Eu tenho a qualidade de sair jogando com a bola, sou um jogador rápido, tenho uma boa recuperação e vigor físico, então acho que chego para somar dentro do grupo com minhas características.
9: Agora, falando de um assunto mais sério, lá do político do São Paulo, porque Júlio Casares não é mais conselheiro do São Paulo. O ex-presidente entregou o seu cargo no Conselho Deliberativo nesta terça-feira, um dia antes da sua audiência na Comissão de Ética. Ele é investigado por possível gestão temerária e irregularidades no período em que esteve na presidência. Casares, em uma carta aberta ao Tricolor, também comunicou seu afastamento do Conselho Consultivo e do quadro associativo do São Paulo. Apesar de Casares ter entregado seu título de sócio do clube também, o Estatuto Social do São Paulo diz que não será aceito o pedido de demissão do quadro associativo quando o associado for objeto de procedimento administrativo disciplinar até a conclusão de tal procedimento. O entorno de Casares, porém, acredita que ele não tem obrigação de continuar no clube por estar respondendo a um processo e se baseia no direito constitucional de livre-arbítrio para comunicar o desligamento, mesmo sabendo que essa saída não impede que o processo administrativo siga e que o julgamento ocorra e revelia. A equipe jurídica do ex-presidente pediu acesso aos documentos da acusação para produzir sua defesa e alega que teve o pedido negado. O ex-presidente é investigado também pela Polícia Civil e pelo Ministério Público por possível lavagem de dinheiro de capitais e participação num esquema de exploração clandestina de um camarote no Morumbi em dias de shows. Então tá aí, Aninha. Clima no São Paulo, tanto no mercado de transferências quanto no lado político, segue muito agitado.
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5: Pois é, o Lucas Bueno trazendo as informações do São Paulo, já conturbado ali politicamente, casarianamente e outros bastidores, né? Vou pedir o destaque final aqui do meu parceiro do plantão esportivo, Guilherme Agrela, chegando na reta final aqui do apito final, né?
12: É isso aí, Ana. Então vamos lá chamar a nossa audiência também para as partidas de amanhã, porque amanhã tem Corinthians pelo Campeonato Brasileiro, é bem verdade. Dois jogos movimentam a quinta-feira na 21ª rodada do Brasileirão. Coritiba e Cruzeiro às 9:30 e mais cedo com transmissão da Bandeirantes, Corinthians contra a equipe do Atlético Mineiro. É bom destacar os jogos Atlético Paranaense, perdão. Corinthians e Atlético Paranaense na Arena do Timão, 7:30 da noite com transmissão da Bandeirantes, Coritiba e Cruzeiro às 9:30. Os jogos adiados dessa rodada, porque alguns times, por terem compromissos internacionais, não puderam jogar e aí, consequentemente, seus adversários também não assim o fizeram. Chapecoense e Vasco da Gama, Atlético Mineiro e Bragantino, que aliás vão se enfrentar nas oitavas da Sul-Americana também, São Paulo e Santos, além de Botafogo e Grêmio, esses jogos que terão de ser remarcados aí pela CBF para a sequência do calendário, provavelmente naquela pausa lá para a data FIFA, logo mais no mês de setembro. Então, repetindo, 7:30, Corinthians Atlético Paranaense, que você confere, claro, aqui na Bandeirantes, porque se tem futebol, é aqui com a gente, né, Ana?
5: Obrigada, viu, meu querido? Até a próxima,
12: e juntos. Eu que te agradeço,
5: aqui, Ana. Agradecer a nossa equipe técnica na mesa de som, meu braço direito e esquerdo, Michel Lopes, na central, Beto Rebeca e o Caiame Martins, no switcher, o Carlos Amaral no digital, Alessandro Awad, eu sou a Ana Martins, a gente se encontra na Bandeirantes novamente no próximo sábado. Tem mais futebol, tem Copa do Brasil e futebol é na Bandeirantes. Aqui deu.
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0: No litoral e no interior de São Paulo, o vendaval provoca 3 mortes. 2 vítimas foram atingidas por árvores. No Rio de Janeiro, ventania causa desabamento e mata 2 pessoas. Corte na energia paralisa o metrô e trens.
1: Passagem de tornado causa pânico e destruição e deixa 8 feridos no interior do Rio Grande do Sul.
0: Com inteligência artificial, golpistas criam médicos e vendem receitas milagrosas, pondo a saúde dos outros em risco.
1: Polícia Federal prende 2 suspeitos de dopar e violentar mulheres. Abusos eram gravados e compartilhados com uma quadrilha internacional.
0: E você vai ver também nessa edição.
2: Estudos relacionam canetas emagrecedoras à redução do risco de alguns tipos de câncer.
0: Polícia e Marinha investigam acidente com barco nas Cataratas do Iguaçu que matou um turista holandês.
2: O apelo de uma mãe para que ajudem a encontrar seu filho, o maratonista Daniel Ferreira, desaparecido no interior paulista.
3: As pessoas que passam pela rodovia, cidade, né, que ele tiver, que entre em contato comigo.
0: O adeus de Neymar à seleção. Craque diz que talvez não vá mais vestir a amarelinha.
4: Dei meu sangue, minha vida. Sempre briguei, lutei pela amarelinha, mas eu acho que eu não quero mais.
0: Boa noite.
1: Boa noite pra você. Um tornado que atingiu 3 cidades no interior do Rio Grande do Sul causou pânico e deixou 8 pessoas feridas. Temporais em outras cidades gaúchas também provocaram destruição.
5: A cena, que parece ter saído de um filme, deixou os moradores apavorados.
6: Pai, cuida de nós, pai!
5: Eram 6h25 da tarde, quando moradores da cidade de Giruá, que fica perto da fronteira com a Argentina, viram o tornado se aproximando de suas casas.
7: Marco na caminhonete e vamos sair.
5: Um homem mandou mensagens num grupo de vizinhos pedindo socorro.
8: Pessoal, socorro! Caiu tudo a casa aqui, tem me esmagado! Sim, ajuda! Quero ajuda!
5: A casa foi destruída. A mulher dele ficou presa debaixo dos escombros.
8: Pessoal, preciso de alguém para me ajudar a tirar de ela debaixo aqui. Alguém que tem força aqui, vem ajudar nós a tirar de ela debaixo aqui. A avó tá sumida. E o pai tá machucado.
9: Viu, Jesus? Nós já estamos indo, tá?
5: Os familiares foram resgatados e levados ao hospital. Além de Giruá, o tornado também atingiu outras 2 cidades do interior gaúcho, 7 de Setembro e Senador Salgado Filho. No total, 8 pessoas ficaram feridas. O fenômeno deixou um rastro de destruição. Ao todo, mais de 70 casas foram atingidas.
10: Tudo no chão, tudo no chão.
5: O tornado não foi previsto pelo sistema de monitoramento da Defesa Civil. O órgão havia emitido um alerta laranja para a região, com risco de tempestades severas, com granizo e ventos intensos. Na Serra Gaúcha, centenas de casas ficaram destelhadas. Em Flores da Cunha, chuva de granizo acompanhada de rajadas de ventos foi o suficiente para destruir toda a lateral desta igreja histórica, da década de 1940. A estrutura do templo vai ser avaliada. Na frente da igreja, essa escola, que estava pronta para receber os alunos a partir da próxima segunda-feira, foi amplamente atingida. De cima, é possível ver os furos provocados pelo granizo. Muitas telhas foram levadas. Mas a imagem mais impressionante é a do ginásio. Toda a cobertura metálica foi arrancada pelo vendaval.
11: A gente está aguardando, né, uma decisão conjunta com a Secretaria de Educação para qual espaço a escola será realocada nesse primeiro momento, né, de reformas e de reconstrução da nossa escola. Uma parte do nosso coração está aqui, então a gente se sente muito triste mesmo.
5: Várias cidades do estado também enfrentam alagamentos. Na região do Vale do Taquari, que foi muito atingida pelas enchentes de 2024, o rio chegou a passar dos 4 metros acima do nível normal, em Lajeado e em Estrela. Muitas famílias seguem fora de casa desde a semana passada. Em São Leopoldo, perto de Porto Alegre, o Rio dos Sinos avançou sobre ruas e casas. A Roselei precisou sair de canoa.
12: Não consigo falar. É que todo ano dá, né? Mas depois daquela que aconteceu em 2024, a gente fica com medo, né? Que não sabe o que vai acontecer.
13: E a gente viu uns vídeos, então é muita água que tem lá pra vir ainda, né? Então isso te apavora.
0: Um vendaval nessa tarde causou estragos e mortes em São Paulo e no Rio de Janeiro. Vamos chamar nossos repórteres ao vivo, começando por São Paulo, onde 3 pessoas morreram. Lucas Martins traz as informações do litoral paulista. Lucas.
14: Aqui no litoral, uma situação de caos, Eneg. Muito boa noite a você, boa noite, Adriana, a todos que acompanham o Jornal da Band. Eventos de 111 quilômetros por hora foram registrados aqui no litoral paulista. Só em Santos, ao menos 4 postes e 20 árvores foram derrubados por causa dessa ventania. Uma dessas árvores atingiu uma pessoa, um homem em situação de rua, que foi atingido e caiu para dentro de um dos canais que cortam a cidade. Infelizmente, esse homem não resistiu e morreu. Uma outra pessoa foi atingida por uma árvore, mas no interior de São Paulo, em Cesário Lange, também acabou morrendo. Aqui no litoral, mais especificamente no litoral norte, em São Sebastião, uma embarcação foi virada. Havia 5 pessoas, 4 foram resgatadas. Infelizmente, uma pessoa também morreu por lá. Aqui na Baixada Santista, ao menos 2 muros caíram, caminhões foram atingidos, casas foram destelhadas e repartições públicas tiveram que ser fechadas, inclusive unidades de saúde. A situação segue nesse momento é muito mais tranquila. As travessias entre Santos e Guarujá de balsa e também São Sebastião e Ilhabela tiveram um funcionamento retomado depois de ficar por pelo menos 3 horas sem funcionar ao longo da tarde.
1: Bom, e já seguimos direto para o Rio de Janeiro, onde 2 pessoas morreram durante o vendaval e essa ventania toda acabou provocando um apagão que afetou o transporte público. Marcos Sadoc, chegou a paralisar metrô e trem, né?
15: Paralisados, viu, Adriana? Boa noite a você, Oineg, todo mundo que acompanha o Jornal da Band. O Corpo de Bombeiros aqui do Rio de Janeiro confirma pelo menos 5 desabamentos. Nesses desabamentos, nós temos em Santa Teresa já a confirmação de 2 mortes. Os homens foram atingidos, 2 pessoas atingidas por um muro. Também temos nesse momento um resgate acontecendo em Mesquita, na Baixada Fluminense, com uma pessoa que foi atingida por marquise e está em estado grave. Os ventos chegaram a 105 km por hora. Por conta disso, houve um problema geral, queda de energia em todo o Grande Rio. Nesse momento, nós temos o aeroporto Santos Dumont ainda fechado desde as 4h30 da tarde para falar dos serviços sobre trilhos, todos paralisados, né, Adriana, como você bem lembra. Agora, o metrô. Nós temos 3 linhas no Rio de Janeiro. Linhas 1 e 4 em processo de normalização. A linha 2, com muito movimento nesse horário, ainda parada desde as 4h30 da tarde. O VLT voltou a funcionar há cerca de 20 minutos. É o veículo leve sobre trilhos. E também impacto no BRT, o corredor exclusivo de ônibus, por causa de 180 ocorrências de quedas de árvores. Vou destacar agora também uma imagem que chega da Barra da Tijuca, na Zona Oeste, onde trabalhadores foram surpreendidos por essa ventania e aí ficaram dentro desses andames, um desespero, uma correria para o resgate. Até agora, não há informação sobre o estado de saúde deles. Eles estavam fazendo uma obra em um condomínio da Barra. Volto com vocês.
0: Bom, e ao longo dessa edição, a gente vai trazer a nossa equipe de reportagens mostrando mais efeitos desse vendaval. A polícia começou a ouvir os sobreviventes do acidente com o barco que virou nas cataratas do Iguaçu. O turista holandês que morreu, ele estava num barco com 5 parentes.
16: Uma turista em outro barco registrou os primeiros momentos depois do acidente. O grupo repara que tem um homem sobre as pedras e acha engraçado. Naquele momento, ninguém imaginava a gravidade da situação.
17: Antes a gente viu um cara na pedra com um polipe lá do outro lado. Vai saber.
18: A gente não se deu conta do que aquilo estava acontecendo. Imediatamente um bote já chegou e resgatou ele. E um pouco mais adiante, mais à frente, a gente viu o bote virado e já começamos a constatar que realmente teria havido um acidente. E quando a gente chegou à plataforma, aí sim que a gente viu a família em choque e avistou que realmente estava sendo outra vítima, estava recebendo uma massagem cardíaca dentro de um outro bote.
19: Tira ela, põe na base reta, por favor. A compressão não vai ser eficiente.
16: A vítima que recebia o atendimento era Mark Lensinski, de 25 anos, que não resistiu. O holandês estava no barco com mais 5 parentes. 2 dos turistas que precisaram ser internados já foram liberados. No momento do acidente, a vazão das cataratas estava em cerca de 4 milhões e 300 mil litros de água por segundo, quase 3 vezes acima da média. O Macuco Safari é uma das opções de passeio para quem visita as cataratas do Iguaçu. O valor tradicional é de R$ 384. Por conta do acidente, o passeio foi suspenso por 3 dias. O Parque Nacional do Iguaçu funciona normalmente. A Polícia Civil abriu um inquérito e começou a ouvir os sobreviventes.
20: Que veio um vento forte da lateral, acabou derrubando a embarcação. Quatro foram para o lado, duas para o outro. Cada uma se socorreu de um jeito. Demorou um pouco para chegar a assistência de primeiros socorros. Nós não sabemos ao certo porque essa pessoa foi a óbito ou outras não. Talvez pela circunstância do lugar, do momento, uma pedra, uma dificuldade.
16: A Marinha conduz um inquérito administrativo. Esse não foi o primeiro acidente envolvendo barcos da Macuco Safari. Em 1999, duas embarcações bateram e sete pessoas morreram.
2: Ainda hoje, mais da metade das mulheres afirmam já ter sofrido algum tipo de violência de companheiros ou ex-companheiros. É o que revela uma pesquisa divulgada hoje sobre os 20 anos da Lei Maria da Penha. Principal tipo de violência é a psicológica, mas os dados incluem violência física e sexual. Os detalhes daqui a pouco.
1: Equipes de resgate continuam as buscas por sobreviventes depois do forte terremoto no Japão que causou o desabamento de um shopping. Pelo menos 14 pessoas morreram.
21: A luta agora é contra o tempo. Na província de Kumamoto, bombeiros, policiais e mais de 4 mil militares vasculham montanhas de concreto na tentativa de encontrar sobreviventes. Câmeras corporais registraram como ficou a parte de dentro do shopping depois do desabamento. 8 pessoas foram retiradas dos escombros. 3 não resistiram e funcionários continuam desaparecidos. A explosão mortal aconteceu 50 minutos depois do terremoto. Ali perto, clientes se agacharam no chão de uma loja. E a câmera deste carro mostrou a agitação do mar. O tremor de magnitude 7.1 desencadeou alertas de tsunami. Pelo menos 100 réplicas foram registradas desde então. O shopping, o maior da região, tinha sido reinaugurado há um mês, depois de passar por reformas por danos causados por outro terremoto em abril de 2016. Tudo indica que a explosão aconteceu por um vazamento de gás. O prédio utilizava GLP em vez de gás encanado, que era bombeado a partir de um tanque de armazenamento externo. Segundo funcionários, o sistema tinha passado por verificação de segurança no mês passado. O presidente do shopping pediu desculpas, confirmou que 3 mil clientes foram retirados até meia hora depois do terremoto e disse que está investigando por que algumas pessoas permaneceram dentro do prédio. Em uma fábrica de papel na mesma cidade, a chaminé desabou. Equipes buscam por 4 operários soterrados. 5 morreram. O Japão possui uma das estruturas de resposta a terremotos mais eficientes do mundo. O país concentra os trabalhos de resgate com suas próprias equipes e até agora não solicitou ajuda internacional. Milhares de imóveis seguem sem energia elétrica. Estradas racharam, pontes e prédios colapsaram, assim como templos históricos, alguns com mais de um século de existência e até túmulos de um cemitério. O ex-jogador Zico está no Japão e tranquilizou os brasileiros.
22: A gente lamenta muito tudo isso que aconteceu, com certeza, pela estrutura que o Japão tem contra isso, logo, logo vai estar tudo recuperado. Nós estamos muito bem aqui, tranquilo, né, sem preocupações.
23: A magnitude do terremoto no Japão, superior a 7, foi bem semelhante ao da Venezuela no mês passado, mas a destruição, no caso venezuelano, é infinitamente maior, porque a infraestrutura não foi preparada para abalos dessa dimensão. Os tremores de força 7.2 e 7.5 fizeram centenas de prédios desabar e deixaram mais de 5.500 mortos na capital Caracas, em La Guaira. A estimativa é que quase 30 mil moradores ainda estejam desaparecidos.
1: Novos estudos indicam que as canetas emagrecedoras podem reduzir o risco de alguns tipos de câncer.
24: Elas revolucionaram o tratamento da obesidade e da diabetes. Agora, novos estudos mostram que as canetas emagrecedoras trazem benefícios ainda maiores.
25: Ela reduz o risco de câncer em pelo menos 15 tipos de tumores. Essa redução de risco, ela varia de acordo com cada tumor, sendo muito mais significativa para tumores ginecológicos, tumores de mama, tumores do trato digestivo mas também para outros tumores.
24: Os resultados foram apresentados no maior congresso de oncologia do mundo. Um estudo com mais de 160 mil pessoas mostrou redução de 41% no risco de câncer entre quem usou esses medicamentos. Uma segunda pesquisa com 110 mil mulheres apontou queda de 37% no risco de câncer de mama. Outros trabalhos também encontraram redução no risco de câncer de intestino, ovário e útero. Agora os pesquisadores querem descobrir se esses medicamentos também podem beneficiar pacientes que já estão em tratamento contra a doença.
25: Estudos na mesma direção existem para tumores, por exemplo, câncer de mama, que mostra que o uso de canetinhas em mulheres com câncer de mama, além do tratamento, comparado com só o tratamento, também tem o melhor prognóstico. Mas isso ainda é preliminar.
24: Esses resultados estão ligados principalmente com o emagrecimento proporcionado pelas canetas. A perda de peso traz uma série de benefícios para o corpo. A obesidade é um importante fator de risco para diversos tipos de câncer e também outras doenças. As pesquisas também investigam se esses medicamentos têm ação direta na redução da inflamação, na melhora do metabolismo e até no controle do crescimento de tumores.
3: Esses medicamentos, por que que eles promovem melhora? Porque eles otimizam isso e fazem com que o paciente consiga se alimentar de forma mais adequada, menos frequente, torna mais fácil essa mudança do estilo de vida.
24: O oncologista Fernando Maluf adverte que as canetas emagrecedoras só devem ser usadas por pacientes que tenham indicação para o tratamento.
23: Uma brasileira foi vítima de feminicídio na Espanha. O marido foi preso.
4: Camila Caldas, de 34 anos, foi morta a facadas pelo marido ontem à noite em Barcelona, onde a brasileira vivia há 10 anos. O crime aconteceu na frente dos filhos do casal, de 4 e 8 anos, que pediram ajuda aos vizinhos.
6: Eles desceram as escadas correndo para pedir ajuda, estavam descalços.
4: Camila morreu antes do socorro chegar. As crianças estão sob os cuidados do governo da Catalunha. O marido chegou a fugir, mas se entregou em uma delegacia durante a madrugada. Autoridades dizem que a vítima não tinha medidas protetivas contra o suspeito.
7: Eles discutiram mais de uma vez em casa com as crianças. Nós já escutamos gritos, mas não imaginava que ele faria isso diante dos filhos pequenos.
4: O caso é investigado como violência de gênero. A família de Camila, que é de Manaus, está em contato com autoridades espanholas para tratar da liberação do corpo.
1: No Brasil, mais da metade das mulheres relatam já ter sofrido algum tipo de violência do companheiro ou ex-companheiro. Vamos ver os dados divulgados hoje aqui no telão. O número exato é esse aqui: 54% das mulheres já foram vítimas de algum tipo de violência doméstica. Isso equivale a 47 milhões e 700 mil brasileiras. De cada 10 mulheres, 4 afirmam ter sofrido violência psicológica. A mais frequente são ameaças, xingamentos, tentativa de controle ou de isolamento da pessoa, por exemplo. Pelo menos 2 em cada 10, 25%, já foram vítimas de agressão física, apanharam dos companheiros ou ex-companheiros. 19% sofreram violência moral, que é o ataque à reputação, à honra da pessoa. E 1 em cada 10 sofreu violência sexual. Agora eu destaco um dado, uma comparação muito importante para vocês. Enquanto 54% das mulheres relatam que já sofreram, já foram vítimas do parceiro ou do ex, apenas 11% dos homens reconhecem, assumem que praticaram algum tipo de violência contra as companheiras ou ex-companheiras. E é importante ressaltar isso, porque não basta o homem defender o fim da violência da porta de casa para fora. É preciso olhar o que acontece da porta para dentro, no quarto, na intimidade, porque a casa é um lugar muito inseguro para as mulheres brasileiras, como mostra esse levantamento que revela aí a percepção da violência pelos brasileiros após 20 anos da Lei Maria da Penha. E agora a gente já noticia mais um caso horrendo. Uma operação contra a violência sexual prendeu 2 homens suspeitos de dopar, estuprar e filmar as vítimas no Rio Grande do Sul e no Pará. A investigação aponta para a existência de uma rede internacional que compartilhava os crimes em 20 países.
5: Os crimes eram gravados em vídeos e compartilhados em grupos na internet. São casos de mulheres estupradas enquanto estavam sedadas. As prisões aconteceram no Rio Grande do Sul e no Pará. Em São Leopoldo, o homem de 29 anos é suspeito de ter abusado da própria irmã e de uma prima. Em Castanhal, o suspeito de 37 anos teria estuprado a esposa. Além de divulgar as imagens dos crimes, os investigados também trocavam informações sobre substâncias com efeito sedativo e sobre a forma de utilizá-las para dopar as vítimas, praticar os abusos e registrar a violência. A investigação começou em 2025 após informações enviadas pela Polícia Criminal da Alemanha, dentro de uma cooperação internacional coordenada pela Europol. Ao todo, 5 pessoas foram presas. As apurações revelaram uma rede internacional com ramificações em pelo menos 20 países.
8: Daqui a pouco, eleições 2026. As novas pesquisas com intenção de voto para presidente e nos estados. E a nova onda de calor na Europa, em meio a incêndios florestais devastadores na França e na Espanha. É já, já.
9: A mãe do maratonista olímpico Daniel Ferreiro, Danielzinho, faz um apelo para que ajudem nas buscas a ele. Ele sofre de depressão, saiu de casa no interior paulista há 40 dias.
10: As lágrimas nos olhos são de uma mãe que vive a angústia de não saber onde está o filho. Valdirene procura por Daniel Ferreira, o Danielzinho, ex-corredor de atletismo que desapareceu no dia 19 de junho em Paraguaçu Paulista. Desde então, a família espera por notícias.
11: Ele catou a mochila com livros e saiu com a roupa do corpo. Ele saiu daqui. Aí de lá para cá a gente vem lutando, né? Vem procurando, não tem notícia, não sabe dele.
10: A preocupação da família aumenta porque Danielzinho enfrenta um quadro de depressão. Apaixonado pelo atletismo, ele viu a carreira ser abalada por um caso de doping. Segundo a mãe, foi depois desse episódio que o estado emocional do filho piorou.
11: Ele é um menino que ele não aceita que ele está doente.
10: Segundo a mãe de Daniel, ela esperou antes de procurar a polícia por acreditar que o filho poderia voltar para casa. Segundo ela, também havia o receio da repercussão do caso, já que Daniel é uma pessoa conhecida aqui na cidade. Sem notícias, ela decidiu registrar o boletim de ocorrência e divulgar o desaparecimento nas redes sociais. Desde o desaparecimento, a família recebeu relatos de pessoas que diziam ter visto Daniel em diferentes lugares. Todas as informações foram verificadas, mas nenhuma delas levou ao encontro do ex-atleta. Agora a Polícia Civil apura o desaparecimento, enquanto a família pede ajuda da população.
11: Que quem puder tá vendo ele, me ligar. Eu tenho um número, tá nas redes sociais. Alguém pode me ligar que eu vou até lá buscar ele e agradeço de coração.
8: Foi preso no Rio de Janeiro um golpista que fingia ser taxista. Ele fazia corrida e usava nas cobranças uma máquina de cartão adulterada para cobrar valores maiores do que os mostrados aos clientes. Em uma semana, ele roubou 11 mil reais das vítimas. O carro parecia um táxi de verdade, mas não tinha alvará.
9: Pilantra. Uma indústria criminosa nas redes sociais está usando inteligência artificial para criar médicos falsos e assim lucrar com receitas milagrosas.
12: O conteúdo é apelativo.
26: Se você beber água quente todas as manhãs com o estômago vazio, é isso que acontecerá com seu corpo. Seus órgãos vão desintoxicar.
12: Cheio de supostos segredos escondidos.
27: Mas quase nenhum médico vai te contar isto numa consulta de 15 minutos.
12: Nas redes sociais, uma indústria criminosa explora e lucra com vídeos falsos de médicos criados por inteligência artificial. Há quem ensine a cometer essa fraude livremente, prometendo renda de 10 mil reais por mês.
28: E é isso que eu vou te mostrar nesse vídeo, modelando esse canal de sucesso que foi criado há 3 semanas e já está monetizado.
12: O falso Dr. André Tavares é um exemplo. Sem qualquer preocupação com o conteúdo, ele afirma que comer nozes faz com que pacientes com Alzheimer recuperem a memória em 10 dias.
27: Olha bem para uma noz. Olha para o formato dela. Você já reparou que ela tem exatamente o desenho de um cérebro?
12: Nada é baseado em ciência ou medicina de verdade. Mas quem assiste diz que acredita e comenta.
0: Preciso melhorar minha memória urgente. Obrigada pela informação.
12: O risco para a saúde é muito grande.
13: Então muitas vezes ele acredita naquela falsa promessa, ele troca uma medicação que antes ele usava, que realmente tem evidência, por uma que não tem nenhuma evidência. Ele vai estar deixando de ser tratado e vai estar perdendo tempo de tratamento, muitas vezes em doenças onde tempo de tratamento é ouro.
12: Mas o que esses canais ganham com essas mentiras? Bom, para começar, dinheiro a cada visualização. Por isso o conteúdo é tão alarmante. Além disso, com a venda de produtos, como suplementos sem procedência ou mesmo coletâneas de livros supostamente escritas por esses falsos profissionais.
14: Esses criminosos, as contas que eles usam, logins, senhas, estão sempre vinculados a países fora do nosso ambiente aqui do Brasil.
12: Segundo a Polícia Civil de São Paulo, esses conteúdos podem ser considerados estelionato, falsa identidade, uso de documento falso e outras infrações previstas na legislação. Afirma que investiga e orienta que a população denuncie casos suspeitos. Em nota, o YouTube afirmou possuir diretrizes que proíbem spam, práticas enganosas e golpes e desinformação médica, incluindo conteúdo gerado por IA. Questionamos também a Meta e o TikTok sobre esse caso, mas não tivemos resposta.
8: Eu fico impressionada como as pessoas não usam tanta energia, tanta criatividade para trabalhar, né? Vamos seguir, vamos voltar a falar dos estragos do vendaval em São Paulo e também no Rio de Janeiro. Agora a gente começa pelo Rio com o Marco Sadoc, que atualiza pra gente qual a situação de momento. Sadoc.
15: E olha, Adriana, está complicada, principalmente nos transportes. Vou fazer um alerta para quem é do Rio de Janeiro. Nas próximas 6 horas, de acordo com a Defesa Civil, há um alerta de ventos muito fortes. Então, a gente precisa ficar atento a isso por conta dessas ocorrências. Vou destacar também uma imagem, porque quem estava no bondinho do Pão de Açúcar, um dos principais pontos turísticos aqui do Rio de Janeiro, do Brasil, consequentemente, também teve muito susto por conta dos ventos de 100 km por hora. Esse transporte ficou fechado por algum tempo, mas já foi reaberto. Outro ponto importante, pessoal, sobre o alerta. O Corpo de Bombeiros e a Defesa Civil afirmam que emitiram alerta às 3:30 da tarde para a população falando sobre os ventos fortes. Mas boa parte da população, eu sou um deles, a gente não recebeu esse alerta. Já se sabe que houve um problema com as telefonias. As empresas de telefonia não conseguiram repassar esses alertas. Algumas pessoas receberam 4:40 da tarde, quando a ventania já estava acontecendo. Nesse momento, a gente tem uma ocorrência em Angra dos Reis de um pescador desaparecido. Os transportes, nós temos ainda trens sem funcionar, já são quase 3 horas sem trens funcionando aqui no Grande Rio. A linha 2 do metrô também segue sem funcionar e os outros modais voltando aos poucos, como o VLT. Seguimos monitorando as ocorrências. Temos 2 mortos aqui no Rio. Volto com vocês.
9: Obrigado, Sadoc. E a gente volta agora ao litoral paulista, onde a destruição foi grande. Dá para ver na imagem. Lucas Martins acompanha a situação. Lucas.
16: Aqui nessa região do centro, Aineg, as ruas continuam sem energia elétrica e o pessoal da prefeitura está trabalhando para retirar o entulho de um muro que desabou, um muro de uma construção histórica que é tombada pelo patrimônio histórico, acabou desabando por causa dos ventos, derrubou pelo menos 3 postes e atingiu 2 carretas que estavam estacionadas aqui. Uma verificação foi realizada para verificar se não havia pessoas dentro dessas carretas, inclusive ainda há possibilidade, Oineg, que pessoas estejam embaixo do entulho aqui na calçada. É muito comum que pessoas em situação de rua fiquem nesse local, por isso a prefeitura segue trabalhando, vai seguir mesmo durante a madrugada para retirar todos esses tijolos do muro que desabou, para realmente verificar se não havia ninguém aí embaixo. Toda essa região aqui segue interditada, são várias ruas do centro de Santos que estão nesse momento nessa mesma condição. No porto, pelo menos 3 contêineres caíram, foram derrubados pelo vento e atingiram caminhões, carretas. Por muito pouco, caminhoneiros não foram atingidos e não se feriram gravemente nessa situação. Eu volto com vocês.
0: Em Santos, os ventos chegaram a 100 km por hora. Um morador de rua morreu atingido por uma árvore. Também na Baixada Santista, a estrutura de uma fachada se desprendeu e atingiu em cheio um homem que atravessava a rua com duas crianças, uma delas nos ombros. O material não era pesado e eles conseguiram se levantar. O homem quebrou um braço. Em Peruíbe, o vendaval foi tão forte que quase arrastou os carros na orla da praia. Estragos também no litoral norte. Em São Sebastião, um homem que estava numa embarcação morreu ao ser lançado no mar pela força do vento. Em Ilhabela, lanchas quase afundaram. Na capital paulista, a virada do tempo à tarde derrubou postes e árvores. No interior, as rajadas de vento chegaram a 125 km por hora. Na cidade de Cesário Lange, uma árvore caiu sobre um carro, causando a morte do motorista.
1: Bom, gente, todas essas imagens do vendaval realmente impressionam. E o destaque da previsão para amanhã é justamente ainda o efeito dessa passagem da frente fria pelo sudeste. Lá no sul, amanhã, ainda tem nebulosidade, mas o pior da chuva na região já passou. Agora a atenção é para o leste de São Paulo, sul de Mato Grosso do Sul. Essas regiões voltam a ter pancadas fortes, com possibilidade de ventania. Então, fico alerta para todos os moradores. Também tem chuva no norte, entre o Amazonas e também pegando um pedaço do Pará e Amapá. O dia começa mais frio no sul e no sudeste. Porto Alegre, 14.

0: medidas foi apresentado durante uma reunião ministerial aqui no Palácio do Planalto. Entre as principais ações estão a compra de milho e arroz para reforçar os estoques públicos, a aquisição de 350 mil cestas básicas e o apoio a agricultores familiares, especialmente da região norte. Também foram reservados mais de 330 milhões de reais para fiscalização ambiental e prevenção de incêndios florestais. Para integrar as ações, foi criada uma sala de situação envolvendo 24 ministérios, além de comitês temáticos para monitorar desastres naturais, saúde e nível dos rios. A expectativa do governo é minimizar os riscos do fenômeno El Niño, que pode causar secas prolongadas nas regiões norte e nordeste e chuvas intensas com enchentes no sul do país. Volto com vocês.
1: Daqui a pouco, será o fim da era Neymar na seleção? Depois da vitória do Santos na Sul-Americana, atacante diz que não deve mais jogar pelo Brasil.
2: Meu momento na seleção brasileira, eu acho que já foi.
1: Os detalhes da possível aposentadoria e a repercussão na imprensa internacional, já já.
3: Foi divulgada hoje uma nova pesquisa sobre as intenções de voto para presidente.
4: No primeiro turno, o presidente Lula lidera o levantamento Atlas Bloomberg, com 44,9%, seguido do senador Flávio Bolsonaro, com 35,8%. Na sequência, aparecem Renan Santos, com 7,8%, Ronaldo Caiado, com 3,1% e Romeu Zema, com 2,8%. Samara Martins tem 2,1% e Augusto Cury tem 1,6%. Os demais pré-candidatos não atingiram 1%. No primeiro cenário de segundo turno, Lula tem 49,2% e Flávio Bolsonaro tem 42,9%. Contra Romeu Zema, o presidente Lula venceria por 48,6% a 39,6%. Na disputa contra Ronaldo Caiado, Lula também aparece à frente, 48,2% a 38,9%. E no último cenário pesquisado, o presidente Lula tem 47,6% e Renan Santos tem 30,2%. A pesquisa completa você confere no portal band.com.br.
1: Veja agora como foi o dia dos candidatos à presidência.
5: A decisão do Republicanos de abandonar a candidatura do senador Cleitinho Azevedo ao governo de Minas Gerais foi recebida com preocupação no QG eleitoral de Flávio Bolsonaro. A avaliação é que o candidato do PL à presidência perde um aliado competitivo no segundo maior colégio eleitoral do país. Pesquisas apontam que Cleitinho lidera a disputa mineira, nos dois turnos, contra qualquer adversário. O partido dele, no entanto, afirmou em nota que a ausência do senador na convenção estadual no último sábado representou um fato político objetivo que produziu consequências inevitáveis. O partido esteve pronto, mas a candidatura nunca foi formalmente assumida por quem deveria liderá-la, diz a nota assinada pelas executivas nacional e estadual do Republicanos. Apesar disso, Cleitinho afirma que vai disputar o governo de Minas Gerais. Flávio Bolsonaro deve entrar em campo para negociar com o comando do Republicanos e tentar uma solução negociada. Hoje, Geraldo Alckmin vai ser oficializado aqui na convenção do PSB mais uma vez como vice da chapa de Lula. O partido será o segundo a fechar com o PT. O primeiro foi o PDT. A expectativa é que o candidato à reeleição repita o arco de alianças da disputa vitoriosa de 2022, ao lado novamente do PSOL, PV e PCdoB. O candidato do PSD, Ronaldo Caiado, participou nesta quarta-feira de um evento do partido em Brasília. Ele criticou Flávio Bolsonaro pela participação do presidente da Argentina, Javier Milei, na convenção do PL e pelo uso de inteligência artificial para simular a presença do ex-presidente Jair Bolsonaro.
6: O candidato perdeu para um argentino e perdeu para um avatar. Então ali não tinha presença do candidato, não tinha proposta.
5: Romeu Zema, candidato do Novo, participou de reuniões com apoiadores no interior de São Paulo e no Triângulo Mineiro. Renan Santos, candidato do Missão, não teve agenda pública.
3: A defesa de Jair Bolsonaro

0: disse hoje que o ex-presidente não autorizou a produção do vídeo com inteligência artificial que foi exibido na convenção do PL no último sábado, ao vivo de Brasília. A Lana Canepa traz os detalhes. Lana.
1: Ótima noite para vocês. Olha, em resposta enviada ao ministro Alexandre de Moraes, a defesa afirma que Jair Bolsonaro nem poderia ter autorizado o uso de IA para apoiar a campanha de Flávio, porque o ex-presidente está impedido de falar com o filho. As visitas foram suspensas depois que Flávio leu uma carta assinada pelo pai em suas redes sociais. Os advogados argumentaram ainda que o senador sempre usou a imagem do ex-presidente em atividades político-partidárias. Moraes cobrou as informações para saber se houve descumprimento das medidas cautelares que proíbem, por exemplo, Bolsonaro de usar as redes sociais. O presidente do Tribunal Superior Eleitoral, o ministro Nunes Marques, vai decidir se o uso não autorizado do avatar gerado por IA pode ser enquadrado como infração eleitoral sujeita a punições, como multa, por exemplo, perda do tempo de propaganda eleitoral e até, em último caso, se a prática for reiterada, cassação do registro da candidatura. É com vocês.
2: Obrigada, Lana. Agora vamos ver os números de duas pesquisas com as intenções de voto para o governo de São Paulo.
3: O governador Tarcísio de Freitas lidera a pesquisa da Genial Quest, com 41%, seguido do ex-ministro Fernando Haddad, com 26%. Depois aparecem Vera Lúcia, com 3%, e Carlos Machado e Vivian Mendes, empatados com 1%. Em um eventual segundo turno, Tarcísio se reelegeria com 48%, contra 32% de Haddad. Já no levantamento da Paraná Pesquisas, Tarcísio de Freitas tem 51,8% e Fernando Haddad, 38,3%.
0: E foi divulgado também um levantamento com as intenções de voto para governador na Bahia.
3: Na pesquisa Genial Quest, o ex-prefeito de Salvador, ACM Neto, tem 39% e o governador Jerônimo Rodrigues, 38%. Um empate técnico dentro da margem de erro de 3 pontos percentuais. Haroldo Félix e Ronaldo Mansur estão empatados com 1% e José Estevão não pontuou. Em um eventual segundo turno, ACM Neto aparece com 43% e Jerônimo Rodrigues com 39%. As pesquisas completas da Bahia e de São Paulo estão disponíveis no site band.com.br.
2: Vamos agora a um destaque internacional. Uma nova onda de calor chegou à Europa em meio a grandes incêndios florestais na França e na Espanha, que a gente tem mostrado quase todo dia aqui. Agora mais países em alerta, né, Beatriz Ferretti? Boa noite para você.
4: É isso, Adriana. Boa noite, Oineg. As temperaturas ultrapassaram hoje os 40 graus. Só que mesmo com esse calor forte, bombeiros enfrentaram as chamas e conseguiram impedir que o fogo se espalhasse. Em Madrid, na Espanha, e em Gironde e Lande, no sul da França, os focos estão controlados, ainda bem, e a partir de amanhã, milhares de pessoas poderão voltar para casa. Em uma semana, os incêndios consumiram só na França uma área equivalente a 4 vezes o tamanho da cidade de Paris. Para trás, ficam casas destruídas e a vegetação e os animais mortos. Brasileiros na região estão vivendo esse drama.
5: Parecia um pouco fim do mundo, porque teve um dia que o sol, ele tava um laranja escuro. Foi muito feio.
6: 2, 3 dias de um céu praticamente cinza, com muitas pessoas, principalmente idosos, na rua com máscara.
7: Esse lado aqui é Madrid e aqui, olha como que tá o céu.
8: Cara, muitas famílias sendo evacuadas. O cheiro de queimado é bem forte, mano.
9: É uma catástrofe, segundo os jornais, a pior da história da Espanha.
10: A situação aqui fora, olha o sol todo coberto, cara. Olha isso, gente. Olha isso.
4: A ameaça agora está se deslocando para o oeste. Na Grécia, 3 bombeiros morreram em um incêndio na ilha de Creta. E na Turquia, o fogo forçou a remoção de moradores e o fechamento de estradas e também de um hospital. Volto com vocês.
0: Obrigado, Beatriz. Virou manchete no Brasil e no mundo todo a fala de Neymar sobre a seleção. Aos 34 anos, o jogador do Santos disse que já deu tudo o que podia e talvez não queira mais vestir a camisa da seleção brasileira.
11: Vai embora o Neymar.
12: São 130 jogos com a camisa da seleção brasileira. O maior artilheiro da história da Amarelinha, com 80 gols, além de 58 assistências. Conquistou 2 títulos, a Copa das Confederações de 2013 e os Jogos Olímpicos de 2016.
11: Vai pra bola, Neymar! Com paradinha! Correu, bateu! O ouro é nosso!
12: Neymar surgiu no Santos em 2009 com todas as características do futebol brasileiro. Jogador habilidoso, rápido, que provoca, encanta, vai pra cima e decide. Não demorou nada para se tornar um dos principais nomes do futebol brasileiro. Do Santos foi para o Barcelona, onde conquistou títulos e ganhou projeção mundial. Foi considerado um dos melhores do mundo. Deixou a Espanha para jogar no PSG. E antes de voltar ao Santos, teve uma passagem apagada pelo mundo árabe. Mas na seleção brasileira as coisas sempre foram mais conturbadas. Neymar estreou em 2010 e o tempo todo dividiu holofotes entre os jogos e a vida pessoal. Foram 4 Copas do Mundo. A primeira delas, em 2014, aqui no Brasil, ajudou a seleção a chegar até a semifinal. Em 2018 e 22, chegou até as quartas de final. Agora, em 2026, mal esteve em campo, mas fez o último gol do Brasil no Mundial contra a Noruega. Ontem, logo após a vitória de 4-2 do Santos contra a Universidade Central da Venezuela pela Sul-Americana, Neymar falou sobre a seleção.
13: Meu momento na seleção brasileira, eu acho que já foi. Fiz história ali, sou muito feliz, vivi muitas coisas ali, dei meu sangue, minha vida. Sempre briguei, lutei pela amarelinha, mas eu acho que eu não quero mais.
12: O jornal Marca da Espanha destacou que Neymar não ganhou nenhuma Copa. O italiano Correio del Sporto disse que o craque brasileiro já deu o que tinha que dar à seleção. Já o Clarim, da Argentina, destacou que Neymar é o maior artilheiro da seleção, superando lendas como Pelé, Ronaldo e Romário.
14: As maiores estrelas do futebol mundial, um talento absurdo que todo mundo adoraria jogar ao lado dele.
15: Na seleção, ele termina a carreira como um perdedor. Ele tem 80 gols, mas contra a Venezuela, contra a Peru, contra a Bolívia, eu fiz também.
12: E o que o torcedor acha da passagem do craque pela seleção?
16: Eu acho um bom jogador, sim.
17: Já deu o tempo dele.
18: 4 Copas e nenhum título delas.
19: O nosso maior nome que teve nessas últimas gerações.
0: Bom, e em entrevista hoje, o técnico Carlo Ancelotti afirmou que o ciclo de jogadores mais velhos e importantes, incluindo Neymar, Casemiro e Danilo, está encerrado na seleção.
2: Nos Estados Unidos, começou o julgamento de uma mulher acusada de matar os filhos. Os jurados vão decidir se ela pode ser condenada ou se estava fora de suas faculdades mentais.
20: O crime que chocou os Estados Unidos aconteceu em janeiro de 2023. A enfermeira Lindsay Clancy aproveitou o instante que estava sozinha em casa para matar os 3 filhos, com idades entre 8 meses e 5 anos. Patrick, marido de Lindsay na época e pai das crianças, havia saído para pegar remédios numa farmácia e o jantar da família num restaurante. Lindsay ainda tentou tirar a própria vida. Ela sobreviveu após se jogar de uma janela no segundo andar da casa, mas ficou paraplégica. O julgamento dela começou nesta semana no estado de Massachusetts. Patrick admitiu em depoimento que a ex-mulher estava muito deprimida e que no mês anterior à morte dos filhos, relatou pensamentos suicidas. A principal disputa no julgamento não é sobre a autoria do crime, mas sobre o estado mental da ré. Enquanto a promotoria afirma que Lindsay agiu de forma premeditada para matar os filhos, a defesa alega que a enfermeira sofria de psicose pós-parto, um raro transtorno psiquiátrico, e não tinha capacidade de separar o certo do errado.
21: She's very dedicated. She did everything.
20: Patrick confirmou que a ex-mulher era uma mãe amorosa e dedicada e passou por consultas, internações e tratamentos com remédios nos meses que antecederam a tragédia. O julgamento deve se arrastar por pelo menos 2 meses, com dezenas de testemunhas e especialistas em saúde mental. Ainda não está confirmado se Lindsay prestará depoimento. O caso já é apontado como um marco na justiça americana e pode servir de precedente para futuras ações envolvendo transtornos mentais no período pós-parto.
0: Trabalhadores de várias categorias estão perdendo a possibilidade de emprego. Por quê? O sistema do Ministério do Trabalho, que emite o registro profissional, está fora do ar há pelo menos 2 semanas.
22: O Igor tem uma convicção.
1: acertou na escolha da profissão de ator. O que ele não tem é o registro profissional. Não por falta de tentativa. É que o sistema informatizado do Ministério do Trabalho, que garante o documento oficial, está fora do ar.
17: Eu já tinha alguns testes para fazer de streaming e longas, só que eu não pude, por quê? Porque eu estava aguardando minha solicitação de registro.
1: Sem o documento emitido pelo Ministério do Trabalho, muitos profissionais não conseguem entrar no mercado, ou seja, não são contratados pelas empresas. O problema é que o sistema que concede o registro está sem funcionar há cerca de 20 dias. O sistema conhecido como SIRP Web é uma ferramenta online usada para solicitar e também monitorar o andamento do registro profissional para trabalhadores em categorias regulamentadas por lei. No site, o que aparece é um aviso de manutenção. Em nota, o Ministério do Trabalho confirmou que o sistema passa por manutenção, mas não disse quando volta ao normal. Nós questionamos o ministro do Trabalho e Emprego.
22: O sistema está fora do ar, nós vamos nos próximos dias, creio que daqui para semana que vem está tudo resolvido.
1: Depois da entrevista, o ministério informou que amanhã o sistema volta a funcionar.
2: Educação Agora, saiu um estudo mostrando que caiu no Brasil o número de estudantes atrasados em relação aos colegas da mesma idade.
23: Na escola, na idade esperada. Hoje, o Nicolas, de 13 anos, sabe a diferença que isso faz. Chegou nesta escola estadual em São Paulo para começar pela terceira vez a sexta série.
24: Você tinha vontade de participar das aulas, vontade de estudar?
25: Não muito. Eu faltava a grande maioria das vezes.
23: A partir da observação da escola, ele passou por uma prova de reclassificação, algo previsto em lei. Com o resultado, foi da sexta para a oitava série.
26: O que mudou? Ele veio para a escola motivado, porque ele está com os estudantes na idade certa. Então ele encontrou a turma dele.
23: Estudantes com 2 ou mais anos de atraso escolar se encaixam na chamada distorção idade séria. Em 2019, quase 20% dos alunos não cursavam o ensino fundamental na idade adequada. No ano passado, esse número caiu para 11%. A melhoria no ensino médio foi ainda maior, de 29% para 17%.
27: Essa diminuição, segundo o Unicef, reflete diversas ações voltadas para a educação, entre elas a formação de professores e projetos voltados para a redução dos índices de reprovação e evasão escolar. Também entram nessa equação os efeitos da pandemia.
23: Nesse período foi definida a aprovação automática dos estudantes em função das dificuldades impostas pelas escolas fechadas e aulas online.
28: O menino que está na escola aprendendo, ele está muito mais protegido do que um menino e uma menina que está fora da escola.
23: Uma medida excepcional que precisa ser combinada com outras políticas de incentivo à educação.
29: Não podemos substituir um cuidado para não reprovar o aluno, para garantir que ele vá para frente, por simplesmente decidir que ele será sempre aprovado. Ele precisa ir para frente tendo aprendido.
23: O Isaías, de 15 anos, está na primeira série do ensino médio e guarda uma dor: a dificuldade em ler e escrever. A nova escola oferece aulas extras para alunos com defasagem. E ele não pensou duas vezes.
30: Botou num reforço e eu bem gostei. E eu já fiz hoje as 3 aulas. Aí tem que aprender, né?
2: A seguir, servidores da Advocacia Geral da União tentam manter pagamento de penduricalhos acima do teto constitucional.
0: Geração de emprego com carteira em junho fica acima do previsto pelo mercado, quase 150 mil vagas abertas.
2: E você já acompanha as imagens do avião monomotor que caiu no interior paulista? Esse acidente foi na zona rural de Mojimirim. O aeronave pegou fogo e o piloto morreu. Daqui a pouquinho a gente traz todos os detalhes.
0: O Jornal da Band faz uma pausa e volta em instantes.
2: Até já.
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0: A A decisão do Tribunal de Contas da União, que liberou o pagamento dos penduricalhos acima do teto constitucional, começa a produzir efeitos em outras carreiras do serviço público. O Pedro Teixeira conta pra gente.
3: O pedido abrange quatro carreiras da AGU: advogados da União, procuradores da Fazenda Nacional, procuradores federais e procuradores do Banco Central. Os salários iniciais dessas carreiras passam de R$ 27 mil por mês. A Associação Nacional dos Advogados Públicos, a ANAF, diz que a liberação garante isonomia com outras carreiras essenciais à justiça e segue entendimentos já adotados no Judiciário e no Ministério Público. Em nota, a AGU informou que o pedido ainda está em análise e que a decisão depende de parecer técnico-jurídico da Controladoria Geral da União. Outras carreiras, como policiais federais, auditores da Receita Federal e do Trabalho, também pediram a liberação de penduricalhos. Pelo entendimento do Supremo, verbas indenizatórias só podem ultrapassar o teto em casos específicos, como diárias, ajuda de custo e férias não gozadas. Benefícios sem caráter de ressarcimento continuam proibidos. A mobilização dos advogados da União ganhou força depois de uma mudança nas regras adotadas no Tribunal de Contas da União. No dia 15 de julho, o plenário do TCU autorizou o pagamento integral das gratificações por funções de chefia e direção fora do teto constitucional, que é de R$ 46 mil. Antes, sempre que a soma do salário com a gratificação ultrapassava o limite constitucional, o excedente era cortado. Agora, salário e gratificação são calculados separadamente. Na prática, isso permite o pagamento integral do bônus, mesmo acima do teto. Entidades de fiscalização das contas públicas criticam o avanço de benefícios que burlam as regras do teto constitucional e comprometem a transparência no executivo.
4: Hoje nós temos um contexto muito perigoso, em que os órgãos que deveriam dar exemplo, na verdade, eles dão um mau exemplo. São todas carreiras que estão cada vez mais buscando o enriquecimento de seus integrantes e não a observância do interesse público.
2: Economia agora: o número de empregos com carteira assinada criados em junho foi o menor desde 2020, segundo o Ministério do Trabalho. Mesmo assim, o resultado ficou acima da expectativa para o mês, foi considerado positivo, né, Juliana Rosa? Explica pra gente por quê. Boa noite.
5: É, isso aí, depende de como você olha, né, Juliana? Boa noite pra você, pro Oineg. Boa noite pra você. A oferta de empregos com carteira assinada no mês passado foi uma surpresa positiva, foi um número acima do esperado, 145 mil vagas foram criadas. Mas, segundo especialistas, não muda a tendência, que é qual? O mercado de trabalho está, aos poucos, perdendo força. Os números anteriores vieram mais fracos. Estavam sugerindo até uma piora mais forte e agora estão apontando uma desaceleração mais suave do mercado de trabalho. O primeiro semestre foi o mais fraco desde 2020. Os salários também indicam essa perda de força. Vinham crescendo num ritmo mais alto, ali acima da inflação, agora deram uma estabilizada, cresceram quase nada, né? 0,1% em relação ao mês anterior, valor médio de admissão de R$ 2.500. Olha, esse é um movimento esperado, está acompanhando o crescimento menor da economia brasileira que está sendo previsto para esse ano. É reflexo dos juros muito altos por tempo prolongado que levaram ao endividamento recorde das famílias. O governo tenta conter a piora da economia com muitas medidas, como o desenrola, por exemplo, mas acaba dificultando a queda mais rápida da inflação e dos juros, já com tantas pressões como a disparada hoje, de novo, do petróleo, que parece filme repetido, né?
0: Pois é, complexo.
5: Pois é.
0: Obrigado, Juliana.
5: Tchau, tchau.
2: Obrigada, tchau, tchau.
0: Um avião de pequeno porte caiu hoje numa área rural da cidade de Mogi Mirim, no interior de São Paulo. O monomotor pegou fogo, você vê as imagens. O piloto era o único ocupante e morreu no acidente. Ele era instrutor de uma escola de aviação, onde ele trabalhava há 2 anos. As causas da queda serão investigadas.
2: O governo da Rússia emitiu um mandado internacional de prisão contra o fundador do Telegram, Pavel Durov, acusado de facilitar atividades classificadas como terroristas. Segundo os russos, o aplicativo de mensagens que concorre com o WhatsApp falhou em não remover canais, chats e robôs usados por agências de inteligência da Ucrânia e por grupos extremistas internacionais. No começo do ano, Durov acusou o governo de Vladimir Putin de agir para bloquear o acesso do Telegram em território russo. O paradeiro atual dele é desconhecido.
0: A seguir, avião que tinha acabado de decolar de Brasília é obrigado a voltar por causa de uma ave que entrou no motor.
2: Governo de Israel quer pôr crocodilos em fosso em torno de presídio onde estão detidos integrantes do grupo Hamas e também as últimas informações sobre o vendaval aqui em São Paulo e no Rio de Janeiro. É um instante só.
0: Fica com a gente.
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0: O governo de Israel deu sinal verde para a construção de um fosso em torno de uma das alas da prisão de Keziot, no sul do país. É onde ficam integrantes do Hamas. O plano prevê o uso de crocodilos como barreira de segurança contra prisioneiros que tentem fugir. Agentes penitenciários seriam treinados para lidar com esses tais crocodilos.
2: Um avião que tinha acabado de decolar em Brasília precisou retornar ao aeroporto depois de se chocar com uma ave. Esse vídeo mostra a fumaça saindo do motor do Airbus que ia para Salvador. A Latam disse que o pouso aconteceu em segurança, ninguém ficou ferido. Durante o pouso, houve derramamento de combustível em uma das pistas que precisou ser interditada para limpeza.
0: E a gente volta a falar do vendaval que causou 5 mortes em São Paulo e no Rio de Janeiro. Metrô, trens e VLT que foram afetados por causa do apagão estão sendo retomados aos poucos na capital do Rio. As estações ainda estão cheias. No aeroporto Santos Dumont, que chegou a ficar fechado durante a tarde, a operação foi normalizada. 2 pessoas morreram no Rio e um pescador está desaparecido em Angra dos Reis, em São Paulo. 3 pessoas morreram no litoral e no interior.
2: Obrigada pela sua companhia. Outras notícias logo mais no Jornal da Noite. E o Jornal da Band está de volta amanhã.
0: Boa noite. E amanhã tem mais.
2: Tchau, tchau. Até amanhã.

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1: Um dos destinos mais autênticos e surpreendentes do Chile, a região de Ñuble fica no centro-sul do país, a pouco mais de 400 quilômetros da capital. Cercada por montanhas, águas termais, vinhedos centenários e pequenos vilarejos recheados de tradição. Shangri-La é um vale montanhoso, localizado no Vale Las Trancas, lugar ideal para fazer trilhas e apreciar a bela paisagem.
2: Estamos no finalzinho do outono, mas algumas semanas começa o inverno. Isso aqui é lava. Lava que foi resfriada e em mais algumas semanas isso tudo vai estar branco, coberto de neve.
1: A visão para o vulcão, conhecido por Nevados de Chillán, é um dos pontos altos da caminhada. Essa trilha se chama Descanso dos Gigantes e é essencial agendar o passeio com um guia local.
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0: Temporais e ventania causam destruição nas regiões sul e sudeste do Brasil.
1: Forte vendaval causa mortes, desaparecimento e paralisa transportes no Rio de Janeiro.
0: O interior e litoral paulista registram tempestade com ventos de mais de 100 km por hora. E você vai ver também nesta edição.
1: Equipes de resgate correm contra o tempo para encontrar desaparecidos do forte terremoto no Japão.
0: Nova onda de calor extremo alimenta incêndios e coloca mais países europeus em alerta.
1: Pesquisa aponta que mais da metade das mulheres já sofreu violência de parceiros no Brasil.
0: Defesa de Bolsonaro nega autorização para uso de inteligência artificial na convenção do PL.
1: E ainda os gols da rodada do Brasileirão e dos playoffs da Sul-Americana. 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Boa noite.
0: Olá. Duas pessoas morreram e uma está desaparecida depois do forte vendaval que atingiu o Rio de Janeiro, Thaís.
1: Esses ventos causaram apagões, paralisaram os transportes em várias regiões do estado.
2: Fim de tarde, início de noite, com ventos de até 100 km por hora aqui no Rio de Janeiro.
3: Vou dizer uma coisa, nunca visto antes, hein?
2: Com apagão, mortes e caos no transporte público.
4: Central do Brasil não está deixando ninguém entrar, embarcar para as plataformas.
2: Vários desabamentos no Grande Rio, na cidade, região metropolitana, Baixada Fluminense. Em Santa Teresa, duas pessoas morreram atingidas por um muro. Em Mesquita, um homem foi socorrido em estado grave depois de ser atingido também por uma estrutura de andaime.
5: Temos também em Mambucaba uma pessoa desaparecida em razão do naufrágio de uma pequena embarcação. Estamos realizando agora as buscas dessa pessoa.
2: Na Barra da Tijuca, uma imagem com trabalhadores que estavam em um andaime fazendo ali uma obra e foram surpreendidos pela ventania. Não há informações do estado de saúde deles e do resgate deles, mas a gente vê a correria de outros funcionários para retirar esses homens dessa estrutura nesse condomínio da Barra da Tijuca. Metrô e também VLT, sistema sobre trilhos, principalmente parado por quase 2 horas. Um impacto muito grande para a população que ficou sem ter como voltar para casa, apenas com os ônibus.
6: E lá na frente no metrô, botaram uma grade para o pessoal não passar.
7: Acabei de sair agora do metrô, né? Me deparando aí com uma situação bem crítica ali. Não tivemos contato nenhum com a maquinista, nem com socorro. Pessoas passando mal ali dentro, né? Criança chorando ali. Agora eu nem sei, porque eu tentei ver aí o ônibus aqui, tô procurando, tentando me localizar melhor aqui, não é um lugar que eu costumo parar.
2: A luz faltou também, muitos trabalhadores foram liberados, tem muita gente nas ruas em meio a mais de 180 ocorrências de quedas de árvore. Oficialmente, a Defesa Civil afirma que emitiu um alerta sobre a ventania às 3:30 da tarde. Mas, por conta de um problema nas telefonias, grande parte da população não recebeu esse alerta.
8: Aí, do nada, tempestade de vento.
2: Algumas pessoas receberam a partir das 4:40 da tarde, 1:10 depois, quando o vendaval já atingia toda a região metropolitana.
9: Estava no trabalho e sempre piscou a luz, daqui a pouco, coisa de 5 horas, faltou já.
2: Previsão de ventania ainda durante toda essa madrugada.
5: Estamos aqui da nossa sala de crise, acompanhando o desenvolvimento das ocorrências, monitorando a todo tempo e realizando simultaneamente diversos salvamentos, diversas atuações no estado do Rio de Janeiro.
1: E não foi só no Rio, um vendaval também deixou um rastro de destruição e 3 mortos no estado de São Paulo. O litoral foi a região mais atingida com ventos que passaram de 100 km por hora.
10: Dá uma olhada nisso.
11: A tarde em São Paulo mudou a cara em poucos minutos. Por volta das 2 horas, o alerta de risco de temporais e ventos fortes foi disparado pela Defesa Civil. O litoral sofreu com a forte ventania. Rajadas de mais de 100 quilômetros por hora derrubaram árvores, atingiram carros e deixaram um rastro de destruição. Santos foi a mais castigada. Uma pessoa que estava na calçada morreu ao ser atingida por uma árvore. A orla também sofreu com a força do vento. Barracas montadas na faixa de areia foram arrastadas. Esta estrutura no Gonzaga também não aguentou a força do vento e atingiu pessoas que estavam na rua. As operações no Porto de Santos e a travessia de balsas foram paralisadas. Contêineres foram derrubados no porto e, por sorte, ninguém foi atingido com gravidade. Região central da cidade de Santos, e dá uma olhada no que a gente vê. Foram pelo menos 3 caminhões atingidos. Por incrível que pareça, isso que está na imagem do Gutenberg Gonçalves era um caminhão. Pelo menos 2 postes também desabaram.
12: E quando caiu esse poste aqui, foi a hora que eu estava dentro do carro que eu vi o barulho e corri. Esses cabos aqui, tudo saindo faísca, aquele lá explodiu, aquele exaustor. Aí quando eu vi lá atrás que clareou, me ajoelhei e agradeci só a Deus para que eu tô vivo ainda.
11: Em diversos trechos do litoral, a população registrou cenas impressionantes da tempestade. No litoral norte, o mar ficou agitado por causa da ventania. Além de Santos, outras 2 mortes foram registradas. Uma em São Sebastião e outra em Cesário Lange, interior de São Paulo. O motorista que estava neste carro também foi atingido por uma árvore. Por causa da forte ventania em algumas regiões do estado, equipes do Corpo de Bombeiros, da Defesa Civil e do SAMU foram mobilizadas para atender de diversas ocorrências. A orientação é buscar abrigo e evitar a área descoberta.
0: Fortes rajadas de vento durante um temporal também mobilizaram as equipes de resgate em Curitiba.
13: Imagens de câmeras de segurança registraram o momento em que uma árvore cai e atinge um carro na rua. O trânsito precisou ser parcialmente bloqueado na região. Um pinheiro caiu e atingiu 3 residências. O mais impressionante é que tinha pessoas nas casas, inclusive neste cômodo, dormindo na hora do impacto. Felizmente, ninguém se machucou.
14: Tinha chegado de serviço, estava dormindo. Acho que era umas 10 horas, eu assustei o estrondo de... Caiu, foi lá, caiu em cima da casa, que eu abri a porta, que eu fui ver a poeira subindo dos muros, olhei a árvore caída.
13: Há meses os moradores pediam a remoção do pinheiro, justamente pelo risco de queda.
14: Nada acontecia, estava a esperar cair para aparecer daí, para cortar ali. Agora não adianta mais, né?
13: A Prefeitura de Curitiba informou que só nesta quarta-feira choveu cerca de 1/3 do que era esperado para todo o mês de julho. E os ventos chegaram a 76 km por hora. Equipes da Prefeitura, Defesa Civil e Corpo de Bombeiros passaram o dia atendendo as ocorrências causadas pela chuva.
1: O interior do Rio Grande do Sul tenta se recuperar dos estragos causados pelo tornado de ontem.
15: Pai, cuida de nós, pai!
16: Eram 6h25 da tarde, quando moradores da cidade de Giruá, que fica perto da fronteira com a Argentina, viram o tornado se aproximando de suas casas. Um homem mandou mensagens num grupo de vizinhos pedindo socorro.
17: Pessoal, socorro! Caiu tudo a casa aqui, tem um dragado! Sim, ajuda! Quero ajuda!
16: A casa foi destruída. A mulher dele ficou presa debaixo dos escombros.
17: Pessoal, preciso de alguém para me ajudar a tirar dinheiro de baixo aqui. Alguém que tem força aqui, vem ajudar nós a tirar dinheiro de baixo aqui. A avó tá sumida. E o pai tá machucado.
16: Os familiares foram resgatados e levados ao hospital. Além de Giruá, o tornado também atingiu outras 2 cidades do interior gaúcho. No total, 8 pessoas ficaram feridas.
18: Tudo no chão, tudo no chão.
16: O tornado não foi previsto pelo sistema de monitoramento da Defesa Civil. O órgão havia emitido um alerta laranja para a região, com risco de tempestades severas, com granizo e ventos intensos. Na Serra Gaúcha, centenas de casas ficaram destelhadas. Em Flores da Cunha, a chuva de granizo acompanhada de rajadas de ventos foi o suficiente para destruir toda a lateral desta igreja histórica, da década de 1940. Na frente da igreja, essa escola, que estava pronta para receber os alunos a partir da próxima segunda-feira, foi amplamente atingida. De cima, é possível ver os furos provocados pelo granizo. Muitas telhas foram levadas. Mas a imagem mais impressionante é a do ginásio. toda a cobertura metálica foi arrancada pelo vendaval.
19: A gente está aguardando, né, uma decisão conjunta com a Secretaria de Educação para qual espaço a escola será realocada nesse primeiro momento, né?
16: Várias cidades do estado também enfrentam alagamentos. Na região do Vale do Taquari, que foi muito atingida pelas enchentes de 2024, o rio chegou a passar dos 4 metros acima do nível normal. Muitas famílias seguem fora de casa desde a semana passada. Em São Leopoldo, perto de Porto Alegre, o Rio dos Sinos avançou sobre ruas e casas. A Roselei precisou sair de canoa.
20: Não consigo falar. É que todo ano dá, né? Mas depois daquela que aconteceu em 2024, a gente fica com medo, né? Que não sabe o que vai acontecer.
21: E vamos então à previsão do tempo. No sul, ainda muitas nuvens, mas pelo menos por agora o pior da chuva e dos ventos intensos já passou. Agora atenção especial com a passagem dessa frente fria em direção ao sudeste. Tem um alerta para chuva, principalmente na região do leste de São Paulo. A gente destaca ainda, né, o sul do Mato Grosso do Sul, que volta a ter pancadas de chuva, ventania. Chove também no norte, entre o Amazonas, o Pará e o Amapá. Agora a gente reforça o frio. Friozinho no começo do dia, mas aí com foco especial no sul e também no sudeste. A gente começa por Curitiba, com mínima de 13 graus, Porto Alegre chega a 14, Belo Horizonte fica na casa de 15 graus e Rio de Janeiro com 18. Mas tem calorão também pelo país, Cuiabá deve ser a capital mais quente, 36 graus. Vitória, 31, a gente reforça, e Natal, 28. Vamos dar uma olhadinha em São Paulo e na região metropolitana? Sol entre nuvens, não há possibilidade de chuva forte, máxima de 24 graus. O tempo deve seguir assim, pelo menos até o começo da próxima semana. Aquele giro por outras capitais, Florianópolis com máxima de 21, lá sol entre nuvens, possibilidade de chuva ainda no Rio de Janeiro, agora máxima de 28, no Recife, 29, também com chance de chuva. Manaus, uma chuva mais pontual e máxima de 31 graus. Agora a gente fala do cenário internacional, porque uma nova onda de calor chegou à Europa em meio aos grandes incêndios florestais na França e na Espanha. Mas agora, outros países estão em alerta.
22: As temperaturas ultrapassaram hoje os 40 graus. Só que mesmo com o calor forte, bombeiros enfrentaram as chamas e conseguiram impedir que o fogo se espalhasse. Em Madrid, na Espanha, e Gironde-Land, no sul da França, os focos estão controlados e a partir desta quinta-feira, milhares de pessoas poderão voltar para casa. Em uma semana, os incêndios consumiram só na França uma área equivalente a 4 vezes o tamanho da cidade de Paris. Para trás ficam casas destruídas e a vegetação e os animais mortos. A ameaça agora se desloca para o leste. Na Grécia, 3 bombeiros morreram em um incêndio na ilha de Creta. E na Turquia, o fogo forçou a remoção de moradores e o fechamento de estradas e de um hospital.
0: O governo anunciou um plano para enfrentar os possíveis impactos do fenômeno El Niño. Ao vivo de Brasília, Natália Pazzi tem todas as informações. Boa noite, Natália.
23: Boa noite, Felipe, a vocês e a todos. A previsão de investimento é de até 1,3 bilhão de reais em ações para enfrentar, por exemplo, secas extremas, chuvas intensas e incêndios. Está prevista a compra de toneladas de milho e arroz para reforçar os estoques públicos, além da aquisição de 350 mil cestas básicas e o apoio a agricultores familiares, especialmente na região norte. Do total, foram reservados mais de 330 milhões de reais para fiscalização ambiental e prevenção de incêndios florestais. O pacote foi apresentado durante uma reunião ministerial no Palácio do Planalto. Foi criada uma sala de situação envolvendo 24 ministérios, além de comitês temáticos para monitorar desastres naturais, saúde e nível dos rios. Está prevista uma articulação com prefeitos que serão procurados para discutir a implementação das medidas de acordo com as necessidades de cada região. A expectativa do governo é tentar minimizar os riscos do fenômeno El Niño, que pode causar secas prolongadas nas regiões norte e nordeste, além de chuvas intensas com enchentes no sul do país. É com vocês.
22: E equipes de resgate buscam por sobreviventes do terremoto que causou o desabamento de um shopping no Japão.
0: Pelo menos 17 pessoas morreram.
3: A luta agora é contra o tempo. Na província de Kumamoto, bombeiros, policiais e mais de 4 mil militares vasculham montanhas de concreto na tentativa de encontrar sobreviventes. Câmeras corporais registraram como ficou a parte de dentro do shopping depois do desabamento. 8 pessoas foram retiradas dos escombros. 3 não resistiram e funcionários continuam desaparecidos. A explosão mortal aconteceu 50 minutos depois do terremoto. Ali perto, clientes se agacharam no chão de uma loja e a câmera deste carro mostrou a agitação do mar. O tremor de magnitude 7.1 desencadeou alertas de tsunami. Pelo menos 100 réplicas foram registradas desde então. O shopping, o maior da região, tinha sido reinaugurado há 1 mês, depois de passar por reformas por danos causados por outro terremoto em abril de 2016. Tudo indica que a explosão aconteceu por um vazamento de gás. O prédio utilizava GLP em vez de gás encanado, que era bombeado a partir de um tanque de armazenamento externo. Segundo funcionários, o sistema tinha passado por verificação de segurança no mês passado. O presidente do shopping pediu desculpas, confirmou que 3 mil clientes foram retirados até meia hora depois do terremoto e disse que está investigando por que algumas pessoas permaneceram dentro do prédio. Em uma fábrica de papel na mesma cidade, a chaminé desabou. Equipes buscam por 4 operários soterrados. 5 morreram. O Japão possui uma das estruturas de resposta a terremotos mais eficientes do mundo. O país concentra os trabalhos de resgate com suas próprias equipes e até agora não solicitou ajuda internacional. Milhares de imóveis seguem sem energia elétrica. Estradas racharam, pontes e prédios colapsaram, assim como templos históricos, alguns com mais de 1 século de existência e até túmulos de um cemitério. O ex-jogador Zico está no Japão e tranquilizou os brasileiros.
4: A gente lamenta muito tudo isso que aconteceu, com certeza, pela estrutura que o Japão tem contra isso, logo, logo vai estar tudo recuperado. Nós estamos muito bem aqui, tranquilo, né, sem preocupações.
0: De volta ao Brasil, um piloto morreu na queda de um avião de pequeno porte no interior de São Paulo. A Graziele Gironde tem mais informações do local. Boa noite, Graziele.
6: Boa noite, Felipe. Boa noite, Thaís. O piloto Leonardo Pinheiro, de 25 anos, morreu durante uma queda de avião na Estrada da Cachoeira, que fica na divisa entre Mogi Mirim e Mogi Guaçu. Leonardo levantou o voo do aeroporto de Mogi Mirim, de um clube de voo que tem aqui na cidade, e logo na sequência ele caiu aqui nesse local. De acordo com algumas informações de pessoas ligadas ao clube de voo, no momento em que ele fez o voo, uma forte rajada de vento atingiu a cidade com velocidade aproximada de 66 km por hora. E isso pode ter atrapalhado o voo dele e ocasionado essa queda. Agora toda essa situação vai ser investigada pela Polícia Civil e também pelos técnicos do CENIPA, o Centro de Investigação e Prevenção de Acidentes Aeronáuticos. É com vocês.
21: Obrigada. E a polícia começou a ouvir os sobreviventes do acidente com o barco que virou nas Cataratas do Iguaçu. Um turista holandês morreu.
7: Uma turista em outro barco registrou os primeiros momentos depois do acidente. O grupo repara que tem um homem sobre as pedras e acha engraçado. Naquele momento, ninguém imaginava a gravidade da situação.
24: Antes a gente viu um cara na pedra com um colete lá do outro lado. Vai saber. A gente não se deu conta do que aquilo estava acontecendo. Imediatamente um bote já chegou e resgatou ele. E quando a gente chegou à plataforma, aí sim que a gente viu a família em choque e avistou que realmente estava sendo outra vítima, estava recebendo uma massagem cardíaca dentro de um outro bote.
25: Tira ela, põe na base reta, por favor.
7: A vítima que recebia o atendimento era Mark Lensinski, de 25 anos, que não resistiu. O holandês estava no barco com mais 5 parentes. 2 dos turistas que precisaram ser internados já foram liberados. No momento do acidente, a vazão das cataratas estava em cerca de 4 milhões e 300 mil litros de água por segundo, quase 3 vezes acima da média. O Macuco Safari é uma das opções de passeio para quem visita as cataratas do Iguaçu. O valor tradicional é de R$ 384. Por conta do acidente, o passeio foi suspenso por 3 dias. O Parque Nacional do Iguaçu funciona normalmente. A Polícia Civil abriu um inquérito e começou a ouvir os sobreviventes.
2: O que veio um vento forte da lateral, acabou derrubando a embarcação, 4 foram para o lado, 2 para o outro, cada uma socorreu de um jeito, demorou um pouco para chegar a assistência de primeiros socorros. Nós não sabemos ao certo porque essa pessoa foi a óbito ou outras não. Talvez pela circunstância do lugar, do momento, uma pedra, uma dificuldade.
7: A Marinha conduz um inquérito administrativo. Esse não foi o primeiro acidente envolvendo barcos da Macuco Safari. Em 1999, 2 embarcações bateram e 7 pessoas morreram.
0: Uma perseguição de mais de 20 quilômetros na principal via expressa do Rio terminou com 5 pessoas mortas. Um deles, policial militar.
5: Vai lá! Pegou, hein? Ao vivo!
8: Em menos de 24 horas, a Avenida Brasil se tornou um cenário de guerra. Entre uma tentativa de assalto e uma perseguição policial que atravessou a cidade, o saldo foi de 5 mortos e 5 baleados. O medo parou o trânsito e expôs, mais uma vez, a rotina de terror de quem cruza a principal via expressa do Rio. Policiais do Batalhão de Policiamento em Vias Expressas receberam a informação de que 2 carros ocupados por criminosos do 3º Comando Puro saíram da Vila Kennedy, na zona oeste do Rio, e seguiam em direção ao complexo da Penha, na Zona Norte, para reforçar a guerra entre facções. A tentativa de abordagem deu início a uma perseguição de mais de 26 quilômetros, de Guadalupe até Bom Sucesso. Os criminosos atiraram contra os policiais e houve intenso confronto.
5: Bota quebrando! Tira o lá!
8: Quem estava na Avenida Brasil viveu momentos de desespero. Motoristas ficaram presos no meio do fogo cruzado e muitos abandonaram os veículos para buscar abrigo. 4 suspeitos morreram durante o confronto. 2 policiais militares foram baleados, além de um inocente e 2 criminosos.
9: O cabo da Polícia Militar, Charles Batista dos Santos, de 45 anos, foi atingido na cabeça e o estado de saúde dele é considerado grave.
8: Já o cabo da Polícia Militar, Fernando Plácido Roberto Rocha, de 38 anos, não resistiu aos ferimentos e morreu. Fuzis foram apreendidos na ação.
21: Em Guarulhos, na Grande São Paulo, uma operação da polícia desarticulou uma quadrilha que se passava por advogados e gerentes de bancos. 22 pessoas foram presas no prédio onde acontecia o esquema. O escritório de 4 andares possuía uma estrutura bem definida, com divisão de funções entre os operadores e uma hierarquia interna. Para destruir as provas, criminosos tentaram quebrar notebooks e celulares, mas foram impedidos e levados para a delegacia.
0: Foi preso no Rio de Janeiro um golpista que fingia ser taxista. Ele fazia corrida e usava nas cobranças uma máquina de cartão adulterada para cobrar valores maiores do que os mostrados aos clientes. Em uma semana, ele roubou R$ 11 mil das vítimas. O carro parecia um táxi de verdade, mas não tinha alvará.
21: No Brasil, mais da metade das mulheres relatam já ter sofrido algum tipo de violência do companheiro ou ex-companheiro. A gente vai dar uma olhada em dados extremamente assustadores que foram divulgados nesta quarta aqui no nosso telão. O número exato é esse aqui. 54% das mulheres já foram vítimas. 47 milhões e 700 mil brasileiras passaram por essa situação. De cada 10 mulheres, 4 afirmam ter sofrido uma violência psicológica. As mais frequentes são ameaças, xingamentos, controle e tentativa de isolamento, por exemplo. E pelo menos 2 em cada 10, ou seja, 25%, já foram vítimas de agressões físicas. Esse destaque aqui, apanharam dos companheiros ou ex-companheiros. 19% sofreram violência moral, que é aquele ataque à reputação e à honra dessa pessoa. E 1 em cada 10 sofreu a violência sexual. Mas enquanto 54% das mulheres relatam que foram vítimas do parceiro ou do ex, olha só o número como é discrepante. Apenas 11% dos homens assumem que praticaram algum ato de violência contra as companheiras ou ex-companheiras. Esse levantamento ele mostra a percepção de violência pelos brasileiros depois de 20 anos da Lei Maria da Penha. E uma operação prendeu 2 homens suspeitos de dopar, estuprar e filmar mulheres para divulgar esses vídeos no submundo da internet.
1: Os crimes eram gravados em vídeos e compartilhados em grupos na internet. São casos de mulheres estupradas enquanto estavam sedadas. As prisões aconteceram no Rio Grande do Sul e no Pará. Em São Leopoldo, o homem de 29 anos é suspeito de ter abusado da própria irmã e de uma prima. Em Castanhal, o suspeito de 37 anos teria estuprado a esposa.
10: Além de divulgar as imagens dos crimes, os investigados também trocavam informações sobre substâncias com efeito sedativo e sobre a forma de utilizá-las para dopar as vítimas, praticar os abusos e registrar a violência.
1: A investigação começou em 2025 após informações enviadas pela Polícia Criminal da Alemanha, dentro de uma cooperação internacional coordenada pela Europol. Ao todo, 5 pessoas foram presas. As apurações revelaram uma rede internacional com ramificações em pelo menos 20 países.
0: O presidente Lula sancionou a lei que cria um sistema de transferência automática da pensão alimentícia que foi batizado de Pix Pensão. A mudança permite que quem recebe a pensão peça ao juiz a transferência todo mês do valor que é devido diretamente para a conta bancária. Caberá à instituição financeira fazer o débito na conta de quem paga o valor nas datas definidas pela justiça. Foi divulgada hoje uma nova pesquisa sobre as intenções de voto para presidente nas eleições de outubro. No primeiro turno, o presidente Lula lidera o levantamento Atlas Bloomberg com 44,9%, seguido do senador Flávio Bolsonaro com 35,8%. Na sequência, aparecem Renan Santos com 7,8%, Ronaldo Caiado com 3,1% e Romeu Zema com 2,8%. Samara Martins tem 2,1% e Augusto Cury 1,6%. Os demais pré-candidatos não atingiram 1%. No primeiro cenário do segundo turno, Lula tem 49,2% e Flávio Bolsonaro 42,9%. Contra Romeu Zema, o presidente Lula venceria por 48,6% a 39,6%. Na disputa contra Ronaldo Caiado, Lula também aparece à frente, 48,2% a 38,9%. E no último cenário pesquisado, o presidente Lula tem 47,6% e Renan Santos, 30,2%. 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
21: E veja agora como foi o dia dos candidatos à presidência da República.
11: A decisão do Republicanos de abandonar a candidatura do senador Cleitinho Azevedo ao governo de Minas Gerais foi recebida com preocupação no QG eleitoral de Flávio Bolsonaro. A avaliação é que o candidato do PL à presidência perde um aliado competitivo no segundo maior colégio eleitoral do país. Pesquisas apontam que Cleitinho lidera a disputa mineira, nos dois turnos, contra qualquer adversário. O partido dele, no entanto, afirmou em nota que a ausência do senador na convenção estadual no último sábado representou um fato político objetivo que produziu consequências inevitáveis. O partido esteve pronto, mas a candidatura nunca foi formalmente assumida por quem deveria liderá-la, diz a nota assinada pelas executivas nacional e estadual do Republicanos. Apesar disso, Cleitinho afirma que vai disputar o governo de Minas Gerais. Flávio Bolsonaro deve entrar em campo para negociar com o comando do Republicanos e tentar uma solução negociada. Hoje,

0: como no segundo turno da última eleição, utilizando o aparato do Estado para impedir as pessoas de votarem legitimamente e tentando impedir a eleição, propondo a derrubada de governo eleito. Aliás, quem não acredita na democracia não devia nem disputar a eleição.
1: O candidato do PSD, Ronaldo Caiado, participou nesta quarta-feira de um evento do partido em Brasília. Ele criticou Flávio Bolsonaro pela participação do presidente da Argentina, Javier Milei, na convenção do PL e pelo uso de inteligência artificial para simular a presença do ex-presidente Jair Bolsonaro.
2: O candidato perdeu para um argentino e perdeu para um avatar. Então ali não tinha presença do candidato, não tinha proposta.
1: Romeu Zema, candidato do Novo, participou de reuniões com apoiadores no interior de São Paulo e no Triângulo Mineiro. Renan Santos, candidato do Missão, não teve agenda pública.
3: A difícil formação do palanque de Flávio Bolsonaro. Veja no comentário de Fernando Mitri.
4: A ex-ministra Tereza Cristina, nome preferido para ser vice de Flávio Bolsonaro e que já havia recusado o convite, voltou a ser cogitada no PL e no comando da campanha, mas ainda sem resultado e com pouquíssimas possibilidades. Está difícil a escolha de um nome feminino para vice de Flávio, assim como não se conseguiu ainda a costura de alianças de apoio com os partidos do Centrão. Somando-se agora a essas dificuldades, a tentativa junto aos republicanos pela candidatura a governador do senador Cleitin, que fortaleceria o importante palanque em Minas. Mas crescer no eleitorado feminino é o maior desafio de Flávio, como mostram todas as pesquisas. O acordo de paz com Michele Bolsonaro melhorou o ambiente, mas foi apenas um passo. Vão insistir ainda no nome feminino para vice. Enquanto outros já até começam a ser cogitados, como o do senador Rogério Marinho. Thaís, Felipe.
5: Obrigada. E a defesa de Jair Bolsonaro afirmou ao Supremo que o ex-presidente não autorizou a produção de um vídeo dele com o uso de inteligência artificial. De volta ao vivo de Brasília, Natália Paz tem os detalhes. Conta mais, Natália.
6: Thaís, a resposta foi enviada ao ministro Alexandre de Moraes, que tinha dado 48 horas para receber informações sobre o vídeo que foi exibido na convenção do PL no último sábado. Os advogados afirmam que Jair Bolsonaro nem poderia ter autorizado o uso da inteligência artificial para apoiar a campanha de Flávio Bolsonaro, porque o ex-presidente está impedido de falar com o filho. As visitas foram suspensas depois que Flávio leu uma carta assinada pelo pai nas redes sociais dele. A defesa argumenta ainda que o senador sempre usou a imagem do ex-presidente em atividades político-partidárias. Moraes cobrou as informações para saber se houve descumprimento das medidas cautelares impostas na prisão domiciliar. Já no Tribunal Superior Eleitoral, o ministro Nunes Marques vai decidir se o uso não autorizado da imagem de Bolsonaro por IA pode ser enquadrado como infração eleitoral. É com vocês.
5: E vamos ver agora duas pesquisas com as intenções de voto para governador de São Paulo. O governador Tarcísio de Freitas lidera a pesquisa Genial Quest com 41%, seguido do ex-ministro Fernando Haddad com 26%. Depois aparecem Vera Lúcia com 3% e Carlos Machado e Vivian Mendes empatados com 1%. Num eventual segundo turno, Tarcísio se reelegeria com 48% contra 32% de Haddad. Já no levantamento da Paraná Pesquisas, Tarcísio de Freitas tem 51,8% e Fernando Haddad 38,3%.
3: Um polonês foi detido suspeito de incendiar um santuário católico na Polônia. Câmeras de segurança flagraram o momento em que ele ateou fogo no altar da igreja de São Tiago. O homem também borrifou tinta preta em duas estátuas da Virgem Maria. O homem já havia visitado o local e escrito um livro sobre o santuário.
5: A seguir, geração de emprego formal fica acima do previsto em junho.
3: Servidores da AGU tentam manter pagamentos acima do teto constitucional.
5: Na Polônia, uma estátua da Virgem Maria de 54 metros de altura.
3: Exposição em São Paulo traz o olhar do artista mexicano Damián Ortega para objetos do cotidiano.
5: E ainda os gols da noite pelo Brasileirão e pela Copa.

0: A Sul-Americana, a gente volta já já e conta tudo pra você. 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
0: 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A decisão do Tribunal de Contas da União, que liberou o pagamento de penduricalhos acima do teto constitucional, começa a produzir efeitos em outras carreiras do serviço público.
5: O pedido abrange quatro carreiras da AGU: advogados da União, procuradores da Fazenda Nacional, procuradores federais e procuradores do Banco Central. Os salários iniciais dessas carreiras passam de R$ 27 mil por mês. A Associação Nacional dos Advogados Públicos, a ANAF, diz que a liberação garante isonomia com outras carreiras essenciais à justiça e segue entendimentos já adotados no Judiciário e no Ministério Público. Em nota, a AGU informou que o pedido ainda está em análise e que a decisão depende de parecer técnico-jurídico da Controladoria Geral da União. Outras carreiras, como policiais federais, auditores da Receita Federal e do Trabalho, também pediram a liberação de penduricalhos. Pelo entendimento do Supremo, verbas indenizatórias só podem ultrapassar o teto em casos específicos, como diárias, ajuda de custo e férias não gozadas. Benefícios sem caráter de ressarcimento continuam proibidos. A mobilização dos advogados da União ganhou força depois de uma mudança nas regras adotadas no Tribunal de Contas da União. No dia 15 de julho, o plenário do TCU autorizou o pagamento integral das gratificações por funções de chefia e direção fora do teto constitucional, que é de R$ 46 mil reais. Antes, sempre que a soma do salário com a gratificação ultrapassava o limite constitucional, o excedente era cortado. Agora, salário e gratificação são calculados separadamente. Na prática, isso permite o pagamento integral do bônus, mesmo acima do teto. Entidades de fiscalização das contas públicas criticam o avanço de benefícios que burlam as regras do teto constitucional e comprometem a transparência no executivo.
6: Hoje nós temos um contexto muito perigoso, em que os órgãos que deveriam dar exemplo, na verdade eles dão um mau exemplo. São todas carreiras que estão cada vez mais buscando o enriquecimento de seus integrantes e não a observância do interesse público.
1: A mãe do maratonista olímpico Daniel Ferreira fez um apelo para que ajudem a encontrar o filho. Ele sofre de depressão e está desaparecido há 40 dias.
7: As lágrimas nos olhos são de uma mãe que vive a angústia de não saber onde está o filho. Valdirene procura por Daniel Ferreira, o Danielzinho, ex-corredor de atletismo que desapareceu no dia 19 de junho em Paraguaçu Paulista. Desde então, a família espera por notícias.
8: Ele catou a mochila com livros e saiu com a roupa do corpo. Ele saiu daqui. Aí de lá para cá a gente vem lutando, né? Vem procurando, não tem notícia, não sabe dele.
7: A preocupação da família aumenta porque Danielzinho...

de Daniel, ela esperou antes de procurar a polícia por acreditar que o filho poderia voltar para casa. Segundo ela, também havia o receio da repercussão do caso, já que Daniel é uma pessoa conhecida aqui na cidade. Sem notícias, ela decidiu registrar o boletim de ocorrência e divulgar o desaparecimento nas redes sociais. Desde o desaparecimento, a família recebeu relatos de pessoas que diziam ter visto Daniel em diferentes

0: Até porque ele também está inelegível. Desistiu hoje e essa informação foi divulgada. Foi substituído pelo ex-prefeito de Olambra, uma cidade aqui no interior de São Paulo, como suplente na chapa encabeçada ou na candidatura encabeçada por André do Prado. Os outros candidatos com menos chance, mas eu destacaria apenas Ricardo Salles. Esse sim, um nome que fala muito de perto com os bolsonaristas raiz e que pode também surpreender, crescendo aí em percentual nessa fase final da campanha.
1: Eu ia te perguntar exatamente sobre isso, né? Ontem você falava do pragmatismo ou não na hora de votar, e a gente vê um cenário muito diferente entre as intenções de voto para o governo do Estado e para o Senado representando o Estado, como você bem mencionou. Agora, se a estratégia de Marçal não funcionar, pelo que você anda apurando, conversando, Sabino, você acha que quem tem um potencial maior seria o Salles, por exemplo, que sairia ali de uma posição de 3% e pegaria o maior montante desses votos, ou não dá para distribuir entre o Derrite e o próprio André do Prado?
0: Vamos lá, Pablo Marçal, praticamente impossível sua candidatura. Por mais que haja essa articulação, é muito difícil do ponto de vista jurídico que ele esteja viável como candidato até a data do registro final das chapas. André do Prado vai ser o candidato do governador Tarcísio de Freitas. Isso é importante do ponto de vista eleitoral. Se Tarcísio de Freitas está com essa dianteira tão significativa em relação a Fernando Haddad, pode transferir votos ali para André do Prado. Ele deve crescer sim. E como eu disse, Ricardo Salles é o voto que conta, é aquele que, candidato que conta com o voto do bolsonarismo. Mesmo a família Bolsonaro se posicionando pela candidatura de Guilherme Derrite. Eu insisto, Guilherme Derrite vive dificuldades hoje na campanha, não pontua como se esperava, não está com os votos à altura do número de votos da direita em São Paulo e por isso tem sido bastante criticado. Acho que esses são os cinco candidatos que vão disputar duas vagas ali. Além das duas da esquerda, Simone Tebet e Marina Silva, André do Prado, Guilherme Derrite e Ricardo Salles. Esses são os cinco nomes que vão disputar as duas vagas, com certeza.
2: Não, e o Derrite, né, Sabino, lembrando aí, ele deixou o Progressistas, o PP, exatamente, né, deixou o Partido Liberal, perdão, e foi para o PP exatamente para concorrer a essa vaga do Senado, contando, inclusive, com o apoio do governador Tarcísio de Freitas.
1: E esteve à frente de uma secretaria importante, né? Uma secretaria que é o principal tema de destaque em praticamente toda a discussão política nessa eleição, que é a segurança pública.
2: E né? Foi relator, né? Foi liberado pelo Tarcísio para ser relator da PEC da segurança.
0: PEC da segurança, que vocês lembram, enfrentou vários problemas no Congresso Nacional, teve na última hora um substitutivo que acabou sendo votado, e no caso de Guilherme Derrite como candidato de Tarcísio de Freitas, vale lembrar que a sua passagem pela Secretaria de Segurança Pública sofre diversas críticas. Eu repito, dentro do próprio partido, dentro do próprio governo Tarcísio de Freitas. Houve um estremecimento em algum momento da relação dele com o governador. Ah, mas os dois são inimigos políticos hoje? Não, longe disso. Os dois têm um relacionamento pessoal bom. Mas não é o candidato dos sonhos hoje do governador Tarcísio de Freitas.
3: Existem, bom, a literatura especializada já há algum tempo vem apontando formas de instabilidade nas democracias. No nosso caso específico, a gente vem assistindo um certo desgaste, por exemplo, específico da imagem do STF, mas independente, porque o legislativo já tem desgaste há muito tempo, né, digamos claramente, mas nos últimos tempos a gente tem observado uma convergência indesejável entre os três poderes, quando um dos pilares da democracia é a separação dos três poderes. Isso se sabe muito em filosofia política e ciência política, o que não significa uma guerra constante entre eles, mas significa que eles não podem convergir, não podem fazer agir a partir de interesses dos seus integrantes, não podem diminuir aquilo que em ciência política se chama de freios e contrapesos, que é uma ideia que os três poderes, eles devem operar de forma a um frear o outro, a oferecer contrapeso ao outro, e na medida em que o poder geral, né, do Estado e do governo fica dessa forma esperadamente equilibrado, isso faz com que o poder não desabe na cabeça dos cidadãos que não tem como se defender.

0: esse fato de que há uma diminuição da capacidade de freios e contrapesos entre os três poderes é objeto de literatura especializada nos últimos tempos e não tem nada como, não se trata de reinventar a roda ou fazer um canto negativo. De fato, parece haver no Brasil, em Brasília, conluios, interesses, jogos daqui para ali que atenuam freios e contrapesos, e isso diminui, digamos assim, a funcionalidade da democracia.
1: Agora, Pondé, se os poderes estão nessa, não estão cumprindo, né, esse princípio básico da democracia de pesos e contrapesos, então a democracia de verdade não vem existindo.
0: Então, a democracia de verdade, ela é quase assim uma expectativa ideal, né? Porque tudo que é humano nunca é ideal. Mas, sem dúvida nenhuma, não dá para dizer que no Brasil não existe a democracia. Isso seria demais. Mas existe uma democracia que já sofreu abalos em 22 e 23, né? Como a gente sabe, abalos no sentido de tentativas infelizes. E esse movimento, que na realidade é um movimento mais corrosivo, né? Gradual, às vezes invisível, a população não necessariamente percebe. Mas ele é, eu não digo que ele põe abaixo a democracia, mas ele diminui a funcionalidade da separação entre os três poderes. E, nesse sentido, faz com que haja uma máquina menos democrática, apesar de que menos invisível do que pessoas quebrando o STF.
2: Agora, Pondé, tem como regular essa balança? Tem como colocar ela funcional mais uma vez?
0: Sim, quer dizer, não se trata de um trabalho simples, porque, digamos assim, uma certa corrosão institucional vem acontecendo no Brasil há algum tempo, né? Que implica não só em corrupção, como se fala em dinheiro, eu nem estou falando disso aqui, mas uma corrosão institucional, para ela ser cuidada, precisa, nesse momento, por exemplo, que o legislativo não operasse só com seus interesses nas famosas emendas, que trocam de nome, mas continuam a mesma coisa, né? Que são desviadas da função, são um pouco transparentes. Por outro lado, o STF não deveria, por exemplo, tentar proteger seus integrantes que poderiam, de alguma forma, ser objeto de algum tipo de investigação, de análise. E, ao mesmo tempo, quando os dois interagem, então, a gente sabe muito bem que o legislativo muitas vezes busca o STF, né, o tempo inteiro. O STF é um órgão que reage, como todo mundo sabe, né? Ele não inventa coisas, digamos assim. Ele reage. Mas quando você tem, por exemplo, uma situação em que o legislativo está preocupado se algum processo desabe sobre alguns deles. Por outro lado, o STF está preocupado que um Senado não seja, digamos assim, não tenha uma maioria que possa levantar algum tema como impeachment de um ministro. E aí, quando todos entram em acordo, inclusive o executivo faz acordo com o líder da bancada, acordos no sentido de apaziguar tensões que podem prejudicar, por exemplo, o STF, isso significa que a gente precisa de melhores políticos. Há um risco de grande delinquência na liderança política brasileira, né? Do governo ou Estado, que não são a mesma coisa, operarem de costas para o cidadão. Mas, sem dúvida nenhuma, mostrar, discutir, deixar claro, como muita gente vem fazendo, de que os poderes não estão funcionando muito bem, não estão oferecendo algum tipo de freio um para o outro, isso é importante, que isso seja visto pela população, discutido, debatido, inclusive, na mídia, na imprensa, né? Para que aquelas pessoas que, inclusive, não têm tempo de prestar atenção em tudo isso, ouça aqueles que trabalham prestando atenção nessas coisas. Então, a outra questão seria um STF que tivesse nas mãos um código de ética, né? Como foi levantado pelo Fachin, mas, pelo visto, o ego tem sido tão grande que eles não estão preocupados em fazer isso.

0: dos destinos mais autênticos e surpreendentes do Chile, a região de Ñuble fica no centro-sul do país, a pouco mais de 400 quilômetros da capital. Cercada por montanhas, águas termais, vinhedos centenários e pequenos vilarejos recheados de tradição. Shangri-La é um vale montanhoso, localizado no Vale Las Trancas, lugar ideal para fazer trilhas e apreciar a bela paisagem.
1: Estamos no finalzinho do outono, mas algumas semanas começa o inverno. Isso aqui é lava. Lava que foi resfriada e em mais algumas semanas isso tudo vai estar branco, coberto de neve.
0: A visão para o vulcão, conhecido por Nevados de Chillán, é um dos pontos altos da caminhada. Essa trilha se chama Descanso dos Gigantes e é essencial agendar o passeio com um guia local.
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0: Ventania de 100 km por hora deixa 3 mortos em São Paulo.
1: Já no Rio, 2 mortes foram confirmadas. A Defesa Civil confirmou rajadas de vento de mais de 100 km por hora em diversas regiões.
0: Defesa de Jair Bolsonaro diz que ex-presidente não autorizou o uso de imagem em vídeo de inteligência artificial em evento de candidatura de Flávio.
1: Banco Central dos Estados Unidos divulga a nova decisão sobre a taxa básica de juros.
0: A defesa do ex-presidente Jair Bolsonaro disse que ele não autorizou a produção de vídeo com inteligência artificial exibido na convenção do PL no último sábado, Verusca.
1: Em resposta enviada ao ministro Alexandre de Moraes, a defesa afirma que Jair Bolsonaro nem poderia ter autorizado o uso da IA para apoiar a campanha de Flávio, porque o ex-presidente está impedido de falar com o filho.
0: E as visitas foram suspensas depois que Flávio levou uma carta assinada pelo pai em suas redes sociais a público, né? Os advogados argumentaram ainda que o senador sempre usou a imagem do ex-presidente em atividade político-partidárias.
1: Moraes cobrou as informações para saber se houve descumprimento das medidas cautelares que proíbem Bolsonaro de usar redes sociais. O presidente do Tribunal Superior Eleitoral, ministro Nunes Marques, vai decidir se o uso não autorizado de avatar gerado por inteligência artificial pode ser enquadrado como infração eleitoral, sujeita a multa, como perda de tempo de propaganda eleitoral e, em último caso, Felipe, cassação de registro da candidatura.
0: Para falar a respeito do assunto, conosco o especialista em direito eleitoral, Alberto Rolo. Doutor Alberto Rolo, boa noite.
2: Boa noite, Felipe, boa noite, Verusca, e boa noite, Emanuel. Prazer estar aqui com vocês.
0: O prazer é nosso. Vamos lá, vamos por partes aí. Em primeiro lugar, a sua análise geral a respeito desse caso, a resposta da defesa de Jair Bolsonaro. É uma boa resposta?
2: Parece razoável, Felipe. A gente estava falando hoje na hora do almoço no escritório, todo mundo conversando sobre esse assunto, né? Como é que o Jair Bolsonaro poderia ter autorizado se ele não pode receber visita, não pode ter contato com o filho nessas semanas, né? Então, ficaria difícil ele ter dado essa autorização. Então, esse é o primeiro ponto. Em relação à utilização de IA, eu tenho me manifestado, e já falei aqui na Band News, inclusive, que a gente precisa analisar basicamente três premissas. Primeira premissa, a IA que foi feita, ela mesma avisou, o avatar dizia, olha, não sou eu, é a minha imagem criada por IA. Então, ninguém foi enganado. E por que que eu digo isso, Felipe? Porque a preocupação do TSE é justamente que o eleitor seja enganado, ou a possibilidade de enganar o eleitor, alguém enganar o eleitor. Então, a partir do momento que o próprio avatar avisa que não é real, ninguém foi enganado. Então, a segunda premissa é, nós ainda não estamos na fase de propaganda eleitoral. Propaganda eleitoral campanha é só em 16 de agosto. Então, não daria para falar que é a manipulação de campanha de propaganda eleitoral, porque a gente não está nessa fase ainda. Quando muito propaganda antecipada, cuja sanção é multa, como lembrou a Verusca, uma das sanções. E, finalmente, eu acho que o que é mais importante, Felipe, a divulgação do vídeo foi em convenção. O que é uma convenção? É uma reunião fechada. É uma reunião que só participam os filiados do partido para escolher quem vai ser o candidato, chancelar a candidatura. Não é uma reunião aberta. Então não tem gravidade, que é o que a Justiça Eleitoral exige, para aplicar essas punições mais graves de cassação do registro ou perda do mandato. Então, com base nessas três premissas, eu acho que essa utilização no sábado na convenção não deve ou não poderia ser apenada ou sancionada.
1: Antes de ouvir a opinião do Emanuel, vou esgotar um pouquinho, Alberto, aproveitar que você está aqui, para a gente. Eu tenho muitas dúvidas em relação ao que pode configurar esse vídeo de inteligência artificial, porque você lembrava bem aí que a lei diz que é um evento particular, que no caso é a convenção. Mas essa convenção, muita gente transmitiu ao vivo, estava cheio de jornalistas, de pessoas que não são os delegados do PL, imagens repercutiram aos montes nas redes sociais, nos veículos de comunicação. Ainda assim, é considerado um evento fechado pela lei?
2: Eu entendo que sim, Verusca. A lei diz que a escolha dos candidatos será feita em convenção. O problema é que é um partido importante, o PL. O candidato é alguém que de vez em quando está em primeiro, de vez em quando está em segundo. Depende do instituto, depende do momento. Portanto, atraiu o interesse da imprensa. É notícia. Então, se é notícia importante no Brasil, a imprensa noticiou. E quem estava lá nessa reunião... acabou divulgando através do seu celular, mas isso não foi um pedido ou não foi a vontade do PL ou das pessoas que fizeram isso. Então, entendo, não dá para responsabilizar nem o PL, nem essas pessoas que estavam num evento fechado. Até a entrada foi controlada, né? Diferente de alguma outra convenção que a gente vê que é feita em um local aberto. Lá não, lá o local é fechado. Então, por esses motivos, por essas razões, é que eu entendo que neste momento não daria para aplicar a pena. Agora, vamos deixar bem claro, Verusca, para todos os assinantes e telespectadores e internautas. Isso não pode acontecer a partir de 16 de agosto. Para mim, a resolução é muito clara. A resolução 23.610, que trata de propaganda eleitoral, artigo 9º. A resolução fala muito claramente, na propaganda eleitoral não pode ter deepfake. O que, que é deepfake? Criar uma personagem que esteja, né, através da IA, criação dessa personagem, pode ser uma personagem viva, que é o caso do Jair Bolsonaro, ou alguém que já morreu. Então não pode criar um avatar de alguém vivo ou de alguém morto na propaganda eleitoral. Por isso é que eu digo para você, Verusca, que se não estamos em fase de propaganda eleitoral, não daria para aplicar esse dispositivo. É assim que eu vejo a questão.
0: Manuel, algum comentário ou pergunta para o Dr. Rolo?
3: Eu vejo com muita preocupação a maneira que o TSE atua nas eleições, desde a eleição presidencial passada, quando o TSE criou uma figura muito esdrúxula para qualquer jurista de meia pataca, chamada desordem informacional. Essa ideia de desordem informacional autorizava o TSE a proibir a veiculação de entrevistas anteriores de candidatos, alegando que mesmo as entrevistas sendo verdadeiras, mesmo sendo a fala dos candidatos, mesmo sendo gravações idôneas, o eleitor não poderia tomar conhecimento dessas gravações porque o candidato teria mudado de ideia e isso iria confundir o eleitor. Ou seja, o TSE criou uma espécie de censura e agora me preocupa mais ainda como o TSE vai regular a inteligência artificial. Me parece que a maneira que o TSE vai apreciar isso é que não seja da maneira como na vez passada, acreditando que o eleitor é estúpido, incapaz de entender por si só as coisas. Porque no final do dia, se o Brasil realmente se diz um regime democrático, a luz do sol é o grande desinfetante. Então, Alberto, minha pergunta para você seria, não seria melhor que o TSE simplesmente exigisse unicamente na inteligência artificial o aviso prévio e simplesmente liberasse? Afinal de contas, a gente tem internet com milhares de pessoas dedicadas à atividade de criar cortes de vídeos. Essas pessoas também podem se dedicar à atividade de criar, usam um aplicativo simples, Rixfield, que é gratuito, e podem criar um avatar do Bolsonaro ou do Lula. A gente vê por aí filmes super divertidos, às vezes engraçados, do Bolsonaro e do Lula, né? Num clima de love story, que a gente fica rindo. E podem simplesmente criar qualquer coisa e divulgar. Isso não tem controle do partido. E aí vamos punir milhares e milhares de pessoas por estarem exercendo a sua liberdade de expressão? Ou como vai funcionar isso? Na prática, o TSE vai ser um grande censor da liberdade de expressão? Ou o TSE vai aprender a ter um pouco de bom senso nessas eleições?
2: Emanuel, eu acho que você tem toda a razão e a gente não pode, eu acho que o ponto principal aí é o mundo tem IA, a IA existe, a gente não pode tapar o sol com a peneira, a gente tem que aprender a conviver e aprender a se defender daqueles que utilizam de forma errada essa ferramenta, eu concordo com você. Então o melhor é realmente ensinar para o eleitor, olha, agora que existe IA, pode ter fake news com IA, pode ter deepfake, que é o que está na resolução, milhares de coisas e de situações podem ser criadas, então cuidado, não acredite em tudo que você ouve, em tudo que você vê. Eu concordo com você, acho que é melhor o TSE ensinar e existir em campanhas para ensinar o eleitor, para ele tomar cuidado, do que querer tutelar aquilo que ele pode ou não pode. Agora, só lembrando, Emanuel, na resolução, a mesma resolução, 23.610, o artigo 9º, gência que você falou, na época da propaganda, que é a partir de 16 de agosto, está lá no artigo 9º, pode usar IA, Por isso é que eu ouvi, abrindo parênteses aqui, ouvi alguns dizerem, ah, é proibido usar IA. Não, não é não, ao contrário. A resolução admite expressamente, desde que avisada, desde que tenha lá uma tarja, tenha lá alguma coisa que avise o eleitor que aquela propaganda foi gerada usando IA. Então, qual é o raciocínio que eu desenvolvi a partir disso? Se a própria resolução admite a utilização de IA, desde que seja avisada, lá no vídeo que nós estamos falando do Jair Bolsonaro, o avatar avisou. Quer dizer, então, ninguém foi enganado. Se o objetivo é não deixar o eleitor ser enganado, que ninguém engane o eleitor, esse objetivo foi atingido. E sempre lembrando, na convenção. E a resolução diz que pode ir desde que avisada a partir do dia 16 de agosto. Não pode é deepfake, que é criar. E olha só, hein, o Felipe falou que a defesa disse que desconhece, né, o que o Bolsonaro não autorizou a utilização. A resolução, Felipe, fala que tanto faz se autorizou ou não autorizou. Mesmo que tenha autorizado, ainda assim é deepfake.
1: Hoje eu ouvi o Walter Mayerovitch numa entrevista dizendo que o Alexandre de Moraes não poderia perguntar ao ex-presidente Jair Bolsonaro ou à defesa dele se ele havia ou não autorizado aquele vídeo que apareceu com inteligência artificial, né, na convenção do PL, porque é princípio constitucional que o acusado não produza provas contra si mesmo. Queria saber a sua opinião, doutor Rolo.
2: Eu vi essa repercussão ao longo do dia e também entendi que a defesa poderia ter não respondido. Mas também entendi, e houve uma crítica em relação à posição do ministro Alexandre Moraes, que a pergunta foi para saber sobre as medidas cautelares, porque hoje o ministro Alexandre Moraes não está mais no TSE. Então ele não pode se intrometer na questão eleitoral, se teve propaganda, se não teve, se o avatar é proibido ou não é proibido, isso é matéria eleitoral. Eu entendi que quando ele fez esse questionamento, que já foi respondido, o objetivo é saber sobre as medidas cautelares, porque o Jair Bolsonaro está proibido de se manifestar através das redes sociais. Aí a gente volta e ele raciocina. Foi transmitido o vídeo que acabou indo parar não só na imprensa, toda a imprensa, como também nas redes sociais de quem estava lá. Isso significa que o Jair Bolsonaro desrespeitou as cautelares, sim ou não? E é isso que o ministro Alexandre Moraes está querendo saber. Agora, é uma outra situação jurídica que ele vai examinar. E aí a resposta foi, olha, eu não sabia, até porque eu não posso receber visita, então não daria para combinar isso. E aí o ministro Alexandre Moraes vai ter que decidir se isso é ou não descumprimento. Porque aí a gente volta no início da questão, o avatar é igual a pessoa, sim ou não? Mas é IA. IA é justamente para não ser a pessoa. Então a gente... Por isso é que precisa de uma melhor regulamentação, uma melhor disciplina, esse tipo de coisa. E aí eu falo só da seara eleitoral, não vou me intrometer nas cautelares lá do STF.
0: Tá, vamos lá. Começou a campanha eleitoral. Jair Bolsonaro está preso em casa. Não pode se pronunciar através das redes sociais, não pode falar com o Flávio. Mas a cada evento de Flávio Bolsonaro, por todo o Brasil, entra uma gravação de IA de Jair Bolsonaro no período eleitoral, não é deepfake, pedindo voto para o filho dele. Como é que vai ficar isso?
2: Então, Felipe, de acordo com a resolução do TSE, isto que você acabou de dizer é deepfake. Isso não pode ser feito. A partir de 16 de agosto, não pode ter vídeo do Bolsonaro e não pode ter voz do Bolsonaro criada por IA. Isso é deepfake e não pode. Além da restrição dos direitos políticos que ele está, porque a condenação dele é definitiva. Mas aí é um problema da condenação criminal.
0: O fato agora, portanto, é que, no seu entendimento, não era o período eleitoral e, nesse momento, então, não entra na questão da lei eleitoral específica. A partir da lei eleitoral, a partir do período eleitoral, a partir das candidaturas homologadas, a situação muda e um vídeo de Jair Bolsonaro em um evento de Flávio Bolsonaro não poderá rodar. Essa não pode ser uma estratégia eleitoral usada pelo PL.
2: Não, não pode, eu não tenho dúvida disso. É o artigo 9º que fala claramente. Tá. Propaganda eleitoral não pode ter deepfake. Então aí eu não tenho dúvida, porque senão fica muito fácil, né? Ele tá lá e vai pedir voto para todo mundo.
0: Sim, e inclusive o avatar dele não pode ser usado em propaganda eleitoral na TV e no rádio, que aí também teria isso. Perfeito.
2: Exatamente.
0: Só pra ficar
2: agora,
0: bem
2: só acrescento, Felipe, só acrescento no seu raciocínio. Não só isso, que nós não estamos em período de propaganda eleitoral, como o vídeo foi divulgado numa reunião fechada. Certo. É convenção.
0: Certo. Emanuel, alguma questão?
1: Eu queria aproveitar e perguntar para o Emanuel, porque ele disse que... você disse agora, Emanuel, que a gente não vive mais sem inteligência artificial, não dá para ignorar. Mas eu ouvi alguns juristas dizendo o seguinte, o que fazer nesse momento? Ou libera tudo, pode usar a inteligência artificial do jeito que quiser na campanha, ou proíbe o uso da inteligência artificial. Queria saber a sua opinião sobre isso.
3: Verosca, Felipe, Alberto, vou fazer uma digressão antes, tá? Acho que é bem importante a gente tratar disso. O Brasil hoje passa por uma situação um pouco esdrúxula, digamos assim. Uma parte considerável da população brasileira, não vou falar metade, menos da metade, perto da metade, mas uma parte considerável vai bater palma para qualquer decisão que o Alexandre de Moraes tomar que seja contra o Bolsonaro. Uma outra parte, tão numerosa quanto... vai dizer que qualquer decisão tomada pelo Alexandre de Moraes contra o Bolsonaro é uma decisão abusiva, ilícita, inconstitucional e de perseguição. Essa é a polarização que existe no Brasil e essa é uma realidade que precisa ser enfrentada. Contudo, o que os dois lados esquecem é que o direito, ele existe, pelo menos em tese, para ele ser aplicado de uma forma abstrata e igual para todas as pessoas. E é por isso que a estátua da justiça, ela é representada como uma mulher cega que equilibra dois pratos e uma balança. Claro que no Brasil nós sabemos que a justiça brasileira é tudo menos cega. Ela sofre de miopia seletiva, a depender de quem é o réu e dos advogados que são contratados e de quem eles conhecem no Poder Judiciário. Mas na questão do Jair Bolsonaro agora nesse momento, independentemente de você gostar dele ou não, você tem que aplicar a regra jurídica. E a regra jurídica que existe no Brasil, que existe em todos os países que adotam a regra da lei, é que ninguém pode ser obrigado a produzir prova contra si mesmo. Quando você pergunta para ele, manda perguntar para os advogados dele, se ele concedeu ou não a autorização, você está criando ali uma armadilha jurídica. Porque se ele responde que não deu a autorização, isso significa que ele está implicando automaticamente a campanha do filho pela utilização do deepfake e colocando o filho sob o risco de impugnação de candidatura eleitoral. Se ele responde que usou o deepfake para salvar a candidatura do filho, ele está produzindo prova contra si mesmo. E se ele não responde nada, o ministro Alexandre de Moraes pode vir interpretar como descumprimento da cautelar, como já fez em outras ocasiões, nos quais algumas presunções não deveriam ser aplicadas do ponto de vista estritamente técnico. Então essa pergunta jamais deveria ter sido feita sob nenhuma circunstância, por ser uma inutilidade do ponto de vista jurídico, já que fere a ideia de que o réu não deve produzir prova contra si mesmo e gera uma situação esdrúxula na qual um réu, para se livrar da possibilidade de ter a execução penal piorada, é obrigado a entregar o próprio filho no cometimento de um suposto ilícito. Então, a situação do direito brasileiro chegou num ponto em que as pessoas, elas concordam e discordam com as decisões judiciais a depender de quem é o réu. E isso não é vida civilizada, isso não é Estado de Direito. Se você não concorda, troque o nome do réu Bolsonaro por Lula. Ou troque o nome do réu pelo seu. E me diga se a regra é aplicada. Então as pessoas precisam começar a ter essa percepção. Sobre a inteligência artificial, imagine que o TSE mantém essas proibições e faz aplicações rígidas. Quem vai controlar um garoto de 14 anos... em Cruzeiro do Sul, no Acre, Pedro II, no Piauí, Itapetininga, na Bahia, Sinop, no Mato Grosso, que queira utilizar a inteligência artificial para fazer um avatar do Lula ou do Bolsonaro pedindo votos? Quem vai controlar isso? E se isso for feito por um garoto de 14 anos, menor em púberi, né, que não tem nenhuma responsabilidade legal perante a lei, você vai aplicar multas civis contra os pais? Você vai mandar essa criança para os equivalentes à Fundação Casa Febem nos estados? Então eu acho que a gente precisa entender que a lei, além de regras, ela demanda bom senso. E me parece que o rigor excessivo das regras no Brasil existe em momentos muito seletivos. Esse rigor não existe quando um avião é pego com 3, 4, 5 toneladas de cocaína e que um habeas corpus é concedido porque o sujeito não tem periculosidade. Esse rigor não é concedido contra as pessoas que elas vão ali na máfia do INSS e roubam bilhões dos aposentados, mas são pessoas bem conectadas e bem representadas. Então o TSE e a justiça brasileira como um todo precisa começar a eleger prioridades mais adequadas. O que, que deveria ser uma prioridade do TSE, já que o TSE tem limitação de recursos? Compra de voto, que é o que corre a rodo. Exploração de votos das pessoas sujeitas a áreas de milícia, corre a rodo. Utilização indevida com abuso do poder econômico por candidatos que são apoiados pelo poder econômico ou com dinheiro desviado de corrupção, ocorre a rodo. Mas a preocupação vai ser inteligência artificial incontrolável, porque, desculpa, por mais que eu me considere um sujeito esperto, eu não sei fazer um vídeo desse do avatar, mas eu tenho certeza que um garoto de 12 anos com um celular lá em Uruguaiana, no Rio Grande do Sul, ele sabe fazer. Então eu acho, e eu sempre falo acho, porque eu não sei tudo, eu só tenho minha opinião, e ela pelo menos de alguma coisa ainda vale, eu só acho que o TSE podia eleger prioridades melhores e entender que o progresso é uma marcha irreversível. Mas parece que o TSE não quer entender isso, especificamente quando esse progresso pode beneficiar pessoas que o TSE não gosta.
1: Agora, doutor Rolo, é um assunto que provoca muitas controvérsias, muitas polêmicas, né? Para entender essa inteligência artificial, né, que o PL usou, eu fui atrás, talvez o senhor conheça, da Academia Brasileira de Direito Eleitoral e Político, a ABRADEP. E a Raquel Cavalcante, que é membro da academia, ela me disse o seguinte, né? Eu perguntei para ela, me explica qual que é a sua opinião, ela me disse o seguinte: é um deepfake. Ele não poderia falar porque ele estava com os direitos políticos suspensos, e essa inteligência artificial foi projetada no ambiente político quando a pessoa que estava na imagem não pode participar da vida política do país. Aí vem completamente diferente do seu entendimento.

0: é igual à pessoa física ou não é mais. E aí vamos voltar lá na Verusca, a opinião que ela trouxe de uma colega. Por isso mesmo, e ele está impedido de ter uma manifestação política, porque ele está com direitos políticos suspensos, porque a condenação criminal transitada em julgado, é a mesma pergunta. É ele ou não é ele? Ah, é IA, então, mas ele avisou que é IA, mas então nem a IA, nem o boneco pode ter opinião política? O Bolsonaro não pode, mas o boneco não pode ter? Ah, mas o boneco é uma maneira de burlar a proibição. É isso que a gente tem que responder. E outra coisa, insisto, a opinião, se foi uma opinião proibida, foi divulgada numa festa fechada. Outro exemplo que eu dei é: se eu quiser fazer uma convenção, agora eu já estou em casa, se eu quiser fazer uma convenção aqui no salão do condomínio, é um lugar fechado. Será que eu não posso colocar lá um vídeo, um avatar, alguma coisa? Aliás, vídeo dele não, mas um avatar com essa opinião é uma reunião fechada. Volto na história da convenção. Então, são coisas, são detalhes, e aí eu concordo com o Emanuel. Não pode depender de quem é a pessoa. A lei tem que ser a mesma para todo mundo. E lá atrás, quando o Lula estava preso, também me perguntaram: ah, por que que o Lula podia fazer campanha e o Bolsonaro não pode? Eu falei: aí tem uma diferença jurídica importantíssima. Lá, o Lula não tinha trânsito em julgado da condenação, a prisão era provisória. Agora, o Bolsonaro, a condenação é definitiva. Então, são situações jurídicas diferentes. Mas no caso do Avatar, será que a gente vai ter decisões diferentes de acordo com os interesses? É a pergunta do Emanuel. Agora, como é que a gente soluciona isso? Vamos fazer uma resolução mais clara? Vamos fazer uma resolução com mais detalhes? Porque eu também concordo com vocês. IA não tem mais como. Você perguntou, Verusca, será que vai poder tudo ou não pode nada? Não, IA não dá para voltar atrás. A IA é a vida de todo o mundo, não é só do Brasil. Então não dá para voltar atrás. Então a gente vai ter que aprender a lidar com IA. Então vamos aprender melhor a lidar com IA.
1: Alguma pergunta mais?
2: Só para. Como é que vai se dar a fiscalização disso? O TSE tem que ser demandado por alguém? Ou o TSE vai atrás disso? Porque vai ter que ter uma estrutura, uma mega estrutura, se o TSE for atrás. É a demanda, é um partido acusando o outro?
0: Sim, isso a gente tem que lembrar, e o Emanuel lembrou da estátua da justiça que é cega. A justiça só age quando provocada, Felipe. Então,
2: Sim.
0: quem se sentir prejudicado, quem achar que tem coisa errada, tem que provocar.
2: Isso
0: Mas
2: sim, mas.
0: para isso, é importante, Felipe, hoje teve uma reunião no TSE, ontem, hoje, tem lá imagens do ministro Cássio Nunes Marques falando com as principais big techs, fazendo um pacto, né, um acordo de
2: Perfeito.
0: vontades, onde essas big techs assumiram alguma responsabilidade de fazer uma autocontenção, uma autofiscalização. Mas sempre depende da justiça, da decisão da justiça.
2: Não, perfeito. Tem um acordo com as big techs que também eles vão participar. Aí que está o ponto que pode antecipar a chegada da justiça. A minha dúvida é como é que era a estrutura de fiscalização. Já tem um acordo prévio com as big techs e eles também já vão colocar ali os seus robôs atrás de possíveis problemas, tentando antecipar essa questão. Verusca.
1: Doutor Rolo, o que que a gente pode, na sua opinião, o que que a gente pode ver de diferenças e também de semelhanças entre a última eleição, quando Alexandre de Moraes estava no TSE, e agora Nunes Marques? O que que a gente vai perceber pelo que se ouviu até agora?
0: Pelo que eu vi até agora, um rigor no controle e na fiscalização da propaganda eleitoral, igual fez o ministro Alexandre de Moraes naquela época. O ministro Cássio também colocou uma equipe na fiscalização da propaganda eleitoral, que é ele presidente, o ministro André, que é o vice-presidente, e a ministra, que era originariamente dessa comissão. São três juízes que fazem a fiscalização da propaganda eleitoral. Então, lá atrás, o ministro Alexandre Moraes fez a mesma coisa também, né? Então, eles vão fiscalizar, o que significa que eles chamaram, e o ministro Cássio chamou para si e para esses outros dois, essa responsabilidade. Então, haverá um rigor nesse controle, nessa fiscalização. Então, isso é de igual. De diferente, vamos ver o que vai acontecer no dia a dia. De diferente, com certeza, Verusca, lá atrás a IA não tinha tanta força, tantos avanços, né? Eu, às vezes, vejo coisa aí nas redes sociais que eu fico repetindo, né, para ter certeza se é ou se não é, e às vezes fico na dúvida, será que...

0: é verdade ou será que não é? Mas isso ali no dia a dia, rápido, né? O TSE hoje tem ferramentas técnicas para saber se aquilo é IA ou não. Mas então, de diferente, é o avanço da IA que não tinha na eleição de 22. Então, vai ser muito pior. E aí eu concordo com o Emanuel, com a preocupação do Felipe. Eu não sei se não tivesse a ajuda das Big Techs, esse controle interno, essa fiscalização interna, essa autocontenção, eu acho que o TSE não daria e não vai dar conta de fiscalizar milhões e milhões de páginas e de cidadãos e de eleitores no Brasil inteiro. Não tem como fazer isso.
1: Tá. Tem mais alguma questão dentro desse assunto? Senão, só tem uma outra curiosidade em relação às eleições. Tem mais algum ponto, Emanuel, doutor Rolo, sobre especificamente essa questão da defesa de Jair Bolsonaro e a utilização de IA nas eleições?
2: Eu tenho curiosidade de saber do Alberto, porque como especialista eleitoral, uma área muito específica, né, Alberto? Então, realmente, você vai ter muito mais agregado que qualquer outra pessoa aqui. Se você acha que a composição do TSE esse ano vai favorecer uma eleição mais equilibrada, ou se nós vamos ter situações como a eleição passada, em que uma grande parte da população sentiu que o TSE fez interferências eleitorais indevidas.
3: Jogou o doutor
0: Olha,
3: Rolo no, na
0: a
3: fogueira.
0: composição. Não, é fácil.
2: Está
0: A composição é aquela. É fácil. Composição é aquela que está fixada na Constituição, então os três ministros do STF são eles que mandam, de acordo com a antiguidade, então o presidente não tem nada a ver com isso. Os dois ministros do STJ também, é o STJ que escolhe. Os dois juristas, sim, aí o presidente nomeia, poderia ter algum tipo de influência. Agora, não vou fugir da pergunta do Emanuel. A composição atual, se a gente olhar pelo aspecto político, pelas decisões anteriores, pode ser que tenha um melhor ou um maior equilíbrio, vamos dizer assim. Agora, como eu sou advogado e acredito na justiça, Emanuel, eu sempre tenho que pensar que quem está lá são sete juízes e eles vão fazer o melhor de acordo com a lei, de acordo com a Constituição.
1: Tá. Minha curiosidade com relação a pesquisas eleitorais. Qual a sua visão? Porque vai começar de novo aquele negócio de empate técnico à margem de erro. Uma pesquisa dá 5 pontos à frente, outra. Porque cada uma tem um método. Cada uma é diferente na forma como capta, né, a opinião do público. Isso vamos ter algum problema ou tem alguma regulamentação a respeito desse assunto, alguma novidade para essa eleição?
0: Não mudou muito, não, viu, Felipe? Até o ministro Cássio quis fazer uma reunião com os principais institutos, colocar lá um selo de acerto, né? Quem acertou mais, quem acertou menos. E aí foi lembrado, e é verdade, e é importante a gente dizer isso né, na Band News que vai para o Brasil inteiro: pesquisa é do dia. Amanhã já mudou, depois de amanhã já mudou. Pesquisa é do dia. Então eu acho, Felipe, que tem que ser igual a gente está falando da IA. Tem que ensinar o eleitor isso, porque eu sei que tem eleitor que vê a pesquisa a última divulgada, vai lá e vota naquele que está na frente porque não quer perder o voto. Eu sei disso. As pesquisas, a sociologia mostra isso, né, no Brasil. Então, é ensinar também o eleitor que a pesquisa é hoje, a pesquisa foi ontem, a pesquisa é amanhã. Não significa que no dia da eleição isso vai ser reproduzido. Agora, eu não vou dizer, e eu já trabalhei para institutos de pesquisa, Felipe, não é que tem manipulação ou que tem fraude, não é isso. Mas dependendo dessa metodologia que você lembrou, o resultado pode ser diferente. A pesquisa está corretíssima, até porque, vamos lembrar, pesquisa eleitoral é matemática, é estatística. Estatística é uma ciência exata, não tem como ser diferente, né? Matemática não dá para mudar. Só que a metodologia pode variar. Eu vou fazer pesquisa no estado A, no estado B, porque quando a gente ouve, né, as informações, os detalhes que a Band News é obrigada, porque a lei obriga a divulgar, né? Foram ouvidos 2.003 eleitores, né, em centos e tantos estados. No período de tanto a tanto. Tudo isso é exigência da lei. Agora, essa ponderação desses 2.003 eleitores, será que está equilibrada? Ou será que eu ouvi mais eleitores no estado onde eu tenho uma atuação política mais da direita ou mais da esquerda? Isso tudo é possível, dependendo da metodologia. Não é que a pesquisa está errada ou foi fraudada. É que o método que ela usou deu esse resultado. Entendeu?
1: Agora,
0: Então, não tem nada de novo, Felipe.
1: eu gosto muito da ideia de Nunes Marques dizendo o seguinte: olha, na última semana, nos últimos 3 dias, as pesquisas que serão lançadas naqueles dias, vão ter uma chancela pós-eleição, verificando qual foi o índice de acerto de Muniz. Eu gosto disso, tem uma chancela. Porque a gente aqui muitas vezes abre entrevistas com diretores de institutos dizendo isso. A sua pesquisa estava correta. E muitas vezes a gente confronta dados do passado e vê que as pesquisas daquele instituto estavam completamente erradas. Então, eu gosto da ideia da chancela na última semana, lembrando sempre isso, né? É ali que vão se definir. Ali já não tem mais. Olha, eu vi pesquisas de boca de urna erradas. Então, e nós divulgávamos, né? Quer dizer, já tinha encerrado as urnas e tal. Terminou a votação. Pesquisa boca de urna. E teve pesquisa de boca de urna pós-votação que estavam completamente erradas. Então, o instituto usou uma metodologia errada, foi nos locais errados, entrevistou as pessoas com uma distorção muito grande. E aí era a nossa credibilidade que estávamos ali divulgando, que as pessoas diziam, vocês erraram. Não, nós estávamos baseados nos dados, na metodologia de um instituto de pesquisa.
3: A culpa é sempre do jornalista.
1: É, a culpa é sempre do jornalista, vou dizer, né, doutor Rolo?
0: Não, eu acho que é uma ideia essa do ministro Cássio, sim, mas os próprios institutos ficaram temerosos, porque também a responsabilidade é deles. Claro. É o que você falou. Eu entrevistei todo mundo errado, na escola errada, na hora errada, o resultado foi errado, mas a culpa não é minha, do instituto.
1: Exato. Doutor Rolo, muito bom lhe ouvir sempre.
3: Muito obrigada, viu?
1: Obrigado,
3: boa noite.
0: Boa noite, pelo convite, muito obrigado, estou sempre à disposição, bom trabalho para vocês.
1: Até a próxima. Emanuel, ficou alguma questão aí para te comentar desses assuntos todos?
2: Não, é parte da eleição, acho que foi muito completo.
3: É, não,
2: o Alberto, assim... Não fugiu, enfrentou
1: não,
2: bem.
1: Não,
3: eu ele é ótimo, seguinte, né? Ele é muito didático.
2: Ele é muito didático. É. Eu só acho o seguinte, composição do TSE vai precisar ser testada, porque na eleição anterior, a ideia de desordem informacional, que o eleitor não é capaz de entender aquilo que ele vê no vídeo,
1: não.
2: Aquilo que estava gravado, aquilo dali é um completo absurdo. Aquilo dali, você chancelar a informação... que as pessoas podem receber alegando que elas não vão entender. Aquilo foi de um absurdo completo e eu espero que a composição atual do TSE elimine esse impropério jurídico do nosso ordenamento, porque é inacreditável achar que as pessoas não podem entender o que elas veem no vídeo.
1: Concordo com
2: você. Tem o que dizer.
3: Bom, você continua conosco que a gente ainda tem...
1: Temos vários assuntos, né? Vamos lá?
2: Vamos lá.
3: É, temos o Javier Milei ainda.
1: Ainda?
3: É, ainda.
1: Segue na pauta,
3: mas é que foi muito polêmico.
1: Esse Javier Milei.
3: O chanceler da Argentina afirma que o presidente, o Javier Milei, apoia a família Bolsonaro, mas...
1: Mas o quê? Ah, ele ressaltou, né, que o governo argentino não pretende romper. O que era é a briga, essa questão, né? Não é uma questão, pode até ser uma questão pessoal entre eles, mas os países não têm amigos, é aquilo que a gente já disse aqui, né? Países têm interesses, então...
3: Sim, e a Argentina depende mais do Brasil do que a gente deles quando se trata de comércio, né?
2: Eu só estava pensando o seguinte, amanhã vai sair em todos os jornais, o sol vai nascer amanhã. É o típico comentário... E parece que o sujeito quer manter o negócio aceso no noticiário. É óbvio que ninguém vai romper a relação diplomática por isso.
1: Não.
2: É óbvio. Precisa dizer uma bobagem dessas? É falta do que esse diplomata tem para dizer? Ele precisa falar o óbvio? Então tá bom, eu vou imitá-lo. Ó, imitando o diplomata da Argentina. Anuncio solenemente aqui na Band News a essa hora que amanhã o sol vai nascer. Se o sol não nascer é porque a terra acabou, então me desculpem, mas vocês nem vão estar aqui para me cobrar.
1: Só para dar crédito a ele, o ministro foi Pablo Quirno, que declarou que ambos os países enxergam o cenário internacional de maneiras diferentes, mas mantém o foco na cooperação regional. Né? E esse representante diplomático de Javier Milei argumentou que as divergências políticas não justificam o corte de laços institucionais entre os países.
3: É, a declaração ocorre em meio a debates sobre o alinhamento ideológico do presidente Javier Milei com aliados do ex-presidente brasileiro Jair Bolsonaro. O Ministério das Relações Exteriores argentino reforça que Milei não pretende romper relações com Brasília por conta do episódio, né, Felipe? Mas também ele está fazendo o papel dele, né?
1: É porque o comércio bilateral continua como prioridade estratégica. para os dois governos. Ainda não existe previsão de conversa entre Mauro Vieira e Pablo Quirno, mas é o seguinte, quando houver uma conversa entre dois, será uma conversa para colocar panos quentes, né, Emanuel?
2: Sabe o que, que cada um vai dizer pro outro? Ah, você sabe, o presidente é assim, é, o meu é assim, eles vão conversar isso. Porque se eles forem ficar nessa discussão de quem está certo e quem está errado, é obrigação do chanceler argentino defender o chefe dele, como a obrigação do chanceler brasileiro defender o chefe dele. O que, que eles vão fazer nessa discussão? Vão ficar dizendo que um tem razão para o outro? Isso não vai acontecer. Porque eles simplesmente vão dizer, ah, vamos resolver isso, pega a bola para frente, vamos anunciar um investimento conjunto, vamos anunciar uma fábrica, vamos anunciar alguma coisa para mudar o foco. Então eles não vão entrar numa discussão sobre isso. E, de novo, as pessoas precisam entender o seguinte, as relações são tanto melhores, obviamente, se os chefes de Estado se dão bem. Mas nós não dependemos que os chefes de Estado se deem bem, porque as relações não são de pessoas, as relações são de países, então as relações são de governo. Então o Milei e o Lula podem se xingar. O Lula nem xingou, mas o Milei sim, foi muito mal educado, ele podia ter falado, dado o recado dele de uma maneira um pouquinho mais compostura, faltou aí uma postura presidencial, mas não muda o fato de que as relações entre os países não vão se afetar por isso. Então, acho que esse assunto, na verdade, já virou e já é um não assunto. O governo argentino está esticando isso, talvez para colher dividendos eleitorais, lá na Argentina também.
3: É, mas aqui pode não ficar bem, viu, Emanuel? Porque olha só.
2: 85% de menções negativas ao Milei nas redes sociais.
3: 84,3%.
2: É, quase 85%. Mas é aquilo que a gente conversou ontem quando o Sabino estava aqui, né?
3: Uhum.
2: O Cirinho não perde uma oportunidade.
3: Pois é, as 84% de menções no final de semana a Javier Milei foram contra as falas dele.
2: Só para quem não estava aqui, é porque ontem quando o Sabino estava aqui, a gente comentou que nas eleições de 2002, se o Ciro Gomes tivesse partido pro Salado Uyuni na Bolívia, o Deserto de Sal, e ficado lá com um celular pré-pago de uma operadora brasileira que não pega sinal nem quando você paga o plano mais caro, ou seja, não tivesse feito campanha eleitoral, ele tinha ganhado a eleição de 2002. E alguns meses atrás, se o Flávio tivesse ficado quieto, calado, desaparecido, ido para a Antártida, certo? Brincar no Polo Norte, o que fosse, desaparecido, ele não estaria gerando tanta notícia negativa. E pela curva que vinha as pesquisas eleitorais, ele ganharia a eleição. Mas aí, cada vez que ele se manifesta e faz alguma coisa, ele gera notícia negativa. Foi para os Estados Unidos tirar foto com o Trump. O Trump anunciou o tarifaço depois. Aí vira a hashtag tarifflávio. Quer dizer, é só destrutivo para a campanha dele. Então ele está repetindo em 2026 o que o Ciro repetiu em 2002. Por isso esse apelido que a gente deu ontem nele de Cirinho, que o melhor é ficar quieto.
1: Bom, falando em outro assunto que já foi tocado aqui, as pesquisas eleitorais... Tivemos uma nova divulgação de pesquisas nesta quarta-feira. Vamos conferir os números das intenções de voto para presidente da República.
4: No primeiro turno, o presidente Lula lidera o levantamento Atlas Bloomberg, com 44,9%, seguido do senador Flávio Bolsonaro, com 35,8%. Na sequência, aparecem Renan Santos, com 7,8%, Ronaldo Caiado, com 3,1% e Romeu Zema, com 2,8%. Samara Martins tem 2,1% e Augusto Cury tem 1,6%. Os demais pré-candidatos não atingiram 1%. No primeiro cenário de segundo turno, Lula tem 49,2% e Flávio Bolsonaro tem 42,9%. Contra Romeu Zema, o presidente Lula venceria por 48,6% a 39,6%. Na disputa contra Ronaldo Caiado, Lula também aparece à frente, 48,2% a 38,9%. E no último cenário pesquisado, o presidente Lula tem 47,6% e Renan Santos tem 30,2%. A pesquisa completa você confere no portal band.com.br.
3: E hoje teve convenção do PSB em Brasília, Felipe.
1: Foi oficializado que Geraldo Alckmin será mesmo candidato a vice-presidente. Todo mundo já sabia, mas precisava da oficialização nessa chapa encabeçada pelo presidente Lula, Verusca. Estão aí as imagens, né? Geraldo Alckmin no evento. E era aquela questão assim, já estava acertado, havia uma dúvida lá atrás, seria ou não ele... O vice de Lula. Lula já confirmou isso há algum tempo, dando a garantia a Alckmin que seria ele o candidato a vice. Então permanece a dobradinha Lula-Alckmin para a presidência da República.
3: E eu não sei se você se lembra, foi uma situação meio chata, porque o PT queria essa vaga da vice-presidência para acomodar algum outro partido que pudesse apoiar a coligação e pudesse vir um pouco mais robusta, e aí estariam, né, abririam mão do vice-presidente Geraldo Alckmin. Por isso ficou ali aquele tempo sem falar sobre isso. Algumas pessoas diziam nos bastidores, né, integrantes do governo, que não seria o Alckmin, e o Alckmin ficou meio de mãos atadas, né, para onde vou, o que serei, e ficou uma situação bem chata.
1: Vou falar nele para o governo de São Paulo e para o Senado da República. Emanuel, e tinha muita gente no PT, vamos dizer bem a verdade, que tinha medo em função da idade do presidente Luiz Inácio Lula da Silva e queria algum petista na vice, exatamente.
3: Uma chapa puro sangue,
1: uma chapa puro sangue, também tinha isso, Emanuel.
2: Bom, Felipe, sabe o que é engraçado aqui? Quando a gente para olhar postura, só postura, tá? Ninguém tá falando de liderança, voto, nada. Postura de todas as pessoas envolvidas no processo eleitoral esse ano, o único que tem postura presidencial é o Geraldo Alckmin.
3: E que é muito querido pelos empresários
2: dele,
3: também.
2: Independente, comportamento dele. Ele não xinga, ele não parte com a bola dividida, ele tem elegância, tem tudo. Agora, você também não pode deixar de reconhecer o quanto ele já falou mal do Lula e do PT no passado.
1: Mas ali era no tipo
3: era
1: do caso.
3: Eleição, né?
1: Não, mas era no tipo do caso, ele saiu tanto do script dele.
2: Exatamente.
1: Que ele surpreendeu.
2: Então.
3: Ninguém esquece.
2: Ele surpreendeu, porque o Alckmin, ele falava tão mal do Lula e do PT, não era um nível de eleição. Era um nível em que ele pintava o Lula e o PT como mal, e ele, na época, o PSDB, o bem. Então ali era a luta do bem contra o mal, parecia um Armagedon. Né? Então, realmente, a mudança dele foi 180 graus e surpreendeu as pessoas. Mas foi muito importante para o Lula na eleição passada, no qual ele venceu o Bolsonaro lá por aquele meio ponto para cada lado, né? Obviamente teve aquela maluquice da Carla Zambelli na véspera da eleição que prejudicou o Bolsonaro, mas a presença do Alckmin na chapa ajudou muito com o eleitorado conservador indeciso e com o eleitorado no interior de São Paulo, que foi bastante decisivo nesse percentualzinho para o Lula ter ganhado. E eu acho que o Lula entendeu que o Alckmin dá uma suavizada em várias posições dele para o eleitorado, especialmente o eleitorado mais conservador, e que o Lula não pode abrir mão nessa eleição. Se o Flávio não estivesse cometendo tanto erro, gerando tanta notícia negativa, o Alckmin seria absurdamente decisivo para o Lula numa possibilidade de vitória. À medida que eles vão gerando notícias negativas, talvez a importância do Alckmin caia mais um pouco, mas também ninguém imaginava tanta notícia negativa do Flávio Bolsonaro em tão pouco tempo.
3: E tem pesquisa Quest, né, que foi feita hoje, duas pesquisas, na verdade, com as intenções de voto para o governo de São Paulo.
1: Vamos conferir os números, então, qual é a situação no estado mais populoso do país.
5: O governador Tarcísio de Freitas lidera a pesquisa da Genial Quest, com 41%, seguido do ex-ministro Fernando Haddad, com 26%. Depois aparecem Vera Lúcia, com 3%, e Carlos Machado e Vivian Mendes, empatados com 1%. Em um eventual segundo turno, Tarcísio se reelegeria com 48%, contra 32% de Haddad. Já no levantamento da Paraná Pesquisas, Tarcísio de Freitas tem 51,8% e Fernando Haddad, 38,3%.
3: Essa da Paraná Pesquisas, 51,8% no primeiro turno, não teria nem o segundo, né?
1: Isso é o que transforma esse debate do dia 9 ainda em um debate mais emocionante, porque teremos os dois se confrontando diretamente, Emanuel.
2: Olha, eu sei que a gente tem que ter mais de objetividade, mas assim, às vezes eu tenho pena do Fernando Haddad, né? Ele parece que é escalado para apanhar. Porque se você olhar, todas as pesquisas que envolvem ele nas últimas eleições sempre são ruins. Foi escalado para a eleição quando o Lula estava preso, né? Era pulo de gato que ele ia perder, ninguém sabia quanto ele ia perder. Depois foi escalado para perder para o Tarcísio, depois foi escalado para perder, vai ser escalado agora para aparentemente outra derrota. Foi escalado na época contra o Dória. Então, assim, uma coisa você tem que admirar, é um homem de partido, né? Ele cumpre missão, porque eu confesso
1: isso ficou muito evidente, porque ele não queria, ele fez várias vezes o movimento.
2: É isso que eu falar.
1: Ele fez várias vezes.
3: Ele queria ser coordenador da campanha do Lula, né?
2: Você pode ter absolutamente todas as ressalvas contra ele, quando ele foi prefeito, como ministro da Educação, como ministro da Fazenda, Mas uma coisa o PT não pode negar, deve ser o cara mais leal do PT, deve ser o Fernando Haddad. Isso aí tem que reconhecer que se o Fernando Haddad estivesse no exército, era o soldado leal.
3: Missão dada, agora, missão cumprida.
2: Agora, vitorioso,
3: né?
2: É outra palavra, né?
1: Não, mas é páreo corrido? Não é, né? Porque faltam, a campanha não iniciou e aí a gente vai ter embates ainda pela frente, né?
2: Então, só que você tem que lembrar que o governador tem a máquina na mão. O governador tem a máquina na mão, com certeza vai colocar uma agenda de inaugurações. Tem como trunfo a inauguração do metrô, que era para estar pronto na Copa de 2014. Tá?
3: Tem
2: um sujeito do lado do Tarcísio que a gente não vai discutir se ele é bom ou se ele é mau. A gente só vai dizer que ele é o maior gênio hoje da política brasileira. Gilberto Kassab. Tá? Você não precisa gostar dele para entender que ele é um mega articulador. Esse cara comeu todas as prefeituras do PSDB no interior de São Paulo, se tornou a força dominante e ele apoia o Tarcísio.
1: A grosso modo está no governo federal, nos 27 governos estaduais, nas 27 capitais. A grosso modo, pode ter algum lá que não esteja, em algum ponto. Nas grandes cidades tem PSD. Se não está na cabeça da chapa, está na vice, se não está na vice, está em várias secretarias e está presente.
2: Você pode, esse é o ponto que às vezes passa das pessoas. Existe uma eminência parda no Brasil, e essa eminência parda no Brasil se chama Gilberto Kassab.
1: Não entra em bola dividida, né?
2: Não.
1: Tu vê, não. A gente vê assim, Eduardo Paes é PSD, é líder no Rio de Janeiro, declara voto em Lula, vai fazer campanha pro Lula e ninguém vai discutir com ele isso.
2: Não,
1: partido,
2: e o Kassab, tá... tem aqui o Tarcísio, que vai fazer campanha pro Flávio, não tem discussão,
1: não tem, discussão.
2: Não tem bola dividida.
1: Não.
2: E se você duvidar, o Kassab é capaz de colocar o Eduardo Paes com o Tarcísio num churrasco no domingo, rindo um com o outro. Então é a capacidade de articulação dele. De novo, convida, você não precisa gostar dele, mas ele é um articulador.
1: Lula, e convidar o Lula e outros para esse churrasco também.
2: Olha, ele... se existe alguém capaz de fazer o Lula e o Bolsonaro apertarem a mão e se chamarem de amigo, seria o Gilberto Kassab.
3: Não, e joga em todas as posições.
2: É,
3: agora está como vice do Caiado, né?
2: Ele é o cara que dá política, porque ele não entra nesse tipo de briga. Ele é macio.
1: Falando em briga, tá apertada a situação, é na Bahia, viu?
3: É.
1: Ah, olha, tá bonito.
3: É o que mostram as pesquisas aí, um levantamento com as intenções de voto pro governo da Bahia.
5: Na pesquisa Genial Quest, o ex-prefeito de Salvador, ACM Neto, tem 39% e o governador Jerônimo Rodrigues, 38%. Um empate técnico dentro da margem de erro de 3 pontos percentuais. Haroldo Félix e Ronaldo Mansur estão empatados com 1%. E José Estevão não pontuou. Em um eventual segundo turno, ACM Neto aparece com 43% e Jerônimo Rodrigues com 39%. As pesquisas completas da Bahia e de São Paulo estão disponíveis no site band.com.br.
3: O PT da Bahia pode perder o governo do estado, pelo que a gente está vendo ali.
2: Mas você lembra que na eleição anterior, o ACM Neto também largou na frente.
3: Uhum.
2: Perdeu. Largou na frente, perdeu. Porque o Nordeste vem há 20 anos dominado pela esquerda. Tá? 20 anos dominado pela esquerda. Então, por mais que tenha esse resultado agora, foi muito parecido com o que estava na eleição anterior. E mesmo assim o ACM Neto perdeu, tá? Então não é que ele está agora na frente, é uma posição garantida, pelo contrário. Essa talvez seja a eleição que tem mais chance de ter virada baseado no histórico da eleição anterior. Agora o grande problema é que essa eleição vai ter uma importância muito grande, a segurança pública. Porque tem sido um assunto que está muito forte em redes sociais, especialmente por conta da disseminação de vídeos, né? Hoje com quantidade de câmeras, câmera de rua, as pessoas com câmera estão filmando cada vez mais a violência. E o Nordeste, infelizmente, eu disse, sou de Fortaleza, o Nordeste, infelizmente, é a região do Brasil com mais insegurança, mais criminalidade, mais assalto de rua, mais mortes por 100 mil habitantes. E numa, essa associação, o PT governa a Bahia há vários mandatos. Então, se o ACM Neto souber transformar a segurança no ponto central da campanha, que é competência do governo do estado, ele vai ter uma chance de manter a liderança e prosseguir. Se ele entrar em outras discussões, questões sociais, polarização nacional, ele pode entrar pelo mesmo problema da eleição passada e ser derrotado. Então, a chave que ele vai conseguir é discutir efetivamente a segurança por conta dos índices de violência que a Bahia tem, que estão altíssimos.
1: Com relação à Bahia, tinha uma situação envolvendo o PT de quem escalar, porque tentaram não dar a condição de reeleição para Jerônimo. Né? Mas tentaram, se falou, né, em escalar Rui Costa, se falou em escalar Jax Wagner, se falou nisso. Né? E é ele o candidato nesse momento, né, com essa situação bastante dividida entre ele e a ACM Neto. Você lembra bem, a ACM Neto liderou as pesquisas na última e não venceu, mesmo saindo com alto índice de aprovação da Prefeitura de Salvador.
2: Então, o problema é que a eleição passada foi muito nacionalizada. Então, aquela nacionalização da eleição passada veio de uma polarização muito grande entre o Bolsonaro e o Lula. Se nessa eleição, por mais que você tenha polarização, você, o candidato ACM, conseguir escapar da nacionalização da campanha, ele vai ter chances muito melhores que na passada. Se ele for para a nacionalização da campanha, ele vai ter um problema. Porque, querendo ou não, mesmo que a popularidade do Lula e a intenção de voz do Lula no Nordeste tenham caído, ele ainda é o político mais popular do Nordeste. Então, ou a ACM Neto escapa dessa armadilha, ou ele vai mais uma vez perder essa eleição, com certeza.
3: Agora, é incrível, né, que a Bahia alterne poder ali nos governos entre PT e a família Magalhães, né? Eu me lembro do avô do ACM.
2: Mas a família Magalhães está muito tempo fora do governo do Estado. Tá?
3: Do poder, né? Vamos dizer assim, do poder, não do governo do Estado.
2: É, não, o governo
3: mas
2: do
3: Estado... você não tem alternância entre lideranças novas, né?
2: Mas o Nordeste inteiro passa por esse problema. Se você verificar...
3: O Ceará tem os Gomes, né?
2: O Ceará tem os Gomes, que perderam poder por conta de uma dissonância do Ciro Gomes ali, perderam o poder pro PT, que vinha co-governando com eles por muito tempo, porque o Ceará passou por mandados do Tasso Gereissati, do Ciro Gomes, Tasso Gereissati, Lúcio Alcântara, aí passou pro Cid Ferreira Gomes, e aí depois passou agora, né, pro Eumano de Freitas, que é do PT. Mas Camilo Santana e depois Eumano de Freitas. Então, houve uma continuidade de esquerda, era o mesmo grupo político que vinha comandando há muito tempo. Se você olhar de forma geral, Pernambuco também é praticamente os mesmos grupos políticos que sucedem. Alagoas também são os mesmos grupos políticos. Então, o Brasil, que foi ontem que eu conversei com o Sabino, o Brasil tem dinastias, o Brasil é um conjunto de monarquias estaduais, que quando muito você tem uma sucessão entre uma dinastia e outra, grupos políticos, não tem muita novidade. Infelizmente isso acontece porque os políticos de propósito mantêm um nível educacional baixo, porque eles querem continuar se elegendo. Porque se você tivesse um nível educacional mais alto no Nordeste, 90% desses candidatos já tinham evaporado.
1: Bom, Emanuel, quero te agradecer mais uma vez por estar conosco aqui no Edição da Noite.
2: Obrigado.
1: Até a próxima.
2: Obrigado por hoje, não pedirei para falar muito do Supremo, estava com medo de sair preso depois de ontem.
3: Calma que segunda-feira você está de volta. Você volta segunda?
2: Se eles não me prenderem, até domingo.
1: Tá bem, então. Mas te comporta até lá, tá bom?
2: Opa.
1: Abraço.
2: Abraço, com Deus.
3: Obrigada.
1: Depois do intervalo comercial... Temos
3: Luiz Felipe Pondé,
1: Eduardo Oineg, Rodolfo Schneider, muito mais opinião, muito mais análise, muito mais informação nacional e internacional aqui no Edição da Noite. 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
1: Estamos de volta com a Edição da Noite.
3: É, com as principais notícias aí desse horário, e a gente te convida para mais esse tempo conosco, porque o Brasil encerra o mês de junho com um saldo positivo de 145 mil vagas formais de emprego. O resultado divulgado por Ministério aquece o mercado de trabalho.
1: Governo federal sanciona a legislação que cria sistema PIX para pensão alimentícia. Transferências automáticas agilizam repasses para beneficiários.
3: Ministro do STF, Flávio Dino, propõe ampliar responsabilização de parlamentares sobre emendas. Medida no Supremo Tribunal Federal busca garantir transparência.
1: O governo federal elaborou um plano de R$1,335 bilhão para enfrentar os possíveis impactos do fenômeno El Niño no país, Verusca.
3: Pois é, sobre esse assunto a gente vai conversar agora ao vivo com a Natália Pazzi, que traz todos os detalhes. Boa noite, Natália.
7: Tudo bem, pessoal? Muito boa noite a vocês, a quem está na nossa companhia aqui no Jornal. Exatamente, Felipe Verusca, a previsão de investimento é de até 1,3 bilhão de reais em ações justamente para enfrentar, por exemplo, secas extremas, chuvas intensas e também incêndios florestais. Por exemplo, está prevista a compra de toneladas de milho e de arroz justamente para reforçar os estoques públicos. Também está prevista a aquisição de cerca de 350 mil cestas básicas e também aquele apoio a agricultores familiares, especialmente na região norte. E desse total de mais de 1 bilhão, foram reservados ali mais de 330 mil milhões de reais para fiscalização ambiental e também para prevenção de incêndios florestais. Para a gente ter uma ideia, por exemplo, aqui no Distrito Federal, aqui em Brasília, mais de 2.300 incêndios em vegetação já aconteceram até o início de julho e o alerta foi redobrado pelo menos até setembro, justamente por esse período de seca, de estiagem que a gente tem aqui no Distrito Federal nesse momento, com muitos incêndios, principalmente aqueles que são criminosos, que todo ano acontecem. E esse pacote de medidas, ele foi apresentado durante uma reunião ministerial hoje mais cedo lá no Palácio do Planalto. Então foi criada ali também uma sala de situação, aquela sala de acompanhamento que vai envolver 24 ministérios, tem também ali o envolvimento de comitês temáticos para monitorar esses desastres naturais, monitorar também a saúde e o nível dos rios, que também é uma preocupação, principalmente na região sul, né? E também está prevista ali uma articulação com prefeitos, que eles vão ser procurados pelo governo federal para discutir a implementação dessas medidas de acordo com as necessidades de cada região. A expectativa do governo com todo esse anúncio é pelo menos ali tentar minimizar os riscos do El Niño, que pode causar secas prolongadas nas regiões norte e nordeste, além de chuvas intensas com enchentes no sul do país, como a gente já está acompanhando nos últimos dias, como a gente está acompanhando desde 2024, né, Felipe, que a gente participou em loco justamente da cobertura das enchentes no Rio Grande do Sul. Tudo isso que volta a se repetir agora então com essas medidas que estão sendo anunciadas pelo governo federal. Eu volto com vocês.
1: Exatamente. Lembranças que a gente não quer ter mais, imagens que a gente não quer ver mais repetidas. Natália, muito obrigado. Até a próxima. São Paulo teve ventania. Nossa, litoral muita. Hoje foi um...
8: Nossa.
1: Foi complicado, hein?
8: Não, o Rio de Janeiro também, mas eu queria saber onde é que você estava no momento que deu aquela ventania, o céu escureceu, começou a agitar tudo.
1: Eu estava saindo de casa e voltei. Quando entrou o alerta, né, eu estava saindo de casa e opa, voltei.
8: Alerta da Defesa Civil.
1: Alerta da Defesa Civil no celular, né? E aí eu peguei e voltei para casa e fiquei protegido em casa até vir para cá de noite, né?
8: Que é a recomendação da Defesa Civil, inclusive, né?
1: O litoral de São Paulo foi atingido por forte ventania na tarde de hoje. As imagens são impressionantes.
8: 3 pessoas morreram por conta do fenômeno climático.
9: Em Santos, os ventos chegaram a 100 km por hora. Um morador de rua morreu atingido por uma árvore. Também na Baixada Santista, a estrutura de uma fachada se desprendeu e atingiu em cheio um homem que atravessava a rua com 2 crianças, uma delas nos ombros. O material não era pesado e eles conseguiram se levantar. O homem quebrou um braço. Em Peruíbe, o vendaval foi tão forte que quase arrastou os carros na orla da praia. Estragos também no litoral norte. Em São Sebastião, um homem que estava numa embarcação morreu ao ser lançado no mar pela força do vento. Em Ilhabela, lanchas quase afundaram. Na capital paulista, a virada do tempo à tarde derrubou postes e árvores. No interior, as rajadas de vento chegaram a 125 km por hora. Na cidade de Cesário Lange, uma árvore caiu sobre um carro, causando a morte do motorista.
1: Complicação, mas você imagina o susto das pessoas, né? Muita, muita destruição. Um idoso de 68 anos escapou por pouco no desabamento do muro de uma empresa em Santos.
8: Olha, seu Gilmar, ele ficou bastante emocionado ao conversar com o apresentador Joel da Atena no Brasil Urgente. Vamos ver.
10: Esse é meu carro, ele tava lá, ó. Conforme
11: tava
10: aqui,
11: na rua ali.
10: E tava aí na rua aí, ó. Tinha acabado de estacionar, quando escutei o estrondo daquele caminhão ali por cima, eu só abri e saí correndo. Quando saí correndo, veio a cintura nas minhas canelas ali, eu corri pra lá. Só veio o estrondo e você só pensa em Deus. Aí eu corri pra lá, nasci de novo, né? sai correndo, aqueles tijolos atrás de você, esses entulhos. Aí quando eu vi lá atrás, se clareou, me ajoelhei e agradeci só a Deus para que eu tô vivo ainda.
11: Meu Deus.
10: Graças a Deus. E naquele poste lá que caiu, o poste no jacaré, tem um exaustor lá. Aquele lá, ele explodiu. Saiu esses cabos aqui no chão, tudo começou a sair faísca. Quando ele arrebentou, saia faísca. Quer dizer, saia correndo, só viu o barulho de...
11: Deus.
10: Parecia um dilúvio, uma bomba, imagina, uma dinamite que largaram. Que virou uma poeira aqui. Aí... Foi isso aí, Joel. Eu só
11: imagino,
10: de...
11: Gilmar.
10: Me ajoelhei, agradeci a Deus.
11: Ô, Gilmar, vamos comemorar.
10: São meus filhos, meu neto.
11: Comemorar, meu amigo. Ô, Gilmar, quem passa por isso,
10: Deus,
11: cara?
10: Meu Deus.
1: Você imagina o susto e a situação, como diz o Joel ali, ele tem que agradecer. Três pessoas morreram, infelizmente, em São Paulo. A situação é complicada em outros estados, como Rio Grande do Sul e Santa Catarina. Tem que torcer muito pelas pessoas nessa hora, pela saúde das pessoas, pela situação, né, que a destruição acontecendo seja apenas material.
8: É, no Rio de Janeiro, duas pessoas morreram atingidas por um muro. Teve apagão, desabamento do teto de um posto de combustíveis e vários outros estragos com as rajadas de vento.
1: O Juliano Dipp traz mais detalhes direto do Rio.
12: Olá, olha, vamos trazer então a atualização das informações, porque aqui no Rio de Janeiro, a Secretaria de Estado da Defesa Civil e o Corpo de Bombeiros montaram um gabinete de crise por causa de todo o problema registrado nesta quarta-feira. Foram quase 200 ocorrências relacionadas aos ventos em todo o estado, mais de 30 delas pedidos de salvamento de pessoas, 5 registros de desabamento, inclusive 2 pessoas morreram no bairro de Santa Teresa, famoso pelo bondinho histórico aqui no centro do Rio, 2 óbitos que foram decorrentes da queda de um muro. Além disso, há buscas que seguem ativas por um pescador dado como desaparecido na região de Angra dos Reis. Por lá foram registrados ventos de mais de 100 km por hora. Para as próximas horas, ainda há previsão de rajadas de vento moderado, em todo o estado. Pontualmente, os ventos serão mais fortes nas regiões litorâneas. No Rio de Janeiro, aqui na capital, o metrô ficou suspenso parcialmente na linha 2, que atende Zona Norte e que é a região da Pavuna, por exemplo. Os trens que atingem toda a Zona Oeste, Baixada Fluminense, ficaram completamente suspensos, atrapalhando muito a volta para casa. A energia também foi suspensa em várias cidades, em vários bairros. Duque de Caxias, Magé, São Gonçalo, Niterói, Itaboraí, Maringá, são várias das cidades que ficaram sem luz em várias regiões. Angra dos Reis, Paraty também foi atingida. Aqui no Rio de Janeiro também houve queda de energia que atingiu inclusive aqui a região da nossa redação, que fica em Botafogo, zona sul da cidade. O aeroporto Galeão informa que devido às condições meteorológicas adversas, registrou voos que tiveram que ser desviados, 4 deles com destino ao Galeão foram desviados para outros aeroportos. No Santos Dumont, a operação foi paralisada, o aeroporto só foi reaberto perto das 7 horas da noite. Portanto, voos estiveram cancelados no final da tarde no aeroporto Santos Dumont. A gente segue acompanhando tudo e trazendo as atualizações para vocês.
1: Dipp, obrigado a você, hein? Valeu. Um tornado que atingiu 3 cidades do interior do Rio Grande do Sul causou pânico e deixou 8 pessoas feridas.
8: Temporais em outras cidades gaúchas também provocaram destruição.
13: Deus, Nosso Senhor, aonde vamos se esconder?
14: A cena, que parece ter saído de um filme, deixou os moradores apavorados.
13: Pai, cuida de nós, Pai!
14: Eram 6h25 da tarde, quando moradores da cidade de Giruá, que fica perto da fronteira com a Argentina, viram o tornado se aproximando de suas casas.
15: Parque uma caminhonete e vamos sair.
14: Um homem mandou mensagens num grupo de vizinhos pedindo socorro.
16: Pessoal, socorro! Caiu tudo a casa aqui, tem um dragado! Sim, ajuda! Quero ajuda!
14: A casa foi destruída. A mulher dele ficou presa debaixo dos escombros.
16: Pessoal, preciso de alguém para me ajudar a tirar de ela debaixo aqui. Alguém que tem força aqui, vem ajudar nós a tirar de ela debaixo aqui. A avó tá sumida. E o pai tá machucado.
17: Viu, Gilson? Nós já estamos indo, tá?
14: Os familiares foram resgatados e levados ao hospital. Além de Jiruá, o tornado também atingiu outras duas cidades do interior gaúcho, 7 de Setembro e Senador Salgado Filho. No total, 8 pessoas ficaram feridas. O fenômeno deixou um rastro de destruição. Ao todo, mais de 70 casas foram atingidas.
18: Tudo no chão, tudo no chão.
14: O tornado não foi previsto pelo sistema de monitoramento da Defesa Civil. O órgão havia emitido um alerta laranja para a região, com risco de tempestades severas com granizo e ventos intensos. Na Serra Gaúcha, centenas de casas ficaram destelhadas. Em Flores da Cunha, chuva de granizo acompanhada de rajadas de ventos foi o suficiente para destruir toda a lateral desta igreja histórica, da década de 1940. A estrutura do templo vai ser avaliada. Na frente da igreja, essa escola, que estava pronta para receber os alunos a partir da próxima segunda-feira, foi amplamente atingida. De cima, é possível ver os furos provocados pelo granizo. Muitas telhas foram levadas. Mas a imagem mais impressionante é a do ginásio. Toda a cobertura metálica foi arrancada pelo vendaval.
19: A gente está aguardando, né, uma decisão conjunta com a Secretaria de Educação para qual espaço a escola será realocada nesse primeiro momento, né, de reformas e de reconstrução da nossa escola. Uma parte do nosso coração está aqui, então a gente se sente muito triste mesmo.
14: Várias cidades do estado também enfrentam alagamentos. Na região do Vale do Taquari, que foi muito atingida pelas enchentes de 2024, o rio chegou a passar dos 4 metros acima do nível normal, em Lajeado e em Estrela. Muitas famílias seguem fora de casa desde a semana passada. Em São Leopoldo, perto de Porto Alegre, o Rio dos Sinos avançou sobre ruas e casas. A Roselei precisou sair de canoa.
20: Não consigo falar. É que todo ano dá, né? Mas depois daquela que aconteceu em 2024, a gente fica com medo, né? Porque não sabe o que vai acontecer.
21: E a gente viu uns vídeos, então é muita água que tem lá para vir ainda, né? Então isso te apavora.
1: Você imagina quem viveu 2024 no Rio Grande do Sul, essa situação que está vivendo agora, com toda essa previsão meteorológica para o estado.
8: A expectativa negativa, isso é muito ruim, né? Deixa você sempre alerta, com a adrenalina sempre pronta, adrenalina de sobrevivência, né? De fugir.
1: Sobre os efeitos climáticos, conosco, professor do Departamento de Geografia da Universidade Federal do Rio Grande do Sul, climatologista Francisco Aquino. Professor, obrigado por conversar com o Band News TV.
22: Olá, boa noite, Felipe, boa noite, Verusca.
1: As causas de 2024 são as mesmas de 2026? Há uma repetição nos mapas meteorológicos de 2024, 2026 sobre o Rio Grande do Sul, a região sul, nesse momento? É algo que vamos ver repetidas vezes?
22: De maneira ampla, objetivamente, sim, Felipe. 2023 para 2024, a gente teve a configuração de um fenômeno El Niño, e que foi responsável, junto com a mudança do clima, um planeta mais quente, com chuvas extremas, tempestades, vendaval, granizo, tornados, muitos desastres. Passado esse evento, entramos numa rápida laninha e voltamos à gangorra para um El Niño. A mudança do clima tem incentivado a troca entre El Niño e laninha cada vez mais rápido. Isso é, em menos de 2 anos, voltamos ao El Niño. Então, o planeta aquecido, mais o El Niño, favorece muito ondas de calor e estiagens no Brasil Central, de modo geral com a Amazônia, e favorece chuva, tempestades, ou fortalece os sistemas de tempestades aqui no sul. Por isso, o volume dos rios é muito alto, praticamente todas as bacias estão cheias, as chuvas, tempestades, granizos, tamanho do granizo, vendaval, microexplosões, rajadas de vento muito intensas e inclusive o tornado que vocês estão mostrando, fazem parte desse cenário favorecido, repetindo um quadro que se inicia. O El Niño está em plena atuação, mas em desenvolvimento. Atinge o seu auge no final do ano e perpetua efeitos até o outono de 2027.
8: Professor, os fenômenos Laninha, El Niño, já vêm sendo estudados há um bom tempo, né, pelas ciências e pelos cientistas. E o quanto tem desses do fenômeno El Niño, né, porque a gente agora está no El Niño, nessas tragédias que a gente viu hoje, né, 6 pessoas mortas, 3 em São Paulo, 3 no Rio, esses ventos aí que a gente não está acostumado, tornado no sul, e o quanto tem das mudanças climáticas nisso tudo, ou é apenas o efeito do El Niño?
22: É uma excelente pergunta, muito desafiadora para a climatologia global. Sem dúvida, tanto em 23 para 24, as inundações, os eventos devastadores que nós vivemos e esse cenário que se organiza nesse momento na atmosfera aqui para a região sul do Brasil, a combinação da mudança do clima, vamos dizer que é um 70%, 60%, mais o El Niño, né? Então o El Niño ele entra com uma anomalia positiva na temperatura média global, influenciada pelas águas do Oceano Pacífico, então ele se soma. O que a gente quer dizer com isso? O El Niño favorece que a temperatura média global e os seus efeitos, né, nos eventos meteorológicos e climáticos subam um pouco mais que a temperatura média do planeta. Como o planeta vem flertando com quase sempre 15 graus de temperatura média, isso é aquele 1,5 grau acima que o Acordo de Paris não desejava, os eventos extremos eles se intensificam e repetem mais vezes. O El Niño favorece demais que esses eventos ganhem mais vigor. Então, não há dúvida que nesse momento, o que nós estamos vivendo no Rio Grande do Sul, vamos dizer assim, nos últimos 15, 20 dias, com chuvas intensas, inundações, tempestades, grau de severidade de todos esses eventos, já é a combinação clara do El Niño, que marca esse tipo de evento, mas num palco, num cenário, que é o nosso planeta, muito mais aquecido. É importante dizer nessa tua pergunta que a temperatura média dos oceanos nos últimos 20 dias é superior aos recordes de 2023, 24 e 25, que foram os anos mais quentes para a temperatura dos oceanos. Isto é, nós estamos alimentando ainda a intensificação desses eventos.
1: Nós mostramos, inclusive, na nossa programação, icebergs, né? Degelando, a situação desse degelo. Professor, é a mesma causa aqui e na Europa, com os incêndios que a gente vê, esse calor na Europa, é o mesmo El Niño atuando sobre o planeta? Tem diferença aqui com o que acontece na Europa?
22: Felipe, tem sim. É muito bem lembrada essa tua conexão. Obviamente, a gente tem visto as notícias e acompanhando pela Band que o mar Mediterrâneo está muito aquecido, o Atlântico Norte está muito aquecido. Esses oceanos aquecidos, eles favorecem a formação de bloqueios atmosféricos que desenvolvem essas ondas de calor que, por consequência, propagam esses incêndios que a gente viu em Espanha, Alemanha, França, Portugal e assim por diante. O El Niño, ele olha para esse cenário, mexe com a circulação atmosférica e favorece exatamente isso que a mudança climática tem colocado para o hemisfério norte. A cada verão, vamos dizer que pelo menos nos últimos 5 verões, que têm sido os mais desafiadores da história da humanidade, sem dúvida nenhuma, né, com os valores de temperatura recordes na Groenlândia, no Ártico, na Noruega, na Finlândia, na Europa como um todo, né? Então, esses valores jamais medidos pela humanidade na sua história inteira, combinados com o El Niño, amplificam demais. Então, lamentavelmente, o El Niño combina com esses incêndios que a gente viu durante a Copa entre o Canadá, o sul, o centro do Canadá, com a fronteira dos Estados Unidos, as ondas de calor que a gente viu na região de Boston, Nova York, e o mesmo efeito na Europa. Então, como a gente tem aí a estação evoluindo, vamos dizer que as temperaturas, os recordes de verão do hemisfério norte, eles ainda não aconteceram. Eles vão acontecer. E é exatamente essa combinação de oceano mais quente, que é o oceano do planeta Terra, governado pela mudança do clima, mais o efeito de El Niño, que oscila a água aquecida entre o leste e o oeste do Pacífico, é que fortalece esses eventos no planeta inteiro. E, indiferente da região, todos os eventos meteorológicos e climáticos são amplificados. No Brasil, a gente vai perceber, provavelmente, um pouco antes da primavera, e a primavera, temperaturas recordes, ondas de calor, estiagem e tempestades severas para o sul do Brasil. Isso seria o tradicional 60 anos atrás. O que nós temos agora é um vigor muito maior. E este tornado, que apareceu na reportagem logo há pouco, mostra exatamente o grau de dificuldade. Se me permite, Felipe, na América do Sul, entre o Rio Grande do Sul, Argentina e Uruguai, é comum tornados, e eles se formam muito rapidamente nessas tempestades. Só que as nossas nuvens de tempestade se desenvolvem muito mais rápido, vamos dizer assim, aceleradamente, quando a coma comparado com a que tem nos Estados Unidos, que a gente consegue, inclusive, monitorar com muito mais antecipação. Então, esse é um desafio da ciência. A gente está no limite do conhecimento da ciência para explicar por que as tempestades do sul da América do Sul são tão intensas, tão duradouras e se desenvolvem tão rapidamente.
1: Professor, eu tenho uma última pergunta para o senhor a respeito do Rio Grande do Sul especificamente. O noticiário dá conta de que a cota de alerta do Guaíba deve ser atingida até sexta-feira. Qual é a situação nesse momento do Rio Grande do Sul para os próximos dias, depois de tudo que a gente viu em 2024?
22: Pelo que eu tenho acompanhado pelos colegas de outros departamentos da universidade que monitoram efetivamente o nível dos rios, a gente deve ter aí até sábado ou até domingo nada de chuva, tempo consideravelmente bom, considerando o que aconteceu nos últimos dias. Portanto, a gente tem a expectativa que a gente atinge, cruze essa cota de alerta aqui no Guaíba e arredores, e acompanha, né, lentamente o escoamento dessas águas. Agora, lamentavelmente, a gente já sabe que em uma semana volta a ter chuva, e o que a gente não deseja é que não tenha essa sintonia do El Niño. É difícil, mas o que é? O El Niño desenvolve essas chuvas e sustenta por horas, por madrugadas, excesso de precipitação. E é por isso que a gente já vai entrar o mês de agosto com os rios cheios, com muita água no solo, com sérios, né, com um nível de atenção cada vez maior para todo o estado do Rio Grande do Sul.
8: Professor Francisco Aquino, muito obrigada aí por prontamente nos dar entrevista tarde da noite e explicar muito bem o que muita gente tem dúvida.
22: Obrigado pela oportunidade.
8: Obrigado.
1: Até a próxima, professor. Vamos a um rápido intervalo. Na sequência tem Leandro Stolliar, Eduardo Aineg, o Juliana Rosa e o Pondé.
8: Ele que diz que é ruim de nome, ó.
0: God bless the United States. And God bless the United Kingdom.
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0: 145 mil vagas. Mas, segundo especialistas, não muda a tendência. O mercado de trabalho segue aos poucos perdendo força. Os números anteriores vieram mais fracos. Estavam sugerindo uma piora mais acelerada e agora apontam para uma desaceleração mais suave do mercado de trabalho. O primeiro semestre foi o pior desde 2020. Os salários também indicam essa perda de força. Vinham crescendo num ritmo mais acelerado, acima da inflação, e agora deram uma estabilizada. O valor médio de admissão de R$ 2.500. Olha, esse é um movimento esperado. Está acompanhando o crescimento menor da economia brasileira previsto para esse ano. Isso é reflexo dos juros muito altos por muito tempo, que levaram a um endividamento recorde das famílias. O governo tenta conter a piora da economia com medidas como o Desenrola, mas acaba dificultando uma queda mais rápida da inflação e dos juros, já com tantas pressões como a disparada hoje novamente do petróleo.
1: Juliana Rosa e o seu espaço aqui no Edição da Noite.
2: A inteligência artificial atingiu um nível de realismo que torna cada vez mais difícil, né, separar a verdade da mentira na internet. E foi o assunto do nosso debate hoje mais cedo.
1: Exatamente, ainda mais com essa proximidade das eleições. Esse uso da tecnologia virou a principal preocupação da justiça nesse combate às notícias falsas e também um dos desafios para o próximo presidente.
2: Na reportagem da série especial de hoje, Leandro Stoliar, quase que eu erro o nome do colega, foi ouvir especialistas sobre os perigos da IA na próxima eleição. Vamos acompanhar.

0: a inteligência artificial atingiu o nível de alerta. É a perfeição que distorce a percepção.
1: Você não sabe mais o que você acredita, no que é verdade, o que não é, né? A gente só acredita mesmo ali quando vê fazendo.
2: Elas mesmo que pensam, né? A gente não pode saber o que elas podem fazer.
0: Os golpes criados com a ajuda da IA estão cada vez mais realistas. As quadrilhas personalizam mensagens, clonam vozes e manipulam informação para enganar as vítimas. Um dos casos mais polêmicos aconteceu no Rio Grande do Sul. Uma mulher de 54 anos se relacionava por videochamada com um falso Brad Pitt. O criminoso teria usado IA para se parecer com um ator americano. A vítima aguardou por horas o suposto namorado no aeroporto de Erechim. Depois, declarou à polícia que se tratava de uma brincadeira com o filho.
3: Dados da Polícia Federal apontam que mais de 40% dos crimes virtuais praticados no país já utilizam ferramentas de inteligência artificial. O Brasil assumiu a liderança desse tipo de crime na América Latina entre 2024 e 2025. Na época, o número de vídeos e áudios falsos gerados com IA e usados em extorsão e clonagens de voz cresceu 830%.
0: A prisão do ex-presidente da Venezuela, Nicolás Maduro, pelo exército americano foi um exemplo do perigo da inteligência artificial. Uma série de fotos e vídeos falsos gerados por IA circularam nas redes sociais. Desde a forma como ele foi preso, a condenação fictícia, até supostas comemorações nas ruas da capital venezuelana. A criação de desinformação em massa manipulou a opinião pública sobre a prisão de Maduro.
4: A gente precisa tomar muito mais cuidado, a gente precisa ter muito mais informação e a sociedade também precisa fazer a sua parte e dar as mãos também para o poder público. Assim, é todo mundo se unindo, porque do jeito que a internet, a tecnologia, ela ajuda, ela também pode ser maléfica, dependendo de como a gente a usa.
3: Ninguém sabe ainda o limite da inteligência artificial. O que se sabe é que essa tecnologia caminha num ritmo acelerado, muito mais rápido do que a capacidade da justiça de julgar e punir quem produziu a desinformação com a ajuda da IA. Um vídeo falso pode viralizar em questão de segundos. E está cada vez mais difícil fazer a checagem, saber o que é falso e o que é verdadeiro. A desinformação pode conter uma pessoa pública, dando uma informação importante, ou um personagem daqueles que não levantam suspeita. O problema é quando isso passa a ser feito em escala. Aí, o estrago pode ser impossível de reparar.
5: A verdade, ela se tornou tão fluida e tão incalculável, e isso vai estar presente no debate público, fortemente. E a gente tem uma certa incapacidade de conseguir monitorar e regular isso.

0: gente não desenvolveu nem mecanismos de IA ainda completos, como que a gente vai desenvolver capacidade de controlar, monitorar, de tirar do ar, pôr no ar? Quem vai julgar isso? Como vão ser esses julgamentos? Ainda é tudo muito efêmero.
1: Uma pequena alteração feita com IA pode comprometer todo o contexto da informação. Aconteceu em 2024, no atentado ao presidente americano Donald Trump. Na foto real, os agentes que socorrem o presidente estão com a expressão séria. O sorriso no rosto deles foi criado com IA, o que sugere que os agentes teriam participado do atentado. Uma distorção da realidade.
2: Quando a gente checa um vídeo, a gente precisa checar frame a frame, imagem a imagem. Porque se eu tenho 30 segundos de vídeo, pode ser que 29 segundos sejam verdadeiros e um segundo do vídeo seja falso. Então eu tenho que fazer a busca
3: reversa. Uma palavra para mudar
2: para manipular. Sentido.
1: Quem me explica o perigo do mau uso da IA no processo eleitoral é a Beatriz Farrugia, da agência Lupa, grupo que atua no combate à desinformação no ambiente digital.
2: A IA te ajuda a fazer um estudo de público para entender as preferências, os vieses ideológicos, os vieses cognitivos deste público. E você cria uma campanha hipersegmentada para aquele público, que é muito o que já se fazia no marketing político, só que isso empoderado com a IA.
4: Pode ser na rede social, no aplicativo de mensagens ou até no e-mail. O lugar é o que menos importa. Mas é muito provável que daqui até o início das eleições, você abra o seu celular e se depare sem saber com um vídeo feito com a ajuda da IA. Se o conteúdo for sobre política, desconfie. É que nessa época os disparos de conteúdos falsos feitos com a tecnologia tendem a aumentar. E esse tipo de conteúdo é a principal preocupação durante o processo eleitoral.
0: Hoje você está falando de uma produção, você consegue produzir um site a cada 8, 10 minutos e colocar no ar.
5: A inteligência artificial é um avanço enorme na tecnologia. Eu faço TI na faculdade e eu uso bastante nas minhas aulas para fazer trabalhos, projetos. E é simplesmente incrível, mas infelizmente o pessoal usa para coisas ruins. Claramente pode prejudicar nas eleições com o mau uso dela.
1: Uma pesquisa do projeto Brief, que compartilha a inteligência em comunicação, mostra que 70% dos brasileiros acreditam no uso da inteligência artificial para influenciar as eleições. Menos da metade das pessoas conseguiu identificar a origem de um vídeo feito por IA. De acordo com o relatório, 33% dos entrevistados dizem que as respostas geradas por IA são tão confiáveis como qualquer outra fonte, sem fazer a checagem adequada.
2: Os desinformadores, eles tentam manipular a resposta que o chatbot dá para o usuário final. Então o usuário, ele confia na ferramenta de IA que ele está usando. E ele faz uma pergunta simples sobre qualquer assunto. Só que a resposta já vem distorcida, porque aquela resposta foi plantada intencionalmente dentro do modelo de treinamento do chatbot, através de uma série de engenharias, né, para influenciar aquele modelo. E aí a pessoa vai consumir aquele conteúdo falso, distorcido, por meio do chatbot que ela confia.
1: O desafio do Tribunal Superior Eleitoral vai ser impedir que a IA altere o resultado das eleições. O TSE determinou que qualquer conteúdo de propaganda eleitoral criado ou modificado por IA tenha um aviso claro, visível e de fácil compreensão. Os provedores de IA também estão proibidos de recomendar, favorecer ou ranquear candidatos. E o uso da inteligência artificial será proibido nos dias que antecedem a votação. Mas o próprio eleitor precisa aprender a se proteger.
6: As leis, elas vêm para proteger a gente de algo ruim que está acontecendo. Para que a gente não sofra esses danos, a gente precisa o quê? Letrar digitalmente uma população.
7: Se você não utilizar de fato com sabedoria e para o que você vai promover, você vai ter alguma grande parcela de fake news ou de informações que, enfim, a gente teve em eleições passadas.

0: Federal Reserve manteve a taxa de juros dos Estados Unidos inalterada na faixa de 3,5% a 3,75% ao ano, Verusca.
1: Esta foi a quinta reunião consecutiva em que o Banco Central norte-americano manteve os juros no mesmo nível, o menor desde setembro de 2022.
0: A decisão anunciada nesta quarta-feira atende à expectativa do mercado financeiro e a decisão foi influenciada pelo preço do petróleo e pela continuidade da guerra no Oriente Médio.
1: O Comitê de Política Monetária deles, lá nos Estados Unidos, afirma que o patamar reflete as preocupações com a inflação. A manutenção das taxas norte-americanas gera pressão para que a Selic, a taxa básica de juros aqui no Brasil, permaneça em patamar alto por mais tempo, além de gerar efeitos sobre o câmbio.
0: Lembrando que o nosso Copom se reúne na próxima semana, divulga essa nova taxa Selic, baixando ou não, na próxima quarta-feira.
1: Exato, e a gente vai estar aqui daqui uma semana falando sobre isso.
0: Nesta quinta-feira, o BNDES vai lançar uma linha de crédito para companhias aéreas.
1: Assunto para o jornalista Rodolfo Schneider.
2: O BNDES vai lançar uma linha de crédito para companhias aéreas. Na verdade, isso já vinha sendo discutido. Vai ter um grande evento, os presidentes, CEOs das companhias aéreas vão estar presentes e vai ser anunciada uma linha de financiamento para as companhias aéreas, principalmente para capital de giro. Quando você olha para esses últimos anos, mas principalmente esse ano com a escalada de guerra no Oriente Médio, houve um crescimento muito grande de preço do querosene de aviação. Quando a gente pegava ali de janeiro para maio, para abril, você chegou a ter o dobro de preço para o litro do querosene de aviação. Então, e o querosene é o insumo, é o combustível, o custo mais alto para a companhia aérea. Então, os custos subiram, as companhias aéreas vinham demandando já há bastante tempo do governo algum tipo de apoio para que elas conseguissem continuar operando. Elas também vêm sendo muito cobradas por todos, né, pela sociedade, de um preço muito alto das passagens aéreas, um custo muito alto para as pessoas que tentam, de alguma forma, embarcar. Inclusive, recentemente, os CEOs da Azul, da Latam e da Gol, que praticamente dividem aí as três o mercado brasileiro, chegaram a publicamente reclamar e pedir. O CEO da Latam chegou a dizer que a reforma tributária que está vindo vai ser uma bomba atômica para o setor das companhias aéreas, para o setor aéreo. Ele diz que a Latam, que hoje paga 2 bilhões em impostos, vai triplicar, vai para 6 bilhões em impostos que ela vai ter que pagar para o governo, e que isso vai ser nefasto para as contas da companhia aérea, hoje chilena, não é mais brasileira, tem participação, mas não é mais brasileira. Mas eles formalizaram um pedido já há um tempo para que eles tivessem acesso a um fundo da aviação civil e tivessem acesso para capital de giro, para manutenção de aeronaves. O que eu pude apurar é o que vai ser anunciado amanhã no BNDES, é exatamente isso. É medida de impacto. O pedido tinha algo em torno de 1,8, 2 bilhões de acesso para cada uma das companhias, para que elas tivessem esse fôlego, esse respiro, e é o que provavelmente vai ser assinalado. O que ainda precisa ser dito nessa cerimônia é se, de alguma forma, esse incentivo, esse apoio que o governo vai passar das companhias, vai ter, de alguma forma, uma contrapartida. Pelo que eu soube, não há contrapartida no preço, em controle de preço, ou em contrapartida em preço de passagem, para que isso seja diminuído. O que pode existir, a gente precisa apurar, é se alguma contrapartida em aumento do número de voos para o norte e para o nordeste, porque eles vinham caindo, eles vinham sendo cortados, voos vinham sendo cortados no Brasil por essa situação financeira das companhias, se isso vai ter como uma contrapartida. O governo ajuda e o governo, de certa forma, diz: olha, tem aqui um fôlego, mas a gente precisa que vocês restabeleçam aqui determinadas linhas aéreas para o movimento, principalmente para o norte e para o nordeste.
0: Rodolfo Schneider, todos os dias com a Cíntia Martins no X da Questão, às 11 da manhã, aqui na Band News TV.
1: O nome de Priscila Costa volta a ganhar força para ser vice na chapa de Flávio Bolsonaro.
0: E quem analisa esse assunto, conversou com Paula Valdez e Vitor Brown, foi a colunista Deise Tioccari, no Tarde Band News. Se o nome da vereadora de Fortaleza é mesmo viável como vice de Flávio.
3: É um nome viável, sim. Em primeiro lugar, conversa com o Nordeste, ok? que é uma dificuldade do Flávio Bolsonaro, né? Então, Nordeste, mulheres, conservadoras, teria um grande apelo aí. Não teria máquina pública, mas teria uma construção de identidade política que seria muito positiva, né? Então, o bolsonarismo, ele deixa de lado aquele clã familiar e parte para uma institucionalização, seria importante, sim. Se eu não me engano, ela foi vice-presidente do PL Mulher quando a Michelle Bolsonaro era presidente, né? Então, tem essa ligação com a Michelle. A gente pode ver ou do lado positivo ou do lado negativo, conforme for transcorrer a campanha. Em 2024, a Priscila, ela foi a vereadora mais votada de Fortaleza. Então, lá no estado, ela tem, pelo menos na cidade, ela tem um aditivo eleitoral muito importante. Só que o Valdemar Costa Neto já disse que não quer, que seria uma balela, se eu não me engano, foi a expressão que ele usou, trazer ela para compor a vice do Flávio Bolsonaro. Mas seria importante, sim, porque além de ser mulher conservadora, tem o Nordeste, que é um reduto petista muito mais forte, né? Então, para o Flávio seria muito importante. Teria que ver como que isso funcionaria no resto do país, né? Porque ela não é conhecida nacionalmente, então como que ela quebraria alguns outros estigmas no resto do país? Mas é um nome positivo quando você olha, assim, institucionalmente funcionaria muito bem, sim.
0: Deise Tchokari, no Tarde Band News, com a Paula Valdez e o Vitor Brown.
1: Nenhum presidente pode desqualificar a justiça de outro país.
0: Esse é o destaque do comentário do âncora do Jornal da Band, Eduardo Aineg.
4: No meio do caminho tem uma foto no meio do caminho. Javier Milei tem que ser enxovalhado por desqualificar as instituições brasileiras. Mas tem uma foto no meio do caminho. Uma foto feita em julho do ano passado, na residência do embaixador brasileiro em Buenos Aires. Nessa foto, o presidente Lula segura um cartaz onde se lê Cristina Livre. Aí a pergunta é inevitável. Se Milei não pode desqualificar a nossa justiça e não pode... Lula pode desqualificar a justiça argentina? Cristina Kirchner está presa. A prisão, que está sendo cumprida em casa por causa da idade, não é fruto de um decreto autoritário. A Argentina é uma democracia e o poder judiciário dessa democracia condenou Cristina em primeira instância, condenação que foi confirmada em todas as instâncias. A Suprema Corte, que foi acionada, rejeitou todos os recursos da defesa. E qual é o crime que levou ela para a prisão? Direcionamento de licitações de obras públicas que, segundo a justiça, causaram prejuízo superior a $500 milhões. Em julho do ano passado, Lula esteve em Buenos Aires, era um evento oficial, reunião do Mercosul, pediu autorização para visitar a Cristina, foi autorizado, até aí, gesto de solidariedade. Mas depois, na residência oficial do embaixador brasileiro, fez a foto com o cartaz Cristina Livre. Cristina só deveria estar livre se tivesse sido julgada num processo viciado, que acontece em regimes de exceção. Cuba, Nicarágua, Venezuela, no tempo de Maduro. Agora, compete ao presidente de um país democrático questionar a decisão de outro país democrático com agravante. Nenhum organismo internacional até hoje declarou Cristina Kirchner presa política ou disse que a prisão dela é arbitrária, porque é isso que o presidente Lula sugere quando segura um cartaz pedindo a liberdade de uma condenada em definitivo por crime comum. É isso que ele está sugerindo. Que aquela condenação não deveria ter ocorrido. E tendo ocorrido, sem que isso fosse o certo, afinal o certo seria Cristina livre, temos uma arbitrariedade em curso na Argentina. Voltando a Milei, ele atacou a justiça brasileira e o próprio presidente Lula foi atacado também com uma linguagem agressiva, indefensável. Aliás, o grau de estupidez de Milei é algo que talvez tenha que ser estudado no campo da psiquiatria, mas fica combinado que Lula, ainda que de forma simbólica, sem qualquer grosseria, na essência, criou uma dúvida que o relacionamento entre democracias não autoriza. A forma é diferente, mas o problema institucional é igual. Um chefe de Estado colocando sob suspeita uma decisão soberana. Em países democráticos, presidentes não podem escolher quais decisões judiciais estrangeiras eles vão respeitar e quais vão desqualificar, guiados pela identidade política que construíram com o condenado. Porque no dia em que isso puder, no dia em que esse critério prevalecer, some o princípio básico, o respeito à soberania dos estados.
1: Faltam 2 meses para as eleições e a escolha dos governantes é um ato democrático.
0: Mas durante esse percurso de cada gestão das ações de adversários, fala-se muito de ataque à democracia no Brasil.
1: Será que existem outras formas de, também de ataque à democracia e vindas dos próprios três poderes da República, executivo, legislativo e judiciário?
0: Aí eu tô curioso, porque eu sei que o Pondé conversou contigo e a Thaís Dias a respeito do assunto. Vamos ouvir Luiz Felipe Pondé.
5: A literatura especializada já há algum tempo vem apontando formas de instabilidade nas democracias. No nosso caso específico, a gente vem assistindo um certo desgaste, por exemplo, específico da imagem do STF, mas independente, porque o legislativo já tem desgaste há muito tempo, né, digamos claramente, mas nos últimos tempos a gente tem observado uma convergência indesejável entre os três poderes, quando um dos pilares da democracia é a separação dos três poderes. Isso se sabe muito em filosofia política e ciência política, o que não significa uma guerra constante entre eles, mas significa que eles não podem convergir, não podem fazer agir a partir de interesses dos seus integrantes, não podem diminuir aquilo que em ciência política se chama de freios e contrapesos, que é uma ideia que os três poderes eles devem operar de forma a um frear o outro, a oferecer contrapeso ao outro, e na medida em que o poder geral, né, do Estado e do governo fica dessa forma esperadamente equilibrado, isso faz com que o poder não desabe na cabeça dos cidadãos, que não tem como se defender.
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2: 5h01. Alô, São Paulo. Bom dia, Brasil. Folhinha virando na alvorada do inverno dessa quinta-feira, 30 de julho de 2026, com 15 graus aqui no Morumbi. E claro, mais uma vez no programa de hoje, nós vamos falar muito sobre a ventania que atingiu o estado de São Paulo ontem, em particular a cidade de São Paulo, principalmente o litoral, também no Rio de Janeiro. Tivemos muitos estragos, infelizmente com mortes. A situação hoje, se vai continuar assim, como é que estão os serviços, serviço de balsas, aeroportos, muita gente impactada pela ventania que você já ouviu ontem aqui no Pulo do Gato que ia acontecer, né, Pedro Campos? Muito bom dia a você.
3: Bom dia, Silvânia, bom dia para quem tá em Santos, principalmente, né? Depois de um dia muito difícil, nós avisamos ao longo do programa de ontem, colocamos aqui ao vivo as informações da Defesa Civil, alertando para essa ventania mais forte. Também trouxemos ao longo de todo o dia a prestação de serviço com o Instituto Climatempo. Forte ventania atingiu parte do país nesta quarta-feira, deixou um rastro de destruição, vítimas fatais em São Paulo e também no Rio de Janeiro. Fenômeno provocado pela aproximação de uma frente fria registrou rajadas que ultrapassaram 120 km por hora. Em São Paulo, 3 pessoas morreram durante a ventania. O estado continua em estado de alerta para temporais com a chegada da frente fria que passou lá pelo Rio Grande do Sul, pelo Paraná. Nós também estamos acompanhando esse rastro de destruição e segue para o Rio de Janeiro. As rajadas passaram de 100 km por hora e a Defesa Civil chegou a emitir um alerta severo nos aparelhos celulares no litoral e na Grande São Paulo. A Stephanie Toso está com a gente para falar mais da previsão do tempo, contar o que vem pela frente para esta quinta-feira. Fala, Stephanie Toso.
4: A cidade de São Paulo e a região metropolitana começam a quinta-feira contabilizando os estragos provocados pelas fortes rajadas de vento que atingiram o estado. A ventania derrubou árvores, provocou apagões, interrompeu a circulação de balsas e afetou o transporte aéreo com a suspensão temporária. Hoje, com o deslocamento rápido da frente fria no mar, grande parte do estado volta a ter o tempo firme. Apenas áreas do oeste e sudoeste paulista que permanecem em atenção para chuva moderada forte, com previsão de rajadas de vento próximas a 70 km por hora. Na capital e no litoral, os ventos fortes diminuem. A previsão, inclusive, é de pouca chuva e mais nebulosidade para essas áreas, com ventos moderados de 30 a 40 km por hora.
2: Nós tivemos impacto ontem também nos aeroportos aqui de São Paulo. O aeroporto de Congonhas teve 32 partidas canceladas ou adiadas, né? 15, aliás, canceladas e 30 partidas foram alteradas aí nos seus horários. Agora ele opera normalmente. O primeiro voo deve sair logo mais às 6 horas da manhã. E nas balsas, eu estou vendo neste momento que a travessia Bertioga-Guarujá tem lentidão, travessia com lentidão, por causa do vento forte ainda. O tempo de espera está de 40 minutos e apenas uma balsa operando para essa travessia Bertioga-Guarujá. Diogo Braga tem outros dados sobre a ventania de ontem, né, Diogo?
5: É isso, Silvânia. A gente vai trazer aqui em relação a chuvas e ventos em São Paulo. Bom dia para você, bom dia para o Pedro. Entre 1 da tarde e 9h30 da noite, na capital e região metropolitana, foram 42 chamados para queda de árvore, nenhum para desabamento e também nenhum para enchente. Como a gente já falou aqui, o estrago maior foi na Baixada Santista e já a gente traz todas as informações.
3: Com a Rafaela Ferreira, que estará hoje ao vivo, presente no Pulo do Gato, contando para a gente, né, como é que amanhece a cidade de Santos, principalmente, depois desta ventania toda. No Rio de Janeiro, a coisa também foi feia. O ex-jogador do Botafogo, Tássio Maia dos Santos, de 41 anos, morreu depois da queda de um muro em Santa Teresa. O clube divulgou uma nota de pesar, lamentando a morte do ex-jogador que fez parte da equipe em 2015. O Luiz Eduardo Castro tem mais informações direto do Rio para nós aqui no Pulo do Gato. Fala, Luiz.
1: Duas pessoas morreram por causa da forte ventania que atingiu o estado do Rio e provocou uma série de transtornos na capital e na região metropolitana durante a tarde desta quarta-feira. Eles foram atingidos por fragmentos de um muro que desabou em Santa Teresa, na região central da cidade do Rio. Imagens de câmeras de segurança mostram o momento em que um homem e um grupo de adolescentes se aproximavam do muro na hora em que ele cede na rua Doutor Júlio Ottoni. A queda chegou a formar uma nuvem de poeira no local. O comandante-geral do Corpo de Bombeiros, Tarciso Antônio de Salles Júnior, falou sobre a queda da estrutura e explicou o trabalho dos agentes.
6: Nós conseguimos acessar as vítimas de forma rápida, né, logo que as nossas equipes chegaram, mas infelizmente já se encontrava em óbito, né, muito triste, mas infelizmente constatamos esses dois óbitos.
1: Segundo o Centro de Operações do Rio, rajadas de ventos de mais de 100 km por hora foram registradas na capital fluminense e na região metropolitana. Diante da situação, houve falta de energia em diversos pontos das zonas sul, norte e oeste da cidade do Rio, além de municípios como São Gonçalo e Niterói. Em nota, a Light e a Enel disseram que os problemas no fornecimento de energia aconteceram devido a problemas meteorológicos e que trabalham para restabelecer o serviço. Na capital, a circulação do metrô chegou a ser totalmente paralisada por pouco mais de uma hora. O sistema de trens da TransRJ também apresentou problemas, com composições paradas em alguns trechos aguardando ordem de circulação. A operação dos ônibus foi impactada e, segundo o Rio Ônibus, todas as linhas registraram irregularidades por causa da ventania. Já o VLT teve a circulação interrompida temporariamente por falhas no fornecimento de energia e queda de árvores, mas a operação foi totalmente restabelecida. A ventania também afetou a operação do Aeroporto Internacional do Galeão e voos com destino ao terminal precisaram ser desviados para outros aeroportos. O Aeroporto Santos Dumont chegou a suspender as operações por 2 horas e teve a pista reaberta para pousos e decolagens às 6h56 após a limpeza de detritos. Por motivos de segurança, o funcionamento do Parque Bondinho Pão de Açúcar também precisou ser interrompido durante a ventania. Na zona oeste da cidade, a estrutura de um posto de combustíveis tombou em Campo Grande por causa das rajadas de vento. Segundo o chefe executivo do Centro de Operações da Prefeitura do Rio, Tiago Curvelo, os órgãos municipais seguem monitorando a situação de maneira preventiva.
7: Então as equipes ainda estão mobilizadas para essa previsão, estamos atuando nas ocorrências que nós já temos, né, validadas, então a prioridade agora é voltar a cidade à normalidade.
1: Na Baixada Fluminense, um outdoor caiu sobre uma jovem em Nova Iguaçu. Imagens registraram o momento em que pedestres e um motociclista correram para retirar a estrutura e prestar socorro à vítima. Em Mesquita, um homem foi atingido por telhas arrancadas pelo vento e socorrido em estado grave para um hospital.
2: São 5h08. Nós vamos fazer contato agora com a Bandeirantes Santos. A repórter Rafaela Ferreira já está a postos para trazer informações sobre o que aconteceu ontem na Baixada Santista, qual é a situação hoje, os estragos apontados por lá. Bom dia, Rafaela.
8: Bom dia, Silvânia, Pedro, ouvintes do Pulo do Gato. De fato, foi um dia avassalador aqui na Baixada Santista. Fazia muito tempo que não víamos um vendaval com tantas proporções. E, claro, o registro mais triste foi a morte de um homem ainda não identificado depois de ter sido atingido por uma árvore que caiu no que chamamos aqui de Canal 5, é uma avenida que tem um canal. E essa árvore, ela estava ali bem na beirada do canal e o homem estava sentado. Existe uma mureta nesses canais. Ele estava sentado conversando com outra pessoa quando a árvore caiu e atingiu ele. Segundo a Polícia Civil, o Corpo de Bombeiros prestou atendimento à vítima, que já apresentava parada cardiorrespiratória. Ele morreu no local. E também uma testemunha foi conduzida à delegacia para prestar depoimento. A cidade mais atingida por conta do vendaval foi Santos. Tanto que os ventos por aqui, segundo a Defesa Civil, chegaram a 111 km por hora ao meio-dia e 40. E nessa hora eu estava na rua, Pedro, Silvânia, ouvintes, a sensação que a gente tinha era que ia sair voando, literalmente, e você via as pessoas que estavam ali, principalmente motociclistas, com muito cuidado. Aqui também nós temos muitos ciclistas que costumam utilizar a bicicleta para trabalhar, para andar de um lado para o outro, e as pessoas tentavam se equilibrar porque ficou muito perigoso. O pico da maré foi de mais de 1,7 metros. Uma outra imagem que foi impressionante foi uma estrutura metálica da fachada de uma loja que se desprendeu no Gonzaga, que é um bairro comercial, passa muita gente. Essa imagem, depois nós vamos ver às 6 da manhã, a fachada se desprendeu. Tinham 3 pessoas que estavam voltando da praia, porque ontem fez 33 graus. E as pessoas passaram, eram banhistas, e ali na frente dessa loja ficam muitas motos estacionadas, tinham muitos motociclistas parados ali naquele momento. A fachada se desprendeu, atingiu um rapaz que estava passando com uma criança nos ombros, e graças a Deus ninguém morreu, o homem só quebrou o braço, mas realmente foram imagens impressionantes que recebemos ao longo de todo o dia. Outras ocorrências, o muro muito grande ali do armazém da Receita Federal no Paquetá caiu, e esse muro, ele era uma estrutura centenária já de concreto, para ver a tamanha força do vendaval. Teve mais de 30 árvores que caíram, galhos, postes em Santos, semáforos apagados. Teve também ocorrências no porto. A forte ventania deixou o canal do Porto de Santos fechado por mais de 4 horas, tanto que a capitania suspendeu as manobras dos navios. E uma árvore de grande porte caiu num terminal de granéis líquidos da Lemoa. Alguns contêineres se deslocaram nos terminais portuários. Até em um desses pátios, houve ali um motorista que ele tinha acabado de sair do caminhão. É muito comum aqui os motoristas, eles ficarem ali no caminhão, às vezes aguardando a manobra, mas nesse caso o motorista saiu da cabine, ainda bem, porque o contêiner se deslocou e atingiu em cheio a cabine desse caminhão. Teve outras ocorrências também no porto, como, por exemplo, numa área ali onde essa árvore que eu falei há pouco, ela caiu nesse terminal, e muita gente ficou ali assustada porque tinha uma grande movimentação, era horário de trabalho. As travessias também foram suspensas por conta dos fortes ventos, inclusive, como você falou há pouco, neste momento está o serviço normalizado, mas a gente sempre acompanha quando tem esse tipo de ocorrência por aqui, até porque temos que pensar que as pessoas também precisam navegar em segurança, e o mar estava muito agitado. Em outras cidades, como no litoral sul, por exemplo, em Itanhaém teve queda de árvores, quedas de fios de energia elétrica, em Peruíbe também quedas de árvores, teve o destelhamento de uma escola e outra unidade escolar teve uma queda de árvore ali na estrutura física, mas como é período de férias, não tinha aula no momento. Em Bertioga e Praia Grande, a prefeitura diz que não teve ocorrências, mas a concessionária Novo Litoral, que atende as duas cidades, registrou ali quedas de árvores e galhos ao longo do trecho, tanto da Padre Manuel da Nóbrega, onde houve 9 quedas de árvores, como também 2 na Mogi Bertioga. Em Mongaguá, que também é no litoral sul, teve ali danos em estruturas, deslocamento de telhas em imóveis particulares e prédios públicos, diversos equipamentos tiveram atividades suspensas, e a gente sabe que é necessário sempre ficar em alerta. Cubatão teve uma grande árvore que acabou caindo ali na Vila São José, e a Vila São José é um local onde tem muitas casas próximas uma da outra. Por pouco, essa árvore que caiu não atingiu uma residência onde moram ali muitas pessoas. A gente tem acompanhado sempre esses alertas da Defesa Civil, principalmente em relação à questão da neblina, do mar revolto. E ontem, como eu disse logo no começo, teve 33 graus no momento ali mais quente, foi às 11 da manhã, e a gente viu que a praia estava lotada. Então, a gente fez o alerta ao longo de toda a programação da Bandeirantes, mas mesmo assim as pessoas acabaram se arriscando, indo para a praia, que é uma área aberta. Também, segundo a Defesa Civil, havia possibilidade de incidência de raios, não houve nenhum registro de ocorrências relacionadas a raios, mas, claro, fica a gente sempre em alerta por conta desse mau tempo e desse vendaval que literalmente foi impressionante. Fazia muito tempo que a gente não via ocorrências desse tamanho.
3: Rafaela Ferreira, ao vivo de Santos, aqui no Pulo do Gato, contando pra gente como é que estão as coisas, relembrando o que aconteceu ontem, pra você que pegou o noticiário aí pelo meio do caminho, um balanço completo com a estrutura da Bandeirantes Santos em operação no 106.7 FM, 106.7 FM, frequência da Bandeirantes no litoral. Rafaela volta já ao longo do Pulo do Gato, ela vai colher mais informações, vai contar como é que tá amanhecendo, como é que vai amanhecer a cidade de Santos, onde fica o maior porto da América Latina, importância do escoamento da produção brasileira para o exterior, também a chegada de produtos aqui para o território brasileiro. Rafaela, obrigado pela participação até o momento, daqui a pouquinho você volta com a gente, tá bom?
8: Tá certo, muito obrigada. As equipes da Defesa Civil aqui de Santos estão trabalhando e nesse momento, pelo menos, o mar está calmo e a gente não tem nenhuma ocorrência registrada agora nessa manhã.
3: Vamos torcer para ficar assim. Rafaela volta já, são 6:16, são 5:16, corrigindo aqui a informação, 5:16, pelo horário de Brasília, Silvânia.
2: Aniversários hoje dos municípios de Santana do Livramento, com mais de 84 mil habitantes, fica no Rio Grande do Sul, e três cidades da Bahia, Baianópolis, com 13.614, Itanagra, com 5.914, Várzea do Poço, com pouco mais de 8 mil habitantes. Nessa data na história, a gente lembra Copa do Mundo. Em 1930, 96 anos, o Uruguai conquistava em Montevideo o primeiro campeonato mundial de futebol, derrotando na final a seleção da Argentina por 4-2. E também nessa data, em 1966, há 60 anos, a seleção da Inglaterra vencia a Alemanha por 4-2 no estádio Wembley e ganhava a Copa do Mundo. Hoje, fazendo aniversário, muita gente famosa. Vamos começar com ele, I'll Be Back, Arnold Schwarzenegger.
9: Hasta la vista, baby.
2: É, ator, empresário, ex-político, ex-fisiculturista austro-americano, o Arnold Alois Schwarzenegger.
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2: Uma figura impressionante, né? Em tudo que ele se propôs, ele foi bem sucedido. Primeiro como fisiculturista, foi campeão mundial. Depois ele foi para as artes como ator, sempre grande sucesso de bilheteria. Como empresário também. Aí se meteu na política e deve ter ido bem, porque ele foi inclusive governador, né, do estado da Califórnia por 2 mandatos, né? Foi reeleito, então ele deve ter tido um bom mandato também. O grande, grande mesmo, Arnold Schwarzenegger. Até separei um trechinho da trilha sonora, Elton Dias, do Exterminador do Futuro. E é uma franquia impactante, a começar pela trilha sonora, né? E eu estava procurando ontem alguns detalhes sobre o Brad Fiedel, que é o autor dessa trilha, e essa batida, se você prestar bem atenção, seria o batimento cardíaco, né? Vamos, uma alegoria aí, o batimento cardíaco da máquina. Tanto que, para quem assistiu os filmes, sabe que no final, acho que no segundo, né, ele se sacrifica, né? Entra debaixo da máquina lá de prensa, né, e a trilha sonora acompanha. Vai no final dessa trilha, você ouve que o batimento vai, a batida vai diminuindo, como se fosse um coração dele. Muito interessante. 79 anos do Arnold Schwarzenegger, viu? Quem tá fazendo aniversário também é um grande nome da música, Paul Anka, cantor e compositor.

Nascida em Ottawa em 30 de julho de 1941, conhecida aí por grandes sucessos, filho de descendentes de sírios, foi nos anos 1950 um dos grandes ídolos dos primeiros tempos do rock and roll, responsável por sucessos como Diana ou Diana. Ainda tem You're My Destiny, Lonely Boy, My Way, que foi imortalizada na voz de Frank Sinatra. And now the end is near. 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Na verdade, My Way é uma música francesa de nome Comme Habitude, de autoria de Thibaut e Revaux e Claude François. Cantada por Claude, e Paul Anka fez a versão para o inglês. Quando escreveu Diana, ele tinha só 15 anos de idade, o Paul Anka. Uma canção de amor para o irmão mais jovem e o bebê de sua irmã. Ele estava encantado com o bebê, escreveu um poema e enviou para ela. Depois adaptou a letra para a música e Diana virou um sucesso internacional. Também tem aniversário hoje de 66 anos de Kate Bush.

sucesso, né? Whipping Heights, da Kate Bush. E aniversário também de uma lenda do blues, do jazz, George Budguy.

0: Considerado um dos melhores guitarristas de todos os tempos pela revista norte-americana Rolling Stones, ele que recentemente esteve no filme Os Pecadores. É, ele faz uma participação especial no final do filme, interpretando a versão mais velha do personagem Sammy. Essa é um trechinho da cena do filme que ele toca.
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0: 90 anos de George Bud Guy. A lua é cheia, vai mudar para minguante na próxima quarta, às 23h22. O sol nasce hoje às 6h43, vai se pôr às 17h43.
2: Tudo parado na rodovia Ayrton Senna. Por quê, Diogo Braga?
3: Tem uma ocorrência ali na altura, chegando na marginal Tietê, logo depois da Ayrton Senna, ali na altura do Parque Novo Mundo, causando muito trânsito na Ayrton Senna, até a altura do Parque Ecológico, comecinho do Parque Ecológico. Então, se você tiver outro caminho, prefira, porque a Ayrton Senna está com problemas na chegada na marginal.
2: Miado para o nosso ouvinte que faz aniversário hoje.
4: Bom dia, Pedro Campos. Bom dia, Silvana Alves. Sou Francisco Jardim Silva. Faço hoje 83 anos. Peço um miado para o meu aniversário, dia 30 de julho. Moro em São Paulo há 58 anos. Sempre sou um operador de máquina aposentado. E trabalho sempre na construção civil de São Paulo e do estado. Sou do Vale do Jequitinhonha, de Araçuaí, e vivo em São Paulo há 58 anos, sempre escutando a Rede Bandeirante por toda a vida. Um abraço para vocês, um bom serviço, fica com Deus.
2: Muito obrigado, parabéns aí pelo aniversário. Continue participando, mande a sua mensagem aqui para o 11 99904 8756.
0: 5h24, vamos para Brasília. Felipe Campbell já está na escuta. Bom dia, Felipe.
5: Bom dia, Silvânia. Bom dia, Pedro. E passageiros de um voo com destino a Salvador passaram por um susto nesta quarta-feira. Tiveram um voo cancelado depois que a aeronave colidiu com um pássaro ao decolar aqui no aeroporto de Brasília. Por questões de segurança, o avião precisou retornar ao aeroporto depois da colisão, mas no trajeto começou a derramar combustível e precisou sobrevoar o Distrito Federal por quase uma hora e meia antes de retornar ao solo em segurança. Com o vazamento do combustível, uma das pistas do aeroporto Juscelino Kubitschek precisou ser interditada por 20 minutos para limpeza apropriada, o que atrasou a decolagem de alguns voos. Nenhum outro voo além do atingido pelo pássaro foi cancelado. Apesar do sobrevoo demorado e o susto nos passageiros, as aeronaves comerciais são preparadas para diversos tipos de problema que foram sendo aprimorados através dos anos. Em nota, a Inframérica afirma que prestou apoio à companhia aérea e que a equipe de atendimento ao cliente da concessionária permanece à disposição para orientar e auxiliar passageiros. Já a Latam informou que prestou o acolhimento e a realocação de todos os passageiros e que segue rigorosamente os mais elevados padrões técnicos e operacionais e que tem segurança. A segurança dos passageiros e tripulantes como valor inegociável, e ainda justificou que a colisão com o pássaro fica totalmente alheio ao controle da companhia. Volto com vocês.
0: Obrigada, Campbell. O Corpo de Bombeiros está informando que aconteceu um incêndio nessa madrugada numa edificação comercial na rua Sebastião Aniceto Jesus Lins. Fica em Budas Artes. 11 viaturas atendendo essa ocorrência, muito fogo no local, 500 metros quadrados de madeira queimando. Marcenaria. E estamos aguardando mais informações sobre essa ocorrência. 5h26.
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3: Diogo Braga vai falar da rodada do futebol de ontem. Palmeiras venceu, conta tudo pra gente aí. Teve Bahia e Fluminense também. Flamengo também jogou ontem. Conta aí, Diogo Braga.
4: Muitos jogos e começando pelo líder, que é mais líder do que nunca, disparou na liderança. Agora são 8 pontos de vantagem em relação ao Flamengo. Palmeiras venceu ontem por 4-0 lá no Barradão, vitória. Um jogo marcado por diversas polêmicas aí, mas acho que o árbitro, inclusive, acertou em todas. O Vitória teve 2 expulsos e o Palmeiras fez os gols com Maurício, Arias, Ramon Sosa e o Fabiano, que é do Vitória, marcou contra. Placar final 4-0, o Palmeiras chega a 47 pontos em 21 jogos e chega a 8 de vantagem para o Flamengo, que empatou ontem fora de casa, em mais um jogo bem abaixo do Flamengo. Empatou com São Paulo em casa no final de semana e ontem empatou fora de casa contra o Internacional em 1-1 lá no Beira-Rio. Os gols foram marcados pelo Vitinho para o Inter e o Samuel Lino fez no segundo tempo. O Flamengo chegou a 39 pontos, ainda tem um jogo a menos, mas a distância já é bem grande em relação ao Palmeiras. Ontem também tivemos Mirassol 2, Remo 1. Olha só, o Mirassol saiu da zona do rebaixamento, viu? Atenção, mais um time aí que tá despontando. Então, os times grandes aí, São Paulo, Cruzeiro, Santos, Inter, Grêmio, Vasco. Grêmio e Vasco, inclusive, dentro da zona do rebaixamento, ainda jogam hoje, mas estão dentro da zona do rebaixamento, então tem que se preocupar. Então, o Mirassol venceu por 2-1 em casa o Remo e o Fluminense empatou com o Bahia em 0-0. O Fluminense é o 4 com 34 e o Bahia é o quinto com 32 pontos. Pela Sul-Americana, o Vasco jogou ontem, venceu por 1-0 o Independiente Medellín e se classificou para as oitavas de final da competição, assim como o Bragantino, que também venceu por 1-0 o Sporting Cristal e se classificou para a próxima fase da competição. Hoje tem mais Campeonato Brasileiro, hoje também tem mais Copa Sul-Americana, começando pelo Brasileirão, que às 19h30, aqui com transmissão da Bandeirantes, você acompanha Corinthians e Atlético Paranaense lá na Arena Corinthians. O Corinthians é o nono com 28 pontos e pega o, talvez eu diria, o time que mais surpreende, mais joga bem no Campeonato Brasileiro, Atlético Paranaense, 36 pontos, é o terceiro colocado. Jogo muito difícil pro Corinthians, mas joga em casa, claro, não deixa de ser favorito, com transmissão aqui da Bandeirantes, 19h30. Às 21h30 tem Coritiba e Cruzeiro. Coritiba, outro time que faz uma boa campanha, vindo da Série B com 27 pontos, e o Cruzeiro é o 11º, também com 27 pontos. Para finalizar, Sul-Americana, 19h tem Grêmio e Bolívar. O Grêmio busca aí uma classificação para as oitavas de final da Sul-Americana. E lembrando, quem passar de Grêmio e Bolívar pega o São Paulo, viu? Então, alô, torcedor de São Paulo, preste atenção nesse jogo, que você pode ou ir até Porto Alegre jogar ou pegar uma altitude e enfrentar o Bolívar lá na Bolívia. Pedro e Silvânia.
3: Daqui a pouquinho tem mais prestação de serviço aqui no Pulo do Gato. Estamos monitorando os estragos causados pela ventania e também pelas chuvas em parte do país. Vamos acionar a nossa reportagem, trazer entrevista para contar para você como é que estão as coisas pelo Brasilzão afora aí nesta quinta-feira. Tá acabando o mês de julho, só falta hoje e amanhã, gente.
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5: Diogo Braga falou sobre problemas na rodovia Ayrton Senna, na chegada a São Paulo nesta manhã. O Rafael tá por lá. E aí, Rafael, o que você tá vendo por aí?
6: Bom dia, Pedro. Bom dia, Silvânia. A ocorrência na chegada marginal do Tietê, fim da rodovia Ayrton Senna, é um carro que você vê que teve uma colisão com algum outro carro, mas quando eu passei por lá não havia avistado o segundo carro da colisão. Porém, ele está atravessado na terceira faixa da marginal, causando essa lentidão no início da marginal do Rio Tietê. Um abraço, quem fala aqui é Rafael, de Mogi das Cruzes.
5: O Benê também tá lá parado na Ayrton Senna. Força aí, Benê, ó, o Diogo Braga avisou, hein? Se puder evitar Ayrton Senna no caminho para São Paulo, vai fazer um bom negócio nesta manhã. Nós estamos em contato com o Daniel Onias, que é diretor da Defesa Civil de Santos, ao vivo aqui no Pulo do Gato. Tudo bem, Daniel? Bom dia para você.
7: Bom dia, Pedro. Bom dia, Silvana.
8: Bom dia.
7: Bom dia aos ouvintes.
5: Também está comigo e com a Silvânia aqui a Rafaela Ferreira, que é repórter da Bandeirantes Santos, que vai fazer a primeira pergunta para o Daniel nessa participação ao vivo no dia seguinte de muitos estragos na cidade de Santos. Rafaela, Daniel já está com a gente.
9: Bom dia, Onias. A gente sabe que o trabalho da Defesa Civil foi muito intenso, mais de 200 profissionais trabalharam em conjunto, e eu queria que o senhor destaque

0: uma pessoa em situação de rua que estava ali no na sentada ali no canal 5, Avenida Almirante Cochrane, próximo já à zona ali do cais, Avenida Perimetral, foi atingido por uma árvore que caiu. Essa árvore caiu para dentro do canal e arremessou essa pessoa para dentro do canal. E ele foi socorrido pelo SAMU, mas infelizmente sem vida, né? Tivemos mais algumas pessoas feridas em razão de queda de material. E nesse armazém, ali no bairro do Paquetá, próximo ao centro histórico, é um grande galpão que servia para trabalhar com armazenar material apreendido pela Receita Federal, um armazém muito grande realmente, que em 2024 sofreu um grande incêndio, teve ali todo o seu telhado destruído, e por ser um prédio tombado pelo patrimônio histórico, ele não pôde ser totalmente demolido. Então foi retirado o telhado naquela época e ficaram as paredes, né? A empresa continuou utilizando a parte interna para armazenar, estacionar caminhões, e foi intimada pela prefeitura a fazer, apresentar o projeto de reconstrução e restauro. Teria que ser restaurado. As paredes não apresentavam nenhum problema, nenhuma rachadura, mas devido a esses ventos tão intensos, uma das paredes veio a desabar, né? Atingiu ali uns caminhões que estavam estacionados ali, umas carretas. Infelizmente não atingiu nenhuma pessoa, mas atingiu a rede elétrica, derrubou postes e causou interrompimento de energia ali na região. As equipes passaram a noite removendo todo aquele entulho, né? E agora a concessionária de energia vai ali novamente instalar novos postes e recuperar a rede de energia para restabelecer o fornecimento.
1: Tem algum problema, Daniel, nessa manhã ainda de rescaldo para quem está saindo de casa agora em Santos, precisa vir para São Paulo, precisa trabalhar, levar filho para a escola? Como é que amanhece aí a cidade? Os problemas causados pela ventania já foram solucionados?
0: Olha, a cidade está em vida normal, tá? A chuva foi fraca por enquanto e deve continuar durante essa quinta-feira. Então não há pontos aí de obstrução ou interditados. Nós demos prioridade na coordenação dos trabalhos para retirar aquelas árvores que obstruíam vias públicas, né? Então, se há alguma árvore caída ainda, está obstruindo apenas parcialmente. Então a vida está normal aqui, a mobilidade tá garantida.
1: Daniel Onias, que é o diretor da Defesa Civil de Santos, ao vivo conosco aqui no Pulo do Gato. Boa sorte aí, bom trabalho e qualquer novidade é só acionar aqui a Bandeirantes, que tem uma grande cobertura em Santos, né? Pelo FM 106.7, para a gente avisar os ouvintes e a população nessa grande prestação de serviço. Um abraço, viu, Daniel?
0: Muito obrigado, um abraço. Bom dia.
1: Rafaela Ferreira, repórter da Bandeirantes Santos, volta já já. Logo no comecinho das manchetes do Pulo do Gato às 6 da manhã, com o um resumo do que aconteceu na cidade e a prestação de serviço. Até já, Rafa.
2: Muito obrigada, bom trabalho a todos.
3: Igualmente. 5:40 em Curitiba também houve estragos depois de um temporal que atingiu a cidade. Ontem pela manhã os ventos chegaram a 76 km por hora, o volume de chuvas a quase 16 milímetros. De acordo com a Prefeitura de Curitiba, só nessa quarta-feira choveu cerca de um terço do que era esperado para todo o mês de julho, que é o mês mais seco. Equipes da Defesa Civil e Corpo de Bombeiros passaram um dia atendendo às ocorrências causadas pelo temporal. Diversas árvores caíram pela cidade, uma delas atingiu 3 casas. Felizmente, ninguém ficou ferido. Segundo o operador de máquina Marcos Vinícius, há meses os moradores pediam a remoção do pinheiro justamente pelo risco de queda.
4: Tava dormindo, acho que era umas 10 horas, escutei o estrondo. Caiu, foi lá, caiu em cima da casa, que eu abri a porta, que eu fui ver a poeira subindo dos muros, olhei a árvore caída. Nada acontecia, tava esperando cair para aparecer daí, para cortar ali. Agora não adianta mais, né?
3: No interior do Rio Grande do Sul, os moradores tentam se recuperar dos estragos causados pelo tornado da última terça. Em Giruá, um homem mandou uma mensagem no grupo de vizinhos pedindo socorro.
5: Pessoal, socorro! Caiu tudo a casa aqui, tem me drogado! Sim, ajuda! Quero ajuda!
6: Pessoal, preciso de alguém para me ajudar a tirar dinheiro debaixo aqui. Alguém que tem força aqui, vem ajudar nós a tirar dinheiro debaixo aqui. A avó tá sumida. E o pai tá machucado.
3: Todos foram resgatados e levados ao hospital. Além de Jeruá, o tornado também atingiu cidades de 7 de Setembro e Senador Salgado Filho. 8 pessoas ficaram feridas e mais de 70 casas foram impactadas. O tornado não foi previsto pelo sistema de monitoramento da Defesa Civil. O órgão havia emitido um alerta laranja para a região com risco de tempestades severas com granizo e ventos intensos. Na Serra Gaúcha,

0: gaúcha, centenas de casas ficaram destelhadas. Em Flores da Cunha, a chuva de granizo, acompanhada de rajadas de ventos, foi suficiente para destruir toda a lateral de uma igreja construída na década de 1940. Uma escola também foi atingida. A diretora da unidade, Claudete Gaio Conte, conta o que deve ser feito com os alunos.
1: A gente está aguardando, né, uma decisão conjunta com a Secretaria de Educação para qual espaço a escola será realocada nesse primeiro momento, né?
0: Na região do Vale do Taquari, as cidades enfrentam também alagamentos. O rio chegou a passar dos 4 metros acima do nível normal em Lajeado e em Estrela. Muitas famílias ainda seguem fora de casa desde a semana passada. Em São Leopoldo, perto de Porto Alegre, o Rio dos Sinos avançou sobre ruas e casas. A comerciante Roselei Keller relata que teve que sair de barco.
2: Não consigo falar. É que todo ano dá, né? Mas depois daquela que aconteceu em 2024, a gente fica com medo, né? Porque não sabe o que vai acontecer.
0: Situação muito difícil mesmo, né? 5h43.

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4: Bora prestar serviço, tem muito problema nas estradas, nas duas principais estradas de ligação com São Paulo que hoje apresentam lentidão. Vamos repetir, Diogo Braga.
5: Vamos lá, primeiro repetir o problema na Ayrton Senna. Tem uma ocorrência ali, logo quando vira já marginal Tietê, na altura do Parque Novo Mundo, sentido Castelo Branco, tem uma ocorrência ali causando trânsito até quase o final do Parque Ecológico, atravessa quase todo o contorno do Parque Ecológico, tudo parado na Ayrton Senna, então se você tiver outra alternativa, é melhor. Também tem problema na chegada da Castelo, na marginal, ali na altura do quilômetro 13, e eu acabei de ver aqui, problema na Raposo Tavares também, ali na altura da Granja Viana, um pouco antes de passar embaixo do Rodoanel. Então também tem problemas lá. Em relação ao problema ali na Avenida Interlagos, a gente está apurando uma ocorrência, né? A gente não sabe exatamente o ponto que é no cruzamento ali com a Marginal Pinheiros. A gente traz mais informações daqui a pouquinho, mas a gente sabe que tem um problema ali. Alguma coisa tem.
4: Um abraço pro tio Valmir, do transporte escolar, que está passando por esse ponto e perguntou pra gente o que está acontecendo nesse texto. Tem problema também na região da Carlos Caldeira Filho.
6: Bom dia, Silvânia. Bom dia, Pedro. Bom dia. Danilo Lages, do Capão Redondo. A Avenida Carlos Caldeira Filho, para quem está indo sentido marginal, toda fechada. Muita viatura de polícia, bombeiro. Aconteceu alguma situação aqui, mas a gente não consegue visualizar o que foi que aconteceu. Mas está bem carregado aqui a situação aqui. E ocorreu agora, porque as viaturas acabaram de chegar e são muitas viaturas. Danilo Lages, Capão Redondo, um abraço.
4: Obrigado, viu, Danilo? Já chegou aqui a informação com outro ouvinte, viu, Diogo Braga? Thaís está passando por lá na Interlagos com a Miguel Yunis. Tem um acidente entre um caminhão e uma moto, a polícia está no local, duas faixas, mais uma vez uma moto envolvida em acidente, hein? 475 mortes de motociclistas no ano passado em São Paulo. Número assustador. E todo dia a gente noticia um acidente com moto. A gente não pode se conformar com isso, né? E achar que essa é mais uma notícia. Não. Temos que parar e refletir e pensar na segurança do trânsito, Silvânia.
7: E sobre o incêndio em Embu das Artes, na rua Sebastião Aniceto Jesus Lins, aumentou para 13 o número de viaturas do Corpo de Bombeiros atendendo a essa ocorrência. Defesa Civil e Enio foram acionados. Colapso total da estrutura da marcenaria, felizmente sem vítimas. E teve um outro incêndio numa residência na rua Estevão Ribeiro Garcia, número 40, no Itaim Paulista. 5 viaturas no local nessa madrugada, muito fogo também, equipes em combate. São 5:47, hoje é quinta-feira. É o dia da participação da Priscila Bernardes, da assessoria de comunicação do INSS em São Paulo, aqui no programa. Priscila, quais os canais oficiais de comunicação do INSS? Bom dia.
8: Bom dia, Silvânia. Muito importante tratarmos disso em tempos de fake news e muitas tentativas de golpes. Os canais oficiais de comunicação do INSS são onde o cidadão pode encontrar informações e orientações confiáveis, sem risco de engano ou fraude. Primeiro, vamos falar do site, que pode ser acessado pelo endereço gov.br/INSS. O cidadão pode acessar páginas com explicações sobre os serviços e benefícios, notícias sobre os serviços, calendário de pagamentos, entre outros assuntos. O site recebe, em média, 2 milhões de visitas por mês. O INSS também está presente em diversas redes sociais para ampliar o contato com a população. Os conteúdos são publicados em diversos formatos, a fim de alcançar maior número de pessoas. Em todas as redes, o Instituto soma mais de 570 mil seguidores. Na parte inferior do site estão os links oficiais para cada uma das redes. E por fim, tem o canal de WhatsApp oficial do INSS. Por lá, os inscritos têm atualizações em tempo real das principais notícias e atualizações. O canal já tem mais de 1,5 milhão de inscritos.
7: E Priscila, quais são os canais oficiais de atendimento?
8: Muito importante esclarecer isso também, Silvânia. Tem muita gente tentando se passar pelo INSS para obter dados e aplicar golpes. O Instituto tem 4 canais oficiais de atendimento. O primeiro deles é o aplicativo e site Meu INSS. O aplicativo está disponível para celulares Android e para iPhone. É importante fazer o download apenas pelas lojas oficiais de aplicativos. Já para acessar o portal pelo computador, o endereço é meu.inss.gov.br. A segunda opção é a Central Telefônica 135. A ligação é gratuita, tem atendimento eletrônico 24 horas por dia e atendimento humano de segunda a sábado, das 7 da manhã às 10 horas da noite. A terceira opção são as agências da Previdência Social, onde o atendimento ocorre de preferência com agendamento prévio. O agendamento é feito pelo Meu INSS ou pelo telefone 135. E o endereço das agências pode ser consultado por esses mesmos canais. E a quarta opção de atendimento são as entidades que têm convênio com o INSS para intermediar o pedido de serviços e benefícios. São prefeituras, empresas, sindicatos, entre outros. Dá para conferir a lista dos acordos vigentes no site gov.br/INSS.
7: E para terminar?
8: Para finalizar, quero aproveitar esse tema para lembrar da importância da ouvidoria do INSS, que é o canal adequado para o registro de denúncias, reclamações e elogios. A ouvidoria recebe e dá tratamento, por exemplo, a denúncias de golpes e fraudes aplicadas por pessoas tentando se passar pelo INSS. Sempre que acontecem esses contatos indevidos, é importante que a pessoa encaminhe o caso à ouvidoria. Assim, o INSS pode ter melhores condições para combater esse tipo de ilegalidade. Para fazer um registro na ouvidoria, os caminhos são o Fala BR, o Meu INSS e o telefone 135. O Fala BR é a plataforma que reúne as ouvidorias dos órgãos do governo federal. O acesso é pelo endereço gov.br/falabr. Se preferir, a pessoa pode acessar o aplicativo e site Meu INSS e clicar em Outros Canais de Ajuda, logo na página inicial. Outra opção, destinada principalmente para quem não tem acesso ou facilidade com a internet, é o telefone 135. Os atendentes fazem o registro em nome do denunciante, que pode acompanhar o andamento pelo mesmo canal. É importante destacar que as denúncias podem ser feitas de modo anônimo. É isso por hoje, Silvânia. Muito obrigada e até a próxima semana.
7: Priscila Benatti, da Assessoria de Comunicação do INSS em São Paulo, toda semana no Pulo do Gato. E lembrando também que hoje recebem aposentados e pensionistas que ganham até um salário mínimo e têm benefício de final 4. 5,52.
4: José Carlos Fortunato, ele e a esposa estão ouvindo a Bandeirantes em Londres. Um hábito diário, escreve ele aqui. Obrigado pela mensagem. Fala, Diogo Braga.
5: Acabou de atualizar o Corpo de Bombeiros aqui, um acidente, mais um entre carro e moto na Avenida Carlos Caldeira Filho, altura do número 2200. Seis viaturas do Corpo de Bombeiros e 5 vítimas, segundo o Corpo de Bombeiros. Ainda não tem o quadro de saúde das vítimas, tá? Mas são 5 vítimas envolvidas nesse acidente, mais um, Pedro, que você falava.
4: Ah, gente, não dá, né? É muito acidente com moto, é muita coisa, sabe? E aqui é apenas uma reflexão. Eu confesso a vocês que até um tempo atrás eu não tinha uma opinião formada sobre essa questão do transporte por aplicativo em motocicletas, né? Via bons argumentos de um lado, de outro. Agora, não tem como a gente defender isso dessa forma que estão querendo colocar a goela abaixo, sabe? A prefeitura tem razão nesse ponto de ter um pouco de prudência. Vamos discutir melhor essa história. É muito acidente com moto, não para de pingar acidente com moto aqui na tela. E além da morte, né, que é absolutamente lamentável, muitas vezes são jovens que estão aí, deixam famílias, tem também os sequelados, o hospital de trauma que fica abarrotado para atender esse tipo de ocorrência. Então, primeiro, prudência para quem está dirigindo, pilotando moto por aí, né? Os carros e caminhões, motos também e ônibus, vamos ter atenção aí com as motos. Em segundo lugar, vamos discutir melhor qualquer possibilidade de mudança em relação a motocicletas em São Paulo, porque não tá fácil não, viu, gente? Um abraço aí pro Sargento Adalberto, da Base Aérea de Santos, morador de São Vicente Carvalho, lá no Guarujá. Quer que mande um miado hoje pro genro dele, o Anderson Molina. Aniversário do Anderson hoje, hein? E ele manda um Vai Corinthians aqui. Esse é o ouvinte assíduo aí, conheço ele. Abração, viu? Obrigado pela sua mensagem.
7: Ainda quanto aos acidentes de motos, né, Pedro Campos, o tempo em que esses feridos levam para se recuperar, para voltar às suas atividades, feridos, causando também prejuízos à sua família, né? Mas enfim, e o número de motos no estado do Rio de Janeiro cresceu 36% em 4 anos. Os detalhes com o Guilherme Faria.
9: Em 4 anos, o número de motos em circulação no estado do Rio teve alta de aproximadamente 36%, enquanto a frota de automóveis subiu apenas 5%. Os dados fazem parte do anuário estatístico do Detran, divulgado nesta terça-feira. Em 2025, 1,8 milhão de motocicletas estavam registradas no estado, 470 mil veículos do tipo a mais na comparação com 2021. No mesmo intervalo, o número de carros em circulação nas estradas fluminenses aumentou de 5,1 milhões para 5,4 milhões.
7: Olha, tinha que ter um levantamento sobre o número de motos que aqui em São Paulo, né? Quanto cresceram nesses últimos anos. Se no Rio foram 36%, acredito que aqui tenha sido ainda maior esse número, né? 5,55. Vamos falar de saúde? Vamos lá.
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10: Hoje vamos falar com o Dr. Evaldo sobre hormônios.
11: Temos ouvido pela imprensa que uma poderosa Força Armada Mundial está propondo o uso de testosterona, o hormônio masculino, para seus soldados, a fim de aumentar sua, digamos, masculinidade. Será? Deixo claro que essa é uma indicação incorreta. Reposição somente se justifica em uma condição denominada hipogonadismo, em que o homem reduz a produção do hormônio. Os níveis devem estar baixos em pelo menos 2 medidas. A reposição deve ser feita ainda pesando risco versus benefício. Os benefícios seriam da esfera sexual, com melhora da libido, da função erétil e da satisfação. Entre outros efeitos, temos melhora do humor e sintomas depressivos, aumento da energia, ganho de massa muscular e força. Porém, existe risco de embolia pulmonar, arritmias cardíacas, fraturas ósseas, aumento de glóbulos vermelhos e das características masculinizantes, como acne, calvície, aumento da próstata, irritabilidade, agressividade e infertilidade, entre outros. Homens sem deficiência do hormônio, com câncer de próstata e disfunção cardíaca, entre outras contraindicações, não devem fazer reposição. Portanto, ser soldado não é indicação do uso e a testosterona não é a fonte da juventude. Fique bem e até a próxima.
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4: Olha a ideia da ouvinte da Rádio Bandeirantes. Olha como os ouvintes têm boas ideias. Reparem aí, ó.
12: Bom dia, Pedro. Bom dia, Silvânia. Bom dia a todos. É Leila Alves, da Vila Leopoldina. Seria interessante colocar na discussão do mototáxi por que a Uber não deveria se responsabilizar pelo atendimento das vítimas e dos motoqueiros quando fosse visto corretamente que seria um acidente com esses mototáxi. Se ela tivesse que pagar esses atendimentos, tenho certeza que ela declinaria desta vontade toda de ter esse mototáxi na cidade de São Paulo. Bom dia.
4: Obrigado, Leila, pela sua mensagem. Gostei da mensagem do ouvinte e da ideia, viu? Muito interessante. Acredito que boa parte com acidentes de moto se relaciona com a imprudência dos motociclistas. Estou indo para o trabalho e caminhando próximo à Avenida do Rio Pequeno, quase fui atropelado por uma moto que avançou no farol vermelho. Isso é verdade também, né? Tem muito abuso por parte dos motociclistas. Tá certo também o Lincoln Piauí, nosso ouvinte aqui, que mandou essa mensagem. Na minha opinião, deram muito benefício para motoqueiros. Não tinha que ter área de espera, nem tampouco faixa azul para motocicletas. Luiz Augusto Pires. Se colocarem placa dianteira nas motos e aplicarem as legislações de trânsito, vocês vão ver como vai melhorar. Em relação à faixa azul, eu discordo do ouvinte, viu? Porque acho que ela trouxe um pouco mais de segurança. Quem anda aí pela cidade deve ver que organizou melhor o trânsito. Então, bom, e na 23 de maio tem um dado que ficou um ano sem morte, né? Foi algo impressionante. Vamos ouvir o Alexandre aí.
13: Bom dia, Pedro. Bom dia, Silvânia.
7: Bom dia.
13: Bom, quanto a esse assunto das motos, é que os motociclistas, é só você ficar um pouco qualquer, você se movimentado. Não respeitam um farol. Não respeitam mudança de faixa, ultrapassam em qualquer lugar, entram em contramão, fazem muita coisa. Então, 80% desse pessoal aí é realmente imprudente e não tem fiscalização. Você não vê um guarda na rua parando moto para verificar esse tipo de coisa. Só pega mesmo para pegar licenciamento para prender moto. Agora, para pegar infração de lanterna queimada, de condução perigosa, passar farol vermelho, nada, não tem, viu?
4: Obrigado, viu, Alexandre, pela sua mensagem. O Eugênio Zamper, que é um dos fiscais aí da cidade, diz que tá tudo apagado lá na 13 de maio com a Rua Santo Antônio, no centro de São Paulo, hein? Fica o alerta aqui, não tem iluminação pública na rua, lá na região do Bixiga. Quinto sinal marcou 6 horas da manhã, a hora do giro de notícias do Pulo do Gato. 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

0: Hoje é o penúltimo dia do mês de julho, sétimo mês do ano, dia 30 de julho de 2026. Você está na companhia do Pulo do Gato, o programa da prestação de serviço, o programa que traz a informação que você precisa quando acorda de manhã cedo para trabalhar ou para você que está indo dormir depois de uma jornada noturna de trabalho. É claro que nós vamos começar o giro de hoje com informações ao vivo, direto da Bandeirantes Santos, na Baixada Santista. Informação sobre o temporal que causou destruição e morte em Santos com a repórter Rafaela Ferreira. Bom dia, Rafaela.
1: Bom dia, Pedro, Silvânia, ouvintes do Pulo do Gato. Neste momento, a situação está normalizada aqui em Santos e nas outras cidades da Baixada Santista, apesar de um vendaval ontem ter destruído muitas coisas. A gente vai comentar aqui um pouco a respeito desse resumo, porque eu, depois de ter sido atingido por uma árvore no aqui de Canal 5, próximo ali ao estuário, ele estava na mureta do canal quando foi atingido por essa árvore. Santos teve...
0: Vamos restabelecer a conexão aí com a Rafaela para a gente entender direitinho a mensagem. Enquanto isso, tem mais repórter na linha, Silvana.
2: Tem o repórter Guilherme Oliveira, que atualiza a situação em outras partes do estado que também foram prejudicadas pelo temporal. Bom dia, Guilherme.
3: Tudo bem, Silvânia? Bom dia para você, para o Pedro, para quem nos acompanha aqui no Pulo do Gato. De fato, todo o estado de São Paulo foi atingido por essa chegada da frente fria, rajadas que superaram 100 km por hora em algumas regiões aqui do território paulista. A Rafaela falava sobre a morte que foi confirmada em Santos. Infelizmente, outras duas foram confirmadas aqui no estado de São Paulo ontem em razão dessas rajadas de vento. Em Cesário Lange, no interior de São Paulo, um homem também foi atingido por uma árvore que acabou caindo no veículo em que ele estava, chegou a ser socorrido, mas infelizmente não resistiu e morreu. Já em São Sebastião, no litoral norte do estado, um pescador que morreu depois do naufrágio de uma embarcação em que ele estava no canal entre São Sebastião e Ilhabela. 5 pessoas estavam nessa embarcação, 2 saíram ilesas, outras 2 precisaram ser atendidas pelo SAMU, mas infelizmente esse pescador, ele foi encontrado já sem vida pelas equipes da Defesa Civil e do Grupamento de Bombeiros Marítimo. Na região metropolitana de São Paulo, não houve maiores ocorrências. De acordo com os bombeiros, desde a 1 hora da tarde, quando chegou de fato essa frente fria, até o fim da noite, foram 42 chamados para queda de árvores na região metropolitana e na capital paulista. Não houve chamados para desabamento, muito menos para enchente, até porque não choveu forte ontem aqui em São Paulo, seja na capital ou na região metropolitana, mas essa frente fria ainda apresenta instabilidade em todo o estado. Não há mais a possibilidade daquela rajada de vento que ultrapassa os 100 km por hora, mas há possibilidade de pancadas de chuva em algumas regiões. Até por isso que o gabinete de crise, ele segue instalado por parte da Defesa Civil do Estado, além de outras autoridades, como bombeiros, polícia e representantes também das concessionárias de energia e de saneamento básico. Infelizmente, portanto, 2 mortes contabilizadas por causa dessa frente fria, fora essa em Santos, que a Rafaela volta a falar com vocês, pessoal.
0: Obrigado ao Guilherme Oliveira. No Rio de Janeiro também 2 pessoas morreram por conta da chuvarada. O José Paulo Sobral tem os detalhes. Fala, Sobral.
4: 2 pessoas morreram por causa da forte ventania que atingiu o estado do Rio e provocou uma série de transtornos na capital e na região metropolitana durante a tarde dessa quinta-feira. Eles foram atingidos por fragmentos de um muro que desabou em Santa Teresa, na região central da cidade do Rio. Imagens de câmeras de segurança mostraram o momento em que um homem e grupo de adolescentes se aproximavam desse muro na hora em que ele cede. A queda chegou a formar uma nuvem de poeira no local. Segundo o Centro de Operações da Prefeitura do Rio, rajadas de vento de mais de 100 km por hora foram registrados na capital fluminense e na região metropolitana. Diante dessa situação, houve falta de energia em diversos pontos da zona sul, norte e oeste aqui da cidade do Rio, inclusive na manhã dessa quinta-feira, muitos relatos ainda sobre falta de energia.
2: E o contato foi refeito com a repórter Rafaela Ferreira, da Bandeirantes Santos, trazendo informações sobre os estragos causados pelo temporal de ontem em Santos. Rafaela, bom dia novamente.
1: Bom dia a todos. Silvânia, a imagem que estávamos vendo é impressionante, que foi a fachada de uma loja no Gonzaga, que é um bairro comercial aqui de Santos. Essa fachada se desprendeu e um grupo de pessoas voltava da praia, porque ontem fez 33 graus, e pelas imagens é possível ver o momento onde motoqueiros estacionam, algumas pessoas passam e essa fachada se desprende. As pessoas rapidamente ali correm para também tentar ajudar. Um rapaz que tentou ajudar, ele acabou caindo no chão. Neste momento, as rajadas eram de 111 km por hora, segundo a Defesa de Santos. Apesar desse susto, o homem quebrou o braço. E a gente falou bastante a respeito desse vendaval. Um homem, infelizmente, morreu, como já contamos aqui mais cedo. Principalmente em relação a essa rajada de vento, as pessoas ficaram bem alerta e houve também a queda de um muro no Paquetá, num armazém que estava desativado, e apesar dessa queda ter sido bem grande, porque tinham vários tijolos por ali, também ninguém ficou ferido. Teve alguns deslocamentos de containers em terminais do Porto de Santos. A gente vê também imagens do mar. Foram imagens assim impressionantes. Essas imagens são do litoral norte, onde o mar também estava bastante agitado. E pela Baixada Santista, a gente teve registro também de várias quedas de árvores. O canal do Porto de Santos ficou fechado durante 4 horas. As travessias de balsas foram interrompidas. Muitas pessoas que estavam nas ruas mandaram relatos também para a gente. No litoral sul, a imagem é impressionante. A gente está vendo em Peruíbe algumas imagens, para quem acompanha pelo YouTube, de pessoas que estavam na praia e foram ali também atingidas por uma tempestade de areia. Em Guarujá, a mesma situação. Muitas pessoas também estavam na praia, tiveram que sair correndo e serviços foram interrompidos também por conta desse vendaval que atingiu a Baixada Santista. Pedro, Silvânia.
0: Rafaela volta ao longo da nossa programação com mais informações direto do litoral de São Paulo, da Bandeirantes Santos. O Centro de Investigação e Prevenção de Acidentes Aeronáuticos apura o que aconteceu com a queda de um avião de pequeno porte no interior de São Paulo. O acidente aconteceu ontem à tarde na zona rural de Mojimirim, próximo a Campinas. Com o impacto e a explosão, o piloto morreu carbonizado.
2: Obras para repaginar o bairro da Liberdade, um dos destinos mais procurados por turistas em São Paulo, estão previstas para 2027. Carolina Ercolim.
5: Depois de quase um ano de discussões, revisões no edital e questionamentos de órgãos de controle, a Prefeitura de São Paulo assina a licitação para as obras da Esplanada Liberdade, que devem começar a partir de janeiro. O consórcio é formado pelas empresas Construbase Engenharia, FM Rodrigues e Companhia e Ersa Engenharia, e foi o único a apresentar proposta. A ideia é transformar um dos trechos mais movimentados da região central, muito procurado por turistas, em um grande espaço público de convivência, cultura, lazer, construído sobre a Rádio Leste. Serão 5 anos de reforma e 30 anos de concessão. A proposta prevê a construção de 3 grandes lajes sobre a radial para conectar as ruas Conselheiro Furtado, da Glória, Galvão Bueno e Avenida Liberdade.
0: O Ministério do Trabalho promete normalizar hoje a emissão dos registros profissionais no país. O sistema que emite a documentação está fora do ar há mais de 2 semanas. Em consequência, trabalhadores de várias categorias estão perdendo a possibilidade de emprego.
2: E a decisão do Tribunal de Contas da União, que liberou o pagamento dos chamados penduricalhos acima do teto constitucional, começa a produzir efeitos. Outras 4 carreiras do serviço público já pediram acesso a esse direito. Advogados da União, procuradores da Fazenda Nacional, procuradores federais e procuradores do Banco Central. Os salários iniciais desses servidores passam de R$ 27 mil por mês.
0: Dívida do governo Lula cresce 8 bilhões por dia no mês de junho. O avanço foi de 235 bilhões ao longo dos 30 dias. No encerramento do primeiro trimestre, o endividamento total da União chegou a 9 trilhões de reais. Enquanto isso, o presidente ontem comemorou a oficialização do seu vice. O PSB oficializou a candidatura de Geraldo Alckmin para a vice-presidência da República. Mais uma vez, o Rafael Procópio acompanhou.
6: Geraldo Alckmin será novamente candidato a vice-presidente na chapa com o presidente Lula na tentativa de reeleição. Sem surpresas, o PSB confirmou a candidatura de Alckmin na convenção partidária realizada nesta quarta-feira em Brasília. Diversos políticos influentes da legenda estiveram no evento, como o prefeito João Campos, que confirmou que será candidato ao governo de Pernambuco em outubro. Alckmin e o presidente Lula também estiveram presentes. Ambos trocaram elogios, ressaltaram feitos do governo vigente desde 2023 e criticaram a gestão Bolsonaro. Em um dos momentos, Lula afirmou que tinha certeza que ambos ganhariam novamente as eleições.
2: Sobe para 30 o número de mortos em decorrência do terremoto que atingiu o sudoeste do Japão. Segundo o governo da província de Kumamoto, ao menos 63 pessoas ficaram feridas, 5 delas em estado grave. O terremoto de magnitude 7.1 atingiu o país na terça-feira.
0: O Banco Central dos Estados Unidos decidiu manter pela quinta vez consecutiva a taxa de juros de referência da economia no intervalo entre 3,5% e 13,75% ao ano. A decisão foi influenciada, entre outros fatores, pela persistência da alta do petróleo em meio à comunidade, à continuidade da guerra no Oriente Médio, hein? Lá nos Estados Unidos é assim, né? Não tem uma taxa fixa, ela varia ali nesse intervalo de 3,5% e 3,75% ao ano.
2: E autoridades da Argentina vão apurar as causas da queda de um helicóptero que resultou na morte de 7 pessoas no estado de San Juan, no centro-oeste do país. O acidente ocorreu na quarta-feira em meio a um treinamento de combate a incêndios.
0: Essas são notícias do dia que você acompanha no giro das 6 da manhã do Pulo do Gato. Agora são 6:12. Já tem mais informação e prestação de serviço para você que acompanha a Bandeirantes.
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3: Olá, bom dia, uma ótima quinta-feira a todos. Vamos aos destaques desta manhã aqui na Rádio Bandeirantes Goiânia. Confira. O Sebrae Goiás está com inscrições abertas até o dia 7 de agosto para o programa IA no Balcão, uma iniciativa inédita que vai ajudar pequenos negócios a adotarem a inteligência artificial na prática. O programa é voltado para microempresas e empresas de pequeno porte com sede em Goiás e prevê o diagnóstico técnico, implementação de soluções de inteligência artificial, orientação especializada e acompanhamento. O Sebrae vai subsidiar 70% do custo da solução, enquanto as empresas selecionadas vão arcar com uma contrapartida de 30%. Inicialmente, até 50 empresas passarão pela fase de diagnóstico e depois até 30 serão escolhidas para receber a tecnologia aplicada à rotina de negócios. O objetivo é mostrar como a inteligência artificial pode otimizar os atendimentos, as vendas, a organização de processos e também outras atividades do dia a dia. E em Senador Canedo, a Prefeitura abriu inscrições para o curso gratuito de Libras, voltado exclusivamente aos servidores municipais. A capacitação terá carga horária de 120 horas e será realizada em formato híbrido, com aulas presenciais aos sábados e atividades online. As inscrições seguem até o dia 6 de agosto, com vagas limitadas. A iniciativa busca qualificar os servidores e tornar o atendimento à população mais acessível e inclusivo, especialmente para pessoas surdas. Bom, as aulas estão previstas para acontecer entre os meses de agosto e outubro. E eu fico por aqui, continuem ligadinhos na Rádio Bandeirantes Goiânia, fechada com você, fechada com a verdade. Até mais.
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0: A estação Tamanduateí da CPTM vai intensificar nessa quinta-feira uma campanha de vacinação contra sarampo com a vacina SCR, que protege contra sarampo, cachumba e rubéola. E também haverá aplicação da vacina contra a influenza, contra a gripe. A vacinação se dará entre 10 da manhã e 4 da tarde na estação Tamanduateí da CPTM. 6h20.
1: Avisamos mais uma vez quem está saindo da Zona Sul de São Paulo, que tem um acidente grave na Carlos Caldeira Filho. A avenida chegou a ficar totalmente interditada, agora uma faixa ali está liberada para os carros, mesmo assim o congestionamento ele é imenso, imenso. É um acidente grave, uma moto e três carros que bateram na Avenida Carlos Caldeira Filho no fim da madrugada de hoje. A gente está acompanhando, noticiando e vai trazendo as informações ao longo do Pulo do Gato. 6h21.
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2: Consigo colocar o time em campo para devolver a normalidade.
3: Capitão Max, o gabinete de crise continua montado para hoje?
2: A gente continua mobilizado hoje, Silvânia, porque ainda tem um resquício dessa frente fria, né? O que provocou tudo isso foi aquilo que a gente já tinha enxergado, uma frente fria que passaria por São Paulo e provocaria essa mudança no tempo. Como ela ainda está atuando aqui, a gente vai manter o gabinete montado, mas o pior já passou, tá? O pior já passou, tanto que no Rio de Janeiro, no final da tarde, começou a ventar por lá. Então, o vento foi passando por Rio Grande do Sul, Santa Catarina, Paraná, São Paulo e já em direção ao Rio de Janeiro. Então, mas ainda tem uma chance aqui de uma chuva, então a gente prefere manter a cautela, deixar o gabinete montado, mas é bom aproveitar agora para falar para a população que o pior já ficou para trás, mas ainda há alguma possibilidade de alguns ventos moderados, então a gente vai preferir manter o gabinete montado, até porque se surgir alguma necessidade, alguma demanda que ficou reprimida em relação a ontem, a gente tem condição de atender.
4: Capitão Maxwell, da Defesa Civil de São Paulo, parceira do Pulo do Gato aqui conosco, sempre trazendo informações. Obrigado, Capitão Maxwell, bom trabalho por aí.
2: Muito obrigado, Pedro, um grande abraço, um excelente dia a todos. Abraço.
4: Também estamos em contato com o presidente interino do Porto de Santos, Beto Mendes, para falar como é que estão as coisas no porto, né? Muitos caminhoneiros nos acompanham, e os ouvintes também querem saber como é que amanhece o maior porto da América Latina depois desse vendaval, como é que foram ontem os trabalhos diante dessas dificuldades. Seja muito bem-vindo aqui à nossa programação, conta pra gente como é que está a operação no porto nessa manhã.
5: Muito bom dia a todos os ouvintes da Band FM, é um prazer estar falando com vocês. Nesse momento, o porto está operando normalmente, o nosso pátio de regulação está com aproximadamente 45% da capacidade ocupada nesse momento. Então, hoje nós estamos assim, com bastante otimismo, né? Que possamos ter um dia de movimentação normal.
4: E me diz uma coisa, né? Com aqueles navios imensos que a gente vê passando ali pelo canal na entrada do porto, uma ventania de 100, 120 quilômetros por hora, chega a prejudicar essa operação? Ontem nós tivemos algum tipo de mudança na rotina pelo que a cidade de Santos passou?
5: Na verdade, nós já temos dentro do nosso planejamento anual, nós já temos quantidades de horas que ele fica impraticável, né? A operação por chuva, no caso de ontem por vendaval, outros dias por questões de correntes marítimas, chuvas. Então, nós já temos assim esse planejamento onde prevê determinados momentos. É óbvio que nesses momentos de situações adversas, como foi ontem, então obrigatoriamente a Marinha toma a decisão, porque ela é a responsável pela segurança da navegação, ela toma a decisão, fecha o canal e nós, obviamente, imediatamente cumprimos e informamos a toda a comunidade portuária. No caso específico de ontem, Pedro, foram 4 horas e 15 minutos e depois voltou ao normal a operação de Santos.
4: Quero agradecer ao Beto Mendes, que traz também boas notícias, assim como a Defesa Civil, né? O pior já passou. Acreditamos que hoje vai ser um dia mais tranquilo do que foi ontem em relação às condições climáticas no litoral paulista. Obrigado, Beto, pelas informações. Até a próxima.
5: Nós é que agradecemos e estamos sempre à disposição de vocês.
3: Obrigada. São 6 horas e 29 minutos. Diogo Braga, tem atualizações sobre o acidente que aconteceu na Avenida Carlos Caldeira Filho?
6: Exatamente, Silvânia. Agora a CT me informou que envolve 3 carros e 2 mortes. A gente já tinha informado aqui que tinha sido entre um carro e uma moto. 6 viaturas do Corpo de Bombeiros estão no local e a gente aguarda agora mais informações sobre as 5 vítimas que estão envolvidas nesse acidente na Avenida Carlos Caldeira Filho, que também tem muito transtorno com o trânsito, por conta dessas viaturas que estão no local.
4: O Fernando Granato, da Prefeitura de São Paulo, está me passando algumas informações que a gente falou mais cedo, Silvânia, sobre acidente com moto aí. 2 motos só nesse acidente, da Carlos Caldeira Filho. Mais da metade das vítimas dos acidentes atendidos nas unidades da rede Luci Montoro, na capital, estavam em motocicleta. Destes atendidos na rede Luci Montoro, que é uma rede de referência para esse tipo de atendimento, olha o dado, 58% ficaram paraplégicos, 20% sofreram amputações. Impacto assistencial, 24 mil sinistros de trânsito atendidos, 10 mil envolvendo motocicletas, representatividade de 42,9%, quase 43%. É uma média de 1.471 acidentes com motocicletas por mês em São Paulo. Números muito, muito importantes para essa discussão a respeito da segurança do trânsito e como a gente vai virar essa página dos acidentes com motos. Isso não pode se normalizar como normalizou a violência, né? Hoje o sujeito é furtado e fala, foi só um furto. Não é assim não, gente. Como foi só um furto? Em outros países o furto é o abre do jornal, é a capa do jornal, é a informação mais importante. Aqui não. Se banalizou a violência de um jeito que às vezes o sujeito morre ali, o corpo fica enrolado naquela manta de alumínio e as pessoas seguem a vida normal, né? Como se fosse... A gente não pode normalizar esses acidentes com moto. Não pode passar a conviver e falar, mais um acidente com moto. Não! São vidas que estão ali sendo jogadas. Né? São sequelas que ficam para trabalhadores que precisam sustentar as famílias, além da questão do dinheiro, porque tem um custo para o Estado, né? Nesses acidentes, nesses atendimentos todos. Então, por ordem aqui de prioridade, né? Morte, sequela, questão econômica, dramas familiares, crise financeira no seio ali da família quando o responsável ou a responsável por trazer dinheiro se acidenta dessa forma na cidade de São Paulo. Então, tudo isso para dizer o seguinte, precisamos de cautela para qualquer mudança em relação à regra de moto. E esse assunto do transporte por aplicativo em motocicleta, ele precisa entrar nesse contexto. A gente precisa ter calma e discutir com profundidade, sem paixões, e colocar esses números na mesa, né? O que que nós queremos? Nós queremos aumentar esses números ainda mais ou vamos começar a tomar providência para reduzir as mortes e os acidentes de trânsito envolvendo motocicletas? Só hoje noticiamos aqui 3 acidentes em grandes avenidas, né? Envolvendo motocicleta, Silvânia.
3: 6h33, vamos chamar agora o Gustavo Verardo, do Instituto Climatempo, vai trazer as informações sobre a previsão para esta quinta-feira. Muito bem-vindo ao Pulo do Gato, Gustavo. O que podemos esperar para o tempo aqui em São Paulo, nesta quinta? Os ventos continuam. Muito bom dia novamente.
7: Olá, bom dia a todos. Olha, felizmente nós não temos risco aí de vento intenso hoje para São Paulo, né? Ao estilo que foi observado ontem. A gente teve inclusive rajadas de vento acima de 100 km por hora entre o litoral sul e também a Baixada Santista. Na capital ontem as maiores rajadas atingiram até os 75 km por hora. Mas a potente frente fria que avançou ontem já se afastou. E hoje, então, já não há mais risco de vento intenso, não. A gente só vai começando o dia hoje com chuva fraca na região lá do extremo oeste do estado, mais próximo ao estado de Mato Grosso do Sul. Então, em específico, as áreas ali de Marília e também mais ali para o extremo oeste do estado aqui tem chuva agora no período da manhã. Para a capital, a gente tem uma condição de tempo um pouco mais nebuloso, digamos assim, agora no período da manhã, e não há estimativa de chuva hoje. A gente está começando o dia aí até com um amanhecer muito bonito em São Paulo, alguns tons aí, né, em rosa das nuvens, mas hoje a gente espera um dia de variação de nebulosidade e sem risco de temporal aqui para São Paulo.
3: E o tempo continua seco, porque ontem novamente recebemos aqui na cidade de São Paulo um alerta da Defesa Civil para umidade abaixo dos 30%. E hoje?
7: Olha, hoje ainda não há risco de umidade baixa para São Paulo e para Grande São Paulo, tá? Por quê? Porque hoje a gente ainda tem um ar um pouquinho mais úmido e essa área de instabilidade que atua ali na região oeste. Mas o destaque é que a partir de amanhã, e principalmente no final de semana, os índices voltem a ficarem mais baixos, viu? Até inferiores aos 30% em alguns municípios. E o destaque é que no final de semana as temperaturas sobem e podem bater até a faixa dos 28 graus em São Paulo e mais de 30 graus no interior. Então, no final de semana, o calor está voltando junto aí com uma condição de tempo mais seco.
3: Rapidamente, Gustavo, como é que fica o restante do país?
7: Olha, então, a gente tem hoje uma condição de tempo predominantemente firme em boa parte do Brasil, viu? Não temos estimativa de chuva significativa, por exemplo, na região sul. Rio Grande do Sul vai ter aí uma quinta-feira de tempo seco, de tempo mais firme. A gente está começando o dia com mínimas até na ordem dos 9 graus em algumas áreas do Rio Grande do Sul, pela entrada de uma massa de ar frio. Também hoje não há estimativa de chuva para Santa Catarina e boa parte do Paraná. Na região centro-oeste, temos chuva agora nesse começo de manhã em Mato Grosso do Sul, mas em Mato Grosso, Goiás e Distrito Federal, tempo seco e umidade bastante baixa. Na região sudeste do Brasil, apenas uma condição aí de uma chuva muito rápida e pontual no Espírito Santo, tá? Entre o Rio e Minas.

0: Dia, Silvânia, bom dia.
1: Dia,
0: Pessoal do Pulo do Gato, bom dia, Pedro. Hoje é aniversário de casamento da dona Cristiane Tavolaro e o meu, é lógico, Eduardo Tavolaro, aqui da Zona Norte, Tremembé. Manda um miado aí pra nós, por favor. Obrigado.
2: Miado pra vocês, também um miado para Clarice Mendler, que hoje completa 73 anos, hein? Parabéns aí, quem tá mandando miado é a nossa ouvinte Marilu Rezende. Também tem um casal muito querido aqui, ouvinte do programa, que tá em férias, mas não larga o pulo do gato.
3: Pedro, lá Silvani, palmeirense, feliz a vida. Aqui é o Anderson, Zona Norte de São Paulo, pai do Henrique e do Lorenzo. Estamos caminhando na orla da cidade de Natal, Rio Grande do Norte, mas ouvindo o pulo do gato.
4: Beijo, é a Daniela que tá falando. Até, bom trabalho para vocês, tchau, tchau.
2: Tchau, tchau, é isso aí, o povo levando o pulo do gato para onde tiver, né? Hoje, com essa facilidade da internet, você pode nos acompanhar pelo aplicativo Band Play, pelo youtube.com/Rádio Bandeirantes Oficial, os meios para você nos acompanhar aqui no Pulo do Gato. Silvânia.
1: 6h39, a Polícia Civil do Paraná deve ouvir os sobreviventes do acidente que matou um turista holandês no passeio do Macuco Safari nas Cataratas do Iguaçu. A reportagem é de Fred Fiandanese.
5: A polícia investiga as causas do acidente náutico que matou um turista holandês nas Cataratas do Iguaçu, no oeste do Paraná. Ele estava com a noiva e a família dela em uma embarcação do Macuco Safari que tombou ontem. O holandês Mark Lezinski, de 26 anos, não resistiu a paradas respiratórias após se afogar. Outros dois turistas que estavam na embarcação receberam alta hoje. Após o caso, as atividades do Macuco Safari foram suspensas por 3 dias a partir desta quarta-feira.
1: 6h40.
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7: Olá, bom dia. Hoje é quinta-feira, dia 30 de julho. Vamos aos destaques desta manhã. As férias escolares e os ventos de julho e de agosto aumentam a prática de soltar pipas aqui em Goiânia, mas a brincadeira pode causar sérios transtornos. Segundo a Equatorial Goiás, cerca de 288 ocorrências provocadas por pipas já afetaram mais de 70 mil imóveis, deixando milhares de pessoas sem energia elétrica. O problema se agrava quando há o uso de cerol, linha chilena ou fios metálicos, que aumentam os riscos de curtos-circuitos, rompimentos de cabos e acidentes. A orientação é soltar pipas apenas em locais abertos e longe da rede de energia elétrica. Nunca tentar retirar pipas presas nos fios e, em caso de cabos rompidos, manter distância, acionar o Corpo de Bombeiros ou então a Equatorial Goiás. Mudando de assunto, Goiás registrou um aumento de 15% nos casos de dengue entre janeiro e julho deste ano, na comparação com o mesmo período de 2025. Já são mais de 93 mil casos confirmados da doença, contra pouco mais de 81 mil em todo o ano passado. Segundo a Secretaria Estadual de Saúde, o maior pico aconteceu em março e mais da metade das infecções é causada pelo sorotipo dengue 3, que apresenta maior risco de evolução para as formas graves. Em 2026, o estado já contabilizou 75 mortes pela dengue. Em Goiânia, Aparecida de Goiânia e Jataí. A orientação das autoridades é eliminar criadouros do mosquito e procurar atendimento médico aos primeiros sintomas da doença. Bom, eu fico por aqui, continuem ligadinhos na Rádio Bandeirantes, fechada com você, fechada com a verdade. Até mais.
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3: 6:45, uma explosão deixa uma cratera de 10 metros na região de Lublin, no leste da Polônia. Mais informações com Stephanie Toso.
4: As autoridades da Polônia investigam a explosão que abriu uma cratera no leste do país após a queda de um objeto ainda não identificado. O exército informou que detectou um alvo cruzando o espaço aéreo polonês durante a madrugada e chegou a mobilizar um caça F-16, mas o objeto desapareceu dos radares antes de ser identificado. O incidente ocorreu poucas horas depois de alertas para ataques russos na Ucrânia. A polícia isolou a área onde foram encontrados destroços, enquanto bombeiros e militares participam das investigações. Até o momento, as autoridades não confirmaram a origem do objeto e também não há informações sobre vítimas.
3: 6:46, os números de trabalhadores com carteira assinada no Brasil, Vanessa Fontanella.
5: O Brasil fechou o mês de junho com saldo positivo de 145.161 vagas de emprego com carteira assinada. De acordo com os dados do Cadastro Geral de Empregados e Desempregados, divulgados nesta quarta-feira pelo Ministério do Trabalho e Emprego, o saldo superou a expectativa de mercado, que apontava para um resultado de até 136 mil vagas formais criadas no país. No comparativo com junho de 2025, o número representa uma queda de 10,4%. O saldo é o pior desde 2020, quando em decorrência da pandemia da Covid-19, o Brasil registrou uma perda de mais de 23 mil postos de trabalho.
3: O ministro das Relações Exteriores da Argentina diz que o governo de Javier Milei não pretende romper relações com o Brasil. A fala de Pablo Kirchner ocorreu nessa quarta-feira a uma rádio do país, em meio à crise diplomática entre os dois países. A tensão teve início no fim de semana, quando Milei criticou e insultou o presidente Lula durante evento político em São Paulo. 6:47.
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2: 6h49, suas informações, Diogo Braga.
3: Temos atualização daquele acidente na marginal Tietê, logo na saída da Ayrton Senna, que está causando muito trânsito. A gente começa falando ainda do trânsito, ó. Já contornou todo o Parque Ecológico, já está chegando no quilômetro 21. Então, muito trânsito, tudo parado. Isso porque um carro bateu na mureta ali na marginal Tietê, pista única sentido Castelo, 300 metros antes do viaduto Domingos Franciulli Neto, pista única. E esse acidente ocupa as faixas da direita e o guincho já foi acionado para remoção. E a CT já está no local sinalizando aos motoristas. Então, evite a avenida, a estrada, a rodovia Ayrton Senna.
2: Obrigada, Diogo. 6h50.
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4: Pedro Coen tá aqui para trazer as notícias do esporte. Palmeiras campeão brasileiro de 2026. Tá sacramentado já?
5: Ah, tá nesse caminho, né, Pedro? Sacramentado não tá, porque o Flamengo ainda tem um jogo a menos, né? Tá 8 pontos de distância do Verdão depois da vitória de ontem. Empatou com o Inter em Porto Alegre, 1-1, né? Saiu perdendo, inclusive teve que buscar o empate. Mas o Palmeiras foi até Salvador, venceu por 4-0, fez os 4 gols depois de 2 expulsões dos jogadores do Vitória no mesmo lance, né? Discussões que para mim são indiscutíveis, ou melhor, expulsões que para mim são indiscutíveis, porque o Kaká, de fato, na hora que ele dá o carrinho no John Myers, ele levanta a perna, acaba acertando a perna do jogador, levanta o pé e acaba acertando a perna do jogador do Palmeiras, expulsão bem dada, e depois o Luan Cândido faz um gesto ali de roubo, né? E aí, isso tá na regra, é expulsão. O juiz aplicou a regra, o Sávio Pereira Sampaio expulsa os 2 atletas do Palmeiras, ou do Vitória. A discussão fica, por mim, aí sim, na não expulsão do Maurício, antes disso, né? Uma velada que ele dá no Kaká. O próprio Fábio Mota, que é presidente do Vitória, foi aos microfones depois. O Vitória não fez entrevista coletiva com o Jair Ventura em protesto a isso e etc, mas o próprio Fábio Mota, que é presidente do clube, vai aos microfones e diz que o Kaká levou 5 pontos no queixo por conta dessa cotovelada dada pelo Maurício no atleta do Vitória. A expulsão não foi dada ao Maurício, o cartão vermelho não foi mostrado pelo Sávio Pereira Sampaio. O Verdão aproveitou as 2 expulsões que teve a seu favor, né, contra o Vitória, e fez 4 gols, assim, chegando aos 47 pontos em 21 jogos. O Flamengo, que foi a Porto Alegre e empatou com o Internacional por 1-1, tem 39 pontos, está a 8 de distância do Verdão, mas ainda tem um jogo a menos, né? Então pode diminuir para 5 pontos e, é claro, tem o confronto direto ainda no segundo turno do Campeonato Brasileiro. O Flamengo, que empatou com o Internacional, ficou na segunda posição. Resultado ruim para o rubro-negro, mas muito bom para o Colorado. Não pelo empate em si, mas porque o Mirassol ganhou do Remo no interior de São Paulo, saiu da zona do rebaixamento, e se o Inter tivesse perdido no Beira-Rio, teria entrado no Z4. Como empatou, quem entra no Z4 é o grande rival do Internacional, o Grêmio. O Z4 que agora tem a Chapecoense, o Remo, o Vasco da Gama e o próprio Grêmio, né? Grêmio e Vasco que não jogam nessa rodada por conta da Copa Sul-Americana. Fluminense e Bahia no outro jogo da rodada empataram em 0-0. Hoje tem mais jogo do Campeonato Brasileiro com transmissão da Bandeirantes. Antes da gente falar dessa partida, jogo do Corinthians, jogo importante. Vasco e Bragantino jogaram ontem pela Copa Sul-Americana e se classificaram. Hoje tem jogo do Grêmio às 7 horas contra o Bolívar. O Santos também já avançou às oitavas de final na última terça-feira. Brasileirão hoje, então. Corinthians e Atlético Paranaense a partir das 7:30, Bandeirantes transmite e abrimos a nossa jornada sempre meia horinha antes. Então, a partir das 7 horas da noite, já traremos todos os detalhes dessa partidaça, além, é claro, de tudo que traremos ao longo da nossa programação. Notícia importante para o Corinthians: Memphis Depay chega hoje ao Brasil para realizar exames e assinar com o Timão por mais 2 temporadas, até 2028. O Timão é o 9º colocado do Brasileirão, tem 28 pontos conquistados. O Atlético Paranaense viu uma situação melhor na tabela do campeonato. Tem 36 pontos, é o 3º colocado. Pode, inclusive, empatar com o Flamengo hoje se vencer o Corinthians dentro da sua arena. É sempre uma missão muito difícil, mas possível para o Furacão. Coritiba e Cruzeiro jogam hoje também às 9:30, esse jogo sem transmissão da Bandeirantes, mas jogo importante para a torcida do Corinthians, até porque tanto o Coxa, que é o Coritiba, quanto a Raposa, o Cruzeiro, estão ali naquele pelotão parecido com o do Corinthians, de meio de tabela, 7º, 18º colocados do Campeonato Brasileiro. Por isso, a vitória do Corinthians é crucial na noite de hoje, não só para subir na tabela, mas também para não cair caso aconteça o que acontecer depois no Couto Pereira em Curitiba, pessoal.
4: Muito bem, Pedro Coen com as informações do esporte aqui no Pulo do Gato. Amanhã ele volta para contar da vitória do Corinthians, né?
5: Exatamente, voltaremos aí para falar, quem sabe, da vitória, né, Pedro?
4: Faltam 5 minutos para 7 horas da manhã. Já já tem mais prestação de serviço aqui no Pulo do Gato.
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8: O pulo do gato. Morro desde ontem, então, é sem energia elétrica ontem à tarde e a gente está cobrando então aqui um posicionamento da responsável pela energia em Suzano, que é a empresa EDP. Obrigado pela mensagem, viu, Rogério? E ó, boa sorte para vocês aí. A gente sabe que não é fácil ficar sem energia elétrica por tanto tempo.
9: Hoje tem Mega Sena, prêmio acumulado já há vários sorteios. A estimativa da Caixa Econômica Federal para quem acertar as 6 dezenas hoje, R$86 milhões. É o concurso de número 3.038. Lembrando que agora os sorteios são às terças, quintas e domingos. Não tem mais sorteio no sábado. As loterias que eram realizadas no sábado foram transferidas para os domingos.
8: Quinto Sinal vai marcar 7 horas da manhã. O Pulo do Gato volta amanhã com toda a prestação de serviço a partir das 5 horas da manhã. Você fica agora na companhia do Nelson Gomes e da Ana Paula Rodrigues em primeira hora na sequência da programação da Bandeirantes.
9: Tem a música do aniversariante do dia? Tem, dá tempo? Do Poanca? Ah, não dá. Também tinha que ter combinado antes, né? Ah, tá aí. Tchau, gente. Obrigada. Fiquem com Deus.

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1: Hora Oficial do Brasil, 7 horas.
2: Quinta-feira, 30 de julho de 2026.
1: Vendaval derruba árvores e contêineres, destrói cidades e deixa 5 mortes em São Paulo e no Rio de Janeiro. Uma pessoa está desaparecida.
2: Rajadas passaram de 120 km por hora e afetaram o funcionamento do Porto de Santos, o maior da América Latina.
1: Voos foram cancelados e circulação de trens no Rio teve interrupção.
2: Defesa de Jair Bolsonaro nega que tenha autorizado criação de avatar com IA usado em convenção de Flávio.
1: Crise diplomática, embaixador do Brasil na Argentina. Argentina tem nova reunião com o ministro das Relações Exteriores e deve ficar em solo brasileiro por tempo indeterminado.
2: Em jogo com polêmica, o Palmeiras goleia o Vitória e abre vantagem na liderança do Brasileirão. Vice-Flamengo empata com o Inter.
1: Hoje, Corinthians recebe o Atlético Paranaense. Tempo.
3: O destaque dessa quinta-feira é a passagem da frente fria pelo sudeste, que mantém o tempo mais fechado e temperaturas mais baixas em São Paulo, com chuva fraca e rajadas de vento entre a madrugada e amanhã. No sul do Brasil, a chuva perde força, mas a atenção continua voltada para os impactos provocados pelos temporais e pelo evento extremo causado pelo registro de tornado no Rio Grande do Sul. Já em Brasília, o tempo segue firme com muito sol, baixa umidade relativa do ar e calor durante a tarde. Esse tempo permanece porque o padrão ainda continua com a massa de ar quente e seco predominando sobre o Brasil central e deixando o sudeste, centro-oeste e parte do interior do Nordeste, com tempo mais seco, baixa umidade relativa do ar e temperaturas elevadas.
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1: A Defesa Civil de São Paulo vai manter em operação o gabinete de crise após o vendaval que atingiu o estado e deixou 5 mortos.
2: O repórter Guilherme Oliveira tem mais informações. Bom dia, Gui.
4: Tudo bem, Ana? Bom dia para você, pro Nelson, para quem nos acompanha. Primeira hora, essa manutenção do gabinete de crise é mais por precaução, mais por segurança. Até porque, segundo a Defesa Civil do Estado de São Paulo, não há mais aquela possibilidade de rajadas de vento, assim como foram as rajadas de ontem, que ultrapassaram os 100 km por hora. Hoje, há a possibilidade de algumas pancadas de chuva isoladas, não em todo o estado de São Paulo e muito menos com essas rajadas de vento. Ontem, 8 municípios foram atingidos, o sistema do Cell Broadcast foi acionado por 2 vezes, a 1h para o litoral paulista e por volta da 1h50 para a capital e a região metropolitana de São Paulo. Infelizmente, mortes foram confirmadas com essa chegada da frente fria. No litoral norte do estado, em São Sebastião, um pescador acabou morrendo, ele estava numa embarcação que naufragou. 5 pessoas estavam nessa embarcação, 2 saíram ilesas, outras 2 foram socorridas e precisaram de atendimento e esse pescador que infelizmente não resistiu. Já em Cesário Lange, no interior do estado, um homem estava num veículo, mas infelizmente uma árvore caiu neste veículo, ele também não resistiu e morreu. Aqui na capital e na região metropolitana foram mais de 40 chamados para quedas de árvores, mas felizmente não houve maiores ocorrências, seja aqui na capital ou então na Grande São Paulo. Voos foram prejudicados também nos terminais de Congonhas e Guarulhos. Mais de 20 voos cancelados ou então alterados, mas nesta manhã, segundo as concessionárias de Congonhas e também de Guarulhos, há uma normalização nesses terminais, felizmente. Bom, outras ocorrências que foram registradas foram nas cidades de Jacareí, Cubatão, Santos, Peruíbe, São Vicente e Laranjal Paulista, também no interior do estado, pessoal.
2: Aí o repórter Guilherme Oliveira falando sobre os casos de São Paulo, né? No estado de São Paulo, 3 mortes, mais 2 no Rio de Janeiro, 5 vítimas no total desse vendaval. Obrigada, Guilherme. 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
1: E uma das regiões também que foram bastante afetadas foi a Baixada Santista, e é para lá que a gente vai agora. Vamos a Santos. Rafaela Ferreira, muito bom dia.
2: Bom dia.
5: Bom dia, Nelson, Ana, ouvintes do Primeira Hora. Um homem morreu, ele estava em um canal quando foi atingido por uma árvore. Ele estava nessa mureta sentado, conversando com outra pessoa que não ficou ferida. Quando foi atingido, essas rajadas de vento aqui no litoral ultrapassaram 120 km por hora e também teve estragos em outros pontos de Santos, que foi a cidade mais atingida. O canal do Porto de Santos ficou 4 horas fechado. Parte do muro de uma empresa portuária, quem está acompanhando pelo YouTube vê as imagens, viu da boa, a estrutura atingiu 2 caminhões, espalhou tijolos, 3 pessoas ficaram feridas sem gravidade. Nesse mesmo local, inclusive, em 2024, houve um incêndio que já tinha destruído parte da estrutura. O canal ficou fechado e as travessias de balsas e barcas ficaram cerca de 1 hora e meia interrompidas. Outra imagem impressionante também foi de uma estrutura metálica que se desprendeu no bairro do Gonzaga, um dos mais movimentados aqui de Santos. E muita gente voltava, inclusive da praia, porque ontem fez 33 graus, quando essa estrutura ela desabou. Um homem passava com uma criança. Quando foi atingido, a criança não sofreu nada, o homem quebrou o braço, outras pessoas tentaram auxiliar, e ali é uma região muito movimentada, porque muitos motociclistas ficam aguardando pedidos por conta de lojas de alimentação que tem no entorno. Mais de 30 árvores caíram em Santos, também teve ocorrências, como o Guilherme falou, em outras cidades, como Cubatão, Mongaguá, Itanhaém e Peruíbe, mas agora a situação está normalizada e as equipes da Defesa Civil estão nas ruas fazendo o trabalho de rescaldo. Ana, Nelson.
1: Obrigado, Rafaela. 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
2: Bom, os ventos fortes também atingiram o Rio de Janeiro, por lá foram 2 mortos. Vamos para a capital fluminense, quem tem as informações é o repórter Luiz Valci.
6: 2 pessoas morrem por causa da forte ventania que atingiu o estado do Rio de Janeiro e provocou uma série de transtornos na capital e na região metropolitana durante a tarde desta quarta-feira. Eles foram atingidos por fragmentos de um muro que desabou em Santa Teresa, na região central da cidade do Rio. Entre as vítimas está o ex-jogador do Botafogo, Tássio Maia dos Santos. O amigo dele, identificado como Vandré Cordeiro, também foi atingido e morreu no local. Na Baixada Fluminense, um outdoor caiu sobre uma jovem em Nova Iguaçu. Imagens registraram o momento em que pedestres e um motociclista correram para retirar a estrutura e prestar socorro à vítima. Em Mesquita, um homem foi atingido por telhas arrancadas pelo vento e socorrido em estado grave para um hospital. Segundo o Centro de Operações do Rio, rajadas de vento de mais de 100 km por hora foram registradas na capital fluminense e na região metropolitana. Diante da situação, houve falta de energia em diversos pontos da Zona Sul, Norte e oeste da cidade do Rio, além de municípios como São Gonçalo e Niterói na região metropolitana. Em nota, Light e Enel disseram que os problemas no fornecimento de energia aconteceram devido a problemas meteorológicos e que trabalham para restabelecer o serviço. Na capital, a circulação do metrô chegou a ser totalmente paralisada por pouco mais de 1 hora. O sistema de trens da Trens RJ também apresentou problemas, como composições paradas em alguns trechos aguardando ordem de circulação. A operação dos ônibus foi impactada e, segundo o Rio Ônibus, todas as linhas registraram irregularidades por causa da ventania. Já o VLT teve a circulação interrompida temporariamente por falhas no fornecimento de energia e queda de árvores, mas a operação foi totalmente restabelecida. A ventania também afetou a operação do Aeroporto Internacional do Galeão e voos com destino ao terminal precisaram ser desviados para outros aeroportos. O Aeroporto Santos Dumont chegou a suspender as operações por 2 horas e teve a pista reaberta para pousos e decolagens às 18 horas e 56 minutos após a limpeza de detritos.
2: Bom, 5 mortos no estado do Rio, também no estado de São Paulo, 1 pessoa desaparecida também no Rio de Janeiro. Daqui a pouco a gente volta a falar aqui no Jornal Primeira Hora sobre as chuvas também no sul do país e traz a previsão do tempo completa.
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2: Artificial que foi utilizado na convenção que confirmou Flávio como candidato à presidência pelo PL.
3: Vamos à capital federal da Bandeirantes Brasília, Felipe Campbell. Bom dia.
4: Bom dia, Ana. Bom dia, Nelson. Bom dia. A defesa de Jair Bolsonaro afirmou que o ex-presidente não sabia do vídeo feito com inteligência artificial que foi usado no evento do PL. A petição foi protocolada no Supremo Tribunal Federal em resposta à intimação expedida pelo ministro Alexandre de Moraes. Na petição endereçada ao relator, os advogados sustentam que o ex-presidente não autorizou e sequer poderia ter autorizado o vídeo. Como justificativa, ressaltaram que o Bolsonaro se encontra sobre regras rígidas de restrição de comunicação desde a decisão judicial do dia 17 de julho, suspendeu seus direitos de visita por 30 dias e proibiu especificamente o contato com Flávio Bolsonaro por um prazo de 90 dias. Segundo a defesa, a inexistência desse contato direto comprova que não houve um alinhamento ou autorização prévia para o uso do material. De acordo com o texto, desde o período em que Bolsonaro ocupava a presidência da República, seus filhos costumam utilizar sua imagem pública em atos e peças político-partidárias, como reprodução de fotos, discursos e entrevistas, com base no vínculo familiar e também no caráter público de sua figura, sem necessidade de autorização expressa a cada uso. Volto com vocês.
3: Obrigada, Campo, pelas informações. 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
2: E o presidente Lula foi condenado por propaganda eleitoral antecipada durante um evento em maio. Luiz Felipe Nunes, muito bom dia.
5: Muito bom dia, Nelson, Ana Paula. Bom dia para você que nos acompanha na Bandeirantes. Uma multa que foi fixada em R$15 mil pela Justiça Eleitoral de São Paulo. Uma representação que foi apresentada pelo partido Missão, que alega que o atual presidente da República e pré-candidato à reeleição fez campanha antecipada pedindo votos para as candidatas ao Senado Federal na chapa da esquerda em São Paulo. A Justiça Eleitoral aceitou o pedido, fixou esta multa e pediu para que um vídeo fosse retirado do ar em que o presidente da República afirma que as pessoas que estavam no evento poderiam votar nas candidatas da esquerda. Essa multa não faz com que haja outros problemas para a campanha de Lula, e sim esta multa financeira. Outras representações que também partem para a Justiça Eleitoral. O presidente do Tribunal Superior Eleitoral, Cássio Nunes Marques, determinou que a Meta, empresa que controla as empresas Instagram e Facebook, preserve dados de perfis que são investigados por supostamente receberem investimentos ilegais para impulsionar postagens contra Flávio Bolsonaro, candidato à presidência da República pelo Partido Liberal. Também na família de Flávio Bolsonaro, Eduardo Bolsonaro, irmão mais novo dele, afirmou em uma postagem nas redes sociais que desistiu da campanha para o Senado Federal em São Paulo. Ele seria candidato à suplência de André do Prado, também do Partido Liberal. Nesta publicação, Eduardo afirma que foi recomendado por advogados para que houvesse essa decisão, porque Eduardo foi condenado nos últimos meses a 4 anos e 2 meses de prisão pelo Supremo Tribunal Federal por uma tentativa de interferência em um processo envolvendo Jair Messias Bolsonaro. André do Prado fez uma publicação, um comunicado à imprensa, diz que respeita a decisão e que acredita que Eduardo segue trabalhando pelo bem do Estado de São Paulo. Agora, ele terá como suplente o ex-prefeito de Olambra, Fernando Fiore de Godoy, e também na segunda suplência, a vereadora de São Paulo, Ruth Costa. Nelson e Ana Paula.
2: Obrigado, Luiz. Bandeirantes 719.
3: Ontem, Geraldo Alckmin foi oficializado na convenção do PSB, mais uma vez, como vice na chapa de Lula. No discurso, ele defendeu a democracia.
6: Não é possível falar em liberdade como no segundo turno da última eleição,
7: utilizando o aparato do Estado para impedir as pessoas de votarem legitimamente e tentando impedir a eleição, propondo a derrubada de governo eleito. Aliás, quem não acredita na democracia não devia nem disputar a eleição.
2: O PSB é o segundo partido a fechar com o PT. O primeiro tinha sido o PDT.
3: A expectativa é que o candidato à reeleição repita as alianças da disputa vitoriosa de 2022, ao lado novamente do PSOL, PV e PCdoB.
2: Já o candidato do PSD esteve num evento da Associação Brasileira de Emissoras de Rádio e Televisão em Brasília e criticou Flávio Bolsonaro pela presença de Javier Milei na convenção do PL.
3: Ronaldo Caiado também atacou o uso de inteligência artificial para simular a participação do ex-presidente Jair Bolsonaro no evento.
8: O candidato perdeu para um argentino e perdeu para um avatar. Então ali não tinha presença do candidato, não tinha proposta. E o pior, desce a um nível tão rasteiro de agressão que, de repente, ao invés de nós discutirmos temas nacionais, nós estamos discutindo problema de agressão aos Estados Unidos, com a Argentina. Isso tudo deixando com que a população realmente não reflita sobre aquilo que é interessante para o presidente próximo poder resgatar o Brasil desse desastre que ele encontra neste momento, que é comprometimento da renda das pessoas.
2: Já Romeu Zema do Novo participou de reuniões com apoiadores no interior de São Paulo e no Triângulo Mineiro.
3: Renan Santos do Missão não teve agenda pública.
2: Bandeirante 721.
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9: A ex-ministra Tereza Cristina, nome preferido para ser vice de Flávio Bolsonaro e que já havia recusado o convite, voltou a ser cogitada no PL e no comando da campanha, mas ainda sem resultado e com pouquíssimas possibilidades. Está difícil a escolha de um nome feminino para vice de Flávio, assim como não se conseguiu ainda a costura de alianças de apoio com os partidos do Centrão. Somando-se agora a essas dificuldades, a tentativa junto aos republicanos pela candidatura a governador do senador Cleitin, que fortaleceria o importante palanque em Minas. Mas crescer no eleitorado feminino é o maior desafio de Flávio, como mostram todas as pesquisas. O acordo de paz com Michele Bolsonaro melhorou o ambiente, mas foi apenas um passo. Vão insistir ainda no nome feminino para vice, enquanto outros já até começam a ser cogitados, como o do senador Rogério Marinho.
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10: Vamos começar mais um É da Sua Conta, nosso quadro em parceria com o Banco PicPay. Bom dia, Renata Flores. O assunto de hoje é o cartão empresarial.
11: Oi, bom dia, Pedro. Bom dia para quem nos assiste, nos acompanha. É isso mesmo. Já começo com um dado. Uma pesquisa do Sebrae do começo desse ano mostrou que o cartão de crédito segue sendo um dos serviços financeiros mais utilizados pelos empresários. 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E aí, Pedro, acho que a palavra-chave é sabedoria. Porque quando usado com sabedoria, o cartão empresarial pode ser um grande aliado nos negócios, porque ajuda a centralizar os gastos, a ganhar um prazo maior para pagar os seus fornecedores, comprar equipamentos, né? Por exemplo.
10: Em outras edições aqui do É da Sua Conta, você citou vantagens do cartão de crédito pessoal. O cartão empresarial também oferece esses benefícios, Renata?
11: Sim, Pedro, oferece sim, e eles variam dependendo de acordo com o tipo do cartão da pessoa e também da bandeira. Usando o PicPay Card Empresas, por exemplo, o empresário, o empreendedor vai pontuar no Mastercard Surpreenda, e aí ele vai poder trocar esses pontos por descontos em viagens e serviços, por exemplo. Outra coisa, o PicPay Card Empresas te dá cashback de 1% nas suas faturas acima de R$100. O que que isso significa? Que o dinheiro volta para você, cai direto no cofrinho do cartão e fica ali rendendo 102% do CDI todo dia útil.
10: Para que serve esse cofrinho do cartão, Renata?
11: Então, Pedro, é uma forma de construir o seu limite do cartão. Você vai guardando o dinheiro no cofrinho e automaticamente esse dinheiro vai virar limite para você usar. O melhor, Pedro, é que ele, como é que ele fica rendendo, como ele fica rendendo todos os dias, o limite vai aumentando pouquinho a pouquinho sozinho e de repente você vê que já está com um limite bem maior do que quando você começou.
10: Muito bem, hoje falamos dos benefícios do cartão de crédito empresarial. Amanhã tem outro tema, Renata.
11: É isso aí, Pedro. Lembrando que quem quiser tirar dúvida ou mandar sugestão, nosso e-mail é da sua conta, @picpay.com. Amanhã eu volto.
10: 7h24.
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5: Estados Unidos e Irã voltam a trocar ataques após menos de uma semana de trégua.
4: A nova onda de bombardeios americanos atingiu instalações militares. Parte das ações foi feita em conjunto com a Arábia Saudita. Ao menos 20 pessoas morreram.
5: Já o regime iraniano lançou ataques contra aliados dos Estados Unidos no Oriente Médio, como a Jordânia, e não houve feridos.
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4: Hora oficial do Brasil, 7:30. 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

0: Muito bom dia, começa agora mais uma edição do Opinião em Debate aqui pela Bandeirantes 98.7 FM. Hoje, quinta-feira, dia 30 de julho, e a partir de agora está liberado o nosso WhatsApp também para você deixar o seu pitaco, a sua reflexão, seu comentário do assunto que você quiser. É o 984761010. Além de você ouvir a nossa programação na frequência 98.7 FM, você pode também assistir ao programa nas plataformas digitais. Por exemplo, no YouTube, @ Rádio Bandeirantes Goiânia, você pode assistir, acompanhar as imagens dessa bancada tão... Como é que é, Zé? O Zé e o Luther estão avisando aqui no ponto que hoje, essa quinta-feira, nós estamos com a bancada mais qualificada da história do Opinião em Debate. Olha a responsabilidade para esse carequinha aqui com essa bancada tão abalizada. Então vamos lá apresentar a bancada de hoje. Repito, 98476110. Vamos ao pitaco do Fernando Márcio Soares, empresário, administrador e investidor. Bom dia, Fernando, o seu pitaco.
1: Bom dia, Thiago. Bom dia, doutor Giovanna, doutora Sheila, doutor Célio das Massas, Zé do Norte, Thiago. E você que acompanha a gente pelo YouTube, também pelo Instagram, pelas redes sociais. Bom, pessoal, eu gosto de falar sobre coerência. Se vocês, em algum momento da vida, tiverem a curiosidade de pesquisar o estoque do programa aqui nos últimos 4 anos que eu participo, alguma recorrência e tudo, vocês vão ver que, assim, não existe contradição com o que eu falava naquela época com o que eu vou falar hoje. Que é sobre a questão do governo brasileiro que trouxe impedimento, né, ao visto de pessoal lá de Washington que queria vir aqui dar uma olhada no nosso sistema eleitoral, sobre a questão das urnas eletrônicas e tudo. E aí, o governo brasileiro vetou. E eu acho que ele tem esse direito de fazê-lo, tá? Porque a gente está falando sobre o governo ele tem que decidir quem pode ou quem não pode entrar no país. Só que eu vejo, às vezes, em alguns momentos, as pessoas criticarem o mesmo procedimento adotado para um governo estrangeiro como o governo dos Estados Unidos. E agora, em especial, porque as pessoas simplesmente não gostam do Donald Trump, então, se não gosta dele, tudo que ele faz está errado e está tudo certo. Então, assim, se o governo americano faz isso e alguns de vocês criticam, porque o governo vai lá e impede as pessoas de entrar, as pessoas não são terroristas? Bom, te pergunto para encerrar. As pessoas de Washington, do governo, enviados do governo, que fariam essa fiscalização aqui, que foram impedidas de entrar no país, elas representam uma ameaça à soberania do país? Elas são consideradas ou poderiam ser consideradas como terroristas, sendo que são enviadas do governo americano? É sobre isso, pitaco, sobre coerência.
0: Coerência, então, essa confusão toda é em decorrência do noticiário de que analistas estadunidenses estariam a caminho do Brasil para acompanhar as eleições e amando, claro, a pedido do governo daquele país, só que o governo brasileiro negou o visto para essa incumbência. Então, tem muita gente reclamando do governo brasileiro por causa dessa proibição. A gente fala sobre esse assunto ao longo do nosso programa. 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Vamos ao pitaco agora da Sheila Mesquita, advogada. Doutora Sheila, como vai? Bom dia e o seu pitaco.
2: Bom dia, Tiago Humberto. Bom dia, querida bancada. Bom dia aos nossos ouvintes. Então, hoje eu quero falar sobre uma lei que foi ontem sancionada. É a lei do Pix Pensão. Bom, nós sabemos

0: bloquear a conta do pai ali, se ele não pagou, vai bloquear tudo. Enfim, isso não é verdade. O que vai acontecer na prática é que realmente vai haver uma cobrança automática da pensão, porém, essa cobrança ela depende de existência de saldo na conta do devedor de alimentos. Se não houver saldo, a mãe, ou né, quem ali está sendo o credor dos alimentos, vai ter que ajuizar uma ação e continuar a saga da cobrança de alimentos, que seria a execução ou um cumprimento de sentença. E somente ali, nessa segunda etapa, já com uma determinação judicial, é que a lei do Pix Pensão vai ter vigência, vai ter uma efetividade mesmo, prática. O que fica aqui, Tiago Humberto, e inclusive nessa segunda fase, ela pode alcançar inclusive a conta da empresa, se o pai for um empresário individual. Então ali ele vai ter um bloqueio de bens muito mais eficiente realmente. Mas o que fica aqui a minha crítica a essa lei é que quando as leis elas são para beneficiar ou para impactar a mulher, ela sempre parece que não chega aonde deveria chegar. Então, fica aqui, é um avanço com certeza, mas ainda deixa de ser a mais efetiva possível. Poxa, se existe uma dívida, o pai tá ali fixada a pensão alimentícia, por que não ter essa eficiência, essa efetividade? Já ali, deixou de pagar? Bloqueia realmente a conta?
1: Parece aquela lei de Miguel, né? De que...
0: Exatamente.
1: Não tem efetividade nenhuma. Mas a gente fala ainda sobre esse assunto sancionado ontem. Até o próprio ministro Alexandre de Moraes elogiou o Lula, citou até o número de mais de 2 mil homens que... E a fala do próprio ministro, preferem estar presos a ter que pagar a pensão alimentícia, mas a doutora está trazendo os pormenores da legislação, que ainda entra em vigor daqui a um ano e ainda com essa deficiência. 7h41, o Centro de Referência Educacional Preveste do sexto ano ao preparatório Enem, onde os melhores se encontram. 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
2: Cantora, fiquei sabendo agora
1: também.
2: Violão, guitarra.
1: E a despeito do seu sobrenome, ela é uma pessoa da paz. Doutora, bom dia, doutora, seu pitaco.
3: Pois é, aqui é múltiplas habilidades mesmo, mas eu gosto mesmo de fazer do direito e direito criminal. Vou contar pra vocês um caso que aconteceu ontem. Inclusive sou advogada do caso, por isso não vou citar nomes, mas é um golpe muito comum que está acontecendo ultimamente, principalmente para produtores rurais. Basicamente faz-se uma venda de fazenda e nessa venda de fazenda promete-se algo em garantia. Então você tem um contrato ali que em tese está tudo certo, está tudo formalizado, inclusive escriturado em cartório. Entretanto, quando a pessoa vai cobrar essa dívida, né, esse produtor rural ali descobriu que o imóvel dado em garantia era falso, mesmo que escriturado em cartório. Então fica aí um ponto de atenção para os nossos ouvintes. Ser escriturado em cartório só significa que aquele documento está válido. Mas o cartorário ele não tem a obrigação, o dever de verificar se as informações ali escritas são verdadeiras ou não. Portanto, este produtor rural, inclusive, sofreu um golpe de R$ 11,5 milhões. Isso é extremamente comum. E vou ainda colocar alguns dados aqui para vocês. No Brasil, são realizados 4 golpes por minuto. Isso quer dizer que são realizados por hora 258 golpes. Também ressaltar que em 2025 foram feitos mais de 2,2 milhões de golpes.

0: golpes apenas em 2025. Isso quer dizer que, sim, furtos e roubos, principalmente em Goiás, estão diminuindo. Mas isso não significa que os crimes como um todo estão diminuindo. Eu posso afirmar que os crimes cometidos com violência, que são de fato mais graves, estão diminuindo. Mas definitivamente, estelionatos virtuais são extremamente comuns no nosso país e no nosso estado.
1: 7h44. É o pitaco esse, doutor?
0: Sim.
1: Tá certo. Achei que ela ia dar trazer um exemplo.
2: Você viu o vozeirão aí?
1: Não é a Ivete Sangalo nem a Claudinha Leite que tá aqui, tá, gente? Mas canta melhor que essas duas que eu citei, a doutora Giovana. 7h44, não vai dar tempo pro pitaco do Célio. 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
3: 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Hora oficial do Brasil, 7h45.
4: O governo anuncia um plano para enfrentar os impactos do fenômeno climático El Niño, que deve se intensificar no segundo semestre.
3: O pacote de medidas de R$1,3 bilhão foi apresentado ontem durante uma reunião ministerial no Palácio do Planalto.
4: Entre as principais ações estão a compra de milho e arroz para reforçar os estoques públicos, a aquisição de 350 mil cestas básicas e o apoio a agricultores familiares.
3: Também foram reservados mais de 330 milhões de reais para fiscalização ambiental e prevenção de incêndios florestais.
4: Para integrar as ações, foi criada uma sala de situação envolvendo 24 ministérios, além de comitês temáticos para monitorar desastres naturais, saúde e nível dos rios.
3: A expectativa do governo é minimizar os riscos do El Niño, que pode causar secas prolongadas no norte e nordeste e chuvas intensas com enchentes no sul do país.
4: Bandeirantes 7h46, vamos a Porto Alegre. Informação sobre o Rio Grande do Sul com a repórter Laura Tedesco.
5: Bom dia, Nelson, Ana e a todos que nos acompanham aqui no Primeira Hora. A chuva dá uma trégua no Rio Grande do Sul nesta quinta-feira, mas as instabilidades devem retornar já nesse próximo fim de semana. O alerta nesse momento é para o nível elevado dos rios. 6 rios estão acima da cota de inundação em pelo menos 15 municípios gaúchos. Há um alerta especial para a região metropolitana de Porto Alegre. Nesta madrugada, o rio Jacuí superou a cota de inundação em Eldorado do Sul, um dos municípios mais atingidos pelas enchentes de 2024. Moradores de 8 bairros já estão em alerta para a possibilidade de ter que deixar as próprias residências. Além disso, em Porto Alegre, a Defesa Civil Gaúcha mantém um alerta para a elevação do Guaíba e um alerta para risco muito elevado de inundação na região das ilhas. Em todo o Rio Grande do Sul, são cerca de 1.100 pessoas que estão fora de casa por conta dos eventos climáticos das últimas semanas aqui no estado. Desde segunda-feira, 128 municípios registraram algum tipo de dano em função dos temporais. 6 pessoas ficaram feridas. Além disso, no noroeste do estado, o município de Giruá, um dos atingidos pelo tornado que passou pela região noroeste na noite de terça-feira, decretou situação de emergência. O levantamento aponta casas destelhadas e impactadas por conta desse fenômeno. A previsão indica tempo estável nesta quinta-feira, mas há um alerta hidrológico e o estado já mantém a previsão de alerta para as instabilidades do próximo fim de semana. De volta ao estúdio.
4: Obrigada, Laura, pelas informações. Bandeirantes 7h48.
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2: 7h50, de volta com Opinião em Debate desta quinta-feira, dia 30 de julho, depois de você ficar muito bem informado com o repórter Bandeirantes com as notícias do Brasil e do mundo. A gente volta aqui com a programação local e trago um recado do El Argentino, que é a gastronomia argentina dentro de Goiânia, com cortes argentinos e o melhor assado da cidade. 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Na capital, como é que o nosso colega Lázaro Gomes, não? Agora esqueci.
3: Lázaro Santos.
2: A capital das mulheres mais bonitas do Brasil,
3: né? Assim que... Já estamos com duas.
2: O Lázaro aposentou já, Zé? Você que escuta a rádio o dia inteiro? Não, né? O Lázaro, grande comunicador, nosso colega.
3: Ele tá
2: por aí. Tá nativa, tá ativa. Vamos lá, 7h51. Falta o pitaco do Célio. Carturário, advogado, doutor Célio Gonçalves. Como vai?
3: Bom dia, senhor. Torcedor do Atlético.
2: Do Atlético. Eu sou do Tigrão e do CRB e esse ano a gente vai estar na Série A.
3: Se Deus quiser. Esse assunto que a doutora Giovana trouxe, ele é um prato cheio para mim, porque eu tô na área cartorária há 44 anos. Vou só pincelar alguns pontos aqui. Quando os cartórios da Bahia, eles eram cartórios públicos, eles não eram delegação do poder público, porque os cartórios não são particulares, é delegação do poder público. Então, se descobriu vários fraudes nesse sentido, garantias imobiliárias em bancos, principalmente o Banco do Brasil, que financiava muitas produções. Então, os caras falsificavam nos cartórios, então, do governo do Toninho Malvadeza, né, Antônio Carlos Magalhães, os registros de imóveis que não existiam. Pegavam financiamentos milionários, pessoas ligadas ao governo, e sumiam com dinheiro, né? Isso aí foi várias coisas. Inclusive, até hoje, de vez em quando, eu faço escritura para cartorários dos concursos públicos mais recentes da Bahia. Eles põem os filhos muito para estudar em Brasília ou em Goiânia, principalmente o sul da Bahia. E eles falam que eles não fazem um registro sem, se for imóvel urbano, limites e confrontações. Tinha muito imóvel urbano que nem existia. Eles pedem, eles dão limites e confrontações. Imóvel rural já referenciamento para ver a localização geográfica. E o INCRA também dá uma certidão de existência física do imóvel. A que ponto chegamos, né? E na área imobiliária, o pessoal costuma falar que em Goiás tem 3 vezes mais imóveis do que... 3 vezes mais escritura do que o imóvel de verdade.
4: É mesmo.
3: Diz que no Mato Grosso é 5 e no Pará é 10 vezes mais. É. Então, sobrepõe terra até hoje, tem muitas coisas de sobrepor terras. Recentemente, 2 advogados que foram mortos aqui no setor aeroporto, um até que parece que é uma autoridade judiciária, ouvi dizer aí por baixo dos panos que o caso está envolvido com essa questão de sobreposição de terras e de títulos. Então é uma área que você tem que ter um certo critério. E eu vejo tantas pessoas entrando só pelo preço. Aqui em Goiânia tem muito, na Grande Goiânia e Aparecida de Goiânia. A pessoa faz uma procuração lá no, vou falar da minha terra, né? Lá do Cachumbó do Piauí, lá que não tem ninguém, uma curtelinha. Ele mora lá no Rio Grande do Sul para vender um imóvel de 500, 400 mil em Aparecida. E que a pessoa está vendendo por 300, que está com pressa, urgência. E as pessoas ainda entram por usura. Você avisa, fala, cara, não entra não, que isso é latada, cara. Isso aí deve ter uma falsificação.
4: É.
3: Que não é porque a pessoa é cartorada ou anda de terno e gravata que ele é honesto, não, gente. Sim. Abre o olho. Confiança você não vê na pessoa com o tempo. não vá com usura, não. O grande mal é que as pessoas são usurentas. Elas querem ganhar dinheiro fácil e acham que a vida é fácil. Aí, meu amigo, o bandidão de terno e gravata vai te aplicar o golpe. E outras pessoas também são muito ingênuas. Não, é um velhinho. Canalha também envelhece, cara. Abre o olho aí. Vai o meu pitaco para as pessoas dentro da pauta aqui. Era até o outro meu, era sobre o ITCMD. Vou dar uma pinceladinha aqui, Thiago. O ITCMD com a reforma tributária do Lula aí pode chegar a 16%. Hoje a Constituição permite até 8%. Abre o olho.
2: Tá aí. Vocês viram que o Sérgio tá querendo reinventar o programa, né? Fazer dois pitacos.
3: Desculpa, pois, Thiago.
2: Mas eu vou passar pro Rosinval, nosso âncora, diretor-geral, para você resolver com ele essa onda de dois pitacos.
3: Aí essa fica viajando aí.
2: 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Tem pesquisa quentinha, hein? Acompanhando o noticiário aqui para Goiás. Genial Quest, o Luther Sardinha vai procurar daqui a pouco, ele coloca na nossa live para a gente acompanhar os números. Antecipo aqui pro executivo, Daniel Vilela tá disputando, buscando a reeleição, tá liderando com 37%, seguido do ex-governador Marconi Perillo com 21% e o Wilder 11%. O Wilder é uma história que vocês intelectuais vão ter que explicar um dia para os seus filhos e netos. Como é que um sujeito com mandato senador no estado, segundo pesquisa, no estado mais bolsonarista do Brasil, segundo mais à direita do Brasil, ele simplesmente joga parado. E os dados são esses. Quem joga parado tem essa consequência. Em terceiro, com apenas 11%. Dificilmente consegue. Aqui é um fato, não estou dando opinião. É um fato. Dificilmente consegue reverter isso apenas 2 meses das eleições. Quem quer comentar essa pesquisa daqui a pouco, a gente traz, esmiuça esses dados aqui.
4: Pode comentar?
2: Por favor.
4: Bom, o fato dele ser uma indicação, por exemplo, do viés bolsonarista, porque o Bolsonaro, primeiro que ele está impedido, inclusive, de ver o filho. Então já começa por aí, né? Não teria como apoiar ninguém exatamente nessa linha. Mas, assim, tem a questão também da força do Caiado no estado, né? Que acaba trazendo voto. O Marconi teve um estoque, até recentemente deu uma entrevista aqui no programa, né? Teve uma participação numa sexta-feira, não me lembro se foi a retrasada aqui, também reapareceu, porque o Marconi estava bem sumido, por sinal. Mas, assim, realmente, o Wilder Moraes, ele corre por fora. Não, eu acredito que realmente ele não teria capital político suficiente para poder buscar alguma coisa. Mas, assim, as pesquisas, elas são muito relativas também, né, Thiago? Podem trazer, assim, por exemplo, você vê, se você pega uma pesquisa relacionada à presidência da República, que querendo ou não é o foco maior do país, né? Você vai ver lá que o Lula lidera mesmo com tudo que a gente tá vendo aí. Então, tipo assim, é tão complicado, Thiago. Eu acho que só nas urnas mesmo pra gente descobrir o que vai virar, viu?
2: Isso, ô Célio, e aí esses números, hein? Por que que o Wilder não consegue crescer mais?
3: Eu acho que falta pra ele ser um homem mais público. Ele é um homem que tem respaldo no meio dos políticos, mas no meio da sociedade poucos o conhecem. Eu conheço desde a época da Orca, porque faz muitas escrituras para a empresa dele na época, né? Então eu sei de quem ele se trata. Inclusive ele esteve lá no campo do Atlético segunda-feira, lá com apoio de várias pessoas, vários do grupo imobiliário de Goiânia, não vou citar nome aqui, mas eu tô achando que é um viés que atrapalha o estado de Goiás, porque se Marconi está em primeiro, Daniel Vilela está em segundo, e esses dois sempre andou ao lado do PT, e aqui é um estado de direito conservador, tá ruim para a população. Pesquisa aí a história desses dois primeiros candidatos aí, não estou puxando nem na um nem para outro. Para mim, o meu candidato ideal seria o Gustavo Gaia, aqui em Goiás, como governador. Mas o partido tem a sua estratégia de política nacional, que nem aconteceu. Eu queria o Tarcísio para o presidente do Brasil. Eu gosto de pessoas que fazem obra e não política. Entendeu? O Brasil precisa desenvolver a estrutura e a logística brasileira. Nós não temos porto, não temos aeroporto, não temos nada. Mas, infelizmente, se ele sair de lá, outro poderia assumir o maior estado do Brasil, mais rico e com maior quantidade de eleitores do Brasil. Então, a estratégia política. Talvez não seria tão necessário que aqui em Goiás um partido que nem o PL ganhasse as eleições. Talvez seja melhor fazer que nem é necessário. O PL vai fazer grande parte dos senadores. O Senado precisa estar mais à direita para combater e mudar as leis que foram feitas por um presidente da esquerda. Tanto é que você falou que eu dei dois pitacos, mas ele mudou justamente o ITCMD dentro da Constituição. Por quê? Fica mais difícil você mudar uma regra tributária dentro da Constituição, que é dois terços do Congresso Nacional, do que você mudar uma lei federal, que é bem mais fácil de ser mudada. Então, ele, para se mudar isso, nós precisamos de um Congresso mais forte. Acredito que o PL viu dessa forma e colocou o Hilda aí à frente do PL como governador.
2: Tá certo. Ó, vou passar para a doutora Sheila, mas estão aí os números. Vamos lá começar nessa aí na estimulada, o Luther. O Daniel Vilela com 37, do MDB. Marconi Perillo Tucano, ex-governador, com 21%. Aí vem o Hilder Moraes com 11, do PL, atual senador. Luiz César Bueno, poucos dias escolhido pelo partido para disputar o executivo, com 3. Cíntia Dias, do PSOL, com 1. Luciana Morim, do Unidade Popular, não pontuou. Indecisos. É um número bastante expressivo de indecisos. Uhum. Há 2 meses, 20%. E brancos e nulos, 7%. Então tá aí a votação para o executivo. Eu tô de olho também no Senado, daqui a pouco eu vou trazer, porque chama a atenção, o Gustavo Gaia aparece em quarto lugar. E aí aquela dobradinha que estão fazendo muito da base entre Gracinha e o Vanderlan Cardoso estão à frente. E o doutor Zacarias Calil pontuando bem. E o Gustavo Gaia, do PL, uma voz forte, talvez a principal voz da direita no estado, a voz bolsonarista, apenas em quarto lugar. Uma observação interessante esse ponto. Vamos ouvir a doutora Sheila acerca dessa pesquisa há praticamente 2 meses das eleições.
5: Certo. Então, eu creio que o Hilder Moraes, ele, além desse perfil discreto que ele tem, né? Ele nunca exerceu realmente um cargo ali no executivo que traria isso mais visibilidade para ele enquanto realmente o que nós estamos hoje discutindo, né? Então, eu acho que o Hilder, ele não tem tanta presença política. Ele não tem essa presença, ele não vai ter muita... E outra coisa, a articulação política dele não é tão grande. E a outra a grande dificuldade que ele vai ter é nos concorrentes. Que de um lado nós temos Marconi Perillo, ex-governador, e do outro lado... O Daniel Vilela, que é hoje endossado pelo Caiado. E o Caiado tem grande relevância, não só hoje perante o Estado, mas nacionalmente. Então, creio eu que fica realmente muito difícil para o Hilder deslanchar aí de alguma forma.
2: Essa fala da doutora Sheila é interessante, doutora Giovana, porque o Hilder é isso mesmo, e não é opinião que a gente está trazendo, isso é um fato. Ele é um cara do sujeito muito discreto, se é da idiosincrasia da natureza dele, sei lá, ou se ele é uma opção dele ser um cara reservado. E tudo isso, essa característica, melhor dizendo, não tem nenhuma aproximação, nenhum elo com o político do executivo, e ainda mais um cargo para governador. É o cara da aliança, chega para cá, vamos conversar e tal. Olha o próprio Caiado, que tinha um perfil muito de legislativo, de combater a esquerda, etc e tal, desde quando ele participou lá em 89, em cima do seu cavalo branco, no próprio PSD. Era. Mas era um outro partido, mas era o PSB, PSD também, mas era praticamente outra sigla. Ele tinha aquele perfil de combater. Quando assumiu o governo, e portanto a primeira experiência que ele teve como executivo, bateu cabeça. Isso é um fato, nos primeiros anos. Ficava ressuscitando toda semana o próprio Marconi, até que ele entendeu que o executivo é outra coisa. E aí começou a aliança boa com a Alego, deputados federais, conversa com prefeitos da direita, da esquerda, com todo mundo.
3: Com a imprensa.
2: Com a imprensa, e não à toa, é o cara bem avaliado. Vocês gostem ou não do Caiado? Gostem ou não, cara bem avaliado. E a Quest traz um dado interessante, que Goiás é o único estado em que o governador bate o Lula e o Flávio Bolsonaro. O Zema não tá conseguindo fazer isso em Minas e ninguém mais.
3: Não conseguiu o Zema,
2: e
3: né?
2: E ele aqui tá liderando. Essa mesma pesquisa aponta o Caiado à frente do Lula e do Flávio. Diferente de outros candidatos do seu próprio estado. Interessante. Isso é um ponto, mas...
6: Vocês já super exauriram aqui o tema, mas só para pontuar, né? Eu tenho observado o comportamento eleitoral do Daniel Vilela e do Marconi, assim, basicamente. E é até diferente. O Daniel Vilela, ele tá sempre realmente em espaços de poder. Eu tenho percebido que o Marconi, ele tá indo para espaços que não são tão de poder, mas que são muito populistas e populosos. Isso pode ser uma reviravolta aí na eleição, que tem que tem que prestar atenção os candidatos.
2: Muito bem, tem que prestar atenção, porque a eleição tá aí.
3: O Marconi tem um diferencial também, né? O funcionalismo público gosta dele.
6: Demais.
3: Eu faço parte de um grupo aí da...
6: Ele fez a rodovia também.
3: O Marconi tem coisas boas e ruins. A administração dele foi boa, não foi ruim, não.
6: É. Foi
3: bom. Ele duplicou as rodovias que saem de Goiânia, com isso ele deu a mobilidade trans-goiana bem melhor do que seria com pista única. Essa duplicação aqui para essa cidade, São Formal Grande Goiânia, facilita muito. O que para Goiás Velho, ele implementou bastante o turismo, que é a duplicação para lá. Um ponto essencial que ele deixou de fazer, que eu acho que é essencial para quem for o próximo governador, é terminar um anel viário em Goiânia, né? Tá passando da hora, não dá mais, e tirar essa BR-153 que de dentro de Goiânia. Passar ela lá por trás de Senador Canedo. Seria um respaldo eleitoral
2: para outro lugar. Senador Canedo, nada. Vai para outro lugar. Vocês querem mandar problema pra minha cidade? Ora, essa. Mas passou da hora mesmo. Essa é a história
3: da hora,
2: do anel viário, que é antiga. Quando eu cheguei em Goiás, já ouvia isso.
3: Já não é nem anel viário, é uma avenida dentro de Goiânia hoje.
2: Praticamente uma avenida. Deixa eu trazer o pitaco do Rosenval, que eu acabei esquecendo. Fernando, aí você traz o seu comentário também, por favor. Vamos lá ouvir o nosso âncora. Tá na praia, mas tá trabalhando também. Tá pensando o quê? Rosenval é pedra 90. Fala, Rosenval, bom dia pra você.
7: Muito bom dia, Thiago Humberto e colegas da 98,7 FM. Thiago Humberto, é interessante essa geração que está aí à mesa hoje, analisando a sociedade goiana, brasileira e, quiçá, mundial. Porque aí, se tem um veterano, nós temos três jovens. Jovens, para mim. E eu fico pensando quanto essa geração que está aí também já não passou por percalços dignos de registro. Na verdade, nós passamos por uma pandemia que ninguém sabia o que ia acontecer. A gente pensou que todos nós estaríamos muito em breve com um pé na cova e o outro também. Passou. Doeu, mas passou. Mas eu nunca vi uma geração... Olha, passei por muita coisa, hein? Já sou veterano de... Ó, muito mais do que meio século, só de jornalismo, de vida. É a primeira vez que vivo uma situação que afeta todo o Brasil e que ninguém aponta solução viável, quiçá no curto prazo, médio prazo. É o apagão de mão de obra. Gente, eu pensei que esse apagão de mão de obra estava sendo num estado pungente como o estado de Goiás, onde as coisas estão muito dinâmicas, eu não acho ninguém para trabalhar, nem pagando bem e tal. Agora, aqui, eu falei, deixa eu ver o que está acontecendo com gente que, inclusive, apoia muito o lulopetismo. Fui para o interior aqui, ó. Dei uma rodada boa por cidadezinhas, vilarejos, pequenas comunidades, e todos, sem exceção, estão reclamando disso. Pode? É sério mesmo. As mulheres falam que não tem mais meninas querendo cuidar dos filhos delas. O cara de um barzinho fala para mim que tornou-se escravo do bar porque não acha mais ajudantes. Nos hotéis, todo mundo tentando se virar, fazendo o máximo possível de automação. Ou seja, a mão de obra apagou. Mas como que um país de 215 milhões de brasileiros tem um apagão desses? E o que é isso, na verdade? Será que é só a coisa que nós falamos na superfície? Eu queria muito ouvir, principalmente dos jovens, se eles veem isso, que solução poderiam ter. É, normalmente aí, em Goiânia, que está todo mundo precisando de alguém para ajudar. E nessa mão de obra cotidiana, que é o que toca o país, eu acho. Interessante, né?
2: Muito interessante, viu, Rosenval, porque esse é um problema que todos os empresários vêm falando há muito tempo, não é novidade, parece até clichê a gente falar com frequência tal da mão de obra, Fernando. Tá muito complicado sem conseguir encontrar hoje os funcionários. Aí a gente vem aquela pergunta: as empresas estão pagando mal? Estão dando pouca estrutura para esse funcionário ou realmente os caras estão muito exigentes, estão querendo muito além do que nós tivemos, para quem trabalhou algumas décadas? Qual é o problema que não se encontra mão de obra, não se encontra funcionário? Por que que em toda empresa, toda loja, pequena que seja, tem lá uma placa perene, precisa de funcionário, precisa de trabalhador? E aí, Fernando, qual o problema, hein?
4: Bom, começar por um pequeno trecho de uma música do Renato Russo, que falava assim: o futuro não é mais como era antigamente. Isso é de uma música que chama Índios, de 86. Nossa, 40 anos. Você
3: voltou,
4: atrás,
3: voltou, né? Hein?
4: 40 anos. Bom, Thiago, eu sempre gosto. Acabo que eu vou voltar na coerência, né? Eu acho que o principal fator que atrapalha hoje, de fato, não é o empregador que não quer pagar bem as pessoas, é o Estado. Nossa, é tão ruim ficar batendo isso. E quando eu bato na tecla do Estado, eu não falo do governo atual, eu falo do histórico, né? Dos governos, né? Sempre dessa coisa de tributação, bitributação, tudo que puder tributar, tributa. Isso dificulta, né? Que as pessoas consigam, inclusive, empreender. Né? Se você for parar pra pensar, né? Ah, tem as plaquinhas lá, contrato, se precisa de auxiliar de alguma coisa. Bom, as pessoas hoje, essas funções em essencial, assim, elas são aquelas primeiras, tipo o primeiro emprego, aquela coisa nessa linha, né? Lógico que existe o profissional que é mais qualificado e tudo, mas são como se fossem os primeiros serviços das pessoas. E essas gerações que vieram, eu posso até incluir a mim, apesar de 44 anos, mudou muito, né? Eu comecei a trabalhar mesmo, de fato, carteira assinada na época, inclusive, Projovem, acho que era Projovem, Pro Cerrado na época.
3: Projovem, de 1982 foi lançado o Projovem.
4: Aí eu tava praticamente nascendo, essa geração, mas enfim. Hoje é mais complicado, as pessoas não podem trabalhar desde novas, né? E tem muito programa de incentivo do governo em que as pessoas...
3: Assistencialismo, né, Fernando?
4: Assistencialismo, que as pessoas não trabalhem. Até o Rosenval trouxe recente, além desse comentário dele, que ele foi a uma cidade, se eu não me engano, do Nordeste lá, que 80% e tantos das pessoas ali eram dependentes de programas assistenciais. E essas pessoas, muitas delas, se eu não estiver enganado, elas têm incentivo para que não atuem profissionalmente, porque senão atingirão uma determinada renda e vão perder o benefício. Então, entre ficar parado, quieto, numa rede, por exemplo, ou jogando, gastando dinheiro com aposta virtual, e ter compromisso de acordar cedo, cumprir horário e deslocar e tudo, as pessoas vão optar pelo quê, Thiago? Elas não vão pensar no médio e longo prazo, que em algum momento da vida delas, elas vão olhar para trás, não construir nada. E aí, o que elas vão deixar para as próximas gerações? E o que está sendo produzido hoje? Eu só vejo consumo.
2: Problema, muito problema. 8:13, Célio, quer dar um pitaco? Vamos colocar o ouvinte no ar.
3: José Roberto Guzzo, né? O Guzzo, jornalista que já morreu com 82 anos, falava que os incentivos do governo socialista de esquerda, do PT, são o maior incentivo para o desemprego no Brasil. Um ponto. Por outro ponto, está sobrando emprego para quem trabalha bem. Nós temos uma pessoa que nos ouve todo dia, o Cláudio, da Columac. Ele mexe com máquinas pesadas. Ele sai daqui para arrumar máquina em São Miguel do Araguaia, sai daqui para arrumar máquina lá na divisa do Mato Grosso com o Pará, que são máquinas agrícolas pesadíssimas, e ele entende isso, tá ganhando dinheiro e tá vivendo bem. E as pessoas vai atrás dele, disputa ele, que não tem, é em todas as áreas. Eu acabei de falar que eu tô entrando com a ação contra um marceneiro, que pegou minha obra, recebeu 80%, deixou 20% sem fazer e ainda mudou algumas coisas do projeto de marcenaria. Então, tá difícil mesmo. Isso, tudo isso é um incentivo de não trabalhar através de assistências sociais. Você tem 3 filhos, você ganha tanto. Você está na escola, você ganha mais tanto. Se você não tem emprego com carteira assinada, você ganha Bolsa Família. Um país de miseráveis.
5: Olha, eu até quero dar meu pitaco sobre isso, porque é algo que eu já penso há muitos anos e que eu vejo na prática, por meio da minha advocacia previdenciária, que muitas vezes as pessoas culpam o próprio assistencialismo do governo, né? Toda essa questão aí da assistência social. Mas, na verdade, eu acho que não. O que está errado é a própria lei. Por quê? Ela vincula a assistência ao não trabalho, a não ganho de renda. Isso aí é uma coisa que precisa mudar. Até eu acho que o Zema tem falado sobre isso, apesar que eu acho que para um candidato a presidente ele não tem que ficar propondo reformas e mais reformas da lei. Mas enfim, essa é uma lei que eu acho que realmente precisa mudar no Brasil, porque você vincular o assistencialismo, a questão de não poder auferir renda, está errado. É o contrário. Olha, nós vamos te dar um incentivo aqui, mas você vai ser obrigado a ter pelo menos tal tanto de renda. Aí seria uma boa. Agora, enquanto estiver assim, dando, sem cobrar nada, cada vez vai puxar mais para baixo.
6: Eu posso discordar de todo mundo aqui?
2: Eu gosto da discórdia, eu gosto é da treta, cara.
6: Bom, primeiro, por um primeiro viés, eu até entendo que essa lei, ela possa eu entendo um pouco que essa lei possa desincentivar o trabalho, mas eu acho que a pessoa que tem a Bolsa Família, ela tem a Bolsa Família justamente porque ela é um desempregado que não consegue adentrar no mercado de trabalho.
3: Então procura.
6: Não, vamos lá. Eu acredito que sim, porque o Bolsa Família hoje é R$150 2026 por criança. Gente, calma, é R$150. Com R$150, pelo menos na minha realidade, eu acho que na nossa realidade aqui, R$150 é um jantar nosso. Eles ganham isso por mês.
5: Não.
6: Por criança.
5: R$700, já vi mãe sacando.
3: R$150
6: não. Por criança, que eu tô dizendo, não por família.
5: Não, por criança.
3: Aí eles fazem umas crianças aumentar por mês na arrecadação.
5: Eu já vi uma mãe sacando R$700. É
6: bom,
5: muito
6: isso dinheiro. É uma experiência empírica. Agora eu tô falando de dados aqui do jornal UOL São Paulo. Tá escrito aqui com todas as letras. Atualizado em 2026. Olha aqui. Programa prevê adicionais, inclusive, para crianças gestantes, são R$150 por criança até 6 anos, R$50 para gestantes e jovens de 7 a 17 anos e R$50 por bebê. Então, vamos lá, o que eu acho? Eu acho que é muito pouco para a gente estar problematizando isso de uma forma tão grave. Eu acho que o Bolsa Família, ele não dura tanto tempo igual está no imaginário das pessoas. É realmente algo assistencialista, mas assistencialismo tem um nome disso, é dar assistência. A pessoa não se profissionaliza em Bolsa Família, não. Eu acho que é muito arriscado a gente gerar esse discurso sem dados. Eu nem trouxe os que eu tinha aqui, mas eu acho que na próxima a gente pode trazer um dado de quantas famílias são atendidas pelo Bolsa Família e também talvez uma progressão disso para pessoas que são empregadas.
2: Tá certo, discordou a doutora Giovana e a gente volta depois do intervalo ainda falando sobre esse assunto, o Bolsa Família, que é um tema discutido com muita gente. Bora pro intervalo, vocês estão no ar conversando aí, meninas, senão daqui a pouco o diretor me liga e fala assim, que isso vaza aí pra quem tá ouvindo, vira uma mixórdia nos tímpanos, né, das pessoas. Aí o diretor liga, Thiago, que apresentador mequetrefe é você, que os convidados estão fazendo a festa. Bora pro intervalo 8:18. Doutora Sheila, depois do intervalo com a doutora Giovana, vai rolar uma treta aqui entre as duas por causa dessa polêmica aí do Bolsa Família. E para não cometer um crime eleitoral, inclusive, deixa eu trazer os dados, porque todas as vezes que a gente apresentar pesquisa, a gente tem que trazer o registro dela. E eu não ter problema com a justiça eleitoral. A pesquisa que a gente está falando, que saiu hoje da Quest, e vamos trazer os dados do Senado também depois do bloco, é do número registrado no TSE pelo número GO 017 01 2026. Levantamento encomendado pela Genial Investimentos e ouviu 1.104 pessoas. Põe ouvintes, Zé, e depois vai pro intervalo que o ouvinte é prioridade aqui. 8:19.
8: Bom dia, Tiago Humberto. Tudo na Santa Paz aí? E a todos aí, um bom dia. Ô, Tiago, eu queria entender, rapaz, que a prefeitura pudesse explicar aqui na chegada de Goianira para Goiânia, chegando no Gol aqui, eles colocaram ali uns fotossensores. Para que aquilo ali? Eu queria, sim, uma explicação plausível, porque ali os carros, quando passam ali, passam a 20 km por hora, que está chegando naquela rotatória, entende? Rapaz, sinceramente, eu estou inculcado com aquilo ali. Qual o motivo da colocação daqueles aparelhos ali? Juscelino Rodrigues, Trindade.
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3: Tá bom.

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3: 8h24, de volta para os minutos finais do Opinião desta quinta-feira. Hoje estamos recebendo Sheila Mesquita, advogada, Célio Gonçalves, cartorário e advogado, Fernando Márcio Soares, empresário, e a Giovana Guerra, também advogada, advogada criminalista. Bom, vocês querem ainda continuar no tema Bolsa Família? Porque precisa de tempo, né? Não é fácil, gente. É claro que todo mundo tem sua posição. É um assunto bastante complexo, que não basta pegar um número, uma história.
4: Tem vários fatores, né?
3: Vários. Essa situação mesmo da falta de mão de obra, tem que entender qual é o problema.
4: Tributação pesada sobre o empresário.
3: Qual é o problema? Porque, assim, a nossa realidade é outra, cara. É aquele serviço das 8 às 18, uma hora de almoço, trabalha. Hoje, o moleque, por exemplo, pega um celular, faz um trabalho ali de programação e tal, digital, sem registro, né? Sem nada, ele vai ganhar uma nota. Por que que ele... Você acha que ele é idiota pra querer ficar trabalhando de segunda a sábado? Aguentando chefe, gerente, cumprindo horário, se ele pode, de repente, esses trabalhos novos que não são regulamentados e tal, ele faz isso dentro da casa dele. E a pandemia trouxe esse novo normal, né? O clichê, novo normal, você pode fazer muitas coisas de dentro de casa. Então, a galera acostumou a isso, não vai querer ficar batendo um ponto, aquela coisa do fordismo lá, apertando o parafuso o dia inteiro, ou rosqueando coisa. É por aí.
4: Então, linha de produção.
3: Então não é simples.
5: Eu acho que até você respondeu a pergunta de um modo muito inteligente. Na verdade, a pergunta do Rosenwald é, cara, por que que tá sobrando, por que que tá faltando tanta mão de obra? Mas a gente tem que lembrar que tem que especificar essa mão de obra. É uma mão de obra desqualificada e manual, que é o que acontece nas crises na Europa há anos. Sim. Então, assim... Eu tô vendo agora pelo copo meio cheio. Talvez seja um lado positivo. Os nossos jovens estão realmente ou se tornando mais qualificados, ou a gente realmente migrou, e é natural como sociedade tecnológica, migrou do manual para o digital. E tomara que produzam máquinas para fazer esse trabalho.
3: Senão vai faltar. O problema é que a doutora Giovana, com muita inteligência, maestria, explicou o óbvio. A Europa já passa por isso há tempo. Por isso que acontece o quê? Os estrangeiros vão para lá trabalhar, porque eles não querem fazer aquilo. Os caras estão avançados com outras coisas, tecnologia e por aí vai. E aí eles vão. Aí quando vão muitos estrangeiros, aí começa a ter um descontrole.
4: Mas essas pessoas que você falou que trabalham em casa, esses jovens, geralmente é de pessoas que têm um certo conhecimento técnico, isso se formou em alguma área. A maioria dos jovens periféricos não querem nem estudar.
6: Hey, eu concordo.
4: Eu falo isso, tá rodo por aí.
6: Eu só quero acrescentar um detalhe. Em momento algum, eu sou contra o assistencialismo, acho que ele tem que existir. Agora, a grande questão que eu coloquei é que não só no Bolsa Família, mas no BPC Loas, que ele é também para os idosos ou para os deficientes, a lei, ela cria uma barreira para que o núcleo daquela pessoa não possa trabalhar. Então, assim, sou super a favor de quem está ali acometido de uma doença, ou é criança, ou é idoso, tenha aquele amparo, né, do governo. Mas que o próprio núcleo possa sim, tenha essa dinâmica de poder trabalhar, de conseguir, de mudar a própria história, né? Agora, em relação a essa questão que o Rosenwald levantou sobre o não trabalho, eu acho que hoje a internet, ela trouxe uma mudança de trabalho para as pessoas. Hoje o que as pessoas querem ser blogueira. Uhum. Né?
3: E tá dando muito dinheiro isso.
6: Tá dando muito dinheiro, então
3: sai,
6: é uma nova forma de trabalhar.
3: O moleque sai de Goiânia em cima de uma moto, vai para a minha cidade, Maceió, aí faz uma festa, o cara vira famoso, ainda pega um monte de seguidor e começa a faturar uma nota, cara. Você entendeu qual que é a realidade? Daqui a pouco ele tá empregando outras pessoas pra editar o vídeo dele, filmá-lo e por aí vai. Então o menino, entregador me parece, torcedor do nosso Tigrão, ele faz isso, vira famoso em todos os jornais, dando entrevista em tudo que é veículo, ganha um monte de seguidores, as empresas vão anunciar com ele, as empresas vai lá fazer um banho, um videozinho legal, uma pizzaria, e o cara tá faturando dinheiro. Ele vai trabalhar CLT, segunda a sábado, das 8 às 18? Não vai. Então é esse o tal do novo normal que a gente ainda não compreendeu. E a gente não pode ficar em frases de efeito. Olha, tá faltando o povo é vagabundo, não quer trabalhar, por aí vai. Não é bem por aí.
6: Mudou o
3: é
6: trabalho,
3: complexo.
6: O tipo de trabalho.
3: Mudou. Mudou. Mudou. E a gente parou no... Porque esse processo é muito... Cara, até outro dia, eu tava aí solteiro, bebendo, acordando com um cachorro lambendo na minha boca na porta da igreja, do boteco. E agora eu tô casado. Outro dia a gente passou por uma pandemia. Nossos pais, avós, irmãos, familiares morreram e a gente ainda não conseguiu assimilar tudo isso. O processo, que nem diria o Mano Brown, bagulho é louco, o processo é lento. Não é fácil compreender tudo isso. E a gente vai, e a gente é ser humano, quer dar opinião.
4: Mas não podemos ficar inerte, não. Nós
3: não,
4: temos que
3: jamais.
4: Acionar a máquina para que ela,
3: jamais.
4: A engrenagem volte a funcionar.
3: É isso. O programa hoje foi sensacional. Mas com um apresentador desse aqui, né, cara? Poxa, eu sou
6: não
3: demais.
6: Podia ser diferente.
3: Cara, nem um pouquinho humilde. Vamos embora que eu estourei o tempo. Senão o diretor liga, o Rosenval liga lá da praia, Thiago. Cumpra o horário, seu irresponsável. Vamos embora agradecendo a doutora Sheila, a doutora Giovana, Fernando, simpatia, um dos grandes pensadores e investidor. Você quer ganhar dinheiro? Vai com o Fernando, que ele sabe investir direitinho, legal, tudo. Você fica rico fácil, fácil, assim como ele. E o Célio, torcedor do Tigrão.
4: Atlético. Tigrão, você.
3: 8:30, vamos embora, gente.
6: Tchau.
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4: 8:32.
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4: Bom dia, começa agora mais uma edição do Manhã Bandeirantes com as notícias mais importantes de momento para você aqui em Goiás. Você que estava ligado no Opinião em Debate, com hoje com o Thiago Humberto, agora é hora, o pessoal já foi embora, Zé, esses advogados, povo chato esses advogados, o povo chato, já foi embora, Zé, eles já foram embora, advogado é chato, tudo eles querem processar, tudo, você olhou atravessado que é processar. Você deu bom dia, advogado é uma categoria, advogado é uma categoria enjoada. Tinha que acabar com 8:34. Daqui a pouquinho a gente vai trazer informações do cenário político para a presidência da República. O governador Ronaldo Caiado aparece numericamente à frente dos adversários no estado em nova pesquisa divulgada pela Quest. Pesquisa quentinha, todos os dados, os pormenores, a gente traz para você daqui a pouquinho. Ilustrador e marceneiro desaparecido após um capotamento em Aparecida, aparece em filmagens feitas após o acidente. Incêndio de grandes proporções atinge depósito de madeira em Goiânia e mobiliza a força-tarefa do Corpo de Bombeiros para conter as chamas. E mais, desembargador do TJ, aqui do estado, anuncia entendimento mais rigoroso sobre a cadeia de custódia em apreensões de drogas. O advogado Pedro Miranda bate um papo com a Bandeirantes daqui a pouquinho para esclarecer esse assunto. Olha, muito polêmico o entendimento. Vou aqui trazer de maneira muito trivial a interpretação hermenêutica desse desembargador, o Adriano, que é bastante citado e às vezes não compreendido, o desembargador aqui do Tribunal de Justiça do nosso estado, de que no momento de uma apreensão de droga, o delegado é o único responsável para fazer aquela lavratura, fazer a contagem e acompanhar toda aquela apreensão, não mais o policial ou qualquer pessoa em flagrante delito levar aqueles suspeitos para a delegacia, apresentar os dados e tal, enfim, o entendimento, e segundo o desembargador, a legislação é esta, é que o delegado tem que estar responsável. Como seria isso? Apreendeu a carga de maconha, não sei aonde, tem que enviar um delegado para lá, polícia militar apreendeu, a polícia municipal o fez, tem que esperar o delegado? Que história mais cabeluda é essa? A gente vai entender com o professor Pedro Miranda daqui a pouquinho nessa entrevista. Fica ligado que é polêmico o assunto. 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Brasil, acorda, Brasil. Vamos reagir. Vamos escolher bem os políticos. Vamos reivindicar os nossos direitos, pelo amor de Deus. Esse país é para ser uma potência. Maior reserva de água potável do planeta. Amazonas. Terras raras, que é o novo ouro. As terras mais agricultáveis do planeta. O povo mais trabalhador do mundo. Só falta o quê? Um pouquinho de ideia na cabeça, na caixota. Ter um pouquinho de ideia. Parar de ficar se odiando em rede social. Político não tá nem aí pra você não, irmão. Acorda. Político tá se lixando pra você. Você não tem que brigar com tua mãe, com teu pai, com teus amigos por causa de político, não. Coloca na tua cabeça. O político tá fazendo aquilo pra você. Não cai nessa, não. Tem as suas convicções, bacana, escolha aquele político que você tem mais identificação. Depois da eleição, meu irmão, todo mundo

0: o Dr. Cid de Oliveira Reis. Hoje é quinta-feira, dia 30 de julho. Manhã Bandeirantes está começando agora.
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0: 8h39, Goiânia terá uma quinta-feira de calor. Zé não colocou a previsão do tempo, a vinheta, mas a gente vai tocando assim mesmo, que é o Zé do Norte. Esse é o famoso Zé do Norte. Agora sim, ó, a umidade relativa do ar pode cair para 20% durante as horas mais quentes do dia. O índice é considerado preocupante. O dia começa com temperatura mínima de 19. Ao longo das horas, o calor ganha força rapidamente. A diferença entre mínima e máxima será de 14 graus, o que mantém a grande amplitude térmica registrada nos últimos dias. Aqui na capital, a previsão indica muitas nuvens pela manhã, à tarde e também durante a noite. Apesar do céu mais encoberto, não há previsão de chuva para Goiânia. As nuvens também não serão suficientes para impedir a elevação da temperatura, e o calor deve predominar durante toda a tarde.
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0: 8h41. O ilustrador e marceneiro Jefferson de Oliveira, de 43 anos, desaparecido desde sábado passado após um acidente de trânsito em Aparecida, aparece em filmagens feitas após o acidente. Imagens de câmeras mostram Jefferson saindo do carro logo depois do capotamento. O acidente aconteceu na Avenida Jataí, no setor Vale do Sol, e a gente tem um vídeo para trazer mais informações sobre este caso. Vamos lá.
2: Que eu bati aqui? Meu Deus do céu.
3: Você fumar o
2: tio. Eu vou filmar sim, ué. Você é responsável aí.
3: Eu perdi o controle.
2: Perdeu não, rapaz. Você tá bêbado. Você tá louco?
3: O que foi, mano? Que eu bati no que aqui?
2: Você tá louco, moço? Você tá bêbado?
3: Não,
2: eu vou chamar a polícia, rapaz.
3: Chama, eu bati no que? Cadê o motor que você pegou?
4: Não
3: sabe do que?
4: Não, calma.
3: Sai de mim, que você, eu vou te comer isso que eu faço. Você
4: tá uma, me mata.
2: Você tá louco?
3: Você tá bebo?
4: Tá.
3: Calma, eu bati.
2: Então, ainda você quer ir? Você não quer que filme ainda, rapaz?
3: Você vai dar.
0: Ó, depois de deixar o veículo, o marceneiro não foi mais visto. Desde então, familiares e equipes de segurança tentam localizar o paradeiro dele. As buscas ganharam reforço na segunda-feira passada, com a força-tarefa formada pela PM, Corpo de Bombeiros, Guarda Civil Metropolitana e Polícia Técnico-Científica. Apesar das informações repassadas por populares, os familiares reconhecem que ainda não sabem o que realmente aconteceu com Jefferson depois que ele saiu do carro. As buscas continuam enquanto as forças de segurança trabalham para esclarecer o desaparecimento e localizar o ilustrador. Impressionante essa história, porque ele aparece nessas imagens que vocês acompanharam agora na nossa live e depois, misteriosamente, o homem não é mais encontrado, não foi mais visto, a despeito dessa força-tarefa de agentes da segurança pública aqui do nosso estado. Muito esquisita essa história, muito, muito mesmo. E não dá pra gente trazer nenhum pormenor do fato em decorrência desse mistério, né? Vamos aguardar e trazer uma atualização ao longo da programação, se houver, na verdade. E torcer para que a família, né, se recupere o mais breve possível e tente mitigar essa sensação, essa ansiedade do desaparecimento deste homem. Compreendeu o que aconteceu após esse acidente também. 8h44, bora pro intervalo. A gente volta daqui a pouquinho com a participação do ouvinte no 98476110, você participando. E aí, teve aquele vídeo também do Lula, hein? Tá repercutindo muito. Ele no encontro em Brasília com

0: o ministro Alexandre de Moraes uma conversa de pé de ouvido. Ele disse: vamos tomar um café, companheiro. E tá gerando um grande debate. Chamou Xandão para tomar um café. Pode isso? É permitido? É, no mínimo, curioso o fato do presidente da República, numa conversa reservada, eles não sabiam que os microfones estavam ligados, o presidente diz, né? Simplesmente proferiu a frase: vamos tomar um café, com o ministro Alexandre de Moraes. E aí, o que seria dito? Qual o tema, a pauta, o assunto neste café da manhã, ou melhor, nesse café entre Lula e Alexandre de Moraes? O que que você acha? Tá certo? Tem problema? Tiago, não tem problema nenhum. Tem alguma lei que proíbe um café entre presidente e ministro da Suprema Corte? Tiago, tem problema. Há 2 meses das eleições, todo o contexto de Alexandre de Moraes e Bolsonaro e o Lula, principal adversário de Flávio Bolsonaro, chamou o ministro para tomar café. Aí tem coisa. A opinião é sua. Querido, querida, dileto ouvinte, fique à vontade para participar. 8:46 agora.
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3: Manhã Bandeirantes. 8:50. Daqui a pouco a gente tem o Wesley Souza, o professor Luther Sardinha. Calma, Zé. Opinião em debate já passou. Calma, Zé. Ainda é quinta-feira. Ô, Zé, o Rogério tá falando o seguinte. Bom dia, Thiago. Aqui no povoado Santa Maria falta energia quase todo dia. Onde é isso, hein, Rogério? Povoado Santa Maria? É Goiânia? Parecida, Zé? Rogério, fala pra gente a cidade, por favor, e manda a unidade do consumidor. Toda reclamação acerca de energia, algum problema nessa área, a Equatorial tem uma equipe muito competente, muito abalizada, e ela precisa da unidade do consumidor para dar uma resposta. E eu garanto para você que a resposta é rápida, muito rápida. Esse serviço de comunicação da Equatorial é muito, muito, muito evoluído, muito eficiente. Mas sempre que houver uma reclamação, qualquer observação que seja relacionada à energia elétrica, ao serviço da concessionária, você já tem que enviar os dados, endereço, o nome da pessoa e principalmente a unidade de consumidor. Está aí no seu talão, no seu boleto da conta. E se envia pra gente passar pra Equatorial pra ter uma resposta, tá bom? Por favor, então, manda esses dados. Tô tentando lembrar onde fica Santa Maria, no povoado. A Hidrolândia. Já respondeu o Rogério aqui. Rápido! O Rogério é rápido também, igual a Equatorial. Igual a comunicação da Equatorial, ele é rápido. Hidrolândia. Então, Rogério, por favor, envia a unidade do consumidor. Endereço direito aí certinho, casa, se é fazenda em Hidrolândia, com o nome e com a unidade do consumidor que está no seu talão, para a gente cobrar da Equatorial. Tenho certeza que a gente vai ter uma resposta hoje ainda. Tenho uma petulância de dizer que nós teremos a resposta ainda hoje, porque o serviço é muito eficiente no tocante a essas respostas por parte da Equatorial. Bacana, Rogério? 8:52.
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3: Professor Wesley Souza, como vai? Bom dia para você.
5: Bom dia, Thiago Humberto, e a todos do Manhã Bandeirantes. Segunda divisão do Campeonato Goiano começou ontem. Primeira rodada, nós tivemos bons jogos. O Tupi venceu o time do Tacão. Trindade perdeu por 2-1. Morrinhos venceu por 1-0. Goianésia e Bom Jesus empataram 0-0. Goiânia venceu fora de casa por 1-0 e o Rio Verde também venceu por 3-0 fora de casa. Primeira rodada, Rio Verde lidera com 3 pontos. Líder, melhor saldo. Tupi é o segundo, Morrinhos o terceiro e o Goiânia é o quarto. Ficou assim a classificação da segunda divisão do Campeonato Goiano. Agora o Goiás. Goiás pode chegar 2 jogadores aí nessa abertura da janela. Um lateral e um atacante. Atacante pode ser apresentado a qualquer momento juntamente com o lateral no Goiás. O Vila treina para buscar a melhor formação para enfrentar o Sport. Aproveita esse momento para melhorar a parte defensiva. E o Atlético também treina e aprimorando o conjunto. Técnico Roger faz uso de muito coletivo para dar ritmo de jogo para os seus jogadores.
3: Valeu, professor Wesley Souza. Grande abraço. É isso, as contratações chegando para que nessa segunda fase é onde o campeonato começa também, né? Nessa virada da tabela. Nesse segundo turno, onde de fato os times que vão subir começam a dar as caras. Então é necessário reforçar bem os times. Se o Vila quer mesmo realizar o seu sonho de ter o acesso e ir para a primeira divisão, tem que reforçar, tem que trazer bons jogadores. Às vezes, trazer um bom jogador, ainda que esse jogador esteja um pouco além da realidade do time, na hora de pagamento, de salário, é necessário, porque você tem que pensar a longo prazo. Não adianta pensar com aquela humildade exagerada, não vamos contratar um bom jogador porque não vamos conseguir pagar. Não é assim. É trazer um bom jogador, matador, assim como o Mikael lá do meu CRB, que joga muita bola, pra torcida, ó, o time agora tá indo. A torcida vai pro estádio, vai ter renda, vai ter anúncios, empresas vão começar a anunciar no time, e o time vai ter receita, vai ter renda para cobrir esse eventual gasto com uma boa contratação que esteja além da realidade do time. Não adianta falar, olha, meu orçamento, minha folha de pagamento é só isso aqui, 1 milhão, não posso contratar, esses jogadores medianos mesmo. Aí tá pensando em se manter na segunda divisão. Tem que ter coragem, tem que ter força, tem que ter ousadia, petulância. 8:56, intervalo, daqui a pouco a gente volta. Um abraço pro Lucas Nogueira, esse é um dos grandes jornalistas, entende tudo de política, astronomia, economia e muito de futebol. Lucas Nogueira se vestiu de noiva porque o Tigrão não conseguiu acesso.
6: Vixe, nossa senhora.
3: 8:56 agora.
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3: 9:01, de volta com Manhã Bandeirantes, nesta quinta-feira, dia 30 de julho, agradecendo muito a tua audiência, a tua companhia, a tua carona, nas ruas e avenidas do estado de Goiás. Obrigado pelo carinho, pela carona. 9:01 e manda mensagem no 98476110 falando o que você quiser falar. Fique à vontade. Bom dia, Thiago. Rapaz, não sei como é o protocolo entre a Presidência da República e o STF, mas de forma que o Xandão está se posicionando, a gente não vê com bons olhos esse encontro. Obrigado pela tua participação. Esse o João tá mandando mensagem, tá no ônibus e acompanhando a nossa programação dentro do coletivo aqui na região metropolitana. Abraço para você. O Gabriel também tá aqui. Jonathan também mandando mensagem. Um bom dia para todo mundo da de Aparecida. Obrigado, viu, Jonathan, pela tua participação. Daqui a pouco a gente coloca mensagens no ar pelo 98476110. Ó, cadê aqui o... Cadê? O Paulo Henrique tá acompanhando a gente. Carabina 44 também tá mandando mensagem. Daqui a pouco eu trago as mensagens desses ouvintes também na nossa live no YouTube. Muito obrigado. O prefeito de Goiânia, Sandro Mabel, repudiou a agressão contra funcionários do consórcio Limpa Gym e afirmou que vai buscar punição aos responsáveis também na esfera administrativa do município. Em publicação nas redes sociais, Mabel declarou que não vai tolerar esse tipo de violência e elogiou a atuação da Guarda Civil Metropolitana pela rápida resposta ao caso.
11: Essa noite em Goiânia, uma pessoa agrediu o nosso funcionário da limpagem. Eu quero que acabe com esse negócio de agressão. Já orientei a GCM, a nossa guarda municipal, vai entrar atrás dos malandros. E esse aí acabaram de pegar ele. Identificamos pelas câmeras, passaram a madrugada procurando ele. Então, ó, quem bater, quem mexer com funcionário público desse jeito, que está trabalhando de madrugada, vai arrumar uma cadeia. Eu já mandei a procuradoria arrumar forma, um instrumento jurídico pra gente multar, prender, o que tiver que fazer. Mas eu não aceito que maltrate os funcionários públicos.
3: A última agressão aconteceu na segunda-feira passada, na Vila Santa Helena, e foi registrada por câmeras de segurança. As imagens mostram o momento em que um homem agride uma equipe de coleta de resíduos durante o trabalho. Segundo a Guarda Civil Metropolitana, o suspeito também arremessou uma pedra contra o caminhão de coleta, danificou o veículo e ainda tentou atropelar um dos trabalhadores com a motocicleta que conduzia. Com a ajuda das imagens de segurança, os agentes localizaram o suspeito em uma oficina de caminhões onde ele trabalhava. O homem, de 50 anos, foi preso e levado para a Central Geral de Flagrantes de Goiânia. A autoridade policial confirmou a prisão pelos crimes de lesão corporal dolosa e dano qualificado com violência ou grave ameaça. Que dá o quê de punição? Na dica. O sujeito nem tá preso. Depois vai estar aí fazendo a mesma coisa. Olha o nível desse sujeito. O cara também acertou uma bicudona no bucho desse imbecil, né? Acertou uma bicuda. Ele deu muita sorte, falei isso ontem. Ele deu muita sorte que esses caras são muito educados. Parece que tem uma religiosidade, um Deus muito grande, muito onipresente no coração deles, que não reagiram. Não reagiram à injusta agressão. Porque se o fizesse, se esse grupo fizesse isso, esse cara, não sei o que teria acontecido com esse idiota. Mas, e aí eu parabenizo o prefeito, porque é uma atitude de coragem. Passou da hora de fazer isso, passou da hora das autoridades tomarem uma providência para determinados casos. Porque se a gente ficar aqui naquele discurso mequetrefe de que, olha, a legislação é assim, eu tenho que esperar o Ministério Público, o inquérito ser concluído pelo delegado. Não, tem que tomar atitude. Contra feminicídio, tomar atitude. A legislação dá aí no máximo 40 anos para esses vagabundos. Faz alguma coisa. Faça alguma coisa. Ah, inconstitucional, que se dane a Constituição. Vai esperar as pessoas morrerem para tomar uma atitude? Tem coisa que você tem que ter peito, coragem. Coragem. Ah, mas a legislação é isso. Que se dane a legislação. O que é mais importante? Uma porcaria aqui, ó, de papel escrito por alguém incompetente, talvez? Ou a vida de uma pessoa, o que é mais importante? Que se dane a Constituição, tem que ter coragem. Há casos, tô falando aqui para desrespeitar discurso sensacionalista, não. Tô falando que há casos que você tem que ter peito e falar daqui para trás e pronto, e vamos para a justiça, vamos trazer o povo para reclamar, para discutir o assunto. Não simplesmente ficar aqui, olha, porque a lei fala isso aqui, olha, esse coitadinho não pode ser preso. Ah, porque esse aqui, se não, meu irmão, interpretação daquele juiz, o cara enforcando o menino e dizer que aquilo é lesão leve, lesão corporal leve, que não é tentativa de homicídio, não? Enforcar uma pessoa, alguém consegue viver sem respirar? Me diga aí. Eu não sou nenhum intelectual, mas também não sou burro. Até onde se sabe, a biologia que a gente aprende, a pessoa não sobrevive, não vive sem respirar. Se eu tô enforcando o Zé, o Luther aqui, o pescoço dele, não vai oxigênio pro cérebro, né? O que que vai acontecer? Vai morrer. Isso não é tentativa de homicídio, não? O juiz achou que não. Lesão. O vagabundo foi solto, né? E tá solto de novo. É brincadeira isso? Essas interpretações que a gente tem que enfrentar. Não pode se curvar, não. Tenha brio, sangue no olho, coragem. Coragem para enfrentar o sistema. Se a gente se calar todas as vezes, porque aparece um bonitão engravatado e fala, olha, a legislação é assim. Então o motorista pode sair batendo na cara dos os vagabundos podem sair batendo na cara de motorista da coleta e pronto, que a lei protege, não vai acontecer nada, não vai nem na delegacia dar um depoimento, faz isso, o advogado vai lá e leva por escrito e pronto, depois ele dá uma cesta básica. Não, cara, tem que ter coragem, enfrentar a legislação também, até que seja mudada essa porcaria de lei. 9:08, intervalo? Não, né? Estamos atrasados não, então vamos lá trazer informação polêmica também, sobretudo nas redes sociais, está sendo muito difundida. O presidente Lula convidou o ministro do Supremo Tribunal Federal, Alexandre de Moraes, para tomar um café após uma cerimônia lá no Palácio do Planalto. O convite foi captado pelos microfones da transmissão oficial do evento, logo depois do encerramento da solenidade. Nas imagens, Alexandre de Moraes se aproxima do presidente e, em seguida, Lula faz o convite para o café. Olha aí, companheiro, vamos tomar um café. E aí, hein? Tá certo? Tá certo isso? Olha as imagens. A Janja cumprimentando o... abraçando, cumprimentando o Xandão, ministro Alexandre de Moraes. Depois o Lula pega no braço do ministro, puxa pro lado e diz: vamos tomar um café. E aí? Olha aí. Olha aí. Esse é o momento. Agora, vai. Acelera um pouquinho. Aí, Lula. Olha aí, ó. Pé de ouvido. Pé de ouvido. Discretamente. Ninguém tava olhando, todo mundo caminhando para o findar da solenidade, e o Lula fala: vamos tomar um café. Olha aí, essa imagem é a imagem. O Luther focou exatamente na imagem. Olha o olhar do ministro Alexandre. Dá um pulinho na nossa live agora e acompanha isso. Pode tomar café, gente? Há 2 meses das eleições, está registrado na agenda oficial esse café? São autoridades. Desculpa, aqui não tem negócio de esquerda ou de direita. Eu sou jornalista. Eu sou jornalista. Então, aqui não tem viés político. A pergunta é: não está na agenda oficial. São pessoas públicas. Um da justiça, do judiciário, outro do executivo. Presidente da República e ministro da principal corte do país. Pode tomar esse café fora da agenda? O que que vai ser discutido? Qual a pauta? Qual o assunto? Do que se trata? Eu deixo para você comentar. 9:11, bora pro intervalo e a gente volta daqui a pouquinho com uma entrevista muito polêmica, hein? Uma entrevista muito polêmica. Desembargador disse: olha, é delegado que tem que fazer lá a apuração da apreensão de droga. O bicho vai pegar daqui a pouco na sequência. Vamos lá.
12: Bom dia, Rádio Bandeirante, bom dia, Thiago. Quem fala aqui é Marilanda Macena. Pois é, rapaz, sobre isso aí do Lula tomar o café com Alexandre Moraes, pra isso pode, não tem problema nenhum. O que não pode ser um pouco que fosse o Flávio, do lado da direita, e fizer um negócio desse aí, você vai te contar. É processo na hora, problema, escândalo. Agora essa esquerda aí, não, isso aí pra isso tudo pode, na época da eleição, antes, isso é uma vergonha, uma afronta, né? É nojento, isso aí chega a ser nojento. Mas o povo brasileiro, acho que todo mundo, acho não, todo mundo sabe, uns faz de conta que não sabe. E eu tenho a convicção que para eles tudo pode. É ilegal ou não, tudo tá certo. Isso é uma vergonha, a nossa lei, o jurídico nosso brasileiro, tá calamidade, vergonhoso, virou político, né? São cabos eleitorais. Ninguém ganha, quem eles querem, prejudica. Direitos prejudica, né? Proibiu isso, você viu? Falar visitar o próprio pai, isso é uma vergonha, uma afronta. Isso é a minha visão. Meu abraço, bom dia.
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2: 9:16, de volta com nosso Manhã Bandeirantes nesta quinta-feira, dia 30 de julho. E daqui a pouco tem participação do nosso ouvinte pelo 98476110. Participa, deixa sua mensagem que a gente vai entrar em contato e buscar resolver os seus problemas, tá certo? Você mandou mensagem reivindicando alguma coisa, vamos atrás de solucionar o teu problema, tá certo? 9:16, nós trouxemos há alguns dias a reclamação do ouvinte Cristiano Alves sobre carros estacionados de forma irregular, impedindo a saída da própria garagem. Cristiano fez reclamações a 7 que não foram atendidas. Daqui a pouco a gente tem as imagens, inclusive, desses carros. Novamente, olha aí, os carros estacionados. Como é que o sujeito para um carro fechando a garagem de outra pessoa? O que tem na cabeça um cara desse, hein? O que o cara tá pensando? Pensa que é quem, na verdade? Você para um carro na porta, impedindo a pessoa de entrar ou sair da própria casa. Não tem noção, não? Que sujeito, assim, não é nem questão de educação. Isso é um crime para mim. Isso é um criminoso. Com todo respeito. É um criminoso, o sujeito que faz isso. Imagina que você com uma urgência. Imagina você com uma urgência e não pode entrar nem sair de casa. Que coisa absurda. Tá pronto, doutor Pedro Gabriel? Então vamos lá conversar agora com o doutor Pedro Miranda, professor de direito, advogado, acerca de um assunto bastante controverso por causa de uma declaração, um julgamento, desembargador aqui do TJ Adriano Linhares Camargo, da 4ª Câmara Criminal, anunciou uma nova interpretação sobre a cadeia de custódia em processos de apreensão de drogas. A manifestação foi feita durante uma sessão ordinária da corte e prevê um entendimento mais rigoroso, ou talvez não, sobre a legalidade da coleta de provas em casos de flagrante. Antes do doutor Pedro explicar exatamente essa hermenêutica, interpretação do desembargador, vamos entender primeiro o que ele disse. A gente tem um vídeo, para não ficar muito longo o vídeo, vamos já partir para esse outro ponto. Doutor Pedro, o que disse? Aí o senhor explica os termos técnicos que foram usados, proferidos pelo desembargador. O que ele disse? Depois o senhor explica para o nosso ouvinte se ele está correto nesse entendimento, nessa interpretação. Doutor Pedro sempre ajuda a Bandeirantes, ao nosso ouvinte, a compreender esses assuntos bastante complexo do mundo jurídico. Então, por isso que está sempre aqui nos ajudando. Bom dia para você, doutor Pedro. Obrigado pela a tua educação de sempre e fique à vontade, por favor.
4: Bom dia, Thiago Humberto, ouvintes da Rádio Bandeirantes. É sempre uma satisfação falar com você, viu, Thiago Humberto? Estou à disposição para esclarecimentos técnicos a respeito daquilo que disse o desembargador Adriano Linares, que é aqui do Tribunal de Justiça de Goiás.
2: Tá certo. Então, vamos lá, doutor Pedro, já começar, então, explicar o que ele disse. Tem até um corte do vídeo, como eu disse, para não ficar muito longo. Vamos já passar direto pro doutor Pedro. Vai dizer exatamente o que que ele estava falando e depois o senhor explica o que fala a lei a despeito do voto dele, do pronunciamento dele, doutor Pedro.
4: Bom, Thiago Humberto, o que afirmou ali o desembargador Adriano Linares nada mais é do que aquilo que já está determinado no Código de Processo Penal, mas não é seguido na prática. O desembargador tem uma preocupação e essa preocupação, se a população se coloca no cenário em que qualquer vestígio que é deixado em um crime, ele é tirado daquele lugar, ele é transportado para algum outro lugar, esse vestígio, ele pode ser alterado ou não. O estado de originalidade daquele vestígio, ele pode ser alterado ou não. E isso é uma preocupação hoje do legislador, por exemplo. E o legislador, lá no pacote anticrime, o famoso pacote anticrime lá do Sérgio Moro, na época do Sérgio Moro, foi introduzido ali no Código de Processo Penal várias perspectivas, normas e critérios para eu retirar um objeto que está no local de um crime. Na visão do desembargador, por exemplo, quando há tráfico de droga, a droga está ali e, portanto, eu preciso fazer todos os procedimentos que manda a lei. Hoje, esses procedimentos não são cumpridos segundo determina a lei. Então, o que diz o desembargador é exatamente aquilo que está na legislação. Ah, mas isso não pode acontecer. Ah, mas isso ele não conhece o mundo na prática. Não, ele não acaba não conhecendo o mundo na prática. É o legislador lá em Brasília que determina esse tipo de situação e quem tem que lidar com isso.
2: Bom, a gente está com um problema técnico e no áudio do doutor Pedro. Vamos refazer, vamos fazer por ligação? Tá complicado para fazer por vídeo a entrevista. Vamos fazer por ligação, porque é um ponto muito importante. O doutor Pedro é uma pessoa muito abalizada para explicar isso. É um assunto muito, muito de relevo, para até mesmo alumiar as ideias das pessoas e muitos não falarem, até pessoas da própria imprensa não saírem por aí falando bobagem, né? Então, é melhor a gente pegar muito essa explicação desse assunto que é muito polêmico. Aí teve uma queda no sinal, o áudio ficou complicado, a gente faz a ligação que eu acho que vai ser melhor o áudio, né? Pra gente ouvir a explanação do doutor Pedro Miranda, que trata desse assunto, uma fala do desembargador Adriano Linhares Camargo, da 4ª Câmara Criminal do TJ. Daqui a pouco a gente volta com o doutor Pedro, 9h23, já na linha, né? Já tá com a gente na linha? Daqui a pouco, então, ele vai pra linha. Vamos trazer a reportagem da Maria por enquanto? Tá pronto? Já tá na linha, então, com a gente, doutor Pedro? Então tá, já tá na linha. Doutor Pedro, o senhor tava explicando quando houve a queda, por favor, pode voltar para aquela parte do pacote, então, apresentado pelo ministro à época, Sérgio Moro, hoje senador, e o desembargador estava dando uma explicação, só que aquela ideia que as pessoas têm, olha, ele não conhece a realidade, a vida de um policial na apreensão de droga e por aí vai. Mas o que vale é a lei, né, doutor Pedro? Não conseguimos, né? Não conseguimos o contato. Depois a gente refaz a ligação. Vamos refazer a ligação. A gente volta agora com a reportagem da Maria Tereza. Prefeitura de Goiânia intensifica as ações de conscientização para reduzir os acidentes com motocicletas na capital.
5: A iniciativa marca as comemorações pelo Dia do Motorista, celebrado em 25 de julho, e pelo Dia do Motociclista, no dia 27. O encontro da rota será realizado das 10 da manhã às 4 horas da tarde no Casarão Goiano, no quilômetro 232 da BR-060, em Cesarina. Durante a ação, motoristas e motociclistas poderão aferir a pressão arterial, fazer testes de glicemia, passar por avaliações clínicas e vão receber orientações de saúde e de segurança no trânsito. A proposta é de chamar atenção para um fator que muitas vezes passa desapercebido, mas que pode provocar acidentes, que são as condições de saúde. O tema ganhou uma repercussão aqui em Goiás neste mês, depois que o jornalista esportivo Edson Júnior sofreu um acidente vascular cerebral, um AVC, enquanto dirigia para o trabalho. Depois de passar mal ao volante, o veículo conduzido por ele colidiu com outros 3 carros. O caso reforçou o alerta para a importância de manter os exames em dia e não ignorar sinais do próprio organismo. Segundo dados da Confederação Nacional do Transporte, cerca de 45 mil acidentes em rodovias federais tiveram relação com sono ou mal súbito do motorista. E, segundo o diretor de operações da Rota Verde Goiás, Daniel Amaral, alterações na pressão arterial e na glicemia podem ocorrer de forma silenciosa, mas traz grandes riscos.
6: Levar ações de saúde para a rodovia é uma forma de incentivar os motoristas e motociclistas a cuidarem da própria saúde, porque isso também faz parte da segurança do trânsito. Nem todos os sinistros têm origem exclusivamente comportamental. Mal súbito, sonolência e picos de pressão ou glicemia estão entre as causas que podem levar um condutor a perder o controle do veículo sem qualquer relação com a imprudência. Aferição da pressão arterial identifica hipertensão não diagnosticada. Teste de glicemia detecta diabetes ou glicemia descontrolada. Verificação de frequência cardíaca ou oximetria aponta sinais de arritmia ou baixa oxigenação. Avaliação rápida de fadiga, sonolência, identificar riscos de imediato ao dirigir. E não costumam apresentar sintomas até que ocorra uma complicação grave, como um AVC, um infarto, um desmaio ao volante.
5: Além dos serviços de saúde, os usuários da BR-060 e 452 poderão esclarecer dúvidas sobre o pedágio eletrônico e receber uma tag sem parar com isenção de mensalidade, conforme critérios da operação e da disponibilidade. O Casarão Goiano fica a cerca de 81 quilômetros de Goiânia, com tempo médio de deslocamento de 1 hora e 15 minutos. Maria Tereza Lemes para a Rádio Bandeirantes.
2: 9h27, a gente volta a falar com o Dr. Pedro Miranda, jurista, professor, acerca deste caso polêmico de uma declaração do desembargador aqui do Tribunal de Justiça. Doutor Pedro, o senhor estava no pacote anticrime do ex-ministro, então hoje senador, Sérgio Moro, que as pessoas acham que essa fala do desembargador, doutor Pedro, é uma fala fora da realidade, a despeito de estar na lei, mas é fora da realidade, doutor Pedro.
7: É isso, Thiago Humberto. E o que fez o ministro Sérgio Moro, à época ministro, foi exatamente considerar isso. Por quê? Porque em muitos casos, e eu não estou dizendo que todos, existe uma quantidade X de droga em um determinado lugar. E depois essa droga é transportada. E por N fatores nesse transporte, ela pode perder a sua capacidade de origem, ela pode perder substância, ela pode ter diversas alterações. Então, o que disse o desembargador? Olha, vamos cumprir a lei, então. O que diz a lei? Que é para quando o policial militar chegar no local de crime, ele preservar o lugar e aí sim ele chamar a autoridade policial. Quem é a autoridade policial hoje no país? É o delegado de polícia, seja ele da Polícia Civil, seja ele da Polícia Federal. Ele é a única autoridade policial do país em termos técnicos de autoridade policial. Os outros são agentes de segurança pública, tudo bem. Agora, a lei diz isso, que é para a autoridade policial ir até lá e tomar conhecimento e aí sim fazer a tal cadeia de custódia, que é isso que se chama, né? Esse transporte seguro de determinada mercadoria que tem relação com um crime ou que não tem. Então, Thiago Humberto, ouvintes da Rádio Bandeirantes, o que o desembargador quis dizer é: cumpra-se a lei. Hoje, Óbvio, isso não é feito, até por falta de contingente da Polícia Civil, mas esse não é um problema do desembargador. Esse é um problema do Congresso, que tem que mudar isso, Thiago Humberto.
2: O doutor Pedro, e pode até ensejar em uma anulação de prisão, de um processo, se por um acaso a defesa de alguém que foi presa com drogas e aí não houve esse procedimento que o senhor está explicando muito bem, que a lei diz, lá à frente, num processo, em alguma instância, pode chegar até resultar na anulação das provas, se não houver esse procedimento, olha, de contactar um delegado de polícia para que ele vá ao local fazer a contagem, vou usar aqui uma expressão trivial, a contagem da droga e anexar no processo, doutor, no inquérito?
7: Olha, Thiago Humberto, se esse processo ele cair nas mãos de um juiz, e quando eu digo juiz, eu digo julgador, seja ele ministro, seja ele desembargador, seja ele juiz de primeiro grau, quando ele cai na mão de um julgador que entende que a lei deve ser seguida exatamente como está determinado ali, isso sim pode acontecer. Mas qual é a maior preocupação? Não é essa de que o delegado deve ir até o local. A maior preocupação é com a segurança da veracidade daquilo que foi encontrado. Por exemplo, de uma substância entorpecente, como uma droga, uma maconha, uma cocaína, esse tipo de substância que deve ser condicionada segundo diversos requisitos. Se esses requisitos não são cumpridos e um julgador pega isso e ele entende que deve ser cumprido, todo o processo pode sim ser anulado.
2: Muito bem, a gente está conversando com o doutor Pedro Miranda, jurista, advogado e professor, acerca de uma fala do desembargador Adriano Camargo, aqui do Tribunal de Justiça, e aqui eu traduzindo de uma maneira bastante vulgar, falando o seguinte: o desembargador, noutras palavras, disse que o delegado de polícia, delegado da Polícia Civil, é o responsável para ser convocado, chamado ao local de uma apreensão para ele fazer aquele registro, que tão somente a prisão por parte da Polícia Militar, da própria Guarda Municipal, a apreensão deles com a contagem, com os dados, com o boletim de ocorrência, o RAI, que seja registrado lá, levado para o delegado, isso pode ensejar em um problema. Ou seja, isso vai de encontro à nossa legislação. O doutor, e quando a gente está falando de delegado aqui, é somente da Polícia Civil? Em algum momento a PF também pode entrar nesse tipo de apreensão de drogas, ou só se for nas fronteiras, por aí vai? Explica um pouquinho essa parte aí, doutor.
7: Sim, com certeza, Thiago Humberto. A Polícia Federal também pode atuar, também o delegado de Polícia Federal é autoridade policial neste caso. Evidentemente que isso acontecerá, na maioria dos casos, com situações que envolvem apreensões que têm no âmbito internacional, que têm relação com esse âmbito internacional, ou com delitos que tenham relação com leis que determinam que seja a Polícia Federal ou a Justiça Federal que faça o julgamento. A exemplo da PRF, se ela apreende uma substância na estrada, neste caso do desembargador, o que deveria fazer a PRF? Isolar o local, preservar o local e fazer um chamado, então, da polícia judiciária. Se ficar constatado que aquele transporte estava vindo do exterior, aí a Polícia Federal tem que chamar o delegado da Polícia Federal. Se não ficar constatado, vai chamar o delegado da Polícia Civil. Mas veja, Thiago Humberto, é sempre uma situação muito subjetiva e a falta de segurança jurídica que nós temos hoje no país é enorme. Então, cabe aos nossos legisladores mudarem isso. O problema é quando eles vão querer mudar isso.
2: Tá certo, então cabe aos nossos legisladores. O desembargador tá falando algum absurdo? Não, óbvio que não. O doutor Pedro tá alumiando as nossas ideias, explanando muito bem. Às vezes a gente quer entender de maneira nosso bel prazer e acaba fazendo interpretação equivocada e até burra. Tá falando um absurdo? Não, o doutor tá explicando todo o contexto. que é simples, é muito fácil a gente falar, ah, o policial não tem lá, o delegado está 300 quilômetros distante daquela prisão, como é que fica agora? Vai abandonar? E vem aquelas frases de efeito, vai soltar o bandido, papapá, papapá, se o desembargador falou um absurdo, não, falou o que está escrito na lei, como está explicado pelo doutor Pedro Miranda. O que cabe é, como ele disse, os nossos deputados, os nossos senadores, os nossos parlamentares lá no Congresso Nacional, Federal, mudarem a legislação. Simples como isso. Doutor Pedro, e para a gente finalizar, tem uma pergunta aqui do ouvinte, mas é interessante, queria só que o senhor pudesse acrescentar alguma coisa enquanto eu formulo essa pergunta do nosso ouvinte, que é muito boa. Se o senhor queira acrescentar um outro ponto interessante que eu acabei não perguntando desse assunto que é muito de relevo, doutor Pedro.
7: Não, Thiago Humberto, eu acredito que a situação ela está bem exemplificada. O desembargador, ele aponta uma necessidade de que a lei seja cumprida. Em qualquer prova de concurso público para delegado de polícia, se cair a pergunta qual é o procedimento que deve adotar o delegado de polícia ao tomar conhecimento de uma situação em flagrante que envolve vestígios, o concursando lá, ele vai ter que responder que os agentes públicos que encontrarem um local desse precisam preservar o local, e o delegado de polícia tem que precisar ir ao local para fazer toda a verificação. Então, se a gente quer mudança, ou o Congresso aumenta o efetivo da Polícia Civil, de delegados da Polícia Civil, de delegado da Polícia Federal, ou muda essa legislação, porque algo vai ter que ser feito. E aí, enquanto algo não é feito, nós vamos abrir para interpretações daqueles que aplicam a lei, que são juízes. Não há muito o que se fazer a não ser aceitar, porque hoje a gente vive em discussões fora desse âmbito, né? Nós, ninguém, mesmo em processos eleitorais, ninguém fala sobre isso. E aí nós vamos continuar a ter problemas todos os dias no judiciário por conta disso, Thiago Humberto.
2: Doutor Pedro, rapidamente estouramos o tempo. Um oficial da PM pede para não ser identificado e faz essa pergunta aqui para o senhor: qual o procedimento, até para a segurança, seja ele policial militar, seja o policial municipal, guarda metropolitano, qual procedimento o senhor, como professor, poderia sugerir para evitar problemas com esses agentes e eles não terem o trabalho deles anulados em decorrência da legislação, que pode ser muito rigorosa, que pode estar muito fora da realidade? Que dica que dá para o senhor, para esse policial preocupado na hora de estar apreendendo com a equipe dele, apreendendo drogas, e aí sob a possibilidade de ter aquela apreensão anulada na justiça, se o juiz, o julgador, for um cara que vai seguir à risca a legislação, e esse policial militar não chamou o delegado? Que dica que dá para dar segurança nessa apreensão, hein, doutor Pedro?
7: Olha, Thiago Humberto, é um desafio para a rotina diária de qualquer policial tomar decisões e, depois das tomadas de decisões, também cumprir determinados detalhes da legislação. Dito isso, a minha sugestão a qualquer agente de segurança pública que se depare com esse tipo de situação é realizar todos os procedimentos necessários para que, posteriormente, um julgador, ele possa entender que todos aqueles vestígios, eles foram mantidos na sua originalidade. Então, o que ele pode fazer? Bom, ele pode filmar o momento, ele pode pedir testemunhas que estão passando no local para poder assinar ali um termo em que ele está apreendendo aquela quantidade de droga. E aqui nós estamos falando especificamente do crime de tráfico de droga, porque é o exemplo do desembargador. Então, ele pode ali apreender aquela quantidade, aquele tipo, colocar isso dentro de um saquinho plástico e fazer o lacre desse saco plástico e filmar isso enquanto está acontecendo. Enfim, são alguns dos procedimentos, mas, como eu disse, abordar isso na teoria é uma coisa, a vida prática do policial é outra. Não dá para a gente ficar aqui criando utopias do que deve ou não deve fazer o policial militar, por exemplo, nas ruas. Mas esse seria o melhor cenário para ir.
2: Doutor Pedro, muito obrigado pela educação de sempre, de conversar com o ouvinte da Bandeirantes, e até uma próxima oportunidade.

0: pode acontecer daquela apreensão ser anulada porque não houve o chamado do delegado para ele fazer lá o registro. É ele que é o homem da caneta. É ele que tem que dizer, olha, foram 30 quilos, uma tonelada, duas, 500 gramas disso, daquilo, de cocaína. Essa é a lei. O desembargador não falou nenhum absurdo, portanto, é a lei, a realidade é outra, o dia a dia é outra história, mas fica tudo isso registrado, como explicou bem o Dr. Pedro Miranda. 9h41, a Genial Quest divulgou uma nova pesquisa sobre as eleições de 2026 em Goiás. No cenário para a presidência da República, o governador Ronaldo Caiado aparece numericamente à frente dos adversários aqui no estado. E ao vivo eu converso agora com o Gabriel Alves, trazendo os pormenores dessa pesquisa. Bom dia para você, Gabriel.
1: Bom dia para você, Thiago Humberto. Bom dia para quem acompanha ao vivo Manhã Bandeirantes. Exatamente como você bem disse, o Caiado aparece à frente de Lula, Bolsonaro e os demais candidatos à presidência quando a pesquisa é realizada aqui no estado de Goiás. O Caiado aparece com 33% das intenções de voto, Flávio Bolsonaro com 27% e o presidente Luiz Inácio Lula da Silva com 23%. Com uma margem de erro é de 3 pontos percentuais, Caiado e Flávio são tecnicamente empatados no limite, enquanto Lula também aparece em empate técnico com o senador. No segundo turno, a pesquisa mostra Caiado com 67% das intenções de voto contra 23% do presidente Lula. Em outro cenário, o Flávio Bolsonaro aparece com 47%, enquanto o Lula registra 35%. Esse levantamento também mostra que 56% dos entrevistados dizem que já tem voto definido para presidente. Outros 43% ainda podem mudar a sua escolha. Essa pesquisa ouviu 1.104 eleitores em 54 municípios goianos entre os dias 24 e 28 de julho. A margem de erro, como eu bem disse, é de 3 pontos percentuais e o nível de confiança é de 95%. Já na disputa pelo governo de Goiás, Daniel Vilela lidera o cenário estimulado com 37% das intenções de voto. Marconi aparece em segundo lugar com 21%, seguido por Wilder Moraes com 11%. Em uma simulação de segundo turno, Daniel Vilela venceria Marconi por 52% a 28% contra Wilder Moraes. O atual governador aparece com 54%, enquanto o senador registra 16%. No índice, na pesquisa de rejeição aqui para o governo do estado, Daniel Vilela tem 50% dos entrevistados dizendo que o conhece e votariam nele. Marconi Perillo, 38% nesse mesmo indicador, mas o Marconi registrou a maior rejeição entre os principais nomes, com 46%, afirmando que o conhecem, mas não votariam. Wilder Moraes é o conhecido por menos eleitores, 62% disse que ainda não o conhecem. Na corrida pelas duas vagas ao Senado, Gracinha Caiado lidera com 20% das intenções de voto. Vanderlan Cardoso aparece com 10%, Zacarias Calil e Gustavo Gaia têm 9% cada. Gustavo Mendanha registra 6%, os demais candidatos somam apenas 1%. Apesar dessa liderança da Gracinha, a segunda vaga parece ainda indefinida, com esses empates técnicos, digamos assim, com base no erro percentual, na margem de erro percentual. A pesquisa também aponta um percentual elevado de indecisos, que chega a 31% nesse cenário na disputa pelo Senado. Thiago Humberto.
0: Tá certo, Gabriel Alves, obrigado pela tua participação, número bastante expressivo mesmo, como disse o Gabriel, 31% nessa corrida para o Senado, são duas vagas, eu lembro você, este ano, a Gracinha Caiado com essa larga vantagem e a segunda vaga muito, muito embolada, com a ligeira vantagem para o Vanderlan, mas logo atrás e muito perto, no calcanhar de Vanderlan, estão Zacarias Calil, Gustavo Gaia, Gustavo Mendanha, portanto vai ser bastante discutido. Obrigado, Gabriel. O Digital da Bandeirantes marca agora 9h45.
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3: Este aqui é o repórter Bandeirantes, com informação para todo o Brasil pela rede Bandeirantes de rádio. E nós vamos primeiro aos Estados Unidos, direto de Nova York. Quem chega agora.

0: é o correspondente Eduardo Barão. Bom dia, Barão.
1: Olá, bom dia para você, para todo mundo também aí no Brasil. Depois de anunciar que estava abandonando a política em maio de 2025, o bilionário Elon Musk volta a aparecer no cenário político aqui dos Estados Unidos. Musk foi o principal doador da campanha vitoriosa de Donald Trump à presidência em 2024. Foram cerca de 250 milhões de dólares naquela ocasião e depois acabou ganhando um cargo no próprio governo de Trump. Ele teve ali a função de limpar funcionários públicos federais, enxugar a máquina, mas depois, por divergências, acabou deixando o governo de Donald Trump. Agora, Musk volta à discussão política aqui nos Estados Unidos com uma doação bastante importante para o Partido Republicano nas eleições chamadas de meio de mandato. Essas eleições que definem quem vai assumir o controle da Câmara e também do Senado. Nesse caso específico, Musk está doando 85 milhões de dólares para os republicanos. Esse valor vai ser utilizado, por exemplo, para fazer propaganda, aqui não tem propaganda eleitoral gratuita, ou mesmo ir de porta em porta para incentivar os eleitores a votar, já que por aqui também a eleição não é obrigatória. As eleições de meio de mandato, essas eleições que definem o futuro do Congresso dos Estados Unidos, serão realizadas em novembro por aqui.
0: Esse é o Eduardo Barão, direto de Nova York, aqui no Repórter Bandeirantes. Mais um destaque internacional, o presidente da Argentina, Javier Milei, assinou um decreto chamado de Decreto de Necessidade e Urgência, que determina o impedimento da entrada no país ou a expulsão de estrangeiros que promovam ou incentivem mensagens de ódio, discriminação e violência contra argentinos em razão da sua nacionalidade, e isso no decreto envolve também símbolos nacionais. A decisão de Javier Milei vem dias após o aumento da tensão com o Brasil, depois da participação de Javier Milei na convenção do PL que lançou a candidatura de Flávio Bolsonaro. Agora são 9h48.
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3: 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De volta com o nosso Manhã Bandeirantes. 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Ó, Luan Alves, agora, duas cidades do interior de Goiás estão entre as mais afetadas economicamente com o tarifaço imposto pelos Estados Unidos a produtos brasileiros. Os detalhes com Luan Alves.
4: Ouvintes, um grande abraço para você, Tiago Humberto, e para nossa audiência sintonizada no Manhã Bandeirantes. Duas cidades goianas aparecem entre as 100 mais impactadas do Brasil pelo novo tarifaço imposto pelos Estados Unidos a produtos brasileiros. Goiatuba, no sul do estado, e Goianésia, no Vale do São Patrício, concentram grande parte da produção de açúcar orgânico exportada para o mercado norte-americano e devem sentir os efeitos da medida. O levantamento foi elaborado pelo jornal Estadão, com base em dados do Ministério do Desenvolvimento, Indústria, Comércio e Serviços e da Câmara Americana de Comércio. A nova sobretaxa sobre o açúcar chega a 37,5%, reduzindo a competitividade do produto brasileiro nos Estados Unidos. Segundo representantes da indústria, Goiás respondeu por cerca de 100 mil das 140 mil toneladas de açúcar orgânico exportadas pelo Brasil aos Estados Unidos em 2025. Como se trata de um mercado altamente especializado, encontrar novos compradores em curto prazo pode ser um desafio para as empresas do setor. Além de Goianésia e Goiatuba, outros municípios goianos como Catalão, Goiânia, Quirinópolis e Anápolis também aparecem entre os afetados, embora em menor intensidade. O setor produtivo alerta que os impactos podem atingir toda a cadeia econômica, desde fornecedores e transportadoras até mesmo produtores rurais e a geração de empregos. A expectativa agora é por negociações diplomáticas que possam reduzir os prejuízos e preservar a competitividade das exportações goianas no mercado internacional. Luan Alves, para Bandeirantes, Goiânia.
3: 9:55, programa Sucatec está com 206 vagas gratuitas para cursos de informática básica e manutenção de computadores e celulares. Os detalhes você acompanha agora com Marcos Linhares. Bom dia para você.
5: Bom dia, Tiago Humberto, e bom dia para você que nos acompanha na Bandeirantes. A Secretaria de Estado de Ciência, Tecnologia e Inovação está com uma boa oportunidade para quem deseja se qualificar na área de tecnologia. Estão abertas as inscrições para 206 vagas gratuitas do programa Sucatec, destinadas aos municípios de Anápolis, Bela Vista de Goiás e Cidade Ocidental. Os interessados podem se inscrever até o dia 3 de agosto pelo site do programa. Podem participar pessoas a partir de 12 anos de idade e metade das vagas é reservada para mulheres como forma de incentivar a presença feminina no setor de tecnologia. Os cursos oferecidos são de informática básica e de manutenção de computadores e celulares, com aulas presenciais nos períodos da manhã, tarde e noite, conforme a formação das turmas. Além da qualificação profissional, o programa Sucatec também promove a inclusão digital e o reaproveitamento de resíduos eletroeletrônicos, incentivando o descarte correto de equipamentos e a recuperação de computadores para projetos sociais. Ao todo, são 80 vagas em Anápolis, 60 em Bela Vista de Goiás e 66 em Cidade Ocidental. As inscrições são gratuitas e podem ser feitas pelo endereço abre.gov.br/sucatec. Mais informações também estão disponíveis pelo WhatsApp 62-99849-1513. Marcos Linhares, eu volto com você, Tiago Humberto, no Manhã Bandeirantes.
3: Muito obrigado, Marcos. 9h57, Cidade de Goiás será palco das Carvalhadas nos dias 14 e 15 de agosto. Os detalhes você acompanha agora com Vitória Farias.
6: Bom dia, Tiago Humberto. Bom dia a você, ouvinte do Manhã Bandeirantes. Nos dias 14 e 15 de agosto, a cidade de Goiás recebe mais uma edição das Carvalhadas de Goiás. As apresentações serão realizadas no Estádio Municipal Dr. Hélio de Loyola, integram o Circuito das Carvalhadas 2026. Iniciativa que percorre 16 municípios goianos com investimento de 5 milhões destinado à realização das festividades, à preservação do patrimônio cultural e ao fortalecimento das tradições populares. Consideradas uma das principais manifestações culturais de Goiás, as Carvalhadas recriam os confrontos medievais entre cristãos e mouros por meio de encenações equestres marcadas pelos trajes coloridos, cavalos ornamentados e pela participação da comunidade. Além do valor cultural, o evento também movimenta o turismo, a economia criativa e o comércio local durante o período das celebrações. Após a etapa da cidade de Goiás, a programação será encerrada com as apresentações em Corubá, Pilar de Goiás e também em Silvânia. Vitória Farias, eu volto com você, Tiago Humberto.
3: Valeu, Vitória, obrigado. 9h59, a gente está caminhando para o final do Manhã Bandeirantes, mas dá tempo de trazer uma resposta daquele caso do ouvinte que estava reclamando de carros estacionados na porta dele, falta de educação danado, e a SETE, Secretaria de Trânsito aqui da capital, a Secretaria de Engenharia e Trânsito, tem uma resposta, o Gabriel está trazendo agora ao vivo. Fala, Gabriel.
7: Exatamente, a gente entrou em contato com a Secretaria Municipal de Engenharia de Trânsito, ela informou que durante o mês de julho houve uma readequação operacional das equipes de fiscalização, o que impactou a disponibilidade de atendimento em alguns momentos. A SETE informou ainda que uma equipe será enviada ao local ainda hoje para verificar a situação e adotar as medidas cabíveis.
3: Valeu, Gabriel, obrigado pela tua participação. Tá aí uma resposta para o nosso ouvinte. 10 em ponto, final do nosso Manhã Bandeirantes, agradecendo muito a sua audiência. Ó, o Tiago tá falando o seguinte: não vejo nenhum problema em tomar café. Não vejo nenhum problema. O Endo tá dizendo: por que não libera logo essas drogas para não evitar esses problemas da polícia e da guarda? Tá aí o ouvinte também participando. Vamos embora. Na sequência tem a nossa área. Bom dia para todo mundo. E até mais.
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0: É hora de ser feliz. 10h05. Bom dia.
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0: Prazer poder te chamar de amigo. Seja muito bem-vindo, bem-vinda. Está no ar pela Bandeirantes Goiânia, mais um Nossa Área. Edição dessa quinta-feira, hoje, dia 30 de julho de 2026. A partir de agora, o que é notícia no seu time do coração? Você acompanha aqui com análise, a opinião, os comentários do maior craque da opinião, Cláudio Rabelo de Castro, o nosso querido Cacau. Reportagens do melhor time de repórteres do Rádio Esportivo do Brasil. Divino Lucena, Tandara Reis e Igor Adorno. O Nossa Área que tem na mesa de áudio, o Zé do Norte. Na central de vídeo, Luter Sardinha. 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Abraçando você, amigo ouvinte, você internauta, pelas multiplataformas da Rádio Bandeirantes, sintonizado nos 98.7 FM do seu rádio, YouTube, Instagram, TikTok, arroba Rádio Bandeirantes Goiânia, no Facebook, facebook.com/Bandeirantes Goiânia, no X, arroba RB Goiânia, também pelo www.radiobandeirantesgoiânia.com.br, Radiosnet, aplicativo Bandplay. Está começando mais o Nossa Área. E desejo a você, amigo ouvinte, que a sua quinta-feira seja bastante produtiva e bastante abençoada por Deus. Você que já está conectado conosco no YouTube da Rádio Bandeirantes Goiânia, aproveite para você já deixar o seu like, o seu joinha, o seu gostei, o seu comentário, a sua pergunta, a sua opinião é sempre muito bem-vinda aqui na Bandeirantes. 10h07, marca o digital do relógio da Bandeirantes. Está na hora de sabermos o que é destaque no seu time no coração.
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0: Primeira página, primeiro destaque, Esmeraldino. Ele vem chegando com as primeiras informações do Verdão. Divino Lucena, quais são as primeiras do Goiás? Bom dia!
4: Um bom dia para você, Danilo. Um abraço para o amigo ligado aqui no Nossa Área desta quinta-feira. Time Esmeraldino se reapresentou. Agora cedo, pouco depois das 8:30 da manhã, já começaram a chegar os jogadores aqui no CT para iniciar os trabalhos visando o confronto do próximo dia 10 de agosto, numa segunda-feira, 7:30 da noite, no Alê Pinheiro, na Serrinha, contra a equipe do Londrina. Segunda rodada do Brasileiro da Série B. Verdão que terá uma sequência aí dos próximos 5 jogos, 2 em casa e 3 jogos fora, inclusive com intervalos de um jogo para o outro bastante reduzidos. Teve um período longo de folga, período longo sem atuar, e o técnico Mose vai trabalhar o grupo então, visando esse confronto contra a equipe do Londrina. Aliás, o técnico Mose chegou aqui também no CT por volta das 9 horas. Eu estava estacionando o meu veículo aqui e ele chegando junto também, não deu nem tempo de eu fazer o registro da chegada dele. Ele que veio direto do aeroporto para o CT para começar os trabalhos então, visando esse confronto contra a equipe do Londrina. Ele terá retornos para este compromisso na zaga e também no comando de ataque. E uma fala do próprio técnico Mose, que eu achei importante trazer, reproduzindo ela aqui novamente no Nossa Área, em virtude do momento que o Goiás vem vivendo no Brasileiro da Série B. Daqui a pouquinho, aqui no Nossa Área.
0: Obrigado, Divino Lucena. Ele voltou. 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Primeira página, primeiro destaque Colorado. Com as primeiras informações do Tigrão, ela tá chegando. Tandara Reis, quais são as primeiras do Vila? Bom dia!
5: Bom dia, Danilo. Grande abraço para você, para os companheiros de trabalho aqui no estúdio. E é claro, um abraço especial também para todos que nos acompanham aqui na Bandeirantes Goiânia. Depois de 2 dias de folga, o elenco Colorado se reapresentou agora há pouco no CT Vila do Tigre e deu início à preparação para o próximo jogo da Série B do Campeonato Brasileiro. Vila Nova que só volta a campo no próximo sábado, sem ser nesse, no outro, dia 8 de agosto, partida válida pela 21ª rodada da Série B do Campeonato Brasileiro, jogo diante do Sport às 16h no estádio Onésio Brasileiro Alvarenga. E para essa partida, o técnico Guto Ferreira tem um desfalque certo e alguns possíveis retornos, jogadores que estão no departamento médico e podem voltar a ficar à disposição da comissão técnica colorada. Daqui a pouco, aqui no Nossa Área, a gente traz detalhes da preparação do Vila Nova e vamos ouvir também o técnico Guto Ferreira, que falou um pouco sobre a diferença de postura do Vila Nova quando joga em casa e quando joga longe de Goiânia.
0: Obrigado, Tandara, com as primeiras informações coloradas. 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
0: Primeira página rubro-negra. Ele vem chegando com a força quente de um dragão. Igor Adorno, quais são as primeiras do Atlético? Bom dia!
7: Bom dia a você, Danilo. Grande abraço a todos aí no estúdio e a grande audiência ligada no Nossa Área. Agora, 10h12. Falo ao vivo do CT Dragão do Brasil, aqui a casa do Atlético, onde o Atlético treina nesse exato momento, hein? Trabalhos a todo vapor aqui nessa quinta-feira, já no final da semana, o Atlético que jogou no início da semana na segunda-feira e desde então não folgou, vem trabalhando todos os dias. E após esse treino, vamos ter entrevista ao vivo aqui novamente, viu, Danilo? Ontem conversamos com o Roger Silva, entrevista exclusiva aqui na Bandeirantes, ao vivo, e hoje vamos ouvir o Giovani Soares que fala, entrevista coletiva, que é claro, vamos trazer tudo ao vivo aqui também na programação da Bandeirantes. E olha só, Danilo, novidades no mercado de transferências, o vai e vem do mercado. Léo Jacó é um nome que pode deixar o Atlético, hein? Vamos detalhar mais essa situação. O atacante está aí em vista de ser emprestado. Eu te explico um pouco mais disso, tudo sobre o Atlético daqui a pouco, ao vivo aqui do CT Dragão do Brasil, no Nossa Área.
0: 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Ontem tivemos bola rolando pelo Campeonato Brasileiro da Série A. Resultados de ontem: o Mirassol em casa no Maião bateu o Remo por 2-1. Internacional e Flamengo no Beira Rio 1-1. Fluminense e Bahia no Maracanã não saíram do 0-0. E fora de casa, no Barradão, o Palmeiras goleou Vitória por 4-0. Resultado do Flamengo, né? Empate com o Internacional, vitória do Palmeiras. Palmeiras se distancia ainda mais na classificação do Campeonato Brasileiro da Série A. Palmeiras agora tem 47 pontos, 74% de aproveitamento. Flamengo é vice-líder com 39. Jogam hoje Corinthians e Atlético Paranaense na Neoquímica Arena 7:30, no Couto Pereira às 9:30, Coritiba e Cruzeiro. Esses são os jogos de hoje pelo Campeonato Brasileiro da Série A. Cortes de frango, linguiças recheadas, empanados produzidos sem óleo e muito mais. 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Laboratório Núcleo, cuidando de você. 10:15, resultados de ontem pelo Campeonato Goiano, divisão de acesso. O Trindade e o Mineiros ontem empataram em 2-2. Trindade 2, Mineiros também 2. Ainda ontem o Goiânia venceu o Grêmio Anápolis pelo placar de 2-1. O Rio Verde venceu o Tupi de Jussara por 1-0. Tivemos ainda Goianésia 3, Crixás 2 e o Morrinhos em casa. O único mandante que perdeu ontem foi o Morrinhos, perdeu para o Bom Jesus pelo placar de 2-1. A classificação momentânea na divisão de acesso do Goianão, Rio Verde lidera com 100% de aproveitamento com 6 pontos, seguido do Goiânia, também com 100% de aproveitamento Galo, 6 pontos, perdendo apenas na questão dos critérios de desempate. Em terceiro, Goianésia, 4 pontos, Bom Jesus é o quarto, também 4 pontos, Morrinhos e Tupi de Jussara tem 3, Trindade Mineiros 1. E ainda não pontuaram na competição Grêmio Anápolis e o Crixás. Lembrando que apenas os dois primeiros garantem vaga no ano que vem no Campeonato Goiano Série A. Aniversário Macroservice. 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Ligue agora, 629-8304-1812. 10:17, tá na hora de opinião, tá na hora de análise, tá na hora do maior craque da opinião. Querido Cacau, bom dia, tudo bem?
8: Querido Danilo, bom dia, tudo bem, tudo tranquilo? Você tá com uma visita ilustre hoje aí, não tá?
0: Ah, querido amigo, irmão Lucrênio Sebastião, seu amigo do coração, que é radialista lá em Piracanjuba também, hoje aqui nos acompanhando na nossa missão diária.
8: Grande Sebastião, grande abraço, seja bem-vindo aqui à Rádio Bandeirantes, daqui a pouco dá uma palhinha aí pra gente, pra falar um pouquinho do seu trabalho, né? Um trabalho importante lá na região de Piracanjuba. E eu trabalhei em Bela Vista, eu ia demais a Piracanjuba. Aliás, quando eu iniciei minha carreira como jogador de futebol, eu tinha um amigo que chamava-se Zé Sérgio e o outro, né, que a gente viu jogar e desfilar pelos campos do Brasil afora, é o nosso Carlinhos Piracanjuba. Então, dois amigos que eu tinha o maior prazer de visitar sempre aí em Piracanjuba. Então, terra boa, terra de Danilo Santos, terra de Sebastião, e é isso aí, abraçando a toda a região de Piracanjuba. Eu abraço aos companheiros de trabalho, nossa Tandara, o Lucena, o Igor, ao Zé do Norte, ao Luter Sardinha, enfim, é sempre um prazer muito grande abraçar você, amigo da Bandeirantes, e aos homens e mulheres de bem, desejando sempre muita luz e muito sucesso. E isso é que a gente precisa, muita luz para ter clara evidência, né? Para enxergar além dos véus que colocaram na gente. E eu tô retirando a opção de véu aí, viu, Danilo? E espero que você, pelo jeito, você também tá retirando bastante.
0: Com certeza.
8: E os nossos ouvintes, espero que estejam ouvindo a gente e também fazendo aquele esforço, aquele trabalho pessoal, o trabalho interno, né, para se tornar uma pessoa melhor e principalmente para não ser iludido, não ser enganado de novo, né? Nós estamos chegando próximo aí, hein? Estamos chegando em outubro. Daqui a pouco mais uma oportunidade para a gente mudar esse Brasil, né? Tá difícil, rapaz. Quando você chega a ver as contas, quando você vai ver o final do mês chegando e as coisas realmente difíceis. Ontem eu fui no supermercado e eu fiquei simplesmente Eu quase que enlouqueci na hora lá de fechar a conta no caixa, né? Então é um absurdo, mas vamos lá, vamos falar um pouquinho de futebol. Ontem teve gesto de ladrão no jogo do Vitória contra a equipe do Palmeiras. Você chegou a ver esse gesto, não?
9: Não cheguei a ver.
8: Dois minutos depois do companheiro dele ter sido expulso por uma jogada violenta, e foi expulso corretamente. O Vitória, que é do nosso Jairzinho, nosso Jair Ventura, que estava à beira do campo e viu seu time ser derrotado por 4-0. Também perder dois jogadores no primeiro tempo e contra uma equipe que é uma seleção, praticamente uma seleção sul-americana, né? Tem o Arias, tem aquele centroavante que joga na Argentina, Flaco Lopes. Pô, é um timaço. Esse time do Palmeiras não é brincadeira, não. E ele já abriu uma vantagem grande sobre o Flamengo no Campeonato Brasileiro da Série A. E não é por acaso. É porque realmente tem muito investimento, tem orçamento, tem bons jogadores mesmo, um ótimo técnico. Mas o Vitória, depois de perder dois jogadores, não tinha o que fazer, né? Tomou mais dois de segundo tempo, 4-0. O Flamengo empatou contra a equipe do Internacional, jogo duro pro Flamengo. Jogo duro, o Internacional jogou uma boa partida, mas uma partida muito violenta, eu achei. Por diversas vezes eu assisti parte do jogo e vi o Internacional batendo, mas batendo para valer, né? E aí os outros resultados. A gente viu no meio de semana, aliás, foi no sábado, uma polêmica envolvendo o Neymar mais uma vez. Dizendo que o Neymar chegou no vestiário e deu uma bronca nos caras lá. Quer dizer, essa cultura, cara, de reprovação ou de cancelamento que existe aqui no Brasil hoje tem que acabar. Cara, não é possível que alguém critique a atitude de um capitão chegar no vestiário e cobrar dos jogadores um melhor posicionamento, melhor atitude. Cara, é um absurdo. Olha onde nós estamos chegando. É, o time do Santos perdendo pro 2-1, os caras não podem levar uma bronca, ô Danilo.
9: Brincadeira, né, Cacau?
8: É uma coisa absurda, uma coisa absurda. Então, a crítica vai além da razão, né? Essa cultura do cancelamento, da hipocrisia de ficar lidando com situações que nunca vivenciaram e se posam de pessoas experientes, caras que entendem da situação, nunca vivenciaram nada dentro de vestiário. Como é que sai em cima de um capitão assim? E pior que depois ele empatou o jogo, salvou o Santos de um vexame e a Chapecoense mais uma vez está caminhando para um rebaixamento, não é isso?
9: Isso mesmo, Cacau.
8: Chapecoense que já está indo para o rebaixamento mais uma vez e outra, não tem solução não. Agora, se você acha que empatar ou perder para o Lanterna tem que ficar por isso mesmo, é por isso que causa a revolta que a gente viu no Goiás perdendo para a equipe do América. E ver o técnico do Goiás recém-chegado, que deveria estar trabalhando 24 horas aqui em Goiânia, chegou de manhã agora, rapaz, depois da folga. Onde é que ele estava, hein?
9: Boa pergunta.
8: Onde é que ele estava, o Moser? Você sabe dizer, Luciano, onde é que estava o Moser?
9: O Luciano está lá no CT, daqui a pouquinho ele entra junto com a gente, então, falando aí sobre...
8: Então, daqui a pouco ele responde. Porque ele devia estar lá no CT do Goiás, lá, junto da comissão técnica, trabalhando lá, para receber os jogadores já com tudo pronto. Ou hoje ele faz é pro WhatsApp.
9: Home office.
8: É, home office. Eu não sei de onde é que ele é, se ele é do Rio, se ele é de São Paulo, de onde é que é o Moser? Não sei. Vamos ver se o Luciano consegue descobrir pra gente, porque ele chegou agora de manhã para iniciar os trabalhos para um time que perdeu pro Lanterna do campeonato e ninguém falou nada.
9: O Moser é de Curitiba, Cacau.
8: É, então ele veio lá de Curitiba.
9: Isso.
8: Agora, quem era o capitão do time contra o América? Era o Juninho, né?
9: Juninho.
8: Você viu alguma palavra do Juninho?
9: Não, de nenhum jogador.
8: De nenhum jogador. Então vocês entendem o porquê da minha revolta, o porquê do meu inconformismo com aquilo que aconteceu depois do jogo contra o América? É o que o Neymar não deixou passar lá no vestiário. Entendeu? Deu uma bronca mesmo, pegou firme. E o Santos acabou empatando um jogo que estava perdendo para a Lanterna do Campeonato Brasileiro, que tem apenas 10 pontos e que vai, sem dúvida, figurar na Série B o ano que vem, né? Então, é isso. No Atlético, eu quero ouvir o Giovani Soares, um grande destaque, um dos grandes destaques do jogo, do último jogo, o Giovani Soares ao lado do Marrone, né? O desfalque lá do Vila, com a presença do Guto também, dizendo o que ele vai fazer ou se ele tem uma ideia do que fazer para o Vila Nova somar pontos fora de casa também. E, na verdade, é só o destaque em relação à chegada do Moser, é saber onde está verdadeiramente o compromisso. É o sentimento que paira no ar, é de que eles não estão nem aí, viu, Danilo?
9: É isso, querido Cacau, 10h25, meu amigo empresário, minha amiga empresária, atenção. 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Galera no YouTube da Rádio Bandeirantes Goiânia, já aproveita aí, ó, para você deixar o seu like, o seu joinha, o seu gostei. Paulo César Alves da Vila Pai Eterno, torcedor do Tigrão, o Alexandre Oliveira, já tá chegando por aqui, desejando um bom dia a todos, para você também, Alexandre, ele é torcedor esmeraldino, no relógio da Bandeirantes, 10h26.
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10: Orgulho de ser goiano. Prazer e alegria estar junto com você aqui na Rádio Bandeirantes, junto com esse time que é campeão de audiência. 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
11: Obrigado, obrigado, grande amigo Danilo Santos, bom dia para você também, sempre um privilégio conversar com você, meu amigo, bom dia também para os ouvintes da nossa área, e você falou uma coisa 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Por que depois dos 35 anos, o homem começa a ter esse probleminha, essa falta de energia, esse cansaço, começa a ter também insegurança muitas vezes na intimidade. Gente, por quê? Olha só, é da natureza do homem, tá? 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
10: 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Olha, o site esportegoiano.com.br trouxe nessa semana a informação que Goiás, Vila e Atlético podem ganhar mais poder nas decisões do Futebol Forte União, que é o FF1. O bloco que reúne os três clubes goianos e a maioria das equipes das séries A e B do Campeonato Brasileiro discute uma reforma no estatuto que reduz a influência do investidor Sport Media, que é o SME, e fortalece o projeto de criação de uma liga única para o futebol nacional. A FFU, que é a liga, ela reúne 18 dos 20 clubes da Série B e 11 equipes da Série A, totalizando 29 dos 40 participantes das duas principais divisões do futebol brasileiro. Caso o projeto da Liga Única avance, os clubes do bloco devem integrar a nova estrutura. Entre as principais mudanças propostas está a redução da participação do investidor no comitê gestor da FF1. Dessa forma, os clubes passariam a indicar 6 dos 7 integrantes, enquanto a SME teria apenas uma cadeira. Além disso, o quórum mínimo para as reuniões cairia de 90 para 75%, permitindo que decisões estratégicas sejam tomadas mesmo sem a presença do representante do investidor. Ao mesmo tempo, outra alteração estabelece que decisões sobre uma futura Liga Nacional seja de competência exclusiva dos clubes. Direitos como os name rights do Campeonato Brasileiro, oportunidades coletivas de patrocínio e propriedades intelectuais deixariam de ser vinculados ao condomínio e passariam à futura liga. Além disso, a proposta também prevê que, caso a Liga Unificada seja criada, o condomínio da FFO poderá ser extinto. O texto foi elaborado por uma comissão formada por representantes das equipes e ainda será discutido em assembleia. Por fim, a expectativa é que a proposta passe por novos debates internos antes de serem colocadas em votação. Cacau, o futuro é este? É uma nova liga? É a solução para os nossos times?
12: Bom, tudo tem uma referência. Referência é o que tem na Liga Espanhola, na Liga Francesa, Inglesa, por aí afora. Né? A própria FIFA também tem planejamentos estratégicos para amealhar mais recursos. Então, eles naturalmente criam subsidiárias e essas subsidiárias ficam responsáveis pela comercialização e dos grandes eventos, sendo que até captação de recursos na Bolsa de Valores, com colocação de 20% das ações, ficando 80% com as ligas. Quer dizer, é tudo voltado para tentar comercializar e obter os melhores resultados. Os clubes do Brasil estão passando dificuldade. E boa parte desse recurso, às vezes, nessas situações, seriam voltados para amenizar a vida financeira desses clubes. Então, tem muita coisa a ser discutida no futebol brasileiro, criação de nova liga, com novos, com pelo menos situações que possam favorecer aí a recuperação de grandes clubes do futebol brasileiro, que estão sem saber o que fazer, né? O Goiás, por exemplo, ele saiu de uma liga, e agora? Né? Tem que saber o que fazer, como vão ser os próximos passos para solidificação financeira, porque hoje está todo mundo quebrado, né, Danilo? Todo mundo quebrado.
10: Exatamente, viu, Cacau?
12: Está todo mundo quebrado, todo mundo com problema. Então, vamos aguardar para ver qual vai ser o melhor caminho.
10: Cacau, é claro que a gente sabe que a realidade é outra, mas a gente, pegando esse gancho disso aí dos nossos times, né? Todos falam sobre essa situação, e aí talvez salvaria apenas Flamengo, Palmeiras e poucos outros, né? Que tem números positivos.
12: Mas o Flamengo já esteve também nessa situação.
10: Sim, já esteve, né? Saindo agora.
12: Insolvência, né? Já com muitos problemas, dívidas altíssimas, e depois de se organizar, acabou saindo do fundo do poço.
10: Exatamente.
12: O Palmeiras também, da mesma forma. Então, hoje, são clubes que conseguem a receita, equilibrar a receita e despesa, né?
10: E eu sei que é uma realidade totalmente diferente, mas apenas a título de informação também, o Real Madrid, Cacau, ele divulgou agora a sua receita na temporada 25-26. O senhor consegue imaginar?
12: A receita do Real Madrid?
10: Do Real Madrid, de
12: lucro. Se a do Flamengo é R$1 bilhão, né? R$1 bilhão seriam US$200 milhões. É isso? Ou tô errado, tô enganado?
10: É por aí.
12: US$200 milhões. Ah, o Real Madrid, no mínimo R$1 bilhão de dólares.
10: 7,1 bilhão.

0: investimento, né? Aí a coisa funciona mesmo, mas é muito dinheiro, né? 1,2 bilhão.
1: É muito dinheiro. 10h41 no relógio da Bandeirantes, Unitintas, há 50 anos pintando as cores da vida. 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É, Cal, falando rapidinho aqui da nossa divisão de acesso do Campeonato Goiano, ótimo início de temporada de campeonato pro Rio Verde e também pro Goiânia, 100% de aproveitamento das duas equipes.
0: É, e estádio de Rio Verde completamente tomado pela sua torcida. Mais de 6 mil torcedores para uma segunda rodada do acesso, né?
1: Divisão de acesso.
0: Divisão de acesso. É muita gente, né? Inclusive teve uma comparação com o público de Vila e Goiás e Atlético aqui da capital, mas veja bem, a lotação máxima, né?
1: É.
0: Lotação máxima lá em Rio Verde. Agora, se tivéssemos aqui ainda o Serra Dourada, nós veríamos a diferença. Então, é preciso comemorar, lógico, a cidade está envolvida, está todo mundo empolgado. Quem sabe teremos o Rio Verde novamente forte aí no Campeonato Goiano do ano que vem.
1: Cacau, quem tem mais tradição no futebol goiano? Rio Verde ou Rio Verdense?
0: Ah, eu acho que o Rio Verde ficou para trás muitos anos, né? Aí depois veio o Rio Verdense e tal, teve seu momento, mas não tão brilhante quanto a história do Rio Verde.
1: Ah, sim. Né? Eu pergunto justamente por dúvida, né? Porque quando eu me recordo, ainda criança, eu lembro mais de falar da Rio Verdense. É, mas sei que no passado o Rio Verde foi muito forte.
0: Eu não sei se porque o Rio Verde quebrou, aí eles criaram a Rio Verdense, né, com um outro CNPJ, entendi, sei lá, uma outra empresa, um outro clube, e que agora se reestruturou novamente, tá voltando o Rio Verde. Eu não entendo, não conheço bem a história. Talvez alguém lá de Rio Verde possa participar com a gente aqui e colocar bem claro a situação que ocorreu. Mas é sempre importante, uma cidade como Rio Verde tem muita representatividade aqui no estado.
1: Com certeza.
0: É uma região muito produtiva e que traz sempre muitos recursos aqui para o estado. Então é preciso realmente valorizar e quem sabe seja esse ano a volta do Rio Verde.
1: E tem um agro muito forte, né?
0: O agro é muito forte.
1: Rio Verde, Jataí, a região ali tem um agro muito forte. 10h44 na Unitintas. 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No relógio da Bandeirantes, faltam 15 minutos para as 11 da manhã.
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6: É um prazer poder te chamar de amigo. Alegria estar junto com você aqui na Rádio Bandeirantes. Agora 10 horas 48 minutos. Galera que tá com a gente também conectada no YouTube, Rádio Bandeirantes Goiânia. Se inscreva no nosso canal, se torne membro. Jair tá por aqui, Gabriel Leme, Geraldo Souza, Rádio Web TV Viva Brasil. Galera, coloca o nome, tá? Porque fica às vezes só o arroba do canal, e aí a gente gosta de falar o nome pessoal de cada um. Então, o amigo tá lá em Planaltina, ouvindo aí a Bandeirantes, valeu pela essa companhia maravilhosa. Alexandre Oliveira, também o Paulo César Alves. Abraço pro querido amigo também, Claudinei Bode, tá lá em Piracanjuba, na zona rural, tá trabalhando, tá lá no pé do Eito, Zé, tirando leite, e ouvindo aí a Rádio Bandeirantes Goiânia. 10h49, Divino Lucena chega com mais informações do Verdão.
7: Beleza, Danilo, retornando ainda direto aqui do CT, da porta do CT no Parque Anhanguera, jogadores ainda em atividade neste momento, primeiro treinamento da semana e que vai se estender ao longo aí de sexta, sábado e talvez até domingo. Vamos ver se a gente pega aí o calendário dos trabalhos que seguirão até o confronto contra a equipe do Londrina. Vamos trazer aqui o técnico Moser, onde eu recuperei uma fala dele ainda em virtude no vestiário, no empate de 1-1 contra a equipe do Esporte aqui em Goiânia, ele falando do confronto contra a equipe do América, e ele citou algumas situações: jogadores levam a sério, salário atrasado não está prejudicando a situação dentro de campo, muito embora os salários já foram regularizados, direito de imagem, o salário de juntos está tudo em dia nesse momento. E aí ele citou uma fala também interessante, logo no final do que eu vou reproduzir agora, em relação a estar levando a sério jogadores que no próprio, depois do jogo, já no vestiário, estavam jantando, levando a sério o dia a dia, que contrasta totalmente com o que foi aplicado nesses últimos dias, com esses 3 dias de folga. Vamos ouvi-lo.
8: Não está atrapalhando. E assim, eu tenho muita confiança que essa situação vai ser resolvida. É óbvio que o futebol brasileiro como um todo passa por uma dificuldade, e nós vamos construir juntos essa trajetória aí com o time. Isso aí não vai influenciar o nosso desempenho, não vai influenciar o nosso dia a dia. Que eu encontrei aqui, assim, em termos de organização, de estrutura, de dia a dia, de relação com as pessoas, assim, eu tô bem satisfeito, assim, com a decisão que eu tomei. E pode ter certeza que não vai ser esse problema que vai nos atrapalhar. E eu tenho certeza que o clube está fazendo um esforço grande para poder resolver. E aí abrir um parênteses, porque os jogadores têm uma ética assim importante de trabalho, e nós vamos no dia a dia tentar manter essa porcentagem, né? Nós temos 9 vitórias, nós vamos ter que conquistar pelo menos 10, 11 vitórias no retorno, né? E como que eu entendo que você faz um retorno assim, jogo a jogo, meu? Goiás, nunca vamos cair na armadilha de olhar a classificação dos times, nós vamos olhar o desempenho dos times. E é esse desempenho que a gente vai enfrentar. Nós não vamos enfrentar a colocação que eles estão no campeonato. Então, dessa forma, você se prepara bem, você cuida dos detalhes, você enfrenta o adversário com o devido respeito que eles merecem. Então, nós temos 19 finais pela frente, a nossa primeira final é do domingo. Não tem o tempo hábil que nós gostaríamos de ter para nos preparar, né? Porque, assim, 3 dias com viagem não é o cenário ideal. Mas quando você tem jogo atrás de jogo, você precisa descansar, se alimentar bem, coisas que os jogadores já estão fazendo, né? Um detalhe importante, assim, nossa, os jogadores já estão se recuperando, jantando dentro do próprio vestiário, coisas que poucos clubes no Brasil fazem, né? Então, e pode ter certeza que o nosso jogo de domingo já começou hoje, e a partir de amanhã a gente começa a se preparar realmente para fazer uma final lá em Minas, essa primeira final de 19 que nós temos pela frente.
7: Tá aí para você, amigo ligado, então, no Nossa Área, ouvindo a própria fala do técnico Moser e tirando aí as suas conclusões em relação a esses dias de folga, em virtude do desempenho dos jogadores dentro de campo, os 3 dias de folga que poderiam ser trabalhados para essa folga que o treinador alegou aí que normalmente não tem e agora teria para trabalhar, e já de imediato dos 15 dias que poderia trabalhar, restam-lhe apenas 11 dias, obviamente menos, porque no último dia não tem trabalho, pela manhã no máximo uma movimentação. Tá aí, portanto, o profissionalismo do técnico Moser junto ao grupo de jogadores.
6: Muito bem, tá aí Divino Lucena trazendo mais informações do Goiás. 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Cacau, Mozart foi enfático ao ser perguntado se essa questão salarial está atrapalhando o desempenho dos jogadores, e ele disse que não está atrapalhando, que ele não vê interferência nenhuma.
9: Ele não vai falar, né? Ele não vai falar a respeito disso, não. Que ele vai bater de frente com a diretoria logo agora que ele está chegando aí, e ele vai ter paciência para esperar, né, a coisa andar naturalmente. O Wes vai arrumar essa situação mais cedo ou mais tarde. Espero que não seja tarde demais. É, mas a verdade é que não sai da cabeça da gente aquele pênalti do Lucas Lima, cara.
6: É.
9: Nossa Senhora. Não sai da cabeça do torcedor esmeraldino de jeito nenhum, a displicência, né? O pouco caso que fez naquela batida, ou até bambiou as pernas, será? Não é possível. Jogador experiente,
6: não,
9: cara,
6: tem como.
9: Estabilizado financeiramente, já não é? Então, pelo amor de Deus, não dá nem pra gente entender como é que pode um jogador bater um pênalti daquele jeito, comprometer. É, comprometeu, sobre maneira, o jogo, né? Deu oportunidade para o América, lanterna do campeonato, arrancar 3 pontos do Goiás, pelo amor de Deus. Isso aí vai custar caro, viu? Vai custar muito caro. E essa situação que ele disse aí foi antes do jogo. E foi bom o Lucena ter recuperado essa entrevista, porque ele fala exatamente do pouco tempo que ele teria de trabalho, né? Ele falou que não tem jeito. Sim. Como é que eu faço? Eu tenho só que recuperar o jogador, já chega depois do vestiário, lá no vestiário mesmo, já começa a alimentação, daqui a pouco ele já descansa, estão viajando, outro dia já tem que concentrar, no outro dia tem que trabalhar de novo. Então, quer dizer, treinamento nada, zero. É por isso que ontem a gente fez uma pergunta: como que o torcedor, que nunca teve esse dia a dia dentro do futebol, né? Nunca participou diretamente desse desgaste, como que ele vai entender que depois de reclamar que não tem tempo para treinar, para trabalhar, aí ele tem o tempo e não trabalha, né? Como entender que ele simplesmente de lá mesmo, de Minas, ele foi embora para o Paraná e chegou agora de manhã para trabalhar como se nada tivesse acontecido? Ah, vamos apenas exercer a minha função, eu vou treinar o time só, eu não tenho sentimento, eu não quero saber. Quero saber quem é que está achando bem, de bom, de ruim. Então o cara, ele tem um compromisso único, exclusivamente com as contas dele, né? Vamos ver como é que vai chegar o Goiás para essa próxima partida. Se vai chegar mais atento, mais ligado, melhor preparado. Uma coisa é certa, alguns jogadores vão estar melhor condicionados para esse próximo jogo. É exemplo, né, do GG e do Lourenço. São dois jogadores que podem melhorar a condição do time. O Luquinha ainda não, já vai demorar. Inclusive o Luciano trouxe que o Luquinha já está começando a trabalhar, mas ainda vai levar um tempo. O próprio Tadeu também vai levar muito tempo ainda, mais de 30 dias ainda. Então, é esperar que o Mozart esteja certo, que nós estejamos errados e que o Mozart saiba exatamente o caminho das pedras para que o Goiás possa se reabilitar no Campeonato Brasileiro.
6: É isso, o próximo compromisso do Goiás é no dia 10 de agosto, em uma segunda-feira, 7:30 PM, na Serrinha, diante do Londrina. 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Tá na hora de Vila Novar. Tandara Reis chega com mais informações no Tigrão. Como é que tá o dia de hoje? Qual é o cronograma lá do lado colorado?
10: Bom, depois de 2 dias de folga, o elenco do Vila Nova se reapresentou hoje pela manhã, treina nesse momento no CT Vila do Tigre, iniciando aí a preparação para o próximo jogo da Série B do Campeonato Brasileiro, diante do Sport, jogo no dia 8 de agosto, às 16:00 PM, no estádio Onésio Brasileiro Alvarenga. A equipe colorada vem de um tropeço diante do CRB, mais uma derrota fora de casa, a quinta derrota consecutiva longe de Goiânia, e com isso o Vila Nova caiu para a quinta colocação na tabela de classificação, porque viu seus concorrentes diretos vencerem na rodada, o Fortaleza e também o Juventude. E o Vila Nova terminou essa 20ª rodada em sua pior posição desde a 8ª rodada, quando também ficou na quinta colocação na tabela de classificação. O Tigre está dentro do G6 desde a 4ª rodada, mas já ligou um sinal de alerta, porque pode perder força nesse segundo turno, assim como aconteceu nas edições anteriores da Série B do Campeonato Brasileiro. O segundo turno acabou de começar, e por que que o Vila Nova ligou o sinal de alerta? Porque nas últimas 3 edições da Série B, o Tigre brigou pelo acesso, mas não alcançou o objetivo, justamente por conta da queda de rendimento na segunda metade do campeonato. Em 2025, o Vila Nova fez 27 pontos no primeiro turno e 20 no segundo turno. Em 2024, foram 30 pontos no primeiro turno e 25 no segundo turno. E em 2023, somou 35 pontos no primeiro turno e 26 no segundo turno. Se tivesse repetido aí a pontuação do primeiro turno no segundo turno, o Vila Nova teria subido, principalmente em 2023. Poderia ter subido, inclusive, como vice-campeão, mas acabou perdendo aquele jogo contra o ABC na última rodada da Série B do Campeonato Brasileiro. Então, a missão do Vila Nova nesse momento é não deixar o rendimento no segundo turno cair, como aconteceu nas últimas 3 edições da Série B, para no final da temporada conquistar o seu maior objetivo, que é o acesso à elite do futebol brasileiro.
6: 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Cacau, além desse intervalo de tempo que o Guto está tendo para treinar a sua equipe, prepará-la para a sequência da competição, o Vila que fará 3 jogos aqui em Goiânia, sendo 2 no Oba e 1 fora, que é o clássico contra o Atlético, a sequência de jogos do Vila. No outro sábado, dia 8 de agosto, com o Sport no Oba, dia 15 contra o Atlético no Ascioli, e no dia 19 contra a Ponte Preta novamente no Oba, Cacau.
9: É, contra a Ponte Preta você espera o quê?
6: A vitória.
9: Um atropelo.
6: É, não pode ser diferente.
9: Tem que confirmar. Contra o Sport. O Sport tá brigando ali para chegar também. Há um jogo um pouco mais duro, né? Que vai exigir mais. E por que não dizer também o clássico Atlético? É? O Atlético está melhorando, está numa boa sequência. Então, dois jogos mais duros e um mais tranquilo. Pelo menos na teoria. O que pode se transformar na prática. Se é futebol, é assim. Durante os 90 minutos a coisa pode mudar completamente. Mas na teoria é isso. Dois jogos em sequência em que o Guto vai ter muito trabalho, vai ter que armar bem o time, né? Vamos ver se tem a volta de alguns jogadores para reforçar. E a gente falou a respeito disso. A Tandara trouxe ontem 4 ausências. Uma delas do Rian, que já tem tempo, que está de fora e está fazendo falta. Né? Então, cada jogador que se perde no meio do caminho agora pode fazer uma diferença muito grande. E principalmente quando estava rendendo, como era o caso do Rian. Então, vamos ver. Olha, nós estamos ao vivo lá do Atlético.
6: Isso mesmo.
9: Estamos com o nosso Igor Pandeirista. Então, vamos lá.
11: É isso aí, Danilo, Cacau, já estamos ao vivo aqui com o Giovani Soares, ó, tá aqui, ó, do meu lado aqui, ó, vai falar ao vivo conosco na Bandeirantes agora, o Giovani, que foi autor de um dos 3 gols da boa vitória do Atlético contra o Operário, e agora ele cede coletiva de imprensa. Giovani, dá um oi pra galera aqui, ó, estamos ao vivo aí na Bandeirantes, então tá aí, ó, o Giovani vai falar com a gente depois da sua mensagem, Danilo.
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12: Alô?
6: Em instantes, então, nem instantes, curador no trazendo aí coletiva entrevista com Giovani Soares, que ele foi eleito aqui pela Bandeirantes, pelo Cacau, também pelo Wesley Souza Motorzinho como craque do jogo. O craque do jogo da vitória do Dragão diante do Operário no final de semana por 3-1. Ele que fez o seu primeiro gol com a camisa do Atlético, foi abraçado lá pelos jogadores. E é ele que fala agora na Rádio Bandeirantes, Giovani Soares.
12: Nosso queridíssimo Giovani Soares, trabalhador demais, tem jogado bem e agora foi coroado com um belíssimo gol, né, Giovani? Diante do Operário, dentro da sua característica, fez aquele corte ali para dentro e puff, mandou no cantinho do goleiro do Operário. Belo gol. Primeiramente, parabéns pelo gol que você fez. Primeiro gol com a camisa do Dragão, o primeiro de muitos. E queria que antes das perguntas do pessoal você falasse um pouquinho também sobre o gol que você fez, sobre a expectativa, né, que você tava sobre esse primeiro gol. Teve um anulado lá no jogo do Criciúma e agora finalmente esse golzinho saiu. Tudo certo, Giovani?
13: Tudo certo, bom dia. Muito feliz de ter marcado meu primeiro gol com a camisa do Atlético. A gente sabia que ia sair, né? Eu trabalho muito, todo o grupo trabalha muito, a gente se dedica bastante no dia a dia. E era o trabalho, né? O trabalho não tem jeito, o trabalho devolve. E muito feliz de marcar o primeiro gol com a camisa do Atlético e ajudar a equipe com a vitória, né?
14: Bom, a gente estava olhando aqui, você também é aniversariante, né? Tá, é isso mesmo?
13: Sim, completei na terça.
14: Como é que foi comemorar o aniversário com pós-gol, né? E já aproveitando de mudança de idade, que projeção também você faz para a tua carreira, né? Você é um jogador jovem que está despontando aqui no futebol goiano. Que projeção você faz agora de idade nova para a tua carreira? Jogar de repente até 40 anos, alguma coisa assim?
13: Ah, eu antecipei o presente, né? Na segunda, fazendo o gol e a vitória, que é o mais importante, né? Sobre a projeção, todo jogador quer jogar num time grande, o Atlético é um time grande. Todo jogador quer jogar um dia fora do país. Eu acho que todo jogador tem essa projeção de vida para conquistar os objetivos da vida, de ajudar a família. A projeção é essa. Subir o Atlético esse ano, se Deus quiser, e depois ter voos maiores aí para fora do país.
11: Bom dia, Giovani. Estamos ao vivo agora na Bandeirantes, na nossa área. Fez um belíssimo gol, né? E está voltando a reencontrar seu bom futebol. Até que ponto você atribui a chegada do Roger Silva, o novo treinador, a essa recuperação do seu futebol? Porque não só você, mas a equipe como um todo vem melhorando o sistema de jogo, tendo jogos melhores, com melhores números ofensivos, inclusive, falava-se muito, né, que o Atlético criava, mas pecava na finalização. Agora vocês fazem 3 gols depois de um bom período. Como você está vendo aí essa nova metodologia do Roger a ajudar não só o seu trabalho, como também do grupo?
13: O Roger chegou, ele gosta de um time muito ofensivo. E ajudou bastante com a chegada dele, me motivou mais para atacar, me deu mais, deixou mais livre para atacar, mais tranquilidade para fazer meu jogo. E é isso, acho que a equipe está entendendo bem o que o Roger está propondo nos jogos, né? E muito feliz com a chegada do Roger. Ele é um cara extraordinário, um cara que eu assisti jogar várias vezes quando eu era criança, ali quando ele estava no Botafogo. Muito feliz, é isso, é continuar trabalhando. Os meninos que chegou, tá trabalhando também forte. Todo mundo vai ter sua oportunidade de mostrar trabalho. E é isso, o grupo está crescendo, o grupo tá ficando mais forte. E a gente vai chegar forte aí no segundo turno para a gente fazer um grande campeonato, se Deus quiser, conquistar o objetivo do Atlético.
11: E até sobre isso que você falou, Giovani, do crescimento do grupo com os novos atletas, o Atlético agora está na melhor posição que já esteve desde o início do campeonato, né? Vocês têm aí cerca de 12 dias, 13 dias de preparação até o próximo jogo, e provavelmente esses novos atletas vão poder jogar, né? Como que está sendo essa concorrência saudável aí entre vocês, nos treinos? A gente sabe que tem coletivos aí, que os novos jogadores também já estão mostrando para o que veio. Como está sendo essa participação com esses novos atacantes aí?
13: Aumenta a competitividade, né, nos treinos. Todo mundo está buscando seu espaço. Também está agregando bastante, né? Os meninos que chegou vão ajudar bastante. Eu acho que todo mundo tem condições de jogar. Quem está aqui tem condições de jogar, independente de quem é titular ou quem não seja. Todo mundo tem condições de jogar titular. O professor deixou bem claro já que quem tiver melhor nos treinamentos vai jogar. Então todo mundo está buscando seu espaço. E o objetivo maior, não tenho certeza, é o acesso, né? O objetivo maior do ano aqui é o acesso pro Dragão.
15: Bom dia, Giovani. Parabéns pelo aniversário, parabéns pelo primeiro gol. E agora o Atlético vai ter aí esse tempo, né, de 100 jogos para se preparar. Ontem eu até perguntei pro Roger justamente sobre isso, né, o quanto isso é bom, né, e o quanto vocês trabalham para que essa sequência 100 jogos não interrompa a sequência de vitórias, de resultados positivos que o Atlético vem tendo.
13: Esse tempo é bom pra gente trabalhar mais ainda, né? Os meninos novos que estão chegando pra se entrosar num grupo. Esse tempo é bom também pro professor passar mais do trabalho dele, né? Mais do que ele quer no dia a dia pra gente levar no jogo. Esse tempo vai ser muito importante pra gente e vai ajudar bastante aí pra gente, se Deus quiser, no próximo jogo, a gente fazer um grande jogo e sair vitorioso.
15: Durante a gente bateu um papo com o Roger ontem, ele falou sobre isso, sobre a questão da confiança. Até citei o seu exemplo, ele falou assim, não, ele tentava, eu sabia que esse gol uma hora ia sair. Como que foi ali pra você na hora do gol, que a gente via você tentando, você finalizando, mas acabava que não dava certo, e até pensando nessa questão da confiança que é passada pelo Roger. Como que é a conversa com vocês?
13: O Roger disse que gosta de um time ofensivo, dá confiança pra todo mundo jogar pra frente, que o erro não importa, tem que continuar tentando, só erra quem tenta, né? Então ele dá confiança e uma hora ou outra eu sei que o gol ia sair, que eu ia ajudando a equipe. Muito feliz com o gol, mas mais feliz ainda pelos 3 pontos, que é o mais importante, né? Se eu pudesse trocar o meu gol pelos 3 pontos, todo jogo eu trocava, porque o mais importante é os 3 pontos pro Atlético.
16: Giovani, tudo bem? Primeiro, parabéns aí pelo seu aniversário, parabéns pelo gol, pela assistência. A gente vê muito o Roger falar a respeito de um time ofensivo, que é a tática de jogo que ele propõe pro Atlético. Engraçado esse comentário também de falar que esse momento do gol chegaria, você falou a respeito disso, dessa confiança, dessa alegria. E nesse momento a gente, o Atlético em ascensão, são 4 jogos aí sobre o comando dele invicto, 3 vitórias, 1 empate. Agora, nesse momento, pensando nessa pausa aí de 11, 12 dias, agora a meta é entrar de vez no G6, onde o Atlético aí tá beirando. Como que tá aí o grupo nesse sentido dessa confiança, nesses próximos passos, enfrenta o Náutico aí fora de casa?
13: Com certeza a meta da gente é entrar no G6. A gente vem de degrau a degrau, vem brigando, vem batalhando dia a dia, jogo a jogo. A meta da gente é primeiramente entrar no G6 para depois a gente buscar o G2 ali, né? É, com muito trabalho, com muita dedicação, com fé em Deus a gente vai conseguir.
16: Agora, trazendo os números mais recentes, você foi um dos grandes destaques, né? Foi campeão estadual aí pelo Barra. Agora, trazendo esse momento que você fez seu gol, nesse momento de ascensão do Atlético, como que tá aí sua cabeça, essa questão do aniversário, tudo muito junto, essa questão dessa nova confiança, agora para os próximos jogos, essas 18 finais que a gente veio falando, como que você planeja isso, como que tá sua cabeça, mais cobrança, agora esses reforços, questão da busca pela titularidade também dentro de campo?
13: É, como eu falei, a competitividade tá aumentando, né, nos jogos, nos treinos, nos jogos. É, trabalhar no dia a dia, a gente tem que trabalhar bastante, todos os meninos que chegam têm condição de jogar titular, todo mundo está buscando seu espaço. É isso, a confiança tá aumentando, a confiança de todo o grupo está aumentando. E é isso, é trabalhar. Eu acho que o dia a dia é o que mostra, né? O dia a dia é o que mostra nos treinos. É isso, a gente tem que trabalhar firme, que o pensamento de todo mundo aqui é subir o Atlético, a gente tá ciente disso, todo mundo tá buscando seu espaço, e é isso aí.
14: Ô, Giovani, você falou aí de uma projeção do Atlético, você disse que o time dá para brigar pelo G6 e depois, se for possível, brigar pelo G2. Vocês têm 18 jogos pela frente, né? É, dá para fazer uma projeção matemática do que o Atlético vai precisar, ou vocês vão naquela do jogo a jogo para quando chegar entrar e não sair mais?
13: É, o importante é o jogo a jogo, né? A gente trabalha jogo a jogo, a gente sabe da importância que é o foco da gente é jogo a jogo, degrau a degrau. É uma competição muito difícil. E quando a gente chegar ali no G6, a gente vai brigar pelo G2 pra gente, se Deus quiser, subir direto e ter um ano maravilhoso.
6: Muito bem, tá aí, ouvimos um trecho, né, da coletiva com Giovani Soares, ele que fez uma baita partida, né, Cacau? A última partida dele, vitória contra o Operário. E agora vai ter ele não só apenas uma, mas várias sombras, né, terminando o transfer ban. Entre eles, ninguém mais, ninguém menos que um jogador chamado Terans, Cacau.
9: É bom jogador, teve muito tempo parado, né? Inclusive veio pro Atlético numa condição de recuperação. É, ele veio pro Atlético aproveitar a oportunidade para ter mais minutagem, para ter mais sequência, e ele só veio por causa dessa condição dele. Caso contrário, o Atlético não teria condição de tirar o Terans lá do Fluminense, que ganha muito. Né? E certamente o Fluminense deve estar apostando nisso. Não, vou botar o Terans lá para ver se ele se recupera. Se ele se recuperar, ele volta. Porque ele é bom jogador. Né? Mas esse menino aí, ele é veloz, ele tem habilidade e ele enfrenta com coragem, né? Zagueiros, adversários são muito mais fortes que ele. E ele está mostrando capacidade. Por isso mesmo está jogando. E ele ao lado ali do Gustavo Coutinho, né? Do lado do Marrone, inclusive ele recebeu do Marrone para fazer o gol e depois devolveu o passe, dando assistência para o Marrone também fazer um belo gol. Então os dois estiveram muito bem no jogo, muito bem, responsável e direto aí por essa grande vitória. Mas não pode achar que está tudo bem, inclusive ele mesmo já sabe. Ele está dizendo da competitividade, até uma palavra difícil para ele falar, mas ele conseguiu externar que realmente está todo mundo lá olhando a sombra. Quem está jogando está tentando fazer o máximo possível para não perder a posição. Porque se perder e o outro for bem, ele vai ficar amargando lá o banco de reservas. E isso para a Série B é terrível. Porque a Série B, além de ser um campeonato bem disputado, né, que dá também retorno financeiro, ele também é um trampolim, ele é uma vitrine para futuros contratos e talvez beliscar uma Série A. Se o Atlético ascender a Série A, a intenção é que ele permaneça, que ele faça o melhor contrato e continue, né? Então é importante manter a regularidade. E esse menino, desde quando chegou, ele vem fazendo boas partidas.
6: 11:16. 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No relógio da Bandeirantes, 11:16.
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8: Orgulho de ser goiano. 11:20. 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
9: Continua trabalhando o grupo de jogadores. Primeiro trabalho da semana visando o confronto da próxima segunda-feira, subsequente a esta, no dia 10 de agosto, contra a equipe do Londrina, segunda rodada no Campeonato Brasileiro da Série B. Ele que não conta com todo o grupo de jogadores à sua disposição, onde alguns jogadores ainda continuam entregues ao departamento médico, porém, já com o retorno de Lourenço e GG nas últimas rodadas, ele vai ganhando paulatinamente algumas opções para a sequência do brasileiro da Série B, uma vez que esses jogadores inteiramente recuperados e melhores condicionados fisicamente, as opções até vão crescendo em relação à possibilidade deles, Lourenço e GG, retornarem como titulares com a camisa esmeraldina na sequência da competição. GG que ficou fora 7 jogos sem atuar com a camisa esmeraldina e Lourenço 5 jogos também sem atuar com a camisa esmeraldina, passam a ser agora as grandes opções do técnico Moser na sequência do brasileiro.
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10: O Vila Nova volta a campo no dia 8 de agosto, diante do Sport, e para essa partida o técnico Guto Ferreira tem pelo menos um desfalque certo. O lateral esquerdo, William Formiga, recebeu o 3º cartão amarelo na última partida e vai cumprir suspensão automática. Ele que foi titular nos últimos 2 jogos, né? Ele ganhou a posição do Igor Luiz no jogo contra o Fortaleza. Igor Luiz estava suspenso, ele o substituiu, foi bem e ganhou a titularidade. Foi titular também diante do CRB, mas agora ele que cumpre suspensão e o seu substituto natural será o Igor Luiz. Então, o Vila Nova tem pelo menos um desfalque certo para essa próxima partida da Série B.
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11: O Chacó pode deixar o Atlético nessa janela de transferências. O presidente Adson Batista disse que avalia a possibilidade de um empréstimo para esse jogador. Léo Jacó, que chegou ao Dragão junto ao Vasco no início da temporada, veio em definitivo para o Atlético e agora pode ser emprestado com provável destino para o futebol português. Há uma negociação com Santa Clara e caso essas conversas avancem, a tendência é que o Léo Jacó seja emprestado para adquirir experiência e posteriormente podendo voltar ao Dragão. Então o atacante Léo Jacó é mais um que pode deixar o Atlético ainda nessa janela de transferências.
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9: E além de Lourenço e GG para este confronto contra a equipe do Londrina, tá certo que os jogadores já retornaram nos últimos dois compromissos, porém não atuaram como titulares e pode até isso acontecer nesse confronto contra o Londrina. Além desses dois jogadores, o técnico Moser também pode contar com os retornos do atacante Cadu e do zagueiro Luiz Felipe, jogadores que cumpriram suspensão automática no jogo contra o América na derrota em Belo Horizonte, retornaram aos treinamentos e a tendência é para que esses dois jogadores também já retornem como titulares com a camisa esmeraldina. Técnico Moser terá aí longos dias de trabalho para estar definindo a melhor formação para que o Goiás possa tentar retornar a vencer, principalmente jogando fora de casa. E um detalhe, ele enfrenta mais uma vez um adversário que abre a zona do rebaixamento, Londrina, neste momento na 17ª colocação do Campeonato Brasileiro da Série B.
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10: Vila Nova se reapresentou hoje e terá 9 dias de preparação até o próximo jogo da Série B do Campeonato Brasileiro. A expectativa é que durante esse período, jogadores que estão entregues ao departamento médico voltem a ficar à disposição da comissão técnica colorada. O Bruno Xavier já está em fase de transição, mas os demais jogadores seguem no DM, como o caso do André Luiz, com uma contratura na posterior da coxa esquerda, o Anderson Jesus, que está com desconforto muscular na posterior da coxa esquerda, o William Maranhão, com uma lesão no adutor direito, e o Rafa Silva e o Rian, que se recuperam aí de uma artroscopia. Rafa Silva tem mais chances de ficar à disposição para o próximo jogo diante do Sport. O Rian, a tendência é que ele fique um pouco mais de tempo aí no departamento médico, já que ele passou mais recentemente por essa artroscopia no joelho.
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11: Diante do Náutico, no próximo dia 9 de agosto, o Dragão conta com o retorno de Cristiano. Ele estava suspenso, cumpriu essa suspensão automática no último jogo contra o Operário e deve voltar como um reforço para o meio de campo. O Atlético, que não terá o Marrone e não terá o Guilherme Lopes, também estarão cumprindo a suspensão automática contra a equipe do Náutico na próxima rodada da Série B.
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9: Em relação aos próximos confrontos que o Goiás terá no Brasileiro da Série B, na segunda rodada agora, pega a equipe do Londrina no dia 10 de agosto. Depois, 5 dias depois, ele vai a Criciúma pegar a equipe do Criciúma, intervalo de 5 dias de jogos. Depois retorna no estádio Alepiero na Serrinha 3 dias depois, numa terça-feira, para pegar a equipe do Juventude. E aí, novamente, fora de casa, viaja para Cuiabá, onde ele enfrenta a equipe do Cuiabá no dia 22, ou seja, 4 dias depois, novamente outro confronto dentro do Campeonato Brasileiro da Série B. Começa a ficar apertado aí as agendas nas sequências dos jogos, muito em cima em cima do outro, isso que foi reclamado pelo técnico Moza, inclusive fala essa situação daqui a pouquinho aqui no Nossa Área desta quinta-feira.
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10: Vila Nova só entra em campo novamente no outro sábado, dia 8 de agosto, diante do Sport, daqui a 9 dias. Mas os ingressos para essa partida já estão à disposição da torcida colorada, estão sendo comercializados de forma física e também de forma online, de forma física através das lojas Nação Colorada e de forma online através da plataforma Ingresso SA. E os valores dos bilhetes são os seguintes: R$60 a inteira no setor B e R$120 a inteira no setor A. Lembrando que o torcedor do Vila Nova paga meia com a camisa colorada.
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11: O Yuri Silva pode fazer a sua estreia pelo Atlético no próximo jogo contra o Náutico. O Náutico, que inclusive é o ex-clube do Yuri Silva, ele rescindiu com o Timbu e veio para o Atlético de maneira definitiva. E nesse ano de 2026, ele já teve 21 jogos com a camisa do Náutico, inclusive marcando 4 assistências. A expectativa da estreia se dá muito por conta também da suspensão do Guilherme Lopes, que não joga o próximo confronto, tomou o 3º cartão amarelo. A expectativa é, claro, que o Atlético possa regularizar não só o Yuri, mas os demais reforços até a data desse jogo, com a saída do transfer ban da FIFA.
8: 11 horas 31 minutos no relógio da Bandeirantes. E a gente continua girando. 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
1: Essa questão de joelho é uma coisa muito difícil da gente avaliar. Só o médico, mesmo o paciente, que dão conta de fazer esse tipo de previsão. Quanto tempo leva para recuperação? Porque cada cirurgia é um caso. Artroscopia você tem de todo jeito. Uma simplesinha que tira um pedacinho do menisco ali, o cara volta em uma semana, tá lá dentro do campo, normal. E tem outras artroscopias que levam um pouco mais de tempo. No caso do Rian vai levar um pouco mais de tempo, né? Do Rafa Silva pode ser que seja, que tenha sido uma coisa mais leve e ele já esteja em condições de jogar. É bom é que tem tempo ainda de treinamento, dá para fazer uma boa avaliação. A verdade é que contra o Sport ia ser um jogo duríssimo, né? O Goiás pega o time do Londrina e pelo menos o seguinte, em termos de tabela, você olha o Londrina tá lá embaixo. Em termos de retrospecto, é isso que preocupa, porque o Goiás sempre tropeça em cima desses clubes que estão lá precisando se recuperar no campeonato, e o Goiás normalmente oferece esse tipo de condição. Mas escalar o Luiz Felipe de novo para jogar adiantado, aí é que preocupa. Eu acho que o Moser deve ter experiência suficiente para ter visto aquilo que a gente já viu, né? Para ele correr atrás de um atacante veloz, ele não serve. Não dá. Se tiver que entrar no finalzinho do jogo, aproveitar a estatura ali para ficar como um terceiro zagueiro, de repente funciona. Mas se quiser pressionar o time do Londrina, jogar adiantado, aí se for contar com ele na recuperação, vai tomar gol de contra-ataque de novo, hein? Já vai escrevendo aí. E a presença do Cristiano é importante, é bom jogador, é bom volante, perdeu uma situação ali, né, de titularidade, mas como vai jogar fora de casa contra a equipe do Náutico, tá no desespero, de repente pode ser uma boa. Vamos lá no Vita Vigor?
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0: Dois minutos, Divino Senna, tá ao vivo lá no CT do Goiás e traz informações esmeraldinas aqui no Nossa Área. Lucena, bem-vindo de volta.
1: Beleza, Danilo. Time esmeraldino terminou neste momento aqui no CT o treinamento, né? Depois da reapresentação da folga dos três dias, começaram hoje então as atividades dos jogadores esmeraldinos para o confronto da próxima segunda-feira, dia 10 de agosto, contra a equipe do Londrina, do Estádio Olimpieiro na Serrinha. Saindo aqui o Baldoria nesse momento, o primeiro jogador a sair depois do treinamento, e os demais jogadores ainda estão por lá. Saiu também o garoto Assis, garoto da base, que já vem trabalhando junto ao elenco de profissional esmeraldino. A atividade começou por volta das 9:15 e se estendeu agora até as 11:20 mais ou menos também, onde finalizou os trabalhos. Pouco mais de uma hora de trabalho do técnico Moza, que também chegou hoje aqui, até respondendo ao vivo aqui ao nosso querido Cacau. Ele é sim de Curitiba, o Danilo já tinha adiantado isso daí, o Cacau, por isso que lá de Belo Horizonte mesmo, no final do jogo contra a equipe do América, na derrota, abertura do segundo turno, ele viajou para Curitiba, ficou com os parentes e retornou logo pela manhã. Cheguei aqui juntinho com ele, não deu tempo nem de eu preparar o celular para fazer uma filmagem dele chegando de Uber, veio direto do aeroporto. Trabalho segue durante toda a semana e também no final de semana, viu, Danilo? Amanhã pela manhã mais uma atividade, no sábado também pela manhã outra atividade e no domingo pela manhã uma outra atividade, e assim vai seguir durante a próxima semana, visando então o confronto contra a equipe do Londrina na segunda rodada, jogo que acontece na Serrinha às 19h no próximo dia 10 de agosto. Danilo.
0: Valeu, valeu, Divino Lucena, pelas informações. Cacau, na sua análise, treino de hoje, retorno, qual deve ser a prioridade do Goiás? É finalização? É físico? Enfim, o que tem que ser prioridade, Cacau?
2: Não, depois de uma folga, você vai pro treino físico. É a primeira coisa, é reforço muscular, recuperação de algumas lesões. Você tem que tratar primeiro dessa questão, depois você vai para a parte técnica. Principalmente o que a gente tem visto é falha nas finalizações. Isso aí é importante demais. Se o cara não tiver, por exemplo, condição técnica para passar a bola, para fazer um bom cruzamento, para bater um pênalti, para uma finalização, como é que ele vai trabalhar taticamente? Como é que ele vai trabalhar posicionamento? Então, primeiro a parte física, depois técnica, e aí sim depois a lapidada de posicionamento, a parte tática efetivamente para o próximo jogo, né?
0: Abraço para os amigos que estão aqui no YouTube da Rádio Bandeirantes Goiânia, Paulo Gomes, o Osmar Ramos, o Alexandre, Vilmar Lima perguntando para Tandara Reis sobre a negociação do Vila com o jogador do Vitória. Tem informações, Tandara?
3: O Vila Nova segue aguardando a negociação com o Lucas Silva, né? Jogador de 26 anos que está no Vitória. É uma negociação considerada difícil. O Vila Nova ainda aguarda, está se encaminhando aí essa negociação. É uma novela, parecendo aquela negociação com o Everton Galdino, que veio por empréstimo junto ao Tóquio FC. O Lucas Silva pertence a um time da Coreia e está emprestado ao Vitória, então também é uma negociação aí um pouco mais difícil, está se arrastando aí há algumas semanas, mas o Vila Nova segue aguardando o desdobrar dessa negociação com a equipe do Vitória e também com esse clube da Coreia do Sul, ao qual o Lucas Silva pertence.
0: Vilmar Lima, Bruno Queiroz, também aqui o Wilson Alves, Paulo Teixeira, Marcos Afonso, o Elton Oliveira, Lindomar, Carlos Torcedor do Tigrão, toda essa galera no YouTube da Rádio Bandeirantes Goiânia, valeu demais pela companhia. 11:46, Tandara Reis trazendo mais informações coloradas.
3: Bom, agora nós vamos ouvir o técnico Guto Ferreira, que ele foi questionado sobre essa diferença de postura do Vila Nova, principalmente quando joga fora de casa, né? Em casa é um time muito ofensivo, que sempre vence suas partidas, e fora de casa vem aí de 5 derrotas consecutivas jogando longe de Goiânia. Vamos ouvir.
4: É o que a gente fala, a gente não muda o trabalho, a gente não muda tanto a maneira de jogar. O mental de um e de outro influencia muito o nosso e o do adversário. E com certeza, se a gente tivesse a receita exata para estar mudando isso aí, a gente já teria mudado. É que falta algumas coisinhas. Um jogo a gente erra um pouco mais aqui, outro jogo erra um pouquinho mais ali, outro jogo entrega, mas acaba surgindo uma falha que

0: acaba complicando toda a estrutura do jogo. Mas hoje não dá para puxar uma coisa ou outra. Hoje foi muita coisa. Então, é pedir desculpa para o nosso torcedor, seguir acreditando sim, e nós acreditamos, e temos condições de fazer o que nós nos comprometemos, né? E contamos com o apoio dele no próximo jogo, lotando o Oba, para que a gente possa buscar mais uma vitória importantíssima e tá seguindo firme e forte a nossa busca.
1: Tá aí o técnico Guto Ferreira deixando claro que ele mesmo ainda está buscando explicações, né, para essa queda de rendimento do Vila Nova quando joga fora de casa, próxima partida em casa diante do Sport no dia 8 de agosto, às 4 horas da tarde, partida válida pela 21ª rodada da Série B, segunda rodada do retorno da competição nacional.
2: Cacau, ouvimos aí o professor Guto Ferreira.
3: Falou bem a Tandara, ele tá ainda buscando explicações, né, tentando analisar aquilo que aconteceu ou que o Vila não conseguiu fazer na última partida, que foi uma verdadeira decepção, né? E não tomou mais gols porque o Igor Leite foi muito bem na partida, pegou muitas oportunidades que poderiam ser de uma verdadeira goleada, o que seria ainda pior, né? Mas ele tem que arrumar uma solução. Alguma delas passa, logicamente, para restabelecimento de alguns jogadores que estão desfalcando o time. Esse é um ponto. O outro ponto, tem que saber se todo mundo está em condições físicas iguais, ideais, se não tem um desnível entre um e outro neste momento. Porque aí você começa a ver uma parte de alguns jogadores correspondendo fisicamente e outros nem tanto. Então tem que tomar cuidado com isso, para não ter um desequilíbrio no grupo, que às vezes isso aí atrapalha bastante. E na verdade o comportamento, né, que ele chama de emocional, né, o time do Vila não pode se abater, não pode, tem que continuar com o astral alto, tem que continuar confiando. Esse é o grande trabalho que o Guto tem que fazer agora, de convencimento aos jogadores. Olha, tá na quinta colocação, mas apenas um ponto do vice-líder, ele pode voltar novamente a figurar ali no G2, inclusive é o objetivo do Guto, é terminar no G2, para não precisar ir para o mata-mata. Ainda dá tempo, ainda está em boa posição, e tudo isso vai depender desse trabalho que ele vai fazer. Com a experiência que ele tem, o Vila pode encontrar novamente o caminho das vitórias.
2: No relógio da Bandeirantes, faltam 10 minutos para o meio-dia.
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17: Beleza, Danilo Santos, tô de volta aqui no CT do Atlético nessa manhã de quinta-feira. Agora há pouco ouvimos aqui mesmo na sala de imprensa o Giovani Soares, autor de um dos três gols da vitória contra o Operário, falou conosco ao vivo e seguimos aqui acompanhando todas as atividades do Dragão de perto, trazendo para o ouvinte da Bandeirantes o Atlético que não folgou desde a vitória contra o Operário na segunda-feira. A equipe trabalhou na terça, ontem na quarta, assim também hoje na quinta e amanhã na sexta-feira, mais uma vez trabalhos previstos para o período da manhã. O Atlético que só enfrenta o Náutico lá no dia 9 de agosto, ou seja, uma janela maior de preparação aí, uma pequena pausa na Série B. E a grande expectativa, é claro, não se fala de outra coisa aqui no Atlético, a não ser a regularização dos novos reforços. O Atlético que ainda, até o momento, até hoje, quinta-feira pela manhã, agora, nesse período matinal, segue ainda com o transfer ban vigente na FIFA, mas a qualquer momento, a qualquer instante, esse transfer ban pode cair, porque no que tange ao Atlético, a situação já foi resolvida, o Atlético efetuou esse pagamento e agora aguarda esses trâmites burocráticos da FIFA para assim poder registrar o mais rápido possível esses novos atletas. São 8 jogadores, o presidente Adson Batista em entrevista também afirmou que pode chegar mais um lateral direito, aumentando ainda mais a concorrência nesse setor do campo. O Dragão que não deve ter para a próxima partida ou não terá o Marrone suspenso, Guilherme Lopes também está fora, mas em compensação, Cristiano volta, ele que cumpriu a suspensão automática no último jogo contra o Operário e estará à disposição de Roger Silva para enfrentar a equipe do Náutico. Destaque também nessa manhã da possível saída de Léo Jacó. O presidente Adson Batista afirma a possibilidade de um empréstimo do atacante para o futebol português. O destino seria o Santa Clara. Portanto, essas são as últimas informações do Dragão aqui nessa manhã de quinta-feira. O Atlético que segue trabalhando amanhã também no período da manhã. Danilo.
2: Meu demais, Igor Adorno. Cacau, Léo Jacó vai fazer falta nesse elenco caso a saída dele seja confirmada?
3: Eu acho que ele é um bom jogador. Ainda jovem, pode ter cometido alguns erros lá no Atlético que a gente não sabe, porque ele perdeu ali espaço desde a chegada do Gustavo Coutinho. Mas ele é artilheiro. Ele tem presença de área. No último jogo, ele quase dentro da pequena área, ele cometeu um erro que só jogador jovem mesmo, que ainda vai ter que aprender para não cometer de novo, que é virar o pescoço na hora da finalização, tem que cumprimentar, né? Não viu da maravilha jogar, não aprendeu com ele, não aprendeu com outros grandes jogadores que cabecearam muito bem, mas é com o tempo que vem. Agora, se for o melhor caminho, que seja para o Atlético, para ele, um empréstimo, de repente o Atlético já tem alguém já, inclusive na mira, para trazer para o lugar dele. É, resta saber essa coisa do transfer ban que está se estendendo e a gente não entende que processo demorado é esse, já que foi feito o pagamento, já foi enviada a documentação. Por que essa demora toda, né, Danilo?
2: É uma boa pergunta, viu, Cacau? Tchau e benção!
3: Valeu, querido.
2: Fique com Deus, mesmo Deus que cuida de mim, ele cuida de você também. Na sequência tem um Esporte em Debate no comando do Gustavo Ramos, com Nilton César, Mona Mesa, João Batista Junzão, Iago Vinícius e Wesley Souza, Motorzinho. A você, amigo ouvinte, aquele abraço e até a próxima, Deus assim nos permitindo.
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0: Em Goiânia, 12:01.
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0: Forte abraço, ótima tarde, bem-vindo, bem-vinda ao Esporte em Debate. Eu sou o Gustavo Ramos e contigo vamos juntos até 14:00, trazendo o melhor debate esportivo do seu rádio aqui na Bandeirantes Goiânia, em FM 98,7, também no YouTube Bandeirantes Goiânia. Chega pra cá, vamos fazer parte aqui da maior e melhor mesa de debates do seu rádio. Estamos ao vivo no FM e também nas plataformas digitais. Fica à vontade para te inscrever e seguir a Bandeirantes Goiânia em @RádioBandeirantesGoiânia no Instagram, Bandeirantes Goiânia no Facebook, @RádioBandeirantesGoiânia no TikTok, @RBGoiânia no X e no 62998476110. Você participa mandando o seu áudio. 12:03. Este é o Esporte em Debate. Hoje é 30 de julho. Ano 2026. Hoje é quinta-feira. Te desejo aí uma ótima tarde. Goiânia, 31 graus. Tempo ensolarado. A umidade relativa do ar é 25%. 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Hoje eu vou fazer de uma forma diferente, já vou pegar os primeiros destaques da opinião desde já. Desejo uma ótima tarde, bem-vindo, fala! Wesley Souza, motorzinho!
2: Boa tarde, Gustavo Ramos, eu gosto dessa equipe, rapaz, essa equipe é fenomenal, espetacular. Boa tarde, Iago Vinícius. Nosso Nilton César, mão na mesa, abafado, grande Nilton. Tava ontem lá no Aníbal Batista de Toledo. O homem consegue ficar em dois lugares ao mesmo tempo, já viu essa?
0: Ele é onipresente,
2: eu,
0: né?
2: Pois é, eu tô olhando aqui, tá o Nilton na transmissão do apito dele lá no jogo, lá no Aníbal. Quando eu saio aqui do boleiragem, ele tava aqui pra apresentar o programa dele. Esse Nilton trabalha, rapaz, grande correria, liderança. Né? E o jogo lá foi bom, liderança? Foi bom ou não? Foi, então, ele tá falando que foi muito bom, então é isso aí.
0: Sinalizou positivo.
2: Foi positivo. A Série B do Campeonato Goiano, ela começou bem. Rio Verde é líder, né? Rio Verde bateu fora de casa?
0: Bateu,
2: Eu tava olhando o Goianésia. O Goianésia empatou ou ganhou?
0: O Goianésia ganhou.
2: Eu tava olhando, tava 0-0, terminou 3-2.
0: Foi algo nesse sentido, né? Vou trazer os resultados.
2: Então é isso aí, a Série B do Campeonato Goiano começando e a gente vendo aí alguns candidatos ao acesso, né? Goianésia, Rio Verde, tem aí também o Goiânia. Exatamente. Venceu. Então tá aí. Meu destaque pro nosso João Batista, pro Luther. E aí, esse ouvinte maravilhoso é da segunda divisão do Campeonato Goiano. E
0: aproveitando então que o motorzinho falou de divisão de acesso, Goiânia 2, Grêmio Anápolis 1, Rio Verde 1, Tupi de Jussara 0, Trindade Mineiros empataram em 2-2. Goianésia 3, Crixás/São Luís 2. E Morrinhos 1, Bom Jesus 2. A divisão de acesso tem o Rio Verde líder com 6 pontos, o Goiânia vice-líder 6 pontos, Goianésia terceiro colocado 4 pontos, Bom Jesus quarto colocado 4 pontos, Tupi de Jussara quinto colocado 3 pontos, 3 pontos também para o Morrinhos sexto colocado, Trindade ao sétimo com 1 ponto. E ali na zona vermelha, Mineiros oitavo colocado 1 ponto, Grêmio Anápolis nono colocado e Crixás décimo colocado sem pontuar até aqui na divisão de acesso. 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E aí, tudo bom? Iago Vinícius.
3: Boa tarde, Guguinha, boa tarde ao João, boa tarde ao Wesley, boa tarde ao Nilton, todo onipresente, né, rapaz? O Nilton ontem assustou a gente aqui, nós acompanhamos.
0: Tava lá e cá.
3: É, nós tava olhando aqui, ele tava lá fazendo a transmissão do jogo, quando é fé, eu topei com o homem aqui na porta, falei, gente, mas como é que pode um negócio desse? O homem manda muito. Só um BYD pra ele.
2: Tem que comprar o BYD
3: dele. Vai ter que ser um BYD, ele vai ter que comprar um carregador elétrico.
0: Ou só
3: também,
0: um posto.
3: Que, é. Tem, eu acho
2: não, que o BYD é melhor.
3: O problema dele. Ontem nós tivemos rodada aí na divisão do acesso, né? Teve grandes jogos, né? Inclusive ontem eu vi um jogador lá jogando que eu fiquei assim, cara, fiquei pensativo.
0: É.
3: Goiás nessa necessidade aí de arrumar um centroavante, esse Yuri Tanque aí segue fazendo gol, fez alguns gols no Campeonato Goiano, inclusive contra o Goiás, deixou na saudade o nosso todo, nosso zagueiro Luizão aí, né? Que não viu nem a cor da bola quando o Yuri Tanque tava jogando, então ontem marcou mais um gol. E passei ali a ver uma opção, viu, cara? Não resolve o problema do Goiás, não, mas que a tiriça que tá o Anselmo Ramon talvez seja uma opção boa, rápida e barata pro Michel aí tentar solucionar esse problema aí no sistema ofensivo do Verdão.
0: Beleza, Iago Vinícius trazendo o seu destaque para Grupo Moreira. 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Te desejo ótima tarde, um bom programa. Fala, Nilton César.
4: Boa tarde, um abraço, Gustavo, o nosso Iago, o Joãozão, o Motorzinho e o nosso Luther Sardinha. Eu estava vendo aqui no nosso grupo ontem de uma publicação do GE da probabilidade em relação aos três times da capital de classificação em primeiro e segundo ou entre os seis. E não é que o Atlético ele tem mais possibilidades do que o Vila Nova para ser o primeiro ou segundo colocado. Agora, o que me chamou a atenção é as possibilidades do Goiás. O Goiás, me assustei quando eu vi aquelas probabilidades. Claro que tudo pode mudar, mas a realidade em relação aos números me chamou a atenção. O Atlético tem mais possibilidades de ser primeiro ou segundo que o Vila, depois vem o Vila Nova, o Atlético 37, alguma coisa, o Goiás ao Vila 36, alguma coisa, e o Goiás só com 8, mais alguma coisa de possibilidade de poder obter lá a possibilidade de conseguir uma classificação. A margem é mínima em relação ao Goiás a brigar para ser primeiro ou segundo. Enfim, que os nossos times possam acordar, focar, porque realmente daqui para frente só temos decisões em termos de brasileiro de série B. Quem vai chegar lá? Ponto de interrogação.
0: E já diria o Moser, serão 18 finais. 12:10. 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Ótima tarde, o seu destaque da opinião, fala Joãozão.
5: Um abração, Gustavo Ramos, um abraço pra você, um abraço Nilton César, o popular mão na mesa, Iago, o nosso querido Wesley Souza, Luther Fenômeno Cabeção, a todos os ouvintes, obrigado pelo carinho, pela audiência. Olha, a festa da torcida do Rio Verde ontem foi sensacional, hein?
0: Coisa linda.
5: Maravilhosa, hein? Mozart Veloso do Carmo, absolutamente lotado, Rio Verde ganhou. Eu sou Rio Verde desde pequenininho, já falei, Rio Verde, Goianésia e Goiânia, dos três, dois vão subir, né? Torça aí, se tivesse em três vagas, né? Poderia dar as três vagas aí para esses três times, mas a festa ontem foi impressionante, impressionante mesmo. 7 mil torcedores lá ontem numa série B de campeonato goiano. É um time que realmente é uma cidade que precisa estar na primeira divisão. A Goianese a gente já torce por natureza e o Galo por ser daqui, né? Por ser aí, né? Um time tão tradicional da nossa capital seria também muito bem-vindo. Mas penso que os três estão caminhando ali, né? Pra disputa, né? Dessa série B que tá bastante empolgante, hein? Tá bastante empolgado, público bom, né? Não assisti nenhum jogo, mas quero assistir aí esse final de semana, né? Um jogo aí da divisão de acesso, estarei assistindo também o jogo do Goiatuba no próximo sábado, saiu a
4: Só dia
5: é no outro sábado, né?
4: No outro sábado,
5: 16h, não é isso? Primeiro não, jogo?
0: 18h30.
5: 18h.
0: 18h30.
5: Aí acaba o Vila 4, né? O Vila 4. Contra o Sport.
4: É.
5: Aí 18h30 o Goiatuba. Mas às vezes, tanto dia para marcar o jogo, eles marcam justamente no dia que nós teremos uma decisão aqui em Goiânia. Mas paciência, boa sorte ao Azulão. Esse também nós estaremos torcendo, né, Nilton?
4: Com certeza. Um time de camisa tradicional e que eu penso que vai chegar lá. Se bem que para mim.
5: Se ele não passar, como que é, Nilton? Ele agora, ele ganhando do Asa, já tá na primeira divisão. Na primeira não, na terceira divisão. É. Se ele perder, ele ainda participa de um playoff, né? Ainda tem. Então são
4: mais
5: duas chances.
4: Duas vagas. É. Quem não for agora. É, um exemplo.
5: Ficam quatro.
4: Sobraram oito.
0: Sobram oito.
4: Passam quatro para disputar duas vagas.
0: Entre esses quatro.
5: Dois sobem.
0: Aí dois sobem.
5: Mas como que seria?
0: É a melhor campanha contra a última campanha.
5: Então seria mata-mata novamente.
0: Só que não é decisão por pênaltis. Por exemplo, a melhor campanha empatou em saldo de gols. Então joga pelo empate.
5: Dois empates ou dois resultados pelo mesmo número de gols.
0: Exatamente.
5: Pelo mesmo saldo de gols.
0: Exatamente. Então.
5: Vamos passar direto, né, Guga? É melhor,
0: né? Passar direto, né? E não dá chance pro azar, né? Mas, e eu até penso que o Goiatuba, entre as campanhas, é a pior campanha.
5: Então, você que é bem informado aí, Guga, e o prefeito lá tá ajudando o time, já solucionaram o problema lá. Aliás, vou apertar o tesoureiro, solucionaram o problema lá lá do Goiatuba lá? Como é que tá? Você tá sabendo alguma coisa?
6: Não, nada. Tesoureiro. Não sente não, não apela não, é pior.
7: Tem que ligar pro Cláudio.
5: Não.
0: Já tá apelando.
5: Se for pra apelar, que isso, viu, tá?
6: Apelar é pior.
7: Mas inteira essa coisa chata aqui no mundo.
6: Apelar é pior.
5: Tesoureiro
0: do pagamento do Goiatuba lá.
5: Deu certo, não?
0: Fiz tesoureiro. Tá suspenso o repasse. Tá precisando de alguns documentos por parte do Goiatuba Esporte Clube inerentes à questão das categorias de base do clube. E enquanto isso, o repasse ainda permanece suspenso. Então, tá em prazo ainda para regularização. São 30 dias corridos a partir da data da publicação do ofício. Então, neste mês de julho, o Goiatuba está correndo atrás desses documentos para poder ter o repasse nos próximos dias. Mas por enquanto, está suspenso e a informação é do próprio site da Prefeitura de Goiatuba, postado no dia 16 de julho. Quem quiser conferir, tá lá.
7: Até dia 5 cai, né?
0: Então, aqui tá 30 dias, né? Não tá dia 5. Meio-dia, 14 minutos. 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Meio-dia 17, vou levantar um tema aqui e ele é pertinente aos três, porque são os três que disputam a Série B do Campeonato Brasileiro, Atlético, Vila e Goiás. Eu te pergunto, Nilton César, por que as equipes, e aí, de uma forma geral, as 20, elas costumam pontuar menos no segundo turno do que no primeiro? Geralmente, uma ou duas equipes ultrapassam a barreira dos 30 pontos no segundo turno. No primeiro, até de certa forma, 5, 6 equipes conseguem ultrapassar a barreira dos 30 pontos. O que que acontece, Nilton, para você que tem experiência aí de coberturas em campeonatos de segunda divisão? Por que as equipes pontuam menos nessa reta final?
4: Reforços. Você tem essa janela aí que abre e outro detalhe, na minha opinião, passa por aí em relação aos reforços. E agora são jogos só de ida, né? Você não tem a chance que você tem em termos de primeiro turno. É, agora você tem aí 18, são 19, então restando, já tivemos uma rodada completa, 18 rodadas, e aí é jogos só de ida. Eu entendo que quem pontuou bem, ele procura administrar. Quem não pontuou bem, ele joga tudo que ele tem que jogar. A exemplo que eu citei dessa probabilidade, que o Goiás é o que menos tem possibilidade. Ou o Goiás engata agora uma sequência, porque o Goiás ele vai ter, na minha opinião, que ter 10 ou 11 vitórias. Então o aproveitamento dele aí já dá para ter uma noção de 18 jogos. O Goiás até agora em 20, ele conseguiu só 7 vitórias. Então eu acredito dentro disso aí, a margem, né? Porque aí agora ida.
5: Nilton, só um detalhe aqui, porque nós falamos do Guatuba aqui, senão a gente perde o fio da meada aqui. Né, o grande Pedrão, Pedro Lucas, que é o assessor de imprensa lá, está nos ouvindo. Grande Pedrinho, um abraço para você e a todos aí das grandes cidades de Goiatuba. Está nos posicionando aqui, ô Nilton, que as questões jurídicas, né, já foram todas elas sanadas perante a prefeitura. O advogado do Goiatuba é o mesmo, do mesmo escritório, lá também lá da prefeitura. Então agora só falta o próprio prefeito disse que o dinheiro, né, está separado em uma conta, agora só falta a vontade do prefeito para mandar. Então já está tudo ok, só falta a canetada do prefeito. Juridicamente já está tudo acertado. Né? Na quinta passada, a autorização do próprio advogado deles, já está tudo certo. Então, acho que.
0: Talvez G5.
5: É, né? Questão não. Agora falando sério, agora é questão de horas ou de dias aí para. Acredito que até dois, três dias aí o Goiatuba já estará com o dinheiro na mão e sanando todas as suas dificuldades financeiras que aconteceram aí por conta desse imbróglio aí jurídico. Então, parabéns lá ao prefeito, ao time do Goiatuba, que merece, porque o Goiatuba está fazendo uma mídia espetacular, né, para a cidade, para o estado de Goiás. Então, merece todo o engajamento da cidade também, do prefeito, né, para que o Goiatuba venha conquistar uma das quatro vagas aí de forma direta, né, Nilton? A Série C do Campeonato Brasileiro e também que o Anápolis continue na Série C, né, Nilton? Tá difícil a situação do Galo da Comarca, né? Mas
4: com o Luan lá.
5: Precisa agora ganhar mais duas, né? Mas tomara que consiga. Então, parabéns lá. Como que é o nome do prefeitão lá, o Guga? Você falou aquele dia que eu esqueci.
0: Vou pegar aqui.
5: Né, vamos, depois o Pedrão poder
6: quando
5: passar
6: o Guga
5: também.
6: Tá pegando aí. Coloca mais uma vitória aí pro Goiás, você falou 7, são 8.
4: 8?
6: Alberto, tá difícil Lopes ganhar, você ainda tira uma vitória do Verdão.
5: Que é?
0: Prefeito Alberto Lopes do PP.
5: Então, Alberto Lopes, né?
0: Isso.
5: Albertão, então, agora só falta a sua canetada aí, meu irmão. Tá tudo, juridicamente tá tudo ok. Tudo nos conformes. Agora é só você assinar o faz-me rir aí pros jogadores aí entrarem com a cabeça firme aí nessa decisão contra o Asa, Nilton. Pô, desculpa ter te interrompido.
4: Não, sem problema. Aliás, você falando em termos de dinheiro, o João, pedindo lá para a equipe do Goiatuba, eu estava vendo uma matéria, perdão aqui, rápido e rastreiro.
0: Tranquilo.
4: Eu estava falando de um vereador que ele destinou para a empresa do Léo Moura aqui e já passou.
5: Um milhão e meio.
4: Não, mais de 6 milhões. Ué. Aí foi barrado agora que ia mais 2,5 milhões.
6: Léo Moura jogador?
4: É.
6: Ele tem empresa aqui?
5: Não, ele tem projeto social. Quando foi fundado esse projeto dinheiro social, o povo me encheu o saco aqui pra gente mandar repórter.
4: Rapaz, você tá vendo aí? Que eu fui lá.
5: Aí.
4: Eu estava.
6: Aí, pegou mais um.
4: Jardim novo.
6: Pegou mais um.
5: É igual do Galhardo. Assim foi igual do Galhardo.
4: Foi. Fui lá.
5: Você foi?
6: Eu tava.
5: Não sei com a inocência toda.
4: Lá no Jardim.
5: Essa eu não sei qual foi pior. A do Galhardo ou essa do Nilton?
4: Aí agora hoje.
7: Só sobra fundo.
4: Hoje eu vi aqui a matéria e falei.
5: Você foi, Nilton?
4: Eu estava no dia, cara. Não só eu como Ivana Mamé.
6: Ah, leva mais um. Ele arrasta alguém.
4: Estávamos lá, cara. Entrevistei.
5: Então, só posso falar para o Esquia, parabéns para você.
4: Pô, aí eu vi aqui, eu falei, cara, mas aí é muito dinheiro.
5: Até o cabeção tá rindo de você.
6: Olha o cabeção.
4: Aí eu falei assim: é muito dinheiro para uma entidade.
5: Uma ONG.
4: Assim, para uma ONG.
6: Projeto social.
4: É muito dinheiro.
6: 6 milhões.
5: Você já viu algum menino correndo aí com a camisa do.
4: E agora
5: a prefeitura. Projeto social do Léo Moura?
4: Alguma
5: a Kick Sports já fabricou algum colete do projeto do Léo Moura, Superbola, lá o Milton Bueno, alguma empresa de. Tem aquela que fabrica do Atlético em Campinas, como que é o Toledo. Tem alguma empresa já fabricou pelo menos um colete dessa escolinha do Léo Moura, Nilton?
4: Pois é.
5: Bicho, cara. Ministério Público tem que.
6: Nilton, mas lá mesmo, tinha menino?
4: Mas tinha.
5: Tinha, é, mas, não, mas aí você pega, aí você pega os meninos aí.
6: É?
5: No dia do lançamento você pega os meninos aí, você pega até a imprensa.
6: Junta um pouco.
5: Você pega até a imprensa. Todo inocente tá lá,
6: todo inocente foi.
5: Todos os inocentes estão lá, ué. Por quê, né, Nilton? Não é que você seja inocente, Nilton, assim, é esse ponto. É porque você acredita nas pessoas.
6: Você tem boa vontade, boa fé, Nilton.
4: É, aqui, ó, Léo Moura Esportes começou a receber recursos financeiros de emendas impositivas a partir de 2023. Eu tava lá nesse dia, meu cara. Deus. Somando até o momento cerca de 6.730.000 já pagos. Uhum. Desse total, 89% são de emendas do vereador que está envolvido nisso aí. O trabalho do instituto se resume em investir em um centro de treinamento de futebol para crianças e adolescentes em situação de vulnerabilidade social, com a realização de campeonatos amadores em locais escolhidos.
6: Tem esse projeto lá?
4: Não, o dia do lançamento.
6: Não, aqui, agora.
4: Ué, mas,
6: agora
4: não, eu não voltei mais. Mas é que eu acho a quantidade.
6: É muito
4: dinheiro. Não, e tava indo mais 2,5 milhões com quase 7 milhões.
6: Meu Deus.
4: Já é muito dinheiro.
6: Nossa,
4: cara.
6: Senhora.
5: É rolo, Milton.
4: Eu não sei. Eu só tô citando aqui que eu tava lá e eu lamento se é que o vereador esteja de fato envolvido em relação. Isso aí vai ter que dar explicação, né? Não, em relação à questão da Série B, eu resumi aí, na minha visão, é que o campeonato agora é só ida. Quem está na frente, ele vai poder jogar com mais tranquilidade em relação aos objetivos, e quem não está lá vai ter que fazer de tudo. E eu aí me preocupou, Guga, porque o Goiás está caladinho, tava de férias, não contrata. Esse time do Goiás, do jeito que tá aí, não vai ficar mais um ano em termos de Série B, né?
0: Mas você não acredita que Lucas Rodrigues, Tadeu e Rato já não dá uma cara diferente pro Goiás?
4: Dá. É, assim, vai ter que dar. Não tem outra,
0: não tem outra forma.
4: O Rato, né, vai ter que jogar o que ele não jogou até hoje. É, porque assim, pelo andar da carruagem, o Goiás não tem dinheiro e não vai contratar. Eu, se fosse dirigente do Goiás, eu traria jogador, eu ia nesses grandes clubes aí, com o Pires na mão, eu pediria. Falei assim: chefe, tô precisando de contratar. Não tem, se quer colocar o seu jogador lá, você arca com as despesas? Na hora. E faria também o que o Iago falou aqui. Eu observando esses jogos aí, um, dois jogadores, eu traria. Eu acho assim, cara, você não pode ficar esperando a morte chegar, a morte anunciada, né?
6: Nós estamos lutando por acesso,
4: você
6: ou brigar por rebaixamento?
4: Não, o Goiás hoje, dentro da normalidade, ele briga por acesso, mas certo. Assim, no dia a dia, dentro daquilo que nós estamos dizendo, tanto que a matemática aqui, a possibilidade do Goiás ruim. É 8%.
6: É horrível.
4: Dele conseguir tá nos playoffs.
6: Em resumo, você quer trazer um povo de Série B?
4: Do quê?
6: De Campeonato Goiano?
4: Então, meu irmão, o que eu falo é o seguinte.
6: Quem tá resolvendo? Então, vocês não gostam do Goiás, não, né?
4: Eu posso falar?
6: Não é possível, não.
4: Eu posso falar? Olha não, aqui nos meus olhos.
6: Olha.
4: Presta atenção. Sim. Eu vou lhe dar um de Mike Tyson sem te abraçar e sem tocar em você.
5: Vou arrancar a orelha dele.
4: O Bruno Henrique, quando o Goiás buscou ele, ele era de qual série,
6: lá
4: qual time? Não, olha aqui pra mim.
6: Lá da segunda.
4: É. Então, vamos lá. O Goiás, ele buscou o atacante aí, o Kaique Souza.
6: Cadu.
4: Chegou em Goiás na terceira.
6: Cadu.
4: E veio pra cá. Então, esse negócio, jogador bom, o líder, não tem divisão. O cara, quando é bom. Você tem que. Ó, o Michael.
6: Você não gosta do Goiás.
4: Eu quero que você me dê.
6: Você não gosta do Goiás.
4: O Michael aqui, o Michael é jogador que ele jogou no Goiânia, numa segunda divisão. Zé Mário, ex-técnico do Goiás, foi quem o lançou no estádio Serra Dourada. Goiânia jogava lá, Nilton estava.
6: Sim.
4: Então eu tô mostrando aqui pra você, Wesley, que
6: a salvação do Goiás é Yuri Tanque.
4: Eu não falei salvação, eu tô falando que tem que se mover. O Goiás tá parado.
6: Certo.
4: Ele precisa, de uma forma ou de outra, movimentar.
6: Então, o nome que o Goiás tem, o prestígio que o Goiás tem no meio, Nilton.
0: Ele já teve.
6: Não.
0: Já teve.
6: Tem sim.
0: Então vai, coloca o nome do
6: Goiás
0: no mercado.
6: Tem, vai por mim que tem.
0: Aí, então.
6: Ele chega num time grande da vida. Ó, igual, você deu uma ideia boa.
4: Mas alguém fez?
2: Vai, não, mano, você tá dando a ideia. Ué, essa
4: pois
2: ideia
4: é, mas você já tinha que ter feito.
2: Você pega ali, vai ali no Palmeiras da vida,
4: o problema.
2: Vai no Flamengo Fluminense. Da vida, vai no Fluminense da é vida, olha, é, eu pago metade.
7: Mas
2: pago
7: não tá fazendo. Vocês estão viajando numa situação, vocês não podem estar comentando isso, não é possível.
2: Por quê?
7: Uai, gente, vocês não acompanham o futebol, não? O Michel já teve vários times que ofereceram colocar seus jogadores aqui.
2: Amigo,
7: mas você vai lá. Deixa eu falar, não, você tá acelerado, calma. Ó só, vai lá e pega o Pedro Raul. Corinthians fala, não, beleza, leva o Pedro Raul, vou pagar 50%. Cabe no orçamento o Goiás pagar 50% do Pedro Raul? O Goiás tem 450 mil? Não tem.
5: Mas não precisa ser o Pedro Raul.
7: Não, eu tô dando um exemplo. Calma aí, Ti, você tá muito acelerado.
5: Mas não precisa ser o Pedro Raul, aí.
7: Qualquer jogador de Série A hoje, João, tá ganhando na faixa de 400 mil nas posições que o Goiás precisa.
5: Mas o ruim é que o Sem Alma joga ganha 200, né? O Sem Alma ganha 200, você não pode trazer o de 200.
7: Mas ele fez um contrato de 2 anos,
5: você quer subir ou você quer ficar no caminho?
7: Eu tô falando de 2 anos.
5: Espera aí.
7: O Goiás não tem como desfazer dele.
5: Vamos lá, tudo bem.
7: Aí você tem um elenco inchado com mais um jogador desse valor.
5: Não, porque o Pedro Raul, por exemplo, ele chega aqui e joga. Resolve o problema. Esse aí não é caro. Cara é o Cadu, cara é o Sem Alma. Esses aí são caros pro Goiás. O pequenininho lá, Esli Garcia, esse é caro. O Brian é caro, que só fica no banco de reservas e não resolve. Esses são caros. Agora, um Pedro Raul, ele é baratíssimo. Porque vai chegar aqui e vai resolver.
7: Se tiver o dinheiro pra pagar, é barato demais.
5: Esse aí é barato. Resolve. Esse aí é barato. Foi igual quando eu trouxe o Nilton de volta pra rádio. O ex-dono aqui falou assim: resolveu. Ah, mas o Nilton é. Não, caro, não é não. Cara é aquele lá que é ruim, mata serviço. Nilton, não. Ele é bom, não mata serviço e ainda ajuda a vender.
2: Exatamente.
5: Esse aí trabalha de graça. Porque o salário desse é de graça.
2: Paga.
5: Porque o Nilton, o fato dele vender é como se fosse o Pedro Raul marcando gol. Ele sai de graça. Ele sai de graça. O problema é que sempre tá esbarrando em algum detalhe. E o problema é trazer bons jogadores, meu irmão. Não adianta esse negócio. Você tem que garimpar, eu concordo com o Nilton. Você tem que estar ali na Série B, ele garimpando. Igual o melhor atacante do Goiás hoje veio da Série B, veio da Série C, aliás, que é do Anápolis. Né, que é o Cadu. Né, estava na Série C do Goiano com o Rio Verde. Então, e ele é o melhor atacante hoje. Ele pode não ser a solução, mas é a realidade hoje, não é?
2: Hoje é.
5: Ele não é o melhor atacante. Exato. Então, você pode lá, de repente, esse Yuri Tanque pode ser, vir a ser.
7: Você dispensa o Cadu, devolve.
5: Um exemplo, não é um exemplo. Agora, você tem que ter realidade no grupo. Realidade, ela não é custo. Que é o time de futebol, eles precisam aprender o que, que é custo e o que, que é investimento. Tem que diferenciar isso aí. Custo é aquele que não te dá nada.
2: Esse é o custo.
5: Esse aí é custo. É um monte encostado lá no Goiás. Aquilo, são custos. Sai caro, porque não marca um gol, não corre, não se dedica, não resolve o problema. Agora, o cara que resolve isso é o investimento. Esse é o investimento. O Goiás agora precisava de fazer um investimento em 2 jogadores. Ó, falar um negócio pra você aqui, Guguinha. O Goiás precisa fazer um investimento em 2 jogadores, um ponta e um centroavante. Ele briga. Um ponta e um centroavante vai lá e tira o povo lá do departamento médico. Tira esse povo. Ah, mas tá faltando um lateral. Tem problema, não se machucou, improvisa um zagueiro ali.
2: Mas tem
5: um da
2: posição. Coloca
5: um da base ali, entendeu? E torce pro lateral nem machucar. Que é o Soares.
2: Rodrigo Soares.
5: Agora, você tem o meio campo que dá conta de jogar, não tem? Pô, se o Lucas voltar com o Felipe, com esse Lucas Lima colocar na mão e se não vai pro banco. Você tem Lourenço, você tem GG, você tem o meio campo de Série B respeitado. O problema do Goiás é o ataque. A defesa, cara, ela precisava de um zagueiro? Precisava.
7: Mas passa sem, né?
5: Se você não tem um bom zagueiro, vai com o que você tem, mas arruma um ataque. Se a defesa levar um, tem um atacante que faz 2.
2: Pelo menos resolve.
5: Agora, tem que ter coragem. O problema do Goiás é que ele não tem coragem de ir lá e buscar. Por exemplo, o Atlético foi lá e buscou o João Pedro. Ele não serviria pro Goiás? O Atlético foi lá e buscou, meu irmão.
7: Esse eu acho que
5: é o Atlético foi lá e buscou. É daí pra cima. Então, jogador tem. Joga, ó, o Tiquinho Soares tá aí no mercado. Numa Série B, ele dá conta?
2: Dá, ué, demais.
7: Experiência dele dá.
2: Claro que dá.
7: Tá tentando.
5: Então, numa Série B, ele chega aqui, ele joga?
2: Não,
5: nesse tipo, joga.
7: Chega titular.
5: Aí chega aqui, vocês falaram do Tiquinho Soares, chegou aqui e não jogou. Aí não é culpa da diretoria.
2: Mas pelo menos
5: é igual, por exemplo, aqui o Galdino no Vila Nova. Primeiro jogo dele, o cartão de visita dele não foi bom. Não foi bom. Mas se ele, porventura, não jogar, que culpa tem o Hugo? Nenhuma.
7: Tentou,
5: né? É um baita jogador. É um baita nome. Lá no Atlético, lá com o Terence. Se de repente o Terence não dá um chute na pelota, mas que culpa tem o Watson?
2: Trabalhou.
5: Trouxe um grande nome. Exato. Agora, se o cara vai jogar ou não, depende de várias circunstâncias. Exato. Então, o que precisa ser feito é trazer jogador que tem histórico, jogador que, igual centroavante, jogador que cheira gol, jogador que ali a bola bate na trave, bate na canela dele e entra. Agora o Anselmo Ramon, o Cadu, o Anselmo Ramon, se ele quisesse jogar, ele joga. Seria o jogador, viu, Anselmo Ramon? Volto a repetir, se ele quisesse jogar, se ele respeitasse a sua profissão, o centroavante do Goiás seria o Anselmo Ramon, mas ele não quer e não respeita.
6: Exato.
5: Agora, o Cadu, ele tem um ódio do gol, o gol tem ódio dele, ele tem que se resolver primeiro alergia, com o gol, né? Entendeu? Ele tem alergia do gol, ele tem que tomar avames, assim, ó, dá avames lá no é um
6: narinas.
5: Negócio que você coloca no nariz, né?
6: Narinas.
5: Vai lá na trave e vai nele também.
6: Congestiona o caminho.
5: Congestiona, que o problema dele tá um congestionamento dele, o gol,
6: não
5: motor.
6: Não dá conta não, pô.
5: Então, não dá, então, vocês me perdoem assim, mas não tá mais, tem que fazer quem resolve.
6: É quem resolve. Vai lá, rapidinho, o Sport. Ó, o Sport tá pior do que o Goiás.
5: Uhum.
6: Financeiro, não tá? Uhum. Tá levando o Ganso e o Zé Rafael.
7: Não, tá levando não, tá tentando.
6: Tá.
7: Que contra...
5: não, mas o Ganso também não
6: vai dar. Mas vai levar. Olha o Zé Rafael no mercado.
7: É o mesmo salário, os três, ó, 1 milhão. Todos
6: eles vai levar o Ganso e o Zé Rafael. O Sport, cara, financeiramente tá uma draga.
7: Zé Rafael e Ganso é 1 milha de salário por mês.
8: Aí eu digo, esses três aí não vai não, viu?
7: Vai não,
8: é muito nome.
6: Mas tá indo no mercado trazendo alguém.
8: Muito
6: amigo.
8: Nome, muita idade.
6: Com todo respeito aos meninos da segunda divisão.
5: Não, mas nós falamos aqui de Tiquinho, de Pedro Henrique, lá, como é que chama o menino do
8: Pedro.
5: Não, do Corinthians lá. O
8: Corinthians.
5: Pedro Raul. Isso aí foi um nome que veio na cabeça.
8: Certo.
5: Cara, mas você encontra jogador assim, muito.
6: Sim,
5: esse João Pedro aí tava lá no Remo lá, o Adson foi lá e trouxe.
7: Qual time na Série B, se você olhar a Série B hoje dos primeiros, que tem um cara desse nível que nós estamos falando aqui? Série B é operário, moço. É aquele jogador que
8: luta, barriga vazia.
7: Corre, barriga vazia, você não vê nenhum. Todos os times que estão na frente da tabela aí, pode olhar, ué. Não tem nenhum com esse nível aí.
4: Eu tô citando esse exemplo. Aqui no futebol goiano tem um cara que eu penso que no Goiás ele serviria. Matheus Lagoa do Aná.
7: Matheus Lagoa.
5: Tacante,
7: mas aí a aposta, Nilton. Não, você não pode fazer três.
4: Meu irmão,
7: apostas,
4: o que eu estou citando é que se o Goiás.
6: Agora tá certo.
4: O que eu estou citando é movimenta alguma coisa.
5: Faz alguma coisa, né,
6: exatamente.
5: Levanta da cadeira. Você tá com febre, lá tá morrendo. Mas levanta dessa cadeira, toma pelo menos um banho frio pra ver se melhora a febre, filho de uma época.
4: Aí você vai ficar.
5: Agora tá lá morrendo.
6: Vamos acabar de morrer.
5: Lá, o negócio do Goiás é o seguinte, Nilton. Vai sair dia 5?
4: E aí?
5: Vai sair.
4: O negócio é só isso.
7: Mas essa loucura aí de trazer jogador de Série A com histórico. O Goiás não tem um histórico bom pra ter jogador.
5: Ou nós estamos falando de Série A, Série B, Série C.
6: Jogador
5: ou
6: que
5: alguém
6: chega.
5: Resolve, rapaz.
6: Jogador que chega, chegando.
7: Por exemplo, o Goiás talvez tenha cometido um erro grave quando tentou trazer no início do ano aquele Clemente do.
6: Felipe Clemente.
7: Felipe Clemente não deu conta, podia ter trazido ele. Ele estaria. Ele tá
4: pois é, mas ele.
5: Mesmo nível do Cadu. Mesmo nível do Cadu. Eu assisti o jogo do Gama sábado. Eu assisti o jogo. Sábado não, foi domingo o jogo? Não, mesmo nível do Cadu. Que o Cadu tá jogando hoje, o mesmo nível.
4: Felipe Clemente já disputou aqui, segundo
5: ninguém
4: divisão,
5: nem viu,
4: pela Napoli.
5: É o mesmo nível, vai comigo, vem com nós.
4: Aí, o Michael jogou no Monte Cristo, viu, liderança?
8: Mas eu tenho.
6: O Nilton só tá citando os nomes que deu certo. E não, os que deram errado.
5: Vamos falar de Série A agora, que é o Vitor Vigora?
6: Ele é Série A.
5: Aqui é contratação de Série A, né?
6: Esse levanta.
8: Essa aqui é indicação forte.
5: Aí sobe mesmo, contratou o Vitor Vigora, sobe mesmo. Aí vai pra Série A, né, Guga?
8: Vamos mandar lá pra Jéssica, inclusive o telefone do Marcelo Gama.
5: Vai, Jéssica, manda pro Goiás, pro Vila e pro Atlético. 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
8: 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Ótima tarde pra você.
9: Ótima tarde, Gustavo. Gostei aí do coro, dos ajudantes aí. 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Ótima tarde pra você. Ótima tarde pra todos da bancada. 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
5: O motorzinho lembrou aqui do Renato Kaiser, tá lá. Isso no Vitória, aí, tá?
2: Minimíssel.
5: Minimíssel. Como é que é o nome do diretor lá? Michel. Michel. Acorda, Michel, vamos pra frente. Eles voltaram de folga já?
2: Tem um, folga não.
5: Isso foi um recesso.
8: Feriado.
5: Um recesso, feriado. Não. Feriado, nem Semana Santa desse
2: tem
5: tamanho.
2: Tem um que mesmo já tá experiente, mas acho que ainda dá um caldo. O Oswaldo, hein? Oswaldo tá lá no Vitória encostado.
8: Tá lá?
2: Tá, ué.
5: Ah, não, gente.
8: Mas o Oswaldo já é Oswaldo,
5: hein? Não, o Oswaldo tá com 50 anos. O Oswaldo já é avô, já.
8: Serve pra comentar com nós aqui.
2: Tô falando aí. Tô puxando aqui.
5: O Evair tá aqui em Anápolis aqui.
2: Evair, ó.
5: Mas o Oswaldo também parece sofrer. Traz Evair, Matheus.
8: Ney Ladeira. Ney Ladeira, senhor.
5: Aliás, em Anápolis nós temos dois. Traz o Ney de 10 e o Evair de centroavante. Muito provavelmente sobe.
4: Se precisar de zagueiro, o Richard.
5: É o Richard, comenta conosco.
2: Falando que o opção tem, basta fazer.
5: Aliás, motorzinho,
2: sai da cadeira.
8: Motorzinho, sai daqui e volta.
5: E se forçar o motorzinho, olha aqui, eu mando um abraço aqui pro meu amigo Robson e pro pai dele, o senhor Nelson, de 89 anos. Seu Nelson é ouvinte nosso aqui, ó, diariamente, torcedor esmeraldino. O Robson é uma pessoa simplesmente espetacular. Ah, ele é lá da empresa Gesso Alfa. Ele sai daqui, cara, pra arrumar meu forro lá na roça, lá com aquele gesso acartonado. Ele fica lindo, fica maravilhoso. Grande Robinho, um abraço pra você. Arrumou aqui as nossas salas aqui na Rádio Bandeirantes também. Um cara muito atencioso, gente boa toda a vida. Ele também, assim como o pai, os dois torcem para o Goiás, né? Então, o seu Nelson, de 89 anos. Sabe que o Nilton, ele não perde um dia do debate. um dia sequer do debate. Então, seu Nelson, né, obrigado aí pelo carinho, pela audiência, que Deus conceda ao senhor ainda muitos e muitos anos de vida, porque o senhor tem muita experiência para nos dar, né? Então, uma honra ter o senhor aqui como ouvinte, como parceiro aqui da Rádio Bandeirantes. Um abração para você também, Robinho, fica com Deus e até daqui a pouco.
6: Ó, lembrei
5: até
6: de
5: daqui a pouco, que eu tô devendo para ele, tem que pagar, tá?
6: É, eu lembrei
5: mas, de. Mas assim, isso não foi merchan, não, viu?
6: É. Não. Eu lembrei de um.
5: É, porque ele vai... vou pagar, mas ele vai fazer serviço aqui na rádio.
6: Entendi. Eu lembrei de um aí, ó, lembrei rapidinho, ó, o Keno.
7: Keno é bom.
6: Keno joga aqui?
8: Keno tá lá onde, hein?
6: Tá no Curitiba. Curitiba. Tá sem jogar, ué.
7: Das duas, um. Se o Goiás trouxer aí um pra resolver, que eu acho que isso vai acontecer, o Michel tá trabalhando isso. Inclusive, o Goiás deve anunciar, acho que mais tardar na próxima semana, o lateral direito. Lateral direito.
5: Pra que contratar lateral, gente?
7: Cara, assim, não é a necessidade.
5: Não, eu tenho principal. Dois narradores, eu também eu precisava de um terceiro, mas pra que eu vou contratar um terceiro? Vamos terminar o campeonato com dois?
7: Eu, assim, ano que vem, não é, Nilton? Foi até a minha pergunta, né?
6: Deixa eu te perguntar um negócio. O

0: Luizão.
1: Se for para contratar dois.
0: Agora, se for só dois, é dois
1: atacantes. Dois atacantes, isso, Michel. Isso aí é óbvio. Não, é. Michel, você tá indo tão bem, cara.
0: Só que no Goiás é tão. Nós estamos falando isso aqui no Goiás lá, parece que os trem andam tão para trás que se bobear, contrata o Rodrigo Soares. Não contrata o Rodrigo Soares, machuca.
1: Aí daí, ó. Machucou, pega
0: aí
1: o menino.
0: O atacante,
1: não, lá, coloca o menino lá de lateral. Ah. Pega o lateral. O lateral esquerdo que jogou com o pé trocado foi ele que cruzou a bola pro gol do Djalma. Ó, são 18 decisões. Não estamos falando de um ano de improviso, não. Pega um volante, improvisa ali na lateral direita. O Vila jogou praticamente o primeiro turno com um volante improvisado na direita e foi o melhor lateral do Vila na temporada. Agora você tem dinheiro para contratar dois. Você vai contratar um lateral para ficar na reserva. Não, gente, isso é uma estupidez.
2: Não, isso,
1: isso aí é um crime que eles fazem com o Goiás. Se o Michel fizer um negócio desse, eu nunca mais elogio esse cara. Nunca mais, porque ele não sabe analisar time de futebol.
2: Não dá, não.
1: Gestão de futebol. Não pode, velho. Se você tem dois, Michel, você pode contratar dois. Traga dois atacantes, mestre. Aliás, de dois, ainda pega um, contrata um meia.
2: Contrapeso.
1: E traz um contrapeso e um Lagoa da Vida.
2: Isso.
1: Um menino da Série B aí fala, eu trouxe isso aqui pra gente testar. Exato. Vai que. Agora fica confiando em Wellington Rato, a gente não sabe como que o Rato vai voltar, gente. Ninguém sabe, o cara tá parado, tem quase um ano. Será que eles estão confiando? Não, o Rato vai voltar agora, Newton César. Voando. E será a solução? Pode vir a ser. Mas isso não for, a gente não sabe. Difícil. O cara ficou um ano parado. Até esse cara se recondicionar, voltar ao ritmo. Ter confiança de bater na bola, confiança no gesto técnico, né? Vai demorar,
0: ué. Coisa é certa, ele já pode voltar agora, já pode colocar ele de falso 9.
2: Não dá conta, Iago.
0: Mas você vai colocar ele de ponta? Como é que ele vai correr? Um ano sem jogar a bola?
2: Iago, um ano sem jogar a bola, lesão de joelho, ele não vai entrar no choque de uma vez, não, amigo.
1: Tem que saber esperar.
0: Não tô falando titular, não.
2: Ele não vai entrar no choque, não.
1: Não, ele é mais um pro elenco, ok. Ele é mais uma opção pro ataque. Mas se você tem. Você pode contar com o Rato? Pode, mas uma opção, beleza. É melhor ter o Rato do que ter aquele menino que veio lá do ABC. ABC não, do Asa. CSA. O
2: Brian.
1: Melhor que ter o Rato com barriga cheia. O Brian
0: não foi testado ainda
1: no ataque. Não, já foi testado no ataque, já foi testado lateral, já foi testado de ponteiro. Não, pelo amor de Deus, não dá conta não. Não, jogou com esse aqui também jogou, não dá conta não. Então assim, é melhor você ter o Rato do que esse Brian. Agora, contrata dois para titular. Um centroavante e um ponta. E tira esse pessoal do departamento médico.
2: O Goiás, ele tem tradição no seu DNA de revelar o quê? Zagueiros e laterais. Ou eu tô enganado? Só de lateral direito, Zé Teodoro, né? O Vitinho veio do craque catalão, mas tudo bem. Caito, então eu já falei três.
3: Wilson
2: Goiano, quatro.
3: Zé Teodoro?
2: Já falei. Então, zagueiro, você tem o Hernando, você tem o Tolói, você tem o Amaralzinho de volante. Então, cara, vai lá na base, pega um cara, um menino lá, vai inserir ele no processo.
0: Que foi, time que foi campeão aí da Série B, não é possível que não
2: pois é, não tem ninguém nesse time campeão da Série B do brasileiro, hein? Ninguém. Aí você pega e faz como o João falou, investe aí pelo menos em dois.
1: No ataque não tem ninguém.
0: Cara, mas
1: se tiver um lateral.
0: Esse Cadu podia devolver, esse pode devolver, não pode? É uma unanimidade,
2: do Atlético Mineiro?
0: É, ué. Ele é emprestado, fala pro Atlético, não, devolver esse menino aí.
2: Não, troca ele por outro. Você tem outro aí?
0: É o certo. Esse
2: tem
0: aí,
2: outro?
0: Esse aí não vira.
2: Manda
0: não.
2: Outro.
1: Goiás contratou um do Cruzeiro uma vez, jogava no Sub-20, como é que era o nome dele?
4: Ian Lucas.
1: Não.
2: Não,
1: Ian Lucas Ian também
0: tá
1: era pior.
0: Pra caramba,
1: esse
0: hoje.
1: Tá no Atlético. É um centroavante, né?
4: Do Anderson.
1: Nossa,
4: Moreira.
1: Disse que chegou aqui pra... Não, esse quem moleque aí, ele fez mil e... Popó.
4: Vinícius Popó.
1: Ele fez 1.500 gols na base. Eu atilei, isso aí é o novo Ronaldo Fenômeno.
0: Me passou raiva.
4: Não, mas antes do Popó teve um outro. Que
1: não, Lucas. Tô me referindo a esse Popó mesmo.
4: Ah. Popó. O outro também não virou.
0: O Goiás dá sorte pra trazer base dos outros, não.
2: Não, o Goiás tem que ver lá é dele. Dele.
0: Acho que
2: dele
0: base tem. Que deu certo aqui, quem que veio? Foi o Goulart que veio na base do Inter?
1: Não.
2: O
1: Goulart veio pra jogar.
0: O Caio veio do Atlético Paranaense.
4: Veio do Atlético Paranaense.
0: O Caio talvez tenha sido o único.
1: Não, o Jean Carlos tá dando certo aí, ó.
2: Ó, o Goiás tinha um menino.
1: Mas não, o Jean Carlos é um jogador
2: tinha um menino
1: expressivo.
2: Aqui, Nilton, que tá arrebentando no Goiatuba, o meia.
4: Ah.
2: Canhotinho. Rapaz, como é que é o nome dele? É o 10 do Goiatuba.
4: Daniel de Paula.
2: Não.
4: É o... Ele foi dispensado.
2: Olho Verde, foi dispensado
4: do
2: Goiás.
4: Ele é canhoto.
2: Esse aí mesmo.
0: Os clubes estão varrendo a saída.
1: Aquele que jogou,
4: ele jogou
1: na Aparecidense.
4: Jogou aqui no Goiás. Não,
1: Goiás.
4: Não é aquele, o Juliano
1: eles... não. Não é Juliano não, é um da... Jogou na Aparecidense, né, não?
4: Rapaz,
1: magrinho.
2: Eu lembro dele que quando eu tava na Aparecidense na base, ele tava na base do Goiás.
4: Aqui,
2: foi, pô, virou. Camisa 10. Aí não
0: olha como é que futebol é ingrato, né? Hoje o artilheiro.

0: da Série D é o Rian. O Rian já foi da base, já esteve aqui na base do Goiás, sabia? O Goiás dispensou ele, emprestou, depois foi embora, foi para outro clube. Hoje ele é o artilheiro da Série D com 11 gols. E aí o Goiás foi até atrás para saber como é que tá a situação do Rian. O Rian já tem praticamente um pré-contrato acertado com o Ceará. Sabe quanto que ele vai ganhar lá, Nilton? É. 85 mil mais 15 de moradia, sem conto, de cara, da Série D pra Série
1: mas
0: D.
1: Mas aí é que se, o Goiás demora, né?
0: Não, mas é não, mas aí também é loucura. Você trazer, você buscar, por exemplo, igual a gente tá falando aqui, o Lagoa, ok, 20 mil.
2: O Thales.
3: Não, o Thales dá conta, não.
0: Não, o Thales...
2: tá arrebentando na Goiás.
3: Ah, mas... Nossa senhora. Não apareceu nesse jogo, mas não dá conta, não.
0: Thales era do Goiás.
3: Lá no Goiatuba ele joga, motor.
2: Nossa, que
3: não dá conta, não.
0: Não dá conta, não.
2: Fez um gol na última rodada.
3: Ele é bom.
4: É igual o Robert.
3: Batedor de falta, mas.
4: O Robert, todo mundo criava uma expectativa gigante. Só jogava Robert, na Aparecidense.
3: Resumindo a questão do Goiás, é o seguinte: o Goiás precisa, saindo desses jogadores do DM, o time já ganha, vai ganhar bons reforços, né? Que é o Tadeu, o próprio Lucas, o próprio Elton Rato ali pro elenco. Quem mais que está lá? Só, né?
4: Tadeu.
3: Os três, né? Tadeu, o Lucas.
4: E o Rato.
3: E o Rato. Três. Então, mais três jogadores. Tadeu titular, Luquinha titular, Rato, né? Vai brigar ali pra permanecer no elenco. Ok. Agora, não contrata lateral direito. Vai com o que tem. Contrata, foca em dois atacantes, né? O Vitória tá dispensando muitos jogadores, abrindo mão de muitos jogadores, Mirassol tem muitos jogadores, Flamengo, você vai no Flamengo, os caras querem emprestar menino de 20 anos, do Atlético Mineiro, mas vai nesses times mais emergentes, né? Vai ali no Mirassol, vai no Vitória,
4: Bahia.
3: Bahia, né? Vai nesses times, seja barriga de aluguel, não tenha vergonha de ser barriga de aluguel, né? Se tiver um projeto para subir, o Goiás precisa trazer dois bons atacantes. Não me venham com esse negócio. Agora, se tiver dinheiro, tragam três bons atacantes, pode trazer mais um zagueiro, pode trazer mais um lateral. Agora, se não tiver, se o propósito é, tenho pouco e só posso contratar dois, que sejam dois atacantes, porque com esse ataque, definitivamente, o Goiás não sobe.
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3: O Alberto aqui falou: coloca o Juninho no lateral direito. Cara, contrata atacante.
2: Improvisa.
3: Se por via das dúvidas, machucou o lateral, cara, coloca o Juninho, coloca um zagueiro, coloca um menino da base, mas assim, arrisca com dois atacantes.
2: Joga três zagueiro, pô.
3: Arrisca,
2: três zagueiro,
3: né?
2: E um
3: muda, arruma, põe esse Juninho, cara, arruma, tem que arrumar dentro do elenco. Aí é treinador que, quanto que ganha esse Mozer aí? R$400 mil, ele tem que resolver o problema. Ele tem que resolver o problema.
4: Sabe qual que é a sensação que dá, Juninho? Que parece que é o Goiás que tá te transformando.
3: Não, mas ele tá te transformando.
2: Ele tá transformando.
0: Nossa, eu gostei da fala do Adson. Eu contratei, não sei como é que eu vou fazer pra pagar, não. Mas tá aí.
4: Mas tá aí.
2: Agora você tá percebendo o que nós estamos falando.
0: Não, eu achei bacana. Não, mas eu entendo isso aí, moço. Eu entendo demais. Eu também concordo que o Goiás precisa focar nessa questão do sistema ofensivo, que tá uma vergonhoso. Você vê Cadu, Anselmo Ramon, esses caras aí. Nossa, brincadeira,
2: mesmo. É cardíaco.
0: É brincadeira. Só que lá no Goiás é tudo ao contrário. Eu te garanto, primeiro a chegar, lateral direito.
2: Meu Deus.
0: Eu tô te garantindo.
1: E aí não adianta você ficar olhando pra
3: mim. O cara do Goiás.
1: Você tem que enganar lá com o Goiás.
3: Não, você não manda nada lá. Você só manda no pagamento.
4: Só na tesouraria.
3: Só na tesouraria. Você só vai pagar dia 5?
0: Dia 10.
3: Dia 10. Então pronto. Então
5: mais 5 dias?
3: Combinado. Aí, Anselmo, então tá bem. Porque o quinto dia útil tá certo. Aí, obrigado, então, com a informação. Então, se o Goiás vai pagar dia 10, então pronto, acabou a birra.
0: Daqui a pouco tá todo mundo comentando.
3: Ô, Gustavo, é o seguinte. O Goiás, o cara que mexe lá no Goiás, ele não entende de bola, ele entende de tênis, peteca.
5: Picobol.
3: Porque, cara, o time tá precisando de marcar gol. Eles vão trazer lateral direito. Cara, que estupidez, que time difícil. Desgraçado de povo burro,
5: bicho.
3: Que povo burro. E aí junta tudo, põe tudo lá. Põe o Michel, põe tudo. Que povo burro. Será que não tem ninguém que entende de futebol? Será que não tem ninguém que tem uma sacada? Pô, nossa defesa é ruim, mas dá pra sustentar aqui com o meu campo bom, firme. Nosso problema é a falta de gols. Esse ataque aí não marca gol nem no Camila Gás. Esse ataque aí, se ele disputar a Série C do Campeonato Goiano, não dá conta. Os caras, um não quer e os outros são ruins. João, aí eles vão sair com o lateral direito, Nilton.
1: Posso falar contigo uma coisa?
3: Fala, liderança.
1: É por isso que o Goiás está nessa situação.
3: Nilton, você é o cara mesmo, Nilton.
1: Entendeu?
3: É, Nilton.
1: Por isso aí. Quem administra,
3: eu tô com você, Nilton.
1: Entende, de picobol. É isso que você quer que o povo faça isso. Mas é por isso.
3: Mas você acha, você sabe, Nilton? É porque a gente fica falando o certo, pra eles fazerem o certo. Aí eles, não, vamos fazer o contrário. Eu acho certo é trazer um lateral e um zagueiro. Não precisa de atacante, não. Porque o treinador do Goiás, olha, vejam bem, nós temos dois dos principais atacantes do futebol brasileiro. Quem não gostaria de ter aqui hoje o Anselmo Ramonstro no seu time, o Cadu no seu time? Então, o treinador tá vendo, enxergando coisas. Aliás, eu acho que ele pegou, foi a espada justiceira nossa, Nilton.
1: É?
3: Ele tá enxergando muito além do alcance, do lance, né? Muito, mas muito, muito, muito, muito, muito. Parabéns pra você, Moser. Realmente, aí depois, não satisfeito com isso, com essa pérola do Moser, ele vem, olha, esse é o padrão que nós queremos. Nós jogamos, o melhor jogo do Goiás hoje foi hoje contra o América. Nós jogamos barbaridade, muitas finalizações, bolas na trave, nosso time foi muito bem, jogadas pelas laterais, um time que tocou muito bem a bola, tivemos mais posse de bola, mais escanteios, né? Muito mais possibilidades de gol, infelizmente nós levamos um gol. Esse é o modelo de jogo que eu quero. Placar do jogo, 1-0.
0: Pra quem?
3: Esse é o, pro adversário. Ah, esse é o modelo de jogo que o treinador quer.
4: Da Série B.
3: Cara, joga mal, mas o que que você precisa? Dos 3 pontos. Joga mal, mas ganha o jogo. Joga mal, mas coloca a bola lá na rede. Os caras não dão conta de colocar a bola. Você lembra que tinha
4: mas
3: um time...
4: Mas eles estão colocando lá na rede.
3: É, na rede, ao contrário. Tinha um time que jogava, acho que é na Europa. Os caras, os torcedores, que colocavam a sete. Gol, né? Ou se eu sou torcedor do Goiás, fazia a setinha lá. É aqui, ó.
4: Mas
3: é aqui,
4: já
3: ó.
4: Fizeram isso aqui. Acho que foi o torcedor do Vila que fez aqui uma
2: vez. Teve isso.
3: Sei lá. Ó, é aqui que vocês têm que jogar.
2: Teve.
3: É aqui, a bola tem que entrar ali, ó.
4: Porque
3: o povo do Goiás tem tanto de bola... Capaz que eles não sabem nem o que, que é gol, né? O que, que é? Que é isso? Chega lá e pergunta, o que é aquele negocinho lá? Pra que que lá serve, Nilton?
2: Ele vai falar, joga com a mão?
3: Joga, o que, que é? Joga, o que, que é aquele
4: negócio? Fala futebol?
3: É o povo do Goiás lá, quando eles chegam lá.
4: É, mas é
3: aí porque... aquela esfera correndo lá assim, que joga lá com o quê?
4: É porque no curso da CBF hoje não fala mais gol, fala baliza.
3: É, baliza, exatamente.
2: Baliza.
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1: Ô, Guga, eu tô recebendo aqui, rapaz, da última vez que a seleção esteve no estado de Serra Dourada, uma foto. E nessa foto aqui eu tô vendo aqui o Neymar e o Thales, que
2: eu falei,
1: o
2: né?
1: Motorzinho falou, que hoje está no Guatuba, o David Duarte está no Bahia.
2: Bahia.
1: O Carlos Eduardo hoje está no Mirassol.
2: Sim.
1: O Léo Senna.
2: Parou.
1: Senna, não sei.
4: Parado.
2: Parou.
1: E o Jefferson, lateral esquerdo. junto com Neymar.
4: Foi no Superclássico das Américas que o Brasil venceu a Argentina pelo placar de 2-1. Foi um jogão, inclusive. Neymar fez gol nessa partida. E olha só que registro, né? A última vez da seleção brasileira em Goiânia foi um Brasil e Argentina.
3: Eu estava lá trabalhando. Foi
4: 2012, não foi, né?
3: É, quer ver? Vou até pegar uma foto aqui com quem eu estava. Eu gostava demais desse camarada. Ei, a família era gente boa. Agora abandonou.
4: O gol da Argentina foi do Burrito Martínez.
3: Ficou rico, ele me abandonou, mas. É, olha aqui, você vê a foto que eu tirei nesse dia. Que foi lá na nossa cabine. Lembra desse caboclo aqui?
4: Tá meio escuro.
1: Zé Rico.
4: Ah, o Zé Rico.
3: E o outro?
1: Zé Rico.
3: O tamanho da cabeça dele. Aqui era meu parceiro ainda.
1: Meu amigo ali.
3: Cabeção. Ei, cabeção. Gostava demais de ser. Olha aqui.
2: Mas não gosta mais não?
3: Ah, ele me abandonou, né? Aqui, olha aí.
4: Coisa linda, hein, João?
3: Alípio, com o menininho dele pequenininho, eu e meu filho também pequenininho no jogo da seleção. Os dois entraram com os jogadores da seleção lá.
4: Coisa linda,
3: marca a galera lá.
4: Rapaz,
2: coisa linda. Alípio teve um ano que eu tava jogando, acho que era no Santa, vim passar as férias aqui. Ô, vamos jogar lá em Taquaral, né?
4: Vamos jogar lá em Taquaral
2: e tal. Eu falei, uai, bora, ué. Cheguei lá, rapaz, mas só boleiro na peladinha dele, boa até a pelada lá do Alípio, grande Alípio.
3: E esse aqui, você lembra desse aqui? Esse aqui foi lá em Palmas.
4: O modelo.
3: Atlético, modelo.
4: Hugo Sérgio,
3: eu e o Luiz Parran.
4: Ó, oh, coisa linda, hein?
2: Hugo Sérgio tava desfilando na Copa do
3: Brasil
2: mundo.
4: Hugo Sérgio. Hugo Sérgio surgiu nas redes sociais da Tatiaia ontem falando que o avião dele quase caiu.
3: Meu Deus.
4: Meu Deus do céu. Credo, olha, baita registro, hein? Meio-dia mais 59 minutos, meio-dia 59.
3: E esse aqui, Nilton, você lembra desse aqui?
2: Quem que é esse aí?
3: Cavalinho.
2: Cavalinho, irmão do Roberto Cavalo.
3: Tigrão.
2: É. Foi meu treinador esse aí.
3: O dia eu fiz o sistema de jogo. Vila e Goiás. Eu falei assim, ó, pra ganhar do Anderson Moreira, Cavalinho, tem que armar o time assim, ó, aqui no Albas Restaurante. A comissão técnica do Vila. Eu que armei o time do Vila. Nilton, isso
2: e ganhou?
3: Ganhamos, velho. Aquele Patrick fez 3 gols.
2: Atacante.
3: Falei, ó, Goiás tem uma jogadinha aqui, ó. A cobrança escanteio. O Ramon, ele fica aqui na marca do peito. Ele corre no primeiro pau, desvia, o Goiás faz o gol. Então tem que marcar esse primeiro pau, que a bola parada do Goiás é fortíssima. E jogar em cima. Não lembro qual era o zagueiro do Goiás. O Patrick, cara, faz a retranca e joga a bola direta no Patrick pra disputar a segunda bola. Foi 3-1, 3-2, não lembro.
2: Era Fortão. Eu sei quem é.
1: Pois ele te ligou?
3: Não, liga. Aí eu tô lá na redação da TV Brasil Central, lá com o Mané lá, né? Ah. Aliás, Mané na de domingo, tá vendo? O Lopes e o Valério. E lá, ô Josão, nós estamos aqui bebendo assim um churrascão, vem pra cá. Eu falei, não, tem que trabalhar, Cavalinho. Não, porque na época a gente saía direto. Esse Cavalinho, tinha um menino que é preparador de goleiros lá do Vila Nova lá. Cara, e nós fechávamos uns negócios aí, sabe? Mas era bom, bicho. Esse cavalinho era da resenha.
2: Cavalinho, eu gosto.
3: Ele passava aqui na rádio, aqui, aquele Albas ali, cara, aquele Chopão Brahma. Ei, cavalinho.
2: Zagueiro era o Aldo? Zagueiro era o Aldo, João.
3: Fui técnico do Vila e ganhamos o jogo.
2: E o zagueiro era o Aldo. Goiás.
3: Aldo. Aldão, era. Acho que era o Aldão. Joga em cima. Mas não sei se era o Aldão.
2: Cara, sei que nós
3: ganhamos o jogo, Nilton. Nós ganhamos
2: ganharam,
3: o jogo. Marcou ali as jogadinhas.
2: Estratégia?
3: Na estratégia. O Nilton fala que não tem estratégia, na estratégia.
2: Desculpa, Patrick,
3: e o motorzinho depois falou: ô, motorzinho, o cavalinho. Sou melhor que o cavalo.
4: 1h da tarde.
3: Aquele aumento, o povo do Vila correu com ele.
4: 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Em Goiânia, 1h mais 2 minutos, rápida parada. 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
6: Estamos de volta aqui no Esporte em Debate, 1:10, Guga. 1:10, fala Newton.
7: Ah, chegou aqui, ó, mais um bom nome aí pro Goiás.
6: Quem?
7: Messi. É o Alex Bruno, ele é do Alex Asa, Dias.
6: Mas esse aí.
7: Vai jogar.
6: Esse é o lateral? Não, é o centroavante do Asa.
7: 27 anos, tem 23 gols.
8: É o Alex Silva, tô confundindo.
6: Mas o Alex Bruno, até você tava vendo recentemente, a gente falou desse nome aqui no nosso Esporte em Debate, o Asa tá querendo mais de R$1 milhão nele.
8: Nossa senhora.
7: Pode investir, ué.
8: Tá maluco.
6: Não, demais. Mas foi, até surgiu o debate aqui que não valeria esse, investir num cara de 28 anos.
7: Hoje vale. Aquele dia não vale, né?
6: Hoje vale.
8: Deixa eu mandar um abraço aqui pro nosso Renato Sobrinho, rapaz. Renatão tá na audiência, mandou a foto do jogo que eu falei lá em Itaquaral. Tava eu, Júnior Pezão e o Demar, né? O Borginho também tava nesse time. Foi o dia que eu vesti a camisa verde, rapaz.
7: Bom, só colocaram. O que você sentiu?
8: Não, caiu bem.
7: É?
8: Caiu bem. Vestiu
7: era
8: bem.
7: Era um sonho de consumo, né?
8: Ah, Newton. Aí tá o Alípio, então tinha o Vitinho tava aqui também nesse dia, bacana, foi em 2018, essa peladinha lá em Itaquaral.
6: 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Eu ia contar uma história de bastidor dessas peladas de final de ano, mas vou deixar pro boleiragem.
9: Guarda pra lá.
6: É melhor, o horário permite. Isso. Mas nunca mais jogo com motorzinho.
8: Por quê?
6: Não vou falar. 1:11, bateria nota 10 do seu veículo. 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Diga. O Atlético, por meio do seu presidente, aí tá analisando e avaliando a saída do Léo Jacó, que é o vice-artilheiro do Atlético na competição, na temporada, melhor dizendo. Sim. Ele que tem como destino, provável destino, Santa Clara de Portugal, motor. Portugal,
8: interessante, vai deixar uma remuneração ainda boa ainda pro Atlético e o jogador ainda continua sendo, né, do clube. Vai rodar um pouquinho, é importante. É, o Léo Jacó fez uns gols aí importantes no primeiro semestre. No segundo ele deu uma oscilada, mas mesmo assim foi eficiente em alguns momentos e merece ter um contrato aí em outro país para que ele possa, né, evoluir profissionalmente e quem sabe também render uma situação financeira para o clube que detém os seus direitos. Mas pro lugar dele, já tem o João Pedro, O Coutinho.
6: O Coutinho. E o Marrone se precisar.
8: E o Marrone se precisar na frente. Então tem três, ele seria a quarta opção. Então é melhor ir pra uma condição que ele possa jogar, né? Não deixa de ser jogador do clube, mas penso que em outro momento ele possa ser feliz lá no Santa Clara, não é isso?
6: 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E aí, Nilton, tá na hora de liberar o Jacó? Soltar ele um pouquinho?
7: Cara, o Atlético, eu entendo assim, jogador que se empresta, ele volta estragado. Eu não acredito que vai lá para ganhar experiência e depois vai voltar, não. Você perde espaço. E ele chegou bem em campeonato.
8: Às vezes não volta mais, né, Nilton?
7: Não, eu acho que não volta mais para a equipe do Atlético. Como é o Gustavo Coutinho, tá aí, o Atlético contratou João Pedro, né, também.
8: João Pedro.
7: É centroavante. Mais cedo ou mais tarde iria sobrar para o Léo Jacó. Sucesso para ele lá em Portugal. Fazer igual aquele Cleiton do Vila, né?
6: Saiu do Vila e
7: foi embora pra lá e arrebentou e tá arrebentando a boca do balão lá na Europa.
6: Agora em Goiânia, 1:14. 1:14. 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
7: Só um adendo aqui, o Fofão tá passando a mensagem, caiu uma carreta no reservatório do João Leite. Ih. E o trânsito está totalmente parado entre Teresópolis e Goiânia na BR-153. Informação para quem tá nos ouvindo ou tá vindo de Anápolis, então, para procurar outra rota.
6: Não, isso não é só ruim para o trânsito, mas também para nós aqui na capital, porque pode interromper o fornecimento de água. A carreta caiu no reservatório de água.
7: É.
6: Que coisa, rapaz. 1:15. 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Após o Atlético liberar o Guilherme Romão para o Santa Clara, agora é a vez do Léo Jacó. É hora de dar oportunidade de rodagem para o menino ou Iago Vinícius?
9: Com certeza, com tanta opção que o Atlético trouxe aí agora para o retorno do campeonato, eu acho que é interessante liberar mesmo, né? Talvez faça igual o Vila fez com o Pajé, né? Foi por empréstimo, chegou no final do empréstimo, o Vila ainda conseguiu negociá-lo. Acho que é importante.
10: Não lembro do Pajé, não, meu filho, pelo amor de Deus.
9: É importante fazer o atleta circular. O Atlético começa a circular esses jogadores aí que não vai utilizar, porque realmente agora no segundo turno, agora é a hora de separar os homens dos meninos, e eu acho que fez aí um bom negócio. Ainda deve entrar um dinheirinho, né?
6: É um empréstimo remunerado, né?
9: Entra um dinheirinho, e o Atlético economiza com o salário que estava pagando aqui pro Jacó, então é um ótimo negócio.
6: E ainda desafoga uma posição que eu penso que três tá bom, né, João? Ah,
10: tá ótimo.
9: Marrone tá correndo por fora.
10: Boa sorte lá. Marrone é titular.
6: Mas é nada pra nove, no caso.
10: Marrone é titular, aí seria um improviso. Marrone é titular no time. É, ele e o Terans vão deitar e rola. Ele, Terans e João.
6: Ainda tem o Coutinho.
10: E o menininho do nosso ponto esquerdo?
6: Giovani.
10: Pois é, Giovani. Os quatro. Aqui, ó. Você vai jogar assim, ó. Terans, João, Giovani e Marrone. Cara, se der encaixa.
6: O Coutinho tá caindo no seu time?
10: Ué, que tem? Joga quem é melhor. O João é melhor que o Coutinho.
7: O
10: João é melhor que o Coutinho.
9: Sai desse time, não.
10: Então tá bom. Não sai do time de vocês. No meu ele já saiu. Então assim.
9: Só que o senhor não vai ganhar, não.
10: Não interessa se vai ganhar ou não vai, não sei.
7: O senhor é só sua cabeça.
10: Se vai ganhar. É da minha cabeça, aí. Claro que é da minha cabeça. Não pode ser da cabeça do treinador. O João, ele é melhor que o Coutinho. Eu premio quem é melhor. Terans, esse menininho lá que.
8: Giovani.
10: O Giovani. Marrone, pelo direito. Cara, põe dois volantes ali pra dar conta de sair de bola. Vamos pra cima que vai ser difícil parar o Dragão.
8: Cristiano, Igor Henrique, Terans.
10: A locomotiva tá piuí. Piuí. Esse é norte, sul e sul-leste. Vai ser difícil parar o Dragão. Nilton, vai ser difícil parar o Dragão, Nilton.
8: Tá chegando?
10: Fala alguma coisa aí.
8: Tá chegando?
9: O Atlético.
8: É.
9: O Atlético, quando mira a seta pra cima, é difícil pegar. Então, isso aí, a gente tem que concordar.
7: Eu sempre
10: Eu sempre.
7: Não vai sentir. Ah. Se vocês deixarem eu falar aqui.
6: Fala, Nilton. A gente vai ficar caladinho.
7: Vão deixar
10: eu? Não vamos deixar.
7: Eu sempre, nessa mesa aqui, sempre acreditei no Atlético. Sempre acreditei. É verdade. E outro detalhe, agora tem que ganhar. Tem que ganhar. Tem muita coisa pela frente. Tem que trabalhar aí, manter assim, a sequência.
10: Piuí. Não, mas desse jeito não. Essa locomotiva não tá puxando nem.
7: Piuí.
10: Tem que ser locomotiva que puxa. Minério, aquela forte. Piuí.
6: Washington tá perguntando se essa locomotiva é igual o W.O., João.
10: É igualzinho o W.O. Porque aquele time do W.O. foi o melhor que o Atlético. Esse pode vir a ser o segundo melhor time depois do W.O. do Atlético.
6: Mesmo?
10: Pode. Pode vir a ser. Gente, perdeu o W.O., mas pergunta aí se você lembra o restante do campeonato, da temporada, como foi pro Atlético. Tinha time bom, meu amigo. Time bom não tem como você. Agora, vai dar liga? Eu não sei, mas esse time aí, se todo mundo resolver jogar bola, é fácil demais quando você joga com quem é bom do seu lado.
9: Mas isso aí é mensal, fácil. Viu, Guguinha? Mês passado era esse time que o Vila que o João tá falando, era o Vila.
10: Não, nunca falei esse negócio do Vila. Eu nunca falei que o Vila tinha o melhor elenco. Eu nunca falei que o Vila precisa. Duas coisas que eu falei do Vila aqui que precisa ser levado a sério. Primeiro, cuidado com os bastidores. Porque tem muita gente que não quer ver o Vila na Série A. Apenas a sua torcida. O restante, todos torcem contra. E fazem manobras para tirar o Vila Nova de uma possível classificação. Falei, fui muito bem claro. E se não tomar cuidado, fazem mesmo. Né? Segundo, o Vila precisava melhorar o seu elenco. Está melhorando. Melhorou substancialmente. Tem pelo menos muito mais opções agora o técnico Guto. Agora, eu falei com antecedência. Quando o Adson resolver esse transfer ban, o Atlético terá o melhor elenco de Goiânia. Ainda não tem, porque não jogou ainda, mas eu posso vir a errar. Isso é normal, porque eu não vi os caras jogando. Os nomes são bons. Não sei se serão boas contratações, mas os nomes, meu amigo, você pega um Netinho, você pega esse João, você pega o Terans, você pega. Cara, as opções são boas. Agora, tudo depende da orquestra. A orquestra é boa. E se o maestro não for bom? E se a caixa de som de repente falhar, a energia falhar, que é o faz-me rir? Então tem uma série de fatores também que fazem a locomotiva piuí, pop. É pra ela andar, assim, entendeu, Guga? Não basta ter um vagão bom, não basta ter as rodas boas, a linha férrea boa. Tem outros fatores também que fazem a carga chegar lá no Porto de Santos.
8: Pra fazer uma obra dessa, né, João? Tem que ter o tocador, aquele cara bom, né? O maestro e os carregadores de piano.
9: E
8: tem que carregar
9: a boca também. Você começa a bater no time, a hora que o time der uma caidinha, aí começa. Porque o Atlético já teve ano.
8: Mas lá não vai mudar, não.
9: Teve ano que o Atlético teve três times que jogaria a Série B hoje e tava brigando nas primeiras posições. Montar três times e não conseguiu fazer um.
8: Que ano foi esse?
9: Muitas vezes, o Adson mesmo contratou quantos jogadores no ano passado?
10: Mas o time contratou, mas
9: e bons, teve jogadores que chegou com panca.
10: O time era melhor do que o do começo, porque o do começo era horroroso. O Adson, ano passado, ele brincou no Campeonato Goiano, e eu falei isso aqui também com muita. Falei em dezembro de 2024 para servir para 2025, e ele não ouviu, ficava era me rebatendo. Né? E acabou, né, tendo que montar três times ao longo da temporada. Esse ano tá diferente, os nomes são bons, aquilo que eu falei agora há pouco. Como que você vai criticar o Hugo lá no Vila pelo fato de ter trazido o Galdino, Nilton? Se não der certo, não é culpa
7: claro,
10: do Hugo, não
7: é verdade?
10: Como você vai criticar o Watson trazendo esses jogadores? Se não der certo, é consequência, é futebol, mas ele está tentando. Aí vem a inércia do Goiás. Você tem que criticar, porque não traz nenhum jogador de Série C, ué. E esse time a gente sabe que não é capaz para subir. Então, o presidente, papel do presidente é trazer opções. E ele tá trazendo boas opções, cara.
8: E mudou um comando técnico diferente, né?
10: Trouxe
8: um
9: comando. Quando essas opções pode jogar? Já saiu esse transfer ban? Esse treino não acaba,
6: não. Não saiu.
10: Jamais vai sair. Aberto. Agora é uma informação. No próximo jogo, todos estarão à disposição. Podem treinar aí, garrem no trabalho aí, porque no próximo jogo, todos estarão à disposição. Mas aí, será que eles poderão entrar, Nilton? Porque não pode tirar.
7: Reserva.
10: Não pode mexer. Todos. Ninguém, né?
7: Só entra todos. Depois que.
10: Só depois de. Não, se perder. Capaz só pra dezembro, né? Com o time do motorzinho. O treinador só vai poder mexer no Atlético em dezembro.
7: Se o Dragão seguir ganhando, nenhum
8: ele
7: vai
8: estrear. Ele pode mexer em duas peças. Pode,
10: aí. Pode.
8: Ah, ele tem um lateral esquerdo, o Guilherme, que tá fora, e o Marrone tá fora. Tomou
9: já
8: terceiro.
9: Dá pra testar, né, motor?
8: Não ele dá já pode mexer.
10: Não, você tem certeza?
7: De repente coloca aí.
10: Não, mas eu tô citando
7: em relação ao ambiente lá
10: no próximo jogo.
7: Quem é o líder hoje do Atlético que tá jogando? Quem é o cara que você fala assim?
8: Coutinho, hein?
7: Pois é, ué.
8: Coutinho é o único ali que...
7: Às vezes o Coutinho acha ruim.
8: Não dá, não. É, tem que saber quem é do esquema
10: dele. Do time
8: dele.
10: Do Coutinho.
8: É, do time dele. Aí você mexer no cara do time dele, aí dá problema.
10: Ele vai sair do time daqui a pouco.
8: Vai não. Vai. Ele vai por mim que ele não sai.
10: Precisa sair, não. Sai, não. O João é mais
7: duas
10: jogador que
7: duas coisas
10: ele.
7: Que eu falo então pra você. Não, mas então não aí vai então, ganhar. Então, assim, porque ó. Assim, ó, tem duas coisas que eu já observei. O Adson Batista adora o Gustavo Coutinho, é o homem de confiança dele. E o técnico, que é o Roger Silva, eu prestei atenção, que ele falou assim, cara, é um companheiro, é um cara, primeiro, que eu falo, quando parar de jogar, vai ser técnico. Gosto pra caramba dele, comungamos da mesma religião. Aí eu falei, cara, se... Que é parceiro, fora de campo, aqui Wesley, mas fora de campo.
8: Entendi.
7: Ó, o Coutinho hoje é ele mais 10 do Atlético,
10: assim, João. Não, mas treinador, eles falam cada barbaridade no Goiás. Lá o treinador do Goiás falou que os dois centroavantes são os melhores da Série B.
7: E que o Pedrinho então, é reforço. Mas aí tem uma diferença.
10: Assim,
7: lá no acontece, Atlético, então. Lá agora, no Atlético, o Gustavo adianta. Coutinho... Ele tem tá quem resolvendo. Manda, que é.
10: Que peita,
7: né? Exatamente.
10: Não, o dono do time gosta dele, Nilton.
7: Pois não. O dono do time gosta. Do time tem e o técnico gosta.
10: O dono do time tem que gostar mais do time. Entre o Coutinho e o João joga mais. Se não jogar, aí é interferência externa. Isso não pode acontecer. Se não, meu irmão.
8: É merecimento.
10: Não chega.
7: Mas o Coutinho não tá fazendo chega. Gol,
10: tá fazendo gol. Lógico, mas vai ter que fazer muito mais.
8: Ô, Iago, você não tá vendo o jogo do Dragão, não?
10: Olha, presta atenção aqui, ó. O Coutinho tá marcando gols. Vai ter que marcar muito mais e jogar muito mais. Senão é casinha nele.
8: É, ué, concordo.
10: Casinha nele.
8: Concordo. Nesse jeito
10: é o número 8 do Atlético lá, o Igor Henrique. Não jogou mal o último jogo, pelo contrário, jogou bem,
8: Cristiano,
10: só que o Netinho
8: volta.
10: Tá vindo aí.
8: Mas o Cristiano
10: vai ter que
8: volta,
10: jogar
8: hein?
10: Mais, senão o Netinho será o
7: Posso
10: titular.
7: Posso falar aqui?
10: Netinho,
7: o Atlético tá, não tem essa de luxo,
10: não tem essa de ficar com
7: o Netinho,
10: apadrinhamento, ele não. O Netinho é titular.
7: João, tem duas diferenças aqui. O Netinho, o Adson contratou ele, vai jogar, foi o presidente Netinho? Quem o buscou. Netinho vai ser titular, alguém aqui duvida?
8: Tenho certeza.
7: Ele vai ser, e você pode me cobrar aqui na mesa. E o Gustavo Coutinho, ele pode jogar com o João Pedro, mas ele
8: não sai.
7: Sai
8: não.
7: Perder posição.
8: Isso aí eu concordo com você, você tá certinho.
7: Tem a mínima chance.
8: Agora o Netinho, cara.
7: Titular.
10: João Pedro,
7: posso falar pra você? Vai ser ele, o Adson buscou ele pra ser contratado.
8: Vai jogar?
7: É só você prestar atenção nas declarações. Sabe?
8: Sim, eu tô
7: vendo. Mais ou menos em relação ao Dragão, é igual assim, o cara que é casado, você é um cara casado, sim, quantos anos?
8: Tem 16 anos.
7: Tem coisas na vida que você vê o gesto, a forma, a atitude da sua mulher que ela não precisa de falar
8: contigo. Você já conhece.
7: Ou ela em relação a você.
8: Exato.
7: Então, Netinho é titular absoluto no Atlético. Pode me cobrar aqui. Ele estando regularizado.
10: Ele é bom, ele
7: sim,
10: mesmo.
7: Mas e o Gustavo Coutinho não sai então, do time,
10: eu
7: João.
10: Eu até confundo.
7: Nessa não, você perdeu.
10: Não, eu não tô falando que ele vai sair ou não. Tô falando que o João é melhor que o Coutinho. É só isso.
7: É mais fácil.
10: E no meu time jogam os melhores. Eu não tenho que ficar apadrinhando ninguém, não. Essa é a minha opinião.
8: Eu acho.
10: Eu estou analisando futebol.
8: O João é melhor que o Coutinho.
10: Eu acho o Coutinho melhor que o João.
8: Você
10: vai ver.
11: Tanto que lá no Remo ele era reserva. Foi na reta final ele entrou.
10: Mas
11: na
10: Série A o Coutinho não joga nem no Piracanjuba na Série A, mestre. Pelo amor de Deus.
8: O Coutinho acabou de subir duas vezes.
11: Então você sim, não presta, não, João. Você acabou de falar que o time é bom, agora você já falou que o cara não joga.
10: Espera aí.
11: Nem na Série B.
10: Série A é uma coisa diferente. Não mistura Série A com Série B, não. Aí vem meu ídolo aqui falando, por isso que o Pica-Pau não perde.
8: Ah, mas.
10: Ele fala, João, ele acabou de subir dois times e ele jogou a Série A, motorzinho?
8: João,
10: ele subiu da B pra A e ele jogou a Série A.
8: Mas nós estamos na B, João.
10: Aqui, ó. Vou ouvir, me responde.
8: Não, não.
10: Eu aposto. O Delator subiu ano passado com o Coritiba. Ele foi pra Série A, motor? Ele jogou
8: foi,
10: a
8: não.
10: Série A?
8: Foi não.
10: Então, Série A, Série B é uma coisa.
8: É.
10: Série A é outra. Então, pois não mistura os times. Não mistura as bolas, não, pelo amor de Deus.
11: Dito isso, o João vai ser reserva do Coutinho até o final do campeonato.
10: Aí não é problema meu.
11: Não, e por merecimento que eu tô falando. Você vai estar errado. Merecimento do João.
10: Do Coutinho. Tomara que o Coutinho marque gols. O que eu estou falando aqui é uma disputa, vai ser boa.
8: Vocês estão falando.
10: Ela será boa. É uma disputa. Se o Igor Henrique não jogar, vai perder a posição. O Cristiano, se não jogar, vai perder a posição. Se o ponteirinho esquerdo lá não estiver jogando da forma que jogou no último jogo, perde a posição. Coutinho, se não marcar gol, ficar perdendo pênalti todo jogo. Vai perder a posição. Quem mais pode perder aí?
12: Nilton, limpa, passa a mão no cotovelo do Iago, que eu acho que tá doendo. Ele tá falando que tá um luxo, tipo,
10: não, luxo.
11: Não, olha só, o luxo, aí. O Atlético vai ter jogador brigando por posição e no banco.
10: Isso aqui não é
11: um melhor que o outro.
10: Isso aí não é luxo, não. Isso é casa de príncipe.
12: É,
10: isso é casa de.
12: Passa a mão no cotovelo. Passa a mão. Tá doendo.
11: Tá. Time que tem coragem faz isso aí mesmo, irmão.
12: Isso aí é o certo se fazer. Vocês estão esquecendo de um jogador aí.
10: Presidente.
12: Vocês estão esquecendo de um jogador aí. Esse Mateuzinho aí, ele veio pra jogar também.
10: Aquele do Ceará?
12: É.
10: Mateuzinho.
11: Tá sobrando.
10: Tá sobrando.
11: Tem dois times.
10: É, realmente.
12: É.
11: O Atlético é o candidato.
10: Você tem o Tito na reserva ainda de zagueiro. Você tem o Adriano, você tem o Paraguai, você tem o Adriano e tem o Tito.
12: Aí o Natanzinho de contrapeso.
10: Você tem agora dois laterais esquerdos. Não sei se chegou o lateral direito, já chegou?
12: Não, direito não.
10: Vai chegar.
12: Ele falou que ia chegar.
10: Meu irmão.
11: Você vai matar o Bruno Dias, porque semana passada nós tava elogiando o Vila, agora o Atlético já é o top.
10: Não,
11: o Bruno vai morrer hoje pra sexta-feira.
10: Vamos lá.
11: Vai empatar.
10: Vamos lá.
11: Não, mas eu tô concordando.
10: Você concorda? Você não tem que concordar comigo hoje, porque eu falei isso foi no passado. Eu falei isso foi no passado. O que eu estou falando hoje é só o relógio de igreja. Eu só estou replicando aquilo que eu falei lá atrás.
11: Vai pro Zé Curubu.
10: Aquilo lá atrás. Eu falei lá atrás, porque eu falo é com antecedência.
7: A bola da vez hoje é o Atlético pra subir.
10: Vila e Atlético. Os dois vão brigar.
11: Mais forte, segundo
10: o elenco do Atlético é melhor que o elenco do Vila.
7: Mas
10: isso eu já falei lá atrás, não precisa ficar repetindo igual relógio de igreja, não,
7: é isso.
10: Agora os dois vão brigar.
12: João.
10: Os dois vão brigar. E eu torço, porque o primeiro turno do Atlético foi muito ruim. As possibilidades de primeira ou segunda colocação elas são pequenas, mas de classificação elas são gigantes.
7: O Atlético.
10: Então, sendo dessa forma, eu torço para que os dois joguem o mata-mata. Porque aí nós teremos um na Série A. Um na Série A. Ou que no mínimo os dois, um termine na terceira. O ideal seria terminar um primeiro, outro segundo, né? Mas terceiro e quarto, pra gente poder decidir aqui em casa. Aí seria o paraíso. Seria o paraíso. Seria o cenário. O segundo melhor cenário, né? Porque o primeiro seria primeiro e segundo colocados. Mas terceiro e quarto, pode jogar contra quem? Aqui dentro, aqui, pra ganhar, tirar da gente aqui. Aí até eu ia pro jogo, viu, Nilton?
12: É?
10: Até eu ia pro jogo. Nós vamos pro jogo.
7: Vamos aguardar, pra gente ver, né?
10: Será que a cabine cabe lá?
7: Cabe.
10: Cabe não, cabe.
7: Lá do estádio Antônio Ciário, cabe.
10: Não, mas eu quero lá no jogo do Vila também. Vila
7: também cabe, aí.
10: Ué, porque um vai ser no sábado,
11: cabe, só não cabe na Serrinha?
10: Só na Serrinha lá, uma caixinha de fósforo. Que só cabe. Quem que tá sobrando esse Goiás?
13: Ó, Fabrício Gomes aqui, ó. Vocês não estão entendendo o posicionamento do Goiás. Gestão de grupo. Se contratar agora, os jogadores vão fazer birrinha.
12: E aí, mano? Aí é que vão mesmo. Nilton, sabe quem que manda hoje no Goiás? É. São jogadores, amigo.
11: É, eu falei.
12: Eu não é, Iago? Eu tô errado disso?
11: É, jogador lá, hoje eu não. Hoje nós não quer treinar com o Santa Quente. Vamos muda lá. Pra de tarde.
12: Ah, muda esse uniforme aí, nós não queremos treinar com esse uniforme. Muda.
11: Traz o outro.
12: Agora você trazer.
11: Não fulano, vou viajar de ônibus, não.
12: Eu posso contratar tal jogador? Pode não. Esse aí não vem, não. Os caras estão mandando. Cê bota um lá no lugar do outro.
11: Você tá muito lá dentro, hein?
12: Eu já mandei também no clube, já.
13: Que bicho.
12: Eu já mandei contratar, já falei também.
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10: O Bruno tá aqui no chat aqui perguntando: Joãozão, fica em cima do muro, não. Dos dois, quem sobe? Qual sobe? Deixa eu explicar um negócio pra você, Bruno. Essa bola de cristal eu ainda não tenho. Eu disse aqui
12: e que. Espada?
10: A espada também, porque assim, perguntaram agora qual o melhor elenco do Atlético. Pra mim é o melhor, não fica em cima do muro. O elenco do Atlético é melhor. Se o Vila tem o elenco do Atlético com o treinador que tem, eu afirmaria pra você que o Vila Nova estaria na Série A. Se o Atlético com o elenco que tem, com o treinador que tem, o Atlético estaria na Série A. Eu só tenho uma dúvida no Atlético. Se o treinador dará conta de orquestrar esse time, da gestão de grupo.
12: Muita gente boa junto.
10: É, exatamente. A vaidade. Né, o corte de cabelo diferente.
12: É bom demais
10: a isso. Sandalinha, como é que vocês andam lá, motorista?
12: Pisadinha.
10: Aquele pontinho. Eu só tenho essa dúvida, mas o elenco do Atlético, ele é muito bom. Eu só não sei se terá comandante à altura. Aí eu não posso falar porque o trabalho dele que está começando agora, e ele não tem um passado ainda, né, pra gente chegar aqui e falar, não, ele dará conta.
12: Vamos ver na hora que ele bancar alguém.
10: Na hora de bancar, na hora de escolher, na hora de ter que tirar, na hora que ter que escalar, na hora de... Aí nós vamos ver. Agora, o Vila tem um baita treinador. O Vila tem um... E por isso que eu coloco o Vila como um dos favoritos para chegar, para permanecer até, entre os seis até o final.
12: Mas qual é essa dúvida do que você tem do Vila?
10: Não, tá comparando os dois. Tá comparando os dois, questão de elenco. Certo, presta atenção. Certo. O elenco do Vila, do Atlético é melhor.
12: Exato.
10: Com o elenco que tem o Atlético, o Atlético sobe. O Atlético vai subir.
12: Certo.
10: Se o elenco do Vila Nova, do Atlético, com o Guto, ele sobe. Ou no Vila ou no qualquer um. Agora, o Vila tem o que o Atlético ainda terá que provar que tem, que é treinador. E treinador na hora da decisão faz diferença demais, cara.
12: Ganha jogo.
10: Na reta final, treinador faz diferença demais, Nilton. Presta atenção. Treinador grande faz diferença na hora de secar o bagaço. E o do Atlético ainda, eu não posso falar se ele dará ou não conta, porque é um neófito.
9: Mas
10: é um principiante. Ele é um, né?
12: Tá começando
10: agora. A oportunidade, ela é gigante, porque o Watson deu a ele tudo aquilo que ele não deu aos outros treinadores dos últimos 2 anos. Então depende dele. Agora, gerir clube, time, com esse tanto de estrelas para uma Série B, não é tarefa fácil.
13: 1:34, vou ali rapidinho passar e na volta você responde o Joãozão aqui no nosso Esporte em Debate.
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13: 1:41, 1:41, este é o Esporte em Debate. Vamos juntos até 2 horas aqui trazendo os assuntos do futebol goiano. No próximo, na próxima sequência aqui do nosso programa, a gente vai, né, entrar no Vila Nova para falar desse momento em que o Tigrão começa, né, a oscilar na Série B do Campeonato Brasileiro. 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Rapidinho aqui, Wesley Souza, te pergunto, Vila Nova tá sentindo muita falta do Rian nesses últimos jogos?
14: Além do Rian e a do Maranhão também. Só esses dois jogadores aí que eram a espinha dorsal do Vila, um no meio campo e o outro no ataque. Se eu estiver errado, alguém me prove o contrário aqui.
13: Se o Maranhão ficar pronto e à disposição, ele já tira o meritão do time e volta a titular,
14: Motor? Não, amigo, aí o Guto tá perdendo, assim,
13: a coerência.
14: A coerência no trabalho dele, hein? Ele não é o cara que é coerente com todo mundo. Ele não deu oportunidade enquanto os caras estavam ali machucados. Voltaram, agora vai dar oportunidade para quem resolveu para ele, porque esses que estavam não resolveu até agora. Então são jogadores que precisam, né, o Rian e o próprio Maranhão, que estão fazendo falta no time do Vila.
15: Agora só deixando claro que o problema do Vila é fora. O Vila ganhou 3 jogos. E aí o problema do Vila não é dentro de Goiânia, não, porque aqui com Maranhão, sem Maranhão, com Rian, sem Rian, o Vila tá ganhando, não perdeu para ninguém.
16: E jogando bem.
15: Exatamente, o problema do Vila é lá fora.

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1: 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Vila Nova, que teve 34 pontos somados no primeiro turno e começou aí na parte final o retorno zerando, né? Não conquistando nenhum ponto jogando lá em Maceió. Tem o Sport e o Atlético na sequência. Recorte até de certa forma complicado, né, Iago, pro Vila Nova aí nesse início de retorno.
2: É, recorte difícil. Agora, você fez até uma pergunta pro Nilton, até vou, você não me perguntou isso, mas eu vou respondendo agora, eu vou entrar nesse detalhe aí. O que muda no segundo turno, né? Além das contratações, uma coisa que o Vila passou a ser um alvo, né? Os clubes que vão jogar aqui no estádio Onés Brasileiro Alvarenga agora sabem da força do Vila em casa. Então não vêm despreparados, os caras já vêm pra tirar esse título do

0: Vila de ser um time que não perde em casa. Você sabe há quantos jogos o Vila não perde em casa com a bola rolando, Guga?
1: Não,
0: 17 partidas.
1: 17 partidas.
0: O Vila perdeu duas partidas, se eu não me engano, Copa Verde, mas foi decisão nos pênaltis.
1: Perdeu pro Atlético.
0: A última vez que o Vila perdeu foi pro Atlético 2-1, né? Aquela vitória do Atlético lá no Onésio Brasileiro Alvarenga, que foi a última também. Depois disso foram 17 partidas onde o Vila empatou, mas não perdeu em casa. E até tive conversando com alguns amigos vilanovenses, tem amigos conselheiros do Vila, e o tempo todo se fala em Atlético. Atlético, Atlético, Atlético, eu até falei pra ele, cara, tem o esporte no meio do caminho. Não, mas em casa nós não perde não, que em casa nós não negocia pedaço do gramado, não sei o que, não sei o que. Eu falei, cara, não vai nessa onda não. Tem que ganhar do esporte, depois você pensa no Atlético, vai ser outro jogo difícil. Porque eu vejo que às vezes, até na entrevista do Guto, você vê muito o Guto falando, ah, mas tem que vencer fora de casa e tal, mas dentro de casa a gente joga. Então, menosprezando a equipe do esporte aí, que é um jogo importante, é um time que tem camisa. É um time que provavelmente vai fazer também boas contratações agora no retorno e vai voltar a brigar pelo acesso. Então, tem que abrir o olho, porque se tem uma coisa que todos os clubes aí já chegam no Oba sabendo é que é muito difícil. Então, já vem preparado para tentar tirar essa vantagem que o Vila tem de ser um time que não perde no seu estádio há 17 partidas. Então, isso é importante, pensar um jogo de cada vez, porque eu acho que estão menosprezando o esporte.
2: Mas quem
0: tem que ter cuidado.
2: Tá menosprezando?
0: Não, a torcida em geral, se você conversa com o torcedor do Vila... Eu converso com muitos, né, Nilton? Todo dia eu respondo todo mundo no Instagram, e eu vejo essa coisa de, dentro de casa nós vencemos, nós resolvemos, uma hora vem o resultado negativo. Né? E hoje, por exemplo, um empate pro Vila no contra o Sport aí, o torcedor não vai aceitar muito bem, não. E aí depois vem o Atlético, que é um jogo difícil.
2: Mas se o próprio torcedor, como você falou, já acha que vai ser mamão com açúcar.
0: Exatamente, é isso que eu tô falando. O Vila tem que pensar um jogo de cada vez, entendeu?
1: Mas eu penso que o torcedor pode achar isso à vontade.
0: Não, mas eu conversei com alguns conselheiros, né? Até com o dirigente que a gente conversa aqui outra hora ali.
3: Também tem esse mesmo pensamento?
0: Pensa que o jogo em casa é fácil, mais fácil do que jogar fora. Eu falei, amigo, cuidado, esse jogo contra o Sport vai ser difícil. Esse jogo contra o Sport pode ser recuperação do Vila no campeonato, como pode ser também, pode colocar o Vila em parafuso. Não. Porque se o Vila perder pro Sport jogando em casa, vai perder a única coisa forte que tem dentro do campeonato e ter um clássico pela frente, meu amigo. Aí se tropeça no clássico.
2: E os números são favoráveis, tanto que você quem tá trazendo aí esse desempenho do Vila, eu nem sabia também, que tem 17 jogos que o Vila não perde. Que o Vila é um time diferente, é fato. Né, em termos lá. Agora, eu entendo o seguinte, que vai chegar uma hora que o Vila, um exemplo, o Vila não só ganhou todos os jogos, ele já teve empate lá dentro.
1: Dois
2: que
1: empates.
2: O Vila hoje, na minha opinião, é mais time do que o Sport, é fato. Agora, se futebol é jogado lambaria
0: e
2: pescado.
0: A chance do Vila tirar ponto, a chance do Náutico tirar ponto do Vila aqui é enorme.
2: Eu na minha opinião...
0: É enorme.
2: Na minha opinião, eu se for botar na balança, é mais fácil o Vila conseguir tirar pontos do Sport do que do Atlético, lá no Anfield. Na minha opinião, hoje, vai colocar na balança. Para mim, o jogo do Vila com o Atlético vai ser muito mais difícil do que contra a equipe do Sport. Na minha visão. Eu não tenho, Iago, eu não tenho jeito de chegar aqui nesse microfone e ficar tremendo de medo do Sport. Porque o Goiás não deu conta de ganhar dele aqui dentro. Eu não posso. Eu tô citando aqui o Vila, se ele começar a pipocar agora, como Vossa Excelência tá colocando aqui, ele não vai chegar. Ele tem que passar por cima aqui dentro. Porque o desempenho do Vila lá fora tem sido pífio. Então só tem uma alternativa. O Tigrão, se ele perder o jogo, aí ele despenca, porque ele já está em quinto. Depois ele vai pegar esse Atlético aí, que está vindo de dois jogos e tem um jogo contra a equipe do Náutico. Eu entendo, se tem diretor, se tem torcedor, eu entendo que estão passando o carro na frente dos bois. Agora, que o Vila aqui em Goiânia, ele é favorito, pode perder? Faz parte. Pode empatar? Faz parte. Agora, se ele já venceu o time aqui, que vinha numa sequência muito boa, São Bernardo, o rei de vencer fora, perdeu aqui, É o Operário tinha uma invencibilidade, 19 jogos. Perdeu aqui. Eu entendo, na minha opinião, que se o Vila jogar o que vem jogando aqui em Goiânia, ele é favorito. Agora, se o Vila jogar em Goiânia o que ele ainda não jogou, como ele joga fora, aí eu concordo contigo.
3: Agora, em relação isso, ao esporte. Essas declarações aí, eu acho bacana, pô. Tem que assumir o protagonismo. Tem que assumir, Nilton. Chega de ficar aquela...
2: Não. O que eu entendo é o seguinte, não vai ser mamão com açúcar, que tem dirigente que fica assim...
3: Não, mas
2: cada rivalidade não, foi mas, criada, não, mas assim, lá no Vila, não tem como você pensar no clássico mas contra o Atlético.
3: Lugar.
2: Não, mas não tem como. O Vila, se ele perde um jogo pro esporte, aí, meu irmão, vai ser um desastre. O Vila chega arrebentado contra o Atlético. Então, o que eu falo assim, foca primeiro na equipe do esporte, esquece o atleta, você tem que ter foco, é jogo a jogo, é decisão. Como o Vila não vem conseguindo pontuar fora, e eu penso que é muito ponto, em 15, você não dá conta de ganhar nem 2, a única salvação do Tigrão nesse momento aqui é ganhar do esporte, faça chuva, sol, tempestade, calor, o Vila... Ele tem que ganhar o próximo jogo, ou então vai despencar na classificação.
3: Não, mas você tá
2: certo. E aí ele chega numa pressão fudida contra a equipe do Atlético.
3: Eu só falo assim, a gente às vezes reclama da postura do torcedor, postura do dirigente, em ficar pequeno demais, tá? E quando os caras colocam pra fora uma condição que é verdade...
1: Mas eles não colocaram pra fora.
3: Não. Eu não vejo ninguém falar em 45 pontos,
1: hein? Foi um bastidor, foi um
3: Mas converso. Eu não vejo ninguém falar em 45 pontos.
0: Já falam de acesso, irmão. Mudou a
3: história.
0: Eu
3: não vejo ninguém falar em vamos permanecer. Eu vejo o técnico, juntamente com os seus jogadores, com o discurso de acesso. Mudou. E isso é importante para um time que quer chegar. Porque você sabe a sua importância dentro da competição. Você sabe o seu objetivo real na competição. O oba-oba fica pra fora mesmo, como sempre ficou, torcedor, dirigente, mas dentro de campo os caras têm que ter essa mentalidade. Se o dirigente chega numa resenha, numa outra, isso que ele fala no bastidor, ele fala lá dentro também pro jogador, quando ele estiver conversando, não, nós vamos chegar, nós vamos brigar pra subir, como a gente vem fazendo. Ponto, eu acho bacana isso. Isso aí tem que ser transmitido pra todo o grupo do Vila, porque vem fazendo um bom campeonato, cara. Quer brigar de novo? Lógico, acabou o jogo lá no último jogo, esquece derrota, foca agora no esporte. E aí, consequentemente, você vai ter essa postura no clássico. Mas deixa, Guga, isso aí sempre aconteceu e sempre vai acontecer. Quando você tá num campeonato melhor que o seu rival, você vai tripudiar, você vai desdenhar, você vai agitar. Isso é normal. Mas eu gosto desse tipo de ambiente porque torna um clássico, um jogo grande como ele é.
0: Não, e o Vila precisa ganhar do esporte, porque tá triste aqui. O Nilton não fala em terra prometida, o Nilton tá batido.
3: Então... Não, mas esse ano ele não vai fazer, não.
0: Vai, não.
3: Ele vai proibir mesmo.
0: Ah, já tava falando aqui.
3: Proibimos ele de falar.
0: Não.
3: Ele não vai falar, vai só quando acontecer, né, Lirança?
0: Vender.
3: Vai.
0: Aí, seu tá esporte. O Nilton volta. Então, o Nilton tá triste.
3: Não, cara. Ele não vai falar, não.
1: Então, tchau, galera. Com o Marcelo vai bater no 6 aí.
2: Ó, valeu. 57. Abraçando o Maicon Wilson, está nos ouvindo. E os Zitos. Forte abraço, eu volto às 21 no Apito Esportivo.
1: Um abraço então, Wesley.
3: Eu volto amanhã. Hoje eu tô de folga hoje?
2: Não. Bonitão.
3: Eu volto já? Hoje. 21 horas, tô no Boleiragem.
1: Não, um abraço, Thiago.
0: Abraço.
1: Abraço, João.
4: Um abraço aqui pro Desenho, meu amigo. Grande Desenho, lá da Vila Santa Teresa, jogou comigo no Betelzinho.
1: Grande um abraço, Desenho. Nilton. Um abraço, ouvinte. Eu volto 5 da tarde no Bandeirantes Esporte Clube. Tchau.
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1: Pontualmente 2 horas, uma ótima tarde para você na sintonia da Bandeirantes. Hoje, 30 de julho, o mês está acabando, a semana também, né? Já é quinta-feira. Bem-vindo você que tá com a gente a partir de agora, tá nos acompanhando de Goiânia, por exemplo, né? Que segue quente nessa quinta-feira. Você que já tá com Bora Brasil desde o começo do programa, desde a 1 da tarde, essa santa paciência para nos aguentar. Obrigada, viu, pela companhia também. Hoje o Bora Brasil só comigo, Ana Paula Rodrigues. Joel da Tênis estará de volta aqui com a gente amanhã. Vamos daqui a pouquinho colocar mais da sua participação no ar. O nosso WhatsApp está sempre aqui à sua disposição no 11 999 048756, 11 999 048756. Bora lá para os destaques dessa segunda hora do Bora Brasil. Sobe para 6 o número de mortos no vendaval que atingiu São Paulo e o Rio de Janeiro. Uma vítima, ou a última vítima, seria um pescador que estava desaparecido em Paraty. Em São Paulo, os maiores estragos foram registrados no litoral. A Europa anuncia um boicote a todos os torneios da FIFA até que a proposta de venda de ações seja cancelada. A entidade anunciou a intenção de criar uma empresa para administrar torneios e vender ações a investidores privados. Com a alta de gastos do governo, a dívida pública federal sobe 2,6% em junho e atinge 9 trilhões e 27 bilhões de reais. A reserva serve para honrar compromissos com investidores que compram títulos brasileiros. A taxa de desemprego do Brasil cai e fica em 5,4% no trimestre encerrado em junho. De acordo com o IBGE, é a menor marca para esse intervalo da série histórica da PNAD contínua. É sancionada a lei que cria um sistema de transferência automática de pensão alimentícia, apelidada de Pix Pensão. Também foi assinada a criação do Sistema Integrado Mulher Segura e a obrigatoriedade de ampla divulgação do serviço 180 para denúncias de violência. Segue até o dia 20 de agosto o prazo para solicitar o voto em trânsito, que é para votar fora do domicílio eleitoral. A solicitação pode ser feita pelo autoatendimento eleitoral ou presencialmente em qualquer cartório eleitoral. Hoje tem Campeonato Brasileiro com Corinthians e Atlético Paranaense em campo. A Bandeirantes transmite a partida a partir das 7 da noite. O governo anuncia um plano para enfrentar os impactos do fenômeno climático El Niño, que deve se intensificar agora no segundo semestre. A ação prevê compra de milho e de arroz para reforçar os estoques públicos e o apoio a agricultores familiares. Os ventos perdem força, mas ainda atingem o sudeste com rajadas de até 50 km por hora. No sul, a chuva deu uma trégua, mas os níveis dos rios, em especial o Guaíba, ainda exigem atenção. São Paulo, tô olhando aqui as imagens da nossa câmera perto ali da Avenida Paulista, né? Na Doutor Arnaldo, além dos IPs lindos que estão por ali, né? Alguns roxos, outros vermelhos. Dá para ver que tá tudo paradinho. Nada de ventania agora em São Paulo. Aliás, o céu tá um pouquinho mais nublado. Pelo menos nesse ângulo é isso que a gente observa. Mas sem ventania, ainda bem, porque já basta tudo que a gente passou ontem, né? Vamos saber mais da previsão do tempo.
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1: Quem tá com a gente é a Aline Araújo.
2: Ainda temos bastante nebulosidade, chuva fraca em alguns pontos do Paraná e de Santa Catarina. No Rio Grande do Sul, a chuva perde força, embora a atenção continue voltada para as áreas afetadas pelos temporais e pelo evento extremo com registro de tornado, já que o solo permanece bastante encharcado. No Sudeste, o destaque é a mudança do tempo em São Paulo, com muitas nuvens, temperaturas mais baixas e possibilidade de chuva fraca nas primeiras horas do dia. No centro-oeste, apenas Mato Grosso do Sul segue com maior instabilidade, enquanto Goiás, Distrito Federal e Mato Grosso continuam com tempo firme. Nas capitais, Porto Alegre amanhece com 15 graus, Brasília com 16 e Rio de Janeiro com apenas 18 graus. E a partir do período da tarde, o sol vai predominar. Os ventos ainda podem ficar um pouco mais intensos, mas o sol permanece entre algumas nuvens sem previsão de chuvas. Aline Araújo, da Clima Tempo.
1: 2:05, e claro, a gente vai começar o Bora Brasil dessa segunda hora, direto do Rio de Janeiro. A Yasmin Bachur está aqui com a gente, porque ontem, mais ou menos nesse horário, a gente estava falando do vendaval em São Paulo, perto das 3:30, começou o vendaval no Rio de Janeiro, e a gente tem reflexos demais ainda hoje por aí. Né, Yasmin, tudo bem? Boa tarde.
3: Oi, Ana, tudo bem? Boa tarde para você e para todo mundo. A cidade segue no estágio 2 devido a ocorrências de alto impacto causadas pelo vendaval. Os ventos de 105 km por hora deixaram muitos estragos, Ana, em várias regiões aqui do estado do Rio de Janeiro, principalmente na Baixada Fluminense. Muitos moradores foram afetados e hoje o dia foi de contabilizar prejuízos e também limpar a cidade, já que tiveram muitos registros, né, de quedas de árvores em várias regiões aqui do Rio de Janeiro. E as ocorrências mais graves, infelizmente, né, envolvem as mortes de 3 pessoas em Santa Teresa. O cenário era de total destruição. Imagens de uma câmera de segurança mostram o momento exato de um desabamento, né, da queda de um muro. 4 pessoas caminhavam ali na rua de Santa Teresa quando a estrutura cai em cima de 2 pessoas. Os destroços, né, atingiram também um carro estacionado. As vítimas foram identificadas como o ex-jogador de futebol Tássio Maia dos Santos, de 41 anos, e o amigo dele, Vandré Cordeiro da Silva. Segundo testemunhas, eles tinham ido até o imóvel para consertar um portão que justamente tinha sido aberto pela força do vento quando foram atingidos por essa queda de muro. O acidente aconteceu num ponto bem movimentado ali de Santa Teresa. Por sorte, não tinham outras pessoas naquele momento ali, mas muito triste a morte desses 2 rapazes jovens, né? O Tássio, inclusive, com passagens por 27 clubes aqui de futebol. Na Cidade de Deus também, Ana, a polícia investiga se a ventania pode ter relação com a morte de 3 pessoas de uma mesma família que teriam sido eletrocutadas. Os fortes ventos provocaram danos na rede elétrica ali dessa região onde ficava essa casa, então a polícia está investigando se pode ter relação com isso também. E um pico de energia elétrica foi registrada também durante a madrugada. É muito triste também essa situação, a gente está acompanhando nas redes sociais, né, comentários de familiares estão acompanhando essa situação. Em Paraty, Ana, na Costa Verde Fluminense, um corpo foi encontrado na praia de Taituba, na Costa Verde Fluminense. A identificação ainda será feita no IML, porque essa informação chegou agorinha, no começo da tarde, pelo Corpo de Bombeiros. Um pescador estava desaparecido desde ontem, então pode ser que esse corpo seja do pescador, que ainda precisa passar por reconhecimento da família. E também há informações de uma outra pessoa que estaria desaparecida também por conta dessa ventania, né, que atingiu aqui o Rio de Janeiro. Ainda há, Ana, muitos serviços afetados, como a falta de energia em várias regiões aqui do Rio. Mais ou menos 510 mil clientes, né, da Light, da Enel, ainda estão sem energia. Os trens e metrô aqui do Rio de Janeiro já voltaram às operações normais, mas ontem foi muito caótico. A volta para casa, né, do Carioca foi realmente muito complicada. Além do trânsito por conta dessas quedas de árvores, o transporte público também ficou completamente afetado. A gente teve muito registro, né, de passageiros ali no metrô mostrando a situação das composições completamente lotadas e os intervalos irregulares, né, por conta da energia elétrica também, que foi afetada do trem e também do metrô. A gente está acompanhando a situação aqui, Ana. Hoje não há previsão de ventania forte como essa de ontem. Há previsão de chuva fraca a moderada no final da noite, mas a gente torce para que isso não aconteça, para que outros, né, estragos não afetem aqui a cidade. Não só a cidade, explorando a situação. A gente até questionou, Ana, porque Rodolfo Schneider mais cedo comentou na rádio que a prefeitura demorou muito a tomar algumas decisões e ações de resposta, né? A gente questionou hoje o prefeito do Rio, Eduardo Cavalieri, se a cidade foi avisada se estava preparada e ele afirmou que as 11 estações meteorológicas aqui no município não conseguiram prever essas rajadas intensas, mas que foi montado um gabinete de crise de emergência para acompanhar a situação junto à Defesa Civil Estadual também e o Corpo de Bombeiros, que está completamente mobilizado para as ocorrências aqui de alto impacto, Ana.
1: Então, e é muito impressionante, algumas cenas, né, que a gente viu aí do Rio de Janeiro são muito impressionantes. Uma delas que a gente mostrou agora para quem está na nossa live, que é a dos dois operários que estavam ali no alto de uma grua, naqueles cestos, né, trabalhando na lateral de um prédio, e a ventania chega e eles começam a balançar e tudo mais. E uma coisa que a gente tem que observar, que foi, acho que bem exemplificada aí pelas reclamações, né, que o pessoal do Rio de Janeiro está fazendo em relação à prefeitura, e a gente pode falar aqui de São Paulo também, é que a ventania chegou mais cedo. Então, assim, a gente tinha alertas, tinha a previsão, mas aí a ventania adiantou. E isso muda a maneira como esses alertas têm que ser passados para a população. Em São Paulo, a gente viu uma mobilização um pouco diferente, com alertas sendo emitidos, inclusive, para quem estava no litoral. Não deu para todo mundo que estava em embarcações retornar a tempo, porque a coisa foi muito súbita, foi muito abrupta, realmente. Mas houve ali um esforço para isso. E pelo que a Yasmin está comentando, no caso do Rio de Janeiro, não foi exatamente isso que aconteceu. E a gente vai precisar melhorar a maneira como esses alertas são passados de maneira imediata. Por exemplo, aqui em São Paulo, Yasmin, a gente teve o Cell Broadcast. O telefone de todo mundo começou a apitar, vibrar, com mensagem alertando sobre a ventania que estava se espalhando. Aí no Rio de Janeiro usaram esse alerta também?
3: Pois é, Ana, a informação que a gente tem é que a Defesa Civil do Estado teria emitido um alerta por volta de 3:30 da tarde de alerta extremo. Só que, segundo a Defesa Civil, esse alerta não teria chegado à população por conta de uma instabilidade nas operadoras de telefonia. A gente está cobrando, né, cada operadora para saber de fato o que, que aconteceu, mas a explicação da Defesa Civil foi essa, que eles receberam esse alerta extremo, emitiram para a população, mas não chegou por conta dessa instabilidade no sistema aqui nas operadoras, nos sinais de operadora. E hoje o prefeito do Rio acabou afirmando, né, que as 11 estações meteorológicas realmente não conseguiram prever essas rajadas intensas, mas que a equipe estava toda mobilizada. Só que a gente viu que não foi bem assim, né, Ana? Parece que a cidade não estava preparada para isso, até porque a prefeitura só manteve ali no nível 2, numa escala de 5, né? O nível 2 significa que há ocorrências de alto impacto, mas a situação foi bem mais grave do que isso que a gente viu, e os efeitos, né, os moradores estão sentindo as consequências até agora. Tivemos 3 mortes, uma pessoa desaparecida, tem um idoso de 78 anos ferido, né, ele teve um trauma na face depois que foi atingido por uma telha, está internado em estado gravíssimo, entubado no CTI. As pessoas voltando para casa no meio da tarde não conseguiram ser avisadas antes, né, para tentar um abrigo, se proteger, ou tentar sair um pouco mais tarde, esperar tudo isso passar. Realmente foi tudo muito em cima e um estrago muito rápido, né, Ana? Assim, os ventos muito fortes aqui no Rio de Janeiro, 105 km por hora ali na altura do Galeão, do Aeroporto Internacional do Rio de Janeiro, mas as pessoas não conseguiram, né, enfim, tomar nenhuma atitude para tentar se proteger ou evitar esses transtornos que a gente está vendo até agora.
1: Então, exatamente. Quem que em sã consciência, recebendo um alerta desses, ia ficar em alto mar, ia ficar pendurado trabalhando num prédio? A gente tem um outro exemplo aí que é de menor gravidade, mas que acho que serve também como exemplo, que é o pessoal que estava turistando no Cristo Redentor. Iam fechar o Cristo Redentor se esse alerta tivesse chegado a tempo, porque é óbvio que ficar ali no topo de um morro fazendo turismo era uma coisa que não deveria estar acontecendo no meio de um alerta de vendaval de mais de 100 km por hora. Então, está na cara aí mesmo que teve uma falha de comunicação e a população do Rio de Janeiro, infelizmente, está pagando de novo. Yasmin, torcendo para que hoje a gente tenha um dia um pouco mais calmo. Obrigada pela sua participação, viu? Bom trabalho aí para você.
3: Obrigada, Ana, para vocês também. Um beijo, até a próxima.
1: Até mais, valeu. Vamos seguir por aqui, 12h14. O Luiz Felipe Nunes está com a gente aqui no estúdio. Vamos mudar aqui o nosso clima.
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1: A A gente já está muito no ritmo das eleições, né? Porque a gente já está, inclusive, há 2 semanas do primeiro debate eleitoral que vai ser realizado aqui na Band, debate com os candidatos aos governos estaduais, depois a gente tem os candidatos aos governos, ao governo federal, inclusive, à presidência da República. O Luiz Felipe Nunes está aqui com desdobramentos em relação a isso, porque hoje nós recebemos aqui no Grupo Bandeirantes Gilberto Kassab, que falou sobre a disputa presidencial também, né, Luiz? Tudo bem? Boa tarde.
4: Muito boa tarde, Ana. Boa tarde para você que nos acompanha na Bandeirantes. Gilberto Kassab, presidente do PSD, partido que mais elegeu prefeituras no Brasil, é o partido que mais cresce na última década, desde que ele foi fundado, enquanto Gilberto Kassab estava na transição entre prefeito da cidade de São Paulo e depois como um articulador político pelo próprio PSD. Kassab também é candidato à vice-presidência da República em uma chapa pura. Cabeça de chapa também é Ronaldo Caiado, que é do PSD, partido que tenta ir sozinho rumo às eleições. Ronaldo Caiado aparece nas últimas pesquisas eleitorais em algumas apurações em terceiro lugar, outras em quarto lugar, na casa dos 3 a 5% das intenções de voto. Gilberto Kassab, nesta entrevista que concedeu ao Grupo Bandeirantes de Comunicação, no Jornal da Bandeirante Gente, aqui na Bandeirantes e também na Band News TV, falou sobre a importância dos debates e sobre a possibilidade dos candidatos ou pré-candidatos apresentarem o que desejam fazer caso sejam presidentes da República. A gente acompanha este trecho aqui agora no Bora Brasil.
5: Parece que o Flávio Bolsonaro, assim como o presidente Lula, querem fugir dos debates. Isso eu acho que é um crime contra o eleitorado brasileiro. É um crime porque se ele quer fugir dos debates, é porque ele não se sente confiante para apresentar propostas ou sabe que as suas propostas não têm credibilidade. Eu acho isso muito ruim para a nossa democracia e espero que os meios de comunicação, e a Band é um exemplo disso, saibam dar aos candidatos a oportunidade que eles merecem, eu não sei se na forma de entrevista, na forma de sabatina.
6: Aqui o debate já tem data marcada presidencial, então, né, presidente? Dia 23 de agosto.
5: E pelo jeito os dois vão fugir, né? É muito ruim, né? É muito ruim.
4: Os primeiros debates, como a gente escutou até na fala da Thaís Freitas durante essa entrevista, acontecem aqui na Band, Grupo Bandeirantes de Comunicação, a Bandeirantes com a cobertura completa. Dia 9 de agosto tem os debates aos governos estaduais e também o debate no Distrito Federal. E 2 semanas depois, também num domingo, o debate presidencial. Gilberto Kassab também abordou a própria candidatura com Ronaldo Caiado. Diz que Caiado é o único candidato viável atualmente que poderia vencer Luiz Inácio Lula da Silva, atual presidente da República e pré-candidato à reeleição, em um eventual segundo turno. Gilberto Kassab utilizou dados que foram averiguados nas últimas pesquisas eleitorais. A gente escuta ele falando também sobre esse assunto.
5: As pesquisas mostram com clareza que o Lula está no segundo turno e o seu adversário será o Caiado ou o Flávio. O que a gente tem mostrado, em primeiro lugar, que o Caiado é mais bem preparado que o Flávio. Até porque se não fosse, não tem sentido o Caiado sair candidato. Estaremos apoiando o Flávio. Segundo lugar, nós temos que mostrar aqui, explorando as diferenças, né? Que o Caiado pode ganhar. Então, se a gente colocar o Flávio no segundo turno, o Lula é o presidente. Se a gente colocar o Caiado tem chance de ganhar, então a gente pode evitar. Então, nós estamos primeiro, não tem de maneira alguma nenhum enfrentamento pessoal, nem agressivo, nem calunioso. É algo estratégico para o eleitor entender o que está acontecendo no Brasil. Para o eleitor saber que se o Caiado não passar o Flávio no primeiro turno, o Lula vai ser presidente.
2: Tá.
4: Candidatos que terão próximos eventos, as convenções seguem até o dia 5 de agosto. Existe muita articulação porque os partidos precisam enviar os nomes dos candidatos e as coligações, aquelas alianças partidárias, até o dia 15 de agosto. Neste final de semana, São Paulo vai receber várias dessas convenções. O atual governador do estado, Tarcísio de Freitas, terá a confirmação da candidatura neste sábado na cidade de São Paulo. E também haverá um evento do partido Missão, na mesma data que já lançou como candidato à presidência Renan Santos. No domingo é a vez do atual presidente da República, Luiz Inácio Lula da Silva, ter a candidatura confirmada para uma tentativa de reeleição. Ontem já houve a confirmação de que Geraldo Alckmin, do PSB, Partido Socialista Brasileiro, já terá a confirmação da chapa. O presidente também participou deste evento que aconteceu no Distrito Federal, Ana Paula.
1: É isso, valeu, viu? Obrigada, Luiz Felipe Nunes, bom trabalho aí para você.
4: Valeu.
1: E olha, outro tema que com certeza vai ser levado, ou um tema, né, que será com certeza levado aos debates, se de fato eles se concretizarem, a campanha política, né, falando aí sobre a disputa para presidente, é a questão do tarifaço dos Estados Unidos sobre o Brasil. Alguns produtos brasileiros foram taxados duas vezes, né, em uma investigação sobre possível trabalho forçado, que é algo que o governo brasileiro vem rechaçando, inclusive foi a Organização Mundial do Comércio. Hoje a gente conseguiu mais detalhes, né, sobre o pedido, né, de interferência que foi feito pelo governo brasileiro, chamando a decisão dos Estados Unidos de incoerente e de infundada. E houve uma outra investigação também sobre possíveis ações que colocavam as empresas dos Estados Unidos em desvantagens. Uma tarifa de 25%, outra de 12,5%. Agora há pouco, o ministro do Desenvolvimento, Indústria, Comércio e Serviços, o ministro Márcio Elias Rosa, conversou com a imprensa e falou que o governo brasileiro está com a intenção de retomar as negociações com os Estados Unidos agora, a partir de agosto, porque há um temor de que essas investidas ou essas conversas só comecem a andar depois das eleições de outubro, né? E há um temor, inclusive, de interferência, né? Preocupação em relação às eleições brasileiras, mas o ministro Márcio Elias Rosa disse que não, que a partir de agosto o governo brasileiro já pretende retomar as negociações com os Estados Unidos na intenção de ampliar a lista de produtos isentos dessa sobretaxa e, quem sabe, reduzir também o percentual, o índice dessas taxas. Ele fala aqui sobre como o Brasil pretende continuar aberto ao diálogo. Vamos ouvir.
7: O Brasil, que defende o multilateralismo, não para de negociar. Acredita no poder de negociação, acredita na proximidade dos povos, acredita que a identidade entre homens e mulheres, independentemente da sua origem, do território que habita, da língua que fala, é mais relevante do que posições ideológicas de alguns que governam por ocasião. Por isso o presidente Lula disse: Márcio, não saia da mesa de negociação. Enquanto tiver uma tilápia sendo injustamente tarifada, não saia da negociação. Enquanto o suíno não puder entrar em determinados mercados, não saia da mesa de negociação. Enquanto o açúcar estiver sendo taxado a 100%, uma cota de menos 50% milhões de toneladas no ano, não saia da mesa de negociação.
1: A ideia é essa, né? Tomara que essas negociações possam ser retomadas, porque tem muito produtor que está sofrendo bastante. Vamos seguir falando sobre isso? Falar mais sobre o cheirinho do campo?
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1: O Valteno de Oliveira está aqui com a gente. Tudo bem, Valteno? Boa tarde.
8: Boa tarde, Aninha. Boa tarde a todos.
1: Tudo
8: estamos
1: certinho.
8: Aqui em Brasília, um tempo seco, um inverno brabo aqui na região central do Brasil, Aninha.
1: E São Paulo não está muito atrás, não, viu? De hoje para amanhã já vai secar tudo de novo. Não é igual aí, mas também não é confortável. Longe disso, né? A temporada seca em São Paulo tem o plus da poluição, né? Aí fica realmente complicado. Mas, Valtena, a gente vai falar sobre Plano Safra, né? Que foi anunciado recentemente. Já tem algum balanço de adesão? Como é que tá?
8: Pois é. Hoje faz um mês que o Plano Safra foi anunciado. A gente foi atrás dos organismos financeiros, Banco do Brasil, Sicredi, as cooperativas, que é quem liberam esses créditos. Ocorre que o Plano Safra foi anunciado em meio à negociação ou à renegociação da dívida dos produtores rurais. Saíram 15 dias depois aquela medida provisória alargando o prazo, dando mais 10 anos de prazo, 2 de carência, juros mais baixos, mas mesmo assim ainda não há tempo suficiente para que os bancos, as instituições financeiras aprovem os projetos e os pedidos. E o produtor anda muito receoso, endividado, ele está com medo de tomar financiamento. O que que a gente está percebendo no mercado? Um recuo de 10% nas compras de fertilizantes, em comparação ao mesmo período do ano passado. Então, essa é uma fase de projetos. Estamos terminando a colheita do milho, o milho avança na colheita no Brasil, tem mais de 80% colhido em alguns estados, e quando termina a colheita do milho, começa em setembro o plantio da soja, já é o calendário de plantio. Então, essa é uma safra, né, que está começando muito na imprevisibilidade. A gente não sabe ao certo qual vai ser o apetite do produtor rural brasileiro diante desse quadro de endividamento e de preços baixos das commodities.
1: Pois é, né? Estamos com a produção aí a todo vapor. Tomara que esse crédito continue sendo usado para ajudar os produtores. O Valteno, você que está sempre por dentro também de tudo, pouco antes da gente te chamar aqui, né, para a gente falar sobre Plano Safra, a gente falou também sobre essa questão aí das negociações que o governo brasileiro pretende retomar com os Estados Unidos a partir de agosto. A gente tem alguma novidade em relação a isso? Algum setor que já está aí reclamando de estar sofrendo um prejuízo muito grande com essa sobretaxa que está valendo há mais ou menos 15 dias?
8: Olha, nós temos falado aqui o tempo inteiro, e aí também na Rádio Bandeirantes, que essas negociações, elas vão acontecer, sim, entre setores empresariais. A Abimac, por exemplo, ela é um dos setores mais afetados do país, porque exporta componentes de máquinas, peças, e isso não vai para qualquer mercado. Você não tem como fazer alteração de máquinas, padrões de medidas, que na Europa é de uma forma, nos Estados Unidos é de outra. A gente recebe com muita alegria essa retomada de negociações, mas a boa notícia mesmo é a União Europeia, que está muito preocupada com o avanço da China sobre a América do Sul, principalmente o Brasil. Então isso pode facilitar as nossas negociações com a União Europeia, que a partir de setembro anunciou que não vai mais importar carne de frango, carne de bovina, cavalo, enfim, couros, até mel do Brasil. Enquanto nos outros países do Mercosul, ela está autorizada, vai fazer, os países estão autorizados, os outros integrantes do Mercosul. Porém, o Brasil é uma potência, então hoje tem umas notícias muito interessantes do interesse europeu em ampliar as negociações com o Brasil. A ABPA, Associação Brasileira de Proteína Animal, dá como certa a retomada das exportações de frango a partir de setembro, depois da vinda de uma comitiva dos europeus, essas comitivas que fazem análise de frigoríficos e tudo mais, no final de agosto. Vamos aguardar.
1: Vamos aguardar e torcer para que a gente tenha notícias melhores. Valteno, obrigada, viu? Bom trabalho aí para você.
8: Obrigado a você, boa tarde.
1: Valeu, até mais. 2:27, vamos lá para Brasília, nossa reportagem está de olho também em novidades que foram lançadas pelo governo federal em relação às mulheres, né? Uma delas, a gente vem falando desde mais cedo, que foi a sanção do projeto de lei do chamado Pix Pensão, que prevê o débito direto na conta de quem tem que pagar uma pensão alimentícia, E isso é definido na hora que você senta na frente ali do juiz para discutir o valor da pensão, em que dia que vai ser pago, o juiz já recebe ali os dados da conta bancária de onde vai sair a grana. E se tiver algum problema, falta de saldo, a conta pode ser bloqueada, bens, né, ativos financeiros dessa pessoa podem ser bloqueados até que a dívida seja quitada. A intenção é desafogar a justiça e garantir previsibilidade para quem depende desse dinheiro para formar orçamento e pagar as dívidas, né? Pagar ali as contas do mês, tudo isso que é devido. Esse projeto foi sancionado nessa semana, começa a valer daqui a um ano o projeto do Pix Alimentação, né? Desse Pix Pensão. Mas outros projetos ligados à área da segurança das mulheres também foram sancionados, um deles muito interessante, que cria uma rede nacional de proteção à mulher. O Adriano Oliveira, da Bandeirantes de Brasília, tem os detalhes aqui pra gente. Tudo bem, Adriano? Boa tarde.
9: Muito boa tarde, Ana. Vamos falar sobre o pacote de medidas que o governo acabou sancionando e assinando com relação ao combate à violência contra as mulheres. Essas ações, elas foram oficializadas pelo presidente Lula e incluem novas ferramentas de proteção às vítimas, integração de dados e mudanças na forma de pagamento na pensão alimentícia. E a gente está falando desse aí do Pix, né? Mas além disso, teve outra série de medidas que o governo aproveitou para sancionar. Uma das principais novidades é a criação do programa Alerta Mulher Segura. A iniciativa, ela regulamenta o monitoramento eletrônico de agressores e prevê que mulheres com medida protetiva recebam um dispositivo que seja capaz de emitir um alerta imediato caso o agressor ultrapasse a distância determinada pela justiça. Esse aviso, ele vai ser enviado ao mesmo tempo para a vítima e para a polícia, permitindo assim uma resposta mais rápida. O decreto também prevê que nas comarcas onde houver um juiz, o delegado de polícia poderá assim determinar o uso do equipamento em situações de urgência. Mais uma medida foi a que cria o Sistema Nacional de Informações Mulher Segura. É a plataforma que vai reunir dados da segurança pública, da saúde, da assistência social e do sistema de justiça para acompanhar os casos de violência contra a mulher e orientar as políticas públicas em todo o país. Presidente Lula afirmou que a união entre os poderes fortalece a rede de proteção às mulheres e aumenta a confiança das vítimas para denunciar os agressores. Já, inclusive, o próprio ministro Alexandre de Moraes, em cerimônia que foi realizada ontem, destacou que o combate à violência exige uma atuação permanente das instituições, lembrando que a chamada defesa da honra não é mais aceita na justiça. O presidente Lula sancionou também as duas leis, e aí eu volto a falar sobre o chamado Pix Pensão. A segunda amplia a divulgação do Ligue 180, que agora deverá estar presente em escolas, hospitais, repartições públicas, transportes coletivos e outros locais de grande circulação. Uma série de medidas que o governo acabou assinando e colocando em funcionamento, não só a questão do Pix Pensão, mas outras pautas que também trazem a questão de proteção contra a violência, ou seja, de proteção à mulher contra a violência. E eu volto com vocês aí no estúdio.
1: Valeu, Adriano. Obrigada, viu, pelas informações. 2h31.
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8: 2h36. Vamos lá com o Bora Brasil de hoje, agora para falar de um assunto que eu tô sentindo que eu tô sendo testada, viu, ô Maria Eugênia Cotait. Eu acho que Joel da Atena não veio hoje porque ele queria entender, sentir até onde eu sou capaz de falar de pescaria.
9: Eu também, né? Acho, Ana. E a gente só sabe comer, né?
8: Eu peixe. Só sei comer peixe, gente. Sem nem botar uma isca no anzol. Só sei o nome. Isca e anzol. A conexão entre os dois já não faz parte do meu cotidiano. Mas, ó, pra quem é amante da pescaria, pra quem quer se inteirar mais desse mundo, tá rolando a Fishing Show Brasil, a maior feira de pescaria. E quem tá por lá é o Pedro Costa, da nosso colega aqui da Terra Viva, do canal Terra Viva, aliás. Tá com a gente aqui pra falar sobre essa feira que tá rolando em São Paulo, né, Pedro? Você tá bem? Boa tarde.
10: Oi, meninas, boa tarde, ouvinte da Rádio Bandeirantes. Olha só, que interessante, estamos aqui nessa feira, é uma feira gigantesca, acontece o segundo ano, né, e nós temos aqui a presença do grupo Nilco Pay TV, grupo, né, que faz parte aí desse conglomerado que transmite a Fish TV, mostrando justamente esses 3 dias de evento. É, vai até sábado, né, este evento aqui no, em Imigrantes, em São Paulo, no São Paulo Expo. E claro, vai reunir milhares de pessoas. E os dias hoje e amanhã, nós vamos ter apenas pessoas que são do setor de expositores ou até mesmo influenciadores, pessoas mais próximas aí para investimento. Mas no sábado, nós vamos ter aí a presença do público aberto. Mas vocês notaram, estou aqui num barco. Essa é a indústria náutica de alumínio, mas olha só esse painel todo digital, essa direção, esse controle que nós temos aqui, o Isotávio LO que está na câmera mostrando pra gente. Pra quem só está na rádio acompanhando a gente agora, é um monitor que tem um contagiro completamente digital, todo o painel é digital, tem aqui botões estilizados, Bluetooth equipado, isso não é um barco. E é um barco justamente para quem quer aproveitar o fim de semana com caixas de som, ou tem até mesmo uma mesinha de centro, você pode colocar um espumante para conseguir curtir aí um fim de semana. É realmente uma indústria perfilada. Ao meu lado está o Itamar Calaça, que é gerente aqui dessa empresa. Itamar, boa tarde, bem-vindo à Rádio Bandeirantes.
11: Boa tarde.
10: Para a gente é muito interessante mostrar esse setor, que está cada vez mais perfilado, né? A primeira vez de vocês aqui na feira, mas já mostra um interesse bem grande desse perfil, né? Qual o perfil hoje em dia do pescador? Pescador, não é um pescador que ele faz uma pesca extrativista, né? Mas é uma pesca que é esportiva.
11: Isso. A Calaça sempre apoiou e apoia muito a pescaria esportiva. Porque você pegando peixe, soltando, outro pescador também pode ter esse prazer de ir lá fazer um dia de pescaria, passear com a família. O para nós é muito interessante estarmos aqui na Fishing Show, porque é onde a gente consegue trazer o nosso produto para que mais pessoas vejam hoje, como você disse, e amanhã para lojistas, mas no sábado aberto ao público, onde você pode vir sentar, conferir tudo sobre essa embarcação.
10: Agora, além dessa questão de ter um

0: né? Isso. É um mercado muito forte no Brasil e que vem crescendo cada vez mais. E com isso, as indústrias, assim como a Calaça, têm investido cada vez mais em maquinário, em tecnologias para trazer um produto cada vez melhor. E como você diz, não só aqui no Brasil, América Latina, esse setor tem crescido muito e o principal foco, sem dúvidas, o maior, é o Brasil, que tem atraído muitos clientes.
1: Agora, um país como o nosso, que tem uma extensão continental e a questão, né, fluvial, né, de vários rios que nós temos, isso abre uma série de oportunidades e também acaba atendendo o Brasil todo. Isso cria mais oportunidades, cria mais empregos.
0: Com certeza. Hoje a Calaça, ela entrega, por exemplo, de norte a sul no país. Então, em relação a emprego, a gente cada vez mais crescendo as nossas filas de produção para atender essa demanda e entregar para todos os lugares, seja na Amazônia ou no sul.
1: Agora, olhando um panorama, né, geral, né, sem ser da empresa, mas assim, do que você sente da pesca hoje em dia, as pessoas estão buscando mais algo tecnológico, com mais recursos. Como é que tem sido esse on demand? Porque eu estou vendo que tem vários tipos de barcos e cada um tem um estilo. Ou seja, está cada vez mais perfilado esse setor.
0: Isso. Eu vejo que cada empresa, ela tem nichado mais naquilo que ela é mais consolidada. Como, por exemplo, aqui é uma embarcação que proporciona vários tipos de uso. E a tecnologia aliado a esse tipo de embarcação tem ajudado bastante, tanto na questão conforto, como hoje, por exemplo, você pode trabalhar dentro de uma embarcação como essa. É algo que eu vejo que tem feito cada vez mais isso aqui crescer, você levando a internet dentro da sua embarcação, por exemplo.
1: Perfeito. Então, nossa próxima entrada de Barra dos Quadrantes, a gente vai estar navegando por aí, nos rios, pelo nosso Brasil. Obrigado, parabéns pela exposição. Olha, meninas, que interessante esse mercado, esse setor. Esse evento a gente vai continuar mostrando para vocês ao longo da programação, não só da Rádio Bandeirantes, da Band, mas também dos canais Nilco, que são os canais fechados do Grupo Bandeirantes de Comunicação. E também no sábado, quem estiver em São Paulo, pode conferir aqui no São Paulo Expo, aberto ao público, porque, é claro, a pescaria hoje em dia ela está muito profissionalizada e extremamente aberta e acessível para todas as idades, públicos, principalmente mulheres. Estou vendo muitas mulheres hoje aqui também que estão fazendo parte de pescas femininas e mostrando exatamente que é um ambiente democrático que vem abraçando idades, independentemente do gênero. Isso é muito interessante ver como é que o setor de pesca vem abraçando o nosso Brasil. Eu volto aí nos estúdios da Rádio Bandeirantes.
2: Valeu, Pedro. Obrigada, viu, pela participação. Pois é, uma atividade para todo tipo de gosto, né? Para quem gosta de uma pesca mais tecnológica, para quem gosta de uma pesca um pouco mais artesanal, se eu puder falar assim, mais simples, né? Fly, por exemplo, né? Que você tá ali só no peso da linha mesmo, né? E da isca. Então tem para todo tipo de gosto. E muitas mulheres que fazem um grupo, inclusive a mulher do Joel faz isso, né? Um grupo de pesca, elas vão lá pro Pantanal, ficam dias adentro pelo Pantanal, pescando, se divertindo. O pessoal ia gostar desse espacinho para colocar as taças de espumante aí, eu tenho certeza. O Pedro Costa volta com a gente aqui ao longo da programação. Amanhã ele tá com a gente aqui também. 2h43, quem já está no nosso estúdio é o Vitor Lupato, que vai falar com a gente sobre um caso que está deixando muita gente impressionada em São Paulo, né? Uma questão de saúde pública de uma mulher, né, Lupato, que morreu enquanto fazia um exame de colonoscopia. Você tá bem? Boa tarde.
3: Tudo bem, Ana. Uma ótima tarde para você, para todos que estão aqui conosco no Bora Brasil. Foi depois.

0: de terapia intensiva. Lá, a Mariana teve um sangramento abdominal que evoluiu para uma parada cardiorrespiratória. O óbito foi confirmado por volta do meio-dia de ontem, ou seja, o pouco menos de 24 horas depois dela ter dado entrada no hospital para a realização de um simples exame. A Mariana deixa 3 filhos, uma menina de 9 anos e 2 jovens, um de 16 e um outro de 20 anos. E aí agora foram requisitados exames periciais pela polícia, esses exames periciais feitos no IML, caso, como eu disse, registrado como morte suspeita. A família da Mariana estava esperando até agora há pouco a liberação do corpo, o que aconteceu logo depois da hora do almoço. O velório e o sepultamento da Mariana vão acontecer amanhã, a partir das 8 da manhã, no cemitério da Vila Formosa, também aqui na cidade de São Paulo. A família está questionando e quer os detalhes do que aconteceu durante a realização desse exame e também falam sobre uma demora para terem notícia da Mariana depois dessa segunda cirurgia, que já foi necessária com urgência depois de um problema durante a colonoscopia. Quem é responsável pelo Hospital Municipal Ermelino Matarazzo? A Secretaria Municipal da Saúde, que também mandou um posicionamento aqui pra gente, dizendo que abriu de maneira imediata uma sindicância interna junto à Clínica de Endoscopia Salinas. Essa clínica é que é responsável pela realização do exame da paciente Mariana. Eles querem apurar também todos os detalhes do ocorrido durante esse procedimento do exame no Hospital Ermelino Matarazzo. Essa empresa citada, segundo a prefeitura, presta serviço há 25 anos na unidade, realizando exames de endoscopia e também de colonoscopia. Secretaria Municipal da Saúde, que lamenta a perda da paciente e diz que a apuração vai ser rigorosa em relação à conduta médica adotada durante a colonoscopia da Mariana, além de também se colocar à disposição da família. Esse, portanto, então, o posicionamento da Secretaria Municipal da Saúde de São Paulo.
1: Esperamos que haja uma investigação justa, realmente. Algum erro aconteceu. É um exame que é detalhado, é um exame que é invasivo, mas é um exame, de uma certa maneira, hoje feito com bastante simplicidade. Algum erro aconteceu. Obrigada, Lupato.
0: Obrigado.
1: 2h47, perdão pelo atraso, a notícia era importante. Vamos lá agora com o repórter Bandeirantes.
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3: Relógio marca 2h48. Agora você acompanha o repórter Bandeirantes. Integrantes de uma torcida organizada do Cruzeiro são condenados pela morte do torcedor do Atlético em uma emboscada em Belo Horizonte. O repórter Daniel Martins tem os detalhes. Boa tarde.
4: Olá, boa tarde, Maria Eugênia. Boa tarde a quem nos acompanha. 3 integrantes da Máfia Azul que mataram um torcedor do Atlético e deixaram outros 10 feridos em um ataque a ônibus em 2021 em Belo Horizonte são condenados apenas entre 20 e 48 anos de prisão. O Tribunal de Justiça de Minas Gerais condenou Riquelme Ederson Ribeiro da Silva a 48 anos e 6 meses de prisão, Luiz Gustavo da Silva Veloso a 24 anos e Pedro Henrique Coimbra Braga a 20 anos. O processo do quarto réu, Samuel Paixão de Souza, foi desmembrado após um pedido da defesa que alegou problemas de saúde do advogado e ainda não há data para o julgamento. Segundo a denúncia do Ministério Público de Minas Gerais, os integrantes da organizada interceptaram um ônibus da linha 6350 no bairro Novo das Indústrias, na região do Barreiro. Bloquearam as portas e atacaram os passageiros com bastões de madeira e artefatos explosivos. Para o Ministério Público, o crime foi praticado por motivo torpe, com emprego de meio cruel e recurso que dificultou a defesa das vítimas. Os acusados já haviam sido condenados pelo Tribunal do Júri em 2024 pelos crimes de homicídio qualificado, consumado e tentativas de homicídio qualificado. No entanto, o Tribunal de Justiça anulou as condenações por entender que houve cerceamento de defesa e determinou a realização de um novo julgamento.
3: Agora 2h49, esse foi o repórter Bandeirantes.
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1: Hoje vamos falar com o Dr. Evaldo sobre hormônios.
2: Temos ouvido pela imprensa que uma poderosa Força Armada Mundial está propondo o uso de testosterona, o hormônio masculino, para seus soldados, a fim de aumentar sua, digamos, masculinidade. Será? Deixo claro que essa é uma indicação incorreta. Reposição somente se justifica em uma condição denominada hipogonadismo, em que o homem reduz a produção do hormônio. Os níveis devem estar baixos em pelo menos duas medidas. A reposição deve ser feita ainda pesando risco versus benefício. Os benefícios seriam da esfera sexual, com melhora da libido, da função erétil e da satisfação. Entre outros efeitos, temos melhora do humor e sintomas depressivos, aumento da energia, ganho de massa muscular e força. Porém, existe risco de embolia pulmonar, arritmias cardíacas, fraturas ósseas, aumento de glóbulos vermelhos e das características masculinizantes, como acne, calvície, aumento da próstata, irritabilidade, agressividade e infertilidade, entre outros. Homens sem deficiência do hormônio, com câncer de próstata e disfunção cardíaca, entre outras contraindicações, não devem fazer reposição. Portanto, ser soldado não é indicação do uso e a testosterona não é a fonte da juventude. Fique bem e até a próxima.
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3: A Conmebol Libertadores anunciou uma novidade para a fase mata-mata da competição, que começa no mês de agosto. Os clubes campeões da Libertadores no passado terão uma novidade visual nos seus uniformes. Tetes personalizados com referências às conquistas de cada clube ao longo da história do torneio. Entre as equipes que farão uso do novo pet estão os brasileiros Flamengo, Fluminense, Palmeiras, Cruzeiro e Corinthians, além de Estudiantes da Argentina e LDU do Equador, que vão usar os novos emblemas durante a fase final do torneio. A estreia já ocorre nos jogos de ida das oitavas de final, que começam a partir do próximo dia 11.
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1: 2h56, reta final do Bora Brasil. Vamos falar de esportes hoje com Everton Ramos, que está aqui com a gente. Tudo bem? Boa tarde.
5: Tudo bem, Ana. Boa tarde para você. Que saudade, faz tempo.
1: Não é?
5: Voltando à nossa rotina pós-Copa do Mundo.
1: Falar de esporte, praticar esporte, bom demais, não é?
5: Preciso, inclusive.
1: Não é?
5: Agora, Ana, a gente estava falando de Copa do Mundo, uma informação que tem repercutido já durante as primeiras horas deste início de tarde, na verdade, de quinta-feira. A questão da UEFA contra a FIFA, né?
1: Pois é, oficializou o posicionamento contra as ideias aí da FIFA de abrir empresas, de vender ações, né?
5: Perfeito, isso mesmo. A UEFA, ela anunciou que teve uma reunião com as 55 federações e todas elas se posicionaram contrárias à proposta da FIFA de vender ou de criar, na verdade, uma empresa para organizar e para comercializar todos os torneios da FIFA, inclusive a Copa do Mundo. Então promete um boicote da seguinte forma: nenhuma das 55 federações filiadas à UEFA participariam a partir de agora de torneios organizados pela FIFA. Isso já coloca em xeque a Copa do Mundo de 2027, que vai acontecer aqui no Brasil.
1: O 20 deve estar. Copa do quê? A feminina, que tá chegando.
5: Exatamente. A FIFA, ela anunciou na terça-feira essa proposta, né, de criação de uma empresa que seria responsável pela comercialização e organização dos eventos da entidade. Essa empresa, ela teria ações vendidas a investidores que seriam acionistas minoritários. O Gianni Infantino, ele disse que com isso, o repasse para cada afiliada passaria de 8 para 20 milhões de dólares. Convertendo, a gente está falando que sairia de 40 milhões para mais de 100 milhões de reais. A ideia de privatizar essas competições não agradou só a UEFA, viu? Além da entidade europeia, a CONCACAF e a Confederação Asiática também se posicionaram contrárias. Com isso, nós temos, ao todo, 143 federações das 211 filiadas à FIFA. Ou seja, pouco mais de 60 ainda dispostas a participar de competições. Queria destacar dois trechos da nota rapidamente. Uhum. Uma delas diz o seguinte, abre aspas, a Copa do Mundo não pode ser tratada como um produto de investimento. Ela é um dos maiores legados esportivos do futebol. A Copa do Mundo não está à venda. A UEFA ainda questionou nenhuma confederação ter sido consultada antes mesmo do anúncio da proposta. Abre aspas, isso não é apenas uma falha profunda de liderança, mas uma abdicação do dever da FIFA como guardiã do futebol mundial. E a gente agora vai seguir acompanhando, mas por enquanto, qualquer torneio organizado pela FIFA sem a presença de seleções europeias, e a gente destaca, temos 5 campeãs mundiais. A atual, Espanha, Inglaterra, França, Itália e Alemanha.
1: É, então, exatamente, bem lembrado, com a Copa do Mundo Feminina chegando aí a menos de um ano, né, para acontecer. A FIFA já tinha sido alvo de muitas críticas ao longo dessa última Copa, inclusive em relação a questões comerciais, ingressos caríssimos, absurdos, proibitivos para muitos fãs de futebol. A questão aí da pausa para hidratação, que foi usada comercialmente, muito bem usada comercialmente falando, inclusive. É uma briga que está ganhando uma proporção muito grande que a gente vai ter que acompanhar. Everton, rapidinho, você tem alguns segundos, hoje tem Corinthians.
5: Hoje tem Corinthians com uma única dúvida na lateral esquerda, não deve contar com o Matheus Bidu, Pedro Milanz. Ele não agrada o torcedor corintiano, mas deve ser titular.
1: Valeu, obrigada, viu?
5: Abraço.
1: Gente, obrigada pela companhia também, o Bora Brasil fica por aqui, a gente volta amanhã a partir da 1 da tarde, tchau.
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3: 3:03.
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3: Boa tarde para você que está aqui ligadinho na Rádio Bandeirantes Goiânia 98,7 FM. Eu sou a Maria Tereza Lemes e vou estar com vocês até às 5 horas da tarde em mais um Bandeirantes Acontece. Hoje é quinta-feira, dia 30 de julho, ó, quase terminando o mês de julho. Achei que esse mês passou voando. Mês de férias, muita gente curtindo as praias aqui da região, muita gente viajou, já se preparando para a volta, porque segunda-feira tudo volta ao normal, muita gente já retoma a rotina, aula da criançada, trabalho. Realmente, né, tudo que é bom tem um fim e as férias estão chegando ao fim. Bom, mas quem não tá de férias, como eu, né, e mesmo se você tá de férias, você pode ouvir a gente pela internet, a gente tá no Instagram, o nosso arroba é arroba Rádio Bandeirantes Goiânia, você segue a gente por lá e fica por dentro de toda a programação da rádio e também acompanha as principais notícias aqui do estado. Estamos também no YouTube. Lá você acompanha a Rádio Bandeirantes em áudio e vídeo. O nosso canal é o Rádio Bandeirantes Goiânia. Você entra lá, vê todos os programas que já aconteceram, né? Ah, hoje eu perdi o Manhã Bandeirantes. Ah, hoje eu perdi o programa de esporte. Tá tudo lá na nossa página do YouTube. E você pode acompanhar a gente também ao vivo, né? Eu estou lá no YouTube, na nossa página, é só você dar uma curtida lá, seguir a gente e, claro, sempre ficar ligadinho na melhor rádio aqui da capital. Então vamos aos destaques do programa de hoje. Prefeitura de Aparecida de Goiânia lançou Operação Cerrado Vivo Serra das Areias. Tribunal de Justiça aqui de Goiás marcou para agosto o julgamento que pode definir o futuro da taxa do lixo aqui em Goiânia. E ainda, no quadro Momento Saúde, eu recebo o Dr. Gustavo Lima, implantodontista, que trabalha com implantes odontológicos da Odontotop, que é o Hospital do Dente, e a gente vai falar sobre um tema muito importante. O Brasil está envelhecendo, mas por que milhões de idosos ainda vivem sem dentes? Essa é uma pergunta boa, né? No passado, antes você tinha uma dor de dente, não tinha como arrumar não, era só extração. Por isso justificava uma certa idade, às vezes as pessoas nem eram tão velhas assim, né? Com 40 anos já não tinha mais os dentes. E agora, por quê? O que é que justifica? A gente vai trazer essas informações para vocês e vocês, claro, também podem participar aqui mandando a sua pergunta para o 998476110. Por falar no nosso WhatsApp já está aberto para receber também a sua opinião sobre a enquete do dia. Essa semana a gente falou sobre o presidente da Argentina, Javier Milei, que veio ao Brasil e chamou Lula de ladrão, chamou de presidiário, também ofendeu o ministro do STF, Alexandre de Moraes, chamando ele de lixo careca, e muitas pessoas afirmaram, né, consideraram essa atitude de Milei como desrespeitosa. Né? Ele vinha até um país que não é o país dele, ele estava fazendo uma visita e nessa visita tratar autoridades do grande escalão, né, da alta cúpula de forma, desta forma, né? Já outras pessoas não, acharam que ele fez certinho. Pois bem, Milei não ficou por aí só, viu, gente? Ontem, na verdade, hoje pela manhã, ele assinou um decreto que proíbe a entrada ou então determina a expulsão de qualquer estrangeiro que promovam mensagens de ódio, discriminação ou violência contra os argentinos. Milei já teve aí uma reação contra todo esse burburinho que aconteceu aqui no Brasil. Ele baixou um decreto e falou, ó, falou mal de argentino, você não entra aqui no nosso país, ou se você estiver aqui, vai ser expulso. Esse é o novo decreto que o presidente argentino Javier Milei decretou. E a medida, né, anunciada por ele, vem em meio a essas questões de tudo que aconteceu aqui no Brasil, né? A diplomacia dele quando esteve aqui, o jeito que ele tratou as principais autoridades do país. E a gente quer saber a sua opinião sobre a seguinte pergunta. Ao endurecer essas regras com este decreto, Milei está sendo preventivo ou ele está admitindo que teme uma reação brasileira? Ele está protegendo o seu povo ou ele já está prevendo que possa haver alguma reação do Brasil contra o comportamento dele? Fica a dica, hein, gente? E a gente quer saber a sua opinião. Nosso WhatsApp é o 998476110. Você também pode mandar pra gente uma sugestão de pauta, uma denúncia, mandar fotos, contar alguma coisa que aconteceu com você e precisa de ajuda. Os nossos microfones estão abertos, o nosso WhatsApp também está aberto para que você possa mandar essa mensagem e participar aqui com a gente do Bandeirantes Acontece. Bom, Bandeirantes Acontece tem a produção de Diana Pimenta, reportagens de Maria Tereza Lemes, Gabriel Alves, Marcos Linhares, Vitória Farias, Luan Alves e Tiago Humberto. Os trabalhos técnicos são de Antônio Macedo e Vitória Farias. Direção de jornalismo, Danilo Santos. Direção-geral, João Batista. CEO da Rádio Bandeirantes Goiânia, Dr. Cid de Oliveira Reis. E a apresentação é comigo, Maria Tereza Lemes, que vou com vocês até às 5 da tarde com muita informação, muito bate-papo e, claro, a sua participação. Bora então começar o Bandeirantes Acontece desta quinta-feira, dia 30 de julho.
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3: 3:10, a Prefeitura de Aparecida de Goiânia lançou a Operação Cerrado Vivo Serra das Areias, que reforça as ações de prevenção e combate a queimadas durante o período de estiagem. Eu trago as informações para vocês.
5: A Operação Cerrado Vivo foi lançada no 7º Batalhão do Corpo de Bombeiros e marca o início de uma força-tarefa para prevenir incêndios florestais na área de proteção ambiental Serra das Areias, um dos principais patrimônios ambientais de Aparecida de Goiânia. Durante o evento também foi apresentado o Plano de Contingência da Serra das Areias, que estabelece protocolos conjuntos de atuação entre Aparecida, Aragoiânia e Hidrolândia, para ampliar a prevenção. O prefeito Leandro Vilela destacou que a união entre os órgãos públicos é fundamental para proteger a área.
6: A nossa intenção é trazer resultado à cidade e à sociedade. E isso se faz conjuntamente, coletivamente, unindo esforços. E é o que nós estamos fazendo aqui, com o objetivo da proteção na Serra das Areias, né, que é um patrimônio nosso aqui, da cidade de Aparecida de Goiânia, que ficou, sem dúvida, em algum tempo, deixado de lado nessa preocupação. O ano passado nós já tivemos um resultado muito grande e esse ano nós esperamos que o resultado seja ainda melhor, principalmente em combater os incêndios criminosos, que muitos são criminosos, são com o objetivo mesmo de atacar, e isso nós vamos combater com as forças de segurança também do nosso estado aqui. Foi assim com o governador Caiado, tem sido com o governador Daniel Vilela, de nós podemos fazer aquilo que é correto, protegendo a cidade, protegendo a sociedade, mas protegendo também os nossos mananciais, como é a Serra das Areias.
5: O comandante-geral do Corpo de Bombeiros Militar, o coronel Washington Luiz, alertou que as previsões apontam uma estiagem ainda mais severa e explicou que o estado está mobilizando equipes especializadas, fortalecendo a integração entre as instituições e ampliando as ações preventivas.
7: Nós estamos vivendo um ano diferente, um ano de Super El Niño. Há uma preocupação climática, não só no Brasil, mas especialmente no estado de Goiás. É um momento que a gente está vivenciando de climas diferentes. Nós estamos em pleno mês de julho, com chuvas, né, podendo ter aí, pela CIMEGO, medições e extensão da seca para o próximo semestre. O Corpo de Bombeiros, juntamente com a SEMAD, já estamos criando um plano de emergência, um plano de contingência, multiagências. Ontem nós tivemos a primeira reunião com várias secretarias, convergindo esforços. Então, o governo do estado de Goiás preocupado com isso. São vários equipamentos que nós já estamos distribuindo nas cidades, exatamente para preparar os nossos bombeiros. O governo do estado de Goiás já emitiu um decreto junto à SEMAD, proibindo qualquer utilização do fogo nesse período agora. Nós estamos num período crítico, é um ano, como eu reforcei, de Super El Niño. Não podemos brincar com fogo. Fogo é perigoso, é crime.
5: E a secretária estadual de Meio Ambiente e Desenvolvimento Sustentável, Andréia Vulcanes, reforçou que este é um momento de prevenção e pediu apoio da população.
8: O incêndio que pega, por exemplo, aqui na Serra das Areias, quando a fumaça chega, ela provoca danos à saúde, há um aumento exponencial de atendimentos nos hospitais, nas unidades de saúde, provocando situações muito graves, sobretudo para crianças e idosos. Então, o nosso pedido agora é, quem está na cidade, não é hora de queimar aquele lixinho ali no quintal, porque o vento vem muito forte, esse vento leva esse fogo, e aí, depois que perde o controle, é muito difícil das equipes entrarem nesse combate. Né? São temperaturas muito altas, às vezes o fogo, as labaredas são muito altas também, tudo isso é muito difícil. Então agora é o momento de prevenir, é o momento de estarmos prontos, lembrando que o estado de Goiás está preparado, mas sem o apoio fundamental da população, não tem como.
5: Além do lançamento da operação, o evento marcou a formatura de brigadistas e agentes ambientais capacitados pelo Corpo de Bombeiros. Maria Tereza Lemes para a Rádio Bandeirantes.
3: Bom, todo mundo se mobilizando para combater as queimadas, né? A gente também tem que fazer a nossa parte. 3:14, já temos participação de ouvintes respondendo à enquete do dia sobre o presidente argentino Javier Milei, que assinou hoje um decreto proibindo a entrada ou determinando a expulsão de qualquer estrangeiro que promova mensagens de ódio, discriminação ou violência contra os argentinos. A medida foi anunciada em meio ao agravamento de uma crise diplomática entre Brasil e Argentina, depois que o presidente esteve aqui e chamou o presidente Lula de ladrão e o ministro Alexandre de Moraes de lixo, né? Muita gente criticou, inclusive a embaixada do Brasil, da Argentina aqui no Brasil foi chamada. O Itamaraty também está mobilizado para ver, para tentar amenizar essa situação, como que um presidente estrangeiro vem ao país e desrespeita as autoridades. Eu sei que está dando o que falar, e aí Milei amanhece com essa novidade, um decreto que proíbe tudo isso. Vamos ouvir a participação aqui de quem mandou a mensagem para a gente, daqui a pouquinho a gente volta.
9: Para mim, esse presidente da Argentina é um bobo. A rivalidade que o Brasil tinha com a Argentina era só no futebol. No negócio era 100%. Agora esse bobo desse Milei tá querendo provocar briga entre Brasil e Argentina, não dá, né?
10: Boa tarde, Maria Tereza. Bom, o Milei, ele fez nada mais, nada menos do que aquilo que os brasileiros de direita, os honestos, têm vontade de falar e nunca falaram. Pode ter errado por uma parte, pode ter errado. Mas ele falou a verdade, assim como o ladrão também falou um monte de asneira, foi no país dos outros visitar presidiário, você entendeu? Trouxe presidiário de lá pra cá, enfim. E usou o avião da FAB ainda, hein? Então eu acho assim, o Milei tem que se proteger sim, tem que se proteger porque não se brinca com ditador não, entendeu? Não se brinca com ser vergonha não.
3: Tá aí a opinião dos nossos ouvintes, obrigada para quem mandou mensagem. 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
3: 3:20, a pesquisa Genial Quest divulgada hoje mostra o governador de Goiás, Daniel Vilela, do MDB, na liderança da corrida pelo Palácio das Esmeraldas. No cenário estimulado de primeiro turno, ele aparece com 37% das intenções de voto, seguido pelo ex-governador Marconi Perillo, do PSDB, com 21%. O senador Wilder Moraes, do PL, tem 11%. A margem de erro é de 3 pontos percentuais. O levantamento também aponta vantagem de Daniel Vilela em um eventual segundo turno e registra aprovação de 64% da atual gestão. Segundo a pesquisa, o governador lidera entre homens e mulheres e reúne maior intenção de voto em diferentes segmentos do eleitorado, incluindo eleitores de esquerda, independentes, direita, não bolsonaristas e também os que estão se declarando bolsonaristas. A pesquisa ouviu 1.104 eleitores entre os dias 24 e 28 de julho em todas as regiões de Goiás. O nível de confiança é de 95%. No calendário eleitoral, falando agora das convenções, o PT, o Partido dos Trabalhadores, realiza no sábado, dia 1º de agosto, a sua convenção para oficializar Luiz César Bueno como candidato ao governo. Já o PL, que ia fazer a convenção no dia 5, vai fazer na segunda-feira, dia 3. MDB e PSDB confirmaram que as convenções partidárias serão na quarta-feira, dia 5 de agosto, último dia para realizar essas convenções. 3:28, uma tese de que a apreensão de drogas precisa obrigatoriamente da presença de um delegado de polícia no local gerou debate no Tribunal de Justiça aqui de Goiás. O repórter Tiago Humberto tem mais detalhes para você entender o caso.
18: O desembargador Adriano Linhares Camargo, integrante da 4ª Câmara Criminal do Tribunal de Justiça de Goiás, anunciou durante uma sessão ordinária que passará a adotar uma interpretação mais rigorosa em relação à cadeia de custódia em processos que envolvem a apreensão de substâncias entorpecentes. A nova postura técnica do magistrado promete elevar o padrão de exigência sobre a legalidade dos procedimentos de coleta de provas de crimes em flagrante. Desta forma, ainda segundo o jurista, é necessário o chamamento do delegado de polícia para um local, por exemplo, que tenha ocorrido uma apreensão de drogas.
19: A partir de hoje eu vou começar a construir uma nova tese, povoa minha cabeça. O artigo 6º, inciso 1, do Código de Processo Penal estabelece muito claramente. Logo que tiver conhecimento da prática de infração penal, autoridade policial. Quem é a autoridade policial? O delegado de polícia. Ninguém mais é autoridade policial. Nem guarda municipal, nem polícia militar têm ou são autoridades. Nenhum deles exerce atribuições e funções de autoridades públicas. Só o delegado de polícia nesse âmbito da segurança pública.
18: De acordo com a tese jurídica apresentada pelo desembargador, a legislação processual penal brasileira, especificamente nos artigos 6º, inciso 1 e 158A do Código de Processo Penal, confere exclusivamente ao delegado de polícia a atribuição legal e a condição de autoridade policial necessária para determinar e formalizar o recolhimento de drogas. A Bandeirantes, o professor Pedro Miranda explica essa interpretação da lei.
20: Exatamente considerar isso, por quê? Porque em muitos casos, e eu não estou dizendo que todos, existe uma quantidade X de droga em um determinado lugar. E depois essa droga é transportada. E por N fatores nesse transporte, ela pode perder a sua capacidade de origem, ela pode perder substância, ela pode ter diversas alterações. Então, o que disse o desembargador? Olha, vamos cumprir a lei então. O que diz a lei? Que é para quando o policial militar chegar no local de crime, ele preservar o lugar e aí sim ele chamar a autoridade policial. Quem é a autoridade policial hoje no país? É o delegado de polícia, seja ele da Polícia Civil, seja ele da Polícia Federal. Ele é a única autoridade policial do país em termos técnicos de autoridade policial. Os outros são agentes de segurança pública, tudo bem. Agora, a lei diz isso, que é para a autoridade policial ir até lá e tomar conhecimento e aí sim fazer a tal cadeia de custódia, que é isso que se chama, né? Esse transporte seguro de determinada mercadoria que tem relação com o crime ou que não tem.
18: Ainda de acordo com Pedro Miranda, os agentes devem ficar atentos ao que diz a lei para evitar qualquer ilegalidade e até mesmo possível anulação de provas com essa tese apresentada pelo desembargador.
20: É um desafio para a rotina diária de qualquer policial tomar decisões e depois das tomadas de decisões também cumprir determinados detalhes da legislação. Dito isso, a minha sugestão a qualquer agente de segurança pública que se depare com esse tipo de situação é realizar todos os procedimentos necessários para que posteriormente um julgador ele possa entender que todos aqueles vestígios eles foram mantidos na sua originalidade. Então, o que ele pode fazer? Bom, ele pode filmar o momento, ele pode pedir testemunhas que estão passando no local para poder assinar ali um termo em que ele está apreendendo aquela quantidade de droga. E aqui nós estamos falando especificamente do crime de tráfico de droga, porque é o exemplo do desembargador.
18: Sob essa ótica, guardas municipais, policiais militares e policiais federais de campo exercem o papel de agentes públicos, mas carecem dessa competência institucional de polícia judiciária para a arrecadação imediata de vestígios. Tiago Humberto, para Bandeirantes.
3: Obrigada, Tiago, pela sua participação. Olha, gente, um ouvinte aqui, o Felipe, mandou pra gente que ele está saindo de Goiânia para Anápolis e lá está tudo congestionado. Tem quase 2 horas que ele está parado lá e nem chegou ainda ali na Polícia Rodoviária Federal. Ontem a gente trouxe a notícia, né, que a retirada de um veículo ali próximo de Teresópolis e Goianápolis ia fazer este bloqueio, né? Já que foi um caminhão e ele que se envolveu no acidente próximo ao córrego João Leite. A Polícia Rodoviária Federal, então, fez esse bloqueio da pista para poder retirar o caminhão. Eles deram algumas alternativas, né? Como a GO 080 e também a GO 222, que aumentaria o percurso em quase 20 minutos. Mas a pista ia funcionar também como pare-siga, né? Para poder fazer todo o tráfego fluir. Mas, ó, o nosso ouvinte mandou aqui, não é o que está acontecendo. Está tudo travado lá há horas. A gente vai tentar o contato aqui com a Polícia Rodoviária Federal para saber se tem previsão de liberar a pista, tá? 3:29.
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3: Hoje no quadro Momento Saúde, eu recebo o Dr. Gustavo Lima, implantodontista da Odonto Top, Hospital do Dente. E a gente vai falar sobre um tema muito atual, que é o envelhecimento aqui no Brasil. A gente sabe que a nossa população está ficando cada vez mais velha. Mas por que ainda milhões de idosos vivem sem os dentes? Boa tarde, doutor. Muito obrigada pela sua participação aqui com a gente no Bandeirantes Acontece.
23: Boa tarde a todos os ouvintes. É um prazer estar aqui novamente. Obrigado por tudo. É realmente isso, né? O Brasil vem passando por um processo de envelhecimento. As pessoas estão cada vez, né? Os brasileiros estão cada vez mais velhos, né? O público. E aí a saúde bucal vem envelhecendo também de uma forma desacerbada.
3: Bom, doutor, muita gente acredita que perder os dentes é uma consequência do envelhecimento natural. Isso é um dos maiores mitos, né? Da odontologia.
23: Com certeza, né? Dá para envelhecer com a saúde bucal em dias, né? Com os dentes todos permanentes em boca, com saúde. Então, a pessoa pode envelhecer, sim, mas a saúde bucal estando em dias, ela pode chegar aí aos 80, 90 anos, tendo até, às vezes, os terceiros molares, né? O famoso dente siso.
3: Doutor, a gente sempre eu vou falar aqui porque, como eu já falei muitas vezes, eu tenho pai e mãe dentista, então eu escutei muito essa história. Antigamente, as pessoas, quando tinham uma dor no dente ou tinha algum problema dentário, a solução era a extração, arrancava os dentes. E isso, a gente vê pessoas teoricamente jovens, com 45 anos, já sem os dentes, tendo que colocar a prótese total, a dentadura. Hoje essa realidade é outra.
23: Sim, com certeza. Hoje em dia a gente vive um momento, não só na odontologia, mas principalmente na odontologia, que a gente visa mais a uma odontologia mais conservadora, né? Não, por exemplo, antigamente, na época dos nossos pais, por exemplo, a pessoa ia no dentista para tirar os dentes. Então, às vezes, os dentes estavam bons, né? Dava para fazer uma restauração ou uma coisa mais simples. E as pessoas optavam, na época, às vezes por questão financeira, por falta de informação ou pelos profissionais também. E aí, essas pessoas optavam por remover os dentes. Então, é muito comum, hoje em dia, pessoas de 70, 60 anos, 50 anos, pessoas novas, que não têm nenhum dente mais por consequência dessa época.
3: É complicado, né? Assim, o dente faz falta, né? E a gente sabe que uma prótese total, uma dentadura bem feita, ajuda, mas não é a mesma coisa, né, doutor?
23: Com certeza. Eu sempre brinco com os pacientes que não dá pra gente comparar uma coisa que Deus faz com uma coisa que o homem faz, né? Lógico que para quem perdeu é sensacional, mas para quem consegue cuidar ainda, né? Correr atrás para não deixar se perder é a melhor opção.
3: Os dados mostram que mais de um terço dos idosos brasileiros perdeu todos os dentes naturais. Então, esse seria talvez uma das explicações, ou a falta de cuidado também pode justificar esse dado?
23: Com certeza, isso também é uma justificativa, mas tem outros fatores também, por exemplo, a desigualdade social, a falta de informação. Muitas das vezes as pessoas não têm acesso à informação necessária para ter um tratamento, para ter um cuidado, né? Então, são alguns desses fatores que também justificam esse envelhecimento, né, da saúde bucal. As pessoas hoje em dia estarem em uma idade mais avançada, e a saúde bucal muito além do que a idade mesmo física.
3: Doutor, outra pergunta aqui que eu tenho para falar com você sobre essa questão do envelhecimento dos dentes, né? Você costuma dizer que perder os dentes é uma questão de saúde pública. Por quê?
23: Porque as pessoas, principalmente de classes mais baixas, às vezes não têm acesso à informação da forma como deveria, né? Eu já fiz trabalhos em regiões mais nobres e em regiões mais periféricas. E, assim, isso fica muito nítido, né? E é uma coisa muito simples. Se, por exemplo, a gente conseguisse abranger mais essas regiões mais carentes com informação, eu acredito que nos próximos anos essa realidade, com certeza, iria mudar.
3: Hoje, doutor, a perda dos dentes, né? Ela não mexe só com a aparência, ela mexe também com todo o organismo, né? O que que acontece com as pessoas?
23: A perda dos dentes vai influenciar em vários fatores da vida do indivíduo, né? Tem a questão da mastigação, que fica prejudicada, tem a questão também da estética, que é muito importante ressaltar, e a perda óssea, né? Quando você perde um dente, você vai ter por consequência a perda óssea. Então, principalmente nos filmes, a gente vê aquelas pessoas bem idosas, que têm o rosto bem murchinho, né? A boca, a região de lábio.
3: Com a boca assim, né?
23: Isso, com a boca bem murchinha, é por consequência da perda dos dentes, né? O envelhecimento por si só faz a gente perder, né, um pouco de estrutura, de colágeno, realmente. Mas a perda dos dentes faz ter essa perda óssea que, por consequência, impacta também no nosso rosto, né? Na forma estética como é o nosso rosto. E a gente ressalta muito também a questão da mastigação, que quando ela fica prejudicada, acaba que o indivíduo não consegue mastigar direito os alimentos, e isso interfere em muitas coisas da saúde dele como um todo.
3: Eu lembro a minha mãe falar, se não mastigar direitinho, você vai perder os dentes. Mas eu falava, por quê? Ela falava, porque não vai ter os nutrientes que precisa, não consegue. Tem alguma relação a nutrição, né, das pessoas com a mastigação e com a ausência dos dentes?
23: Com certeza, para o nosso sistema digestório conseguir fazer a digestão ideal do que a gente come, precisa ter uma mastigação ideal, né? Senão, os alimentos não vão ter, né? Não vão estar da forma como precisa para ter a absorção no intestino, enfim, nas outras partes desse sistema digestório.
3: Doutor, existe relação entre a dificuldade de mastigar e também o agravamento das doenças? Porque se a pessoa não tem dente, ela não tem como mastigar. E aí ela tem algum agravamento de doenças?
23: Com certeza. É muito comum a gente receber no consultório pessoas de mais idade que às vezes usam próteses desadaptadas ou que não usam prótese, principalmente idosos. E aí esses idosos, geralmente, eles sofrem com anemia, com perda de massa muscular. E muitas das vezes, se esse paciente ele tivesse dentes, né, realmente bons para poder mastigar, para poder triturar esse alimento, né, e poder comer as coisas que realmente precisa. Porque às vezes o paciente não tem dentes, não tem prótese e não come, por exemplo, carne, que é uma fonte de proteína muito importante. E aí, com isso, com o passar do tempo, ele vai perdendo massa muscular, né? Já perde mesmo por conta da idade e por conta da mastigação, né? Da falta dos dentes, isso piora mais ainda.
3: Doutor, você citou agora a questão da prótese que não está adaptada. Uma prótese mal feita, ela traz muitos problemas, né?
23: Com certeza. É muito importante ressaltar isso, que não basta você ter uma prótese. Não é normal prótese machucar, né? Lógico que às vezes o paciente que faz passa por um período de adaptação, principalmente quando é uma prótese nova, algo que ele nunca usou na vida. Mas a partir desse momento de adaptação passar, não é comum o paciente ficar sentindo dor, não é comum o paciente não conseguir se alimentar direito. Então não basta também só ter uma prótese, precisa ser uma prótese bem adaptada, bem feita realmente.
3: Doutor, você acredita então nessa relação da autoestima com a presença dos dentes? Você já presenciou isso na prática?
23: Ah, com certeza. Até esses dias eu atendi um paciente que ele estava jogando futebol, e aí, jovem, né? Estava jogando futebol, recebeu uma cotovelada e quebrou bem o dente da frente.
3: Oh, meu Deus.
23: E assim, ele era num sábado à noite, e aí ele não conseguiu dentista nenhum, e aí procurou a gente na segunda-feira. E aí é impactante, né? A forma como a pessoa fica faltando um dente na região estética. Então, ele relatou que ficou o final de semana todo em casa, que não saiu, não foi nem na padaria comprar pão no domingo de manhã. Então, impacta de forma totalmente negativa a ausência dos dentes na questão estética.
3: A pessoa não consegue se relacionar, conversar, né, sorrir. Isso interfere muito, né, no dia a dia, na sociabilização, em tudo. Dente faz parte da gente, tem a sua função, né, e é importante não só para a estética, mas também para o funcionamento total do organismo. Doutor, eu estou lendo aqui que o estudo mostra que 75% dos idosos precisam de algum tipo de prótese dentária. E como a gente disse, né? Às vezes tem pessoas de menor poder aquisitivo que acabam que nem têm condições, ficam sem os dentes mesmo, com aquela boca murchinha, e já as pessoas de um poder aquisitivo maior acabam tendo mais acesso. Então, essa saúde bucal também reflete uma desigualdade social, né?
23: Ah, com certeza. Mas, felizmente, hoje na odontologia, a gente tem não só uma opção de tratamento. Então, tem opções melhores, mais confortáveis, lógico, por exemplo, o paciente que perdeu todos os dentes. Ele tem a opção de recuperar, né, de duas formas mais comuns. Ele pode fazer um tratamento com implantes, uma prótese do tipo protocolo, que exige um pouco mais do poder aquisitivo, mas ele pode fazer uma prótese total, a famosa dentadura, que também ele consegue devolver função, né? Às vezes não tão quanto num conforto que seria uma protocolo, mas ele consegue voltar a mastigar as coisas, a sorrir com um pouco mais de conforto. E graças a Deus, hoje a odontologia tem muitas clínicas, pelo menos aqui no estado de Goiás, que às vezes facilita a forma de pagamento para os pacientes. Então, às vezes, mesmo o paciente que tem um poder aquisitivo menor, ele consegue fazer um tratamento, né, para voltar a ter um pouco mais de conforto.
3: Então, doutor, às vezes a pessoa perdeu um dente, dois ou até três, o implante resolve.
23: Sim, com certeza. E na maioria das vezes essas pessoas ficam sem fazer, acha que não consegue fazer, porque nunca foi numa clínica odontológica, ou às vezes foi em uma há muito tempo atrás, e nem sabe como ficam as condições para realizar um tratamento. Então, o que a gente falou anteriormente na questão da falta de informação, né? Entra nisso também. Porque muitos pacientes, às vezes, se fosse atrás, fizesse uma consulta com um profissional sério, às vezes, acredito eu que pode se surpreender positivamente com condições de tratamento, com valor, porque às vezes você acha que é uma coisa muito cara, mas você nunca foi procurar saber o valor realmente.
3: Só fica no achismo.
23: Só fica no achismo.
3: E sem sorrir.
23: Isso.
3: Doutor, você disse que as opções hoje que a odontologia oferece, e vocês lá do Odontotop também, são diversas para quem perdeu um dente, dois dentes, ou perdeu quase todos os dentes, né? Eu queria que você explicasse um pouquinho a diferença entre prótese removível, prótese fixa e implante dentário.
23: Certo, a prótese removível hoje, as principais que a gente tem é a PPR, né? Que é essas próteses de grampo, que às vezes é muito comum hoje em dia, a dentadura. E nas próteses fixas, entra os implantes, né? O implante, ele é um tipo de prótese fixa. E aí, na parte do implante, a gente consegue recuperar um dente, por exemplo, o paciente perdeu só um dente. Ou ele consegue recuperar todos. Quando o paciente perdeu todos os dentes, a gente consegue fazer alguns implantes. Não necessariamente precisa fazer implante por implante, dente por dente.
3: Os 32, né? São 32,
23: isso,
3: né?
23: É. Dá para fazer a prótese do tipo protocolo, que fica funcional e estético, com resultado bacana. Então, as principais diferenças é o nome só diz, né? Entre prótese fixa e prótese removível, é a que uma remove e a outra realmente é fixa. Em relação a conforto, né, eu acho que tem uma discrepância muito grande entre elas, porque a fixa, ela traz um conforto, assim, surreal. É aquilo que eu disse. Para quem perdeu os dentes, é a melhor opção que tem.
3: Agora, doutor, muitas pessoas, né, a gente já tem isso, talvez, na nossa cultura, no nosso imaginário, que dentadura, né, a prótese total é para velho e o implante é para pessoas mais novas. Existe uma idade para qualquer um desses tratamentos?
23: Não, não tem uma idade, não. O que geralmente a gente precisa avaliar é que a odontologia é uma área da saúde, né? E cada caso ele é tratado com uma forma específica. Então, assim, para você saber se você pode ou não fazer, precisa passar por uma consulta para a gente fazer alguns exames, por exemplo, o exame radiográfico, ver como está a sua saúde, se você tem algum problema de saúde descontrolado. Então, são alguns fatores que podem impedir, mas a idade não é um fator que impede, não.
3: Agora, doutor, você disse que é necessário fazer esses exames, né, antes, para poder conhecer melhor o paciente e até mesmo oferecer o melhor tratamento. Quanto tempo, em média, leva essa reabilitação oral

0: ele já consegue estar mastigando alguma coisa mais sólida, né? Porque só quem não tem nenhum dente sabe e não usa nenhum tipo de prótese sabe o quanto é difícil. Por exemplo, não consegue comer um churrasco ou nada nesse sentido.
1: É uma operação, né? Podemos também falar que não é. Mas quando faz um implante, é uma operação.
0: Sim, com certeza.
1: Um processo cirúrgico.
0: Isso, é um processo cirúrgico. Por mais que é feito com anestesia local, né? De forma totalmente segura. Mas, como eu disse, o paciente precisa estar com uma condição de saúde estável, né? Não pode ter, por exemplo, diabetes descompensado. Então, ele tem que estar com tudo em dias para conseguir fazer o procedimento de forma segura.
1: Agora, aquela pergunta, né? Todo mundo tem medo, pavor de dentista. Neste caso, doutor, como é que você trabalha uma pessoa que precisa passar por esse procedimento, mas ao mesmo tempo sente esse pavor?
0: É muito comum, principalmente por conta do passado, né, que a odontologia tinha. Há muitos anos atrás, o que mais havia, né, no nosso país eram dentistas práticos, que é aquele dentista que não, às vezes, não estudou para ser dentista. Às vezes que realmente aprendeu na prática a executar alguns procedimentos, e isso fez com que as pessoas se traumatizassem, porque não tinha, às vezes, um estudo científico por trás daquilo que a pessoa fazia. Então, gerou traumas a essas pessoas. Só que hoje, lá na Odontotop, a gente tem todo um protocolo específico para cuidar dessas pessoas, né? Para fazer que essa pessoa recondicione e se sinta à vontade novamente em realizar os tratamentos odontológicos que ela precisa. Então, é um atendimento humanizado, né? Com toda calma, paciência, cuidado, que faz com que esses pacientes voltem a se sentir mais confiáveis a essa profissão que é tão linda.
1: É, eu sou suspeita para falar, né? Meu pai e minha mãe são dentistas, meu filho faz odonto, então ali está todo mundo quase que em casa. Doutor, e agora sobre valores, é um investimento que a pessoa tem que fazer, necessário para a saúde dela, de uma forma geral, para o bem-estar, pela qualidade de vida. Mas quais fatores são levados em consideração para que se tem um valor, para o que, que vocês levam em consideração para poder fazer, digamos assim, esse orçamento?
0: Então, lá na clínica, quando o paciente chega, ele faz um cadastro e ele faz alguns exames, exame de imagem, às vezes até um escaneamento digital. E aí, com isso, a gente consegue ver, por exemplo, pensando na parte de implante, se o paciente precisa ou não fazer enxerto, como estão as condições ósseas dele para fazer o procedimento e a gente avaliar a possibilidade de fazer uma prótese com carga imediata que permite com que ele saia com os dentes parafusados aí, às vezes com 3 dias. Então, a questão do valor, ele é avaliado realmente o caso com total especificação, né, para saber as condições que o paciente apresenta para a gente ver os valores melhores para aquele caso.
1: Agora, doutor, as pessoas, antes de fazer um tratamento como esse, têm o medo, tem a questão do investimento, tem a falta de informação. Mas eu queria que você reforçasse para as pessoas. Pior de tudo é ficar sem procurar ajuda, sem procurar o atendimento e ficar sem dente. Quais são, então, as consequências de uma pessoa que fica sem os dentes e se mantém assim sem dente?
0: O pior erro do ser humano é ficar sobre um achismo, né? Você acha que é uma coisa. Você tem que buscar informação para saber o que realmente acontece, né? O que é realmente que seu caso precisa para solucionar. Como eu disse antes, às vezes é uma coisa muito mais simples do que você imagina, que dava para ser solucionado de uma forma mais rápida e mais simples, mas você nunca procurou saber, nunca foi atrás da informação, né? Então, essa questão de valores, se tem osso ou não, tudo isso é levado em consideração no momento da avaliação. E aí você consegue realmente saber o que é melhor para isso. A principal consequência do paciente que perde o dente e não faz nenhum tipo de tratamento é a perda óssea, né? Que com o passar do tempo o osso vai se perdendo, porque o dente é o que faz estimular o osso, a manter ele realmente como deve ser. E aí, a partir do momento que perde o dente, vai tendo essa perca óssea, vai tendo os problemas de mastigação, a mordida vai alterando, né? Porque os outros dentes que ficam vão desalinhando, gera consequências na

0: mastigação e principalmente também as consequências estéticas, que é muito importante, principalmente nessa era que a gente vive hoje.
1: Doutor Gustavo, e para a gente encerrar então nosso bate-papo de hoje, que mensagem que você deixa para os nossos ouvintes da importância de se cuidar da saúde bucal ao longo da vida?
0: A principal mensagem que eu deixo é que nunca é tarde para cuidar de saúde, né? Então, doutor, eu tenho 60, eu tenho 70 anos, será que ainda dá tempo? Com certeza. Então, só é tarde para você começar rápido. Então, se você precisa, se você acha que precisa, porque na maioria das vezes tem muita gente que nunca foi no dentista. Eu atendo pacientes todos os dias que relata que às vezes tem 20, 30 anos ou que muitas das vezes nunca foi. Então, nunca é tarde. Então, se você precisa, procure um atendimento. Nós da Odonto Top estamos de porta aberta para você que queira tirar alguma dúvida, conversar sobre o tratamento. Doutor, mas eu não tenho condição de fazer. Pelo menos procura saber como que seria para ter realmente a informação do seu caso. Às vezes é mais fácil do que você pensa. Então, a mensagem que eu deixo aqui hoje é que a informação é muito importante. Então, se você não tem certeza, não sabe como é, procure saber. Porque se for mais fácil do que você pensa, então dá para sorrir com tranquilidade. E sorrir é bom demais, né?
1: É, bom demais. Eu sou suspeita também para falar. Doutor, muito obrigada pela sua participação aqui no Bandeirantes Acontece e pelos seus esclarecimentos.
0: Obrigado a todos os ouvintes. E a gente segue à disposição. Qualquer dúvida, o Odonto Top e eu estamos aqui à disposição.
1: Obrigada.
0: Obrigado.
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1: 3:57, a Justiça de Goiás manteve o decreto da Prefeitura de Goiânia que declara de utilidade pública a área do antigo Jockey Clube de Goiás para fins de desapropriação. A decisão é da juíza Jussara Cristina Oliveira, da terceira vara da Fazenda Pública Municipal, que julgou improcedente a ação movida pelo Jockey Clube para anular o decreto. Na sentença, a magistrada entendeu que o município agiu dentro da legalidade e que a desapropriação atende ao interesse público. Segundo a decisão, o imóvel tem relevante valor histórico e arquitetônico por ter sido projetado pelo arquiteto Paulo Mendes da Rocha e poderá se transformar em um equipamento público voltado para atividades culturais, educacionais e de lazer, contribuindo para a revitalização do centro de Goiânia. A juíza também rejeitou a alegação de confisco do imóvel. Ela destacou que o decreto não transfere automaticamente a propriedade e que a desapropriação só será concluída com o pagamento de justa e prévia indenização, conforme determina a Constituição Federal. 3:59, o Tribunal de Justiça de Goiás marcou para agosto o julgamento que pode definir o futuro da taxa do lixo aqui de Goiânia. As informações são de Marcos Linhares. Boa tarde, Marcos.
4: Boa tarde para você, Maria Tereza Lemes, e para o ouvinte da Bandeirantes. O Tribunal de Justiça de Goiás marcou para o dia 26 de agosto o julgamento que pode definir o futuro da chamada taxa do lixo em Goiânia. O órgão especial da corte vai analisar uma ação direta de inconstitucionalidade que questiona a lei responsável por criar a taxa de limpeza pública cobrada mensalmente na conta de água dos moradores da capital. A ação recebeu parecer favorável da Procuradoria-Geral de Justiça de Goiás, que apontou possíveis irregularidades na legislação, entre elas a falta de estudos técnicos que justifiquem os valores cobrados, critérios considerados incompatíveis com a natureza da taxa, além de possível desproporcionalidade e falta de transparência na cobrança. Os autores da ação também afirmam que a base de cálculo utilizada se aproxima da aplicada no IPTU, o que poderia contrariar a Constituição. A ação foi proposta em dezembro de 2024, a pedido da vereadora Ava Santiago. Criada para atender às exigências do novo marco legal do saneamento básico, a taxa começou a ser cobrada em 2026 e desde então tem sido alvo de críticas de vereadores, entidades empresariais e moradores. Agora, a decisão do Tribunal de Justiça poderá definir se a cobrança continuará valendo ou se a lei será considerada inconstitucional, impactando milhares de contribuintes em Goiânia. Marcos Linhares, para o Bandeirantes Acontece.
1: Obrigada, Marcos, por sua participação. 4:01, já temos mais ainda participação aqui respondendo à enquete do dia, os ouvintes mandando a opinião sobre a posição, o novo decreto do presidente da Argentina, Javier Milei. Ele que hoje publicou um decreto proibindo a entrada e também determinando a expulsão de estrangeiros que divulgarem mensagem de ódio, discriminação ou violência contra argentinos. Essa medida foi anunciada pelo presidente depois do agravamento da crise diplomática entre Brasil e Argentina, já que Milei veio aqui no último final de semana e desceu a lenha, falou muitas palavras de baixo calão sobre o presidente Lula e também sobre o ministro Alexandre de Moraes, que goste ou não, são autoridades aqui do país, autoridades de alto escalão. Bom, a gente quer saber, na sua opinião, ao endurecer essas regras, Milei está sendo preventivo, protegendo a Argentina, ou ele está admitindo que teme alguma reação do Brasil, já que muita gente não gostou nada do posicionamento do presidente argentino? Vamos ouvir e daqui a pouquinho a gente volta.
5: Boa tarde, Rádio Bandeirante, toda bancada. O presidente vem aqui, fala palavrão fora de escalão, xinga os brasileiros, agora quer calar quem pode falar mal deles. E eles vêm aqui para falar mal dos brasileiros aqui. É muita, aqueles olhos de limão azedo. Aí agora o brasileiro fala, não, rapaz, se um brasileiro ir lá no país deles, andar com a camisa brasileira lá, amarelinha lá, eles querem rasgar, querem bater, querem faz você correr, entendeu? E eles vêm aqui, o brasileiro não faz nada, é humilde. Mas é desse jeito mesmo, né? Agora eles querem, então, para falar mal deles, né? Eles vêm aqui, falou por tudo quanto é buraco. É muita safadeza mesmo. Rapaz, o brasileiro que gosta deles, e a Argentina, vai morar lá, o da Argentina, moço, deixa nós aqui, aí. E tem muito bobo aí, ó, que gosta de Argentina, como diz, é mais bobo que bezerro novo, lá no peitão mamar na perna da vaca.
6: Boa tarde, Maria Tereza Lemos, aqui é o Bibiano do setor Urias Magalhães. Não, esse Milei aí é o seguinte, ele só quer aparecer na mídia, só pra aparecer na mídia, pra dar uma atenção para a direita, mas o resto não dá em nada, não. É só fogo de palha, uma boa programação e fica todos com Deus.
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1: 4:07, o derramamento de produtos químicos provocado pelo incêndio de uma carreta na BR-153 em Professor Jamil, no sul de Goiás, desencadeou uma operação de monitoramento ambiental depois de uma mancha de coloração rosa atingir um córrego que deságua no Rio Dourados. O acidente aconteceu na última segunda-feira e desde então equipes da Secretaria de Estado do Meio Ambiente acompanham a evolução da contaminação para avaliar os impactos ao ecossistema. Durante a ocorrência, o motorista conseguiu desacoplar o cavalo mecânico e depois que o fogo começou no reboque, evitando que todo o conjunto fosse destruído pelas chamas. Ele não sofreu ferimentos. De acordo com a Polícia Rodoviária Federal, a carga transportava ácido sulfúrico e outros produtos utilizados na fabricação de produtos de limpeza. A Secretaria de Meio Ambiente informou que também havia fenol, ácido fosfórico e outras substâncias com elevado potencial de causar danos ambientais e provavelmente provocar aí a contaminação do lago. A transportadora responsável pela carga, que tem sede em São Paulo, foi identificada e notificada a executar imediatamente ações de contenção, mitigação e recuperação da área atingida. Apesar da suspensão de captação de água no local, a Saneágua informou que o abastecimento da população permanece garantido por sistemas alternativos. O incêndio também provocou a interdição da BR-153 por mais de 3 horas. Bom, então a Saneago interrompeu a captação de água no local, mas felizmente a população não vai ficar desabastecida. 4:09, nós acabamos de trazer aqui um ouvinte que disse que está parado há quase 2 horas. Na BR-060, entre Goiânia e Anápolis. E nós entramos em contato com a Polícia Rodoviária Federal, que informou que o trecho entre Goiânia e Anápolis está sendo liberada aos poucos, depois da retirada do cavalo-trator que está envolvido na ocorrência, nessa ocorrência que teve lá desse caminhão que sofreu um acidente ali próximo ao córrego João Leite. A Polícia Rodoviária Federal informou que uma nova operação será realizada amanhã para remoção do contêiner que transportava a carga. A intervenção, porém, não deve provocar o bloqueio total da rodovia, mas uma das faixas que será interditada durante o procedimento. Bom, então é isso. Quem vem de Anápolis, Goiânia, Goiânia, Anápolis, fique atento ali. Hoje o trânsito ficou parado por mais de 2 horas para retirada dessa parte desse caminhão. A Polícia Rodoviária Federal anunciou que ia interditar totalmente a faixa. E amanhã ela vai fazer uma nova interdição, mas desta vez parcial, apenas de uma faixa só, para retirar o restante do veículo que está que está lá nesse córrego, no córrego João Leite. 4:11, agora a gente fala de baixa umidade relativa do ar. Aqui em Goiás, essa umidade relativa pode chegar a 12% hoje. É muito baixa, gente. 12% realmente é muito baixa. O alerta é do Instituto Nacional de Meteorologia, o IMET, que emitiu um aviso laranja de perigo para todas as regiões do estado. A gente estava no alerta amarelo, agora já foi para o laranja. O índice está bem abaixo do recomendado pela Organização da Saúde, que é de cerca de 60%. Com o tempo seco e as temperaturas acima dos 30 graus, aumentam os riscos de incêndios florestais, e de problemas de saúde, como ressecamento da pele e desconforto nos olhos, nariz e boca. A orientação é evitar atividades físicas nas horas mais quentes do dia, beber bastante água e redobrar os cuidados com o uso do fogo. O governo do estado decretou situação de emergência ambiental em todo o estado por causa do período de estiagem e do alto risco de incêndios florestais. A medida prevê ações de prevenção e combate às queimadas e a suspensão do uso do fogo em vegetação até o dia 31 de outubro, ou seja, aquelas queimadas que normalmente são liberadas estão proibidas. Em caso de emergência, a população deve acionar a Defesa Civil pelo telefone 199 ou então o Corpo de Bombeiros pelo telefone 193. E antes da gente ir para o intervalo, mais de 3 mil vagas de emprego estão abertas em Goiânia e na região metropolitana aqui da capital, conforme a Central Mais Empregos. As oportunidades contemplam diferentes níveis de escolaridade, com salários que variam entre R$ 1.600 e R$ 4.500 reais, além de vagas destinadas a jovens aprendizes e também pessoas com deficiência. Dentre as funções com maior número de postos disponíveis estão ajudante de carga e descarga, auxiliar de limpeza, auxiliar de linha de produção, auxiliar de logística e também atendente de telemarketing. Os interessados podem procurar a Central Mais Emprego, que fica na Avenida Araguaia, esquina com a Rua 15, no setor central, em Goiânia, de segunda a sexta-feira, das 8 da manhã às 5 da tarde, levando documento oficial com foto e comprovante de endereço. Também é possível consultar as vagas e realizar o cadastro pelo aplicativo Minha Vaga, que está disponível para download no app do seu celular. A equipe da Central orienta que os trabalhadores busquem atendimento para identificar as vagas mais compatíveis com o seu perfil profissional e mantenha a qualificação em dia, aumentando a possibilidade de contratações. Boa sorte! 4h14. A gente vai agora com a participação dos ouvintes, um intervalinho e a gente já volta.
12: Boa tarde, aqui Francisco da Uber. Nós estamos vivendo, nós estamos na beira de uma guerra mundial, porque hoje os países estão descobrindo, né? Quem é esquerda, quem é direita, que ninguém sabia sobre isso. Só tinha negócio de comunista, não sei o que e tal. Hoje não, hoje a gente já sabe quem é comunista, quem é o esquerdista, quem é direita, quem é moderado, quem é radical. E isso vai criando uma briga, né, nas nações. Não é só governamental, é nas nações. É por isso que os argentinos, o governo Milei, ele está querendo fazer esse decreto, porque depois da Copa do Mundo virou muita violência contra os argentinos, como vira contra o brasileiro, como vira com todo mundo, né? Mas enfim, na minha opinião, não só o Milei, como qualquer presidente que fica ameaçando os outros países, está errado. Está errado. Então, na minha opinião, ele não deveria, né, agir dessa forma.
13: Boa tarde, Maria Tereza. Boa tarde, ouvintes da Bandeirantes. Aqui é o Pedro Nolasco, de Planaltina, Distrito Federal. Olha, esse presidente da Argentina, ele é muita palhaça, é um radical, que ele não está dando conta de governar a Argentina, está perdido. Ele está querendo fazer somente o que os Estados Unidos determina para ele, porque o Império Americano já está em ruínas. Aí eles querem saquear em tudo quanto é parte do planeta. Principalmente aqui, a bola da vez agora é o Brasil. Eles querem saquear o nosso pré-sal, também as nossas terras raras, mas só que não tem para eles. E nós brasileiros temos que nos unir, defender a nossa soberania e as nossas riquezas. Agora esse Milei, ele veio para o Brasil destratar o presidente da República e também o presidente do STF. E com dinheiro público, está sendo processado, com certeza ele deve ser cassado. Tem que ser, se há lei na Argentina, ele deve ser cassado. Uma boa tarde.
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1: 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Agora são 4h21. Saiba como agir em casos de picadas de animais peçonhentos. As orientações são da Secretaria Municipal de Saúde de Goiânia. Os detalhes você confere agora com a repórter Vitória Farias. Boa tarde, Vitória.
19: Boa tarde, Maria Tereza Lemes. Boa tarde, você ouvinte do Bandeirantes Acontece. A Secretaria Municipal de Saúde de Goiânia faz um alerta sobre os cuidados com animais peçonhentos, principalmente os escorpiões, que são responsáveis pela maioria dos acidentes registrados na capital. Entre janeiro e julho deste ano, foram contabilizados 372 casos, uma redução de quase 14% em relação ao mesmo período do ano passado. Apesar das ocorrências, não houve registro de mortes, o que reforça a importância de procurar atendimento médico rapidamente. Em caso de picada, a orientação é lavar o local apenas com água e sabão e procurar imediatamente a unidade de saúde mais próxima. Não faça torniquete, não corte o local da picada e não aplique substâncias caseiras, pois essas práticas podem agravar a situação. Se você encontrar um escorpião em casa, não tente capturá-lo sem equipamento de proteção. Afaste crianças e animais domésticos, tire uma foto do animal e envie junto com o endereço para os canais oficiais da Prefeitura de Goiânia ou da Gerência de Controle de Animais Sinantrópicos, para que assim uma equipe faça a avaliação. A prevenção também é fundamental. Mantenha quintais e áreas externas limpos, evite o acúmulo de entulho, controle a presença de baratas, inspecione calçados, roupas e roupas de cama antes de usar e mantenha ralos e frestas bem vedados. Em caso de dúvidas ou para solicitar uma vistoria, entre em contato com a Gerência de Controle de Animais Sinantrópicos pelo WhatsApp 62-3030-4121. Vitória Farias, eu volto com você, Maria Tereza.
1: Obrigada, Vitória, pela sua participação. Bom, três integrantes de uma quadrilha especializada no golpe da falsa central bancária foram presos pela Polícia Civil nas primeiras horas de hoje em uma operação realizada no Espírito Santo. De acordo com a corporação, o grupo tem atuação nacional com ramificações no estado de São Paulo e também aqui de Goiás. As investigações tiveram início depois que uma vítima de 74 anos aqui de Goiânia procurou a polícia informando ter perdido mais de 200 mil reais depois de ser lesada. Os criminosos, segundo a Polícia Civil, entraram em contato com o idoso por telefone, se passando pelo gerente da conta bancária dele, questionando sobre supostos agendamentos

0: social aplicada 2026 seguem abertas até esta sexta-feira, dia 31 de julho. A competição é promovida pelo governo de Goiás por meio da Secretaria de Ciência, Tecnologia e Inovação, em parceria com o Centro de Excelência em Inteligência Artificial da Universidade Federal de Goiás. A participação é gratuita e voltada para estudantes de 14 a 19 anos, matriculados do nono ano do ensino fundamental ao ensino médio ou técnico, em escolas públicas e privadas de todo o Brasil. Ao todo, serão selecionados até 600 equipes, reunindo cerca de 1.800 estudantes. Cada equipe deve ter 3 alunos do mesmo estado e um tutor maior de 18 anos com graduação concluída ou em andamento. Não é preciso ter conhecimento prévio em inteligência artificial. Antes dos desafios, os participantes terão acesso a uma formação gratuita com conteúdos de lógica de programação, linguagem Python e também inteligência artificial aplicada. A primeira fase será realizada de forma online. As 50 equipes com melhor desempenho avançam para as etapas presenciais, que acontecerão em Aparecida de Goiânia. A premiação total chega a R$ 420 mil. Cada integrante da equipe campeã recebe 10 mil. Os segundos colocados ganham 8 mil, os terceiros 6 mil, os quartos 4 mil e os quintos colocados recebem R$ 2 mil por participante. As inscrições podem ser feitas até o dia 31 de julho gratuitamente no site olimpiadadia.ceia.digital. Luan Alves, para Bandeirantes, Goiânia.
1: Obrigada, Luan, pela sua participação aqui com a gente no Bandeirantes Acontece. Agora são 4 horas e 27 minutos. Eu vou falar agora sobre a Romaria de Muquem. A Romaria da Nossa Senhora da Abadia do Muquem, em Niquelândia, começa no dia 5 de agosto e segue até o dia 15, reunindo milhares de fiéis. E é considerada a manifestação religiosa mais antiga de Goiás, com tradição desde 1748. A festa deve receber cerca de 500 mil devotos durante os 10 dias de programação. Com aumento no movimento de pessoas, a demanda por energia elétrica na Vila do Muquem chega a ser mais que o dobro do consumo normal. E para garantir a segurança e a continuidade no fornecimento, a Equatorial Goiás preparou uma operação especial para o período. Mais de 50 profissionais da área de engenharia, campo e suporte operacional já foram mobilizados. A empresa também realizou ações preventivas na rede elétrica, incluindo manutenção de equipamentos, correções de falhas e limpeza da faixa de segurança próxima à fiação. Segundo o gerente do Centro de Operações Integradas da Equatorial Goiás, Vinícius Lima, o monitoramento será realizado durante 24 horas. Acompanhe.
2: Olá, eu sou Vinícius Lima, gerente do Centro de Operações Integradas da Equatorial Goiás. Está chegando uma festa muito esperada em nosso estado. A festa de Nossa Senhora da Abadia do Muquem, que acontece na região de Niquelândia entre os dias 5 e 15 de agosto. São esperados mais de 500 mil romeiros. E Equatorial não podia ficar fora disso. Nós temos um plano todo especial para garantir o fornecimento de energia na região com tranquilidade e segurança. Além das ligações provisórias que são solicitadas e iniciaram suas solicitações lá em junho, nós também iniciamos uma preparação para que a rede possa estar robusta e garantir que mesmo com o aumento de demanda, que mais que dobra, nós possamos continuar com a energia fornecida para todos que ali estão. Nós realizamos manutenções preventivas na região, como poda de árvores, substituição de equipamentos, reforço de todo o cabeamento que lá está. Para quê? Que todos ali possam ter essa tranquilidade e energia limpa e sustentável durante o evento. Além do acompanhamento que nós fazemos já normalmente em toda a região, nós temos um plano especial aqui dentro do Centro de Operações que vai estar monitorando caso tenha qualquer oscilação ou falta de energia na região. Nós temos equipes que estarão de prontidão 24 horas por dia durante todo o evento lá na região da festa. Caso tenha qualquer problema, entre em contato através dos nossos canais oficiais. Nós estaremos prontos para poder atendê-lo.
1: Bom, e a Equatorial Goiás afirma que os comerciantes e os responsáveis por estruturas temporárias podem solicitar ligações provisórias de energia por meio dos canais exclusivos que estão disponibilizados pela empresa. 4:30 da tarde, 4 horas e 30 minutos, a

0: gente vai agora para um rápido intervalo. Temos participação de ouvintes respondendo a enquete do dia. E já já a gente volta.
1: Boa tarde, pessoal. Boa tarde, Maria Tereza. Sobre a enquete aí. Bem, educação cabe em qualquer lugar. Mas tô com ele. Ele não falou mentira, ele falou a verdade. O problema é que aqui no Brasil a verdade dói, né? O ruim foi, assim, muito desproporcional. Porque ele tá no país dele, né? Se ele tivesse no país dele, seria um pouco diferente. Agora, o povo brasileiro aí fala a mesma coisa. O que, que ele falou diferente? Falou nada diferente, não. É ladrão mesmo. Fazer o quê? E ele tem que se precaver mesmo. Porque a turma aí, né? A militância aí, essa turma aí, não vale nada não. Ainda mais aquele careca lá. Ele tem que se precaver, colocar todo mundo quietinho. Ele foi esperto. Simplesmente isso. A galerinha aqui quer ser esperta, né? Então agora ele foi mais esperto. Então o meu pensamento é esse.
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2: 4:35. Os problemas renais afetam milhares de pessoas em todo o país. O que fazer para evitar? Quais os tratamentos buscar? E como agir com sintomas visíveis? Tudo isso você confere agora na reportagem de Gabriel Alves.
5: O aumento no consumo de bebidas alcoólicas, refrigerantes e alimentos ultraprocessados e ricos em sódio, aliado à baixa ingestão de água, pode trazer consequências importantes para a saúde dos rins. O médico urologista Dr. Wagner Kono explica que alguns sinais já indicam a urgência para tratamento.
6: Dor intensa na região lombar, principalmente quando vem acompanhado de náuseas, vômitos ou dificuldade para fazer xixi, pode indicar um cálculo renal, ou seja, uma pedra nos rins. Sangue na urina, febre associada a uma ardência, dor para fazer xixi, uma diminuição importante no volume do xixi ou inchaço nas pernas e no rosto também são sintomas que precisam de uma avaliação médica.
5: Um erro comum de quem lida com sintomas da doença renal é a automedicação, o que não é indicado pelo especialista.
6: Muita gente acha aí que tomar anti-inflamatório pode aliviar as dores após as viagens, caminhadas ou as atividades físicas. Só que quando usado sem orientação, principalmente em pessoas desidratadas ou que já tem algum problema renal, esses medicamentos podem causar lesão nos rins.
5: Para reverter o cenário ou impedir o surgimento de alguma complicação nos rins, existem medidas simples no dia a dia que são cruciais.
6: Primeiro é manter uma boa hidratação, principalmente em dias quentes, quem passa muito tempo ao sol, faz atividade física ou consome bebida alcoólica. Precisa aumentar a ingestão de água. A hidratação favorece a formação de pedra nos rins e também pode comprometer o bom funcionamento deles. O segundo cuidado é não exagerar no consumo de sal, alimentos ultraprocessados e também as bebidas alcoólicas. Esses excessos podem elevar a pressão arterial e favorecer a retenção de líquidos e sobrecarregar os rins.
5: O Dr. Wagner Kono explica ainda a importância de manter uma frequência nos exames, pois as doenças renais muitas vezes aparecem de forma silenciosa.
6: Não deve se esperar aparecer sintomas para investigar. Os exames mais simples já ajudam bastante. Por exemplo, o exame de sangue, como a creatinina, pode avaliar a função dos rins. O exame de urina pode identificar sangue, proteínas, sinais de infecção e o ultrassom das vias urinárias, que também ajuda a detectar pedra nos rins, dilatações, alterações estruturais. E, em alguns casos, a tomografia é o melhor exame para confirmar o diagnóstico de pedra nos rins. A principal mensagem, pessoal, é que cuidar dos rins não exige medidas complicadas. Pequenas atitudes fazem uma grande diferença.
5: Gabriel Alves, para a Rádio Bandeirantes.
2: Valeu, Gabriel, pela sua participação aqui com a gente. 4:39. O passaporte da pessoa idosa em Goiás garante até 4 viagens gratuitas por mês em ônibus intermunicipais para pessoas com mais de 60 anos. O benefício é destinado a idosos com renda familiar de até 3 salários mínimos e pode ser solicitado junto à Secretaria de Estado de Desenvolvimento Social. A iniciativa busca ampliar o acesso ao transporte e garantir mais autonomia para a população idosa de Goiânia. A psicóloga Lilian Rezende, da gerente da promoção dos direitos da pessoa idosa da Secretaria de Estado de Desenvolvimento Social, explica quais são os critérios para ter direito ao benefício.
7: Ter 60 anos de idade, está inscrito no CAD único. O benefício que isso garante, né? Assim, esse idoso ele tem direito a viajar no estado de Goiás gratuitamente, fazendo com que aproxime, né, de familiares que muitas vezes eles não conseguem visitar por uma questão de vulnerabilidade social. Muitas vezes no município, às vezes eles não conseguem tanto essa oferta, né, da saúde, então eles precisam deslocar até Goiânia para realizar alguns tipos de tratamento de saúde. E sem contar, né, também o quanto que oferta lazer para essa pessoa idosa.
2: O passaporte da pessoa idosa permite até 4 deslocamentos gratuitos conforme as regras do programa. 4:40. O policial militar Tiago Marcelino Machado foi condenado pelo Tribunal do Júri a 16 anos e 4 meses de prisão pelo homicídio de Guilherme Vieira Camilo, em Anápolis. O crime aconteceu em outubro de 2014, no setor Boa Vista. A sentença foi proferida pelo juiz Fernando Augusto Caixa de Resende. Inicialmente, a pena foi fixada em 14 anos de reclusão, mas foi aumentada devido ao agravante de que a vítima teve a defesa dificultada, chegando ao total de 16 anos e 4 meses em regime inicialmente fechado. A justiça também determinou o pagamento de uma indenização mínima de R$150 mil aos familiares da vítima e decretou a prisão imediata do policial, com um mandado válido até julho de 2042. Durante o julgamento, Tiago negou o envolvimento no crime e afirmou que não conhecia a vítima. Bom, a condenação faz parte das investigações da Operação Malavita, deflagrada em 2014 contra uma organização criminosa formada por policiais civis e militares suspeitos de envolvimento em crimes como homicídios, extorsões e torturas em Anápolis. Para ser policial militar, o cumprimento da pena deve... Por ser militar, né? O cumprimento da pena deve acontecer em estabelecimento prisional adequado à condição funcional do condenado. 4:42. Daqui a pouquinho a gente tem repórter Bandeirantes aqui na sua 98,7 FM. Vamos com Rosenval.
8: Um olhar do jornalista Rosenval Ferreira.
9: Impressionante que nenhum dos candidatos, às vezes com exceção do Zema, abordou o assunto principal da sociedade brasileira. Às vezes pensa-se que o problema da segurança é o assunto principal. Não, ele vem em segundo lugar. O primeiro lugar no Brasil, de ponta a ponta, é o apagão de mão de obra. Por que ele aconteceu num país de 215, 220, 230 milhões de habitantes e com gente que em idade de trabalhar e etc? Por que o apagão de mão de obra está acontecendo no Brasil? Como corrigir isso? Isso afeta o Brasil inteiro, de ponta a ponta. Eu vou dar apenas um exemplo. Um exemplo, posso dar muitos, de como isso afeta todo mundo. Agora, 10 minutos atrás, eu estava aqui, estou em Pernambuco, numa praia, e o rapaz que vende queijo coalho, Vende queijo coalho, nada mais simples, né? Pega o queijo coalho lá, ele esquenta ali na brasa e vende pro cliente. Falei, tá tudo bem? Ele falou, quase. Falei, por quê? Porque a mulher que faz o queijo coalho, ela não quer fazer mais. É uma boa, o queijo coalho de boa qualidade que eu vendi aqui, ninguém reclamava, ótimo meus negócios. Falei, mas por quê? Porque ela agora recebeu alguns benefícios do governo, e ela não acha mais importante fazer o queijo coalho que ela fazia na casa dela. Aí eu tô atrás de fornecedor que faz o queijo coalho, não consigo encontrar. Agora, você imagina se o apagão de mão de obra atinge o vendedor de queijo coalho na praia. Por que que não atinge isso? Atinge todo o Brasil. O Brasil vive um verdadeiro apagão de mão de obra. E quem está apresentando uma solução viável a curto ou médio prazo para isso? Parece que ninguém. Esse é um grande problema nacional a ser enfrentado. E você que está aí sabe o que eu estou falando. Não se encontra pessoas para trabalharem, mesmo que você pague bem. Essa que é o grande problema. Mesmo que você pague bem. E turma-se com um barulho desse.
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10: O relógio marca 4 horas e 45 minutos e você acompanha o repórter Bandeirantes. A defesa de Jair Bolsonaro nega ter autorizado o uso da imagem do ex-presidente gerada por inteligência artificial. Agora, o Tribunal Superior Eleitoral e o Supremo Tribunal Federal avaliam se houve infração às regras eleitorais de outras mídias sintéticas. Os detalhes do caso com o repórter

0: Desocupação no segundo trimestre encerrado em junho deste ano fica em 5,4%, com 5.900.000 desempregados. Segundo o IBGE, que divulgou os dados da Pesquisa Nacional por Amostra de Domicílios Contínua nesta quinta-feira, o resultado representa uma queda de menos 10,9% na população desocupada frente ao trimestre de janeiro a março de 2026. Em relação ao mesmo trimestre do ano anterior, a variação é de menos 6,3%, o que representa uma redução de 392 mil pessoas desempregadas. Já a população ocupada ficou em 103,1 milhões de pessoas, um aumento de 1,1% em relação ao trimestre anterior.
1: Agora, 4 horas e 47 minutos e obrigada por acompanhar o repórter Bandeirantes.
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1: 4:53.
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2: A ex-ministra Tereza Cristina, nome preferido para ser vice de Flávio Bolsonaro e que já havia recusado o convite, voltou a ser cogitada no PL e no comando da campanha, mas ainda sem resultado e com pouquíssimas possibilidades. Está difícil a escolha de um nome feminino para vice de Flávio, assim como não se conseguiu ainda a costura de alianças de apoio com os partidos do Centrão. Somando-se agora a essas dificuldades, a tentativa junto aos republicanos pela candidatura a governador do senador Cleitin, que fortaleceria o importante palanque em Minas. Mas crescer no eleitorado feminino é o maior desafio de Flávio, como mostram todas as pesquisas. O acordo de paz com Michele Bolsonaro melhorou o ambiente, mas foi apenas um passo. Vão insistir ainda no nome feminino para vice, enquanto outros já até começam a ser cogitados, como o do senador Rogério Marinho.
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1: Obrigada, Mitre, pela sua participação aqui no Bandeirantes Acontece. 4:54. Goiás vai receber em agosto a primeira edição do circuito Rota Gastronômica. O projeto será realizado em 4 cidades e tem como objetivo fomentar a gastronomia como produto turístico, promovendo atividades culturais e comerciais em diferentes regiões. O evento vai acontecer em Rio Verde entre os dias 6 e 9 de agosto, em Cavalcante de 13 a 16, em Alto Paraíso de 20 a 23 e em Trindade de 28 a 30 de agosto. Em cada município haverá uma arena gastronômica instalada em espaços públicos conhecidos. Em Rio Verde será no Parque Espelho d'Água, em Cavalcante na Praça Central, Alto Paraíso na Praça do Bambu e em Trindade no Carreiródromo. As arenas vão contar com mais de 20 expositores locais, comercialização de pratos participantes, aula show com chefes regionais e nacionais e apresentações musicais. A programação musical inclui diversos artistas regionais. O circuito Rota Gastronômica é realizado pelo Sinditur Goiás e apresentado pelo Senac, com apoio da Fecomércio, Sesc, AGS, Sebrae e Imperador Alimentos. Para as próximas edições, está prevista a ampliação para 10 cidades, incluindo Pirinópolis, Goiás e Anápolis. 4:56. A gente está quase finalizando o nosso programa de hoje, mas antes tem participação dos ouvintes.
3: Boa tarde, dona Maria Tereza, boa tarde. Parabéns pelo seu programa, parabéns por tudo. Olha, sobre essa enquete aí é o seguinte, esse pessoal que está falando aí, tudo são crianças, são pessoas novas, crianças praticamente. Eles não entendem que é uma ditadura militar. Eu tenho, aqui quem fala é Vicente, eu tenho 81 anos, eu ingressei na polícia um ano depois da ditadura de 64. Então eu sei muito bem falar o que é uma ditadura. Agora, esses meninos que estão falando aí, praticamente eles não entendem. Que ditadura é essa? Que a pessoa vem aqui, fala o que quer e sai sem dar nenhuma satisfação. Porque se fosse na ditadura militar, esse Milei vinha aí falar o que ele falou, ele já estava preso a partir daquele momento. A partir daquele momento ele já estava preso. Ok? Então fica isso aí para a reflexão desse pessoal que está falando barneira e bobeira sem saber o que está falando, ok? Um abraço, boa tarde.
4: Boa tarde, Maria Tereza. Aqui é o Neo Lisboa. Na verdade, tudo de ruim que a pessoa tem, ela fica com receio de alguém revidar contra ela, né? Porque quem fez discurso de ódio foi ele. E quem é mais agressivo, mas só no futebol, é os argentinos. É igual o ex-presidente fez aquela lei antidemocrática de Estado de Direito, né? E quem praticamente praticou foi ele, né? Tanto que ele tá preso. Ok? Aqui é. Boa tarde, Neo Lisboa, até mais.
5: Boa tarde, amigos da Bandeirantes. Grande abraço aqui do Felipe Naves. Esse aí é o famoso cavalo batendo carroceiro. Nossa, os argentinos sofrem tanto preconceito, né? É tanto discurso de ódio contra o argentino. Não é eles que fazem discurso de ódio, né? Não é eles que são racistas. Não é eles que são, vêm aqui com homofobia, com racismo e tudo mais, que odeiam pretos. É, mandar esse Milei tomar vergonha na cara. É, junta ele, o Trump e o Bolsonaro, eles são os três patetas dele. Não tem lógica, não. Mandar esse povo criar vergonha na cara. Esse Milei tem que cuidar do povo dele, que tá aí passando fome, na miséria, com peso não valendo nada. O povo tá desempregado lá na rua. Tem que tomar vergonha na cara.
1: Muito obrigada pela participação de todos vocês aqui no Bandeirantes Acontece de hoje. São 4:59. Eu tô indo nessa, mas amanhã, claro, estou de volta a partir das 15h com mais Bandeirantes Acontece. E claro, eu conto com a sua participação, com a sua audiência, com a sua companhia. Muito obrigada para todo mundo, um bom restinho de tarde e a gente se vê amanhã. Tchau, tchau.
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0: Em Goiânia, 5:04.
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0: Boa tarde, bem-vindo, bem-vinda ao Bandeirantes Esporte Clube. Tá começando mais uma edição do melhor folhetim esportivo do seu rádio. Eu sou o Gustavo Ramos, ao lado de Mariana Rabelo e também de Fana Mamed. Vamos juntos até 7:30, trazendo as atualizações no seu time de coração. Programação esportiva aqui na Bandeirantes para você. Hoje é dia 30 de julho, ano 2026. Quinta-feira. Cumprimento os trabalhos técnicos da mesa de áudio do nosso Antônio Macedo Macedão. Na live Bandeirantes, a Vitória Farias. A produção é do Luan Alves. Área técnica Joaquim Quirino. Coordenação do João Batista Joãozão. Diretoria comercial da Tatá de Paula. E o nosso diretor geral é o doutor Cid de Oliveira Reis. 5:05. 5:05 em Goiânia. Temperatura 31 graus. Baixa umidade, né? 25%. Então, se hidrate, tome bastante água para não sentir os efeitos aí dessa baixa umidade do ar e também dos efeitos do calor. Aproveite também para atualizar a temperatura no interior do estado. Anápolis, 29 graus. Caldas Novas, 31 graus. Rio Verde, 30 graus. Itumbiara, 32 graus. Porangatu, no norte do estado, 34 graus. 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E a gente traz aqui a informação, também a notícia para você que está fora da nossa capital. 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Oi, Mariana Rabelo, tudo bem? Forte abraço pra você.
2: Quintou, Gustavo Ramos. Oh. Quase sexta.
0: Quase sexta.
2: Quase sexta, tá
0: com
2: feliz?
0: S de sem novidade nenhuma.
2: Sem dinheiro.
0: Não, sem dinheiro também não, né?
2: Estamos juntos. É,
3: sem juízo.
0: Sem juízo.
2: Mas com folga no final
0: sem
2: de semana.
0: Sem planos.
2: Aí sim. Excelente tarde pra você, pro pessoal que está nos acompanhando. Bora pra mais um Bandeirantes Esporte Clube.
0: Tá certo, então. 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
2: Essa eu quero ver, avisando já que também tá valendo para todos os torcedores, tá? Não somente os torcedores esmeraldinos, porque anteontem a gente fez uma enquete baseada mais no Atlético, ontem mais no Vila Nova, hoje é a vez do Goiás Esporte Clube. E você, se você torce pro Dragão ou pro Tigrão, pode responder também. E aí, você ainda acredita no acesso do Goiás? Responda a gente no 629-9847-6110 e aqui no chat também, que agora a gente vai estar lendo a sua mensagem. Eu pergunto pro Gustavo Ramos. Você ainda acredita no acesso do Goiás?
0: Tudo é possível.
2: Tudo pode acontecer.
0: Mas não como eu acreditava lá no início do campeonato. Já acreditei mais. Hoje não muito. Mas quem sabe, né? Futebol é uma caixinha de surpresas. É. O mundo da bola gira, então...
2: Basta duas, três rodadas pra tudo mudar,
0: exatamente,
2: né?
0: Exatamente. O que tá ruim hoje pode ficar muito bom amanhã ou depois. Ou o que tá ruim hoje pode piorar também, né?
2: Também nesse
0: então,
2: caso.
0: Futebol é máquina de fazer doido, já diria o outro, né? Então vamos, né, com essa enquete de hoje pra você aí do outro lado do radinho, do outro lado da telinha, 629-9847-6110. 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
2: Vila Nova, Goiás e Atlético Goianiense se reapresentam com foco em semana cheia de preparação na Série B do Brasileirão.
0: Vitória do Galo, Carijó, Goiânia bate o Grêmio, Anápolis e é vice-líder da divisão de acesso 2026.
2: Meio de semana com polêmicas movimentam a Série A do Campeonato Brasileiro.
0: Data definida, Goiatuba conhece dias e horários dos jogos das quartas de final da Série D do Campeonato Brasileiro. Vamos pegar o olá, boa tarde dela?
2: Da mais linda, mais estudiosa, é ela mesma. Oi, Ivana.
3: Oi, Mariana Rabelo, ao Gustavo Ramos, ao Luan Farias, Luan Alves Farias é Vitória Farias, ao Macedo, sempre muito elegante, nosso Macedo, né? Sempre cuidando muito aqui da gente. E a você, né, nosso ouvinte aqui da Rádio Bandeirantes, uma ótima tarde, que Deus nos abençoe e nos ajude a fazer esse programa ser incrível, ser sensacional. Ótima tarde para vocês.
2: E eu te pergunto, você acredita no acesso do Goiás Esporte Clube?
3: Olha, Mariana, essa pergunta é uma pergunta difícil, mas eu vou falar para você. Né, o Goiás, pelo futebol que ele vem jogando atualmente e pelo comportamento da diretoria, eu não acredito. Para mim, o Atlético e o Vila Nova estão correndo na frente do Goiás. E como a gente sabe que três times é quase que impossível de ter o acesso, então, para mim, o Goiás, se não mudar muita coisa, tem que mudar demais o comportamento da diretoria, tem que entrar muito dinheiro no clube, tem que ter as contratações certas. Caso contrário, o Goiás não sobe.
2: E Atlético e Vila Nova estão na frente do Goiás, assim, muito à frente do Goiás para você?
3: Ah, estão. Olha a quantidade de contratações que os dois tiveram. Você vê, eu tenho aqui, né, só o time do Atlético já vai para 9 contratações. O Vila Nova contratou 7 reforços, está em busca de mais. Quem o Goiás trouxe?
2: Ninguém. Ninguém.
3: E aí você vê, né, um técnico. Você vê um técnico que perdeu para o Lanterna do campeonato. Virar público e falar que tá tudo certo, que foi o melhor, né, jogo, né, no comando dele e que tá orgulhoso da equipe, é aquilo que eu disse, né, o time dele que perdeu, né, então assim, se não mudar esse comportamento, se não mudar o comportamento da diretoria, se não trouxer reforço, o Goiás não sobe. E eu já venho falando aqui, não é agora não, Mariana. Eu já falo aqui já tem algum tempo. Você tem me ouvido aqui todos os dias. Você lembra que eu falei, se o Goiás não contratar, o Goiás não vai subir.
2: Desde que o programa começou comigo aqui, eu escuto isso de você.
3: Eu falo a mesma coisa, não é da agora não, eu falo lá atrás.
0: Então tá certo, 5:11, tá aí a primeira opinião, o primeiro destaque da Ivana Mamede aqui no programa e eu quero a sua participação no 62998476110. 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
2: Começando com o Tigre da Vila Famosa, o Tigrão é destaque aqui no Bandeirantes Esporte Clube. Quem traz as informações pra gente é sempre ela, a linda Tandara Reis. Oi, Tandara.
4: Especial também para todos que nos acompanham aqui. Boa tarde, Mariana. Grande abraço para você, para os companheiros de trabalho aí no estúdio. E, é claro, um abraço especial também para todos que nos acompanham aqui no Bandeirantes Esporte Clube. O Vila Nova se reapresentou hoje pela manhã no CT Vila do Tigre e deu início à preparação para o próximo jogo da Série B do Campeonato Brasileiro. Equipe colorada que só volta a campo daqui 9 dias, no dia 8 de agosto, diante do Sport. Partida em casa no Estádio Onésio Brasileiro Alvarenga, válida pela 21ª rodada da Série B, segunda rodada do retorno da competição nacional. E para esse jogo, o técnico Guto Ferreira tem um desfalque certo, jogador que recebeu o terceiro cartão amarelo na última partida e vai ter que cumprir suspensão automática. Por outro lado, atletas que estão entregues ao departamento médico podem voltar a ficar à disposição da comissão técnica colorada. Daqui a pouco, a gente traz os detalhes aqui no Bandeirantes Esporte Clube.
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2: E agora, indo lá para Campinas, o Atlético também é destaque aqui no Bandeirantes Esporte Clube. Quem chega trazendo as informações pra gente é ele, o Igor Adorno.
5: E aí, Mariana, e aí, Guga, boa tarde para vocês, um grande abraço, cumprimentando a grande audiência ligada no Bandeirantes Esporte Clube. Falo diretamente do CT Dragão do Brasil, a casa do Atlético aqui no Urias Magalhães, onde na manhã dessa quinta-feira o Dragão trabalhou em treinos, mais uma vez conduzidos por Roger Silva, e após a atividade conversamos aqui na sala de imprensa com o Giovani Soares, atacante do Atlético, ele que foi autor de um dos 3 gols da última vitória contra o Operário, e ele falou sobre essa boa fase que vem vivendo o Dragão, e ainda mais, Léo Jacó pode deixar o Atlético, o atacante pode estar sendo emprestado ao futebol português. Eu te conto isso e muito mais, tudo sobre o Atlético a partir de agora, você confere aqui no Bandeirantes Esporte Clube.
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2: E agora tá na hora da gente descobrir o que que tá acontecendo lá na Serrinha. Quem conta pra gente é sempre ele, o Divino Lucena.
6: Ok, Mariana, um abraço para você, um abraço para o amigo ligado aqui no Bandeirantes Esporte Clube desta quinta-feira. Hoje pela manhã teve reapresentação do elenco esmeraldino, depois de 3 dias de folga. Logo depois da derrota para a equipe do América, os jogadores só se reapresentaram na manhã desta quinta-feira, onde o técnico Moser iniciou os trabalhos visando o confronto da próxima segunda-feira, subsequente a esta, dia 10 de agosto, às 19h30, no estádio Alepinheiro, na Serrinha, segunda rodada do Brasileiro da Série B, onde o Verdão enfrenta mais um adversário que está na zona de rebaixamento, a equipe do Londrina, que está na 17ª colocação neste momento na tabela de classificação. Moser, que terá o retorno do zagueiro Luiz Felipe e também do atacante Cadu, jogadores que cumpriram suspensão automática no último compromisso do Goiás. Em relação ao técnico Moser, ele fala daqui a pouquinho em relação ao curto tempo de trabalho que tem em relação a um jogo para o outro no campeonato brasileiro, e nesses 15 dias que ele teria de trabalho para fazer para até chegar o confronto contra a equipe do Londrina, ele acabou então dando 3 dias de folga para os jogadores esmeraldinos. Um contraste em relação à sua fala com quem vem colocando na prática. Daqui a pouquinho aqui no Bandeirantes Esporte Clube.
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2: É, agora é hora da gente falar do Goiânia. O Galo Carijó fez bonito ontem. Quem chega trazendo as informações pra gente é o Luan Alves. Boa tarde, Luan.
7: Boa tarde para você, Mariana Rabelo, para toda a bancada. O Goiânia, que venceu o Grêmio Anápolis ontem na reta final, estava empatando pelo placar de 1-1, marcou no finalzinho e garantiu 3 pontos importantes que colocam o Galo na vice-liderança da divisão de acesso. Daqui a pouquinho, o treinador Emerson Maria é o convidado aqui do Bandeirantes Esporte Clube.
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3: É, então, o Vila Nova, assim como o Goiás também, representaram hoje, né? Voltaram aos treinamentos, né? Então, assim, porque o Vila Nova entra em campo daqui a 9 dias. Então, 9 dias vai dar muito tempo para recuperar os jogadores. Igual a Tandara disse, William Formiga levou o terceiro cartão, não joga nesse jogo, mas em compensação, contra o Sport, né? Mas em compensação, tem muitos jogadores aí que estão saindo do DM. Ótima notícia, um deles, né? O André Luiz.
2: Tudo vai dar certo então pro Tigrão aí na próxima rodada, Ivan?
3: Olha, se cumprir a risca o que vem acontecendo, tem tudo para dar certo. Até porque, Mariana, o Vila Nova não perdeu até agora em casa. Dentro de casa, ele só teve 2 empates. São 7 vitórias e 2 empates. E outra, né, o time do Esportes está 9 jogos, 9 partidas sem vencer. 9 partidas sem vencer. São 7 empates. E 2 derrotas. É o time que mais empatou até agora no campeonato, é o time do Esporte. Então tem tudo para ter uma vitória dentro de casa.
2: 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E aí, o Dragão, o que você destaca aí pra gente?
3: Olha, o que o Igor destacou, né, foi o Léo Jacó, que realmente pode deixar o Atlético, vai para Portugal. E, assim, pra mim é uma boa pro Atlético, até porque ontem até questionei o Guga aqui se ia ter uma compensação financeira e vai. E ele pertence totalmente ao Atlético e continua, né? Não tem nada de porcentagem que vai para outro time. Ele continua sendo totalmente do Atlético e é uma vitrine maior para quem sabe um Atlético até conquistar um dinheiro até a mais. E esse menino ganha caixa, é muito jovem, ele tem 22 anos, né, Guga? Então ele tem 22 anos.
8: Eu não sei a idade exata dele aqui, mas eu pego.
3: Pega aí pra gente, acredito que seja isso.
8: Mas
3: mesmo.
8: É por aí.
3: É.
8: Léo Jacó,
3: então, assim,
8: 21
3: muito jovem.
8: Anos.
3: É 21, vai fazer 22.
8: Ele é do dia 6 de abril, inclusive, de 2005.
3: É, né? Então, assim, jovem demais. E chegou muito bem, chegou fazendo gols e assim, quando entra, consegue fazer, né, desenvolver alguma coisa, só que tem grandes reforços vindo aí pro Atlético, então já tem o Gustavo Coutinho, tem também aí o João Pedro, né, que também tá chegando, tem o Marrone também que desempenha a mesma função. Então, assim, com certeza ele vai perder espaço nesse time do Atlético. Então, o Atlético está fazendo muito bem. O Adson sempre é muito bom, sabe muito bem fazer seus negócios.
2: 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E agora do que o Divino Lucena trouxe aí pra gente, o que você destaca?
3: É a representação também do elenco, né? Só que eu tive uma informação até, porque eu falei que ontem eu cravei que o Goiás ia descansar, né? No sábado e no domingo, entraram em contato comigo e disseram que não. O Goiás, ele vai estar em campo no final de semana.
8: Ah, te falei!
3: Pois é, me corrigir, porque esse microfone é poderoso, né?
8: Então, é aquilo. Olha, que eu falei ontem. O Vila e o Goiás vão trabalhar final de semana e folgaram no início.
3: Não vai, porque não vai. E a pessoa falou assim, corrige lá o que você disse, né? Por favor, você tá errada. Eu falei, então tá bom, pode deixar que amanhã eu faço essa correção.
8: Ah, tô pedindo desculpa pra mim.
3: Quem será que é? Desculpa a todos os ouvintes aqui da Rádio Bandeirantes, desculpa a todos os envolvidos do Goiás Esporte Clube, principalmente para o Gustavo Ramos, minha desculpa. E falando, né, do Luciano também, a volta que vai ter para esse jogo do Cadu Souza. Cadu Souza, que até agora ele não perdeu quando ele tá em campo, né, com a camisa do Goiás no último jogo, ele não tava em campo, o Goiás perdeu para a lanterna da competição. E agora o Goiás também vai enfrentar um que é o primeiro, né, que tá na beira ali da lanterna, mas é o primeiro que tá na zona de rebaixamento, 17º colocado com apenas 20 pontos, que é o time do Londrina.
8: É o porteiro. É o que abre a zona.
3: Você já conheceu muitos porteiros?
8: Porteiro?
3: Sim, que fica na porta.
8: Que abre
3: assim.
8: Zona?
3: Eu também tenho os
8: porteiros. Eu já fiz amizade, já.
3: Já? É mesmo?
8: É.
3: Parabéns. Tô falando de zona de rebaixamento.
8: Não, mas zona existem várias.
3: Não. E tem também o porteiro, que foi Goiás ano passado, né? O porteiro da zona.
8: Isso foi o Flanela, né?
3: É, realmente, que foi da...
8: Segurou a vaga.
3: Do acesso, né, do G4.
2: Como assim, explicar?
3: Vai enfrentar o Londrina, que só tem duas... Aliás, fora de casa, só tem 2 vitórias, 2 empates e 6 derrotas. Então, que o Goiás, que ele não faça, né? Não cometa o mesmo erro que cometeu contra o América. pegando um time que está lá embaixo, que precisando de reabilitar, e dê essa oportunidade. Vai jogar em casa, diante da sua torcida, então tem o campo a seu favor, e o time do Goiás é mais qualificado que o time do Londrina. Então tem que dar, o Goiás tem que vencer, não tem outro resultado para o Goiás que não seja a vitória.
2: Ivan,
3: isso é que me preocupa.
2: E aí eu te pergunto, você acha que a torcida esmeraldina vai fazer o que nesta segunda-feira, dia 10 de agosto, às 19h30? Comparecerá ou não?
3: Eu acho que grande parte não vão. Eu conheço um grande esmeraldino, até falei com ele, né? O Elson, tá até na audiência agora. Falei assim, porque ele não perde nenhum jogo, né? Não perde. Falei assim, aí, nem falei, você vai. Falei, nós vamos? Ele, não. Falei, ah, mas você não perde nenhum jogo. Falei, não vou gastar R$300, não. A gente tem sócio torcedor e mesmo assim gastamos R$300. E outra, igual eu falou, você foi no banheiro lá, você não tinha papel higiênico pra você. Comprei as fichas de cerveja, quando eu fui pegar a cerveja lá, não tinha cerveja. Então, assim, e não é só ele, tem muitos torcedores do Goiás que estão, vou falar até aqui, estão chateados, ia falar uma palavra mais.
2: Decepcionados
3: com a forma que foram tratados lá no Goiás Esporte Clube. Só que o torcedor que quer realmente, que quer ver o Goiás na Série A, tem que ir empurrar. Tem que estar lá. Torcedor tem que ir em campo. A única obrigação que o torcedor tem é de ir lá e apoiar seu time.
2: Aqui no chat, um abraço pro Ednei Júnior Vieira. Uma ótima tarde para todos vocês. Ótimo programa e vamos para cima. Ele que é Vila. Tiago Luiz, boa tarde, Guga. Manda um abraço pra galera da Supremacia Goiânia FC, o melhor time da várzea da região oeste, no Goiânia Viva.
8: Um abraço pra todos do Supremacia aí no Goiânia Viva, todo mundo aí do futebol varziano, futebol amador da região aí, um abraço. Eu gosto de assistir jogo de várzea.
2: Você gosta de assistir muito futebol, né, Guga?
8: Mas o de várzea é o que me pega.
2: Te pega mais?
8: É porque o pessoal faz churrasco.
2: Ah, tem, é só alegria.
8: Tem aquelas chupiras, aquela cerveja. E aí, às vezes, dá aquelas confusão massa de assistir.
2: Já fica o convite aí, então, pra sei lá.
8: Lá na minha região, lá na região norte de Goiânia, lá no Itatiaia, tem um campeonato de várzea lá que é espetacular. Dá gente demais da conta. É muito bom de assistir.
2: Aqui, o Fernando Martins está falando que o Verdão está decepcionado. Decepcionando pro Durval Ribeiro da Silva. Boa tarde a todos da mesa. Eu acho que o Dragão sobe. Já o Vila e o Goiás, nada. Aí o Paulo César. Boa tarde, Guga. O Vila tem que treinar mais. Quando sai de casa, é taca. Se quiser subir, tem que melhorar uns 85%. Senão vai disputar pra não cair pra C.
8: Não,
2: Vila
8: não.
2: É insubível. Não chega tanto,
8: chega
2: não,
8: tanto
2: né?
8: Não,
3: o Vila só precisa corrigir esse comportamento jogando fora de casa. Isso é uma coisa que a gente tá, sabe que, né, o Guto Ferreira, ele tem competência pra isso. Tanto não só a gente, mas a diretoria também acredita nisso, tanto que já foram 5 derrotas fora de casa e ele continua aí, né, como diz, com toda a credibilidade da diretoria no comando do time do Vila Nova. É uma situação que vai ser resolvida, eu acredito.
2: Aí que agora lendo as mensagens dos nossos membros da Rádio Bandeirantes, o Felipe Naves tá falando que a chance do Goiás subir é a mesma chance do Mano Brown cantar sertanejo.
8: Felipe. Eu já vi funkeiro cantar gospel.
2: Acontece. E o Jefferson Alves está falando que o Goiás Esporte Clube acabou como time de futebol. Enquanto for tratado como passatempo de empresário, vai ser isso aí. Metade debaixo da tabela da Série B.
8: Acabar não acabou, não. A Ponte Preta não acabou, mesmo com essas notícias terríveis, né? Que partem lá de Campinas, São Paulo. É que o Goiás hoje não é o Goiás de 10, 20 anos atrás, né? Não é o Goiás de 10 anos e muito menos o Goiás de 20 anos atrás. Mas futebol é aquilo que a gente tava falando. Futebol é uma caixinha de surpresa. Aquilo que não prestava antes, hoje presta.
3: Mas eu vou falar uma coisa pra você, né?
8: Sabia que o Vila Nova, há 10 anos atrás, estava na segunda divisão do Campeonato Goiano?
3: Ah, na segunda, né?
8: Do Goiano, né?
3: Pois é.
8: E olha, onde que tá o Vila hoje?
3: Pois é, foi quando ele não entrou em campo?
8: Não, o Vila caiu em 2014 no campo, né?
3: Mesmo?
8: Jogando.
3: Eu não lembro,
8: ele caiu
3: não,
8: da primeira divisão. A última rodada, inclusive, eu acompanhei lá em Aparecida de Goiânia, Aparecidense 4, Vila Nova 0. O Vila caiu pra divisão de acesso. Olha. Em 2015, ele foi campeão da divisão de acesso e voltou pra elite e campeão da Série C. Com Guto Veronese, o presidente.
3: Olha só. Você fala assim, o Goiás de hoje não é o mesmo Goiás de 15 anos, né? De 10 anos.
8: Como
3: né?
8: O Vila não é o de 10
3: e
8: anos.
3: E o torcedor atrás. É o mesmo. É a mesma soberba, porque era uma soberba, mas eu falo, porque eu conheço os conhecedores de casa.
8: Você é soberba, Ivana?
3: Com relação ao Goiás era demais. Você é, tá doido.
8: Engole essa soberba aí.
3: Nossa senhora, pois é. Quem diria que. Olha, eu falo, nem o torcedor do Goiás mais cético não acreditaria que um dia está vivendo o que está vivendo hoje com esse time do Goiás.
8: Agora imagina um atleticano de 25 anos atrás.
3: Pois é, você imagina, né? Que chegou o time a sumir.
8: Fechar,
3: né?
8: As portas.
3: Fechar as portas, né?
8: Pois é.
3: E aí, né? Então assim que o Goiás. E o Goiás não vai chegar tanto. Isso aí eu tenho certeza que não vai. Só que precisa melhorar demais para poder voltar para uma Série A.
8: Precisa voltar a tratar o futebol com seriedade, né, Ivana?
3: Você prestou atenção no meu comentário quando ela perguntou se eu acreditava?
8: Sim.
3: Ver com o futebol que o Goiás está apresentando hoje e também com o comportamento da diretoria, o Goiás não sobe.
2: 5h29, rapidinho, antes, Macedão, da gente ir pro bloco, só vou convidar a galera a mandar áudio pra gente. E aí, você ainda acredita no acesso do Goiás? Responda a gente no 629-9847-6110.
8: Vamos ali?
2: Vamos ali.
8: Então agora a gente volta com mais Bandeirantes Esporte Clube.
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8: 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Estamos de volta às 5:33, 5:33, aqui no Bandeirantes Esporte Clube, Mariana.
2: E aí, Guga?
8: E aí?
2: E agora? Tudo bem? É porque eu tô viajando aqui no que a gente tava conversando no intervalo, gente, me perdoa.
8: Impublicável, senhoras e senhores do Brasil.
2: E aí, você é ciumento, Guga?
8: Eu tô de ciúme de quem? Da minha mãe?
2: Não, quando você namora.
8: Ah, não, tô não.
2: 5:33, Fujioka, tudo para você, tudo para a sua empresa, tudo para todos.
8: 5:34, vamos rodar as primeiras participações, então, aqui no nosso Alô Torcedor, pra gente saber do torcedor, principalmente do Esmeraldino, se ele ainda acredita em acesso para o Goiás no ano de 2026, com esse ano aí turbulento, de título estadual até baixa no Campeonato Brasileiro da Série B. E a gente roda os primeiros ouvintes, as primeiras participações aqui no Bandeirantes Esporte Clube.
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19: Alô, torcedor.
20: Bom dia, pessoal. Bom dia, Gustavo Ramos, Mariana.
8: Bom dia, então.
20: Ivana Mamed. Respeito da pergunta aí. É mais fácil o Goiás subir na situação que tá do que o Vila, entendeu? Pode ser que o Goiás não suba, mas hoje tá mais fácil o Goiás subir. Goiás vai crescer nessa reta final. E um dia o Anderson Moreira falou lá em 2012, todo mundo reclamando, falando do Goiás, que o Goiás estava mal posicionado na tabela e tal. O Anderson Moreira falou assim, ó, o negócio é como a gente chega lá no final do campeonato. Não é no começo nem no meio, é no final. Final, o Goiás vai estar lá. Parabéns a todos aí, que é Alexandre da Vila Brasília.
3: É, Alexandre, ano passado também, né?
2: É isso que a gente ia comentar, né?
3: Não era como o Goiás começou, como estava no meio, que era, né, só na liderança, foi como chegou. E chegou de forma deprimente.
8: E o Alexandre, que é torcedor do Goiás, ele fala assim: mais fácil o Goiás subir do que o Vila. Mas foi justamente o Vila que tirou o Goiás em 2 anos da Série A. Sabia, Alexandre? Porque o Goiás não venceu o clássico contra o Vila em 2024. Em 2025, o Vila também bateu no Goiás. E foi, ó, um pontinho que fez falta. Foi o clássico contra o Vila que tirou o Goiás da Série A. Então, pode ser que nem o Goiás, nem o Vila suba. Mas se tem uma pedra no sapato nessa Série B chamada Vila Nova nos últimos anos, tem.
3: E como tem, principalmente esse ano.
8: Roda aí.
21: Boa tarde, Gustavo. Gustavo trabalha sobre pressão de duas mulheres. Elas que dominam aí, né?
8: Elas que mandam.
21: É o seguinte, o Mariano Mané tava falando aí que todo mundo ouviu, o contratou, o Atlético contratou. É igual o ano passado. Atlético contratou muito, o Vila contratou muito, Goiás contratou muito, deu em nada. Vila Nova já está provando aí, ó. Não contratou jogador que resolve o problema aí, não. Número de jogador não é que ganha, não. Goiás precisa de um jogador, um centroavante. É o que marca gol, né? Esse Cadu Souza aí, um centroavante bom. Pode ser até o Yuri Tanque. É muito melhor do que o Sanselmo Ramon e esse outro Cadu. Então, Goiás, de um centroavante que está em forma, que marca gol, é o problema do Goiás. Ontem eu torcendo para o time de Tupi, que é 60 quilômetros aqui da minha cidade, sendo para ele para a primeira divisão, para mim lá ver o jogo, né, dos times grandes de Goiânia. O Yuri Tanque acaba com a minha alegria. Então, esse aí, não precisa se preocupar com vários torcedores no Goiás, não. É um centroavante lá e pronto. Os gols saem. É o Zé Fanta aqui de Montes Claros, Goiás.
8: É o Zé Fanta. O Zé Fanta é engraçado, né, rapaz?
3: Ele é.
8: Ele tem uns negócios que a gente dá muita risada aqui. Valeu, Zé Fanta. Obrigado pela sua participação. Mais uma rodada de áudio. Mais um áudio aqui dessa primeira rodada pra gente seguir com o nosso noticiário. Opa! Pra gente seguir com o nosso noticiário. O Luan Alves já tá aqui posicionado, mas antes, a última participação desse primeiro giro.
22: Boa tarde, senhores.
8: Boa.
22: Passando só porque ontem eu mandei uma mensagem a respeito da comemoração do aniversário do Tigrão. Não tive a sorte de vocês lerem a minha mensagem. Mas hoje eu queria falar de futebol goiano. Quando a gente falava de aniversário do Vila, eu estava pensando, quem já viu no futebol goiano, Danival, Fernandinho, Bill, Eber, Baltazar, Alexandre Bueno, Pastoril, Luvanor, Gilberto, Zé Henrique e tantos outros, né, cara? Rangel, Túlio, Modesto. Cara, são enormidade de craques que a gente tinha no futebol goiano. Sabe? A gente tinha jogadores como Luvanor, Tuíra, Fernandinho, o Bé. Jogadores que dão conta de resolver um jogo sozinho. O Fernandinho, você ia no Serra Dourada, que jogou pouco no Serra Dourada, mas quando ele tocava na bola, a torcida levantava, cara. A torcida ficava de pé. Porque sabia que ia sair uma jogada boa, que o cara ia sair alguma coisa. Os caras resolviam. Os caras literalmente jogavam bola. A torcida confiava nesses caras. Eram ídolos de verdade. E hoje, cara, a gente fica aí dizendo, ah, um é maior de Centro-Oeste, o outro é maior que o outro é não sei o quê. Mas, cara, na verdade, a gente não tem ninguém, cara. Nenhum dos três times hoje tem um jogador que a gente possa dizer, não, esse aqui é craque, esse aqui sozinho resolve o jogo. Vocês concordam comigo ou não? O futebol goiano empobreceu muito nos últimos 30 anos.
3: É, se a gente for olhar os nomes, né, que ele trouxe à mesa aí, a gente lembrar de um Fernandão, de um Araújo, de um Vando, né, a gente pode falar até do Robson, né, do Wesley,
8: Guilherme,
3: né? O Fernandinho, Sabino. Eu ainda vi ele jogar, né, então assim, a gente vê que, olha, a gente, qual é o jogador que hoje nossos times têm que desequilibrar? O único time que teve um jogador nos últimos anos que desequilibrou foi o Goiás, que teve o Michael. A qualidade do Michael, que desequilibrava em 2019, 2018, né, conseguiu acesso com ele, 2019, né, na Série A, ele fez até chover, né, o Michael. Então, assim, hoje não tem. Nenhum dos três times tem aquele jogador que você fala assim, que desequilibra, que leva o torcedor para o campo.
8: Eu volto naquela questão novamente, naquela temática, né? Futebol mudou demais. Futebol mudou demais.
2: É isso que eu ia falar. Essa é uma questão só do futebol goiano ou do futebol em geral?
8: Não, futebol como um todo. Se a gente olhar hoje, se a gente for comparar a seleção brasileira com as seleções da Europa...
3: Nossa Senhora. E a nossa seleção brasileira desse ano, que disputou com as seleções, né, dos anos 90, de 82, então nem se fala. Então, assim, é realmente, né, esse é um problema da atualidade.
8: Anos atrás... Início dos anos 2000, o Palmeiras e o Flamengo hoje são os mais ricos, né?
3: Isso.
8: Eles eram os mais quebrados.
3: Isso.
8: Então, de repente, o que falta, né, pra gente ter essa mudança radical nos clubes são pessoas como Paulo Nobre, revolucionou o Palmeiras, como Eduardo Bandeira de Melo, que revolucionou o Flamengo.
3: Como esse rapaz Pedrinho, que tá fazendo com o Cruzeiro.
8: Como o Adson, né? Batista, com o Atlético. Então, às vezes a solução tá, começa por aí, mas tem muita coisa que mudou e que, né, se a gente não der uma certa atenção, Ivana.
3: Tem coisas que mudaram pra pior, né? Muitas coisas, inclusive.
8: Mas como tudo na vida.
3: A forma de competição da Copa do Brasil. Antigamente, como era a Copa do... Quem ia para Libertadores, não entrava na Copa do Brasil. E não tinha esse negócio de sair de lá e entrar, não. Não tinha esse negócio dos times grandes entrando, não. Todos tinham a mesma chance. Então, é onde que um brasileiro chegou na final, é onde que um Goiás Esporte chegou na final, é onde que um Juventude foi campeão da Copa do Brasil. Hoje em dia, esses times não têm chance mais. Acabou. Hoje em dia, quem é campeão da Copa do Brasil? Né? Corinthians, é Palmeiras, é Flamengo, né? Atlético Paranaense, quando estava no auge, né? Grande. Então, só os times grandes, com grandes investimentos. Sem grandes investimentos, hoje o time não tem mais condição de chegar e disputar, né, uma Copa de... Quando chegava, ainda era roubado, assim como foi com o Goiás Esporte Clube nos anos 90.
8: E um outro fator que eu penso que pode ser levado em consideração é que nos últimos anos, 10 anos pra cá, com as ligas, com as bets, foi esparramado dinheiro demais no futebol. O futebol ficou inflacionado. E aí a conta tá chegando agora, porque clubes fizeram grandes contratos com bons jogadores, mas a maioria dos contratos foram feitos com bagres, com jogadores ruins. E a conta tá chegando agora. Jogador entrando na justiça para poder receber. Jogador aí colocando time em transfer ban por conta de uma transferência que na época foi mal feita. Então, infelizmente, agora a gente tá pagando, né? A gente, quando eu falo a gente...
3: conta chegou, né?
8: É a maioria dos clubes do futebol do Brasil. Hoje a gente olha aí pra um Vasco da Gama, olha aí pra um São Paulo, um Santos, pra um Goiás, pra times que em 2005, por exemplo, brigavam por títulos de campeonato brasileiro. Hoje estão aí, ó, morrendo a míngua. Custam pagar salário.
3: Na Série A, fica lá 1, 2 anos, depois cai. Goiás ficou quantos anos na Série A sem saber o que era a Série B? E quando caía, voltava no outro ano.
8: Exatamente.
3: E agora, olha como que está, né? Tanto Goiás como o Atlético.
8: Agora é ter paciência, torcedor. E esperança que dias melhores virão.
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7: E aí, Luan? Vamos falar de futebol brasileiro, aproveitar que a gente já tá aqui no clima, porque inclusive pintou informação, pintou Unitintas, Gustavo Ramos. Ontem a gente teve rodada de Campeonato Brasileiro, rodada essa que termina hoje, a rodada 21, e alguns jogos chamaram a atenção. Tivemos o Internacional empatando em 1-1 com o Flamengo, o Internacional que não vive uma boa fase, tá ali perto da zona de rebaixamento,
8: que inclusive tá quebrado.
7: É aberta pelo rival Grêmio. Então a dupla Grenal esse ano encontrando muita dificuldade no Campeonato Brasileiro, mas o Internacional que segurou o Flamengo até ali os 30 do segundo tempo, quando o Samuel Lino acabou empatando, empate em 1-1, e o Flamengo acabou perdendo um ponto lá no Beira-Rio. Tivemos também Mirassol e Remo. Mirassol venceu pelo placar de 2-1, muita tranquilidade, apesar de ter tomado um gol ali no início do segundo tempo. Mirassol ganhou com tranquilidade da equipe do Remo. Tivemos também Fluminense e Bahia, que empataram em 0-0. E aí o destaque da rodada, Gustavo Ramos, eu sei que você assistiu. Vitória e Palmeiras no Barradão.
8: Como você tem tanta certeza que eu assisti, hein?
7: Eu te perguntei. Eu não ia cometer esse erro, eu perguntei pro Gustavo. Vamos lá, tivemos aí 4-0 pro Palmeiras, o que é um resultado normal. Palmeiras líder da competição, agora mais pontos à frente do Flamengo, são 8 pontos agora, só que o destaque fica pra arbitragem. Muita reclamação da equipe do Vitória. Palmeiras também soltou nota oficial hoje, porque ali na marca de 37 minutos, o Vitória teve um jogador expulso. Kaká acabou chegando de sola ali no John Arias e acabou recebendo o cartão vermelho. E aí houve muita reclamação da equipe do Vitória, porque minutos antes eles alegaram que o Maurício deu uma cotovelada no jogador do Vitória e deveria ter sido expulso. E aí muita reclamação, aí reclamação de um lado.

0: Eu seriamente, Gustavo, eu não vejo como um lance para vermelho. Eu acho que poderia ter sido aplicado o cartão amarelo, eu não acho que há o gatilho, né, a intenção, mas aí muita reclamação. Vitória soltou nota oficial reclamando, depois do jogo viralizou também que a assessoria do Vitória não permitiu que ninguém falasse a respeito, somente a diretoria, e o Palmeiras também soltou uma nota oficial hoje alegando que são inverdades que estão sendo criadas, aí um roteiro que o Palmeiras estaria sendo favorecido.
1: Penso como você. Sim. Também não seria para expulsão. Mas, se fosse ao contrário, o jogador do Vitória ter sido expulso.
0: Talvez esse seja o grande ponto da discussão.
1: Se fosse um jogador do Goiás, o jogador do Goiás teria sido expulso. Se fosse um jogador do Vila, o jogador do Vila teria sido expulso. Mas como é o Palmeiras, o Flamengo, o Cruzeiro?
2: Ele faz o movimento. Ele faz o movimento, só que não atingiu de cheio o jogador.
0: Eu acho que o amarelo, que foi o que ele tomou, tava de bom tamanho.
2: Tanto que o cara demorou um pouco até pra cair.
1: Exatamente.
2: Você entendeu? Teve aquela coisa, ele demorou um tanto. Ele abre os braços e tem o gatilho, só que não acertou de cheio, não. Eu acho que deve ter sido por isso que não deve ter aplicado o cartão vermelho.
0: E aí, após o jogo, o Abel acabou discutindo com algum jornalista que questionou essa situação. O ponto é o seguinte, Gustavo, Ivana
1: falou assim, eu quero saber a sua opinião. Eu falei assim, não, mas eu sei que tem que falar, eu não sou pago pra dar opinião, não.
0: Aí virou uma discussão, o Abel discutiu todos os lances com o jornalista que tinha feito a pergunta. Eu acho que a questão é a seguinte, eu acho que assim, há motivo na reclamação, eu acho que o lance do Maurício poderia sim ter sido interpretado como um lance de cartão vermelho, mas eu acho que o Vitória não se pode dar ao luxo de reclamar da forma que foi, e aí... Outra vez, o Luan Cândido não pode fazer um sinal de roubo, mesmo que você se sinta roubado, para 50 câmeras do VAR. Eu acho que faltou um pouco ali de pensamento no momento da situação, e aí o Vitória acabou prejudicado. Se a gente já imaginava que o Palmeiras ganharia o jogo com os 11 jogadores em campo, com dois a mais, então o Palmeiras teve muita facilidade. E o clima no estádio depois disso, Guga, ficou insuportável. A torcida do Vitória reclamou, chamou o juiz de ladrão, depois gritos irônicos de campeão, alegando aí um possível favorecimento ao Palmeiras, que o título já estaria combinado. Então, assim, muita reclamação, os bastidores do Campeonato Brasileiro aí fervendo bastante. Na rodada passada, a gente teve o Flamengo, que tá na briga pelo título, com um gol anulado aí no impedimento semiautomático milimétrico. Então, essa discussão vai até o final do Campeonato Brasileiro.
1: E sabe quando é que vai acabar?
0: Quando?
1: Nunca!
0: Exatamente, o que a gente sabe, Gustavo, é que temos classificação. Independente de tudo, o Palmeiras lidera o Campeonato Brasileiro com 47 pontos. São 8 pontos de vantagem pro Flamengo, que tem um jogo a menos, tem 39. Na sequência, fecha o G4 o Atlético Paranaense com 36, que veio da Série B, e o Fluminense com 34 pontos. Aí na sequência, Bahia, Bragantino, Botafogo, Atlético Mineiro e Corinthians. E lá na parte de baixo, a gente falou aqui do Internacional, se liga só do 15º para baixo. A gente falou de clubes tradicionais que estão passando por perrengues. O Santos é o 15º com 22. O Internacional, que é campeão do mundo, tem 22 também na 16ª colocação. Com a mesma pontuação, o Grêmio tem 22. O Vasco em 18º com 21. E aí fecham o Z4, Remo e Chapecoense. Então a gente tem aí 4 times tradicionais brigando pelo rebaixamento. Se a gente forçar um pouco mais, o São Paulo, que é tricampeão mundial, tá em 12º com 26, 4 pontos para a zona de rebaixamento.
2: Ô, Gustavo, você que assistiu o jogo, o jogador do Vitória que recebeu a cotovelada, ele foi atendido fora de campo, ele saiu de campo, como foi?
1: Não, ele saiu, foi atendido. O presidente Fábio Mota, ele cita que o jogador, ele recebeu pontos e...
2: Se recebeu o ponto, então tinha que ter sido cartão vermelho.
1: Ok, mas quem me garante que ele já estava suturado antes da partida? Eu não tô falando que sim nem que não, mas eu levanto esse ponto, né? Porque deveria ter sangrado, ele deveria ter ficado um tempo fora de campo. E o VAR deveria ter pegado, né, um lance mais assintoso.
2: É porque se teve ponto na hora, porque essa aqui é uma região muito sensível, sangra muito, igual supercílio.
1: Sim.
2: Desce sangue na hora, a testa também desce na hora, lembra do Formiga?
1: Sim.
2: Formiga já caiu no campo sangrando já.
1: Sim.
2: Então assim, muito estranho.
1: É interpretativo, né? Pra uns era pra vermelho, pra outros não. A verdade é que a arbitragem realmente foi muito ruim. Isso é fato. A arbitragem confusa, o juiz perdeu o controle da partida, né? O Vitória ia perder de qualquer forma, com 11, com 10, com 9, com 12.

0: lance, mas a arbitragem realmente não deixou a desejar.
1: E aí um detalhe, Guga, justamente sobre isso, o árbitro perdeu o controle da partida, é que o jogo, quando a gente fala que ficou insuportável, foi nisso. O Vitória abriu aí um precedente pra, assim, fazer o jogo não rodar.
0: Tivemos também simulação no segundo tempo, que alguns comentaristas até falaram que merecia o cartão amarelo o jogador do Vitória, mas ficou um jogo chato de ser apitado. O Vitória reclamando o tempo inteiro, picotando o jogo, inclusive viralizou a entrevista do Baralhas, o ex-Atlético Goianiense, no intervalo, que ele fala que
2: capitão
0: o objetivo do Vitória era justamente entrar no segundo tempo e não tomar mais gol. E aí acabou picotando um pouco o jogo, viralizou também o Jair Ventura, que também é ex-Goiás e ex-Atlético, no momento da expulsão do Luan Cândido pelo sinal de roubo, ele fazendo esse sinal assim, perguntando se cotovelada podia. Então assim, perdeu ali o controle do jogo o árbitro da partida, e a gente vai ter muita discussão de VAR, muita discussão de impedimento, de cartão vermelho, até o final do Campeonato Brasileiro desta edição.
3: Nós tivemos esses problemas na Copa do Mundo, gente, com os árbitros em primeira linha, você imagina no Campeonato Brasileiro, você não vai ter, que já tem essa fama de ter assim, favorecimento para esses times grandes como Flamengo, como Palmeiras. Então, é uma coisa que a gente vai conviver até o final.
0: E o ruim, Ivan, é que, tipo assim, alimentam essa ideia e o torcedor, ele não consegue reconhecer quando o time é favorecido e nem quando o time é naquela situação roubada, ele reclama bastante e acaba assim. Há sempre a questão, quando um time é roubado, o torcedor reclama. E aí, quando o time é favorecido, ah, mas foi roubado semana passada. Então, assim, é uma discussão
3: quando
0: eterna.
3: Quando é o meu time, tá tudo certo.
0: Exatamente.
3: Quando é então, o seu time, tá tudo errado.
0: Até eu vi nas redes sociais, na fala do Abel, que ele vai comentar o lance do Maurício, ele fala que é no limite, eu vejo um comentário de um telespectador que é muito engraçado, que ele fala, é no limite, se for pro meu time, cartão amarelo, se for pro time, ao contrário, cartão vermelho.
3: É verdade.
2: 5h54, rápida paradinha aqui no Bandeirantes Esporte Clube, na volta tem mais participações e mais informações no seu time de coração.
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7: 5:58, Bandeirantes Esporte Clube no ar, na sua telinha, no seu FM. Muito obrigado pela audiência, pelo carinho aí da tela e do rádio ligado. Vou com a Mariana Rabelo porque ela tem mensagens para nossa, audiência aqui, né?
8: Um carinho legal na nossa audiência. José Assis, boa tarde. Para os secadores, eu aviso, o Tigrão vai subir e faremos o maior barulho em Goiânia. Ele que tá lá em Taguatinga, Distrito Federal. O Marquinhos está falando, Adson, empresta o Léo Jacó para o Goiás. O Danilo Cuidado mandou uma mensagem aqui diretamente pro Guga. Boa tarde, Guga. Se o Joãozão não te der um aumento, nós vamos fazer umas turmas, nós vamos levar umas turmas para protestar aí na rádio. Você tá trabalhando demais.
7: Ô Danilo, deixa eu te falar um negócio. É, tudo foi conversado com o João de forma prévia, né? Eu, graças a Deus...
9: Você tá tendo essa oportunidade.
7: Eu tô tendo, né, a oportunidade. Até contei uma história de bastidor aqui ontem, que a primeira vez que eu pus os pés aqui nesse estúdio na Rádio Bandeirantes, na época a M820... Eu acompanhei o Tony Rabelo apresentar aqui o Band Esporte Clube.
8: Meu papai.
7: Né, e eu tava sentado ali naquele canto e sonhando com um dia estar no lugar do Tony, né? Então eu tô realizando assim um sonho, cara. E eu tô muito feliz de apresentar os programas da Bandeirantes. A valorização, esse aumento de salário que vocês tanto pedem aí, aconteceu. Fiquem tranquilos. Fiquem tranquilos, Joãozão é um cara de palavra, um cara que cuidou de mim.
8: É verdade.
7: Um cara que cuidou de mim desde o primeiro dia. E eu sou muito grato ao Joãozão. Então, verdade, cara, eu faço isso aqui de bom grado, de bom coração. Às vezes eu aparento estar um pouquinho cansado, como todo mundo, ninguém é de ferro. Mas tô aqui feliz todos os dias fazendo essa programação da Bandeirantes pra vocês. Tudo na vida não é eterno. Então, se vocês estão me vendo demais aqui nos últimos dias, muito em breve vão me ver um pouco menos. Porque teremos aqui chegadas de novos profissionais na Rádio Bandeirantes também. E vocês ficam aí aguardando, porque em breve terá novidades.
8: O Irã Soares, boa tarde. Ontem a Ivana disse que torce pro Goiás, mas que o segundo time dela é o Vila. Ivana, você não é torcedora do Goiás. Eu também tenho parentes sofredores na família, nem por isso eu torço pro Vila.
9: Mas a minha história não pode ser igual a sua. Com certeza não foi. Eu tenho uma mãe que ela tem 88 anos e o sonho dela é ver o Vila Nova na primeira divisão. Como eu vou torcer contra? Eu cresci no meio dos vilanovenses. Então, eu sou Goiás e eles sempre me respeitaram, assim como também os respeito demais. E eu não tenho raiva, eu só torço contra o Vila quando ele joga contra o Goiás. Aí, sim. Mas caso contrário, de forma alguma. Se tem uma pessoa aí aqui, ó, fora do microfone, a Mariana pode aqui falar. Se tem uma pessoa que tá torcendo para o Vila Nova, para esse acesso do Vila Nova, essa pessoa chama-se Ivana Mamed.
8: 6:01. 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
7: 6:01. Mariana, vamos chamar novamente a nossa equipe de reportagem para atualizar o nosso torcedor sobre o seu time de coração.
8: A melhor do Brasil. O elenco do Vila Nova se reapresentou depois de 2 dias de folga e deu início à preparação para o próximo jogo da Série B do Campeonato Brasileiro. A equipe colorada, que vem de um tropeço na última rodada, perdeu para o CRB fora de casa. E o Vila Nova caiu para a 5ª colocação por conta dessa derrota, somada também aos triunfos do Fortaleza e do Juventude. Essa é a pior posição do Vila Nova desde a 8ª rodada, quando o Tigre também ficou na 5ª colocação na tabela. O Vila Nova figura dentro do G6 da Série B desde a 4ª rodada, mas já ligou o sinal de alerta para não ter uma queda de rendimento no segundo turno. O Vila brigou pelo acesso nas últimas 3 edições da Série B, mas acabou não alcançando o objetivo justamente por isso, porque fez um primeiro turno muito bom e no segundo turno não teve êxito, acabou caindo o rendimento e o Vila Nova não conquistou acesso em 2023, 2024 e 2025.
10: O atacante Léo Jacó pode deixar o Atlético nessa janela de transferências. O presidente Adson Batista disse que avalia a possibilidade de um empréstimo para esse jogador. Léo Jacó, que chegou ao Dragão junto ao Vasco no início da temporada, veio em definitivo para o Atlético e agora pode ser emprestado com provável destino para o futebol português. Há uma negociação com Santa Clara e, caso essas conversas avancem, a tendência é que o Léo Jacó seja emprestado para adquirir experiência e posteriormente podendo voltar ao Dragão. Então, o atacante Léo Jacó é mais um que pode deixar o Atlético ainda nessa janela de transferências.
11: Time Esmeraldino agora tem uma sequência de jogos em casa, jogos fora, jogos em casa e jogos fora. Começa agora em casa contra a equipe do Londrina na segunda rodada do Brasileiro da Série B, no dia 10 de agosto, na segunda-feira, 19h30 na Serrinha. Depois, no sábado, 5 dias depois, ele enfrenta a equipe do Criciúma, jogando fora de casa pela 3ª rodada. Depois, 3 dias depois, já na terça-feira, dia 18, em casa novamente, pega a equipe do Juventude. E aí, na 5ª rodada, 4 dias depois, vai a Cuiabá pegar a equipe do Cuiabá pela 5ª rodada do Brasileiro da Série B. São maratonas de jogos em que o técnico Moser andou reclamando na penúltima coletiva e que agora terá que encarar pela frente. Então, por isso, é importante esses 10 dias que tem de trabalho para o confronto contra a equipe do Londrina ainda na segunda rodada do Brasileiro da Série B, ele preparar bem, capacitar bem o grupo de jogadores, não só dentro como fora de campo também, no aspecto físico, para a sequência no Brasileiro.
8: Daqui a 9 dias, diante do Sport, partida válida pela 21ª rodada da Série B do Campeonato Brasileiro, e será em casa, no Estádio Onésio Brasileiro Alvarenga, às 16h. Para essa partida, o técnico Guto Ferreira não vai contar com William Formiga. Ele recebeu o 3º cartão amarelo no jogo contra o CRB e vai cumprir suspensão automática. Formiga, que assumiu a titularidade nas últimas 2 partidas da Série B do Campeonato Brasileiro, foi titular diante do Fortaleza por conta da ausência do Igor Luiz, que cumpriu suspensão automática, foi muito bem na partida contra o Fortaleza e voltou a ser titular no jogo contra o CRB. Agora ele fica fora por suspensão e quem reassume a vaga na lateral esquerda é o Igor Luiz, ele que será o titular do lado esquerdo da defesa do Vila Nova na partida contra o Sport.
10: Para o confronto diante do Náutico no próximo dia 9 de agosto, o Dragão conta com o retorno de Cristiano. Ele estava suspenso, cumpriu essa suspensão automática no último jogo contra o Operário e deve voltar como um reforço para o meio de campo. O Atlético, que não terá o Marrone e não terá o Guilherme Lopes, também estarão cumprindo a suspensão automática contra a equipe do Náutico na próxima rodada da Série B.
11: E para este confronto contra a equipe do Londrina, na próxima segunda-feira subsequente a esta, dia 10 de agosto, 19h30 na Serrinha contra o Londrina, o técnico Moser vai ganhando alguns reforços dentro do próprio elenco, palavra que eles vêm utilizando aí, em virtude de não ter chegado ninguém na janela de contratações para reforçar o Verdão para a sequência do Brasileiro. Ele terá à sua disposição o zagueiro Luiz Felipe, que até então era titular na dupla de zaga ali ao lado de Ramon Menezes, e também o retorno do atacante Cadu. Esses dois jogadores, Luiz Felipe e Cadu, cumpriram suspensão automática pelo 3º cartão amarelo contra a equipe do América na derrota em Belo Horizonte e agora passam a ficar à disposição e quem sabe retornarem como titular com a camisa esmeraldina no confronto contra a equipe do Londrina.
8: 9 dias de preparação antes do próximo jogo da Série B do Campeonato Brasileiro, o técnico Guto Ferreira vive a expectativa de voltar a contar com jogadores que estão entregues ao departamento médico, atletas que acabaram ficando fora das últimas partidas da Série B do Campeonato Brasileiro. São eles o Bruno Xavier, que inclusive já está em fase de transição, o André Luiz, que também está passando aí por uma lesão muscular, o Anderson Jesus, que estava com um desconforto na posterior da coxa direita, e o William Maranhão, que teve uma lesão muscular no adutor direito. Outros jogadores que também estão no departamento médico são Rafa Silva e Rian, jogadores que passaram por artroscopia no joelho. A tendência é que o Rafa Silva também possa voltar a ficar à disposição da comissão técnica colorada. O Rian provavelmente vai necessitar aí de um período maior de recuperação, já que ele passou por uma artroscopia mais recentemente. Isso demanda aí um tempo maior de recuperação para o atleta.
10: O lateral esquerdo Yuri Silva pode fazer a sua estreia pelo Atlético no próximo jogo contra o Náutico. O Náutico, que inclusive é o ex-clube do Yuri Silva, ele rescindiu com o Timbu e veio para o Atlético de maneira definitiva. E nesse ano de 2026, ele já teve 21 jogos com a camisa do Náutico, inclusive marcando 4 assistências. A expectativa da estreia se dá muito por conta também da suspensão do Guilherme Lopes, que não joga o próximo confronto, tomou o terceiro cartão amarelo. A expectativa é, claro, que o Atlético possa regularizar não só o Yuri, mas os demais reforços até a data desse jogo, com a saída do transfer ban da FIFA.
11: Esses 10 dias que restam ainda para o confronto contra a equipe do Londrina, o técnico Moser pode ganhar ainda outros jogadores para estar fortalecendo o elenco na sequência do brasileiro. Jogadores ainda entregues ao departamento médico: o goleiro Tadeu, o volante Lucas Rodrigues e também o atacante Pedrinho. Jogadores que certamente para este confronto contra o Londrina não estarão à disposição, principalmente o goleiro Tadeu e até mesmo o Pedrinho, com lesões mais graves, requer mais um tempo maior de recuperação. Luquinha também para o Londrina não, mas já é um jogador que logo logo poderá estar ajudando o técnico Moser na sequência do brasileiro, o Verdão na verdade. Agora uma novidade pode ser a presença de Wellington Rato, jogador que já passou por todos os períodos da transição, vem treinando há um bom tempo junto ao elenco de jogadores, pode ser a grande novidade, pelo menos figurando no banco de reservas já neste confronto contra a equipe do Londrina.
8: E aí, Ivana, já fez todas as anotações por aí?
9: Já.
8: Então tá, eu vou obedecer. Vou obedecer o Macedo, tá mandando a gente ir ali rapidinho, mas agorinha a gente tá de volta.
9: Tá do outro coração desse jeito?
8: Vamos, recupera aí, já a gente volta, 6:09.
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4: E lá, já. 6:12, 6:12. Meu Deus, cada dia pior os bastidores da Bandeirantes.
5: Ainda bem que passa comercial.
4: É, exatamente. 6:13. E a Ivana Mamede é quem justamente chega pra poder falar aqui, né, do giro dos meninos, né, Laela, pra falar aí, né, da que trouxe o Divino Lucena nessa representação do Goiás hoje, inclusive agora ele chega com o Moser como convidado, o Vila Nova com a Tandara Reis e o Atlético com o Igor Adorno. Fala aí, Ivana.
6: Olha só, né, o Vila Nova, né, que vai pegar o Sport, né, dentro de casa. O Sport está na 10ª colocação com 29 pontos. O Sport tem 6 vitórias, 11 empates e 3 derrotas. Só 3 derrotas, mas é o time que mais empatou nesse campeonato. Então, assim, né, o Vila Nova, que está nessa aqui na 5ª colocação, né, e também com 34 pontos, muito dessa 5ª colocação foi pela derrota para o CRB, né? Fora de casa, mais uma derrota fora de casa. E nesse próximo jogo contra o Sport, o Formiga, né, vai estar suspenso, então volta o Igor Luiz, informação que a Tandara trouxe, e também pelo tempo que o Vila Nova vai demorar para poder entrar em campo, se não me engano, daqui a 9 dias pode ter o retorno de vários jogadores que estão no departamento médico. Olha só, André Luiz, Bruno Xavier, Maranhão, Anderson Jesus, Rafa Silva, Rian, a tendência é que o Rian fique mais tempo, né, assim, que ele não esteja à disposição, porque ele fez uma artroscopia. Isso. É isso aí. Então, ele fez, né, muito recente, então provavelmente ele não vai estar à disposição, mas o Rafa Silva sim. Então, assim, o Guto vai ter muitas peças à sua disposição para poder organizar seu time, para poder vencer. O Vila Nova precisa vencer. Vila Nova é inegociável o empate. Vila Nova precisa da vitória, porque logo depois ele pega o Atlético fora de casa, viu, Mariana?
5: É aí a mensagem aqui do Bernardo Jesus pra gente no chat. O Vila Nova, nesse segundo turno, tem 10 jogos em Goiânia. Se fizer o dever de casa e uns pontos fora, o acesso estará garantido, Ivana Mamede?
6: Com certeza. Se ele fizer tiver o mesmo desempenho que tem dentro de casa e começar a pontuar também fora de casa, com certeza o Vila Nova tem, sim, o acesso garantido. Mas precisa pontuar também fora de casa. Não adianta, como acho que foi o Joãozão que falou, ser um leão, é um tigre que tem de casa, e ser um gatinho, né, quando joga fora, aí não adianta.
5: Um abraço também pro Rubão Colorado. Boa tarde, Ivana Mamede, rainha do futebol goiano.
6: Um abração pro Rubão, que é pai da Aya, que também, que é o marido da Janaína. Um abraço sempre aqui com a gente, sempre ouvindo. Ele até falou, Ivana, será que eu tô bloqueado? Falei, não. E ele falou, eu tô tentando mandar um áudio lá e não consigo. Pode mandar seu áudio, viu, Rubão? Um abração pra você. Nós vamos passar seu áudio aqui.
5: 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Indo agora para o Dragão do Brasil, Ivana?
6: Com certeza, eu trouxe a informação, né? O Igor, que nós já falamos aqui, do Léo Jacó, que veio definitivo, né? Aqui para o Atlético. Então, ele é 100% do Atlético e vai ser emprestado para um time português, que é o Santa Clara. E com certeza para pegar mais bagagem. É um jovem ainda, 21 anos, então baita negócio, porque tem substitutos à altura, aliás, acima dele. E precisa sim, né, pegar mais bagagem. E com certeza isso vai acontecer. O Atlético pode até vendê-lo, porque vai estar numa vitrine, né, na Europa aí, pode até vendê-lo por um bom preço, coisa que o Atlético sabe fazer demais, é negócio. E contra o Náutico, né, vai ter o retorno do Cristiano. O Atlético tem um baita retorno e também, né, provavelmente, tomara que até lá essa novela tenha acabado, né, Gustavo? Transfer ban. Gente, não, ninguém aguenta mais ouvir falar sobre isso,
4: o
6: né?
4: O Atlético já fez o pagamento que lhe era, né, cobrado. Agora...
6: O que você acha que pode estar acontecendo, essa demora toda, essa, né, assim, nossa...
4: É porque é algo que transcende a jurisdição, né? É lá na FIFA, então às vezes é burocracias, né? Situação de tradução, envio de documentos, é todo mundo.
6: Eu tenho certeza que o Adson lamenta demais pelo fato de não ter resolvido isso há muito mais tempo. Ele achava, agora ele mesmo admite que foi muito ingênuo, que ele poderia ter resolvido isso há mais tempo, porque ele achava que chegava, pagava e pronto, estava resolvido. E não é. E a gente está vendo aí, o Atlético já acertou isso, já tem quase uma semana. E tem mais uma semana aí pela frente para poder cair esse transfer ban e registrar esses jogadores. Mas também, se não registrar, com o time que jogou no contra o Operário, jogando daquela forma, mesmo fora de casa, contra o Náutico, eu sou Atlético.
5: Olha, o pessoal aqui no chat, José Oliveira. Boa noite a todos. Que bom, meu dragãozinho ganhou. É bom demais. Ele é o José Servo de Oliveira, de Aparecida de Goiânia. E tem a mensagem do Sargento Nunes. Ele tá falando que o Vila vai pro playoff contra o Atlético e vai apanhar as duas partidas. Infelizmente, na hora de decidir, ele senta em Vana.
6: É, tem sido assim na história, né, Sargento Nunes? Falar nisso é um prazer enorme tê-lo aqui, né? Eu admiro demais as opiniões dele, é um cara muito inteligente e sarcástico demais também, tem hora, né?
4: Inclusive, o Sargento Nunes, ele tem uma história muito bonita, né?
6: Sério?
4: Ele...
6: Você o conhece pessoalmente?
4: Não o conheço, mas tem, existe uma motivação, um motivo pelo qual a gente não conhece... Ou a gente não tem muito contato pessoalmente com o Sargento Nunes, é que ele é pai de uma criança que tem autismo, né? E ele é muito cuidadoso e atencioso e se dedica boa parte do dia, quando não está nas funções, né, de sargento dos bombeiros, a cuidar da filha.
5: Ele é bombeiro?
4: Sim, ele é bombeiro.
5: Olha!
4: Então ele passa bastante tempo aqui da programação da Bandeirantes conversando conosco e, em paralelo, cuidando da filhinha dele.
6: Olha, então, eu já era fã dele, agora eu sou muito mais.
4: Então, inclusive, a gente até brincou e pegou no pé dele, falei, Sargento Nunes, a gente quer ver você lá no estádio. E aí ele até me mandou e respondeu, não, Guga, não vai dar pra ir porque eu tenho a minha filha autista que não pode, né? Não tem a possibilidade dela de ir ao estádio e eu preciso ficar em casa pra cuidar dela porque a mãe dela trabalha no horário. E aí, a gente, né?
6: Que paizão.
4: É, ele é um paizão. Exemplo, então, né? a gente respeita demais o Sargento Nunes, que já torrou muito a nossa paciência aqui.
6: Já.
4: Mas a gente é muito fã dele também. Da mesma forma que ele já torrou muito a nossa paciência.
5: Diga aí pra mim, Sargento Nunes, você conhece o bombeiro mais lindo do estado de Goiás?
4: Ah, aí vai falar dele mesmo.
5: O Romênico Araújo.
4: Aí ele vai falar dele mesmo.
6: Washington Júnior. Meu cheijão.
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6: Pois é, é aquilo que Luciana trouxe, é que o Goiás, né, vai em busca de reforços, mas é dentro do próprio elenco. Então tem aí a volta do Luiz Felipe e também o retorno do Cadu Souza. O Cadu Souza, que eu já trouxe os números dele aqui, fez 9 jogos já pelo Goiás, 5 gols e até hoje não perdeu, né? Parece, se não me engano, foram 5 vitórias e 4 empates, né? Jogando pelo Goiás. Que bom que ele vai voltar agora contra o Londrina, já a oportunidade dele fazer mais gols, porque quem vem fazendo gols ultimamente é ele, tanto que ele já tá na mesma artilharia com o mesmo número, né? Com o Anselmo Ramon. E tem também a provável volta aí, né? Jogadores que estão no DM ainda, que podem voltar, que é o Tadeu, o Lucas Rodrigues, o Pedrinho, o Wellington Rato. Provavelmente a grande novidade vai ser o Wellington Rato, que vai estar pelo menos no banco de reservas. E achei interessante, Mariana, Guga e nosso ouvinte, foi que o Luciana trouxe da reclamação do Mozart, que disse que nas próximas rodadas, né, o Goiás vai fazer jogos em casa e um jogo fora, joga em casa, jogo fora. Gente, Pedro, tem um lado bom, poderia ser 2 jogos fora, não, mas um jogo alternado. Eu vou trazer, eu tenho até anotado aqui, o próximo jogo é contra Goiás e Londrina, dentro de casa, depois vai, né, para Criciúma, jogar contra o Criciúma, jogo duríssimo, depois o Goiás joga em casa contra o Juventude, jogo duro também, depois o Goiás vai em Cuiabá, enfrentar o time do Cuiabá, para mim um jogo difícil para o Goiás, e depois em casa ele vai enfrentar um adversário que é um bom visitante. Né, então. que é o São Bernardo. Então, assim, a vida do Goiás, né, depois desse jogo do Londrina, não vai ser fácil, não, viu, Mariana? Por isso ele tem que bater o Londrina. Não tem outro resultado. O Goiás precisa bater o Londrina, depois tentar um empate lá em Criciúma. A vitória seria sensacional, né? Mas a gente sabe da dificuldade. Depois ganhar em casa de novamente do Juventude. Depois, quem sabe, bater o Cuiabá lá dentro da casa do Cuiabá, lá na Arena Pantanal. Gente, que é linda demais. Tenho vontade de conhecer, Nossa Senhora. E depois fazer igual o Vila Nova fez aqui. Bater o São Bernardo, não tomar conhecimento e ganhar do São Bernardo dentro de campo. Com essa sequência, com esses resultados que eu tô falando, que o Goiás tiver, ele com certeza vai estar aí no G4. Nem é no G6, é no G4.
5: Respondendo aqui a Luciana Imaculada, Guga, responde aí. Quando volta o ídolo, o Capitão Tadeu? É média de setembro?
4: Não. Agosto. É, parece que meio de agosto. No final da primeira quinzena para início da segunda quinzena de agosto ele volta.
5: E ela está inclusive falando que a Ivana é muito legal. Mandar um abraço para ela. E está perguntando, Guga, é verdade que o Pedro Raul vai voltar pro Verdão?
4: Não é verdade.
6: Poderia, aceite, né? Nossa,
5: seria feliz?
6: Boa demais.
5: De todas as formas. E o Júnior Ferreira está falando, boa noite, Ivana. Hoje eu ouvi o comentário do Joãozão, em que ele falou que o Atlético e o Vila Nova vão lutar pelo acesso e deixou o Verdão de fora, mas ele tá errado, o Verdão vai reagir.
6: É aquilo que nós falamos aqui logo no começo, né, da abertura aqui do nosso programa, aqui do Bandeirante Esporte Clube. Eu disse que com esse comportamento da diretoria e com esse time, o que está jogando, não vai conseguir, não vai. O Joãozão está totalmente certo. Ao contrário do Goiás, tanto o Vila Nova quanto o Atlético, eles foram no mercado, fizeram grandes contratações, já estão aí colocando, o Vila, né, já colocou seus reforços aí para poder jogar, teve, né, já grandes estreias, o Atlético está na expectativa de cair esse transfer ban, mas já tem os jogadores lá que estão, gente, comendo a bola, então assim, é um time que a gente tem que abrir o olho, que é o Atlético, e quando fizer essa estreia, sem a estreia já ganhou, e ganhou muito bem o time do Atlético no último jogo do Operário, e era um time que estava na segunda colocação, o Operário. O Atlético não tomou conhecimento e venceu muito bem pelo placar de 3-1.
5: Luan Alves apareceu por aqui?
7: Sim, Mariana, com informações, pintou informação, pintou Unitintas, pra gente trazer um pouco, atualizar o nosso ouvinte da divisão de acesso, que ontem tivemos rodada cheia, 5 jogos na divisão de acesso. Vitória vai colocar na tela pra quem tá no nosso canal do YouTube. Tivemos lá no Abrão Manuel da Costa, capital da fé em Trindade, os donos da casa empatando com a equipe do Mineiros. Mineiros que fez 1-0, sofreu empate, fez 2-1, tava levando a vitória até no último minuto, quando o Trindade conseguiu aí o gol de empate e garantiu seu primeiro ponto na competição. Aí talvez o jogo mais esperado quanto a relação com a torcida que a gente trouxe aqui, o Rio Verde bateu o Tupi pelo placar de 1-0, gol do Yuri Tanque. Yuri Tanque que marcou de cabeça após cobrança de escanteio. E detalhe, tivemos 6.850 pessoas no Mozart Veloso do Carmo. A gente tinha falado que eram 7 mil ingressos vendidos, provavelmente alguns se perderam aí nas mãos dos cambistas, mas tivemos
5: poucos,
7: aí,
5: né?
7: 6.850 pessoas, quase 7 mil torcedores. Tivemos também Goiânia e Grêmio Anápolis. Daqui a pouco a gente vai falar mais sobre esse jogo, vai dissertar mais a respeito, mas o Goiânia que venceu na reta final a equipe de Anápolis.
5: Vai, tivemos... enche a boca agora.
7: Não,
5: pra
7: tivemos
5: falar.
7: Também no estádio Valder e José de Oliveira, Goianésia e Crixás. Jogo bastante movimentado. Parecia que o Goianésia ia ganhar com tranquilidade, o Crixás complicou. 3-2 e o Crixás que segue sem vencer na competição. Já são 6 gols tomados em 2 jogos. E para fechar a rodada, tivemos Morrinhos e Bom Jesus. Lá na cidade de Morrinhos, no Centro Esportivo João Vilela, o Bom Jesus surpreendeu e venceu pelo placar de 2-1, garantindo sua primeira vitória na competição. E a gente tem a tabela de classificação atualizada. Vitória já colocou para você que tá no canal do YouTube, e para quem não está, está no rádio, a gente vai falar para você. O líder da competição é o Rio Verde, 6 pontos, são 2 vitórias em 2 jogos. Na vice-liderança, ainda dentro do G2 de acesso à Série A, o Goiânia, que também tem 6 pontos, 100% de aproveitamento. E aí, subindo para a terceira colocação com a vitória, o Goianésia com 4 pontos, 1 vitória e o saldo de 1. Temos também o Bom Jesus, que tem a mesma campanha que o Goianésia, está atrás por conta dos gols marcados. O Goianésia tem 3, o Bom Jesus tem 2. Na quinta colocação, o Tupi, que sofreu sua primeira derrota, tem 3 pontos. Na sexta colocação, Morrinhos, também com 3 pontos. E aí começa ali a zona do desespero, equipes que estão brigando contra o rebaixamento. Trindade, que tem 1 ponto, juntamente com o Mineiro. E aí, na zona de rebaixamento, o Grêmio Anápolis com 0 pontos e o São Luís barra Crixás, que também tem 0 pontos. Então, o que mostra, Mariana, na divisão de acesso, pelo menos nessas duas primeiras rodadas, é que vai ser muito equilibrado até o final. A gente tem o Morrinhos, que venceu o Grêmio Anápolis, vai lá e perde pro Bom Jesus. Bom Jesus que empatou com o Goianésia, que venceu o Crixás, e aí tem o Rio Verde que ganha do Tupi, o Tupi que ganha do Trindade. Então assim, a gente vai ter muita movimentação, duelos muito disputados. Acho que até o final, assim, quem subir vai subir no detalhe. Acho que não tem, assim, apesar que o Rio Verde tem um ótimo elenco, acho que não tem nenhuma equipe que é muito superior às outras. Teremos ali um campeonato bem nivelado, tanto lá na parte de cima da tabela, quanto na parte de baixo.
5: Qual jogo você mais gostou desses resultados?
7: Assim, dos resultados, aí fica fácil que é o Goianésia. Mas o único jogo que eu assisti de verdade foi o do Goianésia. Tava todo mundo ali no mesmo horário assistindo, mas eu vou te falar, eu fiquei preocupado, Mariano. O Goianésia, apesar dos 3 gols, não desempenhou muito, assim, não. Sofreu na mão do Crixás, mas o importante, eu acho, como eu disse, num campeonato nivelado, é os 3 pontos.
4: Parece que você gosta do Goianésia.
7: Só um pouquinho.
5: Nossa, ali brilhando.
7: Eu acho que foi um dos... Fazia muito tempo que eu não vi um jogo assim, 90 minutos de ponta a ponta, onde
6: gostar
7: eu assisti Goianésia e Crixás.
6: Gostar, eu gosto da minha noiva.
7: Oi, mano, mas eu vou te falar, tem que gostar do Goianésia pra assistir 90 não, minutos mesmo. De Goianésia
4: e Crixás.
7: Eu ia falar, Crixás,
4: acabar
7: ter,
4: de falar
7: tem
4: isso.
7: Tem que gostar muito.
4: Ou você tem que gostar demais, ou você tem que odiar demais sua vida também.
7: Não, eu gosto demais da minha vida e gosto demais do Goianésia.
4: Tá certo, então. Luan Alves, com as informações da divisão de acesso aqui na Bandeirantes Goiânia, 6h29. 6h29 foi mais ouvinte daqui a pouco. Então,
6: deixa eu só mandar um abraço aqui, aproveitando.
4: Rápido, porque senão o Macedo vai brigar com você.
6: Não, é pro Carlos José, ele tá lá no Barra do Garças, né? Em Aragarças, na beira do Araguaia. Olha o tanto que a vida dele tá difícil. Ei. Olha só, Guga, na beira do Araguaia e ouvindo aqui o Bandeirante Esporte Clube.
4: Que cara desagradável.
6: E sabe qual foi a notícia que me deu? Que Ivana, a cerveja que tá estupidamente
5: Aí você mata a Ivana do coração duas vezes, uai.
6: Eu, tanto que você gosta de goianês, eu gosto da Heineken.
5: E do Araguaia.
6: E do Araguaia.
4: Um abraço.
6: Do Araguaia,
4: então.
6: Bicho. Um abraço, Carlos José, pela audiência aí com a gente.
4: Inveja branca, santa de você, Carlos. Rápida parada, na volta tem as participações e mais informações no seu time de coração, 6h30.
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2: Estamos de volta com Bandeirantes Esporte Clube. Ivana, antes a gente começar a rodar a galera, eu não posso deixar de fazer um pedido encarecidamente. Tem uma pessoa que conversa com a gente aqui no chat todos os dias, é o João MF Bittencourt. É o que eu falei, que eu fico rindo das mensagens dele. Tem algumas, inclusive, que não tem necessidade, mas algumas são muito engraçadas. E aí, eu preciso que ele mande um vídeo pra gente conhecer o rosto dele, né?
3: Realmente.
2: Faz isso pra gente. Justamente. Manda aí, nesse tempinho que a gente vai rodar a galera,
3: João,
2: né?
3: João Bittencourt. Manda um vídeo aí. Parece que não é de Goiânia.
2: Não, parece que ele é lá do Sul. Eu fico só acompanhando aqui.
3: Manda aí pra gente conhecer, João.
2: Bora então rodar a galera, Macedão.
4: Boa tarde, Ivana Mamede, Pares da Mesa, Rubão Colorado Vermelho. Gente, eu tô vendo aí muito blá, blá, blá, porque o Atlético contratou 8, porque o Goiás isso, o Atlético aquilo. Gente, acabou o primeiro turno. Goiás e Atlético ficou atrás do Tigrão, certo? O Vila já sabe onde ele tem que melhorar. E não adianta vocês virem com conversinha balela, não. Como que um time que tem 34 pontos tem menos chance do que o que tem 31? Só na matemática dos que não querem o Vila na Série A. O Vila vai para a Série A e nosso projeto é G2. Agora, se Atlético e Goiás vão conseguir ficar entre os 6, eu tenho minhas dúvidas. Problema deles. Tigrão na Série A, Rubão Colorado, vermelho.
3: Ah, Rubão Colorado. E o que eu venho falando aqui? Uma coisa que ele falou e que eu falei aqui nesse microfone, viu, Rubão? Eu disse que o maior problema do Vila Nova qual que é? Vencer fora de casa. Mas que o Guto, com certeza, pela experiência que tem, ele vai sanar esse problema. E ele sanando esse problema, aí acabou, não tem pra ninguém.
2: Rapidinho aqui no chat, o Raul Alcântara, inclusive, estava falando sobre o clássico, né? Atlético e Vila Nova, tá falando, Ivana, fica tranquila, pra jogar com o Atlético, o Vila não vai precisar atravessar o meia ponte.
3: É verdade, tem essa vantagem aí. E jogar lá não é jogo fácil, né? Eu até te mandei um vídeo de um jogo aí, sim, né? Você viu? É um jogo duro, né? Tem a rivalidade entre Atlético e Vila Nova, uma rivalidade muito grande, mas tudo pode acontecer. E aí, é igual, eu ouvi uma frase que disse assim, que nesse jogo entre Atlético e Vila Nova é que nós vamos separar os homens dos meninos. Aí a gente vai saber quem é quem.
2: Roda, galera.
5: Oi, Ivana. Boa noite. Aqui é o Sargento Bandeira de Trindade. Só pra dizer que o Vila Nova, infelizmente, não vai conseguir subir para a Série A, igual de todas as vezes que ele chegou e bateu na porta. Eu sou vilanovense desde 1973, certo? E é isso aí. Que na paz de Jesus Cristo, você e toda a equipe da Rádio Bandeirantes. Um abraço, uma boa noite.
3: Ô, meu querido, um forte abraço. Você vê um Vila Nova cético, né? Eu tenho um grande amigo que eu costumo chamar de meu vilanovense favorito, que é o Dr. Marden. Marden, que é médico lá do São Lucas, e ele também não acredita. Ele fala que o Vila Nova nada e morre na praia. Ele falou assim, Ivana, eu preciso ver para eu crer. Eu falei, não, bota essa confiança. Ele falou, ainda não. Então, um abraço pro Dr. Marden, um abraço pro nosso querido ouvinte que acabou de mandar a mensagem.
6: O Goiás caiu porque só joga naquele puxadinho lá. Não joga no Serra Dourada, não quis jogar no Serra Dourada. Caiu mesmo. E também esse Rogério Pinheiro, ele não é de confiança. Ele é cheio de maracutaia. Ele faz muita maracutaia lá no Goiás.
3: Ah, gente do céu, pegou pesado demais, ué. Floriza.
7: Você acha?
3: Não é puxadinho, cheio de maracutaia. A voz do povo tem razão, né?
2: Ivana, o Carlos Braz tá aqui mandando aqui no chat. O Patrick de Paula daria certo no Goiás? O Goiás é acostumado a erguer jogador.
7: Mas é um jogador de um bastidor, um extra-campo fortíssimo. Muito forte. E Goiânia é uma cidade
3: fortíssima
7: também. Não sei se é uma boa, não.
3: Não é uma boa, não. Melhor não.
8: Fala, amigos da Bandeirantes. Felipe Naves na área de novo. Agora de volta ao rádio. Um grande abraço aí, Guga, a Ivana, a Mari, ao Macedão, a Vitória, ao Luan, a todo mundo que está ouvindo. Sobre a pergunta, Gente, o Goiás tem que subir, sim, se contratar aí um lateral direito, dois zagueiros, um volante, um meio campista, uns três atacantes de ponta, mais um centroavante e um treinador, tem chance. Aí só contratar todo mundo. É, mas pra isso o Goiás vai ter que vender aí o Luquinhas, vai ter que vender aí o Jean Carlos, vai ter que vender mais alguns três jogadores, arrendar a Serrinha no novo empréstimo. Aí a gente sabe que isso não vai acontecer, né? Não por agora. Então não sobe não, gente. Não sobe não. Abraço, gente. Até mais.
2: Oxi.
7: Então acaba logo, fecha as portas e começa de novo.
2: É o Felipe Naves, né?
7: É. Valeu, Felipe. Obrigado pela participação.
0: Boa noite, galera da Band. Beleza? Ivana, explica pra mim aí. O Atlético só tem um atacante, que é o Léo Jacó. Se o Léo Jacó tá saindo, como é que vai ficar a situação do Atlético, Ivana? Explica pra mim, você que é conhecedora da área aqui. É o Bio Cachaça, viu? Ivana aqui do Estrela do Sul. Um beijão no seu coração. Toca esse barco aí que eu sei. Vou te falar um negócio. É remadora de primeiro mundo. Um abraço, Ivana.
3: Ô, Bio Cachaça, um abração pra você. Eu piloto mesmo, sabia, do Guga? Eu sou piloteira lá na Araguaia. Tem minha canoa, tem meu motor. E lá quem manda lá sou eu.
7: Que conheço dia que você vai me convidar pra conhecer lá o seu canto?
3: Hora que você quiser. O Joãozão dá no final de semana pra gente ir. A gente vai lá na Araguaia.
2: É esse agora.
3: Chegando lá, só coloca. Então bora.
2: É esse agora.
3: Então vamos colocar a canoa na água lá. E eu vou levar vocês pra conhecer os pontos de pesca. Onde se pega uma pirarara, onde pega um pintado. Já pegou pintado, Guga?
7: Já.
3: Uma pirosca já pegou também?
7: Pirosca já é um peixe de um porte maior, né?
3: É, a pirosca,
7: é preciso, peixe de porte maior, tipo surubim, pirosca, filhote, né? Não, nunca pesquei esse tipo de peixe, mas eu tô com maré.
3: Eu tenho foto, depois vou te mandar. Eu peguei a pirosca, já peguei o pintado.
7: Você teve uma foto sua com peixe aí que virou uma polêmica,
3: foi,
7: né? Uma polêmica.
3: Foi. Mas respondendo o Bill Cachaça aqui, ele fala, saindo lá eu já acordo. Não, o Atlético tem o Gustavo Coutinho. O Atlético tem também o João Pedro, que é a contratação que foi feita agora do Remo, um ótimo centroavante. E tem também o Marrone, que a gente viu que jogou barbaridade, que pode fazer também essa posição. Então, nessa posição, está bem servido. Né? E realmente eles são bem melhores que o Léo Jacó. O Léo Jacó precisa sair sim para poder ganhar a cancha.
2: Um abraço para Luciana Reis, ela que é mãe do Ítalo Henrique, que está sempre aqui na audiência com a gente. Ela está falando que participa pouco, pois ela é tímida. O Ítalo fala, mãe, participa lá com os meus amigos da Rádio Bandeirantes. Está falando que somos ótimos.
7: Um
2: obrigada,
7: pro
2: Luciana Reis.
7: Ítalo Henrique.
3: Parceiro nosso.
2: E o Paulo Henrique está pedindo para mandar um abraço pro amigo dele, João, que está de mudança pro Jardim Novo Mundo.
7: Da onde pra onde? Do Jardim Novo Mundo é o destino, mas ele tá saindo da onde? Só pra eu ver se ele tá fazendo uma boa troca.
2: Conta aí.
7: Me conta aí. Recentemente eu mudei, né? Eu saí da minha cidade, que é Aparecida de Goiânia, pra vir morar em Goiânia. Ô, oh, saudade de Aparecida que
2: saudade.
7: Eu tô.
3: E por que você mudou, Guga?
7: Financeiro.
3: Foi.
7: Eu reduzi
2: ele
7: pela...
2: Ele tinha uma casa disponível pra ele.
7: Aí eu aluguei o meu apartamento financiado em suaves prestações, tô... Com aluguel, paga a parcela do meu apartamento e tô morando numa casa que eu não pago.
3: Então você fez um
7: custo.
3: Baita negócio. Vale a pena o sacrifício. Você tá muito novo ainda, tem que fazer esse tipo de sacrifício. É verdade.
9: Aí, boa noite. E Ivana, e Mariana e Guga. Agora, aqui eu vi o Mato, torcedor do Dragão. Moro aqui na Aparecida de Goiânia. Agora começa as mandinar. Todo mundo adivinha as coisas. Ninguém sabe de nada. Ninguém sabe quem vai subir, quem... Jogo, você não tem previsão de nada, não. Você fala, você joga no bicho aí. Acertou. Eu espero que o Atlético suba, né? Chega na Série A, mas eu também não tenho. Quem vai ter certeza que o Atlético vai ganhar 3, 4, 5 partidas aí até o final, ou chegar até o final na frente aí, ou chegar entre os 4, entre os 6. Nem o Vila, nem o Goiás. É, essa coisa de torcedor. Que aí a gente garante que vai subir. Uns comentaristas aí. Agora o Nilton fala que ficou Vila Nova e agora ele já tá com o rabinho murcho. Baixou o rabinho. Vila Nova não sabe se Vila Nova sobe, Vila Nova não vai dar conta, sei lá. Aí começa. E assim o torcedor. Ah, vai subir. Sobe nada, amor, ninguém sabe nada não. Vamos deixar pra 38ª rodada aí pra ver quem vai subir. Eu torço pro Dragão, né? Vamos ver. Um abraço. Trabalho.
7: Um abraço, valeu.
2: Ô Guga, responde a pergunta do Raul Alcântara aqui. Mariana, o Guga tá trabalhando muito mesmo. Pergunta pra ele, qual o nome do estádio do Botafogo?
7: É o Newton Santos. César? Não, Newton Santos. É porque eu sou apaixonado no Newton, né?
2: Ele é maravilhoso.
7: O Newton, ele fica aqui do meu lado todos os dias. Eu vejo mais o Newton do que muita gente que é da família, né? Uhum. E aí, o jogo é lá no Newton César. Vamos atualizar o placar aqui no Newton César. O Botafogo tá vencendo.
2: O Ronaí veio
7: e falou assim: Guga, não é Newton César, é Newton Santos. Eu falei assim: nossa, baita homenagem pro Newton César.
3: Newton César do Santos.
7: Newton César do Santos, exatamente. O único.
10: Boa tarde, Guga. Boa tarde, Bandeirantes. Eu vejo da seguinte maneira, cara. O Vila Nova é, sem dúvida, o maior adversário que o Goiás tem de todos os tempos. Agora, referente ao Campeonato Brasileiro, Série B ou Série A, seja lá o que for, é indiferente. O Goiás não faz um campeonato disputando só com o Vila Nova. Tem mais 18 equipes, além do Vila Nova, para poder o Goiás superar e retornar para a Série A. Então, o que aconteceu entre Goiás e Vila nos últimos anos foi uma pura coincidência do futebol. O Vila não tirou nada do Goiás, não. E o Goiás não faz um campeonato pensando em derrotar o Vila. As adversidades de um campeonato de Série B hoje no Brasil, elas são diversas. E o Vila Nova só é mais uma dessas pedras, e uma pedra bem pequenininha, por sinal, né? Abraço a todos, Divino Roberto, residencial Nossa Morada.
3: Divinão, que saudade do Divino, meu parceiro, tinha que bancada, sabia?
2: Gracinha.
3: Quantas vezes, 2018, então a gente só assistia jogos assim, lado a lado, hein, Divino? Um abraço pra você, torcedor do Goiás, apaixonado e comentarista de futebol também, você viu que tem uma boa voz, uma boa discussão.
2: Isso, fala bem.
3: E na hora que ele tava falando, eu falei assim, eu conheço essa voz, foi Divino Roberto aí, ó. Um abração pra você, meu querido.
11: Boa tarde, galera do Band Esporte Clubes, Guga, Mariana, Ivana. Ui. Aqui é o Pedro Varanda que tá falando.
7: Mentiroso.
2: É porque é mentira, não é o Pedro Varanda.
7: Não, Pedro Varanda,
2: a
7: essa
2: vozinha
7: voz
2: dele é indiscutível.
7: Não, mas cadê o áudio inteiro? Não tem o áudio inteiro? Ô, Luan! Agora eu quero ouvir que o Matheus tentou trollar a gente usando o nome do Pedro Varanda. Eu já tava ficando brabo aqui.
3: Não é que é o Pedro Varanda, você falou mentira.
7: Não é ele, não. Mas, Luan, recupera o áudio do Matheus aqui, que agora eu preciso brigar com o Matheus. Não faz isso comigo, não. O Pedro Varanda é o único.
3: É nosso.
7: E eu tô, inclusive, esperando o áudio do Pedro Varanda.
3: E o do Luciano.
12: Olá, gente boa da Rádio Bandeirante.
7: Opa.
12: Boa tarde, Ivana Mamed.
3: Boa tarde.
12: Gustavo Ramos e Tandara Reis. Oh. Aqui é o Levi do Campos Elíseos. Esse ano é ano do Vila Nova. Vila Nova, o ano que vem, não joga a Série B. Pode tirar o cavalinho da chuva, o Goiás, Atlético, pode fazer o que quiser. O Vila Nova, o ano que vem, é Série A. Certeza absoluta. O Vila Nova vai classificar.

0: os outros times todos se reforçam. Então, assim, tem essa dificuldade, o time já começa a ter lesão no seu, né, no seu elenco, mas vem as contratações. Então, assim, tudo pode acontecer. Vila Nova só precisa de uma coisa, eu repito, só de uma coisa, aprender a jogar fora de casa. E não precisa de ter todas as vitórias em casa, não. Uma hora ele ganha, uma hora ele vai ganhar. Ninguém perde sempre. Assim como também, uma hora ele vai perder dentro de casa. Mas que comece a beliscar pontos fora de casa, para poder somar, né, pontos suficientes para poder não precisar desse playoff, porque é muito sofrimento. Gente, Vila Nova, o torcedor do Vila Nova, ele merece um tempo de paz, não é possível. Possível, né? Porque sempre fala, tudo por Vila Novense é mais difícil. Ah, o Vila Nova fica na primeira colocação quase o tempo todo. Depois, quando chega na hora da onça do tigre, né, beber água, aí ele vai pro playoff e vai junto com o Atlético ou vai com o Goiás. Aí é sofrimento demais da
1: conta. É loucura.
2: Boa tarde, Guga. Boa tarde, Ivana Mamede.
3: Boa noite.
2: Boa tarde, Mariana.
0: Oi.
2: Aqui quem tem que estar falando é o Ronaldo, torcedor do Goiás. Sobre a pesquisa que vocês estão fazendo aí, realmente, infelizmente, o Goiás não vai subir. Por quê? Porque essa diretoria do Goiás é uma porcaria, entendeu? Esse sistema aí de diretoria não tem ninguém que mostra a cara, que fala. Esse Paulo Rogério aí também não decide nada. Ah, tô até com saudade de mim, só pra você ter ideia. Porque pelo menos ele decidia. Ele mostrava a cara e falava. Estão inventando que o Goiás não tem dinheiro. Realmente não tem dinheiro. Mas a maioria dos times do Brasil deve. A maioria. Tanto é que o Atos falou aí que ele não sabe nem como que ele vai pagar o jogador no final do ano. Mas contratou. O importante é contratar e ir pra Série A. Porque na Série A é a forma do time ganhar dinheiro. Entendeu? Que agora daqui pra frente as Bet não vai dar conta de patrocinar clube de futebol, não, que até elas estão quebrando. E Goiás é outro time que não vai porque os caras não querem, vai ficar só no meio da tabela. Eles não querem. Esse diretor de futebol aí é fraco demais. Ele não tem relacionamento com nenhum time da Série A. Ele só tem relacionamento com o time da Série B. Inclusive ele falou pra mim que, pra mim não, ele falou aí na imprensa que é amigo do Atlético. Ah, não tá preocupado com o Goiás não, rapaz. Fala pra ele dirigir o Goiás e contratar jogador. Deve ficar falando que é imprensa, que é amigo do Adson. O Adson tem mais de 1000 amigos. Ele tem que aprender com o Adson. Ser amigo é uma coisa, aprender é outra coisa. Fazer um curso com ele, como é que se contrata. Tá bem? Boa tarde, tudo de bom pra vocês.
0: Eita, gente, o Ronaldo tá grilado, né? Eu vou falar uma coisa que ele falou aí, eu também sinto falta de mim, sabia, Guga?
3: Eu sabia.
0: Também sinto falta, porque quando ele vinha à pública era pra defender o time do Goiás. Ele defendia, cadê que alguém lá do Goiás agora aparece pra poder falar alguma coisa, falar em nome do clube, em nome dos torcedores, não aparece ninguém. E não é só ele, não. Você pode fazer uma pesquisa entre os torcedores do Goiás e que a maioria dos torcedores do Goiás sentem falta, se bem que sente falta mesmo, o Raimundo Queiroz.
1: É, aí
0: mas,
1: sim.
0: Né, pelo menos por hora, o Edmil já resolvia.
1: E aí, diretor de futebol do Goiás também não é bom?
0: Não, eu gosto dele, só que sim, inclusive eu fiz grandes contratações, só que ele não resolve, ele não pode resolver, ele não é
1: dele, não
0: tá
1: nas mãos dele, né?
0: Não tá, ele não tá nas mãos dele, assim, a decisão de vir a público e falar quem, você espera diretor de futebol? Não, você quer ver o presidente, você quer ver quem manda, sabe, quem manda que vai falar em nome do... Uai, eu já falei aqui uma vez e volto a repetir, né, o Paulo Rogério, uma vez ele veio em entrevista falando, né, quando os problemas do Goiás, quando apertar, ele manda pra cima de mim, bota aqui que eu resolvo. Mas cadê? Cadê que ele vem a público, essa derrota cachapante que o Goiás... A cachapante não, vergonhosa, que teve pro último time, pro Lanterna. Ninguém falou nada, ninguém deu satisfação, ninguém fez nada. Então não é só ele que sente falta de mim, não. Tem mais pessoas que estão sentindo.
4: Com certeza, eu acredito que o Goiás vai subir. E essa comentarista aí, ela não parece que é torcedora do Goiás, não. Parece que é mais torcedora do Vila. Torcedor de verdade, raiz, não torce nunca pro Vila chegar na Série A. E, Guga, quem tá sendo uma pedra no sapato é o Goiás sendo do Vila, que esse ano o Goiás ganhou duas. Inclusive, o último jogo com um a menos.
3: Exato. O Vila, inclusive, pode não subir por conta desse ponto que ele deixou de ganhar lá na Serrinha, jogando com um jogador a mais. Isso é um fato. Mas quando você fala que a Ivana ela não tá sendo torcedora do Goiás com essa declaração, a Ivana ela tá sendo profissional, ela tá comentando, ela tá sendo a comentarista Ivana e não a torcedora.
0: Torcedora, né? É uma coisa, né, Guga?
3: Exatamente.
0: Profissionalmente é outra. Eu tô falando o que eu penso e o que eu acho, e muitos concordam comigo.
5: Olá, Guga, Oi. Boa noite. Ivana, Mamede, Mariana.

0: Oi.
1: Que fala aqui é o Ireno, torcedor do Goiás.
0: Oi, Ireno.
1: Rapaz, eu tô com o pé atrás com esse time do Goiás aí, passando raiva demais na gente. Diz que vão contratar, agora não sei nem se vai contratar mesmo. É, Ivan, eu tava com muita fé, né, que às vezes o Goiás deveria melhorar aí, subir, mas pelo jeito que eu tô vendo, só Jesus na causa, viu, minha amiga? Esse povo passa raiva demais na gente, meu Deus do céu. Aquele goleiro lá, o Thiago, a gente falava que o cara é bom, que o cara colocar ele pra jogar no lugar do Tadeu, igual o Tadeu machucou, e o cara me toma um gol daquele lá, perder pro América, meu, vai ganhar de quem? Pelo amor de Deus. Esse povo tem que ajudar nós aí, como que a gente vai fazer, Mariana? E aí, Gugui, aí, como que fica as coisas aí, né? Se o povo não dá um jeito de contratar aí, a gente tá no sal, tá? Desse jeito aí não vai subir, não. Vai passar vergonha mesmo na gente. Depois que o Thiago Pinheiro morreu, acabou o Goiás. Largaram o Goiás às praças e jogaram para as cobras, né? Um abraço a vocês e tudo de bom. Que Deus abençoe aí vocês aí, ok?
2: Amém.
0: Amém. Você tá vendo como é que tá o torcedor do Goiás?
3: E sabe o que que era uma das coisas que eu mais ouvia quando o seu Ailey Pinheiro era vivo?
0: Ah.
3: Que quando o seu Ailey Pinheiro deixasse o Goiás, não na condição que acabou acontecendo, né? Mas se um dia o seu Ailey Pinheiro resolvesse dar um tempo, saísse do comando do Goiás, o Goiás funcionaria, o Goiás seria campeão brasileiro ou outra coisa.
2: Só.
3: E o que aconteceu não foi nada disso.
0: Nada disso.
3: Foi piorar.
0: É, com certeza.
3: Às vezes o pessoal fala, ah, a família Pinheiro, a família Pinheiro. Aí o Edminho foi outro que deixou o clube.
0: É.
3: Né? E se um dia o Paulo Rogério um dia cansar de toda essa pressão, de toda...
0: Quem?
3: Essa...
0: Né? E aí? Né?
3: Pode ser que dê errado, pode ser que dê certo. Ninguém vai saber porque ninguém é dono do futuro, ninguém sabe o que vai acontecer. Mas eu penso que às vezes a gente, né, tem que... Não pode generalizar e direcionar a crítica só pra um fator ou uma pessoa. O Goiás está vivendo o que está vivendo hoje por uma série de coisas. Sim.
2: O Renato Pires aqui no chat. Na atualidade, o Atlético é o único goiano que é time de Série A passeando na Série B. O Vila nunca foi Série A e o Goiás virou time de Série B. Já acostumou.
4: Boa tarde, Guga. Boa tarde, Mariana. E boa tarde, Ivana. Eu sou o Galdino, torcedor do Vila Nova. 2015, o estado de Santa Catarina colocou 4 times na Série A do Brasileirão. Havaí, Figueirense, Chapecoense e Joinville. O presidente da Federação Catarinense foi perguntado como eles conseguiram e ele respondeu. Só foi possível porque os 4 times, junto com a Federação, se uniram em prol de um único objetivo. Subirem para a Série A.
2: E aí?
0: Não, ele tem toda a razão, só que um já estava, né? Os outros 3 subiram.
3: Subiram depois.
0: Subiram depois, mas eu nunca vi isso acontecer, né? Fora lá em Santa Catarina, acontecer em outros estados, subir 3 times. Aqui
3: não, 3 times teve em Minas, né? Subiram, já teve edições com Cruzeiro, Atlético Mineiro e América.
0: Dos 3 subirem?
3: É, teve edições também... Com o Atlético Paranaense, não, Curitiba e Paraná.
0: O Atlético Mineiro e o
3: América.
0: Cruzeiro, os 2 estavam na Série B juntos?
3: Não, na série A.
0: Não, eu tô falando assim, de subir os 3 juntos.
3: Ah, de subir
0: tá
3: os
0: na
3: 3
0: série
3: juntos.
0: B e subir.
3: Não, aí não.
0: Entendeu? Eu não lembro disso acontecer.
3: Não, só Santa
0: estado.
3: Catarina mesmo.
0: Aqui em Goiás já subiu 2 de uma vez? Não, aconteceu já de um estar e o outro subir.
3: É, sim,
0: Goiás,
3: exatamente.
0: Já aconteceu também de um estar e cair e o outro subir. Né?
3: Exato.
0: Já aconteceu também.
3: Mas assim, de clubes do mesmo estado, 3 do mesmo estado já aconteceu, né?
0: É.
3: O caso de Minas e o caso do Paraná.
2: Vamos
3: e o caso
2: aí
3: do Rio Grande do Sul também, né? Com Grêmio, Inter e Juventude.
0: De estarem lá, mas subirem de uma vez, não.
3: De subirem, não.
2: Macedão tá puxando a orelha nossa aqui. É?
3: Então vai lá, Macedão, agora a gente volta, inclusive trazendo as informações, as matérias. Divino Lucena vai trazer o Moça pra falar ao vivo aqui na Bandeirantes e muito mais. 6h57.
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2: 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Gustavo
3: Ramos. 6:07 já, 7 da noite. 7 da noite em Goiânia, bem-vindo ao Bandeirantes Esporte Clube. Daqui a pouquinho tem o Boleiragem aqui na sequência da Bandeirantes Goiânia, mas é hora de atualizar você, ouvinte, você, torcedor. É hora de ir no Vila Nova. Tandara Reis está chegando com atualizações no Tigre. Fala, Tandara.
4: Beleza, de volta aqui no Bandeirantes Esporte Clube. Agora nós vamos ouvir um convidado, o técnico Guto Ferreira, que falou um pouco sobre a diferença de postura do Vila Nova quando joga em casa e quando joga fora de casa. A equipe colorada está invicta jogando em casa na Série B do Campeonato Brasileiro. Em 9 partidas, foram 7 vitórias e 2 empates. Mas quando joga fora de casa, a situação é bem diferente. A equipe colorada já tem 5 derrotas consecutivas jogando longe de Goiânia e a última vitória foi na 11ª rodada, quando bateu Londrina por 1-0. Vamos ouvir então a avaliação do técnico Guto Ferreira.
5: É o que a gente fala, a gente não muda o trabalho, a gente não muda tanto a maneira de jogar. O mental de um e de outro influencia muito o nosso e o do adversário. E com certeza, se a gente tivesse a receita exata para estar mudando isso aí, a gente já teria mudado. É que falta algumas coisinhas. Um jogo a gente erra um pouco mais aqui, outro jogo erra um pouquinho mais ali, outro jogo entrega, mas acaba surgindo uma falha que acaba complicando toda a estrutura do jogo. Mas hoje não dá para puxar uma coisa ou outra. Hoje foi muita coisa. Então, é pedir desculpa para o nosso torcedor, seguir acreditando sim, e nós acreditamos, e temos condições de fazer o que nós nos comprometemos, né? E contamos com o apoio dele no próximo jogo, lotando o Oba, para que a gente possa buscar mais uma vitória importantíssima e tá seguindo firme e forte nossa busca.
4: Aí o técnico Guto Ferreira tentando buscar explicações para essa diferença de postura do Vila Nova quando joga em casa e quando joga fora de casa. A equipe colorada tem um desempenho muito ruim jogando fora de casa, longe de Goiânia, mas em casa segue invicta jogando no estádio Onésio Brasileiro Alvarenga. A equipe colorada volta a campo no dia 8 de agosto, sem ser nesse sábado, no próximo sábado, partida válida pela 21ª rodada da Série B do Campeonato Brasileiro, jogo diante do Sport, às 16h, no estádio Onésio Brasileiro Alvarenga.
6: Valeu, Tandara. 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Chegando com os destaques agora da Ivana Mamed sobre o Big Tiger.
7: Big Tiger, sensacional. Olha, é interessante a fala, né, do Guto, quando ele diz que não mudamos o trabalho nem a maneira de jogar. Quando joga fora, então tem hora que tem que mudar. Então, se ele já chegou a essa conclusão, não mudou o trabalho, não, nem a maneira de jogar, e não está dando resultado, então tem que se fazer alguma coisa, aquilo que eu disse. E ele, mais do que ninguém, né? É a pessoa mais assim indicada, porque é o técnico, o cara que tem 5 acessos e com certeza ele já teve esse tipo de problema e conseguiu resolver. Que ele consiga também, né, no time do Vila Nova. Ele fala: se tivesse uma receita exata, já teríamos mudado. Então muda a forma de jogar, muda o sistema de jogo. Até o próprio motorzinho já falou aqui nesse microfone da Rádio Bandeirantes, né? Dizendo: então entra com 3 zagueiros, vai mais, um time mais recuado, não vai tanto pra cima, né? Tenta jogar no erro do adversário. Então faça isso. Quantas vezes já tentaram jogar aqui no erro do adversário do próprio Vila Nova e conseguiram resultados positivos? Foi assim o Atlético jogou no erro do Vila Nova, né? E conseguiu no finalzinho lá um empate. E esses pontos hoje fazem falta, né, para o Vila Nova. Então ele fala: é pedir desculpas, né, para o nosso torcedor e continuar acreditando. E trabalhando também, né, seu Guto? E tentar fazer diferente.
3: 7:05, 7:05. E aí, Mariana Rabelo, como é que tá o nosso chat no YouTube?
6: Pessoal aqui tá na bronca, hein? O Sebastião Rosário dos Reis. Guga, o time do Goiás só tem um probleminha, é o dirigente máximo do Goiás, o senhor Haroldo Guidão, começar a visitar o time em dias de treinamento. Tá faltando?
7: É, o que a gente sabe é que o Haroldo Guidão, pelo menos foi o que o Iago Vinícius falou aqui, né? Diz que ele trabalha em home office, ele nem lá não vai. Aí não funciona, gente, não funciona. Um time de futebol, o cara tem que estar junto, tem que estar ali cobrando, tem que estar, sabe, na presença ali, porque deixar só por conta do diretor de futebol, que você falou, ele não resolve, mas é ele que está resolvendo. Só ele, quem é mais que vem e tá falando aí em nome do Goiás?
6: Ninguém.
7: Então, só ele, mas não pode, tem que estar junto.
6: A Luciana Reis: estamos sofrendo muito com Goiás há muito tempo, gente. Desde 2013, o Goiás vem se apequenando demais. Isso é muito triste para nós, torcedores do Goiás. O Danilo Rodrigues está ligado na audiência do melhor programa. Abraços para Ivana Mamede, a musa da mídia esportiva goiana.
7: Ô, doutor Danilo, um abraço no seu coração, obrigada aí pelo carinho, um grande ouvinte nosso que todos os dias tá aqui na audiência, né? Sempre com a gente. Forte abraço e um beijo no seu coração.
6: Carlão, Carlos Alberto: o Vila Nova não joga nada fora de casa, é uma vergonha. O Cássio: o tal do Esmeraldino morre, ele escreveu de uma outra forma, né? O tal do Esmeraldino morre de medo do Tigrão subir para a Série A. Será por quê? Levem o tema para algum instituto realizar tal estudo. O João Bittencourt: o Dragão tá crescendo na hora certa, vai entrar no G6 já já. 77. 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
3: Agora em Goiânia, 7:07, 7:07. Agora é hora de desembarcar no CT Dragão do Brasil. Vamos ao Urias Magalhães. E por lá está o Igor Adorno trazendo as informações do Atlético.
8: Beleza, Mariana, beleza, Guga, tô de volta aqui diretamente do CT Dragão do Brasil, aqui onde o Atlético trabalhou na manhã dessa quinta-feira. O Atlético que segue em preparação até o dia 9, quando enfrenta a equipe do Náutico, e hoje nos trabalhos matinais após a atividade, nós conversamos aqui mesmo na sala de imprensa com Giovani Soares, ele que foi autor de um dos 3 gols da última vitória contra a equipe do Operário, e ele falou sobre essa boa fase que vem vivendo a equipe. Vamos ouvir.
9: Muito feliz de ter marcado meu primeiro gol com a camisa do Atlético. A gente sabia que ia sair, né? Eu trabalho muito, todo o grupo trabalha muito, a gente se dedica bastante no dia a dia. E era o trabalho, né? O trabalho não tem jeito, o trabalho devolve. E muito feliz de marcar o primeiro gol com a camisa do Atlético e ajudar a equipe com a vitória, né?
10: Bom, a gente tava olhando aqui, você também é aniversariante, né? Tá, é isso mesmo?
9: Sim, completei na terça.
10: Como é que foi comemorar o aniversário com pós-gol, né? E já aproveitando de mudança de idade, que projeção também você faz para a tua carreira, né? Você é um jogador jovem que está despontando aqui no futebol goiano. Que projeção você faz agora de idade nova para a tua carreira? Jogar de repente até 40 anos, alguma coisa assim?
9: Ah, eu antecipei o presente, né? Na segunda, fazendo o gol e a vitória, que é o mais importante, né? Sobre a projeção, todo jogador quer jogar num time grande. O Atlético é um time grande. Todo jogador quer jogar um dia fora do país. Eu acho que todo jogador tem essa projeção de vida para conquistar os objetivos da vida, de ajudar a família. A projeção é essa. É subir o Atlético esse ano, se Deus quiser. E depois ter voos maiores aí para fora do país.
8: Bom dia, Giovani. Estamos ao vivo agora na Bandeirantes, na nossa área. Fez um belíssimo gol, né? E está voltando a reencontrar seu bom futebol. Até que ponto você atribui a chegada do Roger Silva, o novo treinador, a essa recuperação do seu futebol? Porque não só você, mas a equipe como um todo vem melhorando o sistema de jogo, tendo jogos melhores, com melhores números ofensivos, inclusive. Falava-se muito, né, que o Atlético criava, mas pecava na finalização. Agora vocês fazem 3 gols depois de um bom período. Como você está vendo aí essa nova metodologia do Roger a ajudar não só o seu trabalho, como também do grupo?
9: O Roger chegou, ele gosta de um time muito ofensivo. E ajudou bastante com a chegada dele. Me motivou mais para atacar, me deu mais deixou mais livre para atacar, mais tranquilidade para fazer meu jogo. E é isso, acho que a equipe tá entendendo bem o que o Roger tá propondo nos jogos, né? E muito feliz com a chegada do Roger. Ele é um cara extraordinário, um cara que eu assisti jogar várias vezes quando eu era criança, ali quando ele tava no Botafogo. Muito feliz, é isso, é continuar trabalhando. Os meninos que chegou, tá trabalhando também forte. Todo mundo vai ter sua oportunidade de mostrar trabalho. E é isso, o grupo tá crescendo, o grupo tá ficando mais forte. E a gente vai chegar forte aí no segundo turno pra gente fazer um grande campeonato, se Deus quiser, conquistar o objetivo do Atlético.
8: E até sobre isso que você falou, Giovani, do crescimento do grupo com os novos atletas, o Atlético agora está na melhor posição que já esteve desde o início do campeonato, né? Vocês têm aí cerca de 12 dias, 13 dias de preparação até o próximo jogo, e provavelmente esses novos atletas vão poder jogar, né? Como que está sendo essa concorrência saudável aí entre vocês, nos treinos? A gente sabe que tem coletivos aí, que os novos jogadores também já estão mostrando para o que veio. Como está sendo essa participação com esses novos atacantes aí?
9: Aumentar a competitividade, né, nos treinos. Todo mundo tá buscando seu espaço. Também tá agregando bastante, né? Os meninos que chegou vão ajudar bastante. Eu acho que todo mundo tem condições de jogar. Quem tá aqui tem condições de jogar, independente de quem é titular ou quem não seja. Todo mundo tem condições de jogar titular. O professor deixou bem claro já que quem tiver melhor nos treinamentos vai jogar. Então todo mundo tá buscando seu espaço. E o objetivo maior, não tenho certeza, é o acesso, né? O objetivo maior do ano aqui é o acesso pro Dragão.
8: Tá aí então o Giovani Soares, atacante do Atlético, marcou seu primeiro gol com a camisa do Dragão e também assinalou uma assistência na última oportunidade da última segunda-feira contra a equipe do Operário. Dragão que volta a treinar aqui amanhã, na sexta, também pelo período da manhã, com foco 100% na sequência da Série B, Guga.
6: 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Marcelão, vamos pro bloco ou primeiro a Ivana comenta? Você decide aí. Comenta aí, Ivana. Então, bora.
7: Posso, Macedo? Macedo
6: tá autorizada.
7: Obrigadão, Macedão. Gente, olha, o Giovani Soares, né, que fez aniversário na terça-feira, ele mesmo disse que ele antecipou o presente dele, né, fazendo seu primeiro gol com a camisa do Atlético, né, ajudando a equipe com a vitória. Então, parabéns ao nosso querido Giovani Soares. Chegou um pouco desacreditado, veio lá do Barra, né? Então, assim, e ele conquistou seu espaço. Logo que ele entrou como titular não, assim, entrou no segundo tempo, ele já mostrou, né, o quanto ele é eficiente ali no lado esquerdo do time do Atlético. Ele disse que quer ajudar muito a família e ajudar os objetivos dele, ajudar a família, ajudar, né, o acesso do Atlético, né? Aí foi perguntado até que ponto, né, o Roger Silva ajudou no grupo. Ele disse que ele gosta de um time mais ofensivo e que deixou ele mais livre, mais confiante para poder atacar. O que eu falei para você? Que ele iria sim resolver esse problema do Atlético de criar e não conseguir marcar. E a gente viu nesse último jogo contra o Operário que já deu resultado. Aí ele também falou que os reforços também estão trabalhando muito forte. que quando eles puderem entrar, né, vai ter uma concorrência, né, muito grande entre eles, mas isso vai aumentar muito a competitividade. E todos têm condições de jogar. Ele ainda disse, né, quem tiver melhor nos treinos, que o professor, né, falou, você disse realmente na entrevista ontem, ele falou, quem tiver melhor nos treinos, esse vai para o jogo. E que o maior objetivo hoje de todos é um objetivo só, que é o acesso do Dragão.
6: Um abraço, inclusive, pro Moacir Sá. Saudações atleticanas. Vamos subir com certeza. Quem tem Adson tem tudo. Ótimo programa, parabéns. Ele que é o Moacir Cícero de Sá Júnior. Agora sim, Macedo, nós vamos ali rapidinho. Daqui a pouquinho a gente tá de volta com mais Bandeirantes Esporte Clube, 7:14.
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2: Gustavo Ramos. 7:17, 7:17 aqui na Bandeirantes Goiânia. Este é o Bandeirantes Esporte Clube.
3: Confundi não,
2: Guga. Na sequência veio o Boleiragem. E ontem, toda hora querendo falar Bandeirantes Esporte Clube na hora do Boleiragem.
3: Ama demais a gente, assim.
2: É bom demais que tá na programação esportiva da Rádio Bandeirantes Goiânia. Daqui a pouco tem as últimas informações, mas agora eu quero ouvir mais doente, mais torcedores aqui no nosso Alô Torcedor. Então põe aí, Macedo.
4: Oi, Ivana. Meu nome é Kalel, eu tenho 8 anos e eu moro na Avenida da República. E eu queria falar que se o Vila Nova perder, eu prometo, eu vou ficar tão triste, porque eu sou vilanovense que nem o meu vô. Um abraço, um beijo e fui.
5: Ai, meu Deus. Não, Kalel. Ah, não, eu quero te conhecer pessoalmente, Kalel. 8 anos, igual o Benjamin.
3: Beijo e fui. Não vai ficar triste, porque o Vila Nova não vai te decepcionar.
5: Não, você tem muito tempo ainda, né, pela frente aí, pra poder comemorar aí a vitória do Vila Nova. Coisa, eu quero linda. Te conhecer pessoalmente, viu, Kalel? Depois você dá um jeito de vir aqui. Eu preciso, quero te encontrar. Eu sou os encher d'água aqui.
2: Ou se não, pede pro papai ou pra mamãe, que ou prazer. Pro vovô. Ou se não for possível, grava um vídeo, manda pra gente isso. Também. Então, muito legal, obrigado. Acho que é a primeira participação do Kalel aqui conosco.
5: É a primeira vez. Ó, beijão no seu coração, meu bem.
3: Ficamos muito felizes.
2: As criancinhas vilanovenses gostam de você, hein, Fana?
3: Demais, tem doce.
5: Né? Você vê, não, os vilanovenses gostam de mim. Você vê ao respeito, o carinho do Rubão Colorado.
2: Rubão é espetacular. Ótimo,
5: ele é maravilhoso.
2: Não? Então, vamos então com Goiás. Goiás é notícia aqui no Bandeirantes Esporte Clube. Quem traz a informação no verde é o Divino Lucena.
6: Vamos trazer o Bandeirantes Esporte Clube e uma fala recuperada ainda na coletiva logo depois do empate em 1-1 contra o Sport no fechamento do primeiro turno, onde o técnico Moser abordou uns assuntos ainda em relação a salários atrasados, que naquela ocasião ainda existia. Salários hoje já foram colocados em dias, apenas uma pendência junto ao elenco de jogadores, pelo menos a informação que temos é em relação ao direito de imagem, ainda referente ao mês 6. Os demais salários e direito de imagem dos meses anteriores, todos eles já se encontram em dias junto ao elenco esmeraldino. E ele começa falando justamente isso, se vem incomodando essa situação de atrasos e fazendo com que o desempenho dentro do campo de jogo não seja aquele esperado. E ele fala também do tempo curto de trabalho que tem de uma rodada para outra, situação que contrasta justamente em relação ao que foi colocado agora, né? O time tendo 15 dias para trabalhar acabou concedendo 3 dias de folga para o grupo de jogadores. Vamos ouvi-lo.
7: Não está atrapalhando. E assim, eu tenho muita confiança que essa situação vai ser resolvida. É óbvio que o futebol brasileiro como um todo passa por uma dificuldade. E nós vamos construir juntos essa trajetória aí com o time. Isso aí não vai influenciar o nosso desempenho, não vai influenciar o nosso dia a dia. O que eu encontrei aqui, assim, em termos de organização, de estrutura, de dia a dia, de relação com as pessoas, assim, eu tô bem satisfeito, assim, com a decisão que eu tomei. E pode ter certeza que não vai ser esse problema que vai nos atrapalhar. E eu tenho certeza que o clube está fazendo um esforço grande para poder resolver. E aí abrir um parênteses, porque os jogadores têm uma ética assim importante de trabalho e nós vamos no dia a dia tentar manter essa porcentagem, né? Nós temos 9 vitórias, nós vamos ter que conquistar pelo menos 10, 11 vitórias no retorno, né? É, e como que eu entendo que você faz um retorno assim, jogo a jogo, meu? Goiás, nunca vamos cair na armadilha de olhar a classificação dos times, nós vamos olhar o desempenho dos times. E é esse desempenho que a gente vai enfrentar. Nós não vamos enfrentar a colocação que eles estão no campeonato. Então, dessa forma, você se prepara bem, você cuida dos detalhes, você enfrenta o adversário com o devido respeito que eles merecem. Então, nós temos 19 finais pela frente, a nossa primeira final é do domingo. Não tem o tempo hábil que nós gostaríamos de ter para nos preparar, né? Porque assim, 3 dias com viagem não é o cenário ideal. Mas quando você tem jogo atrás de jogo, você precisa descansar, se alimentar bem, coisas que os jogadores já estão fazendo, né? Um detalhe importante, assim, nossa, os jogadores já estão se recuperando, jantando dentro do próprio vestiário, coisas que poucos clubes no Brasil fazem, né? Então, e pode ter certeza que o nosso jogo de domingo já começou hoje, e a partir de amanhã a gente começa a se preparar realmente para fazer uma final lá em Minas, a primeira final de 19 que nós temos pela frente.
6: Técnico Moser falando então em relação à situação salarial que não vem incomodando e também que os jogadores estão tendo um lado profissional muito importante em virtude disso não estar afetando no trabalho deles dentro do campo de jogo. Muito embora alguns resultados, apesar de estava vindo aí de uma boa sequência de vitórias e empates e acabou perdendo aí em casa 2 pontos importantes no empate 1-1 contra o Sport, perdeu fora de casa para o Lanterna até então. A equipe do América e agora pega mais um que está na zona do rebaixamento, a equipe do Londrina na 17ª colocação, é o adversário do Verdão no próximo dia 10 pela segunda rodada do Campeonato Brasileiro da Série B.
3: 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E o Verdão é destaque aqui agora na opinião da Ivana Mamede.
5: Mariana, essa entrevista aí foi antes do jogo contra o América, até porque ele fala no finalzinho lá que nós temos 19 finais pela frente. Né, e nosso próximo adversário, né, é o América. Então já não são mais 19 finais pela frente, são 18, porque o América já foi e não deu. Então descarta já, né, uma final, porque nessa o Goiás já perdeu. E foi questionado por ele a questão questão salarial, dos atrasos de salário. Ele disse que tem muita confiança que essa situação vai ser resolvida. E pelo jeito já foi resolvida. Então é uma situação que o Goiás já resolveu. E isso tem uma coisa que eu não tenho, assim, medo.
3: Preocupação.
5: Né? Preocupação é essa questão de não resolver essa questão salarial. Porque eu não lembro da minha trajetória, né, do Goiás Esporte Clube, essa questão de salário atrasado, não pagar, jogador entrar na justiça porque não recebe, pedir rescisão porque não está recebendo. Então isso não acontece no Goiás. Sempre teve alguma dificuldade, outro sempre aconteceu, né, que o problema foi resolvido, foi sanado. Então, assim, os jogadores, ele mesmo colocou que os jogadores têm muita ética e nós vamos conquistar pelo menos, né, 9 vitórias no retorno. Então, agora já, pelo jeito, 9 de 19 jogos, ele tem que conquistar 9. E a sequência, eu repito aqui, não é torcedor do Goiás, nossos amigos e internautas, que a sequência do Goiás, ela é muito dura nesses próximos 5 jogos. Tem só o Londrina, que o Goiás tem essa dificuldade de ganhar de times que estão na parte de baixo da tabela, mas vai ter que vencer, vai ter que passar por cima disso aí, porque depois é só pedreira. Criciúma, Juventude, Cuiabá e São Bento. Então, assim, não é fácil a vida do Goiás, mas o Goiás quando joga com um time, né, que tá em cima, igual contra o Criciúma, se bem que é lá, né? Goiás só veio vencer o Criciúma, né, em toda a sua história, só o ano passado. Nunca tinha conseguido uma vitória. Vai ter que vencer de novo. Fazer como fez ano passado e fazer novamente. Então, é acreditar no trabalho do Moser, que ele possa tirar o quê? Né, leite de pedra desse time aí, porque reforço, pelo jeito, não vem tão cedo, viu, Mariana?
3: E agora o Luan Alves chegou por aqui e o Goiânia é destaque no Bandeirantes Esporte Clube.
2: Boa noite para você mais uma vez, Mariana Rabelo. Então vamos falar do Galo Carijó. O Galo Carijó que ontem bateu o Grêmio Anápolis pelo placar de 2-1. A vitória vai colocar na tela do canal do YouTube os gols da partida. O Goiânia que abriu o placar já no início do jogo. Vacilo ali do goleirão Samuel, ela sobrou e o Goiânia fez 1-0. Aí na marca de 1 minuto. Aí o Grêmio Anápolis acabou empatando após o rebote ali, aproveitou, mandou a bola pro fundo da rede. E aí no finalzinho do jogo, quando tudo parecia que ia pro empate, o Goiânia faz o gol. A bola que chega ali pelo corredor direito, o lançamento na entrada da grande área, o erro de passe, o pivô, e aí ela sobra, ela desvia no defensor e vai morrer no fundo da rede. 2 para o Goiânia, 1 para o Grêmio Anápolis. O resultado que coloca o Goiânia na vice-liderança da divisão de acesso de 2026. Junto com o Rio Verde, o Goiânia e o Rio Verde são as únicas duas equipes que estão 100% na competição. E depois do jogo, o treinador Emerson Maria deu uma declaração um pouco curiosa. A torcida do Goiânia reclamou bastante, né? Durante o jogo, principalmente quando o Grêmio Anápolis empata o jogo. E aí o Emerson Maria deu essa declaração após a vitória do Goiânia. Vamos ouvi-lo.
8: Equipe tá de parabéns, se dedicou bastante. E espero que o torcedor do Galo esteja com a gente aqui. Sei que é uma torcida que cobra bastante. Mas eu tô preparado, trabalhando no Vila, né? Com todo o respeito aqui ao torcedor do Galo. Eu penso que eles têm que ter um pouco mais de paciência com o trabalho. É uma equipe que foi montada há menos de um mês. Tem jogadores aqui que não tem 15 dias de trabalho aqui comigo. São jogadores que vão se adaptar. O nosso grupo ele não está formatado ainda. Tem alguns atletas que vão chegar. Temos um jogador muito importante que é o Matheus Andes, que está no departamento médico, que é um jogador que vai agregar muita qualidade técnica aqui à nossa equipe. Então, e estamos com 6. Duas vitórias, né? Uma vitória lá contra o Mineiro, que é um adversário muito difícil, e uma vitória aqui contra esses meninos do Grêmio Anápolis, que tem muita qualidade. Eu vi o jogo do Morrinhos, eles perderam o jogo e não mereciam perder o jogo, tá? E hoje a gente conseguiu uma vitória que foi importante, né? Sem dúvida nenhuma. Esses 3 pontos aqui, eles dão muita moral pra gente, para que no sábado a gente possa conseguir mais uma vitória e conseguir seguir na ponta do campeonato e no final conseguir uma das 2 vagas de acesso, que é muito importante também.
2: Então tá aí o treinador Emerson Maria, experiente, pedindo paciência da torcida do Goiânia. A gente sabe que a torcida do Goiânia é uma torcida que cobra bastante. Quem foi no Campeonato Goiano em 2025, eu tive esse privilégio de assistir o Goiânia lá no Estádio Olímpico, muita reclamação, seja contra ali a presidência, seja contra também ali treinador, jogadores. É uma torcida que é bastante crítica, então pede aí o apoio da torcida, do Emerson Maria. Lembrando que o Goiânia não está atuando no Estádio Olímpico, ou seja, não está atuando na cidade de Goiânia, tá jogando em Aparecida no Aníbal Batista de Toledo, então tem esse adicional a mais. Mas o Goiânia que venceu dentro de campo, não tem crise, 6 pontos conquistados, e agora tem um duelo no final de semana contra a equipe do Crixás, que ao contrário do Goiânia, o Goiânia que venceu as duas, o Crixás perdeu as duas. Duelo que acontece no Aníbal Batista de Toledo e já tem ingresso à venda, R$40 a inteira, 20 a meia, torcedor do Galo já pode comprar e adquirir sua entrada para assistir o Galo Carijó.
3: 7h29, vamos encerrar por aqui. Você vai mandar um abraço muito especial.
5: Da Ludmilla, ela que mandou a foto dela com peixe. Ela gritou comigo lá no jogo do Goiás, no último jogo do Goiás, e falou: vamos pescar, Ivana. Ludmilla, participa aqui amanhã. Eu vou te mostrar a foto. Eu peguei um peixe do tamanho desse seu. Eu posso colocar amanhã?
2: Ah, pode. Você vai competir com ela?
5: Não, só mostrar que eu também.
3: Quem pega
5: já
3: mais
5: peguei,
3: peixão? Né?
5: Eu também já peguei, Ludmilla. Vou competir com você, não, tá? Minha querida. Beijão pra você e todos os nossos ouvintes. E até amanhã, se Deus quiser, assim ele permitir.
2: Aquele peixe, inclusive, ele é do tamanho da Mariana, né?
5: É um pouquinho maior.
2: Um pouquinho maior, né?
3: O Fábio César, que é fotógrafo. Boa noite, galera da Bandeirantes. Meu amigo Guga, grande abraço direto de São Luís do Maranhão.
2: Abração pro Fabão. Tá lá em São Luís?
3: Aham.
2: Rapaz, tá longe, hein, Fabão? Forte abraço pra você. Ele é torcedor esmeraldino e é parceiro nosso aqui, ouvinte todos os dias da Bandeirantes. Vambora então, né, meninas?
3: Vambora, eu vou embora, né, Guga?
2: Então tchau pra vocês.
3: Beijo, gente.
2: Ela não perde a oportunidade de esfregar na minha cara que eu vou ficar e ela...
3: A gente te ama, ama ver você por aqui.
2: Então some da minha frente, tchau.
3: Tchau.
2: Vem aí o Boleiragem, na sequência.
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0: 7h33.
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0: Boa noite, bem-vindo, bem-vinda ao Boleiragem aqui na Bandeirantes Goiânia. Mais uma edição, hoje é quinta-feira, dia 30 de julho, ano 2026. Está começando o melhor programa esportivo do seu rádio aqui nas noites da Bandeirantes Goiânia. Muito prazer, eu sou o Gustavo Ramos, estou ao lado do Wesley Souza, do Iago Vinícius e do João Batista, o Joãozão. Vamos juntos até 9 da noite aqui, Boleirá, com você aí do outro lado do rádio, do outro lado da tela, aqui em FM 98,7, também no YouTube Bandeirantes Goiânia. 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Abraçando já o Agnaldo Alecrim, que tá aqui mandando aquele boa noite. Tá falando aqui que tá em Goianésia. Valeu, Agnaldo. Um abraço para toda a cidade de Goianésia. E o Vinícius Bastos está em Silvânia, tá no interior do estado, mas tá acompanhando, tá ligadinho aqui no Boleiragem. Manda aí a sua mensagem também no 62998476110. Fala da onde você tá falando, o time que você torce e venha boleirar com a gente. 735 Mega Atacadista. 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
1: Wesley Souza.
0: Fala aí, cabecinha de sonho de valsa. Boa noite.
2: Boa noite, Gustavo. Deu vontade agora de comer um sonho de valsa. Capô, tô magro, hein, bicho? Olha aí, cara, que beleza. Tamo junto aqui, a Rádio Bandeirantes fininha. Boa noite, Gustavo Ramos, a você, Iago Vinícius, nosso João Batista, Macedo. Macedo, você vai pro Havaí? Essa é a camisa do Havaí, né? Nossa vitória ali na live. Tamo aí pra bolerar. Coloca aí o assunto na mesa aí, que agora me veio um branco, mas pra você colocar aí, eu vou bolerar. Vai, fala um aí, assunto? Alguma coisa. É.
0: O Iago, dia 5 vai cair lá?
3: Rapaz, você pira que o João perdeu o tempo dele, foi lá nas caixinhas hoje, coloca o negócio dele, bicho.
0: Foi?
3: Isso não tem jeito com ele não,
0: tem bicho. Condição, né?
3: Não, moço, é moleque demais.
2: Botou
3: não.
2: Na caixinha de pergunta?
3: Botou, moço. Eu falei, não.
2: Dia 5 vai cair?
3: Não vai cair, não.
2: E a Gaela.
3: O meu caiu, hein?
0: Coisa boa, hein? Coisa linda, hein? 7 horas mais 37 minutos, você já parou pra pensar o que coloca na sua mesa? 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
2: Rapaz, o Renato me mandou um áudio agradecendo, né? Pela menção que a gente fez sobre a empresa dele lá, Deleite. Ele ficou satisfeito pra caramba, mas é o que a gente pode fazer, né, Iago? Valorizar a marca, valorizar os nossos, né, colaboradores aqui pra...
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3: Eu já tô até vendo esses meninos tomando leite aqui, dando diarreia.
0: Mas o leite dele não dá isso.
3: Não dá. O leite não dá não, mas
0: o problema é
3: tomar um litro igual toma um litro.
0: O problema é o zoião, né?
3: É, meu amigo.
0: Mas quem tomou um leite de cappuccino aqui...
2: Mas era esse branco que me deu o que eu queria falar. Era sobre o Deleite do Renato.
3: E o leite lá, meu amigo, ó, é apenas pasteurizado, hein? 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
2: Que aí, qualquer coisa tem um lá perto de casa, eu vou lá.
0: É. 7h39, Plane Esquadrias, com mais de 28 anos no mercado da construção civil, a Plane Esquadrias é uma indústria consolidada que atende os mais altos níveis de exigência. 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
0: Sem medo de falar. Fala, passarinho.
3: Boa noite.
0: Boa noite, tudo bom?
3: Bom demais, você tá precisando fazer stand-up, cara, você tá engraçadinho.
0: Tô nada, rapaz.
2: Tá soltinho, é desse jeito que eu quero o Google, solto, indo pra cima dos caras.
0: Você não quer ninguém, você não quer ninguém, o motorzinho fica doido, só na sua.
3: Hoje, muita resenha aí, muita boleiragem, hoje tem muito assunto aí, né, Guguinho?
0: Eu ia contar uma história, mas não vou mais, não.
3: Não conta, não.
0: Desse motorzinho aí,
3: não conta, não, que é bobeira.
2: Andando em Goiânia aqui, mais de três pessoas me pararam. Cadê? Roubaram o carro do Guga? Eu falei, não, gente, não roubaram o carro do Guga. É porque ele colocou no lugar e foi pra outra. Ele falou, não, mas é novo demais, já tá esquecendo de jeito.
0: Você vê, moço.
2: Você vê, eu também tem hora que eu esqueço.
0: Aí ontem eu deixei no lugar que ele costuma ficar e aí tinha uma Space Fox na frente.
2: Aí você endoidou.
0: Aí eu tô indo, cadê o carro de novo?
2: Aí você falou, é a fase.
0: Não, na hora que eu cheguei lá perto, aí eu destranquei, fiquei aliviou. Mais aliviado. Fiquei de boa.
2: É assim mesmo, é assim mesmo.
0: E aí, Iago, como é que tá os bastidores? Aí, cara.
3: Cara, um parado, né?
0: Parado, né?
3: Ou é um negócio, a gente, futebol é ruim, né?
0: A gente,
3: cara,
0: às vezes fica naquela, nossa, mas semana passada a gente fez 5 jornadas e 7 dias.
3: E agora?
0: Agora não tem nada.
3: Paradão, cara. Lá pros lados do Goiás hoje o pessoal voltou a treinar, já Atlético e Vila também já voltaram aos treinamentos, mas aquele paradão, né? Tudo segue na mesma, o Atlético aí aguardando esse transfer ban, que parece uma novela mexicana, né, cara? Todo dia vai cair, esse bicho não cai.
0: Quem que vai cair primeiro, o transfer ban ou o salário dos meninos lá do Goiás?
3: Eu não sei, não. Eu tô achando que primeiro mais fácil receber lá no Goiás.
2: O que salário?
3: Esse transfer ban é, porque...
2: Lá no maior do Centro-Oeste?
3: É, esse transfer ban aí não parece nunca ter fim, né?
0: É de rosca, né?
3: Que paradão, fica até assim, né? Difícil de comentar o futebol, porque é sempre as mesmas coisas e fica meio repetitivo. Aí tem que escutar o Heleno lá na minha rede social. Já xingou eu... Já xingou o Joãozão.
2: Eu.
3: Xingava o Geninho.
0: Xingou eu também. Xingou eu hoje.
3: Você. Heleno. Vou mandar mensagem pro diretor do Detran. Passar serviço pra você.
5: Ele me xingou?
3: É, tá bravo você.
5: Nossa, Heleno. Cara, vou pra roça amanhã porque eu não vou conseguir dormir hoje. Não faça isso.
0: O Heleno tá achando que o Goiás tá na Libertadores.
3: O Heleno tá de TPM, velho.
5: Faça isso não.
3: Você sabe qual é a exigência do Heleno? Nós vamos ter que aderir? Ele quer que fale bem do Goiás. O que é que nós vamos falar do Goiás de bom? Fala
5: bom,
3: pra mim aí.
5: Só falar bem, porque ele é um torcedor.
0: Não,
5: ele
0: dá, é um torcedor. Me dá 10 minutos pra pensar, pra ver
3: não,
0: se
3: não, eu te dou 2 dias. Você não, volta
5: vai pagar dia 5. O tesoureiro falou que vai sair o pagamento. Tá contratando um lateral rapaz, direito. Tá precisando de um centroavante, mas vai contratar um lateral direito. O Heleno tem razão. O Heleno tem razão.
3: Nós estamos errados.
5: Tá pegando. Aliás, errado é a Bíblia, viu, Heleno? Você tá certinho.
2: Que resenha essa do Raul Alcântara, tá falando aqui, ó. Guga, fala pro motor como você está chamando o estádio do Botafogo.
0: Não, é porque em uma jornada aí, no plantão, o Botafogo tava jogando e eu fui trazer os resultados, né? E eu informava assim, ó, pintou gol, pintou Nitintas no estádio Nilton César. No Nilton César. No Nilton, rapaz. O Nilton Santos virou Nilton César.
2: E aí? Era melhor rapaz, meter Nilton.
0: E durou um primeiro tempo todinho. Até o Ronaí foi lá no meu inbox e falei assim, Guga, Nilton César não, liderança. Nilton Santos.
2: Os caras me perdoam, né,
0: Não perdoa.
2: Olha o outro aqui, ó. Relaxa, Guga. Eu já fui pro trabalho de carro e voltei de ônibus. Porque tinha esquecido que fui de carro.
3: Não, nossa mas, senhora, mas, vou chegar nesse ponto aí.
0: Mas acontece.
2: Evento, é o Jefferson Alves.
0: Tem quem esquece no estacionamento do shopping, do supermercado, não lembro onde que pôs, né? Mas essa foi a primeira
2: eu
0: vez.
2: Eu já esqueci
0: que...
2: minha filha na escola, mano.
0: Olha aí pra você ver.
2: Tô lá em casa de boa.
0: Ainda.
2: Tô lá em casa de boa. Mensagem da dona da escola. Uai, senhor Wes, você não vai vir buscar a Isabela, não? Menino, velho. A alma saiu do corpo. Eu cheguei lá em 5 minutos.
0: Mas pelo menos tava na escola.
2: Você é louco,
0: né? 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Ao João povo. Batista! Joãozão! E aí, Joãozão, boa noite.
5: Já dei boa noite, já falei do Helena.
0: Vai dar de novo.
5: Tudo certo, não vou, já, é uma vez só.
0: É uma vez
5: só.
0: Helena,
5: a gente boa.
0: É uma vez só. Deixou o homem estressado, não.
5: Eu tô no estresse. Nossa, na preocupação com a Helena. Bom. Helena, amanhã na hora dessa, eu não vou nem estar tomando uma cerveja lá na roça, pra te falar a verdade. De preocupação, de dor de cabeça. Dor de cabeça. Mas que dor de cabeça. Ai, meu Deus.
0: Mas fora o Helena, tá tudo certo, irmão?
5: Graças a Deus. Fora o Helena, não. Com o Helena também.
0: Com o Helena também?
5: Com o Helena é gente boa, cara. Pode falar irmão, o que ele quiser.
0: Nosso
5: boca,
0: parceiro aqui, nosso ouvinte.
5: O ruim é se ele tivesse uma boca, se ele não falasse, fosse mudo. Aí, se não tivesse estudado, se fosse analfabeto. Então, ainda bem que ele tem a boca pra falar e sabe escrever. Né? Então, graças a Deus que ele tá com tudo em cima. É isso aí, Helena. Desce a lenha. Você desce daí que nós desce de cá.
0: E é assim que funciona mesmo. Torcedor de lá e pensa de cá.
5: Tem uma coisa que eu não nasci, foi pra ser cancelado, mestre.
0: Ah, é? Então você tá num seleto grupo com o Silvio Santos.
5: Eu tô cá e andando, pode falar. Quando eu falei aquele negócio,
0: Leonardo.
5: O povo falou de um ano passado, em 2023, do Cido Goiás, que acabaram comigo, Cido Goiás. A torcida do Vila, quando eu falei um ano aí que o Atlético ia subir, que o Vila ia passar o Vila. Nossa, a torcida do Vila queria me matar. Cara.
2: E aí? Passou.
5: Ó. Aqui, ó.
2: É.
0: Ô, Guga, só que depois... o negócio
5: vou
0: é que.
5: Pra... Toda sexta eu vou pra roça, volto no sábado pra fazer jogo no domingo.
0: Só que o negócio
5: não mudei
0: que
5: ele... a rotina.
0: Ele fala que ele é incancelável, mas aí chega nos estádios, quem assume a bronca é o Milton.
2: Ele faz igual.
3: Uai, né? Você não viu outro cara falar, Valérios. Não? Você não viu, não, uai, cara, no comentário? Milton, você for lá no. Se olha, eu vou te quebrar.
5: E vou falar um negócio pra você.
2: Não, mas é fake.
5: Se eu for em estádio,
2: criaram
5: os caras querem tirar foto comigo, porque muitos. Na beira do campo, quando eu vou na beira do campo, é Vila Nova, é Atlético. Lá no Betis, lá eu chego lá, o atleticano que tá com raiva de mim. Ô, Joãozão, mas você falou que...
2: Não, mas lá na porta estava feliz de você.
0: Vamos prosear.
2: Lá na porta, lá na entrada, lá, ele estava lá.
5: Isso é opinião, mano.
2: Ele só fala assim, eu só tô aqui por causa do Joãozão.
5: Isso é opinião. E outra coisa, quando eu falo mesmo, eu tenho minha opinião. Minha opinião é forte e ela é boa, ela é embasada, né? Então, quando eu falo, ela tem... Eu sei que ela tem uma repercussão grande, uma força razoável, né, no cenário aqui, mas assim, eu falo é pro bem. Igual esse negócio do alerta que eu dei pro Goiás hoje, falei, quanto tempo a gente tá falando, os caras vão contratar, tem pouco dinheiro, vai contratar lateral direito? Não. Contrata centroavante, contrata um atacante, quebra o galho com o lateral que tem, com a zaga que tem. Não é verdade?
0: É verdade.
5: É igual hoje, eu falei, pô, hoje não, algum tempo atrás, falei, ó, quando o Atlético inscrever todos os jogadores, pra mim o elenco do Atlético será melhor que o elenco do Vila. Isso quer dizer que o Vila vai perder o campeonato? Que o Vila vai... Não vai, de repente você tem um elenco melhor, maior, com mais opções e não consegue o objetivo. Isso é futebol, gente, é só opinião. Não é verdade?
0: É verdade.
2: É, o torcedor não gosta.
0: O pessoal
2: não,
0: leva muito pro lado pessoal.
5: O povo sofre demais, meu Deus do céu. É igual o Helena, hoje o Iaco tá discutindo esse negócio com o Helena, tem algumas horas, ou dias, não sei.
0: Um dia inteiro.
5: Falou, eu não vou ouvir mais a rádio, hoje é sexta-feira,
2: tá, ele
5: começou segunda, detalhe da minha vida. O detalhe da minha vida lá com o Sandy Júnior. A carta começou a ser lida na segunda. Segunda ele falou que não ia ouvir mais, terça ele falou que não ia ouvir mais, quarta, quinta, amanhã é sexta, vamos
2: vai
5: ver.
2: Vai tá aí de novo. Quem tá na audiência aí é o nosso Rupert Nixon.
5: Aí esse é
2: Petinho.
5: Esse é outro incancelável.
2: Ele falou assim, rapaz, essa história de esquecer esses tempos, eu tenho uma história boa. Ele falou que vai contar, ele vai ligar aqui, ó. Vamos botar.
5: Liga aí, Petinho, pode ligar.
0: Liga aí, Rupert,
5: você tem que vir aqui, o programa é seu, Pet.
0: Ele não vem, né?
5: Se for fazer o programa do Boteco, você tem que

0: de temporada.
1: Sei.
0: Inclusive, um dos gols da partida que eu anotei teve contribuição do Motorzinho. Motorzinho deu uma assistência pro menino lá, o menino quebrou a bola e ela sobrou pra mim e eu
1: fiz
0: o gol. E aí, naquela manhã de domingo, tinha chovido, né? É. E o jogo foi lá no campo da Saniago, lá no Negrão de Lima.
1: Foi lá do Vila Novense, meu amigo.
0: Rodolfo.
1: Exatamente.
0: Rodolfo Soares.
1: Rodolfo Soares.
0: E aí, moço, um barro, rapaz. E aí, acabou o jogo, né? E aí, você tá sujo, o que você tem que fazer?
1: Tomar um banho,
0: né? Só que aí eu naquela, falei assim, rapaz, eu sou tímido, eu não vou entrar nesse banheiro aí, não. Não tem um lugar pra dividir, todo mundo banha junto. Não vou entrar, não. Calma, eu sou vergonhoso. Aí, na época, eu era casado com a Giovana. Giovana, não, você não vai embora sujo, não. Você vai tomar um banho.
1: Aí
0: eu esperei todo mundo ir banhar. Ela falou assim, agora eu tô sozinho, eu vou banhar. Aí eu cheguei lá, não, fiquei de cuequinha lá. Tô lá tomando uma água gelada do cão. Tava frio, aí entra o motorzinho.
1: Era eu, Guga?
0: Entra o motorzinho.
1: Jesus.
0: Faz, era larga, assim, uns 10 metros, assim, de uma baia na outra.
2: Você ficou com vergonha?
0: Eu saí da onde eu tava, fui lá pra ponta, pra não correr e ficar perto desse motorzinho. Esse motorzinho sem vergonha tá lá.
1: Todo lá.
0: Ué. Eu falei assim, rapaz, você quer saber?
2: Vou sair
0: ensaboado aqui mesmo e deixar esse motorzinho pra lá.
2: Eu vou contar a cena.
0: O quê?
2: Você chegou lá, o motor tá banhando à vontade, você assustou. Você bateu de vergonha. O quê?
0: Moço, na hora que.
2: Porque o cara pra
0: deixa eu te falar. Na hora que entrou esse negro pela porta, eu já fiquei com medo, meu irmão. Foi assim, é sair fora desse lugar.
1: Eu vi o cara vazando, velho. Era você, velho.
0: Era eu, rapaz.
1: Que doideira, olha.
2: Mas por que você tá contando isso agora?
0: Nos debates, o motorzinho falou dos futebol de final de ano, né? Eu lembrei, falei assim, não, tem uma história, mas não vou contar nos debates, vou contar no boleirão.
1: Traumatizou não, né?
2: Você lembra da cena até hoje?
0: Eu lembro do motorzinho entrando pela porta, rapaz.
1: Então vai na fila desse cara, não.
2: Então agora, quando você tá dirigindo o debate, você fica olhando pro motorzinho, você vê a cena.
0: Não.
2: E assim, pergunta que não quer calar. Você quer ver novamente?
0: Nunca mais! Você tá louco!
1: Eu tô achando que você pegou o sabonete pra mostrar.
2: Você não tá com saudade?
0: Nunca mais!
2: Você não tá com saudade?
0: Nunca, nem em futebol beneficente eu vou mais.
1: Não
0: vai na pilha
1: desse cara, não, pô. Se entrega, não.
2: Sério?
0: Não.
2: Mas a imagem tá viva ainda,
0: né, amigo? O motorzinho entrando no vestiário.
2: A imagem ainda tá em
0: 4K. Eu esperei todo mundo terminar e ir embora. Eu falei assim, agora eu vou. Aí entra o motorzinho.
2: A imagem ainda tá em 4K.
0: Não, 4K não, hein? HD. HD 480.
1: Rapaz,
0: do céu.
2: Tá em 1080 linhas?
0: Não, nunca, jamais.
2: 1080 linhas é Full HD.
0: Pesadelo, susto assim, a gente não tem recordação em HD, não.
2: Moço, o que que esse menino viu?
0: O motorzinho entrando dos mais tranquilo. É vazado aqui.
1: Do nada um cara pegou as traias e sumiu.
2: Quem não vai gostar dessa história aí é a mulher do motorjeto. O tanto de fã que vai querer saber o que o Gustavo viu.
0: Mas não cheguei a ver, não.
2: O companheiro nosso foi entrevistar o Renato Gaúcho. O Renato, o jogador, saía todo mundo lá de toalha na época, né? E aí o Renato Gaúcho, pois, saiu. Tava todo mundo de toalha, o Renato Gaúcho veio nu, completamente nu. Aí o repórter ficou olhando pra baixo assim e tal. Olhava pro Renato, olhava pra baixo, olhava pro Renato. E aí, qual a pergunta? Quanto foi a renda?
1: Perdeu as estribeiras.
2: Você não perdeu pro motorzinho quanto
0: ganhou? Não, jamais.
1: Não, mas do nada
2: você não pergunta pra ele. Motorzinho, você fez quantos gols mesmo?
0: Nunca mais joguei futebol beneficente.
1: Ele nem falou, mano. Eu vi
2: um
1: cara catando os trem vazando. Eu falei, bicho, será que eu falei alguma coisa?
2: Eu vou
1: cara?
2: Saber que se nós for jogar um futebol final de
0: ano. Você
2: vai querer tomar banho com o motorzinho.
1: Calma aí.
2: Acabou a partida, eu, ó.
0: Chinelo.
2: Se esse aqui traumatizou, tá fazendo até terapia.
3: Você vai ficar muito pior?
2: Não, eu não vou nem entrar no vestiário.
3: Ih,
1: meu Deus do céu. Como é que nós vamos fazer com esse povo?
2: Tô fora. Nossa, o Guga tá no psicólogo.
0: Aí, ó. Aí, ó, tem alguém ligando. Ei, mano, seu petinho aí.
2: Meu Deus.
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1: Agora, nós vamos ouvir o Pet. É. Petinho, só um minutinho, Petinho, dessa resenha aqui. Mas, assim, a pergunta que não quer se calar. Você levou o sabonete?
0: Não, moço, não tinha isso lá, não, moço. Lá era só
1: água. Você usou o motorzinho. Lá, você deixou o sabonete no chão?
0: Não, moço. Eu não cheguei.
1: Você pegou ou não?
0: Não, moço, eu vazei, eu fui embora, eu fui embora.
1: Mas o sabonete ficou no chão?
0: Não, não tinha sabonete lá, não, moço, eu nem vi nada, não. O motorzinho foi chegando, já tirando a roupa, pra você, rapaz, você quer o quê?
2: Foi desse jeito?
0: Mas tem que tomar banho também, de roupa?
2: Mas ele não falou nada no ouvidinho antes?
1: Ele não fez nenhum... Não passou a mão no cabelo, nem nada, não?
0: É, o motorzinho 10 metros de mim e eu lá na outra ponta.
2: O motor é um jacu.
0: Ô Pet, boa noite.
3: Boa noite, Guga. Boa noite, João. Boa noite, Iago. Boa noite, motorzinho.
1: Grande,
3: rapaz,
1: Pet.
3: Essa, que história, hein, bicho? O Boleragem é criado por mim, pelo João Batista, pelo saudoso, finado Valério Luiz. É um programa que tem uma resenha maravilhosa. Inclusive, um dia desse eu estive lá no Zitos Bar, restaurante. O Zitos está precisando da visita lá do João Batista, porque o João Batista é muito querido lá. E o Zitos está recuperando ali, tranquilo, de alguns problemas. E ele gosta muito daquele pessoal que fazia o Boleragem. Eu, o Joãozão, o Valério, muita gente boa. Uma hora deu uma passada lá, viu, João?
1: Zitão é gente boa. Nós mandamos abraço pra ele aqui sempre, aqui, ô Petinho. Hoje mesmo eu estava mostrando aqui algumas fotos aqui pros meninos aqui. A foto do seu Ailê, quando o seu Ailê foi olhar nos Zitos, né? A foto aqui do Valdivino, do Geninho. Lembra do Geninho que nós quase amanhecemos lá, Pet?
3: Nossa senhora, quanto as cachaças dos Zitos, todas foram apreciadas.
1: Na hora que ele falou, eu sou colecionador também de cachaça, os Zitos falou, também sou. Vixe. Aí eu falei, não, também dá um pouquinho de cada um. Vixe Maria.
3: Que é isso? Aí acabou, quase acabou com a cachaça dos Zitos. Eu tava lembrando do Guga aí, ainda muito novo, um rapaz, um belo apresentador, um rapaz muito bom de rádio, de televisão, de tudo, mas eu tô lembrando aqui, sabe o que, João? Uma vez que o César Rezende foi pra praia, botou o Heitor e ele tá andando na praia, tranquilo, hoje o Heitor é médico, é doutor. Aí minha esposa dele, cadê o Heitor? Cadê o Heitor? Tá aí, César, tá em cima do seu, ué.
1: Tá
3: o César
1: na cacunda.
3: Não sabia que o Heitor estava em cima dele na praia.
1: Tá na cacunda dele, Pet?
3: Na cacunda dele, ele não sabia que o menino estava em cima dele. Aí eu não sei se é do tempo do João Batista, Joãozão, lá na Associação dos Cronistas, ficava ali ali no Tocantins.
1: Eu lembro.
3: Na Galeria Tocantins. Rapaz, ali ficavam Cunha Filho, Sindoba Ribeiro, esse pessoal todo, tá? Clomar Vieira, compadre de tantas glórias no rádio e na televisão. Eles iam pra lá, ficavam batendo papo à tarde e tal. Aí, de repente, 3:30, 4 horas da tarde, chega César Rezende lá nesse bate-papo. Ele bateu a mão na testa e, nossa senhora, que foi, César? Eu esqueci minha mulher dentro do cinema. Ele foi no banheiro, saiu no banheiro pra poder fazer as necessidades e foi embora pra associação bater papo. Esqueceu a mulher no cinema.
1: Maria, meu Deus. Essa é demais.
3: Apitou, começou.
1: Ó, esses dias eu fui lá em Aparecida, lá na prefeitura, lá. Trocar uma ideia lá com o Oséias, que é o secretário de comunicação da prefeitura de Aparecida. Eu estava aguardando, quando, quem sai da sala? César Rezende, viu, Petinho?
3: Olha, nossa, ele é um cara maravilhoso, né,
1: sensacional.
3: João?
1: Sensacional.
3: É um cara gente boa.
1: Adoro a narração do César.
3: Poucos que fazem televisão hoje.
1: Ele continua sendo, longe do segundo colocado, o melhor narrador de televisão aqui do estado de Goiás.
4: Exatamente.
1: Longe, nossa, do segundo, cara, colocado.
3: Não, tá difícil arrumar um narrador hoje que faz televisão, como o César já fez, né? Assim, até há pouco tempo na TV.
1: Aliás,
3: por
1: que vocês não levam ele pra narrar aí na TV Globo Central, hein, Pet? Vocês não levam ele pra narrar o Campeonato Goiano aí?
3: Ô, João, eu não tenho esse poder, João.
1: Fala pro presidente Reginaldo.
3: O dia que eu tiver, se Deus quiser, eu será o meu narrador principal.
1: Eu fiquei sabendo que se o Daniel ganhar, você vai assumir a televisão agora, hein, Pet?
3: Eu quero te convidar para dia 5 lá no Centro de Convenções para a gente participar lá com o Daniel Vilela, com o Haroldo Naves, o presidente estadual do MDB, de toda a convenção. João, vai ser casa cheia, muita gente esperando lá, todo mundo de qualidade, de respeito em Goiás.
1: Você vai lá?
3: Estarei lá. Hora que abriu o portão, 1 hora da tarde, abre o principal portão, 1 hora da tarde até meia-noite, hora que fechar.
1: Ei, Petinho, né? Petinho.
3: E né? Espero você lá, meu irmão.
1: Estaremos lá, Petinho, lado a lado com você.
3: E outra coisa, o César tinha um carro.
1: Ó, mas Petinho, você vai acabar com o César.
3: Era aquele carro da Fiat, tipo, né?
1: É.
3: Ele foi pro estacionamento, botou lá, meteu a chave no outro carro lá e o carro deu.
1: Pegou?
3: Ele ia abrindo o carro do outro companheiro.
1: Pegou?
3: Pegou, ele ia abrindo o carro do outro companheiro.
0: Eu lembrei de um dia que eu ia fazendo isso também. O carro não tava abrindo, eu tô lá forçando a maçaneta.
1: Cara,
0: o cara falou assim: ô cidadão, e aí?
1: Vai levar meu carro mesmo, cidadão?
0: Eu falei assim: uai, meu carro é outro, desculpa. Eu mostrei pra ele a chave aqui, ó, um Renault, ó. É. Sim, Pet.
1: Fala, Pet.
3: Você ia pagando o seguro do carro, Guga?
0: Eu ia ser preso. Se eu não mostro pra ele que meu carro tava no mesmo lugar, eu tava lascado, Petinho.
3: Que coisa maravilhosa. Ó, Boleiragem continua dando show, hein, gente?
1: Valeu, Petinho.
3: Muito bom.
1: Petão.
3: Show de bola.
1: Vamos fazer o um programa daqui uns dias lá no menino de América lá, como que é o nosso, no Chaguinha. Gostaríamos que você viesse conosco.
3: Hora que você quiser, João, eu tô junto com você.
1: Você é o cara, Petinho.
3: Você lembra que tudo começou lá na República do Líbano?
1: Como é que chama aquele bar lá? O primeiro.
3: Rapaz, fechou.
1: Era famosíssimo, cara.
3: Rapaz, famosíssimo. Era hoje famosíssimo. Só tem shopping chique.
1: Famosíssimo.
0: Na República do Líbano?
1: É, próximo ao Castro do Parque Hotel ali.
3: Papillon ali, Papillon, ao lado do Papillon.
1: O irmão do Jovair, o Ebraim, que foi, não foi, Pet? O Ebraim não deixou o outro convidado falar, eles brigaram com o microfone. Como é que é?
3: Maurício Sampaio, Edmim Pieiras, pô.
1: É, eles brigavam com o microfone. Ei, o Ebraim era fera demais. Né? Grande Ebraim.
3: Aí depois o João falou assim: não, esse boteco aqui não dá bom pra nós, não. Vamos mudar daqui.
1: Ele era muito granfino.
3: Muito granfino. Aí fomos lá pro Caçatumaro.
1: T63.
3: T63. Aí de lá o Jacão, de saudosa memória, o Jackson, falou: Rupert, ó, chama o João. Vamos lá pros Ritos. Eu falei: ô, Jacão, lá fica na Vila Brasília, o João não vai querer ir. O João, você sabe o que é, ele gosta de setor nobre. Eu levei o João lá, Wesley.
1: Oi.
3: Com duas pingas que o João tomou e um bocado de cerveja, o Vitão já dobrou ele. Nós ficamos lá mais de 10 anos.
1: Foi mesmo. Capaz, tinha pimentinha. Tinha não, tem até hoje, né, Petinho? Eu quero ir lá nos Itos. Nós vamos marcar
3: pimentinha
1: pra ir lá nos Itos.
3: Pimentinha recheada, aquele frango.
1: Frango recheado.
3: Nossa, que coisa maravilhosa. Ali é espetacular.
1: Sensacional. As grandes personalidades do futebol goiano passaram lá, né, Pet? Anderson Moreira, Geninho.
3: Quem que é, o João?
1: Como é que é?
3: O melhor goleiro do estádio Goiás, quem é?
1: É o Arley. Arley.
3: Ele foi lá.
1: Foi.
3: O melhor dirigente, quem que é?
1: Ailê.
3: Foi lá.
1: O Adson foi.
3: Esse Adson Batista aí que vocês falam que é bom, foi lá várias vezes.
1: Você tá emburrado com o Adson?
3: E adora tomar uma branquinha. Ele tomava branquinha também, só que você não fala isso.
1: Naquela época ele tomava, agora ele não toma mais não, Pet. Eu acho, tem muitos anos que eu nem vejo o Adson. Mas, Pet, as grandes personalidades todas passaram no microfone da Rádio Jornal, no Boleiragem.
3: Rapaz, até o André Pinto foi lá, o presidente da federação.
4: Então o programa era...
1: Não, moço, Anderson Moreira, Geninho, PC Guzmão, quem mais? Me fala um treinador bom aí que veio aqui. Ih, aqui tinha um uruguaio lá, que foi campeão no São Paulo, o Pereira. Ele era treinador do
0: Dario Pereira.
1: Dario Pereira. Cara, nossa, gente, mais
4: pouco. Renê Simões foi?
1: Renê não lembra.
3: Me ajuda, me lembra da música que tá cantando aí agora?
1: Ah, Marília Mendonça cantou lá pra nós.
3: Foi lá,
1: pediu. Marília Mendonça cantou lá pra nós. Um dia eu cheguei lá, tinha uma gordinha lá, falei, não, porque esse pet arrumou essa gordinha, bicho. Eu falei assim, essa gordinha não deve cantar nada, não. Aí cheguei, cara, aí na hora que ela pegou o violão.
3: Deixa ela cantar aí.
1: Ela abriu a voz, cara do céu. Eu falei, hoje eu não vou fazer, não. Dá cerveja aí, cara.
4: Desce uma.
1: Pedi ela pra. E ela novinha. Canta essa, você sabe, modão, ela cantou todas. Aí eu apaixonei. Acabou. Aí você tá louco.
3: Não, e ela levou viola, levou tudo, sabe, Wesley?
4: Sim.
3: O Iago, o Guga. E aí eu falei, João, ela quer cantar, mas não dá conta, como é que faz? Deixa ela cantar aí, rapaz. Pronto, deixa ela. Ele danou comigo, eu falei assim, ele é o chefe, tá liberado.
1: Cara, mas ela cantou demais. Mas muito bom. Eu lembro como se fosse hoje.
4: Então lançaram ela no Boleiragem.
1: Não, não é que lançou, ninguém lançou ninguém. Ninguém conhecia ninguém. Não
4: sabia de nada.
1: Ela só pediu, porque ela era próxima, morava aqui, próxima aqui a Vila Brasília, aqui, Parque Amazônia, se eu não me engano. E os Itens eram muito conhecidos, era muito bem frequentado. Então, tem uma menina aí e tal. Não, pode trazer. Eu falei assim, essa menina não vai saber cantar, não, cara. Na hora que ela abriu a voz, aquele vozeirão, aquele treino simplesmente espetacular. Ixi. Cara, mas assim, o programa, assim, ele é bom até hoje, né? Só que ele já foi muito melhor. Ele, assim, se na época a Rádio Jornal fosse o canhão que é a Bandeirantes hoje, Pet, o programa é tão bom que a Globo copiou o nome. A Globo pegou Boleiragem lá, pensa que eu não sei, mas Boleiragem é nosso, né, Pet?
3: É nosso. Criada aqui por nós, é, João?
1: Exatamente.
3: Eles levaram pra eles lá.
1: Ô, Pet?
3: Levaram pra eles.
1: Conta pro povo aí, Pet, aquele gol que você narrou lá em Goiatuba, que não foi, porque Goiatuba tá na boca do povo agora.
3: Rapaz, Goiatuba é uma cidade maravilhosa. Eu fiquei lá, quando aquele Goiatuba foi campeão, time maravilhoso, eu fiquei lá 15 dias. Lá na cidade, cobrindo o time, lá no Hotel Nacional. Mandei um abraço para o Estrela ontem na TV. Foi aniversário dele. Esse Estrela jogava demais.
1: Estrela foi campeão lá no Piracanjuba primeiro, viu, Pet? Foi campeão em 91 no Piracanjuba. Aí time.
3: Não, foi
1: Vem comigo, presta atenção, vem comigo. 91, foi campeão goiano no Piracanjuba da Série B, ganhando do Itumbiara. De 91 foi o Estrela, foi jogar lá no. Se não me engano, tinha Estrela e Lenilson nesse time do Piracanjuba.
3: E o Pirata também.
1: Pois é, mas no Piracanjuba não sei se o Pirata estava, mas o Lenilson, eu acho que era Estrela e Lenilson. Pirata estava também? Depois que eles foram pro Goiatuba, 92 que foi campeão, não foi?
3: Tanto é que o Estrela é um homem assim desarrumado, um moreninho desajeitado. Ele arrumou uma senhora maravilhosa, Sandra, que tá cuidando dele hoje. Ela é de Piracanjuba.
1: É, ué, foi campeão lá, ué. Casou bem, moça bonita. Conta aí a história do Goiatuba aí, Pet.
3: Uai, João, eu fui lá fazer esse jogo lá em Goiatuba. Até em Goiatuba, quando eu cheguei na primeira vez, o Túlio Isaac não nem sonhava em vir para Goiás, em vir para fazer aqui em Goiânia, em Anápolis, fazer futebol. Ele me chamou, eu dava entrevista para eles lá, numa cabine fechadinha, ele sentado numa mesa, assim, não era nem cadeira. Eu ia lá com o maior prazer. Goiatuba é uma cidade maravilhosa. Aí eu fui lá, rapaz, e um jogo da Série B. Goiatuba e Londrina. Aquele Serrão era o técnico do Goiatuba. O Robson Porto era o massagista do Goiatuba. Aí eu peguei, rapaz, inventei de chamar o Edson Rodrigues. Falei, olha que cobra criada que eu fui chamar. Cacau e Edson Rodrigues. Pra poder gritar gol do Goiatuba no pênalti. Foi pênalti pro Goiatuba, o Adãozinho ia cobrar e tal. Eu falei, ô Cajuru, gol do pênalti pro Goiatuba aqui. Falou assim, o Edson, aí, deixa ele narrar, Cajuru. Um lance importante, deixa narrar e tal. E eu falei, ih, rapaz, você não há de ver que eu fui naquela emoção, naquela empolgação. de falar gol, eu gritei gol, gol, foi lindo, foi maravilhoso.
1: Grita o gol aí, Pet.
3: Só que eu, a hora que eu João, a hora que eu falei assim, Adãozinho, preparou, chutou, perna direita, gol, eu baixei a cabeça, nunca baixei, a bola foi lá pro céu. Aí, João, sabe o que aconteceu? O Robson Porto me ajudou. Ela foi pra fora. Convertei. Olha que o Cajuru falou: tempo e placa em Goiatuba, rua pertinho, quero só um. Eu falei: Cajuru, aqui zero para Goiatuba, zero para Londrina. Aí o Edson Rodrigues, ué, mas peraí, teve um gol agora mesmo aí, um gol bonito, um gol antológico e tal. Aí eu, não, mas é que foi o peso, ele bateu e a bola assim, ela fez uma curva e foi pra fora. Aí o Cacau falou, o Cacau entrou e falou assim, eu ao longo da minha carreira nunca bati um pênalti de jeito. E aí, João, e esse trem me carrega. Aí eu falei assim, no outro dia, João, hoje eu tenho 48 anos de rádio e TV Brasil Central. No outro dia eu cheguei na o governador, o Magueto. E eu cheguei na Brasil Central e falei assim, ó, o Cajuru vai me mandar embora. Vai falar assim, ó, Maguito, pode deixar, rapaz, ele não sabe nada. Ele falou, mestre, é assim mesmo, deixa falar. Aí ficou por isso. Como é experiente demais, ele me arrebentou.
1: Histórias do rádio, né, Petinho?
0: Petinho, se tivesse o VAR naquela época, você poderia falar que o VAR anulou, né, Petinho?
3: Eu podia falar isso, era a minha alternativa. Era uma alternativa boa, não era?
0: Pois é, não pensou na hora. Quem que ia
3: não
0: ver, né?
3: Não pensei na hora.
0: Anulou.
3: Aí é difícil demais. Mas histórias maravilhosas do rádio.
0: Coisa linda. Petinho, obrigado pela ligação. Muito bom ouvi-lo mais uma vez aqui no nosso Boleiragem. Vem aqui no estúdio aqui fazer conosco aqui presencialmente qualquer dia desses.
3: Qualquer dia desses vamos aí, é só falar, marcar aí, Pet, que eu vou com muito prazer, tá?
1: Ô Pet, esses caras, esses companheiros meus aqui, eles falam que eu sou o pica-pau. Eles não conheceram o verdadeiro pica-pau não, né, Pet?
3: Nossa senhora, o Mané é pica-pau.
1: O Mané já te mandou embora quantas vezes na vida, ô Pet?
3: Ih, mas gritava, esperneava. Não, mas não, pra mim não serve não, Chega não, mas então tá bom. Então
1: e o aumento,
3: tá,
1: pede um aumento, Mané.
3: Não quero.
1: Eu não recebo! Eu não recebi, cidadão!
3: Eu não recebi do Estado, o povo não paga, o povo tá ruim pra pagar.
1: É isso, Pet, Chibi. Ô, o Pet, enquanto o Mané não xingava, ele não ia embora. Ele trabalhava duas horas por dia, mas ele ficava lá enchendo o saco do Mané, até o Mané brigar com ele pra ele ir embora. Aí ele fica. Agora, tipo assim, cumpri meu papel do dia.
3: Quando pedi aumento da diária, o que você falava, João?
1: Ô, cidadão!
3: Você não vai comer por conta de ninguém.
1: Você vai comer esse tanto, cidadão? Você quer comer o quê na estrada? Pelo amor de Deus, se dá pra comer, dá pra beber água, dá três refeições na estrada. Você quer comer o quê, cidadão? vem aqui agora, já mudava de assunto.
5: Já vazava.
1: Arrancar uma cascavel no...
5: Dinheiro.
1: No bolso. Ih, Nossa Senhora. Mané.
3: Não, e ele não aceitava, hein, Wesley? Se você tomasse um copo de água, um guaranazinho, por conta do dirigente, não aceito. Peraí, rapaz, você convidou a tomar um café aqui? Você paga um café.
1: Você lembra aquela época que eu tava entrando na televisão, e o programa era feito pelo José Carlos Lopes, né? O Valério Luiz, e aí eles me convidaram. Né? O Valério tinha me convidado, mas o Lopes eu tava entrando, né? Aos domingos, era um programa de maior audiência. Aí você também tava virando comentarista. Aí veio os lances polêmicos agora. Aí vai lá, pênalti. E aí, Pet, foi pênalti? Foi pênalti. Se você olhar direitinho, olha lá, ó. Ih, pênalti, olha lá, pegou a perna do jogador. Eu não lembro qual time, pegou a perna, pênalti, não. Ô, Zé Carlos Lopes, pênalti, claro, claro. E o Valério calado, né? Aí o Lopes, ô Pet, mas cara... Não, Lopes, não tem não. A imagem é clara. Pênalti escandaloso, Valério. Pênalti como, Pet? Como que foi pênalti? Onde você tá vendo pênalti aí, Pet? Se você analisar direitinho, não foi pênalti.
0: Não foi aquele pênalti todo, né?
1: Aí eu falei assim, Pet, você não serve pra ser comentarista, não. O Valério deu um um suspiro, você já... é, se você analisar direitinho, não foi pênalti mesmo, não.
4: Bateu o pé e acabou.
1: Bicho, o
3: ali foi de difícil, sabe por quê, João? Eu tava no meio de três Copas Criadas, você, o Lopes.
4: Três Copas Criadas.
3: E o Valério.
1: Ei, Pet, o rádio tem muita história. Ei, Pet. Ô, Pet.
3: Muita.
1: Ô, Pet, e as coberturas que nós fazíamos lá? Poucos meninos com aquelas câmeras beta, né? Aquele negócio pesado, né, cara? E tinha que sair de Mineiros, saía de Mineiros, cara, pra chegar aqui no domingo pra rodar os gols, rodava os gols do campeonato inteiro. Cara, era fantástico. Bicho, o jogo, era os jogos 4 horas, né? Os meninos já faziam rapidinho ali, o Petinho, o Thiago aqui que trabalha com a gente, tinha o Sérgio Rios, os meninos, cara, o Rui Castro, os meninos, o menino lá de Aparecida lá, o
3: Genésio.
1: O espião da notícia, cara.
4: Espião.
1: É, depois eu levei o Pedro, levei o Thiago, levei o Bruno, aí depois nós fomos mudando lá, mas assim, cara, os meninos saíam assim, vazados de Mineiros, lá de Catalão, chegavam aqui 9 horas pra ir.
4: Chão,
1: é, pra ir fazendo os melhores momentos. Rodava.
3: Você não vinha, hein, João? Você não vinha de avião, não. Você vinha naquele Fiat.
1: Do Fiat. Não é 147, não, Pet. Era aquilo Uno Mille. Era Uno Mille.
0: Já era mais avançado.
1: Já era mais avançado. Cara, mas é uma época fantástica, uma época realmente. Aquele programa do Mané tinha audiência demais.
0: Eu lembro que eu revezava o Pânico na TV com o Mané pra ver os gols. Porque eu não tinha pay-per-view, e às vezes eu ia pra igreja e não acompanhava o jogo no rádio. Eu não sabia quanto que tinha ficado o jogo. Aí eu assistia no TBC Esportes, né? Da equipe do Mané, às 9 e tanto da noite, pra ver como é que ficou o jogo.
1: Eu levei um litro de uísque lá pro Valério uma vez e dei de presente, né? Falei, Valério, eu fazia o ia cedo lá, organizava tudo, né? Aí eu voltava pra rádio pra comentar aqui na rádio e voltava à noite pra TV. Fazer o programa. Então eu ia cedo, coordenava tudo, despachava os meninos e tal, esse preguiçoso desse Pet. E nossa, você mandava uma pauta pra ele, queria te matar. Você tinha que deixar ele do seu lado. Ele pra ficar do seu lado pra pegar café, ele era o melhor. Oh. Mas você arrumava uma pauta pra ele, nossa senhora, já queria te demitir. Esse João, a gente não presta pra coordenar nada, não. Esse João, você não vale nada, não. Joãozão, não sei, ficava só me punhalando pelas costas. Agora, Petinho, vem aqui, senta aqui perto de mim aqui, ó. Essa semana você vai só pegar café pra nós aqui pra ficar legal.
4: Ele achava bom.
1: É o melhor, chefe, gente boa.
4: E aí,
1: né, pegou, rapaz, eu levei o Little Whis pro Valério. Foi quando nós fomos pra Argentina. Eu voltei e levei o Little Whis pro Valério. E beleza, saí de lá e deixei isso. Tipo assim, 10 horas, vim, não sei o que eu tinha que fazer na rádio, vim mais cedo. Cara, o Mané chegou lá, lá eram os divisórios, eles estavam jogando cacheta, apostado dentro de uma sala lá, Mané. E tomando uísque. Não, o Valério, Trombinha, os
4: com sobrinhos, que você tinha com uísque que eu
1: tava só na metade.
0: Meu Deus.
1: Bicho, que povo doido. Depois deu uísque, depois fazer o programa ainda.
4: Meu
1: Deus do céu.
4: Como doido.
3: Não, e ali era um negócio complicado, porque às vezes, por exemplo, a gente tava ali, o João chegou um pouco depois. Tava aquela confusão toda e o guarda lá em cima. Gente, o que que tá acontecendo lá em cima? O Mané batendo na mesa e o Valério bate de um lado e bate do outro e tal. E começou a empurrar. Eu falei, que é isso? Aí o bicho pegou.
1: Não, mas nessa época eu já tava assim. Lá, ué. Eu fui lá na casa do Valério pra reconciliar, assim. Ué. Essa aí eu já tava lá.
3: Você foi reconciliar a situação lá, é verdade.
1: Eu fui o pior serviço foi o meu pra tentar reconciliar. Ei, mas são histórias legais. Nossa, era história boa demais. Um dia chegou lá e falou assim: esse programa tá uma bosta. Ele falava de jeito. Uma bosta de programa. Programa ruim. Não vende. Não recebo do governo. Daqui a dia eu vou ter que mandar todo mundo embora. O governo não me paga. O programa tá uma bosta. Tá todo mundo reclamando. Falei, Mané, o que você quer que muda? Aqui, ó. Muda isso aqui, isso aqui, isso aqui. Mudou o programa inteiro lá, né? Isso já era 11 horas da manhã. Aí
4: e o programa entra no ar que horas?
1: Uma hora. Aí os produtores, aí ele pegou e saiu, né? Tinha uma salinha lá assim, só que ele falava, a GECON inteira ouvia, né? Pegou e saiu os meninos, Gafanhoto, que eram os produtores, né? Joãozão, e agora? Como é que nós vamos fazer? Faz o programa do jeitinho que eu escrevi. Do jeitinho que tá aí, é pra fazer. Aí foi pro programa. Chegou lá, ele, ó, não sei o quê. Aí eu cheguei lá duas pouquinho, ele ainda tava lá. Ô, João, vem aqui. Olha que programa bom. Audiência lá em cima, um programa fantástico. É desse jeito que eu quero. Até que enfim você entendeu o programa que eu quero. O programa não tinha mudado nada. Aí, nada, não mudou nenhuma vírgula. Ai. Nada. O que ele queria não prestava pra nada. Nada.
4: Doido,
1: o programa dele era ruim.
0: Isso. Bastidor.
3: Um detalhe interessante aqui: no tempo do Wesley, do Pituca, do Robson, desse pessoal todo, o João lembra. eu estava lá no Atlético fazendo lá uma cobertura e tal. Aí eu desentendi lá com o Arthur Neto. O Arthur hoje é meu amigo, o Arthur é gente boa, danado, vamos dizer. Eu desentendi com o Arthur Neto, pai. Pablo, eu fiz uma passagem, falei, esse aqui tá, o professor faz isso, faz aqui, tá. Rapaz, chegou lá, o Baneto escorregou no comentário e falou assim, olha só, Arthur, esse repórter aqui, o senhor respeita, que ele tem mais de 40 anos aqui dentro dessa televisão, e ele é muito respeitado e tal, e aqui eu não aceito minha equipe ser pressionada não e tal. Rapaz do céu, e depois o Arthur me procurou, eu conversei com ele, batemos um papo. O Wesley tava lá, Robson, o Anaílson, aquele povo todo. E os jogadores ficavam rindo, cornetando, e o professor querendo tirar a diferença em cima de mim. Você lembra, João?
1: Lembro demais.
3: Você era o chefe,
1: velho? Eu lembro. Já fomos. Quem dia que você foi lá no Vila Nova lá, vai cortar. Cortou. Neste momento, o Vila Nova está sem energia elétrica.
4: Na rua, energia.
1: Lembra disso, Pet?
3: Torou lá em cima, lá no pé do poste.
1: Vira e mexe, nós era proibido de entrar nos clubes, não tinha jeito. Era no Goiás, era no Atlético, no Vila. Mas assim, no Vila, na época, isso é quando, na época que arrancou lá aquele negócio de molhar o campo, começar a irrigação.
3: Irrigação, nós filmamos tudo.
1: O Pet estava lá também, hein? E aí o povo ficava com raiva da gente, pô, nós só estávamos fazendo o nosso trabalho, cobertura. Na época os clubes eram abertos, né? Então e tinha uma audiência, uma repercussão, cara. Se tivesse as redes sociais hoje, o que o Mané fazia há 15 anos atrás, você tá louco. Capaz, a Brasil Central com a equipe que nós tínhamos antigamente, com a imagem que tem hoje, você tá louco.
0: Nossa.
1: Eu batia nessa Globo, Record, batia em todo mundo.
3: No Goiás, aquela vez que o Arley fez aquela agitação toda, aí acabou que a gente foi proibido de entrar lá no Goiás.
1: É porque o Valé chamava ele de bracinho de jacaré. Aí mostrava o braço dele no estica.
3: Não, e só por isso, né, Pet? Uma coisa, naquele jogo Goiás e Atlético, que o Robson deu uma caneta num jogador do Goiás, deu outra no outro, o Pituca deu outro, tá? E aí o.
1: As mocinhas.
3: Assim, as mocinhas da cidade. Aí no outro dia nós encostamos o Fiat lá, o Uno, e fomos entrar pra dentro do Goiás. Opa,
1: aqui
3: não pode.
1: Vocês não entram.
3: Vocês estão proibidos.
4: Foi mesmo, velho.
3: Mas por que nós estamos proibidos? Tá proibido, é ordem da diretoria, acabou. Vocês não entram aqui mais.
1: Não, mas é proibido toda semana.
4: Meu Deus do céu.
1: Será que nós tínhamos material e também não tava nem também, não. Não parava de falar, não, hein? Ah, era papel da empresa, igual aqui, quer proibir a gente, proíbe.
0: Vai falar.
1: Vamos transmitindo do mesmo jeito, vamos falar do mesmo jeito. É imprensa é assim mesmo, hein? Agora você fica baixando o orelho, tudo bem.
3: O que que tinha, João?
1: Fica
3: que
1: chorando.
3: Da mocinha da cidade?
1: Hã?
3: O que que tinha de diferente na mocinha da cidade?
1: As mocinhas da cidade são bonitas e dançam bem. Shot, Pet. Dois pra lá, dois pra cá.
4: Eu liguei o programa nesse dia, bicho. Eu dei risada demais.
1: O Dico Valério falou assim, né? Esse Tumbiara. Ah, rapaz, o Goiás vai ganhar de uns 9-0, vai ganhar de uns 5, lá de uns 10 aqui. Aí ele ficava assim, esse povo da roça, rapaz, esse povo da roça tem que apartar vaca, tirar leite, capinar lote, sei o quê, ficando chamando o povo de roça, né?
4: Aí, ó.
1: Lembrando pra pãozinho, não. tá no kill. Aí pegou, rapaz, e o Tumbiara ganhou. Falou, agora você vai ter que vestir de roceiro. Ele vestiu. Colocou um negócio no dente, o trem foi chapéu, eu levei umas camisas xadrez pra ele, vestiu. Aí, na hora que abriu o programa, tarde, povo da roça.
0: Mentira.
1: O problema é que acabou essas fitas, cara. Esse trem tinha que ter, nós tínhamos que ter esse acervo, né, Pet? Tínhamos que ter esse, cara. Tarde, povo da roça. Visto, o Valério era. O programa é o Késio Ribeiro. Ei, o Gama, nossa, aquele Gama doido.
3: Não, o Gama quase que apanha lá em Pameri uma vez, velho.
1: Mas quem que nunca apanha aquele Pameri, o povo lá quer arrancar o couro, nossa, não vai passar naquela cidade lá não, Pet. Ainda bem que esse povo não tá jogando bola mais. Que povo brabo aquilo.
3: É muito complicado. Fazer futebol lá é difícil demais.
1: Lá um dia caiu um raio, Pet, quase que matam essas pessoas. Acho que era no jogo do Atlético.
3: Eu
4: tava no jogo, no 2018.
3: Gilvan.
1: O Edson Pessoa tava agarrado lá no alambrado, deu um raio, ele tomou um choque, o torcedor pegou no microfone dele, vem aqui, seu malandro. Ô, Palmeirinho, não dá pra fazer jogo, não.
4: Tava nesse jogo, aí. Ô, foi adiado, hein?
1: É, terminou.
3: Foi adiado, e o Gilvan, o raio quase pegou no Gilvan, aquele meia.
4: Gilvan.
3: Jogou no Vila, depois jogou no Novo Horizonte.
1: É isso aí, Petinho.
3: Mas por pouco, o Gilvan não é atingido, não tinha partido para encontrar o companheiro Valério Luiz lá em cima.
1: Adolfo Campos, dentre outros, né?
3: É. Já tem muita gente boa, né, João?
1: Muita.
3: Mas eu não quero falar por enquanto, não, meu João. Quero ficar mal tempo aqui.
1: Você vai ficar muito tempo ainda com a gente, né, Pet?
3: Graças.
1: Ô, Pet, você tá trabalhando na divisão de acesso?
3: João, por enquanto não.
1: Mas você tá numa folga, hein, Pet? Quem tá narrando lá?
3: Pai, na primeira rodada, Johnny Botelho, Daniel Santana e Rui Barbosa.
1: É.
3: E aí, vamos tocando, né, João?
1: Qual é o Túlio? Cadê o Túlio? O que é que o Túlio tá fazendo?
3: Segurança máxima.
1: Ah, isso aí eu vi, mas não tá narrando mais, não?
3: Não narrou a primeira rodada. Agora vamos ver a segunda, a terceira rodada. Ah. Vamos ver o que flui pela frente.
1: A escala, né? Entendi.
3: É, claro.
1: Entendi, então, Petinho. E o Evandro Gomes? E o Vandinho?
3: Evandro tá lá firme. Evandro tá de vida nova.
1: Evandro Gomes? Hã?
3: Casou de novo, tá de vida nova.
1: Mas o Vandinho merece, né? Gente boa toda vida.
3: Merece. Um cara gente boa, um homem do bem, um homem maravilhoso.
5: É, exatamente.
3: Me deu oportunidade pra estar aqui hoje.
1: É, infelizmente, esse foi um erro, né? Essa aí, o Evandro não foi muito bem, não, mas o Evandro também.
4: O Evandro colaborou.
1: Ele também não é Deus,
4: pois
1: né? Ele também erra. Ô, Pet, e a Thaís, tá boa também, gente?
3: Nossa senhora, vai cada vez melhor. Apresentando bem o programa maravilhoso, audiência lá em cima, show de bola.
1: Então, um abraço pra você, viu, Petinho? Mais uma história aí ou não?
3: Não, tá tranquilo. Eu vou dizer agora pra você, João. A história do rádio, da televisão, são muitas. O boleiragem, a cada dia que passa, vai melhorando e a gente vai levando. Emoção pro torcedor. Qualquer hora dessa eu vou aí.
1: Vem mesmo. E o Marlon Brando, o Pet, cadê ele?
3: Tá nas ondas do rádio.
1: Ele me ligou esses dias: você não me chama pra ir lá, professor? Não, eu tenho que participar. Agora eu vi um vídeo dele aqui. Ele tá bonito, né, Pet?
5: Malombrando.
1: Ele fez aquele negócio no rosto.
5: Malombrando é bonito.
1: Não, é o Totó e o Nickerson.
5: Ah,
1: ele fez a harmonização facial, fez, Petinho?
3: Não, não sei se fez, mas ele é
4: harmonização
3: um
4: facial.
1: Ele tá bonito,
3: graças
1: rapaz.
3: Graças a Deus ele arrumou alguém que possa cuidar da vida dele, né? E arrumou uma esposa. É bom demais da conta.
1: Você vê que
3: Alessandra, todo... pessoa maravilhosa, tá cuidando muito bem dele. Bom.
1: Bom, né, Pet?
3: Por um destino maravilhoso.
1: Pet, você vê que toda tampa tem sua toda lavadeira tem sua tampa, né?
3: Tem. É maravilhoso, né, João? Olha pra você ver. Ô, João, falar nisso, um abração pra você, pra toda a sua família. Eu fiquei sabendo que você tá tocando roça lá em Jaraguá e qualquer hora dessa eu vou lá conversar com o Lineu, o deputado estadual, gente finíssima, e vou falar da sua terra.
1: Gente boa, Lineu. Lineu é amigo de Kleiber Júnior, candidato agora.
3: Ele é candidato a deputado.
1: Isso.
3: E é finíssimo. E dia 20, dia 5.
1: Respeitadíssimo lá na região.
3: Dia 5 eu quero contar com você lá no centro de convenções. O Lineu vai estar lá.
1: Não, vamos dar um abraço no Lineu. Lineu é do nosso time, Pet. Gente boa.
3: É,
1: amigo de Kleiber Júnior.
3: Kleiber Júnior, saudosa memória. Rapaz, tem tanta gente boa, João, que já foi.
1: Esbagaçou. Exatamente.
3: Esbagaçou. Tanto narrador bom, tanto repórter bom, tanta gente boa da imprensa. Que coisa maravilhosa. E esse menino aí, esse Gustavo Ramos, você tá lançando mais um grande comunicador na imprensa esportiva, viu, João?
1: Não, e ele tem...
3: Porque eu tô lembrando dele, ô Gustavo, você me desculpa aí eu falar tal, mas com a oportunidade que o João tá dando pra você tá arrebentando agora.
0: Ah, eu reconheço, Inclusive, eu tava até relembrando aqui no Bandeirantes Esporte Clube.
1: Não
0: é outro negócio
1: com o Wesley, não, né?
0: Não, moço, não, não. Não.
4: Pô, os caras acabaram de esquecer.
0: Quando era,
6: te traíram.
0: Quando era a M820, eu sentei nesse banquinho que tem bem aqui ao lado aqui e acompanhei o Tony Rabelo na época apresentando o programa. E na sequência teve uma jornada de Copa do Brasil, Ponte Preta e Vila. E eu acompanhei boa parte da jornada também e fiquei ali pensando, nossa, um dia, quem sabe, eu não vou estar ali, né, sentado naquela cadeira e fazendo aquilo que eu sonho, né, que é comunicação. E 6 anos depois, cá estou eu, Petinho, realizando meu sonho. Eu sou muito grato aqui ao João pela oportunidade, viu?
3: Que coisa maravilhosa, isso é muito bom, isso é muito bom. O João é um cara bom, bom para dar oportunidade para as pessoas. Ele já lançou o Trombinha, já lançou o Gladson, já lançou muita gente boa, o Thiago Oliveira que tá aí. Nossa senhora.
1: Vulgo Gafanhoto.
3: Ele botou
1: Ele
3: foi padrinho e lançou um rapaz que tá na concorrente aí fazendo a apresentação. Lançou o Pedro Rabelo, que tá com a gente na TV Brasil Central, rapaz.
4: Danilo Santos.
3: No repórter.
4: Danilão, hein?
1: Bruno Daniel, nós cortamos, depilamos Danilão. Ele, né? Cortamos ele, o cabelinho dele, né, Pet? Bruno Daniel tava jogando as traças aí, né, Petinho? Foi seu chefe também aí na TV, né, Pet?
3: Ih, rapaz, danava comigo. Eu falei, não vou aceitar você danar comigo, não. Basta o João, pelo amor de Deus. E aí eu tinha que, de vez em quando, danar com ele pra ele poder baixar a bola.
1: E o dia que o Mané chegou e falou assim, eu tava saindo da coordenação porque eu ia assumir aqui na rádio de novo. Eu saí daqui da rádio e deixei a coordenação pro Bruno.
3: Foi.
1: E aí eu fui pra coordenar a TV Brasil Central. E aí eu saí, aguentar o Manézão assim, em seguida não era fácil, é. Não. Então assim, aí o Mané, eu não dou conta mais não, porque eu tinha que fazer o programa. O Mané inventou um programa 6 horas da manhã, tinha que coordenar 7 horas da manhã, 1 hora da tarde, mais o programa da noite, mais o domingo. Ele queria que fizesse o sábado ainda ao vivo. Eu falei, não, e mais as jornadas. E aí o Bruno, coordenador aqui, eu deixei o Bruno e só me escalava nos jogos 9h30 da noite.
4: Só tarde.
1: Eu tinha que chegar 6 horas da manhã na TV, mas aguentava, tava emagrecendo sem tomar Monjaro. Você tá louco, eu tava quase sumindo aí. Pega eu falei assim, Mané, eu vou sair da coordenação, vou arrumar um coordenador pra você. Já tava de plano de levar o Bruno, né? Que o Pedro já tava querendo dar uma sapecada aqui com o Bruno. E aí, Mané, num belo dia, o Mané me ligou, cidadão, não precisa de arrumar mais não, que eu já arrumei o coordenador. Eu falei, arrumou aí. Quem, Mané? O Thiago. Falei, o Thiago Oliveira, não? Aí, não é muito experiente não, mas pode dar certo. Não, o Thiago Menezes. Falei, você quer acabar com sua equipe em quantos dias? Não, mas o Pet e o Marcelo falaram que ele é bom. O Pet é um vendido e o Marcelo também, dois preguiçosos. Você vai pegar a opinião do Pet e do Marcelo? Você tá de brincadeira, Mané? Porque esse é um coluio contra a sua equipe. O coordenador vai ser o Bruno Daniel. Se você quiser manter a equipe, é o Bruno Daniel. E aí o Bruno foi e deu sequência no trabalho. Mas assim, são histórias, cara, histórias. Mas
4: é bastidor, né?
1: É, porque o Manteiga ainda era muito novinho ainda. Manteiga. Hoje já é outro homem, né? Hoje ainda é um homem formado. Mas é história, né, Pet?
3: Nossa, história maravilhosa. E o João é bom demais, sabe o que, Wesley? Ele é um segurança fortíssimo, João. O banco era do lado ali da TV Brasil Central, e aí a menina que era madrinha, o pessoal apelidando ela de madrinha, vai lá buscar o dinheiro para poder pagar o povo, porque o Mané pagava em dinheiro. Rapaz do céu, a hora que o João foi lá com ela, tal, aquele negócio, para segurar ela, para proteger. Não achou um cara que desse um couro no João e na menina pra poder pegar a sacola de dinheiro?
4: Para eles?
1: Meu Deus!
0: Não, eu não tava não, Pet. Mas assim...
3: Quem que era, João?
1: Nós sabemos, mas não vem ao caso. O que que eu fiz? Falei assim, Mané, a partir desse mês todo mundo vai receber com cartão. Falei, todo mundo, é pra todo mundo abrir uma conta na Caixa Econômica, o dinheiro vai cair tal dia na conta de todo mundo. Aí, lá era negócio familiar, era difícil mesmo, você coloca na cabeça desses manezinhos. Mas aí, eu não vou fazer, então não recebe. Então também não precisa.
4: Pronto.
1: Aí então, todo mundo fez. Aí não pegava o dinheiro. Lá você chegava lá, as câmeras, cara, você tinha que ficar num lugar, pegava, copiava aqui pra levar lá dentro. Cara, eu coloquei fios, negócio assim, tirei essas câmeras betas, comprei as câmeras tudo de cartão, sabe, motorzinho?
4: Sim.
1: Negócio tudo vinha, tudo pro. Cara, o trem assim, eu modernizei aquele negócio lá do Mané. Fiz acontecer, câmerazinha pequenininha assim, ó. Cara. É época boa, mas eu sou um cara, sou inteligente pra caramba, sou bom, só que sou meio custoso, mas sou bom. Mas sim, eu sei apadrinhar, né? O Petinho. Quem era o custoso da vida? Petinho. Petinho já trouxe ele pro meu lado.
0: Pronto.
1: Petinho, você vai ficar aqui, você vai ligar pro Adib, liga lá em Goiatuba, pega as informações pra nós aí e faz aí de vez em quando.
0: Pronto.
1: Agora coloca pra trabalhar pra você ver. Ficava lá, chegava lá 6 horas.
4: Manda cobrir o Mineiros.
1: Não, o Mineiros já gostava.
0: É?
1: Agora manda ele fazer uma pauta no domingo. No sábado à tarde. Que é a hora de estar tomando a cervejinha. Um jogo 9:30 PM.
4: Nossa, Petinho.
1: Petinho, deixa eu continuar o programa aqui, senão já acaba com nós.
0: Não, moço, pode terminar.
3: Ô, João,
0: não,
3: mas mano. jogo de 45 é difícil demais, né, cara? Você ficar lá fazendo jogo, depois você tem que ir pra televisão, editar. E vai embora dormir 2 horas da manhã pra acordar no dia cedo. É difícil demais, né, cara?
1: É.
3: É o futebol, né, João?
1: É o futebol, Petinho. As histórias são boas, Pet. Ô Petinho,
3: um abraço pra você.
1: Aguardo você aqui, viu?
3: Um abraço, é só marcar, iremos aí com o maior prazer.
1: Então, um abraço, com Deus.
4: Valeu, Petinho. Petinho.
3: Amém, tchau. Falou, Wesley, falou, Iago, falou. Um abraço pra você, Guga.
0: Falou, Rupert Nicholson. Um abraço, valeu demais.
1: Histórias do rádio. O Henrique tá falando aqui, estrelinha você, hein, João Gordão? Não, não sou estrelinha, não. São histórias verídicas do rádio. Exato. Se você achou que eu sou estrela, obrigado.
0: Pura verdade.
1: E outra coisa, agora só não admito me chamar de gordo mais, porque agora eu sou um cara magé.
0: Agora é magrão.
1: Agora eu sou um ex-gordo. Sabor gordo.
4: Olha,
1: agora eu sou, sou um magro.
4: Sabor gordo.
1: Esse negócio de gordo agora eu vou processar, viu? Tá agora acabou esse negócio de gordo. Olha aqui a pele, arrumadinha.
4: Olha o ossinho aparecendo, rapaz.
1: Que procedimento, rapaz.
0: Agora não tem pescoço, rapaz.
1: Olha, olha o pescoço aqui, rapaz. Já que eu pago 5.000 pra...
4: Tratamento caríssimo desse.
1: Você tá de brincadeira comigo, hein?
0: 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O Mafro, vamos ali, a gente já volta aqui no Boleragem 8:36.
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4: Estamos de volta, este é o Boleiragem 8:42 na Bandeirantes Goiânia.
7: Ô Guga, teve um ouvinte aí que enviou pra nós um
4: ouvinte,
7: vídeo retratando o momento do vestiário.
4: Eu quero ver, né,
7: manda aí, coloca na tela pra nós.
4: Ouvinte.
7: Falei, cara, ó.
4: Meu Deus do céu, misericórdia.
7: Vai, Guguinha. Estreia aí. Foi sério mesmo?
8: Vergo. Foi lá?
7: Deu trauma?
8: Foi.
4: Terrível, hein?
8: Meu Deus,
4: aí. Ei, motorzinho.
8: Rapaz, como é que pode? Esse mundo é pequeno demais.
4: A gente nem trabalhava
8: junto. Só viu o vulto do cara saindo. Eu falei, bicho, será que eu fiz alguma coisa com esse cara? Não é possível.
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9: Boa noite, boleiragem. Guga, Joãozão aí, Motozinho,
8: diga,
9: Iago, que quem fala é o cabeção do Grande Retiro, torcedor do Vila.
8: Fala,
9: quero parabenizar aí o Tigrão, esses 83 anos aí de muita glória. E eu tô aqui com a minha esposa, Clara Jennifer, e com meu filho João Lucas. Fala aí, filhão do Vila.
10: É, né? Fiquei feliz com a vitória do Vila.
11: Nada, tu tá
9: Série A.
10: Ano que vem é Série A, né? Bora. Deus abençoe que é Série A, bora.
8: É isso aí.
10: Vila!
8: Ó. Oh. É o Cabeção? Abraço, valeu, Cabeça.
11: Fala, pessoal da Bandeirantes. O Enes aqui em São Francisco da Califórnia.
8: Olha.
11: Motorzinho, ontem tu tava trabalhando aqui, ouvi você falar uma coisa, é o seguinte.
8: Fala, pai.
11: Foi só você, não, acho que o Guga aí também falou. Piqui fede, piqui não fede não, motorzinho. Piqui tem cheiro forte. O homem que acha piqui fedido, ele não lamba a virilha de uma mulher, não. Nossa, pelo amor de Deus, você representa o nosso dragão aí, não faz isso mais não. Sobre o futebol, essa novela do Vila aí, G4, G6, isso aí é Chica da Silva. Já foi passada no mundo inteiro, já repetida mais de 10 vezes.
8: Exato.
11: Hoje é nós, ontem foi nós, amanhã vai ser nós de novo. Só vai dar dragão na Série A. Um abraço a vocês aí. Essa história do João aí na fazenda dele lá.
7: Eu não sei, hein, mano.
11: Tudo é.
7: O cara fala um trem desse aqui. Você conta uma história que saiu correndo do motorzinho. Aí em off você contou outra, que essa outra não pode. Você já invadiu o vestiário do atleta também e você já viu coisa que não deveria. Cara, eu sei.
4: Ué, mas e daí, mano? Você não entra.
7: Eu tô achando que aquele negócio do leite lá da roça do João. Você sabia que me perguntaram até no Instagram?
4: De quê?
7: Quem que foi o homem que ficou com nojinho de beber o
4: não,
7: leite?
4: Mas não, mas não foi eu, não.
7: Não foi você, não?
4: Foi eu, não.
8: Lê o povo aí. Lê o povo. Chama o povo. Chama,
12: bota o doente aí pra falar.
13: Fala, aí, mano. Pessoal da mesa, Boleiragem, melhor programa da Bandeirante. Só o seguinte, o Macedo tá me cancelando, viu?
8: Okay.
13: Tem 5 áudios que eu mando, tem 3 dias ele não passa meu áudio.
7: Tadinho, tá aí, mano. Você
13: seguinte,
7: tá
13: nem aqui. Vila Nova vai subir, vai pegar primeiro o Sport. Vai com confiança, vai bater na lagartixa. A gente tem que bater nessas lagartixas. Eles são enjoados demais,
8: não
13: bicho.
8: Não, pai.
13: Pensa os caras enjoados, velho. Esses atleticanos.
8: É,
13: nem os caras do Goiás é enjoado igual esses atleticanos. O motorzinho cabeça são de voz. Nossa senhora. Quando ele começa a pagar a pauta desse Atlético.
8: Aí, ó.
13: E esse dirigente desse Atlético é enjoado, soberbo. Ô, oh, meu Deus do céu. Não. Se eu fosse jogador, jogava no Vila ou no Goiás, mas não jogava no Atlético. Isso aí. Hulk do Maísa.
8: Valeu, irmão. Tamo junto.
7: Abração, mas o Vila tem um jogo antes contra o Sport.
8: É.
7: Tá vendo? Você lembra o que eu te falei?
8: Eles já estão indo lá na frente.
7: Quando eu falei aqui mais cedo, os torcedores do Vila ficou me xingando. Moço, ninguém tá falando de jogo com o Sport. Estão passando o Sport, como diz o. Tem um amigo meu que falou assim: tá me tirando pra bosta? Tão tirando o Sport pra bosta.
8: Não, mano. Mas nós vamos, porque o Sport a gente sabe que vai ganhar.
7: Então tá bom.
8: É?
7: Eu vou falar o quê, né?
8: Não fala.
7: Vamos aguardar.
8: Vamos mais um aí.
12: Cadê o doente?
14: Ô, Joãozão. Boa noite. Eu tô vendo o menino aí com timidez. Faz igual você fez com o Geninho. Leva ele lá pro Rio Piracanjuba. E batiza ele. Aproveita e leva o Ever pra batizar ele também. Que ele acaba com essa vergonha dele. Tá precisando do batismo lá no Rio de Piracanjuba. Boa. O mesmo que você
7: fez.
14: Você
7: fala isso agora, mas
8: na verdade, o Guguinho, eu vou levar ele pra ser batizado lá na Ponte Funda.
4: Onde Ponte é Fundas?
8: Lá em Piracanjuba, no final do. Depois do cemitério, ali perto da quadra onde o Carlos Magno foi revelado. Lá tem um córrego que chama Ponte Funda. Então eu vou levar você lá na Ponte Funda. Lá você vai sair o novo Guga.
4: Novo Guga?
8: Né? Ou você sai o novo Guga ou você já vai sair definido.
12: Definido.
8: A verdade é,
12: escolhe.
8: Lá você sairá definido, Guga. Se pra direita ou se pra esquerda, mas definido.
4: Ou 22 ou 13?
8: Não tem esse negócio de 22 ou 13. Lá não tem esse negócio. Ou você vai ser da direita, eu falo assim, ou você vai dar seta pra direita ou você vai dar seta pra esquerda.
4: Ah, tá.
8: Não tem. Lá você vai sair.
7: Ele quis dizer que você não tem caminho certo
8: não,
7: ainda.
8: Não tem, ué. Que ele for batizado lá na Ponte Funda, ele sairá definido.
4: Joãozão não conhece minha história, Joãozão.
8: Uai, eu sei que tá contando, sou eu não.
4: Ah, isso aí é coisa que acontece no futebol.
7: Você ganhou um apelido aqui.
8: Eu já joguei bola demais. Os
7: caras tão chamando você de Manjinha.
4: Manjinha? Tudo aí já manjou também.
8: Eu não, meu. O que é isso?
4: Tudo já manjou.
7: Eu não gosto desse trem, não.
8: Conversa feia.
4: Solta, Mafra.
15: Boa noite, Joãozão. Boa noite,
4: Wesley.
15: Boa noite, Guga. Boa noite, Periquito Brisado. Joãozão, eu sigo o programa de vocês aí, da conversa, começa do Rosenval, vai até o Newton.

0: Caminha Trevi aqui ia falar que o Anselmo Ramon não serve para jogar Série B, ele serve. O problema basta ele querer, agora ele vai querer. E o que o Goiás precisa fazer? O Goiás não precisa nem de 5, 6 contratações. Dá para disputar com o time que tem, chegando pelo menos 2 atacantes. Aí você tenta a sorte, né? Vai tentar a sorte, ele vai brigar ali pela... E aí se vai subir, eu não sei, mas pelo menos tentará a sorte. Né?
1: Boa noite, Iago. Boa noite, João. Ô, João, o que eu comentei com o Iago
2: agora é
1: o seguinte, tipo, o Goiás deu uns dias de férias pros jogadores aí, sendo que o Goiás tem mais tempo pra treinar do que o Vila. E o Vila deu um mês tanto de folga e vocês não falaram nada, não criticaram. Que tem que falar do Goiás, tem, por causa dessa diretoria aí. Agora, João, deixa eu te fazer uma pergunta aqui. Se o Goiás subir esse ano, o que que vão falar dessa diretoria aí? Você entendeu? Eles vão sair por baixo ou por cima? Porque duas vezes eles têm, não subir por um ponto, foram campeão invicto. E se eles subir esse ano? Responde aí, João. Outra coisa, Wesley, aqui em Goiás, pessoa que não come frango com piqui, que não pesca, que não toma banho em rio, não precisa ser homem não, viu?
2: Não.
1: A gente não considera homem não.
2: Não, não faço nada disso.
1: Não precisa vestir calça não.
0: Helena.
1: João, o Iago, do jeito que tá indo, ele aqui pro final do ano, ele tá com a camisa vermelha do Vila aí, viu? Já tô vendo ele aí vestido de camisa vermelha e boné do Vila, porque ele virou melancia. Ô, João, fala pro rapaz aí que passa os áudios aí, para de me bloquear no programa.
0: Não,
1: da
0: Helena, não, ele bloqueou você não, Helena.
1: Um abraço.
0: É porque são muitos áudios, Helena.
2: Não, moço, quem tá bloqueando é o Helena. Eu tenho dia que eu não aguento a Helena.
0: Mas aqui não, bloqueio não são as redes, aqui não é
2: por eu bloqueio
0: não.
2: Aqui.
0: É o seguinte, Helena. Com o dinheiro que o Goiás gasta, subir seria, não faz mais do que obrigação. E criticamos neste momento exatamente para o Goiás reagir, porque ainda dá tempo de reagir. A crítica é exatamente esse é o ponto da crítica, Heleno. É criticar para ver se eles possam reagir no campeonato, porque o Goiás ainda terá pela frente aí, assim como o Vila e o Atlético, mais 18 decisões. Tudo pode acontecer. O dinheiro que o Goiás gasta era para ele estar liderando o campeonato ou muito próximo da liderança. Aí quando você fala das férias do Goiás e do Vila, tem uma pequena diferença. O Vila tem 34 pontos, o Goiás tem 29.
3: Aí, Boleiragem, boa noite. Serraleiro Bode por aqui.
0: Fala, Bode. Vocês
3: mais uma vez. Valeu aí, Guga, seu João. Iago, Motozinho.
0: Opa.
3: Manda um alô pro torcedor do Goiás, seu Bode, Serraleiro, de Palmas, Tocantins, ouvindo vocês todos os dias.
0: Abraço aí,
3: pro Tocantins. E o Goiás é Série B, não tem jeito, viu? O Goiás não sobe, não. Torcedor do Goiás, eu amo demais o Goiás, 73 anos, mas não sobe. Abração, Boleiragem, com Deus.
0: Abraço, seu Bode. Aí rapaz, eu conheço Gurupi. Eu queria conhecer lá aquelas águas cristalinas lá.
2: Jalapão.
0: Não, tem um Jalapão, tem um outro aí também. Mais pro sul ali, próximo da divisa aqui do estado de Goiás, cara, eu fico vendo no YouTube.
2: As cavernas lá, né?
0: É, rapaz, mas espetacular, que Tocantins que é bonito, hein? Acho que vamos tomar mais Tocantins de volta, hein? Era nosso, né? É muito bonito.
4: O ouvinte mandou uma foto aí agora.
2: Foto?
4: É, mandou.
2: É foto?
4: É, não é uma foto, não, é um...
2: Um vídeo.
4: É um vídeo.
0: Aí,
4: é um vídeo.
2: Deixa eu ler no recado,
0: lei.
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0: Eu falei ponte funda?
2: É.
0: Foi. Né? Ponte do governo. Obrigado, Vitinho. O Vitinho me corrigiu aqui.
4: Ponte do governo.
0: Ponte do governo. Você será batizado no ponte do governo.
2: Vambora, então.
0: Ponte do governo.
4: Mas tem já o vídeo do batismo dele
0: já
4: no
0: tem?
4: Ponte do governo.
0: Ah, lá, aí, ah, não, aí é Rio Piraca. Esse é o Geninho.
2: Esse é o Geninho.
0: Aí eu tô... Saracura tava gordo nessa época aí, né, velho?
2: É. Cadê a grossura do João?
4: Tá lá, depois do Monjar. Capado.
0: É, vai lá, depois do Monjar, o Joãozão tá magrinho, lá, ó.
4: Isso aí vai ser a prévia do batismo do Gugu.
0: Rio Piracaju. É. Mandar ela pro Geninho. Lá a ponte do governo, lá, ela é um córrego, é menor, viu, Guga?
2: É.
0: Mas lá você vai decidir a sua vida, Guga. Lá Deus vai lavar a sua alma.
2: Tá bom,
0: né? Então. Ou pra direita ou pra esquerda. Aí você segue o caminho.
2: Tá, beleza.
0: Sem vergonha e sem medo.
2: É.
0: Lá você vai ficar sem vergonha e sem medo.
2: Então vamos embora.

0: 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Cleves Henrique, Guga Vila Rosa, achou bom essas brincadeirinhas, né? Né? Ele nem com gelinho, Nutella, Vila Rosa, ô, Cleves, sabe de nada. Da Dragon Ball Z, é o perfil. Olha, aqui, ó.
1: Tá aí?
0: Vocês têm informações sobre a modernização do Serra Dourada? Parece que não começou, estão tendo vários eventos lá, não era pra ter fechado? O estádio tá fechado, só Serra não tá tendo Dourada, reforma.
2: Serra Dourada foi a maior enganação, mestre, estranho aí. Vão reformar nunca, estão ganhando dinheiro com ele, tudo bagaçado, pra que vai reformar? Ah, vamos ficar 50 anos, talvez a minha filha, os filhos da minha filha vejam o Serra Dourada reformado. Perdemos um palco histórico do futebol pra poder alimentar a empresa aí.
0: Mas
2: sacanagem.
0: Todos nós já sabíamos que o estádio de Serviria era pra evento show, né?
2: É, mas tinha que pelo menos cumprir, né? Você comprou um negócio de graça, praticamente, e não vai nem investir no próprio estádio. Que é pra dar conforto pra quem vai nos eventos, porque lá tem evento da igreja, tem evento de tudo quanto é coisa, né? As pessoas são obrigadas a ir lá, só vai arrumar aquilo lá, cai uma pilaça na cabeça de alguém lá, e eles arrumam.
0: Comenta aí sobre o menino da base do Guanabara City, o Catatau, destaque na Copa São Paulo, que foi vendido para o Sporting de Portugal, não serviu pra nenhum dos três da capital. Tá certo.
1: Pronto, é assim, não dá no lugar da Nioto, hein?
0: Por exemplo...
1: Futebol é de jeito,
2: É de jeito, né?
0: Não
2: dá aqui, dá lá.
0: Esse é quem falou, foi o motorzinho.
1: É, ué.
0: É, o menino lá do Trindade, Galeno, também Galeno. Não serviu aqui na nenhum da capital e tá lá, pronto, rendendo aí dinheiro.
1: Entre outros, aí o Hendrick passou por aqui.
0: Degmar, né? Biju, meu Goiás tá vendendo atleta e penhorando bens, que tem o Paulo Rogério, vai acabar com o meu Goiás. José Francisco, que é o Raimundo Queiroz urgente.
1: Ixi,
0: Quer
1: tirar um ruim que é pro outro pior.
0: Exatamente. O Bruno Dias tá lembrando uma passagem aqui do Thiago Menezes pegando no pé do Nilton. Cleves Henrique, esse motorzinho 1.0 é maranhense, bof, gosta de pique não, isso é só pra Goiano mesmo, bruto.
2: Ele é do Piauí, né?
1: Ué, mas não posso querer, não. Eu não tenho vontade, não.
0: É,
1: eu não
0: gosto, gosto, então se o cara
1: eu
0: não gosta...
1: Eu gosto de lagosta, gosto de filé mignon, eu gosto dessas coisas, não gosto disso aí, eu não gosto não.
0: É Mauricinho, né?
1: É não.
0: Então dá tchau pro povo aí.
1: Valeu, Guga, abraço.
0: Valeu, um abraço. Valeu, Iago.
2: Falou, Guguinho, até amanhã.
0: Um abraço. Valeu, João.
3: Uai, então... Até segunda-feira, né?
0: Até segunda-feira. Um abraço, Mafra. Vem aí o apito esportivo. O Nilton César tá chegando.
3: Apito final.
0: De novo com a programação esportiva no seu rádio. Um abraço, tchau.
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